0: excelente jogador para lateral direita. Ele se comportou bem. Pode ser um cara que vai competir com o Romão ou com o próprio Marcos Vitor. E outra coisa, velho, quando você investe muito em jogador versátil, você tem que ter criatividade para usar o cara em diversas funções. Veja que o Marcos Vitor começou a ser encarado como lateral direito. Tá certo. Eu acho isso legal. Pode não dar certo quando você tem uma ideia. Parece uma ideia ruim e ela se mostra ruim. Mas você ter ideia me agrada mais do que você simplesmente se acomodar como estava o Bahia na reta final do primeiro semestre.
1: Legal isso, ele tá na frente do Canu também nesse
0: claro, momento. Claro, é, né? Evidente. Isso é muito bom. Então, para mim, é um banco que traz realmente uma interrogação, que não dá aquela garantia de que o Bepo vai chegar, vai fazer trocas, mas que tem opções interessantes já desenhando um Bahia do futuro. E claro, a presença do Everton Ribeiro, que em determinados contextos, e principalmente se ele estivesse se recuperando da parte física, tem muito a ajudar também pro Bahia. Agora, se a gente for comparar com o banco do Fluminense, é um banco mais pronto, a gente vai ver isso já já.
1: Olha, só para deixar a informação para quem não acompanha, às vezes eu falo isso no Esporte Mais, o Juba, entre janeiro de 2022 e julho de 23, ele fez 30 gols e 27 assistências pelo Sport. São 57 participações em gols em 18 meses. Fabrício, no Bahia ele é um lateral artilheiro, 25 e 26, fez 15 gols, deu 11 assistências. É porque ele é bom pra caramba, é um cara decisivo. E quando pega a bola próximo do gol, ele broca, ele coloca lá dentro. Então a gente não sabe como seria se o Juba jogasse na posição que ele jogava no Sport. Fabrício, era Série B, vários jogos contra time de Série A. O Tony, que acompanha o Sport Mais, lembra disso. Contra São Paulo, Copa do Brasil, contra o Bahia aqui, o 6x0 que ele deitou e rolou. Entendeu? Então, a gente ainda não viu o Juba do esporte aqui no Bahia, pelo menos em termos de posicionamento. Como lateral, muito bem, chegou a bater seleção brasileira. Isso acaba enfraquecendo, né, o discurso de a gente querer ver o Juba um pouco mais à frente.
0: E vale, só para não esticar tanto, não fugir ao tema, como diz o poeta, mas vale destacar, o Rogério Ceni usa o Juba diferente de um lateral. Talvez agora... com essa formação nova, o Juba fique muito como lateral, mas o Juba era um meia construtor, ele foi um meia
1: quase construtor. Um volante, né? Porque ele começava ao lado do Caio Alexandre,
0: ia construir lá e pelo lado esquerdo ia
1: construir, e já teve jogos e construiu ao lado dos zagueiros.
0: Isso. E Rogério Ceni, e aí eu quero dizer uma coisa, isso quem disse foi o Rogério Ceni. Ele entende que o jogador mais qualificado em termos de refino do elenco do Bahia para se aproximar o que faz Everton Ribeiro é Luciano Juba, no meio campo.
1: Pois é, 9:05, 9:05, e a gente vai com a escalação do Flu. 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
1: É a Rádio Sociedade da Bahia. Vamos com a escalação do Flu. Tricolor Carioca, vem Brenner.
3: Pois é, Fabrício, o técnico Zubeldia colocou a campo a seguinte escalação para o jogo de hoje. Fluminense! Pois é, Fábio, tem a camisa número 1, goleirão Fábio, capitão, que hoje completa 300 jogos na sua carreira. É o grande Fábio.
0: O Fluminense.
3: Com o Fluminense.
0: Porque ele é o cara que mais entrou em campo na história do futebol.
1: Que isso, né?
0: Ele é o histórico, ele é o cara que mais entrou em campo na história do futebol profissional.
3: Sensacional.
1: Não deram a Copa pra esse homem.
3: Não foi nem. Chegou a ser convocado
1: agora. Mas pela imprensa que
0: tem. O cara tem quase 1000 jogos pelo Cruzeiro e já tem 300 pelo
3: Fluminense. 300 pelo Fluminense, só isso. Na lateral direita, Samuel Xavier tem a número 2. A dupla de zaga tem Ignacio com a número 4 e Freitas com a número 22. Na lateral esquerda tem o René com a número 6. Meio de campo do Fluminense tem 8 para Martinelli, 16 para Nonato e 32 para Lúcio Acosta. No ataque do Fluminense, 17 para Canóbio, 30 para Soteldo e 7 para o Hulk. Essa é a equipe do Zubeldia. Fluminense definido escalado para o jogo de hoje, Fabrício.
1: Valeu, tá aí o Fluminense escalado, Cássio Cardoso, sempre um Fluminense muito forte, com muitos talentos em campo, hein, Cássio?
0: É um elenco muito bom, viu, Fabrício? É um elenco mais, aspas, envelhecido, mais experiente, mas absolutamente competitivo. É pronto, né? Um time pronto. Já começa com um goleiro que é um goleiraço. É o cara, uma fábrica de milagres, que é o Fábio. E isso, assim, já é um grande destaque do Fluminense. Aí poupou o Guga, que vem sendo titular. Quem joga é o Samuel Xavier. Sabe? Ah, poupou o Thiago Silva. Quem joga é o Ignacio. Que é um Ignacio? ainda melhor do que aquele que a gente viu no Bahia em 2022, início de 2023.

0: 21, entre 21 e 23. Aí você tem, poupou o Hércules, tá, beleza, entrou o Nonato. Foi titular em diversos momentos, você entendeu? Então, assim, é um time que tem muitos recursos técnicos que podem, evidentemente, causar danos mesmo com peças poupadas. Então, o Fluminense vai para esse jogo com... Se você dizer assim, tem favorito? Tem. É o Fluminense. O Bahia pode vencer? Pode. Acredito, inclusive, que essa forma que o Bahia está jogando talvez seja uma forma que aproxime mais o Bahia dessa vitória no Maracanã, até porque o amistoso do Bahia contra o Fluminense, o primeiro tempo do Bahia foi bom contra o Fluminense no amistoso. E, pô, isso tem 20 dias, se muito. Aí, no segundo tempo, o árbitro fez uma pataquada e aí, realmente, o cenário mudou e o Bahia também mexeu o time todo. Agora, o Bahia do primeiro tempo se comportou bem. Será que esse Bahia consegue aparecer e conquistar um bom resultado? Será importante. Mas é um Fluminense muito forte, é um Fluminense que acaba entrando em campo como favorito. Inclusive, eu quero dizer uma coisa pra você. Você tem o Hulk, o Canobbio, vai exigir muito do sistema defensivo. E o Martinelli, que joga, é uma barbaridade. Sou fã desse jogador. Tá escalado como titular. E na presença do Nonato, ele tem uma facilidade ainda maior para fazer a troca de passo, que é com o Hércules, é mais em posição. Talvez mais uma aproximação com o Hércules. Com o Nonato, ele vai jogar mais com a bola no pé. Mas... É um Fluminense forte, quem sabe o Bahia diferente do ano passado e o Bahia que a gente viu no primeiro tempo do amistoso possa alimentar a esperança do Bahia sair com 3 pontos, mas o favoritismo é Fluminense.
1: Meu caro Brenner Menezes, o banco do Zubeldia, Brenner.
2: Vamos lá, Fabrício. Marcelo Pitaluga tem a número 27, 3 para Thiago Silva, Paulo Henrique Ganso tem a número 10, 11 para Savarino. 12 Germancano, rapaz, são boas opções, viu, bicho? 21 para Igor Rabelo, 23 para Guga, 25 para Alisson, 28 Riquelme, 35 Hércules, 90 Kevin Serna, 94 Otávio. Que banco de responsa, viu, seu Fabrício Cunha?
1: Eu digo a Cássio Cardoso, que banco de responsa, hein, Cássio?
0: E aí você vai lembrar quando eu tava falando do banco do Bahia que eu fiz a comparação, né? O banco que tem talvez o futuro do Bahia, mas quem tá pronto tá no banco do Fluminense. É um banco com muitos recursos, com muitos jogadores que têm as características mesmo de jogadores titulares e que pode acabar fazendo a diferença na hora das trocas, porque você tem jogadores como o Guga, o Hércules, o Serna, o Savarino, o Ganso, o Thiago Silva, jogadores que com potencial para ser titular, não só no Fluminense, como também na maioria absoluta dos times do futebol brasileiro. Então, realmente, é um grande desafio que o Bahia tem pela frente, mas não deixa de ser também uma oportunidade de mostrar força. Quem sabe o Bahia nos dê, né, esse presente, vamos dizer assim, hoje, mostrando força e competitividade para brigar pelo G4.
1: A arbitragem tem sido um problema, um pênalti claro em cima do Eric Pulga, e vou te falar, viu, Cássio, por incrível que pareça, aquele lance do Alejo Vélez teve muita opinião de especialista dizendo que mesmo com um toque na bola, é uma jogada no mesmo movimento e que poderia sim também ter se avaliado como pênalti, ou ao menos o VAR ter chamado. Ou seja, nos últimos 2 jogos, o Bahia tem o que falar de arbitragem.
0: Tem.
1: Que é que a gente espera hoje no Maracanã, hein, Brenner Menezes?
2: Pois é, Fabrício, mais uma arbitragem FIFA que estava na Copa do Mundo, né? Rafael Claus apita o jogo de hoje. Assistente número 1 é o Danilo Ricardo Simon Maniz. E assistente número 2 é a Leila Nayara Moreira da Cruz. O VAR ficará a cargo, mais uma vez, de Daiane Muniz, que esteve no VAR também de Bahia Atlético Mineiro.
1: Cássio Cardoso, a arbitragem é para dar calafrio sempre. Eu sei lá quem Brenner falou, mas eu sempre tô com medo. É
0: Rafael Claus, cara. Rafael Claus é experiente, o Daiane Muniz também.
1: É o melhor que temos, né, o Rafael
0: Claus. Sim, mas é um árbitro na pegada do futebol brasileiro, onde é que eu me arranjo menos problema? É. Sabe? Fluminense no Rio, sabe? Muito difícil para arbitragem. Muito difícil para quem está enfrentando o Fluminense do Rio. Vamos ver o que é que ele consegue fazer, né? Vai ser muito pressionado. O Fluminense apita o jogo. O Fluminense já tinha uma característica de time que apita jogo. Você ainda tem o Hulk. Sacou? Então, tipo, o Hulk é praticamente o chefe da comissão de arbitragem. Então, vai ser uma missão pro Rafael Claus. Vamos torcer para que ele esteja no bom dia. Tecnicamente, para mim, é absolutamente qualificado. Experiência não falta, mas isso não tem sido muito decisivo, não, pra gente. Evitar arbitragens ruins. Vamos torcer para que hoje isso não seja uma pauta.
1: Agora, o temperamento do Hulk gerou alguns desafetos na arbitragem e às vezes isso prejudica o Hulk. A gente já viu contra o Atlético ter um efeito reverso, né?
0: Mas, Fabrício,
1: ele de repente enche o saco do Claus e tome o dele.
0: Toma o seu amarelo, mas o cara quer mala, velho. Às vezes você quer se livrar, você não quer nem ouvir a voz, velho. O cara de sua boca, toma vendo a foto.
1: Vá. E é o Hulk, né?
0: Que tem um tamanho gigante. Souber que todo lance que tiver envolvido, você Pô, primeiro você achou que não foi falta, não deu. Aí ele chiou. Segundo, você achou que não foi falta, não deu. Ele chiou. O terceiro, você ficou na dúvida, mas achou que não foi falta. Ele, pô, esse bicho vai chiar pra caralho, deixa eu dar essa falta.
1: É.
0: Entendeu? É, isso é horrível, mas acontece.
1: E o Bahia tem sido fragilizado pela arbitragem. Imagina o Bahia com 4 pontos a mais na tabela de classificação. É o que seria se as arbitragens não fossem tão ruins.
2: 34 nos jogos pontos,
1: quarto lugar hoje.
2: Seria o quarto lugar com 34 pontos. A gente viu o que aconteceu contra o Atlético e Corinthians.
1: Meu caro Tony Silva, pois é, expectativa gigante no Maraca, né? Lembrando que o Rio passou por um
2: muitas ventanias, temporal,
1: muitos ventos, né, Brenner?
2: E as linhas de metrô ficaram sem funcionar por uma hora e meia, né? Então, teve um caos lá mais cedo no Rio de Janeiro, mas parece que está estabilizado tudo agora. Inclusive, o Maracanã sofreu, aquelas placas de publicidade acabaram caindo todas. Eu vi algumas imagens, mas até então segue normal o jogo mantido às 9h30, daqui a pouquinho a bola rola.
1: Ventos de mais de 100 km por hora, chegando até 105 km por hora na capital carioca, com muitos transtornos, muitos bairros sem luz, muita gente com dificuldade para se deslocar. Como já disse o Breno, o metrô ficou uma hora e meia sem funcionar. O prefeito, às 4h45 e depois às 5h35, em seu Twitter, falou: pessoas, né, população carioca, não se desloque, evite sair de casa, chegue em casa e fica lá, ou então não saia do trabalho se ainda não se tivesse deslocado. E a CBF? Em Marte, né? Porque a única coisa que partia assim, não, o jogo tá mantido, não, o jogo tá mantido, não, o jogo tá mantido. É porque assim, né? Enquanto quem entende do assunto o tempo inteiro tá pedindo pra população nem se deslocar, né? Quem é do futebol quer que o futebol aconteça de qualquer maneira, mas as boas notícias é que na hora do jogo parece que esses ventos estarão mais fracos. Fato é que deve impactar no público, o que pode ser positivo para o Bahia. Já já a gente conta mais. 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
4: São 9h15, trabalho de aquecimento encerrado no Barradão, equipes já no vestiário, já já a bola vai rolar para Vitória e Palmeiras aqui no Barradão, abraçando Tom 70 e Marcelo no Bar da Paz, lá em Uruçuca, ligado no som da sociedade, e também Aragão e Evaristo no Bar das Celebridades, no Largo da Saúde, o povo bom ligado no som da sociedade. Alô, Tainara, que é mãe de Iago. Tainara é torcedora doente do Vitória, tem tatuagem e tudo. A informação foi passada por meu amigo Marcelo da Latinha, que tá sempre ouvindo o som da sociedade. Daqui a pouquinho a bola vai rolar e você vai acompanhar tudo. E agora o povo solta a voz no zap da galera. Alô, alô, Melissa!
5: É isso aí, vamos colocar o povo pra falar. Antes, só atualizando aqui os jogos que estão acontecendo agora, porque o Mirassol voltou a ficar à frente, tá vencendo por 2-1 o Remo lá em Mirassol. E o Flamengo empatou com o Internacional. Então o jogo tá 1-1 com o gol de Samuel Lino, tá na reta final aí esses dois jogos, faltando aproximadamente 5 minutos para terminar o tempo regulamentar. E o Vasco venceu por 1-0 com o gol do Thiago Mendes e se classificou para as oitavas de final da Sul-Americana. Então tudo certo em relação ao jogo do Vasco, lembrando que 9h30 da noite o Red Bull Bragantino entra em campo buscando aí a sua classificação. O Flamengo se encaminhando para mais um empate e aí abrindo, dando oportunidade para o Palmeiras abrir uma distância ainda maior, e o Palmeiras vai cada vez mais com o campeonato sólido, né? Já encaminhando um título com muita antecedência, porque a impressão com duas derrotas em 20 jogos até aqui é de que realmente é muito difícil derrotar esse time. Esses pontos aí vão ser muito difíceis para o Flamengo tirar pensando em um título. Então, vamos ver o que acontece hoje, se o Vitória pode mexer aí também nesse campeonato. Agora sim, vamos colocar o torcedor para falar através do nosso WhatsApp. Fala, torcedor.
6: Boa noite, Melissa. Ela manda de Arembete. Boa noite, Tony Silva. Boa noite, bancada. Bahia hoje, 3-1. Obrigado e bom trabalho para a bancada aí.
5: Confiante no triunfo do esquadrão. Vamos lá.
7: Boa noite, Tony Silva. Aqui é o Manuel Casais. Estou aqui na escuta do bate-bola da sociedade. Pra cá hoje, pra minha vitória, 3-1. Dá-lhe vitória.
5: Cara,
8: boa noite, bancada. Sabe o que é o vagabundo vai apitar os jogos hoje de Bahia e Vitória? Os ladrão da CBF.
5: Tranquilo,
8: outra coisa, viu? Lembra daquele jogo Vitória, Vitória e Palmeiras, aquele pênalti de Piquete de 93 que eles não deram? De lá pra cá começou os roubos com os baianos. Não esqueçam, 93, Palmeiras campeão. É juiz e jogador que se envolve com dinheiro, tudo tem que pagar. Esses pilantra. Não pode casa de aposta aí, jogador e juiz. Não sabe quem é os vagabundos que vai apitar o jogo hoje. Do Bahia e do Vitória, o jogo.
5: Formamos aqui, né?
1: Apesar do adjetivo pesado, só lembrar rapidinho, a mágoa é tão grande, né? Assim, 93, esse cartão amarelo tira o Piquete do jogo da volta, Melissa. Então, o jogo aqui ainda acontece o seguinte, tá, tem esse pênalti, não marca, dá o segundo cartão amarelo pro Piquete, e ele fica sem poder jogar o jogo da volta, e logo depois que não se dá o pênalti pro Vitória, é o gol do Edilson, né? É bom lembrar que o pênalti não é dado com 0-0. Vitória isso. Poderia ter ido para lá vencendo por 1-0 e tinha time para sustentar, porque tinha eliminado Corinthians e Flamengo e Santos na fase anterior.
9: E é bom lembrar que, embora outros nomes existiam naquele tempo, mas o Piquete vivia um momento espetacular, uma peça importantíssima no ataque do Vitória.
0: Quem tinha chegado à final do Campeonato Brasileiro ano antes com o Botafogo.
1: E disse que o título não ia escapar quando ele estava no Vitória. Tiraram ele da final.
0: E detalhe, um outro detalhe. O Vitória impôs ao Corinthians a única derrota dele, Corinthians do Campeonato.
1: Sim. Corinthians do Mário Sérgio.
0: Corinthians do Mário Sérgio, Ponce do Paiva. Era um time. O Palmeiras perdeu duas vezes, perdeu pro Santos duas. O Corinthians só tinha perdido uma.
1: Flamengo do Júnior Capacete, que disse que o Vitória era só mais um no grupo, e aí na estreia o Vitória jogando o Flamengo na estreia do quadrangular.
0: Roberto Cavalo de pênalti na fonte.
1: A verdade é que meteram a mão no Vitória, como já meteram a mão no Bahia em várias edições também no Campeonato Brasileiro, infelizmente. Por isso que a gente fica apavorado com a arbitragem.
0: O Vitória caiu no grupo com o Santos, Flamengo e Corinthians, não perdeu nenhum jogo, pô.
5: Complicadíssimo. E aí, para o torcedor que perguntou, né? A gente já falou, mas repetindo, quem vai apitar Fluminense e Bahia é o Rafael Claus, e no caso de Vitória e Palmeiras é o Alex Gomes e Stefano do Rio de Janeiro. Vamos para mais um torcedor.
10: Boa noite, amigos da Rádio Sociedade da Bahia. Aqui quem fala é Luiz Corredor do bairro de Pernambuco. Boa noite, meu amigo Fabrício Cunha, meu amigo Tony Silva, meu amigo Brine Menezes, minha amiga Mel Melissa. Hoje só da Bahia. Bora, Bahia!

0: indo embora. Ô, João Vitor Roque tá no meio da galera. Cadê João Vitor? Venha comigo, meu filho, venha.
1: Fala, bancada, voltamos aqui do estádio Manuel Barradas. Vitória tentando se distanciar da zona de rebaixamento e voltar pra parte de cima da tabela. Meu nobre, boa noite, Rádio Sociedade da Bahia. Como é que tá o coraçãozinho pra hoje?
2: Tranquilo, 2-0.
1: Foi fácil chegar aqui no Barradão nessa noite? O trânsito tá complicado?
2: Não, o trânsito está tranquilo.
1: 2-0 então, né?
2: 2-0.
1: Como é seu nome?
2: Márcio.
1: Valeu, seu Márcio. Seu Márcio aí falando que vai ser 2-0. Meu nobre, Rádio Sociedade, qual a expectativa pra hoje?
3: Vitória, 2-0.
1: Eu falei com o torcedor, ele disse que ia ser seu Davi. 4-0 só no primeiro tempo.
3: Não, vai ser 1-0 no primeiro e 1-0 no segundo. 2-0 o jogo.
1: Quem vai ser os gols?
3: Renê vai fazer os dois.
1: Coisa boa aí, vitória do Vitória. Vai se distanciar da zona de rebaixamento hoje?
3: Não entendi a pergunta.
1: Vai se distanciar da zona de rebaixamento hoje?
3: Com certeza, vai colar no G4 hoje.
1: Placar?
3: 2-1.
1: Agora a imprensa tá falando que vai ser uma sequência muito forte, começando hoje aqui com o Palmeiras. Você acha mesmo que o Vitória vai conseguir superar esses jogos aí que tá vindo?
3: Com certeza. Absoluto.
1: Como é seu nome?
3: José Neto.
1: Valeu, seu José Neto. Então aí, ó. A torcida. Fala, pequeno.
4: E aí?
1: Como é seu nome?
4: Bernardo.
1: Tá com um coraçãozinho bom pra hoje?
4: Claro.
1: Placar?
4: 2-1, Vitória.
1: Os gols vai ser de quem?
4: Vai ser de Mateuzinho e Eric.
1: Ó, gostei, já mudou. Quer mandar um abraço pra alguém?
4: Um abraço pra minha mãe.
1: Pronto, manda ela acompanhar lá 97.9 Rádio Sociedade da Bahia. Valeu? Valeu, abraço. Aí, ó, a torcida tá confiante, viu, bancada? Os torcedores vão chegando aqui no Barradão. Expectativa aí de 20, 25 mil pessoas presentes aqui nessa noite de quarta-feira. Volto com a bancada show da Sociedade.
0: Beleza, beleza. Equipes em campo. Equipes aqui e lá também. Protocolo começando. O comando é de Brenner Menezes e você, Gabriel De Luca, venha.
5: Vamos nessa então, começando por claro. O nosso hino ao 2 de julho, hino da Bahia aqui no Barradão.

aproveitar enquanto aqui acontece a execução, tá difícil um pouco de escutar. As torcidas fazem aquela festa para atualizar a discussão aí sobre o público. O público já se encaminha ali para o que deve ser realmente durante a partida. O fluxo, ainda chegam torcedores do Vitória na escada, mas o fluxo já é diminuído. Cerca deve ser aí, Tony, em torno de uns 18 a 20 mil pessoas. Um bom público aqui que grita muito, faz aquela briga, a briga que a gente gosta das torcidas, que é a briga no grito, um tentando gritar, o outro se sobressair pelo outro para ficar mais alto. E a gente segue agora com a execução do hino nacional brasileiro.

0: brasileiro executado também aqui no Bardão. O Vitória ocupa a 13ª posição com 26 pontos, 7 vitórias e 22 gols marcados. E se vencer, pode chegar até a 8ª colocação. Tem como pendurados hoje René e Jair Ventura e também como artilheiros René com 5 gols aqui na temporada. O Palmeiras ocupa a 1ª posição com 44 pontos, 13 vitórias e 34 gols marcados. E hoje tem como pendurados Luiz Pacheco, Luíde e Flaco Lopes. Aqui, esse é o jogo no Barradão. Agora as equipes já se encaminham para cada um dos seus lados. As torcidas já gritam a cada segundo na expectativa. Tudo se encaminha para 90 minutos, pelo menos 90 minutos de muita emoção aqui no estádio Manuel Barradas. E você acompanhando tudo aqui na Rádio Centenária da Bahia. É com ele, é com o comando dele, o cara é cone, o cara que faz a galera balançar, Doni Silva!
1: E por aí, Brenner, como é que tá? E aí, Brenner?
2: Vamos lá, o Bahia que é o 6º colocado, 31 pontos, vencendo, pode ultrapassar o próprio Fluminense, está na 4ª posição com 33, o Bahia pode chegar a 34 pontos. Desfalques do Bahia para o jogo de hoje, Everaldo que pertence ao Fluminense, David Duarte e Zé Guilherme suspensos, Caio Alexandre e Léo Vieira com lesão, Marco Moreno ainda aprimorando a parte física e Kike Oliveira com dores no tornozelo. No Fluminense, desfalques são John Kennedy, Matheus Reis, o Milan e o James também. Pendurados no Bahia, Eric, Ronaldo, Canu, Jean Lucas, Ademir, Eric Pulga e Everaldo. No Fluminense, Arana, Guga, Hércules, Lúcio Acosta e Savarino. Artilheiro do Bahia é o Luciano Juba com 7 gols e o John Kennedy com 9 gols, Tony Silva.
1: Beleza, valeu, valeu, Brenner. A bola vai rolar daqui a pouquinho no estádio Manuel Barradas. E você vai curtir tudo aqui na Sociedade. O Vitória no primeiro tempo vai atacar para o gol que dá para a concentração. O Palmeiras ataca no primeiro tempo para o gol que dá para a paralela. Alô, meu querido amigo Galdino, tá lá em Itapuã, ao lado da Stephanie, curtindo a Sociedade e torcendo pelo Leão que hoje pega a equipe do Palmeiras. E o clima aí,
2: ô, Tony,
1: é um duelo entre Fluminense e Bahia, pode falar.
2: Pois é, Tony, justamente isso que eu ia falar, porque o Maracanã completamente vazio, acho que arriscaria ali cerca de 10 mil torcedores no Maracanã por conta dos fortes ventos, né, que atingiram o Rio de Janeiro mais cedo. As linhas de metrô ficaram paralisadas por mais de uma hora, então caos total no Rio de Janeiro, e por isso acredito que os torcedores do Fluminense quiseram, né, acompanhar o jogo de casa, e é claro, com tudo ali, toda a questão de segurança, né, para não ter nenhum transtorno nas ruas lá da capital carioca, na capital fluminense. Então, por isso, o público no Maracanã bem abaixo do esperado, Tony Silva.
1: Aqui a bola vai rolar, vai rolar a bola, vai começar o jogo no Barradão. Saída de bola da equipe do Palmeiras, Maurício vai dar o pontapé inicial e por aí, Fabrício.
3: Por aqui tudo ficando pronto, jogadores já espalhados no gramado no Maracanã, a bola tá pra rolar, Tony.
1: Autoriza Stefano, está valendo. Bora pro jogo, galera, nesse clima de um jogão pela Série A do Brasileiro. Alexander Barbosa bota pra correr, Piquerez lá pelo lado direito, marcação do Fabiano, deixa a bola atrás, o toque é feito pra Arias, mais atrás começa com Gustavo Gomes, o capitão do Palmeiras bota de lado pra Murilo, Murilo toca pra Alan, ele recebe, vai puxar pro meio, vai abrindo espaço, deixa a bola atrás, começa tudo com Gustavo Gomes, vem pro jogo, zagueiro, daí pra Alexander Barbosa, ex-Botafogo, com a camisa do Palmeiras, tentou no campo de ataque. Brites sai jogando para a equipe do Vitória, toca para Fabiano, marcação do Piquerez, ele tá apertado, joga a bola em cima do jogador do Palmeiras, é lateral para cobrar a equipe do Vitória no seu setor defensivo pelo lado direito. No Barradão é assim, a galera começa empurrando o Leão, vai cobrar o lateral, prepara-se Fabiano, autorizado. Deu uma paradinha, o árbitro faz um sinal pra ele, tocou pra Martínez, ligação direta no campo de ataque, tira de cabeça Gomes, a bola sobrou com o Mateuzinho, tentou a tabelinha, baralhas, falta nele! Falta do Maurício em cima do Baralhas. Ô, Gabriel!
0: Uma tabela rápida do Vitória, que chegou pro ataque logo depois da lateral. Martínez tocou em Mateuzinho, que tentou o René e fez uma tabela. A bola avançou, sobrou pro Baralhas, que tentou chegar e sofreu a falta na boca da área. Jogando a torcida lá pra cima. Lá vem o Vitória e segue 0-0 no Barradão.
1: É, tem bola rolando aí, Fabrício.
3: Passava pra cá. É aqui, vamos chegando a 30 segundinhos de jogo, 0-0, jogo brigado, Bahia no campo de ataque, Tony.
1: Aqui uma falta que pertence à equipe do Vitória, Baralhas ainda está no chão, vai levantando devagar, mostrando ao árbitro onde foi pego pelo Murilo. A galera do Vitória pediu um cartão amarelo, já cabia, hein, Leone?
4: Não, achei uma jogada tranquila, claro que foi uma falta mais forte, mas... não era necessário o cartão amarelo.
1: Vamos pra falta, tem Mateuzinho, próxima bola, Luan, Cândido, Kaique também tá por ali, Martínez, é frontal ao gol do Carlos Miguel, correu Martínez, encheu o pé na barreira, três homens na barreira, ele conseguiu acertar e de longe Ramon, atrasa pro goleiro, sai jogando Lucas Arcanjo, levantamento é feito no campo de ataque, vai na cabeça Murilo pra tirar, a bola fica no meio pra Arias, de primeira tocou pra Maurício, sai do seu domínio, melhor pra Kaique, faz o giro e toca do lado esquerdo para Camon, mas no meio para Martínez. Ele tá voltando à equipe do Vitória depois de cumprir a suspensão. Meteu para Brites, Brites para Fabiano, botou no meio legal para Mateuzinho. Quando foi dar o giro no Barbosa, recupera o zagueiro da equipe do Palmeiras. Bola com Piquerez, melhor para Fabiano para roubar e prender e pedir a falta. O árbitro disse que não houve nada. Sai jogando a equipe do Palmeiras com Arias, meteu para Andréas, no meio é puxado, é falta. O árbitro tá marcando e Baralhas dá uma bronca no Stefano. Vai lá o Fabiano também reclamar. Ele marca falta que pertence à equipe do Palmeiras, com 3 minutos e meio de bola rolando. Vai tocando bola, Marlon Freitas recebe e deixa atrás com Barbosa. Ele bota de lado para Gustavo Gomes, está só começando o jogo no Barradão. Bola para Murilo, o zagueiro faz ligação no campo de ataque para Maurício, subiu bandeira marcando impedimento, Gabriel.
0: Isso mesmo, camisa 26, o Murilo jogou ali pelo lance da direita, tentando achar o Maurício, mas já o Bandeirinha levantou a bandeira rapidamente, tá impedido, já segue a bola em jogo, 0-0 no Barradão.
1: Beleza, vai sair pro jogo a equipe do Vitória com 4 minutos de bola rolando. É o primeiro tempo de 0-0, levantamento do Ramon tentando o René, a bola vai ficar tranquila, tranquila pro goleiro Carlos Miguel, sai jogando pra equipe do Palmeiras. Ele vai tocar aqui da direita pra Maurício, preferiu na esquerda pra Barbosa. Começa o zagueiro do Palmeiras, vai ganhando espaço, vai embora, até atenção, levantamento no campo de ataque para Sousa, ajeitou no peito, partiu para cima, tentou Lençol, a bola vai ficar para a zaga do Leão, tirar com Luan Cândido, faz um chutão para o campo de ataque, René estava voltando na posição de impedimento, o árbitro manda a bola seguir, está com o Alan, ele cai para o meio, dá um toquinho para Marlon Freitas, faz o giro na marcação do René, vai do lado esquerdo, Barbosa pedindo, Marlon Freitas vai começar na zaga com Gustavo Gomes, 5 minutos de bola rolando no primeiro tempo, Fabrício aqui no Bagadão, tá 0-0 Vitória e Palmeiras, Sociedade 97.9, a nova cara do futebol na Bahia.
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3: Fica com ela a equipe do Bahia, campo de defesa, Fluminense e Bahia, 4,5 de um Bahia que marcou alto, pressionou, mas que agora sofreu pra sair, viu, Cássio?
6: É, o Bahia começou com uma boa postura, Fabrício, ocupando o campo de ataque, marcando em cima do Fluminense, conseguiu falta do lado da área, frequentou a área do Fluminense, não teve uma grande chance, mas conseguiu se impor. O Fluminense agora há pouco saiu um pouquinho pra marcar a saída de bola do Bahia, o Bahia acabou ficando mais preso, mas até aqui um início interessante do Bahia com uma atitude muito competitiva.
3: São as emoções do Campeonato Brasileiro, 21ª rodada no Barradão. Vitória 0, Palmeiras 0 no Maracanã, Fluminense 0, Bahia 0. 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Tenta o Bahia pela direita, brigou pela bola, Demi bateu nas pernas ali do jogador Martinelli da equipe do Fluminense. O Bahia queria o lateral, Zubeldia reclamou e o Klaus deu a favor da equipe do Fluminense. Jogadores do Bahia deram aquela reclamada, viu? Eu acho que bateu por último no Martinelli, viu, Breno?
2: Também tô com você, Fabrício. Acho que bateu no Martinelli por último, mas o Klaus deu arremesso lateral ali para a equipe do Fluminense, 0-0 no Maracanã.
3: Fabrício, a gente tá vendo o Jean Lucas mais pela direita, o Nestor pela esquerda, parece que houve inversão em relação ao jogo passado, hein, Cássio?
6: É isso aí, o Jean Lucas nesse início de jogo, pelo menos até agora, está pela direita, o Nestor pela esquerda. É diferente do que teve de comportamento o Bahia no primeiro tempo, no jogo contra o Corinthians, e diferente até do que disse o Rogério Ceni no pós-jogo, quando ele falou que pra tanto faz o Nestor e que o Jean Lucas preferia mais pela esquerda. Hoje o Jean Lucas, pelo menos até aqui, estamos com 6 minutos no segundo tempo, 6 minutos, o Jean Lucas mais à direita, o Nestor mais à esquerda.
3: E o Roman ali, entabelando, passando de um, saindo na frente, voltando, que tranquilidade, que confiança.
2: Será que se eu perguntar de novo isso aí, ele vai falar que tanto faz também? De novo?
3: É, porque o Roman parece que faltava confiança, tá mostrando personalidade.
6: Mas jogador precisa de minuto, a minutagem é o principal ativo do jogador hoje em dia. Então, às vezes, Fabrício, a gente tira ali uma conclusão, naturalmente, que é o que a gente vê, é pouca amostragem, mas o que falta ao atleta para que ele possa mostrar o seu melhor é tempo de bola, jogo, né, em campo. E o Zé Guilherme é um bom exemplo disso, foi um jogador que estava mal, que à medida que foi tendo oportunidade, você já olha assim, pô, o Zé Guilherme é um cara que dava para aproveitar. Então, acredito que tá acontecendo um pouco isso com o Romão, tá voltando a ter sequência e isso tá dando a ele uma confiança.
3: Quase 7 minutos do primeiro tempo, Bahia tentava pela esquerda, a bola acabou escapando um pouquinho do Nestor. Jogada seria boa, viu, Brenner?
2: Jogada seria boa, Fabrício teria um cruzamento promissor ali, que o Alejo Velho já estava na área, mas a bola acabou escapando. O tiro de meta já cobrado pelo Fluminense, 0-0 no Maracanã, Fluminense e Bahia.
3: Saiu com o Martinelli pelo setor esquerdo, ela chegando no Freitas, mais a canhota ainda, o Fluminense tenta descer com o Renê, o experiente lateral Renê pelo setor canhoto, tocou Soteldo, Hulk, tentou o passe perto, deu recuperação, Roman Gomes, boa Roman na direita com Ademir tenta fazer o lançamento mais à frente, buscando o Eric Pulga, brigou pela bola e perdeu, Ignacio por ali, ficou com ela a equipe do Fluminense, setor esquerdo de zaga com Freitas, quem recebe 22 na camisa, lá vai ele, bola para Martinelli mais atrás, com Ignacio dominou o número 4 da equipe do Fluminense, segurou um pouquinho, 7,5 primeiro tempo, 0-0 no Maracanã, 0-0 também no Barradão, Vitória e Palmeiras, bateu para frente o Freitas, lançamento buscando o Soteldo, ficou com 2 para marcar o Marcos Vitor, por isso ficou no meio do caminho, olha o Soteldo. Soteldo girou para trás, tocou mais atrás ainda. Quem chega por ali é o Lúcio Acosta. Tem muito talento o Lúcio Acosta. Espaço pro Samuel Xavier e a defesa do Ronaldo. Olha, o Bahia tem tido esse problema. Tomou o gol do Angileri por conta desse tipo de espaço. Se o Samuel vai na gaveta, ia fazer o quê, Brenner?
2: Ia na gaveta de novo, ia ser parecido com o Angileri. O Samuel Xavier teve muito espaço ali próximo da área do Bahia. Atentou o chute, mas o chute foi rasteiro, sem muita dificuldade pro Ronaldo lá. Vem o Fluminense de novo.
3: Problema antigo do Bahia, não acreditar muito no chute adversário. Já sofreu com isso, inclusive na última rodada, viu, Cássio?
6: É de proteção, né? A entrada da área é uma região absolutamente perigosa para você deixar com um adversário com liberdade. O Bahia pecou nisso, nesse lance do Samuel Xavier, que chutou, permitindo ali a defesa do Ronaldo, mas o Bahia flertou com a tragédia de novo. Contra o Corinthians, você viu o que aconteceu, bem lembrado.
3: O golaço do Angileri, tenta Juba, voltando a equipe titular, tentou a jogada lateral esquerdo do Bahia, artilheiro do Bahia no Campeonato Brasileiro com 7 gols, a bola ficou com Santiago Ramos Mingo, no meio ele toca pro jogador que o Acevedo, capitão do Bahia, vem jogando muita bola, Acevedo, atuação esplendorosa contra o Corinthians. Rodrigo Nestor, outro que tem crescido muito com a camisa tricolor, aliás, o meio campo que era reserva no ano passado, conseguindo ser titular. Hoje o Eric acabou ficando de fora por conta de infecção no pé. Jean Lucas volta a ter oportunidade. Aqui 9 minutos, primeiro tempo. 0 Bahia, 0 Fluminense no Maraca. 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
1: Aqui no Bagadão só dá um time. Agora mesmo o Piquerez meteu a porrada pro gol. Kaique se jogou na bola e cedeu um escanteio. É escanteio pro Palmeiras cobrar, Gabriel.
4: Isso mesmo, numa tentativa do Palmeiras, joga a bola pra lá, tentando encontrar um caminho pro gol, a bola sobrou pro Piquerez, que chutou, e aí o Kaique foi herói e jogou a bola pra escanteio, que vai ser cobrado agora pelo Palmeiras. Segue 0-0 no Barradão.
1: Escanteio pra cobrar, prepara-se Andréas Pereira, o árbitro manda parar, porque tem aquele tal de empurra e empurra na área. É a marcação do Baralhas no Barbosa. Agora sim autorizado. Vai cobrar o escanteio. Prepara-se o Andrés. Ele para de novo. Baralhas está no chão. O Stefano vai lá conversar com Barbosa e com Baralhas. Aí um diz que não fez nada e o outro também. E o tempo está passando e o escanteio não é cobrado. Olha lá, mais uma conversa. Agora chamou os capitães, né? Olha lá, chamou o Gustavo. Vai para escanteio, prepara-se Andréas para cobrar, lá vem o pé direito, levantamento é feito na cabeça, tira Kaká, sobra com o Alan, é o Palmeiras todo em cima, o Vitória todo atrás, meu Deus, 12 minutos, fala do jogo aí, Caio Leone.
4: Tony, o Palmeiras impõe alguns problemas pro Vitória. O Palmeiras com bola tem 3 jogadores na saída, tem o Alexander Barbosa, Gustavo Gomes por dentro e o Murilo que joga pelo lado direito, mais o Marlon Freitas. Então você tem 4 jogadores, o Vitória alterna, né? Uma linha de 5, os 3 meio campistas, no momento que marca o Palmeiras com Mateuzinho e René. Você tem um 4-2 aí. Então essa primeira fase de construção, o Palmeiras já tem tranquilidade, tem fluidez para sair jogando. Quando essas costas dos volantes não estão bem protegidas, você tem Maurício flutuando, você tem Marlon Freitas recebendo, você tem essa bola chegando pelo lado do campo com o Alan e sempre vindo por dentro. O Palmeiras já criou 2 situações dessa forma. Cai. O cara até aqui não consegue sair de um bloco mais baixo, sequer chutou no gol.
1: É, agora Cai. Subiu o amarelo pro Marlon Freitas com a falta que ele jura que não fez nada, Gabriel.
4: Isso mesmo, a falta de novo no Baralhas, o jogo que tem sido truncado aqui, aí eu ia comentar agora, o Jair Ventura pede muito ao juiz já, a subida do cartão acabou de subir, a bola veio ali na intermediária, o Baralhas caiu no chão e bota a mão aqui na boca, como se tivesse tomado uma pancada também no joelho, e segue o jogo 0-0, Tony.
1: É, falta pra cobrar a equipe do Vitória, tá 0-0. Zero no Barradão, mandar um abraço ao meu querido amigo Heraldo, grande Heraldo no Rio Vermelho, torcedor do Vitória, tá com o coração daquele jeito. Tô... Heraldo que tá trazendo uma novidade musical pra Bahia, que vai ser um sucesso. Eu tava ouvindo essa menina Thaís Menezes, vamos guardar esse nome aí, viu? Sucesso, revelação musical que vem por aí. Alguém chamou, pode falar.
4: Foi eu, foi Gabriel mesmo. Só pra complementar esse comentário do Caio, eu tenho reparado também que o Jair Ventura tá muito preocupado com o avanço do Alan, com o camisa 40 do Palmeiras. A todo momento que o Palmeiras chega ao lado direito, o Jair Ventura orienta, sinaliza e gesticula pro seu time. Tá esse detalhe que eu tô reparando aqui.
1: Vai pra falta, prepara-se, Mateuzinho. Vai jogada ensaiada, vai jogar lá no segundo pau. Atenção, autorizado. Ah, levantou os dois braços. Lá vem o pé canhoto nela. Levantamento é feito, tentando. Kaká tira Marlon de cabeça. É um lateral que pertence à equipe do Vitória pelo lado direito. Prepara-se, Fabiano. Vai aparecer René pra buscar a bola. Quem chega? Kaká chegou também. Fabiano ainda não cobrou. Marcação em cima do René, ele tenta passar, protege, Piquerez vai nele, a bola bate no Piquerez, usa o pé direito para sair jogando, na cabeça tira Martínez, mata no peito o Kaká, botou para René, tira Marlon Freitas, sobra com Baralhas, o Vitória agora povoando no campo de ataque com Mateuzinho, lá pela direita jogou na área, bola fraca nos braços do goleiro Carlos Miguel, que vai sair jogando. O goleiro da equipe do Palmeiras está 0-0 jogo, vamos chegando agora aos 15 minutos e meio desse primeiro tempo no Barradão. Vai tocando bola a equipe do Palmeiras com Gustavo Gomes, botando para Barbosa, devolve para o goleiro Carlos Miguel, que vai sair jogando com o pé canhoto. Ele bota de lado para Murilo, aperta a saída Martínez, ele joga a bola no campo de ataque na cabeça, Kaká põe para fora, é lateral. Alô Fabrício, chegamos aos 16 aqui no Barradão, 16 minutos e bola rolando no primeiro tempo. Segue 0-0, Vitória e Palmeiras. 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
3: É a Rádio Sociedade da Bahia na super cobertura do Campeonato Brasileiro aqui em Maraca, 15 minutos, primeiro tempo 0-0. Bahia sofre nesse momento, Fluminense agora que tem posse de bola ficando com o Lúcio Arcosta, tenta jogar a Freitas, mais à frente Martinelli, mais à frente ainda, buscando o Soteldo pelo setor direito, time do Fluminense vai tentar chegar, na verdade o Canóbio por ali, mais atrás ela chegando pro jogador do Fluminense ali na frente, boa jogada Lúcio Arcosta na direita, Canóbio fez o drible, ameaçou o cruzamento, Samuel Xavier se posiciona, ficou pedindo a falta aí no Samuel Xavier, pra Canóbio, Canóbio volta, mais atrás, disputou a Copa do Mundo pelo Uruguai, bola ficando no Lúcio Acosta, devolução, Fluminense trabalha agora no campo de ataque, o Bahia se defende nesse momento, Samuel Xavier com ela, capitão do Fluminense nessa noite, bola ficando com o Canóbio, ameaçou o cruzamento, trouxe pra dentro, beleza, Bahia roubou essa bola, boa, Cefedo na esquerda, Luciano Juba, ficou sem opção de face, Alejo Vélez, boa do Alejo pra Jean Lucas, naquela passada larga que o Jean Lucas tem, continua pela marcação, teve que segurar um pouquinho, vai abrir lá pro Luciano Juba, deu uma apertadinha pro Eric Pulga, Eric Pulga com ela, 16 minutos, Cássio 14, e o jogo até aqui, sabe no jogo?
6: Jogo equilibrado com o Bahia com um bom comportamento. Agora, o Fluminense teve a grande chance, que talvez seja a melhor chance mais perdida do jogo todo. Porque um falha do Marcos Vitor no cruzamento da direita, o Hulk dominou sozinho na cara do Ronaldo, na linha da pequena área. Escolheu o canto e botou pra fora. Foi um vacilo, né, do Marcos Vitor, de posicionamento mesmo, deixou a bola passar. E isso deixou ali um alerta. Mas, no geral, o comportamento do Bahia é bom. É um time que compete muito na linha de meio campo, busca saídas rápidas pelos lados, com o Pulga, com o Ademir, tem a movimentação do Jean Lucas pela direita, interessante até aqui, o Nestor está um pouco discreto, mas mostrou que quando o Fluminense chega, teve espaço, porque o Samuel Xavier finalizou e o Hulk perdeu um gol que não se perde. O Bahia dá para dizer, Fabrício, apesar do bom comportamento, está no lucro.
3: E lá veio o Fluminense pela direita, cruzamento, quem vai? Ronaldo fez a defesa, chegou bem o Ronaldo para fazer a defesa, e há 5 minutos atrás foi a chance do Hulk. E foi um gol perdido demais, hein, Trovão?
2: Foi cara a cara com o Ronaldo, o Hulk tentou tirar do Ronaldo, acabou tirando demais, felizmente, ali na falha de cobertura do Marcos Vitor, mas o Bahia que vai se comportando bem lá, viu, Bahia?
3: Vamos lá, Tricolor, com a Cefedo em grande fase, botou pra Ademir, a bola acabou escapando um pouquinho, ficou tranquila pro Freitas, sai jogando pra equipe do Fluminense, bola ficou pra Soteldo, Soteldo faz a tabela com Martinelli, bola de novo no Soteldo, ele volta essa bola lá no setor canhoto de zaga com Freitas, curtinha, Bahia tenta adiantar a marcação, mas já ficou pra trás, 3-4,

0: Fazendo corte, Acevedo, Juba, de novo com Acevedo, Acevedo vai sair pela direita com Roman Gomes, Tricolor de Aço tenta sair para o campo de ataque, ficou sem opção, preferiu curtir com Jean Lucas para Acevedo, Acevedo para Jean Lucas, toca curtir o Bahia, Fluminense recompõe, o Bahia não tem pressa de contra-atacar, Fluminense já todo recomposto, mas seguindo com 5, 6 jogadores no campo ofensivo para tentar pressionar e forçar um erro do Bahia na tentativa de construção. Bola ficando com o Ronaldo. Ronaldo com ela. Olha como o Hulk se aproximou do Ronaldo. Essa bola pro Juba, rapaz. E deu de graça, Nestor. Lá vem Fluminense. Bola pra trás. Martinelli! Pra fora! Tô falando, o Fluminense ficou com 6 jogadores no campo ofensivo, só esperando o erro do Bahia, que aconteceu com o Nestor, viu, Brenner?
1: Saiu com o Nestor, saída de bola errada, o Fluminense, que não tem nada a ver com isso, tentou ali o chute com o Martinelli, buscava o ângulo direito ali do Ronaldo, deu uma chapada no alto, mas a bola acabou saindo para tiro de meta, Bahia com a bola 0-0, Fluminense e Bahia no Maracanã.
0: Ademir com ela, bola ficando para Acevedo, capitão tricolor, vamos lá, Acevedo para Ademir, disparou pelo corredor direito, meteu para Jean Lucas, mais à direita ainda, dentro da área já tem Alejo Vélez, segurou um pouquinho, tocou intermediária pra Nestor, Nestor errou já uns 2 passos no jogo, volta Nestor, cadê aquela fase, bola ficando pra Acevedo, Acevedo com ela na direita, pra Ademir, no mano a mano, ele é terrível com os adversários, bola ficou, Jean Lucas, cruzamento, olha o gol do Bahia, passa por todo mundo, voltou, Juba bateu, em cima da hora, Samuel Xavier corta o que poderia ter sido o gol do Bahia, tira o Fluminense pra sair no contra-ataque, cadê o Marcos Vitor, bem Marcos Vitor de perna esquerda, para manter o Bahia no campo de ataque, para manter o Bahia no campo ofensivo, Luciano Juba, lá vai Tricolor, amadurece o gol do Bahia, Eric Pulga para trás, buscou o Alejo Vélez, tira a zaga do Fluminense, depois ela quase que sobrou ali no meio da área, chegou bem o Tricolor Carioca para afastar o perigo, o Bahia tem a melhor chance no jogo, hein, Brenner?
1: Pois é, Fabrício, é um jogo muito aberto, muito laical, cruzamento do Jean Lucas, o Fábio acabou espalmando, na volta o Juba tentou o chute, não pegou muito efeito ali no bate e rebate, a bola acabou batendo do Nestor, que não esperava muita bola, o Bahia fazendo uma blitz no ataque, 0-0, 20 minutos, Fluminense e Bahia no Maracá.
0: 20 minutos do primeiro tempo, o Fluminense teve uma chance incrível com o Hulk, e o Bahia teve a resposta também numa belíssima chance com o Jean Lucas e depois com o Júbio. Samuel Xavier tirou a bola que estava na trajetória do gol, né? Uma chance boa para cada lado aqui, 20 minutos, grande Tony Silva. 0 para o Fluminense, 0 para o Bahia no Maraca. 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
3: Aqui no Barradão tem um escanteio pro Vitória cobrar. Vai pra bola, Mateuzinho, preferiu aqui curtir. Pra Ramon, a galera não gostou, devolveu pra Mateuzinho, partiu pra cima do Andréas, joga a bola no marcador, em cima do Sousa, é marcado um outro lateral, é a galera não gostou, né? Quero um escanteio, o pessoal queria na área, tocou aqui, tocou pra lá, aí saiu em lateral, mas ainda bem que Ramon, olha o pezinho, viu, Ramon? Aquele que você levanta, viu? É, tô de olho, é lateral, ele tomou distância, vai jogar na área. Pedindo bola, está ali Luan, também Renê, Ramon faz o levantamento, Kaká tentou para trás, lá vem pro jogo, sai jogando do Gustavo Gomes errado, joga também errado o Martinelli, tem falta do Alan, em cima do Ramon, Gabriel.
4: Isso mesmo, Vitória tentou, o Palmeiras saiu errado com a bola, e aí sobrou pro Alan, o Ramon tentou roubar a bola e aí sofreu a falta logo ali no lado esquerdo, próximo à entrada da área. Lá vem chuveirinho, segue 0-0 aqui no Barradão, Tony.
3: É falta, depois eu quero ouvir a opinião do Caio Leone, como é que tá o jogo. Se o Vitória dá uma melhorada ou não, porque continua no ataque pelo lado direito, prepara-se Mateuzinho para cobrar a falta. Lá vai pra bola, Mateuzinho. O Stefano já dá o sinal positivo para ele. É bola na área, pé canhoto, Mateuzinho levantou, olha a cabeçada do Gustavo Gomes. Completa o serviço, o Barbosa. A bola sobra com Baralhas. Jogou de novo na área, cabeçada do Brites.
0: passa à esquerda do goleiro Carlos Miguel, Gabriel.
4: A bola passou por todo mundo e foi pro lado direito. Fabiano brigou e tocou pro Baralhas, que cruzou de primeira. E aí recebeu o Brits prontinho para fazer o

0: finalizou o gol, jogou naquele cruzado, caiu lá no canto direito do goleiro Carlos Miguel, que não podia fazer nada, apenas assistiu a bola raspar a trave. Segue 0-0 no Barradão, Tony Silva.
1: É, aqui fora tem um careca bravo, tu viu? Um careca do Palmeiras bravo. Deve ser, careca é metida brava, só metida.
2: Qual o nome dele?
1: Se bater o pé
3: João
1: no chão,
3: Martins.
1: Sai correndo. Como é o nome dele?
3: João Martins, é auxiliar.
1: Gabriel Ferreira. Foi ali tirar onda, aí chegou alguém do Vitória e ele quis conversar. E o jogo, hein, Caio Leone?
3: Bom, o Vitória teve a sua melhor chance com o Brits nessa cabeçada, um bom cruzamento pelo lado direito. Mas ainda tem faltado mais qualidade, Tony.
1: Atenção, hein, Tony? Dá uma fechada de novo, o pessoal reclamando de uma cotovelada. E aí, Gabriel?
0: Isso aí, a tensão já está se criando no jogo. Teve um outro lance que aconteceu antes, onde tiveram vários puxões, muitas reclamações. E aí um novo lance, o Palmeiras chegava ao ataque, numa dividida, deu para ver aqui, sobrou um braço. Talvez o VAR deva analisar aí, o senhor Marco Fazecas de Minas Gerais. Sobrou um braço ali, os dois jogadores caíram, muitas reclamações do banco do Vitória, mas por enquanto os dois jogadores saem caídos, segue 0-0 aqui no Barradão.
1: É, o Kaká tá querendo atendimento, o Lucas Arcanjo tá fazendo o sinal que bateu na boca, não sei o quê. O Maurício, que tava no lance, já tá de pé, e o Kaique Gonçalves chama o árbitro e diz: venha ver o sangue. Venha, cuidado para não desmaiar, que é sangue, viu, Gabriel?
0: É, e sobrou realmente um braço, deu para ver por aqui. Quem tem problema com sangue, que se preocupa, se apague, sai da televisão é agora, ou então aqui no estádio também feche seu olho para não desmaiar, como você falou, Tony.
1: É, pelo menos é o pessoal que está dizendo que teve um braço, mas aí existe um VAR. Só que eu ando com muito medo do VAR.
0: Leone. Tem um cartão, hein? Subiu
1: amarelo,
0: o camisa 18, Maurício, pelo que eu entendi.
1: E aí, Caio?
3: Bom, no lance aqui ele é muito rápido, mas o Alex Gomes Stefano acaba dando cartão amarelo pro Maurício. O Kaká tá até agora deitado, estirado ali no chão. Parece que realmente o braço do Maurício foi contundente o suficiente para deixar o atleta machucado, mas o Marco Aurélio Augusto Fazecas pode muito bem chamar o Alex Gomes Stefano para rever o cartão amarelo, né?
1: É, o Maurício tá confirmado, tomou amarelo, Cacás atendido, a bola parada, já tem um tempão, ela não rola, 27 minutos, Fabrício. Segue 0-0 no Barradão, Vitória e Palmeiras. 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
5: É a Rádio Sociedade da Bahia na super cobertura do Campeonato Brasileiro 0-0 no Barradão, no Maracanã. O público melhorou até um pouquinho, né? Mas pelas fortes chuvas e ventos na capital carioca, público pequeno no Maraca hoje. Fica com a equipe do Fluminense, setor de meio campo, toca jogador que é o Martinelli na direita, ele acha Samuel Xavier. Canóbio chegou, uruguaio Canóbio de perna esquerda, lançamento, botou, saiu pra fazer a defesa o Ronaldo, hein? O Nonato atacava o espaço por ali, aliás o Lúcio Costa chegou bem por ali, o Ronaldo para fazer a defesa, o Fluminense atacava e já estava dentro da área, viu, Brenner?
6: É, o cruzamento ali dentro da área, o Lúcio Costa, a bola acabou batendo nas costas dele e o Ronaldo estava atento, fez a defesa, 0-0 é o placar, lá vem o Fluminense.
5: E olha o Fluminense descendo de novo, Canóbio com ela, driblou Juba, levou no centro, lá vai Canóbio, Juba protegeu bem, ficou com ela. E depois, de maneira inteligente, jogou a bola nas pernas do Canóbio para ficar com o nosso tiro de meta para o Tricolor de Aço. Melissa Lima, tem a galera participando através do youtube.com/Rádio Sociedade e também através do WhatsApp. O torcedor participa, o torcedor tá com a gente. Dá um giro aí, dona Mel.
7: É isso aí, o Ismar Araújo tá aqui, Cleusa Ribeiro, Lucas Dias e também tem o nosso torcedor no WhatsApp.
8: Boa noite, Tony. Quem fala aqui é Anselmo. O meu Bahia hoje vai dar 2-0.
7: Isso aí, 2-0 pro Bahia, palpite do torcedor.
5: Ah, seria bacana demais, seria bacana demais. Por enquanto, 0-0 no Maracanã, 0-0 também no Barradão. Tivemos a rodada acontecendo, 21ª rodada, já com jogos iniciados no início dessa noite. Daqui a pouco Melissa Lima conta tudo pra você no intervalo show Sociedade e o Fluminense com ela, Samuel Xavier, Martinelli pra Samuel Xavier mais atrás, tenta trair a marcação, Fluminense, Bahia tenta adiantar essa marcação, com ela Ignacio, ex-Bahia, aqui, né, ela tratada como zagueiro comum, no Fluminense já disputou até Mundial, fica com ela o Lúcio Acosta, vai meter essa bola lá da direita com Samuel Xavier, ela passou pelo Samuel Xavier, chegou no Canóbio, Canóbio como ela tocou pro jogador que é o Nonato, bom lance na direita, Fluminense tenta, Samuel Xavier, ameaçou o cruzamento, segurou Lúcio Acosta, lá vai o pequenino Lúcio Acosta, movimentação do René, Lúcio Acosta tocou na esquerda pra Soteldo, encarou uma caçola, Demir foi pra cima, Soteldo driblou bem, trouxe pro meio da área, lá vai ele, ameaçou o chute, lançamento nas costas, o Marcos Vitor chegou pra fazer o corte, o 44 do Bahia. O Juba não conseguiu alcançar e na assistência pro meio, Marcos Vitor foi muito bem, hein, Brenner?
6: Bem demais o Marcos Vitor, porque no cruzamento o Juba tentou afastar, não conseguiu. E o Samuel Xavier colocou dentro da área. Só que aí o Marcos Vitor estava atento, que me parecia o René por ali, mas escanteio, Hulk na cobrança.
5: Lá vai Hulk na cobrança, hein? Cobrança do Hulk pra dentro da área, subiu Santiago Ramos Mingo e cortou, o time do Fluminense tenta continuar no campo de ataque, o Pulga vai ganhar essa bola, boa Pulga, tentou botar na frente Eric Pulga, marcação também do Ademir, essa bola veio pra trás pro jogador do Fluminense, que é o Ignacio, ele toca mais atrás, vai ficar com o Freitas e o Fábio voltando com ele, vai tentar atacar ali pra subir a marcação, mas ficou difícil, ficou com ela o Fluminense com certa tranquilidade, Cássio Cardoso quase 30, qual é do jogo até aqui, hein, Cássio?
2: Vai ter uma postura competitiva e até agressiva, Fabrício, mas ela não é producente, ela não é produtiva. O Bahia tem uma dificuldade muito grande com os jogadores de beirada, eles não conseguem fazer o jogo fluir. É, os três jogadores de frente têm uma atuação muito discreta, mas aí eu responsabilizo bastante o papel de construção do Pulga e do Ademir, que na minha opinião não está sendo bem feito. E tem um outro problema. O Bahia tem essa postura, sobe para marcar pressão muitas vezes, mas essa marcação não está bem encaixada. Então aí a bola, quando sai desse bloco, o Fluminense tem um campo para avançar muito rápido até a área do Ronaldo, e quando chega está levando perigo. Então é um jogo que o Bahia tem uma boa postura, mas é basicamente o que a gente pode destacar de positivo no Bahia. No resto está faltando. Está faltando qualidade técnica, está faltando encaixe da marcação. E o Fluminense está começando a se aproximar, Fabrício, de abrir o placar, infelizmente.
5: É, rapaz, estou também sentindo isso, viu? Que o Fluminense está atacando e o Bahia está permitindo que o Fluminense ocupe um pouco mais o campo ofensivo. Como agora, Martinelli com ela. Movimentação do Canóbio, Martinelli segurou um pouquinho, tocou para René. René, meia dúzia na camisa, perna esquerda na bola, lançamento buscando o Hulk. Mano a mano com o Marcos Vitor, ganhou bem, cruzamento. Bem, bem, Marcos Vitor vai crescendo no jogo, o zagueirão tricolor, viu, Brenner?
6: Pois é, e agora para cima do Hulk, com quem ele falhou naquele primeiro lance, né? Colocou a bola para escanteio, né? Vídeo do Hulk tentava o cruzamento na área, escanteio pro Fluminense, setor esquerdo de ataque.
5: Ontem teve aqui o sósia do Hulk, né, rapaz? Que é isso, cara?
6: Parece,
5: cara, né? Você bicho? Viu, rapaz? Eu vi. Parecia demais. Grande Walter Oliveira.
6: O Fabrício. Sósia
5: do Hulk.

0: mais ajeitadinho e a cobrança do Hulk vai ser autorizada. Que demora para cobrar o escanteio, Hulk, hein? Vamos agora, agora sim, autorizado o Hulk. Escanteio pro Fluminense. Preocupação grande do torcedor tricolor, dos jogadores também. Cruzamento, Hulk no segundo pau. Ficou Lúcio Acosta, a bola sobrou. Tira a zaga do Bahia. Aqui 32,5. E o Bahia desce no contra-ataque. Muito bom, Eric Pulga. Por dentro tem Rodrigo Nestor. Do outro lado, Ademir. Pulga quebrou um pouco o ritmo. Vai tentar encontrar o Jean Lucas. Bola no meio. Chuta daí, Alejo. Tocou na direita para Ademir. Ademir vai tentar o cruzamento. Alejo Velho se movimenta. Roman Gomes passou. Ademir trouxe para dentro. Bahia não chuta, não cruza. Roda a bola. Eu vou voltar pro Barradão. Tony Silva aqui. 33-0, Tony.
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2: Aqui no Barradão, vamos chegando aos 35, o jogo segue 0-0. Mais um bando de jogador chato, viu? De um lado e de outro, qualquer coisa o jogo para. Ô Leone, me ajude, cara.
3: É incrível, né? Para demais, os jogadores não ajudam também. Os jogadores preferem, sabe, deixar na catimba o jogo. A parte disciplinar é sempre um horror. Mas assim, o Vitória consegue equilibrar a partida. Depois do lance no Kaká, o Emanuel Brits teve uma ótima jogada, uma cabeçada muito boa. E logo depois o Matheusinho também teve uma ótima chance, né? Corta pra dentro.
2: O árbitro foi chamado no VAR, é isso, Gabriel?
4: Exatamente, a gente tá tentando entender ainda, parece.
2: Não, aquela jogada lá de Arias, que ele ficou no chão, mas já tá andando normal, não teve nada.
4: Mas deixa eu falar, Tony, daqui pareceu muito que foi na bola. Realmente o replay não é.
2: Tá lá dizendo, checando um cartão vermelho.
4: Isso. Não fala exatamente qual é o lance, mas pode realmente ser o de João Arias, porque quando a bola foi voltar a se encaminhar no jogo, o juiz parou e aí foi chamado pro VAR, ele ainda acompanha. E aí os dois times na expectativa ali.
2: Aparece aqui no telão do Barradão, checagem para cartão vermelho.
4: Cadê a imagem, né?
2: Olha lá. É justamente a jogada do Arias. Caio Leone, e aí, cara? Porque o VAR é o seguinte, quando o VAR chama, olha lá, o árbitro é frouxo, ele segue o que está dizendo o VAR. Vamos ver se esse pelo menos vai dizer, não houve nada, coisa e tal, mas olha a entrada. Olha, pega no joelho do Arias. E ele vai expulsar o jogador do Vitória.
3: É para vermelho.
4: Mas ali embaixo.
3: Expulsar o Kaká. Porque na hora do cartão tá passando aqui no telão o lance. Pega na perna. E o Kaká tá com a perna muito alta e acaba pegando o Arias.
2: E o cartão vermelho tá lá dizendo: decisão, cartão vermelho. O Luan Cândido, ele sai fazendo o sinal assim, ó, que eu tô fazendo. E esse é o sinal que a imagem pega e o jogador é punido. Agora o Vitória, que já tinha um time em cima, que era o Palmeiras, com um homem a menos. Como é que fica, hein, Caio Leone?
3: Agora piora. Piora muito. Porque o Vitória não tava conseguindo sair do seu campo com 11 jogadores. E no melhor momento da partida, onde o Vitória conseguiu duas boas chances, com o Emanuel Brits na cabeçada, depois com o Mateuzinho, acaba tendo um jogador expulso, e um jogador importantíssimo que é o Kaká. Então o prejuízo é enorme. Agora, o lance do Maurício no próprio Kaká é um lance que eu gostaria de ver novamente, porque não ficou claro aqui. O Kaká ficou muito tempo no chão, teve realmente o braço, né, do Maurício.
2: Agora, peraí, esse pessoal da comissão técnica de Abel Ferreira, parece que ele escolhe a dedo, né, pra arrumar confusão, porque ele gosta de confusão, e a arbitragem não faz nada, isso, cara.
4: O Tony, o VAR chamou o juiz mais uma vez, e eu acho que foi por conta daquele sinal que o Luan Cândido fez. Eu ia chamar a atenção exatamente pra isso, que eu espero que a punição não venha a acontecer durante a partida, e aí o VAR

0: acabou de chamar o juiz, o Alex Gomes Stefano, provavelmente mais um jogador do Vitória expulso, agora por uma total besteira.
1: Olha lá, possível, checando possível cartão vermelho.
0: É isso mesmo.
1: Quer dizer que então, bom, o Kaká já está fora de campo, então o Vitória ficará com dois jogadores. Isso,
0: a imagem que é mostrada no telão é a do Luan Cândido fazendo um sinal. É um sinal que é bem conhecido entre os torcedores brasileiros, né? Indicando ali um roubo da parte da comissão de arbitragem. Está expulso. Ele está puxando agora. Está expulso o Luan Cândido também. Vitória com menos dois jogadores.
1: É, agora. O Luan Cândido fica aplaudindo, né? Aí o estádio também aplaude, sem saber o tamanho do prejuízo que você, Luan Cândido, deu ao Vitória, que já tinha o Kaká expulso e agora Luan Cândido. Agora tá tudo entregue, né, Caio?
2: Agora já foi, né? Se já era um jogo de sofrimento e com arbitragem muito questionável, principalmente por conta do lance do Maurício, né, no Kaká, e depois a expulsão do próprio Kaká, que dá uma entrada violenta no John Arias, o Luan Cândido deveria ter um pouco mais de responsabilidade e não fazer um lance como esse, porque tá na regra, se fizer lance, se fizer gestos para simplesmente deixar a arbitragem como se ela tivesse roubado, o cartão vermelho será aplicado. Então, enfim, jogo destruído, Tony, na minha visão, anivelmente destruído.
1: E vai ter uma mudança no Vitória. Vai sair o Martínez.
0: Sai o Martínez e entra o Zé Vitor, Tony. Camisa 6, entra o 88.
1: É, agora o jogo foi pro Beleléu, né? Diante da qualidade que o Palmeiras tem. Ô Melissa, por favor, me tira uma dúvida. Terminou o jogo do Flamengo lá, não?
3: Terminou 1-1 Inter e Flamengo.
1: Pronto, amanhã tem que aguentar o cara do RH enchendo meu saco o dia todo. Dizendo que tudo isso aí é esquema. Deus, viu?
4: Tony, me perdoe, mas o que aconteceu no Barradão aí? Pelo amor de Deus, viu? Pelo amor de Deus. O lance do Kaká em comparação ao lance do Maurício é uma fichinha, velho. A arbitragem do Brasil é uma vergonha.
0: Só pra atualizar.
4: Uma vergonha.
0: Também. O Martínez, ele tinha um cartão amarelo que foi comunicado, talvez tenha sido por isso a escolha do Jair Ventura de tirar o Martínez. E agora o Barradão grita aqui incessantemente ladrão.
1: Agora tudo bem, eu concordo. Daqui, vendo as imagens que estão muito distante, aí Fabrício, vocês têm outros recursos, né? E eu conheço esse aparelho de VAR que o Cássio tem, que é uma maravilha. Mas veja bem, cara, eu não estou nem me referindo ao que o Kaká fez. Eu estou me referindo à irresponsabilidade de Luan Cândido. Porque o Vitória ficaria com um jogador a menos. E talvez não fosse nem necessária, Caio. Você que é o comentarista, está vendo o jogo? Essa alteração, porque ele estava com três zagueiros, pronto. Resolveria a marcação. Mas com a irresponsabilidade de Luan Cândido. E não venham depois me dizer que é jogador de cabeça quente. A irresponsabilidade dele deixou o Vitória com dois a menos, Caio.
2: O que é muito pior. Porque, claro, dá pra se superar com um a menos? Dá. Vitória já fez isso. É claro que é muito difícil contra o Palmeiras, mas com dois é praticamente impossível. Você tem que correr muito mais. É um absurdo a diferença técnica que nós estávamos vendo. Ainda mais agora, com dois a mais o Palmeiras. Então vai ficar um jogo muito duro, um jogo de muito duelo, um jogo que pode escambar até para violência, por conta da arbitragem.
1: É, e aqui vem Baralhas tentando pelo lado esquerdo, muita paralisação, jogo chato, árbitro fraco esse Stefano, não é a primeira vez que ele apronta, lá vem Mateuzinho jogando na área, tira Marlon Freitas para fora. Um árbitro incompetente, fraco, não é só por causa deste jogo, não. Mas que tem o privilégio de fazer parte do grupo dos 20 árbitros que eles chamam de profissionais.
5: Tá 0-0 o jogo, vitória com 2 a menos aqui no Barradão. 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
4: 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Tomara que não meta a mão no Bahia aqui no Maracanã, meu, porque tá uma festa, né? Tá uma festa com os times baianos. 42, quase 43 no primeiro tempo, lance do Rodrigo Nestor, chegou bem a zaga do Fluminense pra cortar, o Bahia vai ter escanteio, viu, Brenner?
7: É, escanteio pro Bahia. E só pra trazer aqui a mudança, o Freitas, número 22, primeira mudança forçada, saiu machucado, entrou o Thiago Silva, número 3.
4: Tá aí a alteração no time do Bahia, que tem esse escanteio, lembrando que o escanteio foi gol contra a equipe do Corinthians, foi daí mesmo, viu, a cobrança do Rodrigo Nestor com o David Duarte pra fazer esse gol. Quem sabe agora, vamos lá, tricolor de aço, 43,5, Bahia tenta o gol, Bahia tenta a jogada, quem sabe com o David Duarte, cruzamento buscando o miolo de zaga, foi bem pra fazer o corte por ali, o Ignacio. Time do Bahia vai ter posse com o Luciano Juba. Luciano Juba volta tudo de novo com o Ronaldo, 43,5, no Barradão. Time do Palmeiras agora com 2 jogadores a mais, meu velho, que isso. Fica com a equipe do Bahia, brigou pela bola, Nestor tocou pra Pulga, tava impedido, né? Jogadores do Bahia dão aquela reclamada, mas a arbitragem deu impedimento, né, Brenner?
7: Pois é, Fabrício, o primeiro lance, né, me parecia ali o Alejo que tava impedimento, e a arbitragem acabou marcando logo, 43 no primeiro tempo, 0-0 Fluminense e Bahia.
4: 0-0 Fluminense e Bahia, 44 minutos. Time do Fluminense com posse de bola no campo de defesa. Bola ficando para Ignacio. Na esquerda ele tem o Freitas. É isso que ele faz, toca no Freitas. 22 da camisa lá vai. Aliás, Thiago Silva, né? Entrada do Thiago Silva no time do Fluminense.
5: Aqui vem pro jogo a equipe do Palmeiras. Bola tocada por Arias. Meteu para Maurício. Pro gol. É gol do Palmeiras. Gol do Palmeiras. Tem bola na rede, na marca do tempo. Aos 45, Maurício abre o placar. 1-0 para o Palmeiras, Gabriel.
2: Isso mesmo, o Palmeiras veio no volume de jogo pelo lado direito, encontrou o Maurício sozinho no meio da área, que chutou, finalizou no lado do canto direito de Lucas Arcanjo, fez o gol e agora recebe os aplausos da torcida do Vitória, óbvio, aplausos sarcásticos. 1-0 no Barradão.
5: E a galera do Vitória começa a gritar: é campeão. Maurício abre o placar aos 45, comenta Cássio.
2: Bom, Tony, foi um bom chute do Maurício, né? Mas honestamente, o árbitro da partida, ele destruiu o jogo. Tô falando isso aos 45 minutos, porque foi quando eu tive a oportunidade de ver a imagem, e quando eu tive a imagem do braço do Maurício no Kaká, é lance para expulsão, para vermelho. E ele nem no VAR foi. E depois expulsou o Kaká. Então, é um clima dos piores possíveis para quem gosta de futebol. Hoje, infelizmente, é um jogo que a gente olha para campo e fica se perguntando por que a gente está aqui. Porque você não tem critério, você não tem nenhum tipo de respeito com as pessoas que estão aqui no Barradão, nem com os próprios torcedores do Palmeiras, nem com os jornalistas, com as pessoas que estão acompanhando o jogo. É um clima para quem gosta de futebol. Se você tem uma criança aqui hoje que está vindo a primeira vez no Barradão, ela vai embora e não volta nunca mais. Ela vai querer acompanhar outro esporte. Essa é a minha sensação. E é uma sensação que vem no fundo do meu coração.
0: E Tony, para complementar esse comentário, o clima aqui, eu quero deixar registrado a torcida do Vitória, infelizmente a gente vê cenas lamentáveis, arremessando copos de cerveja nos jogadores do Palmeiras em campo também, receberam até a repreensão aqui do staff do Vitória, da equipe do Vitória, mas está aqui o registro.
5: É difícil ter tranquilidade num momento como esse, né? Não é fácil não. Como é que tá por aí, Fabrício?
4: Aqui vamos chegando a 47, o Fluminense teve a chance, a batida do Martinelli, hein, Brenner?
7: O Martinelli livre ali na entrada da grande área, chapou mais uma vez, essa vez no canto esquerdo. Felizmente ela subiu, passou ali por cima do gol. Lance que levou perigo mais uma vez o Martinelli chutando da intermediária ali, Fabrício.
8: É, só lembrando que o Marcos Vitor tá no lugar do David Duarte agora há pouco na rua escanteio. A expectativa do David Duarte, ele não vai chegar nunca, né? Que ele tá suspenso. Marcos Vitor, titular hoje, fazendo a partida, começou meio nervoso, mas depois se aplumou, né,
9: Cássio? É, cometeu uma falha gravíssima no lance do Hulk, mas depois ele tá conseguindo fazer o seu papel bem, com segurança, tá ajudando a sair com a bola também. Começou nervoso, cresceu durante a partida. É o primeiro tempo que o Bahia tem um comportamento muito bom, mas a dificuldade do Bahia, quando chega no último terço, criar uma chance de maneira qualificada é algo que frustra bastante esse jogo do Bahia. A diferença, quando a gente vê o Fluminense chegar no último terço, né? A quantidade de vezes que o Fluminense finalizou, ameaçou. Então, na dinâmica o jogo foi equilibrado, mas nas chances, nas finalizações, o Fluminense foi muito melhor.
8: Tentativa de jogada ali, a bola ficando em posse de bola para o Bahia. Segundos finais, vai terminar no primeiro tempo no Maracanã. Roman Gomes tocou a Cefedo, tentou o giro, bola na direita. Trabalhando bem o tricolor de aço, Jean Lucas com ela. Segurou um pouquinho o Jean Lucas, fez a tabela. Quando termina, Rafael Claus. Fim de papo no primeiro tempo. 0 Fluminense, 0 Bahia, Tony.
5: Aqui temos 49, o árbitro deu 9 minutos de acréscimo. Vamos até 54, galera. E o Palmeiras vence por 1-0, gol de Maurício. A arbitragem estragou um jogo que estava caminhando para ser bem legal. Na hora que o Vitória começou a crescer. E por que estragou? Primeiro que não viu a falta em cima de John Arias. Teve que ser chamado pelo VAR. O VAR que não viu a entrada do cotovelo do jogador do Palmeiras na equipe do Vitória. Quando agora o Palmeiras chega a mais um gol aqui no Barradão. Um gol assim meio sem jeito, o pessoal tá querendo saber se houve impedimento. O VAR, não sei nem se eu me refiro a esse tipo de gente aí que tá nesse comando, que não viu a agressão do Maurício no Kaká, mas depois viu, depois que o jogo já tinha recomeçado. E agora, aos 50 minutos do primeiro tempo, o Palmeiras marca o segundo gol com Sousa. Sousa aumenta o placar aqui no Barradão.
10: Palmeiras
5: 2 0, me conte a sua história aí, Gabriel.
11: Isso mesmo, o Palmeiras veio com velocidade, aproveitando os espaços que tem no campo, tocando muito a bola. Na tabelinha a bola sobrou, realmente foi um gol um pouco confuso. Algum jogador do Vitória tentou até rebater a bola ali em cima da linha, mas o 19, o Ramon Sousa, jogou para dentro do gol. 2-0 Palmeiras.
5: Comenta aí, Cássio. Cássio não, Caio. Até eu tô doido.
2: Bom, se já tava tão difícil, né? E o Maurício já aparecia, o próprio Alan, o Sousa se movimentava bastante. Com dois a menos fica tudo muito mais tranquilo, né? E o Vitória, obviamente, super desestimulado, triste. O Vitória que sentiu toda essa atmosfera de um torcedor irritadíssimo, de um time irritado, se sentindo amplamente prejudicado e com razão. Cruzamento pelo lado direito. E o Kaique Gonçalves, né? Que recuou para a zaga, acabou colocando contra o patrimônio. Palmeiras 2-0 Vitória nessa reta final de primeiro tempo decepcionante.
5: É, o gol foi de Sousa e o controle da artilharia no Brasileirão é com você, Melissa.
3: É, o gol parece ter sido contra, né, do Fabiano, mas vamos fazer aqui o controle da artilharia. O Sousa é o quarto gol dele no Campeonato Brasileiro e o Maurício é o quarto gol também. Então cada um tinha 3 gols e foi o quarto gol dos dois. Esses foram o 35º e o 36º gols do Palmeiras na competição.
5: É, eu até concordo contigo que tenha sido um gol realmente contra, né? Porque antes da bola entrar,
10: o Fabiano, os jogadores do Vitória se estranham com a bola. Mas o René tenta sozinho pelo lado esquerdo. Lá vem René, partiu pra cima de André, tocou pra trás, pra Mateuzinho, pro gol, espalma Carlos Miguel. Olha o escanteio aí, Gabriel.
11: Isso mesmo, René aproveita a bola, vem pelo lado esquerdo, dribla o jogador e vê o Mateuzinho sozinho entrando na área. Ele tenta o chute direto pra defesa do Carlos Miguel, que joga pra escanteio. E lá vai o Mateuzinho, lá vai o Mateuzinho pra tentar reagir de alguma maneira. Segue 2-0 Palmeiras aqui no Barradão.
10: É, e o torcedor do Vitória não para um minuto cantando, né? Mostrando o seu amor pelo time, sentindo também o que aconteceu nesse primeiro tempo. Dois jogadores do Vitória expulsos. Vai cobrar o escanteio, prepara-se Mateuzinho. Kaique Gonçalves chega perto dele, dá uma conversinha no pé do ouvido. Vai pra bola, Mateuzinho, levantamento é feito na área, cabeçada do René, a bola sai. É marcado um tiro de retorno que pertence à equipe do Palmeiras. 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
10: É, a gente manda um recado para os jogadores do Vitória, não, esse recado não vai chegar a eles, mas não é hora, nem. Não é hora de chegar no árbitro, né?
11: É isso, o René tá indo com um pouco de agressividade aqui, ele empurrou, inclusive a comissão do Vitória que tenta afastar os jogadores, mas ele foi para cima e agora conversa diretamente com o Alex Gomes Stefan.
10: Pois é. Bom, final de primeiro tempo também aqui no Barradão. 2-0 para a equipe do Palmeiras. Maurício e um gol contra de Fabiano. Tá 2-0 para a equipe do Palmeiras em cima do Vitória. O Vitória com dois jogadores expulsos. Os zagueiros Kaká e Luan Cândido foram expulsos neste primeiro tempo. Uma arbitragem realmente que estragou de vez o jogo. A tendência era que ele fosse melhorando com o passar do tempo, como estava acontecendo, o Vitória saindo mais para jogar. Eu vou no intervalo porque o negócio aqui andou muito. E na volta, a Melissa comanda o intervalo. 10 da noite, 25 minutos.
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0: 10h28 na Bahia. Então vamos comandar esse intervalo aqui de jornada dupla entre Vitória e Palmeiras no Barradão e Fluminense e Bahia no Rio de Janeiro. Vitória perdendo por 2-0 lá no Barradão, né? Um jogo completamente controverso que na reta final do primeiro tempo ficou completamente complicado, né? E eu até evito falar sobre arbitragem porque é chover no molhado do que a gente já sabe no Brasil. Mas pra mim o que escancara o absurdo do que aconteceu no Barradão é justamente o VAR simplesmente não chamar pra o lance do Maurício, que pra mim não é pra expulsão, tá? Pra mim os dois lances foram dois cartões amarelos e tudo seguiria normal no jogo. Mas o VAR não chamar pra expulsar o Maurício ou pra rever, e chamar pra rever a expulsão do Kaká e expulsar de forma incorreta, na minha opinião, e depois tudo que gerou com o Luan Cândido, que registre-se, extremamente irresponsável, porque isso está na regra, ele sabe, ele é um profissional e ele precisa saber disso e assumir a sua responsabilidade. Então, ele tem culpa nisso e acho que não agiu certo. Mas o que fica para a sequência é que o Vitória vai enfrentar o Flamengo no Maracanã sem a dupla titular de zaga e tem o Brits no banco apenas. Então vai precisar muito provavelmente promover o Edenilson. Enfim, a probabilidade é de se complicar muito na defesa é muito grande. Então aqui não vou questionar em momento nenhum a expulsão do Luan Cândido, está correta, isso está na regra, ele não podia fazer e ele está errado, mas foi uma reação ao que aconteceu no jogo, que foi absurdo, foi um absurdo o que aconteceu no Barradão. Para o jogo do Bahia, 1-0, em que o jogo está aberto, os dois times tendo oportunidades, e agora a gente vai para o torcedor, né, abraçando aqui o pessoal do chat, né, falando o Ronaldo Santana, o Fabiano Lima, Maísa Santana e outros que estão aqui no chat. Agora vamos sim colocar o torcedor para falar. Antes disso, na verdade, vamos dar uma passadinha na tabela para a gente saber o que está acontecendo no Campeonato Brasileiro. Com essa vitória parcial, o Palmeiras está indo a 47 pontos. Né, e aí abrindo 8 pontos do vice-líder Flamengo, que empatou hoje, empatou também na rodada passada, então abre uma grande vantagem aí no meio do campeonato, né? Começou agora o segundo turno, e aí o G4 vem sendo completo por Atlético Paranaense, que joga amanhã contra o Corinthians com 36 pontos, o Fluminense é o quarto com 34, e o Bahia, com esse empate parcial, tá ganhando uma posição, tá? Tá chegando em quinto e chegando na zona de classificação para Libertadores, no caso, indo para pré-Libertadores, que é apenas o quinto que vai. Então, o Bahia, com 32 pontos, virou o quinto colocado, e o Bragantino está jogando pela Copa Sul-Americana, não vai jogar essa rodada. Então, o Bahia, apesar de estar ganhando essa posição, fica com um jogo a menos em relação ao Red Bull Bragantino. O jogo do Bragantino na Sul-Americana está 0-0, também foi 0-0 o jogo de ida, então, para ir para as oitavas da Sul-Americana, o Bragantino precisa vencer, no momento a decisão está indo para os pênaltis. Em relação à situação do Vitória, está em 13º, com 26 pontos, né? 4 pontos agora, porque o Grêmio é o primeiro dentro da zona de rebaixamento com 22 pontos. O Vitória está 4 pontos à frente da zona de rebaixamento em 13º lugar, com essa derrota parcial que deve se confirmar com 2 jogadores a menos. Agora sim, a gente vai falar com o torcedor e você já vai mandando aí o seu áudio através do nosso WhatsApp.
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0: Então vamos lá, fala, torcedor.
3: Bancada, boa noite. Ignoro falando aqui de Boa Vista. Todos os jogos que o Palmeiras vem jogar em Salvador, ele é beneficiado. Tanto quanto o Bahia, quanto o Vitória. A arbitragem rouba. Só que, o que acontece? Quando a arbitragem prejudica o Bahia, a torcida do Vitória vai comemorar. E é pra aprender, gente. Não tem que comemorar nada. A gente tem que ficar contra esses absurdos que acontecem. O Vitória está sendo prejudicado claramente.
0: É, exatamente isso, né? E no jogo de domingo a gente falou sobre isso. O Bahia foi prejudicado pela arbitragem e vem sendo prejudicado, inclusive no amistoso contra o Fluminense em outras oportunidades. E isso não é engraçado, por mais que você seja rival e queira ver o seu rival perder, né? Mas não dessa forma. Então, de fato, não é legal para nenhum dos times nordestinos, dos times baianos, né? Que estão brigando por coisas diferentes no campeonato, mas que brigam com times que são ali do eixo Rio-São Paulo ou até mesmo do Sul. Enfim, o Vitória, por exemplo, briga contra o rebaixamento, e dentro da zona de rebaixamento a gente tem Vasco, Grêmio. Primeiro time fora da zona é o Internacional, logo depois tem o Santos, então não é uma briga fácil. E o Bahia também mexendo num vespeiro ali, né, na frente de Botafogo, de Atlético Mineiro, de Corinthians, de Cruzeiro, de São Paulo, e brigando por G4 com o Fluminense. Então a situação é essa, e isso vai acontecer mais vezes, infelizmente. Mas é uma coisa que precisa ser repudiada por todo torcedor baiano, porque, como eu falei, aconteceu com Bahia no domingo e agora aconteceu com Vitória. E no próximo jogo pode acontecer com Bahia de novo, porque a gente não está livre disso.
4: Então, o juiz pode pegar, o juiz está dando um título aí, o Palmeiras faz a vergonha, porque não expulsou logo o que o cara deu, cotovelou o zagueiro Kaká. Alerta, esse juiz também é bandido, esse grupo de arbitragem tem que empurrar a federal prender tudo.
0: Vamos lá, mais um torcedor.
5: Rádio Sociedade, boa noite. E aí, juntando-se aí a apatia que já tinha no time do Vitória, viu? E ainda com essa arbitragem caótica, viu? Mal intencionada, viu? Ele roubou mesmo, é um ladrão, viu? É isso mesmo, é um ladário, viu? Porque que com esse VAR também, essa arbitragem brasileira tá desse jeito aí, ó, escandalosa, viu? É isso mesmo, viu? Silvio de Pedra Azul, Minas Gerais.
0: E registre-se também que o Vitória não fazia um grande jogo, inclusive foi um começo ruim do Vitória, mas estava no seu melhor momento do jogo, empilhando duas chances ali, uma com o Mateuzinho, que foi uma chance clara, ele poderia ter finalizado melhor. Então aconteceu no melhor momento do Vitória no jogo, e a gente nunca vai saber o que iria acontecer caso essas expulsões não acontecessem, né? A probabilidade do Vitória perder existia, porque o Palmeiras é um ótimo time, é melhor do que o Vitória, jogava melhor do que o Vitória, mas o fato é que com dois a menos o jogo fica completamente condicionado, inclusive emocionalmente, para os jogadores que se sentem prejudicados.
6: Boa noite, sociedade. Rapaz, como é que o jogador toma uma atitude infantil como foi esse rapaz aí, o segundo jogador expulso pelo Vitória? Ele não tinha nada que fazer aquele gesto ali. A arbitragem já vem encomendada do Rio de Janeiro. Coloca um árbitro carioca para apitar um jogo de grande responsabilidade como é esse aí. Entendeu? O Vasco brigando para não cair. Aí o cara vai e é expulso por uma falta que deu no jogador do Palmeiras, o outro vai e faz um gesto. Ele prejudicou o Vitória e bota esse resultado aí na conta dele, de Luan. Boa noite a todos. Um abraço aqui, quem fala é Raimundo de Aramari.
0: Completamente irresponsável, Luan Cândido. Prejudica o Vitória não só para esse jogo, mas para o próximo também, né? Porque vai sem a dupla de zaga titular, e realmente é uma atitude inaceitável, assim como a gente falava aqui sobre gestos obscenos que aconteceu de forma seguida, inclusive no Corinthians. Colocar a mão na boca aconteceu na Copa do Mundo e sabia que não podia, então está na regra. Todo mundo sabe o que pode e o que não pode fazer na sua profissão. Tenho certeza que você, ouvinte, quando chega no seu trabalho, não vai descobrir uma regra que o seu chefe te impôs. Então, ele não pode fazer isso, ele está trabalhando e precisa responder ao Vitória e à arbitragem de forma geral.
7: Boa noite, Melissa, e toda a bancada maravilhosa dessa rádio que eu amo. Eu estou fora de Salvador, mas continuo amando essa rádio. Todos os jogos eu tô aqui ligada, sintonizada. Aí agora eu pergunto para vocês da bancada aí. Domingo, quando o Bahia foi roubado de dois pênaltis, os torcedores do Vitória tava ligando aí, ó, dizendo que não foi roubado, que isso, que aquilo. Aí hoje, dois jogadores do Vitória expulso, vai jogar com dois a menos aí agora, ó, contra o Palmeiras dentro de casa. Isso é uma vergonha pro time do Nordeste. Cátia Araújo, direto de São Paulo.
0: Pois bem, obrigada, Cátia, sempre aqui. Um abraço também pra José de Itaberaba, na Bahia. Vamos para mais torcedor aqui com a gente.
8: Boa noite, amigo da Rádio Sociedade. Meu amigo, eu queria saber o seguinte, Cláudio de Candeias, os árbitros então são blindados, né? E os torcedores que foram estar, e os jogadores, que são seres humanos, além de ser atleta. Como é que quem defende eles?
0: É complicado. Vamos voltar aqui o jogo do Bahia e do Vitória já voltar.
2: Começando no Maracanã pro segundo tempo de Fluminense Bahia.
9: Maracanã,
10: Fluminense Bahia.
2: Manda pra mim que eu mato no peito, boto no chão e foco um tricolor de aço pro segundo tempo de Bahia e Fluminense, a 21ª rodada no Campeonato Brasileiro. Alguma troca, Brenner?
11: Não, só o Fluminense voltando apenas com aquela troca forçada que teve no primeiro tempo, Thiago Silva no lugar do Freitas, e no Bahia, todo mundo do jeito que começou o Bahia.
2: Fica com ela a equipe do Fluminense, Soteldo com ela, trabalha mais atrás, a bola ficando para René, René mais atrás ainda com o jogador que é Thiago Silva, capitão do time, ele joga essa bola na direita com Samuel Xavier. Samuel Xavier segura um pouquinho, tem mais à direita Canóbio, Canóbio recebe, marcação do tricolor para cima dele, lá vai o time do Fluminense, bola nas costas do Juba, tira daí, Mingo, chegou de qualquer maneira rasgando, porque a bola do Juba foi um pouco curta, hein, Brenner?
11: Pois é, a bola do Juba foi curta e o Mingo ali foi providencial no corte.
2: Olha o time do Fluminense dentro da área, tentou o Hulk, muito bem Marcos Vitor, crescendo cada vez mais no jogo, fica com a equipe do Bahia, Nestor, tocou para Eric Pulga, tentou o drible, Ignacio deu duro também por ali, o jogador Nestor, Nestor ficou sentindo, viu?
11: É, sentiu ali, parece a perna direita, né, o tornozelo ali, caiu ali o Nestor na dividida, parece que se deu mal ali o jogador do Bahia.
2: É, e o Marcos Vitor, né, nos embates com o Hulk, começou a ter vantagem, hein, Cássio?
12: E Hulk torceu o tornozelo ali, viu? É, o Marcos Vitor tá muito bem, tá? Na duela individual com o Hulk, ele perdeu aquele lance no posicionamento.
2: Torceu, hein?
12: Mas agora virou. Ele foi muito bem. E detalhe, o Hulk aparentemente torceu o tornozelo, mas não tem nenhuma relação com algum choque provocado do Marcos Vitor. Mas Marcos Vitor antecipa ele sozinho no gramado do Maracanã, acaba virando o pé. Vamos ver o que vai acontecer. O Nestor também tem que saber se vai voltar... que é um jogador importantíssimo pro Bahia,
2: né? Os dois já levantaram por ali, né, Breno?
11: É, o Nestor tá ativo, já tá correndo ali, tudo ok com ele.
2: Fica com ela a equipe do Fluminense, campo de defesa, quem trabalha é Ignacio, Ignacio pra Thiago Silva. Thiago Silva que voltou do Porto, voltou pra vestir a camisa do Fluminense, seguir a sua carreira no futebol brasileiro. Fica com ela a equipe do Fluminense, pelo setor direito vai tentar sair jogador que é o Martinelli, segura um pouquinho, tenta sair a jogada com a equipe do Flu, bola no meio, vai chegar o Nonato, a bola chegando agora pra Thiago Silva, Thiago Silva na canhota, vai chegar no Soteldo, venezuelano Soteldo, lá vai ele, Ademir a marcação, Soteldo vai pra cima, Ademir correndo pra trás, Soteldo já do lado da grande área, driblou bem o Ademir, levou no fundo, muito bem Ademir, viu, carrinho na bola pra sair jogando pro Bahia, e o Soteldo deu duro e roubou de volta no Ademir, que é isso Ademir, ficou com ela a equipe do Fluminense, bola mais atrás, com o Nonato, tentou receber, tirou, tentou jogada, buscou, tira o time do Bahia, voltou pro Fluminense, deu mole o Bahia, cruzamento, tira daí, ô Juba, cadê Ronaldo, ficou no meio do caminho, toque em cima da linha, Marcos Vitor, tava valendo isso tudo, achei que empurraram o Ronaldo, viu? E a arbitragem não deu nada, Brenner.
11: Pois é, o Ronaldo saiu ali pra pegar a bola, só que ele foi no contato com o jogador do Fluminense, ficou esperando a falta e o Klaus não marcou. E o Juba foi tirar a bola, acabou voltando pro próprio gol, Marcos Vitor tava atento. Por pouco, uma lambança do Bahia, o Fluminense não abre o placar, Fabrício.
2: É, e o Ronaldo não ali perdeu falta. Pro Samuel Xavier, hein? Assim, o Samuel deu um encontrão no Ronaldo, né? Que tava de frente. A gente ficou na dúvida ali na marcação da falta. O Cássio tem dúvida se foi de
12: falta. Eu não marcaria falta não, se o Ronaldo errou.
11: É, ele foi pro tombo com o Hulk, né?
2: É. Cobrança curta no Fluminense, bola no Soteldo, tocou mais atrás, tirou em cima dali o Marcos Vitor, viu? Lá vem Nonato, cruzamento, tirou a zaga do Bahia, Eric Pulga voltou e depois a batida pra fora, tiro de meta para ele o Fluminense, falta. Não, ele deu falta, né? Ele
11: vai
2: e
11: já dar tá cartão amarelo com a mão, Pulga, viu? É. Deu falta em cima do Canobi, falta frontal e Pulga, camisa número 16, amarelado. Ele não tava suspenso, pendurado. Não,
2: aqui tava falta pendurado. Na entrada da área pro Fluminense. Aí já temos bola rolando de novo, né, Tony?
13: Temos sim, bola rolando. Duas mudanças no Vitória, três no Palmeiras.
2: Exatamente.
13: E aí, Gabriel? Posso falar então? Então entrou o Flaco Lopes, camisa 42, no lugar do Gustavo Gomes. O Martínez entrou do lugar do Marlon Freitas, camisa 17. E o Kelvin entrou no lugar do Maurício. Ele mesmo, o Maurício, que inclusive já tinha um cartão amarelo. Essas foram as mudanças do Palmeiras. No lado do Vitória saiu o Mateuzinho, entrou camisa 12, Tárzia. E saiu também o René, entrou camisa 8, Pochettino, Tony Silva.
14: É, o Abel tirou um zagueiro, tirou dois amarelados. E o Vitória tirou um amarelado, o Martínez, e tirou também o Mateuzinho. Opinião Sociedade, e aí, Caio?
13: O Martínez já tinha saído.
9: E vai nesse sentido, né? Você tira dois jogadores amarelados justamente pra não ficar pior, porque o jogo é de extrema tensão. É um jogo que infelizmente descambou pra esse clima. Então ele coloca o Kelvin no lugar do Maurício, o Emiliano Martins no lugar do Marlon Freitas. Então ele compõe, tem um jogador que vai atuar pelo lado do campo, não tem problema nenhum em relação a isso. Emiliano Martins é um volante, então vai atuar no lugar do Marlon Freitas, ele até poupa para os próximos compromissos. Tira o Gustavo Gomes, descansa um pouco, que é o mais irritado de todos sempre, e coloca o Flaco Lopes. Do lado do Vitória, Diego Tarza e Tomás Pochettino, porque o René saiu muito irritado, estressado. Ele não pode ficar com três a menos, não.
14: Pois é, Fabrício, é essa a situação. 2 minutos de bola rolando, 2-0 Palmeiras, segundo tempo começando.
2: E aqui o Fluminense deu uma falta perigosíssima, hein, Brenner?
11: Perigosíssima, e o Hulk tá ali se posicionando, e o Lúcio Acosta também. Só confirmando, o Pulga suspenso.
2: Cartão pro Pulga, tá fora do próximo jogo. Lá vai Hulk, uma bomba, Ronaldo, pra fazer a defesa. Teve até desvio pra dificultar ainda mais o arqueiro do Bahia, que foi bem, hein, Brenner?
11: Ele esperou ali até o último minuto, né, pra encaixar a bola, e foi feliz ali. Lá vem o Bahia no contra-ataque.
2: Com o Jean Lucas, passadas largas, deixou o Nonato pra trás. Vamos lá, Jean Lucas. Tentou uma firula ali, desnecessária, hein, Jean Lucas. Fluminense já roubou a bola, Cássio, 6 minutos.
12: O segundo tempo do Fluminense é melhor, né? E já não tem aquela sensação de equilíbrio, não. O Fluminense vem pra cima do Bahia. O Bahia desencaixou um pouquinho na sua marcação, e principalmente a saída pro ataque. Tá tentando voltar a carga, a hora que Pulga tá dando bote apenas para fazer falta, né? Sorte que o Rápido não deu agora. Mas é um Bahia que tava mais consistente no primeiro tempo. Segundo tempo ainda não voltou, mas estamos apenas com 6 minutos. Vamos ver se o Bahia melhora.
2: Essa bola quase passou pro Luciano Juba. O Fluminense conseguiu fazer o corte. Aqui 7 minutos cravados. 0 Fluminense, 0 Bahia. 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
14: Aqui vem pro jogo a equipe do Palmeiras com Martínez. Ele bota do lado esquerdo para Piquerez, que agora virou o capitão com a saída de Gustavo Gomes. Arias para Martínez. Bota no meio, pede de volta do Kelvin. Recebe, escapa do primeiro, botou na entrada da área, o chute pro gol do Sousa. Fica em cima da zaga. Sobra a bola com o Murilo, é claro. Palmeiras todo em cima, o Vitória com 2 a menos, segurando a onda, e lá vem Sousa pelo lado de esquerdo, passou derrubado por Baralhas. A verdade é que virou uma festa aqui. Cada falta de um jogador do Vitória, a galera vibra. E quando o árbitro marca uma falta em favor do Vitória, é vaia. O jogo acabou, né, Caio?
9: Acabou. Alex Gomes e Stefano é o nome do craque de hoje.
14: E não adianta o Vitória vir com representação, não, bicho. Os caras que estão vendo o jogo lá da CBF, se tem competente algum lá na arbitragem, já devia afastar todo mundo aí, cara.
9: Não, eles vão continuar apitando, porque o Vitória foi prejudicado contra o Atlético Paranaense e Flamengo, e nada aconteceu.
14: Aí, olha a falta pra John Arias cobrar. Atenção, pé direito, direto pro gol, pra fora. É marcado um tiro de retorno que pertence à equipe do Vitória. O meu amigo, o meu médico, doutor Paulo Palma, tá daquele jeito, virado no modo de encontro. Eita, com o que tá acontecendo no estádio Manuel Barradas, o Bagadão. Melissa Mel, me diga aí como é que fica a situação do Vitória em termos de classificação, perdendo esse jogo, hein, Mel?
0: Bom, o Vitória fica 4 pontos à frente da zona de rebaixamento, na 13ª colocação, com 26 pontos. O Grêmio ainda vai jogar, o Vasco ainda vai jogar, então essa distância pode não vai diminuir, na verdade, porque o Internacional continua com 22 pontos. Então, o Vitória fica 4 pontos à frente da zona nessa rodada, pelo menos, Tony.
14: De todos os males, pelo menos isso não entra na zona de rebaixamento. E é um lateral que pertence à equipe do Vitória aqui pelo lado direito. Nesse segundo tempo, o Vitória tá atacando para o gol que dá para a paralela. Prepara-se Fabiano para cobrar o lateral. É claro que a pressa, ela não vai existir, né? É melhor você perder com um placar menor, né? Mas vai Fabiano para cobrar. Atenção, prepara-se, Fabiano. Vai jogar a bola no campo de ataque, buscando o Zé Vitor. A bola vai ficar na zaga para tirar Murilo. Um chutão para o campo de ataque, sobe na cabeça Kaique. A bola sobra com Flaco Lopes. Na bola, Kaique tirou. Bola metida do outro lado para Kelvin. No campo de ataque do Palmeiras com Alan. Alan para Andréas Pereira. Ele puxa para o meio e vai tocando para Murilo. Murilo tem Martínez aqui pedindo na direita, tem Kelvin. O toque é feito para ele. O lateral que recebeu tocou de volta para Andréas. Jogou na área. Flaco Lopes de cabeça tira Fabiano. De cabeça Tásia. Vai na bola. Fabiano é empurrado por John Arias. É falta que pertence ao Leão. Vamos chegando aos 8 minutos. E aí? A visão do jogo com 2 a menos. Você já teve isso em sua vida, Caio? Nessa rapaz, longa experiência?
9: Rapaz.
14: 2 a menos numa partida?
9: 2 a menos. Primeira vez, hein, nessa curta carreira. Um absurdo. Mas assim, pensa o seguinte, Tony. Era o Vitória que marcava num 5-4-1. Você tem 2 a menos. Então, qual é o foco? Você protege o gol. E quando você tem a bola, você tenta atacar. Não quer dizer que vá conseguir. E o Palmeiras, simplesmente, quando tem a bola, tenta ser o mais vertical possível para conseguir aproveitar esses espaços, porque o campo, com menos jogadores, obviamente, fica muito maior, né? O espaço efetivo de jogo, ele aumenta. Então é o que o Palmeiras tem feito. Um jogo maluco hoje aqui.
16: Caio.
14: É. Oi.
16: Eu tenho notado que o Vitória tem explorado muito alguns lançamentos com o Zé Vitor, que aproveita a sua altura para receber a bola, às vezes, diretamente do Lucas Arcanjo, para tentar tocar a bola assim. Eu tenho visto esse ataque do Vitória, não sei se você concorda por aí por cima.
14: Olha, a falta para o Vitória, uma falta boa, ali, para quem é canhoto. Qualquer lance, o árbitro da partida, eu vou me recusar a falar esse nome, mas todo lance ele recebe homenagens. Homenagens pessoais e também para a senhora, a mamãe dele, que deve estar daquele jeito. Olha, falta para cobrar, prepara-se, Tárzia. É um momento bom. Aqui pela meia-direita, também tem Zé Vitor, que é na porrada. Tárzia colocou na barreira, voltou para Tárzia, ele invade a área, aqui pela direita, trabalha a jogada, prende, toca para Zé Vitor, levantamento é feito na área, subiu na cabeça, Brites, a bola vai sair, é escanteio, viu, seu juiz? Ah, ele viu, escanteio marcado, Gabriel.
16: Isso mesmo, o Zé Vitor recebeu a bola depois de um bate-rebate, cruzou de primeira o Brites, aí cabeceou e o Kelvin tirou para o escanteio, que vai ser cobrado pelo Pochettino. Segue 2-0 aqui no Barradão. Tony,
14: vai para a bola, já cobrado o Pochettino, tocou curtinho para cair, que abriu espaço, vai meter no gol, preferiu tocar atrás, começando com o Fabiano, um corte legal no John Arias, botou no peito do Pochettino pelo lado esquerdo, mandou na área, segundo pau, vai chegar Zé Vitor, evitou a saída, meteu para Tásia, pênalti! É pênalti, cara! E ele não marcou, não?
16: Que loucura, que loucura.
14: O Tásia tá reclamando aí pertinho, Gabriel. Você viu o quê?
16: Muito perto, pareceu muito pênalti aqui. A comissão do Vitória enlouqueceu. O jogo chegou a parar. A bola ainda sobrou. O Vitória chutou a bola para a defesa do Carlos Miguel, mas o jogo tá parado mais uma vez em reclamações da arbitragem para um possível pênalti aqui.
14: É, e pela reclamação, anote aí, o Fabiano tomou amarelo, cara.
16: Exatamente.
14: Meu Deus do céu.
16: Só pra explicar como é que foi a jogada, a bola veio de um cruzamento, o Zé Vitor conseguiu tirar a bola do defensor, só ficou sozinho na área e tocou pro Tarsia, que entrava e tava sozinho na área. Recebeu a pressão, caiu e não foi marcado o pênalti.
14: É, não foi marcado e também não foi revisado. Aqui, 11 minutos de bola rolando. O Fabrício tá 2-0 para o Palmeiras. 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
2: Olha, aqui já meteram a mão no Bahia também, viu? Eu não sei o que a gente faz mais não. Esconde a carteira. Olha, aqui é o seguinte, tem um jogador do Fluminense amarelado, o Ignacio. Bahia saiu no contra-ataque agora e o Ignacio, pra alcançar, ele se joga em cima do jogador do Bahia. É uma falta clássica para cartão amarelo. O que é que o Klaus fez, Brenner?
11: Deu a falta, mas não deu cartão amarelo.
2: E aí, Cássio?
11: E na sequência,
12: critérios, o Fluminense quase faz o gol. Os critérios da arbitragem, o futebol e a sua subjetividade, dá poder a despreparados. Inclusive, Rafael Klaus.
2: Que é o árbitro FIFA, cara. O Fluminense era pra estar com um a menos agora, velho. É brincadeira o que acontece, viu, velho? Lá veio o time do Bahia, tentou o Juba. Porque é assim, não tem justificativa, sabe, pra não dar o cartão. Contra-ataque do Bahia, o Ignacio tá atrasado porque tentou o cabeceio na área adversária. Ele dá um tiro de 20 metros só pra derrubar o jogador do Bahia, cara. Vamos lá, Bahia. Quem sabe agora? Lá vem a Demi, tentou pro meio, tirou a zaga do time do Fluminense. Bola acabou saindo, lateral pro Bahia. Roman Gomes na cobrança. Preparação do Bahia, são quase 16 minutos do segundo tempo. Bahia vai tentar ir pra cima, 0-0 no Maracanã. Cobrança curtinha, Ademir pra Roman Gomes. Encarou, tocou, acefeiro de primeira, jogadaça, Jean Lucas. Alego Vélez! Antes dele chegou a marcação pra meter pra fora. O argentino chegou brigando com o Thiago Silva por ali, viu, Brenner?
11: A troca de passes foi boa e o Jean Lucas fez o cruzamento. Só que o Alejo Vélez acabou se atrapalhando na finalização, né? A bola tocou no joelho dele. Ele tentou ali jogar com a perna esquerda, infelizmente. Mas a jogada foi bonita. Vem mudanças no Fluminense. Savarino, número 11. E vai saindo ali o Lúcio Acosta. Vem também ali o Hércules.
2: Ó, se o Averaldo dar uma canelada dessa, era meme amanhã, viu? Vamos combinar.
12: O Fabrício, a bola bateu no gramado, que tá um horror.
11: É, tá ruim mesmo.
12: E bateu no joelho do cara. É. A canelada.
2: Foi lindo o lance. Foi lindo. Foi bonito pra caramba.
12: Mas quem tá dizendo que foi bonito?
2: Eu tô dizendo que. Eu tô dizendo que se fosse o Everaldo, virar meme amanhã, né?
11: E Thiago Silva saiu, cara.
2: Thiago Silva
11: saiu.
2: De novo?
11: Saiu, Thiago Silva.
2: Tirou o primeiro zagueiro, tirou o segundo?
11: Entrou o Igor Rabelo, se não me engano.
2: Eu acho que o Hércules tá indo ali também, viu? Ah, é porque são muitas alterações. Saiu o
12: Martinelli, Lúcio Acosta e Thiago Silva.
11: Rapaz, eu falei. Eu
2: são três alterações, aqui, né? Hein?
11: Eu cantei Hércules, a pedra do
12: Thiago Silva. Ele não parecia pronto pra entrar.
11: O Thiago, isso mesmo. Só confirmando, Hércules 35 no lugar do 8 Martinelli, 11 Savarino no lugar do 32 Lúcio Acosta e 21 Igor Rabelo no lugar do Thiago Silva, mudança forçada. Lá vem o Bahia.
2: E olha o Bahia chegando, vamos lá, tricolor, pulga pra trás, voltou, Jean Lucas Fábio! Defesaça do goleirão do Fluminense! O Bahia por muito pouco não abriu o placar no Maracanã, Brenner.
11: Fabrício, uma blitz do Bahia ali, começou com o Ademir, o Pulga fez o cruzamento e o Jean Lucas tentou de primeira ali, só que a bola acabou desviando, né? Ele foi de peito e o Fábio ali, providencial, deu um tapinha na bola, colocou ali pro lado. Poderia ser o gol do Bahia, quase sem querer ali, um gol de peito do Jean Lucas, por pouco o Bahia não abre o placar.
12: Rapaz, vou dizer um negócio pra você, o gramado tá um horror. A bola pingou, bateu no jogador do Fluminense, bateu no peito do Jean Lucas, que coitado, não tinha o que fazer ali. Ele foi com o corpo, joga o corpo, vai com o que dá. E aí o Fábio, mais uma vez, fez uma defesaça, o Bahia deu uma respirada, né? Porque o segundo tempo do Bahia tava horroroso o início, fazendo de tudo até pra tomar o gol, mas conseguiu agora sair um pouquinho, levar perigo ao Fluminense. Vem de novo, Fabrício.
2: E olha com o Eric Pulga, momento bom no Bahia, lá vai Pulga no mano a mano, vamos lá Pulga, vai pra cima, aqueles velhos tempos, vai lá Eric Pulga, fantástico Pulga, driblou bem, tocou pro Melego! Tira a zaga do Fluminense! Melhor momento do Bahia no segundo tempo, né, não, Cássio?
12: Opa, o Bahia deu sinal de vida, Fabrício. Criando situações, botando a zaga do Fluminense pra passar por apuros. E quem sabe, né? Podemos dizer isso. Até se aproximar e abrir o placar, porque a bola tá realmente passando perto da meta do Fábio.
2: Ô, oh, Acefedo!
11: Vem duas mudanças no Bahia ali, só. Vem 10 Everton Ribeiro. Bora ver qual vai ser a outra. Everton Ribeiro e Michel Araújo, número 15. Vamos só confirmar quem vai sair.
2: Muito bem, aqui 19. Fluminense 0, Bahia 0. Mas o Bahia vive um momento interessante na partida. 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
19: Confia, Bahia!
14: Chegamos aos 16 minutos e meio no Barradão. Tá 2-0 para a equipe do Palmeiras. Estamos no segundo tempo. Desde o primeiro tempo, o Vitória joga com dois jogadores a menos. E o Palmeiras está em cima com o Andréas Pereira, trabalhando ali pelo meio. Botou na entrada da área para Flaco, limpou para dentro. Atenção, a marcação sai jogando o Fabiano. Quer dizer, é um time que com dois a menos tá jogando na base da raça, da vontade, não é isso, Caio? É o que pode se tirar, né, desse jogo.
9: É, exatamente. E assim, o torcedor, por mais irritado, né, é um torcedor que continua apoiando, continua vibrando com as jogadas da equipe, e o Vitória se recusa, por exemplo, a deixar de jogar. Continua marcando, duelando, tentando proteger o gol. Esse é o foco principal. Você vê que as duas linhas bem comprimidas para que o Palmeiras não consiga circular tanto a bola. Claro que é muito difícil, mas é um comportamento, né, de muita honra por conta de tudo que aconteceu.
14: E vem Kelvin na direita, o Palmeiras na área, de cabeça Brites, não saiu Lucas Arcanjo, mete a cabeça Fabiano, a bola tá no meio com Baralhas, protegendo, tocando para Zé Vitor, ainda no setor defensivo do Vitória, ele bota do lado esquerdo para Ramon, pé canhoto nela, levantamento no ataque pra ninguém, vai ficar tranquilo pro goleiro Carlos Miguel, sai jogando, abraçando o professor João Pedro, tá na cidade de Ixu, torcedor do Vitória. Vitória, imagino, deve estar daquele jeito. Bola para John Arias, recebe Arias na direita, ele viu a passagem do Alan, tocou para Alan, vai para cima do Pochettino, Alan, ele deixa a bola para de novo, bota na área, tira Kaique, a bola sobra em poder da equipe do Vitória, deu moleza, perdeu Tárcia, bola com Arias, limpando, tocando para Flaco Lopes, levantou do lado esquerdo para Piquerez, está impedido, o assistente está marcando o impedimento, que na minha opinião não houve, mas tudo bem, é só para confirmar esta que é a arbitragem desse jogo. Mudança de novo no Palmeiras, olha aí, sai Barbosa
19: e entra o camisa 30, Evangelista, Tony.
14: Pronto, Evangelista é a novidade. O Palmeiras aproveita para poupar todo mundo, né, cara? Ah, um jogo que pra ele já tá definido, né?
9: É, e assim, você não tem por que tentar esticar a corda de Gustavo Gomes, de Alexander Barbosa. Tem jogo contra o Fortaleza, tem jogo depois contra o Cerro Porteño, em Copas, né? Copa do Brasil, Copa Libertadores, com dois a mais, num jogo extremamente confortável, e coloca o Lucas Evangelista e tem jogadores pra fazer isso.
14: Olha que porrada do Pochettino! Uma jogada, um passe de peito do Zé Vitor na meia-lua. Pochettino encheu o pé e Carlos Miguel mandou para escanteio, Gabriel.
9: Isso mesmo, naqueles lances que eu falei do lançamento. O Lucas Arcanjo jogou no Zé Vitor, que viu o Pochettino chegando e aí deu aquele chutaço. Pra fora não, Carlos Miguel defendeu, jogou pro escanteio e vai Vitória.
14: Vai pra bola, prepara-se Pochettino, pé direito nela, mandou no primeiro pau, Brites pra trás, Tárcia foi, tira a zaga, sobra pra Baralhas, passa na direita pedindo o Fabiano, o toque é pra ele, recebeu o lateral, puxou pra dentro, meteu pra Tárcia, de volta pra Fabiano. Tá bem no jogo, lateral, viu? Eu sei que a opinião é sua, mas ele tá dando conta. Lá vem Fabiano, tabelinha com Baralhas, erra o passe, corta Evangelista, bola pra Alan, lá vem o contra-ataque com Kelvin, escapando pela direita em cima de Librites, faz a falta e vai tomar amarelo, Gabriel.
19: Isso aí, numa jogada, numa falta que era necessária ali para parar o contra-ataque do Palmeiras, o Brites empurra e derruba o atacante do Palmeiras e só que faz a falta e aí toma o amarelo. Falta pro Palmeiras no lado direito da área, na entrada da área, falta perigosa, 2-0 Palmeiras no Barradão.
14: Vai sair o Fabiano aqui?
19: É ele. Isso, mesmo. Sai o Fabiano, entra o Jamerson.
14: Pronto. Jamerson, venha pra lateral. O Fabiano tá saindo aplaudido, cara. E eu acho que é merecido, Caio. Quero ouvir sua opinião.
9: Demais, demais. Ele foi muito bem, marcou o tempo inteiro. Inclusive, quando o jogo tinha igualdade, ele subia a pressão várias vezes pra já sufocar o lado esquerdo do Palmeiras, né? Que tinha um Piquerez por ali, muitos lançamentos longos. Até o próprio Maurício caía por aquele setor. Ele foi muito bem, ele fez uma partida muito boa, sai aplaudido. Talvez tenha sido a única boa notícia de um jogo como esse.
14: Prepara-se, Flaco Lopes está ali na bola, quem está é o Piquerez, ele e o Andréas Pereira. É uma falta perigosíssima contra o gol do Lucas Arcanjo. Aí ele bota 5 homens na barreira.
9: E um deitado no chão.
14: É, aí o time acaba todo, não tem mais ninguém. Vai pra bola, prepara-se, Andréas Pereira pro gol pra fora. Que coisa ridícula, hein?

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1: É a Rádio Sociedade da Bahia na super cobertura do Brasileirão. Lá veio o Fluminense! De cabeça, tirou a zaga do Bahia, volta pra Ronaldo fazendo a defesa, a tentativa do René. Tava atento ali, o goleirão Hércules, que tentava a boa defesa do Ronaldo. Tá atento o Ronaldo, viu, Brenner?
2: Tá atento, Fabrício, assim como você também tá muito atento. Fazer jogo com o Fabrício é bom demais, rapaz. É aquela coisa, né? Do 8-80 tá muito não. Fácil.
1: Mas é a tia Mina, o Banazão, né, daqui a pouco vai ter o da Mauri também. Sim. Já fica ali atrás do goleiro,
2: aquele,
1: né?
2: Aquele áudio é maravilhoso.
1: Frangão. Fica com a equipe do Fluminense. Bola com o Samuel Xavier. Segura um pouquinho, o Fluminense toca a bola. Bahia viveu um bom momento agora há pouco. O Fluminense tenta voltar pro jogo, tentando controlar mais uma vez o time carioca. Bola trabalhada com o René. René mais atrás. Chegou bola com o jogador que é o Ignacio. Ignacio na direita. Mexeu com o jogador que é o Nonato. Trouxe pra dentro. Marcação chega próxima dele ali. Time do Fluminense toca a bola no campo de defesa. Essa bola do Ignacio meio apertada ali pro Igor Rabelo. Saiu pra cima o jogador da equipe do Bahia, bateu pra frente ali o goleirão Fábio, brigou pela bola o time do Bahia, brigando pela bola também o Fluminense, a bola chegando ao Canóbio, marcação do Roman Gomes pra cima do Canóbio, ele toca mais atrás com o Hércules. Olha o Hércules, fez um grande mundial de clubes o Hércules, né? Acho que foi o último grande momento do Hércules, que depois acabou indo pro banco do Fluminense. Bola ficando com o Hulk.
3: E aqui vem o Palmeiras pro jogo, a bola pintou na área pra John Marias, limpou pra canhota, mandou pro gol, é gol do Palmeiras. Gol do Palmeiras, John Arias, tem bola na rede na marca do tempo. Aos 24 minutos desta segunda etapa, aos 24, o Palmeiras aumenta a vantagem no Barradão.
4: Palmeiras
3: 3,
4: vitória
3: 0. Me conte a sua história aí, ô Gabriel.
5: O lance começou ali no meio do campo com o Evangelista, que viu o John Arias entrando na área com profundidade, tocou a bola e aí, rapaz, aí do jeito que o jogo tá, o John Arias pediu, jogou a bola e pra dentro do gol no canto, não teve chance pra o Lucas Arcanjo. E agora sim, a torcida do Vitória já começa a se desmotivar em relação ao jogo, já começa a se caminhar embora. 3-0 Palmeiras no campo. Tony Silva.
3: Comenta Caio Leone.
6: Era um Palmeiras que tocava a bola, principalmente pelo lado esquerdo, foi onde surgiu o gol, né? E o John Arias, quando ele consegue fazer o giro e faz a finalização, o Lucas Arcanjo vai mal na bola. Isso também já está ali extremamente desestimulado, chateado com tudo que aconteceu. O Palmeiras faz um 3-0 de um jogo que tá entregue, né? Vamos combinar. Virou um baba às 21h30.
3: O gol foi de John Arias e o controle da artilharia no Brasileirão é com você, Melissa.
7: Esse é o primeiro gol de Arias no Brasileirão.
4: Palmeiras!
7: O 37º do Palmeiras no campeonato.
3: E aqui vem de novo pro jogo o Palmeiras. Pois é, Fabrício, aos 24, o Palmeiras aumenta a vantagem 3-0. É contigo, Fabrício.
1: Aqui as alterações vão acontecendo, 29 minutos do segundo tempo. O Hulk saindo do jogo, né, Brenner?
2: Cano entra com a camisa número 14 e o Hulk sai com a número 7. Última mudança no Fluminense. E no Bahia, mais duas mudanças: 63, David Martins, no lugar do 6, Jean Lucas. E 57, Cauê Furquim, no lugar do Eric Pulga.
1: E aí, Cássio?
8: Não podemos reclamar de opções pro Rogério apostando na base, né? Ok, tá muito desfalque, tem. Mas ele não colocou, por exemplo, Sanabria para jogar. Botou o Cauê Furquim mais uma vez. Então tá aí fazendo desse limão a limonada, pelo menos para experimentar jogadores. O Bahia precisa crescer mais no jogo. O Roberto Ribeiro entrou mal mais uma vez, uma pena, mas é uma realidade. O Jean Lucas já tinha cansado. Vamos ver se o David Martins consegue dar sustentação ao meio campo do Bahia, que é o que tá faltando, tá? O meio campo tá precisando sustentar o jogo, não tá conseguindo mais. O Nestor desapareceu, né? Enfim, sentiu muito ali a sequência, não fez um jogo bom. E os jogadores Acevedo desgastado, Jean Lucas e Everton Ribeiro não tão bem. Jean Lucas acabou de sair, Everton Ribeiro acabou de entrar. Vamos ver se o Bahia consegue ter uma reação na partida, porque o jogo, assim, o Fluminense até baixou um pouquinho, Fabrício, a pressão em cima do Bahia, mas não é um jogo longe de ser controlado e confortável.

0: Para o tricolor baiano.
1: Rapaz, já gostei da primeira. David Martins girou bonito ali pra cima na marcação. O jogo já se desenvolveu pro outro lado. Chegou no Everton, tocou na direita pra Cauê Fouquinho. Vamos lá, Fouquinho. Escondeu muito bem a bola. Ele faz isso muito bem. Bateu, explodiu no Hércules. Brigou pela bola ali o Marcos Vitor. Grande partida do Marcos Vitor até aqui. Ficou com ela David Martins na direita com Cauê Fouquinho. Garotada do Bahia mostrando o serviço. Vamos lá, minha base. Fica com ela Everton Ribeiro. Lá vai o capitão tricolor. Experiente Everton Ribeiro. Acevedo de primeira. David Martins entrou com muita personalidade. Ganhou bem o lance. Tocou pra Everton. Girou bonito. Vamos lá, capitão. Bateu no meio do caminho. Desviou lá. Foi pra fora. Rapaz, bateu na Alejo Vélez. Foi. Lance extremamente promissor, David Martins, todo mundo participando, Cauê Fouquinho, uma pena. Essa bola parece que tinha endereço, viu, Brenner?
2: É, seu Fabrício, no canto direito do Fábio, mas o Alejo Vélez no meio, parecendo um zagueiro, né? Deu uma zagueirada, Alejo, mas a jogada foi bonita dos meninos com o coroa Everton Ribeiro.
1: E nessa jogada a bola passou pelos pés de David Martins duas vezes, o Cauê Fouquinho atacando espaço.
0: E aí você vê que é a combinação mais promissora nesse momento, é você dar aos jovens a oportunidade de jogar com o Everton e dar ao Everton a oportunidade de jogar com os jovens. Porque aí Everton não tem condição de correr, de acompanhar, mas ele tem qualidade embarcada para fazer o jogo funcionar. Então isso é algo que pode dar resultado positivo pro Bahia. E foi uma boa jogada, sim. E o David Martins, importante que ele conseguiu demonstrar personalidade e dar resultado na primeira tentativa, porque normalmente isso dá confiança pro jogador.
1: O Rogério elogia muito ele, né? Mas acaba não tendo a sequência que a gente espera.
0: Não tem.
2: É sempre com a ausência de alguém, né? Que ele aparece entre os relacionados.
0: E aí é algo que é raro de acontecer, então que ele possa aproveitar.
1: Ignacio, 4 na camisa. Vamos chegar a 33 minutos do segundo tempo. No Barradão tá 3-0 para o Palmeiras. No Maracanã tá 0, Fluminense 0, Bahia. E tô achando o Bahia com janelas para tentar vencer um jogo.
0: Não, o jogo tá aberto. O jogo, ele permite que o torcedor do Bahia sonhe em vencer a partida. E não seria nenhum absurdo, não é que a dinâmica é daquela improvável, não é aquela coisa, é só sobrenatural de Almeida. Não é. O Bahia não é melhor que o Fluminense, né? Na soma ali dos predomínios, o Fluminense tem mais a oferecer. O Fluminense finalizou mais e melhor que o Bahia, leva mais perigo quando chega perto. Mas o jogo tá 0-0, Fabrício, tá chegando perto do final e o Bahia passou a frequentar mais o campo de ataque com alguma consistência, com alguma fluidez maior com a bola no pé. E isso, claro, gera expectativa de que alguma coisa boa possa acontecer.
1: Você viu que o jogo ficou feio e quem acabou? David Martins matou no peito, botou no chão, o Bahia saiu jogando com o Everton Ribeiro. Acabou adiantando demais, melhor pra marcação do Fluminense, Igor Rabelo. Tocou na direita, contra-ataque no Flu, Bahia correndo pra trás, Nonato bem demais agora o Michel Araújo, viu? Depois tentou ficar com a bola, acabou se atrapalhando um pouquinho, mas evitou que ela saísse. Michel Araújo tá improvisado na lateral esquerda. Ficou por ali mesmo ele, né, Cássio?
0: Ficou. Tá lateral esquerdo mesmo. Consolidado. Foi até bem nesse lance, viu? Conseguiu evitar escanteio, conseguiu evitar a lateral mais perto. Mas fica um pouco torto ali, né? Porque ele é destro. Mas é um cara canivete suíço. Ele é multitarefa e tá conseguindo ali.
3: O Michel é canhoto, né? Michel Araújo canhoto.
0: Mas é um jogador que tá conseguindo fazer ali o papel sem comprometer até aqui, porque é difícil marcar ali o Nonato, o Canóbio e ainda fechar na área como fez agora.
1: Como fez agora bem, viu? Porque a bola ficaria tranquila ali pro jogador de Germancano. Ele foi bem pra fazer o corte. Veio o time do Fluminense. Samuel Xavier mais atrás. A bola com o Hércules. Ameaçou fazer o cruzamento. Preferiu por dentro. Tenta sair com o René. É bom jogador. Lateral da equipe do Fluminense. Boa demais pra cobrar. Com a ajuda do Alejo Vélez, viu? Que veio aqui pra ajudar no campo de defesa. Mas não conseguiu sair no contra-ataque. O Bahia bateu e voltou. E o Fluminense se mantém no campo de ataque. Bola na direita pra Savarino. Invadiu. Tentou o lance. Michel Araújo brigou com o Savarino. Ali na arbitragem deu falta, né? No primeiro momento nem achei, mas depois quando o Michel escorrega, tive a impressão
0: de
1: ter caído sobre, né, o jogador Savarino. A falta tá anotada e é perigosa, viu, Brenner?
2: O assistente não dá, né? O Klaus distante acaba dando, mas foi falta, né? O Michel Araújo ali em cima do Savarino jogou o corpo por cima. Lembrando que o Bahia ainda tem mais uma possibilidade de mudança. Entre eles no banco tem o Juan Pablo.
1: Eu acho até que ele desarmou sem falta, mas depois daquela escorregada ele cai por cima, né? E aí fica difícil não marcar, porque evitou que o jogador Savarino pudesse avançar. A falta é perigosíssima, hein? Savarino, aquele mesmo, que brilhou no Botafogo e também no Atlético Mineiro. Chegou o Fluminense nessa temporada, lá vai Savarino, 11 na camisa, 35,5. Ó, o Fluminense já tem uns 10 minutos, 15, quem sabe, e não faz nada. Tem
0: o Rabelo e o Ignacio, né? Que são jogadores bem altos. São os mais altos do time.
1: É, mas não é possível que ele tome gol bobo assim, viu, Bahia? Tem uns 15 minutos, o Fluminense faz nada no jogo. Lá vai, cruzamento! Batida do Diamancana, a bola acabou indo pra fora. Tiro de meta, Brenner. Eu vou pra lá, Bagadão. Aqui 36, segundo tempo, 0 Fluminense, 0 Bahia. 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
5: Bora pro jogo 33, anote aí, 33 caminhando para 34. E o placar segue 3-0 para a equipe do Palmeiras. Abraçando meu amigo Lula, experiência tá lá em Ceguinha. Torcedor do Leão deve estar daquele jeito com o homem do apito, hein? Que coisa! Aqui tenta sair pro jogo a equipe do Vitória com Kaique. Atrasa pro goleiro. Vai Lucas Arcanjo, vai girando a bola, botando aqui errado no peito do Piquerez. Tocou na frente, Martínez desce, mete para Vitor Roque, invadiu a área, na bola, Jamerson sai jogando. Sobra para Tarsia, que recebe a falta, é marcada a falta que pertence à equipe do Vitória. Você pegou a renda e o público aí, Gabriel?
6: Peguei, sim, senhor. É, um público total de 14 mil pessoas, 818, para uma renda de R$416.546, Tony.
5: Beleza. Mudou, aí viu? Eu tenho aqui um detalhe maior, porque você falou público total. O público pagante, 14.660. Para um jogo 9:30 da noite, achava que daria mais gente, Caio.
7: É, eu acreditei em 20 mil pessoas, né? Pelo menos, por conta da força que o Vitória tem no Barradão. Tá perdendo a segunda no Campeonato Brasileiro. O outro resultado negativo foi pro Flamengo no início do ano. E tá perdendo hoje pro Palmeiras com um escândalo de arbitragem. Então eu acreditei que poderia ter um público maior. Mas eu também entendo o torcedor e os seus limites nesse horário, que é sempre muito difícil.
5: Sabe aquele jogo que ninguém tá respeitando o cara? Você já notou que eu tô evitando falar o nome dele, né?
7: Tô.
5: Eu tô pido a vida. Como é que o cara estraga o jogo dessa forma? E a arbitragem no Brasil é o seguinte: se o VAR chamar, eles são pipoqueiros, não tem coragem nenhuma de ficar contra o VAR. Não tem. É como se eles fossem pra televisão lá do VAR, pensando no comandante que está lá vendo. Ó, se você ficar contra o VAR, vai desmoralizar a ferramenta. Deve ser assim. E aqui vem pro jogo Palmeiras com o Evangelista. Tocando para Martínez. Do lado esquerdo com o Piquerez, bota no meio. Para Evangelista. O Palmeiras lá, na dele aí, ó. Olha lá. Tá aumentando a vantagem na liderança, não é isso, Melissa? É, e aqui vem pro jogo de novo o Palmeiras, a bola tocada do lado esquerdo por Murilo, meteu para Piquerez no meio, tá pedindo bola e recebendo Evangelista, de novo do lado esquerdo com Murilo. Murilo recebe, toca para Martínez. É o Martínez, o Emiliano da equipe do Palmeiras, para Kelvin, tudo na direita. O Vitória todo na dele ali atrás com 8 menos. Pois não, Melissa?
8: Tony, sobre a liderança, aumentou para 8 pontos de vantagem, né? O Flamengo tem 39 e o Palmeiras tem 47 agora nesse momento.
5: Já tem flamenguista por aí mandando entregar a taça, não, né?
8: Ah, já demais.
5: E aqui vem pro jogo, tocando bola a equipe do Palmeiras com o Alan. Alan deixa a bola atrás, fica pra Kelvin. E é triste a gente dizer, hein? Vai acontecer também com seu time. Se prepare, viu? Vai acontecer com o seu. Infelizmente, temos que dizer, é uma arbitragem fraquíssima essa no futebol brasileiro como um todo. E vai tocando bola Lucas Evangelista, botou no meio para Flaco, recebeu a falta, lei da vantagem para Vitor Roque. Agora ele volta para marcar a falta lá atrás, falta que pertence à equipe do Palmeiras. Abraçando aqui o amigo Zé Mota, tá lá em Subaé, ligado. Boa noite.
6: Tony.
5: Zé Mota, opa!
6: Só para registrar duas mudanças que aconteceram, saiu no Palmeiras João Arias, camisa 11, entrou camisa 9, Vitor Roque, e no Vitória saiu o capitão Baralhas para a entrada do camisa 15, Wallace.
5: Muito bem. Pensar no próximo jogo, né? Segunda-feira, o Atlético Paranaense, a galera que foi expulsa fica à vontade, é Copa do Brasil, né? E aí, cara?
7: Exatamente, mas é um jogo importante, Vitória precisa conseguir um bom resultado, né? Voltar vivo contra o Atlético Paranaense para decidir aqui no Barradão. Então, o próprio Baralhas, que já saiu, Mateuzinho, Renê, são jogadores importantes que agora estão sendo poupados, né? O próprio Fabiano também, que fez ótima partida, e Trojanos.
5: Vamos para falta, tem Piquerez e também Emiliano e Martínez. Não, né? Quem tá ali é quem? Sousa.
9: Tá, o Sousa. Para mim aqui, perdão.
5: Sousa Coguel jogou pro gol, é gol do Palmeiras. Palmeiras! Sem chances de defesa. Para Lucas Arcanjo, é mais um gol do Palmeiras.
10: Palmeiras!
5: Bola na rede, na marca do tempo. Aos 38 de falta, Sousa aumenta o placar para o Palmeiras no Barradão.
10: Palmeiras!
5: 4-0. Me conta essa história aí, uma falta, pelo menos um gol assim legalzinho, né? Falta bem batida, hein, Gabriel?
6: Exatamente, um belo chute do camisa 19, o Ramon Sousa, que pegou ali na veia e jogou pro lado esquerdo do Lucas Arcanjo, que até tentou pular na direção da bola, mas não dava mesmo. Um chutaço, um golaço aqui no Barradão. Agora 4 Palmeiras, 0 Vitória. Tony Silva.
5: Comenta, cara. Caio.
7: É uma goleada que acaba sendo natural por tudo que aconteceu na partida, as expulsões. O Palmeiras foi aumentando a vantagem naturalmente. E essa falta muito bem cobrada, né? Pelo Ramon Sousa, chega ao seu 9º gol na temporada. Bateu forte no mesmo canto do Lucas Arcanjo, não teve tempo de reagir. 4-0 Palmeiras. É um jogo que, por mais que Vitória não tenha como reagir, ele é um jogo complicado por conta de saldo de gols. Então lá na frente pode fazer uma diferença muito grande.
5: O gol foi de Sousa. Agora foi dele, sim. O gol foi dele, Melissa. E o controle da artilharia no Brasileirão é com você.
8: Esse foi o... pode ser o 4º ou 5º gol do Sousa. Se foi contra, é o 4. Se não foi, é o 5º do Sousa na competição.
10: Palmeiras!
8: É o 38º gol do Palmeiras no Campeonato Brasileiro.
5: Muito bem, tá aí 4-0 para o Palmeiras. Abraçando o Márcio Mota, tá lá em Conceição do Coité, dizendo que é isso, Tony. Como é difícil. Isso é o futebol, né? E aí o cara vai perdendo a vontade de torcer, de vir pro estádio. Aí depois o dirigente, que deve estar gostando disso, que está sendo beneficiado, fica reclamando. Lá vem Flaco Lopes, bate a bola em cima da marcação de Jamerson, sobra para ele, protege, toca de lado para Lucas Evangelista, daí para Andréas Pereira, recebe a bola, arriscou pro gol no meio do caminho, Zé Vitor. 41 minutos e bola rolando. Fabrício Cunha no Barradão, 4-0 Palmeiras. 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
1: 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Tem escanteio a equipe do Fluminense, Savarino nela, né, Brenner?
2: Savarino nela, escanteio pro Fluminense, 44 minutos, 0-0 o placar no Maracanã.
1: Vou até o fim, viu, Tony? Jogo indefinido no Maracanã, 45 minutos, lá vem Fluminense, cruzamento, toque de cabeça, lá acabou, olhou pra fora, ficando só em tiro de meta, Trovão.
2: Tiro de meta, Igor Rabelo chegou grande ali na grande área, subiu mais que todo mundo, né? Infelizmente a bola subiu demais, 0-0, 45, chegamos aos 45, curioso para saber esses acréscimos, viu, Fabrício?
1: Qual é o sentimento, Cássio? Claro que há aquele medo, né, de ser derrotado, o jogo, né, com certo controle até aqui, mas o Fluminense tem suas fragilidades, não dá pra pensar em ganhar, Cássio, que sentimento agora, hein?
0: Não, dá para pensar em ganhar, evidentemente. Agora, há uma preocupação, né? O Everton Ribeiro entrou muito mal. Olha, o William José está em campo e aí o Bahia perde muito na mobilidade. O Everton Ribeiro já é uma perda de mobilidade. E o Fluminense está muito mais presente no campo de ataque. O Bahia sobreviveu até agora, Fabrício, com muitas sinalizações do Fluminense. Esse 0-0 está longe de ser um resultado ruim. Então, claro, alimenta a expectativa de vencer sim ainda, porque o jogo está aberto, mas está faltando tanto capricho ao Bahia que eu vou lhe dizer que se encerrar, vai acabar 0-0, eu não acho ruim, não.
11: Olha só, boa mais tabela quatro. Do Everton Ribeiro com Cauê Furquim. Bola ficando pro Everton Ribeiro, fez bem o domínio, deu. Aí acabou perdendo a bola. O Everton acho que errou todos os lances que ele tentou.
0: Todos. Viu? Ele só conseguiu dar sequência em um lance.
11: Impressionante.
0: Impressionante.
2: Ele tá com a mão nas costas ali, que é o.
0: E ele tá, isso, é. Ele tá com.
11: E eram jogadas promissoras,
0: a maioria. Não, e é jogada, né? Seguinte, que o adversário engole o Everton Ribeiro fisicamente, cara. Tipo assim, vai pra um movimento. E não é só questão física, não, porque quando ele tá livre também, porque teve um lance que ele foi lançado, o zagueiro respeitou o Everton Ribeiro, deixou ele dominar, e ele errou o passe. Então, realmente...
11: E um 4 contra 3 também.
0: Também.
11: Ficou todo mundo esperando
0: ele. E ele carregou e errou o passe para Michel Araújo. Então, realmente, uma jornada terrível do Everton Ribeiro. Minou praticamente as chances do Bahia quando a bola caiu no pé dele. E aí, é claro, você tem que revisar. Uma coisa é você reconhecer o que fez o Everton Ribeiro jogando no Bahia, que foi uma barbaridade em diversos momentos. Nessa fase que ele está vivendo, você tem que ponderar bastante a utilização dele. Agora que está William José, Everton Ribeiro, a expectativa de gols cai bastante. Pode. Mas cai muito, porque o Bahia está muito atrás, não está em cima do Fluminense. E o campo que o Fluminense dá, os jogadores não têm característica para aproveitar.
11: Vamos até 49, né, Breno?
2: Vamos até 49 mais 4. Não sei se vai dar mais um depois que o Everton Ribeiro deu uma segurada ali, né? Mas o Klaus acabou dando um cartão amarelo para o Zubeldía.
11: Gosta o Zubeldía do amarelinho, né? Ele e o Abel Ferreira são os recordistas do futebol brasileiro. Lá vem o time do Bahia. Vamos lá, David Martins. Vamos lá, garotada tricolor. Bola ficou pra Cauê Furquim. Outro garoto na base. Ganhou bem. Esconde muito bem. A bola botou na frente. É falta pra cima do garoto Furquim. Ele esconde a bola. Ele tem talento. É falta nele, Trovão.
2: Falta nele. Cauê Furquim tava procurando a jogada com a perna esquerda, segurando bastante a bola. E o Renê puxando o tempo todo o garoto. Falta foi marcada, que vai levar perigo pro Bahia. Quem sabe o gol tricolor, Fabrício.
11: E outro, ele não vê ninguém na frente, não, né? Não. Ele vai, encara.
0: E aí eu vou lhe dizer: bola pra ele, José, meter direto no gol.
11: Olha só, hein? Lance bom para o Bahia.
0: Tem o Nestor que curiosamente ainda tá em campo, né? O Nestor que desapareceu.
11: Foi. Desapareceu. Completamente, né? Foi. Mas quem sabe não aparece por especialidade dele, né?
0: E ele tá na fase, né? É aquela coisa, a fase que tudo dá certo. É uma oportunidade de ouro pro Bahia, praticamente o último minuto da partida. Pode ser que o Bahia...
11: Pode ser o último lance do jogo, viu, gente? Estamos a alguns segundos do que deu o árbitro da partida, ele deu até 49, quase 48 e meio. Rodrigo Nestor na perna esquerda, William José na perna direita, o Everton Ribeiro já até saiu do lance. O Bahia tem um grande momento e pode ser o último lance da partida. Tem que ficar atento também ao contra-ataque do Fluminense. Vamos lá, tricolor. Vamos lá, Bahia, bora, Bahia, pode ser agora na mística, nessa camisa tão iluminada. Partiu, Rodrigo Nestor, bola explodiu na barreira. Mas vinha uma potência interessante, ainda Nestor, bola ficando para o William José. Rodrigo Nestor mais uma vez, buscou o cruzamento para dentro da área, tirou a zaga do Fluminense e voltou a batida de qualquer maneira. Acho que foi até o Mingo ali de pé à direita, a bola acabou indo para fora. E acabou indo para tiro de meta, já estamos por conta do árbitro da partida, a bola bateu na mão do Canobi, mas estava presa ao corpo, né?
0: Não dá para marcar pênalti não.
11: Tava
0: lá na frente do corpo ali. Né? Bateu muito mal o Nestor, né? Enfim.
11: Ele deu mais um, né? Vamos até 50. Vamos até 50. Vamos até 50 minutos, 49,5 quase. Até o Fluminense já percebeu um pouquinho os riscos que também corre e já meio que se conforma
0: aqui acabou, com
11: o 0-0. Já terminou no Barradão. O Vitória, infelizmente, toma 4-0 do Palmeiras em lances extremamente polêmicos do Barradão. Com atuação questionável da arbitragem. Aqui o Fluminense tenta o último lance. Cadê o Bahia para marcar? Olha o jogador Canóbio, deram muito espaço. Ele levou, ele tem um belo chute. Abriu na esquerda para Soteldo. Cadê a zaga do Bahia? Não é possível. Tem que chegar alguém. Marcos Vitor! Que atuação do zagueiro do Bahia. Lá vem o Fluminense de novo. Marcos Vitor! Não tem ninguém para tirar essa bola. Bola no alto. Tentou proteger. Roman Gomes para trás. René tentou. Bem, Nestor. Ô, Nestor. Aí não, Nestor, o jogo acabou, voltou o Fluminense e Ronaldo! Incide o Fluminense, mais um cruzamento, Soteldo pra fora!
12: Acaba, pelo amor de Deus!
11: Mas pediu pra tomar o Nestor agora, foi uma piada, hein, Brenner?
2: Pois é, o Marcos Vitor salvando em dois lances seguidos e o Nestor sozinho foi tentar dar drible na frente da área. Felizmente acabou 0x0, Bahia e Fluminense.
11: Ronaldo ainda tem que fazer uma grande defesa no final, né? 0 Bahia, 0 Flu, aqui terminou. Ao menos o Bahia vai comemorar esse ponto no Maracanã, viu, Tony Silva?
5: Aqui também acabou, né? Acabou o árbitro, ele deu 2 minutos, depois se arrependeu, encerrou os 30 segundos antes, e agora, lógico, os elogios para ele, né? São os melhores possíveis. Mas eu fico assim esperando o que é que vai acontecer em termos de tomada de posição por quem deve, né? Por quem deve. Lógico que eles procuram sempre defender a classe, vão dizer que não, que ele está correto nisso, está correto naquilo, mas hoje temos as imagens pra gente ver. Fim de jogo também no Barradão, 4x0, o Bahia ficou no empate com o Fluminense em 0x0, é aquele negócio, né, Fabrício? Você segue sem vencer, mas foi para um jogo e terminou voltando com um ponto. Aí já, né, é menos ruim do que você ter perdido essa partida nesse número de jogos que o Bahia não vence o Fluminense lá no Rio de Janeiro. Bom, parou o jogo lá, acabou o jogo aqui, mas a gente volta já já, tem muita coisa pra gente falar até 0h30, vamos lá.
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5: Estamos com o nosso balanço final da Jornada Esportiva Sociedade. É mais um balanço final onde a arbitragem chama muito mais atenção e não por coisas boas, né? Por coisas negativas, mais uma vez. Tivemos o Bahia no jogo passado, hoje o Vitória. Essa questão de torcedor ficar tirando onda um com o outro, isso sempre vai acontecer. Isso é de futebol. Agora, nós que temos o microfone na mão e etc e tal, a gente fica na nossa, mas não tem como não registrar isso. Um foi prejudicado um dia e o outro foi prejudicado no outro dia. Mas, meu querido Caio Leone, eu, quando saiu a escala de trabalho, porque os dois jogos de hoje são jogos bons para se narrar, né? Você ter um Fluminense e Bahia, duas equipes que estão na parte de cima da tabela, você ter a qualidade de um time que tem o Palmeiras tendo a oportunidade de narrar contra o Vitória. Então, quando saiu a escala, eu falei, massa, eu vou narrar um jogo legal. E quando chega aqui, o jogo todo prejudicado. E aí, Caio Leone?
7: Eu concordo em gênero, número e grau com você. Até porque conversamos antes sobre esse jogo, o quanto Vitória e Palmeiras poderiam ter feito tranquilamente um dos melhores jogos do campeonato, pela força do Vitória no Barradão e pela força do Palmeiras fora de casa, de 30 pontos disputados, tinha somado 21 até o início da partida de hoje. E foi um jogo que ele inicia com um conteúdo de jogo muito interessante, né? As duas equipes com 3 zagueiros, o Vitória com dificuldade no início, Vitória que inclusive sofreu bastante com as investidas do Alan, sofreu também por conta da boa movimentação que o Maurício, né, teve nas costas dos volantes do Vitória. Só que tudo isso foi por água abaixo, né? O
15: Vitória melhora na partida, tem duas ótimas chances, torcedor. Acaba tendo com o Emanuel Brits, o Baralhas faz um bom cruzamento, cabeceia pra fora. Depois o Mateuzinho recebe uma bola, corta pra dentro, bate de direita, Carlos Miguel faz uma defesa. Bom, temos um jogo. Só que a partir dali começou o protagonista que ninguém gostaria de estar falando nesse momento. Porque não é só decepcionante como profissional e irritante. E assim, primeiro eu acho que o comentarista, a última coisa que ele quer falar no final de um jogo é sobre a arbitragem. Eu posso afirmar isso de forma segura. Ele quer falar sobre o jogo, sobre a atmosfera, sobre o Barradão, mais uma vez teve um público bom, sobre jogadores do Palmeiras, jogadores do Vitória, sobre essa briga de equipes com orçamentos tão diferentes. Quando tem o primeiro lance, que é o lance do Maurício na cotovelada que ele dá no Kaká, com todo respeito, cotovelada ela não precisa pegar no rosto. É uma agressão. No momento que a agressão ela acontece, eu estou esquecendo a disputa de bola e tô agredindo meu aniversário. Ponto, agressão. Vermelhinho, um grande abraço, tchau. E aí, o Diego Gomes Stefano, pra quê, né? Chamar o VAR, pra quê? Por exemplo, o Fazecas, que tava hoje no comando do assistente de vídeo, né? Pra que chamar? Não precisa, né? Parece que não precisa. Depois tem um lance do Arias, onde o Arias bota a bola na frente e o Kaká, que é consequência desse lance, você toma uma agressão. Porque uma coisa tá comentando, amigo, no microfone, outra coisa tá jogando contra o Palmeiras. Você tá irritado, tomou uma porrada, tomou uma cotovelada, o juiz deu cartão amarelo, você sabe que era pra expulsão. Você entra pra decidir no Arias. E foi o que ele fez. Trava alta, pega na perna do Arias, poderia ter quebrado a perna do jogador. Nesse momento, o VAR recomenda, ele vai no VAR. Aí o VAR recomendou. Ele vai ao VAR e expulsa Kaká. O Luan Cândido, irritado com a situação, decepcionado, teve uma atitude infantil e acaba fazendo gestos, dando a conotação de roubo. Com todo respeito, foi roubo mesmo, tá? Apesar da expulsão, eu tô com o Luan Cândido. Foi um absurdo. E ele acaba tomando cartão vermelho. E aqui, da cabine, eu fiquei me perguntando até que ponto vale a pena para as pessoas estarem no futebol. E olha que eu sou um apaixonado por futebol. O cara que sai de casa para fazer um jogo 21h30. É porque ele é um apaixonado, não é só meu trabalho. Ele gosta de estar aqui. Ele quer que pessoas ouçam ele. É o meu caso. Eu queria estar ao lado de Tony, queria estar ao lado da equipe que está fazendo, mais uma vez de forma brilhante, a jornada em paralelo. A gente se prepara para fazer isso aqui. Só que não é sobre a imprensa só. É sobre as pessoas que saíram de casa para vir ao Barradão numa quarta-feira às 21h30 para acompanhar um jogo de futebol. Que antes de parte tática, técnica, física e mental, que acho que vocês já estão cansados de me ouvir falar, eles gostam de entretenimento, de torcer pela equipe deles. E a arbitragem não é para favorecer o Vitória, é para manter o jogo de maneira justa. Foi o que não aconteceu. Só que eu não aguento mais falar desse assunto, porque há meses atrás eu estava falando sobre o absurdo que aconteceu no Paraná, inclusive próximo adversário do Vitória na Copa do Brasil, onde o René poderia ter quebrado a perna. E o Vitória foi amplamente prejudicado, tomou 3-1. E na Copa do Brasil já tinha sido prejudicado contra o Flamengo. Mas aí, como o Vitória se classificou, esquece, não precisa melhorar a arbitragem. O Vitória está feliz, está tudo ótimo. Agora, o chefe da comissão de arbitragem no nosso país é o Péricles Bassols. Melhorou em quê? Melhorou em nada. Ah, mas tem pouco tempo de trabalho. Mas quando com o tempo de trabalho algo melhorou, se você não tem, por exemplo, uma estrutura para que aconteça essa evolução. E aí vai entrar rodada, vai sair rodada, quem está, por exemplo, nesse momento indo para casa ou não conseguiu acompanhar o jogo e ligou o rádio agora, o cara deve estar se perguntando: caramba, o comentarista da Rádio Sociedade está falando só de arbitragem. É isso mesmo, o jogo foi sobre a arbitragem. Eu não vou falar dos 4 gols do Palmeiras, porque eu acho que é uma ofensa ao torcedor de futebol, não é do Vitória não. Os jogadores do Palmeiras faziam gol, nem comemoravam. Perdeu a graça, perdeu o intuito, perdeu o significado. Acho que a palavra é essa, acho que eu consegui encontrar. Hoje, na minha visão, o futebol perdeu o significado. Porque todos nós, todos, imprensa, torcedor, cara que vende o ingresso, cara que é comerciante, pessoal das mídias independentes, todos estão extremamente frustrados dentro do Barradão. Até Abel, que é sempre muito efusivo, saiu triste, andando. Claro que por dentro tá super feliz, deu 4-0, mas saiu ali, sabe? Competitividade zero. Hoje, o bonitão é o Alex Gomes Stefano. Na verdade, horroroso, né? Mas quis ser bonitão. Bom, acho que a história do que aconteceu foi essa. Porque jogo não teve. Tá?
5: É, não tivemos jogo nenhum. Foi isso que aconteceu. Eu perdi a noção, o torcedor só fazia vaiar, o árbitro, os caras tomaram conta do jogo, Lucas Arcanjo demorava a cobrar o tiro de meta. Foi um negócio assim estranho, mas eu vou ficar esperando para ver o que vai falar a CBF, o seu departamento de arbitragem, sobre o que vimos hoje. 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
5: Muito bem, por aí, Fabrício, aí tem coisa melhor pra falar, não tem? Ou não?
11: É, rapaz, aqui tem um empate, viu? Desse Bahia com o Fluminense, mas eu falo de arbitragem aqui também, viu, Tony? Acho que o Fábio Mota vai falar aí, vou dar prioridade pra vocês, mas aqui o Ignacio era pra ter sido expulso aos 22 do segundo tempo, passou batido aqui também, viu, Tony?
17: Passamos por isso ano passado com o Flamengo, situação idêntica, análoga, estamos acostumados, certo? Não quero vitimizar, mas é difícil fazer futebol no Nordeste. Você já tem um investimento menor, você já viaja mais e tem que passar por esse tipo de coisa. Então é lamentável o que está acontecendo, muito lamentável. Nós, em protesto com relação a isso, nós não vamos fazer coletiva com o treinador, nós não vamos fazer zona mista. Estamos soltando a nota com o Vitória e vamos fazer a representação. Obrigado a todos e parabéns aos envolvidos por tudo que aconteceu.
11: Vai representar, Fábio? Tá aí o recado, viu, Tony? Não vai fazer zona mista, não vai ter coletiva. Sim. Com vocês aí no Barradão. Sim,
5: quer dizer que o torcedor é punido, né? O torcedor que gostaria de ouvir as palavras do técnico, essa é a resposta que o Vitória vai dar à CBF. Beleza. Tony. Oi.
11: Será que não é medo de mais punições, Tony? De passar do tom na hora de falar?
5: Tá bom, então. Pode ser isso também, né? Pode ser.
8: Eu acho também que, como o Caio e Tony até mencionaram, né? Também não teve muito o que comentar do jogo. Por exemplo, como é que Jair comenta as substituições, se as substituições foram totalmente condicionadas pelas expulsões? O jogo foi totalmente condicionado por isso, porque estava 0-0 antes disso acontecer. Então, muito complicado para um treinador, por exemplo, dar toda uma coletiva, sendo que só vai ter um único tema. Esse jogo, infelizmente, só tem esse tema.
11: E você vê que o Fábio Mota escolheu as palavras, porque ele quase foi punido outro dia.
5: O meu pensamento é o seguinte: tomou a decisão hoje? Segura isso até o final do campeonato, então. Não dá mais entrevista. Se é um posicionamento contra o que estão fazendo com o Nordeste, que o Nordeste aproveite, se una aí e a partir de hoje, pronto, acabou. Não precisa dar entrevista a ninguém.
8: É complicado.
11: É assim, ó, é porque eu tô com você, Tony, que talvez para chamar atenção tivesse que ter uma proporção maior. Mas eu quero lembrar vocês que pós-Flamengo foi pós-Atlético, porque nos dois jogos o Vitória foi amplamente prejudicado. O Fábio Mota ficou a ponto de ser punido, Jair Ventura também. Então, vocês lembram que ficou essa situação de julgamento?
8: Na verdade, o Fábio Mota foi punido.
11: Isso.
8: E Eric também, se eu não estou enganado,
11: foi. Só que
8: Eric
11: já estava de férias e tal. E o Jair Ventura foi para Berlinda, só que acabou sendo absolvido. Então, talvez, Tony, volta a insistir, seja esse cuidado. Tipo, se eu solto o Jair para falar agora, se eu solto os atletas da zona mista, a gente pode ter as mesmas punições que tivemos depois do jogo do Flamengo.
8: Eu acrescento, Fabrício, porque inclusive essa regra que expulsou o Luan Cândido hoje, não estou questionando a expulsão dele, está na regra, ele tem que ser expulso, mas eu questiono a criação da regra, porque o posicionamento que a CBF teve em relação à arbitragem foi tornar mais rígidas regras contra jogadores, treinadores, atores do futebol que criticam a arbitragem. Isso não faz nenhum sentido. Ao invés de tomar medidas contra a própria arbitragem, para melhorar a arbitragem, você toma medidas para punir quem reclama. Então, o Eric foi julgado porque falou que o Vitória foi roubado, sendo que o Vitória foi roubado, mas a CBF não admite mais o uso dessa palavra roubo, e por isso que o Luan Cândido foi expulso também, porque o gesto é de roubo. Então, não pode falar que roubou, mesmo tendo sido roubado. E aí o Fábio Mota sobe o tom também contra a arbitragem, falando de lances claros, que inclusive a CBF em vários momentos admite que errou, admite que o lance era para expulsão, ou era para ser gol, ou era para o gol ser anulado, e nada muda no resultado do jogo. Então, hoje é um jogo que a derrota poderia ser possível, mas da forma que foi inaceitável. E a CBF, ao invés de procurar melhorar, reciclar sua arbitragem, criar mecanismos para que isso não aconteça, ela cria mecanismos para punir jogadores, treinadores e todos os atores do futebol, presidentes, enfim, e até torcedores que falem, porque a torcida do Vitória foi julgada, lembro disso também, por protestar contra a arbitragem na arquibancada do Barradão.
11: Que levou a faixa.
8: Ou seja, nem a torcida pode se manifestar contra o absurdo que a CBF promove. E aqui eu não tô falando do jogo de hoje, porque a gente tá falando de um acontecido do ano passado. Eu tô falando... Do ano passado não, desculpa. De meses atrás. Eu estou falando de como a entidade máxima do futebol brasileiro quer silenciar as pessoas que falam de um erro que é deles. E é da CBF.
11: Muitas vezes.
8: E admitido. E não existe melhoria. Então, assim, absurda essa postura. E acho que até por isso também não se dá coletiva, justamente para não correr o risco. Porque eu penso que Jair Ventura, por exemplo, criou toda uma estratégia. A gente devia estar falando, por exemplo, se as mudanças que ele promoveu no time funcionaram. Ele mudou o esquema do time depois de muito tempo. Ele utilizou três zagueiros, coisa que ele não tinha feito ainda com o Brites. Ele tirou o Eric do time. O time foi modificado hoje. E a gente não pode falar sobre isso, basicamente. Então, eu acredito que ele, indo para uma coletiva, ele deve estar muito chateado com o que aconteceu. E todos os jogadores também, uma sensação de injustiça, se a gente aqui tá sentindo, imagine eles que estão lá no campo, né? E que tiveram o seu próprio trabalho prejudicado.
11: É, pode até roubar, né? Só não pode dizer que roubou.
8: Exatamente.
5: Ok. 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
5: Bom, como aqui no Barradão está tudo definido, o Vitória tomou 4-0 do Palmeiras, a gente sabe os motivos. Quando estava 11 contra 11, o Palmeiras era melhor e a gente já sabia os motivos, a questão de qualidade, mas com o tempo o Vitória foi melhorando, as duas expulsões acabou com tudo que era jogo. Como aqui não teremos entrevistas, não teremos coletiva de técnico e nem também zona mista, a gente deixa vocês à vontade aí para falar do jogo do Maracanã, que aí parece que tem mais coisa boa para acontecer, ou não?
11: É, assim, o empate acabou sendo melhor, né? Até porque no Fluminense teve algumas oportunidades na reta final do jogo, mas eu insisto, viu? Passa despercebido, mas como o assunto é arbitragem hoje, o Rafael Claus teria que ter expulsado o Ignacio. É um contra-ataque do Bahia, o Ignacio tenta o cabeceio no campo de ataque.
2: Na frente dele, no
11: mar. Né? Esse cabeceio acaba parando nas mãos do Ronaldo, o Ronaldo sai rápido, o Ignacio volta desesperado, porque sabe que deixou a defesa sem ele, né? E ele se joga em cima do jogador do Bahia para evitar que esse jogador
3: se projete pro campo de ataque o Jean Lucas. Ali tem que dar o amarelo. Eu na hora falei que tinha que ser amarelo, eu nem sabia que o Ignacio tinha amarelo.
2: Verdade,
3: foi,
2: velho? Verdade.
3: Aí você falou, sabe por que não deu, Fabrício? Porque o Ignacio tinha amarelo.
2: Tinha amarelo, tomou amarelo logo no início do jogo.
3: Porque ali tem todos os ingredientes para amarelo, Breno.
2: Tem todos os ingredientes porque era um contra-ataque. O Bahia poderia surgir um grande lance no
3: ele
2: ataque.
3: Ele não disputou
2: bola. E foi um lance no meio de campo, ele não disputa a bola, ele vem todo se jogando no corpo do jogador, se eu não lembro, não sei se foi o Jean Lucas. E o Klaus estava em cima do lance. Só que aquela coisa, se ele não tivesse amarelo, ele poderia até dar. Mas acabou que ficou ali, né, no meio termo. E no lance, na sequência, né, o Fluminense quase
3: abriu quase, a faz o gol. Porque assim, é bobo o lance, mas o dano que ele poderia ter causado ao Fluminense era gigante, cara. E poderia mudar o curso da partida, Cássio.
0: É, o Klaus, ele conseguiu administrar ali, né, a pipocada. Um lance clássico de amarelo aplicado, não ia ter muita cerimônia, só que só tinha um jogador do Fluminense com cartão amarelo no jogo, o Ignacio. Aí aquilo que a gente falou antes da bola rolar, ele sabe o que vai gerar problema pra ele. Você acha que o árbitro, o Alex Stefano, vai ter problema? Se ele fizesse o que fez com o Vitória, com o Palmeiras,
3: no Allianz lá,
0: você acha que ele ia, aí ele não ia fazer? Então, o Klaus, ele talvez expulsasse o jogador do Bahia aqui contra o Fluminense.
3: Eu não tenho dúvida.
0: Né?
3: Mas a gente começa a não ter dúvida, Cássio, infelizmente.
0: E é o que Caio falou, que ele é muito feliz. É horrível isso. Eu quero falar da partidaça do Marcos Vitor. Eu quero falar de que com o Ronaldo em campo, o Bahia só perdeu um jogo em 2026 pro O'Higgins no Chile, o único. Com o Ronaldo em campo, o Bahia só perdeu um jogo.
3: Que o David e o Cauê pode confiar que os moleques entregam.
0: Entraram muito bem. David com uma personalidade que eu não tinha visto no time principal ainda. Cauê entrou bem. Que você tem ali uma talvez uma mudança de pele do Bahia de fato acontecendo, ou até falar de coisas tristes, mas voltadas para o campo, como o papel desempenhado pelo Everton Ribeiro, que infelizmente
3: que pode passar por essa troca de pele que você
0: está falando, né? Tá, talvez seja esse momento de viver o passado dando espaço para o futuro. Não, a gente tem que dividir com a arbitragem, com essa arbitragem. Eu não posso usar essa expressão, não. Mas danadinha, sabe? Que vai ali no picotando. Não reclame comigo, não. É. Mas ouve o outro jogador do time, sabe? E aí, tem algo que talvez hoje esteja muito latente, talvez não, com certeza, muito latente. Todo mundo que acompanha, que faz o Vitória, que trabalha no Vitória. Que é esse sentimento de injustiça. E isso não justifica o que fez Luan Cândido, nem as butinadas que vieram depois dos jogadores do Vitória. Mas o sentimento de injustiça, meu irmão, é difícil de lidar, viu? Muito. Ainda mais quando você já entende que é o sistema, você diz tipo assim, de novo isso, de novo. Gente, o Rogério Ceni, que se criou no São Paulo e foi esse fenômeno que foi como jogador no São Paulo, ele foi entender como técnico o que a gente vive falando a vida toda. Ele já sabe que o sistema é bruto. Pra quem joga no Nordeste.
3: É.
0: Ele sabe, ele já falou, a gente já percebeu. Basta ter um pouquinho de atenção.
8: E ele subiu o tom citando nomes, né? Falando sobre certo comentarista de arbitragem de certa emissora. Isso é coisa de quem já tá também.
0: Ah, tá pela tampa.
3: A gente já sabe como é a opinião desse comentarista. Ele largou
0: assim. E aí, velho, pra quem tá aqui no Nordeste, a remada, a caminhada, a subida são sempre maiores, velho. Sempre maiores. E aí você tem que vencer muitos outros obstáculos, muitos outros adversários para conseguir alguma coisa. Então, o sentimento de injustiça, ele acaba provocando reações intempestivas mesmo. Então, talvez, abrir a boca para falar hoje do jogo, para qualquer pessoa que estiver em campo com a camisa do Vitória, vai ser um campo minado. Vai ser um risco de dar cauda longa a esse problema do jogo de hoje. Porque eu, enquanto comentarista, eu não tô jogando, eu não fui diretamente prejudicado, eu já fico pirado. Eu tenho que ficar aqui, pô, vendo o que eu vou dizer pra não, de repente, prejudicar essa rádio maravilhosa que é a Rádio Sociedade, ou prejudicar minha própria reputação, ou ser leviano com microfone. Você imagina no campo, velho, cabeça quente já em cima, ali é o trabalho dos caras, pô. O nosso trabalho é comentar. O dos caras é entrar em campo e jogar. É ali o ganha-pão. E você vê um cara, mais uma vez, chegar aqui e fazer besteira. Fazer besteira e normalmente errando pro mesmo lado. Pro mesmo lado. Aí você, pô, vem cá, o Rogério Ceni falou num amistoso contra o Fluminense há 15 dias. Pô, se fosse, soubesse que era pra vir pra cá pra fazer papel de palhaço, eu não vinha.
3: 2.000 quilômetros chegar aqui e acontecer isso.
0: Então os caras estão pela tampa, velho. Mas o que é que vai fazer? Se Fábio Mota abre a boca pra falar do jeito que ele é, espontâneo, e ele é boca e roto mesmo, é o jeito dele, ele tinha que pegar um gancho e ficar até o final do ano mesmo.
3: Ele segurou uma coisa com o Jair, né?
0: E eu tenho Jair também assim.
3: Porque ele iria pra coletiva, né? Pra derramar.
11: Apesar de não punição, ia ter reincidência de julgamento e, para ele.
3: E sem recurso, poderia ter sem recurso. Fábio poderia ser julgado e ficar sem
8: porque o Fábio Mota chegou a pegar 30 dias, só que teve efeito suspensivo.
11: Foi pra 15, se eu não me engano.
0: Então a gente tem lá e a gente tem aqui. E aqui, no Maracanã, ainda tô acostumado com esse sistema que a gente relativizou. Você não, Fabrício. Você implicou com esse lance desde o início. A gente relativizou. Eu, particularmente, olhei e falei, é isso aí.
3: É o que eles fazem.
0: É o que eles fazem.
3: Deu a falta.
0: É
3: pra mim,
0: falar, é protocolar da arbitragem. E a gente tem que ficar tendo que conviver com isso e perder tempo e falar com esse papo chato pro nosso ouvinte. Mas a gente não pode. E outra, eu não tenho um curso de arbitragem assim. Eu não sou especial pra entender por que eles tomam determinadas decisões.
3: Sim.
0: E a gente ainda fica passageiro da agonia. Vai vir cá, parceiro. Por que você não deu pênalti no Tássio? Por que você não deu amarelo no Ignacio?
3: Por que não deu pênalti no Arleu Vélez, porque, na Arena, se o critério para essa semana já é diferente?
0: Sabe? A gente não sabe. E aí vai explicar pro torcedor? É difícil. Então, o Cassio, eu repito, ele precisa produzir mecanismos para que a arbitragem não tenha tanto poder. Principalmente por ser tão despreparado. Acho que foi o Caio. Foi aí, Caio.
3: É, Gabriel, Cassio,
15: você estava falando sobre o medo de ser leviano e o medo de ser mal interpretado. Na hora que você estava falando, exatamente, eu recebi uma mensagem aqui, e eu vou ler para vocês, para todo mundo entender o que acontece com os erros de arbitragem. E aí não é sobre Caio, não. É sobre todo mundo que comenta, todo mundo que está na estrutura do futebol. O cara mandou uma mensagem. Irmão, eu te admiro, mas você falar numa rádio que tem milhares de ouvintes, você ser um comunicólogo e formador de opinião, dizer que Maurício o tempo todo corre olhando para a bola e não tem a intenção de atingir Kaká, não existe. Gosto do seu conteúdo, mas hoje você perdeu um admirador nato. Não que isso te importe. Boa noite. Que momento eu falei isso?
0: Eu não lembro.
3: É, eu também não lembro.
15: Que momento eu disse que não era pra expulsão? Foi pra expulsão, acabei de comentar isso. Foi pra expulsão. E se pega ou não no rosto, é pra ser expulso da mesma forma.
3: E pegou e sangrou, né, cara?
15: Exato, é isso que eu citei. Então, ainda tem esse acúmulo de informações que você acaba sendo um culpado com o microfone na mão por conta do erro que o árbitro cometeu. Entende? É uma coisa que é uma loucura. Uma loucura.
11: E tem um detalhe, viu, Tony, que você chamou atenção na hora, nos dois lances. É, no lance da cotovelada, o Kaká ficou lá no chão, teve que ser atendido, teve que ser suturado, porque sangrou. E o lance do Arias, ele cai no início, mas depois você falou assim, olha, o Arias já tá bem, né? Vocês até ficam confusos porque que o VAR resolve chamar, porque no campo já não tem mais ninguém reclamando, né, Tony?
5: A verdade é o seguinte, no lance, se o rapaz também não quiser me ouvir, paciência, mas eu vou dar a minha opinião, né? Não, porque o povo é assim, ah, você falou isso, eu não vou mais lhe ouvir. Ai, que besteira, que bobagem, amanhã vai estar ouvindo que ele gosta de Caio Leone. Mas veja bem, em nenhuma das duas faltas o árbitro viu lance para expulsão e para cartão. Em nenhum dos dois. Só a diferença, e é aí que está o erro principal, que é no cara que fica no ar-condicionado, é que ele só chamou para um lance. E chamou para aquele lance, velho, que eu não vejo um motivo para uma expulsão. Que foi o lance de Kaká. Quem está falando sou eu. Na equipe, cada um tem sua opinião e a gente respeita, né? Então, eu não vi lance para Kaká ser expulso. Naquela bola que ele tira, na minha visão de jogo, olha que eu estou aqui em cima do lance. Eu não tenho televisão, não tenho nada, mas o cara tem um ar-condicionado. Já no lance, existe sim uma cotovelada, mas eu a vejo pegando mais abaixo do pescoço, né? O primeiro impacto. Pode ser que tenha acontecido, né? E como sangrou e teve que fazer tudo o que você falou. Mas o lance mostra a cotovelada no peito. O árbitro não deu nada, seguiu o lance e o assistente de VAR não chamou. Eu lembro que quando o VAR foi criado há muito tempo, eu fui um dos poucos que fui totalmente contrário e era criticado, era chamado de ultrapassado, né, que a tecnologia veio para ajudar. E o que se dizia muito no VAR é que o VAR vinha para acabar com a injustiça no futebol. Hoje eu não vi isso aqui. E esse não é o primeiro jogo que a gente não vê isso.
3: Verdade, Tony.
5: Então, essa é a minha colocação.
3: A gente vai para um rápido intervalo. E Tony, sempre forte com as palavras. Vamos para o intervalo rapidinho e a gente volta para a sequência do balanço final. Segura aí.
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3: 12:01 na Bahia. Pois é, voltamos aqui com o nosso balanço final e vamos colocar o torcedor para falar aqui no nosso WhatsApp. Manda seu áudio aí também. Você que quer entrar em contato com a gente aqui, participar da nossa jornada esportiva. Então vamos lá para colocar o torcedor para falar. Só um momento, se o WhatsApp quiser carregar. Né? Enquanto isso, também vai falando no nosso chat e preparando o seu áudio de até 30 segundos. Vamos lá? Fala, torcedor.
4: Boa noite, bancada da Sereca do Uruguai. O futebol brasileiro acabou. Não tem mais graça mais, acabou. Viu? Esse jeito do roubando aí, isso é doido. Não dá nem pra assistir jogo mais. Boa noite.
3: É pior que a gente não consegue completar, né, uma transmissão no jogo do Bahia na rodada passada. A gente teve que falar muito disso e hoje de novo.
5: Boa noite a todos da bancada. É o seguinte, hoje houve a questão da expulsão do zagueiro do Vitória, né? Por um carrinho, tirou a bola, aquela coisa toda. E aí eles expulsaram o jogador do Vitória. Domingo, no jogo do Bahia, houve a falta parecida dentro da área e os caras não deram. Por quê? Porque são times lá do Sul e Sudeste. Se a falta fosse na área do Bahia, o VAR ia chamar logo para dar pênalti, pô. E é isso. Esse é o tipo de arbitragem que a gente tem que conviver. José Carlos falando
6: de eu acho, aí lá vem eu de novo. O negócio é que os caras são incompetentes, velho. É nisso que eu tenho que me apegar. A arbitragem é fraca demais, velho. Eu acompanho o erro de arbitragem, ó. É tanto tempo, velho. E coisa boba. Por exemplo, teve um ouvinte no intervalo, acho que foi Raimundo de Aramari, que no auge ele falou que a arbitragem já veio fazer isso. Ele é carioca e ele veio para beneficiar o Vasco. Lembra desse áudio?
7: Sim, lembro.
6: Lembra, né? quer dizer que ele é carioca e veio para prejudicar o Flamengo, que tá brigando com o Palmeiras na parte de cima. Não deu para entender. Ele é torcedor do Vasco? Ele veio, ele cometeu erros pela incompetência, velho. Não é a primeira vez que a gente vê ele cometendo esse tipo de equívoco. Ele deixando o jogo ficar à vontade, os caras tomaram conta de tudo, velho. Certo? Então, é incompetência mesmo, é um quadro de arbitragem fraca que nós temos neste país. E eu fiquei surpreso

0: Na verdade, é uma recomendação.
1: É um auxílio, né?
0: É um auxílio.
1: Ô, véio, vem cá.
0: Veja esse lance. Isso. Eu posso muito bem olhar o lance e falar, não, vou manter a decisão de campo. Muito obrigado.
1: Isso. Você não é obrigado a marcar. Ele não teve intensidade, eu vou dar amarelo a ele.
0: Exato.
1: Ó, Arias andando ali normal.
0: Mas entendeu? É muito mais fácil numa estrutura que tem dificuldades, inclusive pela competência dos atores que estão... na cena. Que quando você utiliza.
1: Não, vocês podem falar aí, o microfone está aberto, a gente está ouvindo. Pode falar.
0: É mais
1: alto.
0: Fácil.
1: Pode falar.
0: Porque eu tenho alguém para dividir a responsabilidade comigo. Então eu vejo isso acontecendo.
1: Porque é o seguinte, cara. Fabrício, Cássio, Brenner, Melissa, Gabriel, todo mundo está nos ouvindo, Caio. Não tinha o quê? 10 minutos de jogo. Tinha um careca que Caio até falou o nome dele.
0: João Martins, seu auxiliar de...
1: Ele não ficou uma vez sequer no banco. E a gente sabe o quanto essa comissão técnica de Abel Ferreira é chata. Ela é chata mesmo. E quando o assunto é com arbitragem é pior ainda. Esse cara não ficou um minuto no banco. E toda vez estava aqui enchendo o saco do quarto árbitro. Também tem esse lance da pressão de um time... que se acha prejudicado pela arbitragem, que o Palmeiras se acha, né? Que foi prejudicado aqui e acolá. Mas é isso aí, pode seguir, Mel, botando o povo pra falar, viu?
2: Ô, Tony, quero só chamar atenção pra uma coisa, por isso que a gente
3: tava... Eu tô aqui, viu?
2: Eu tava...
1: E você é quem?
2: Refletindo sobre a questão do regionalismo que você disse, o hábito carioca tal. A parada é tão ecossistêmica, se é que eu posso colocar essa expressão, que os hábitos nordestinos também, infelizmente, com, não sei, um complexo de vira-lata, acontece isso. Você lembra do Chicão? Quanto que prejudicava? Bahia e Vitória chegou a virar uma figura icônica aqui. Então, eu acho que o ecossistema do futebol, ele já tende, a infelizmente, na dividida, a marcar para quem vai causar uma menor repercussão em caso de erro. Então, independente de quem vai apitar, e às vezes até um árbitro nordestino, já me surpreendi muito fazendo o jogo e falar, caramba, o cara ainda é nordestino. Do nordestino puxar pro lado de lá também. Então o nordestino puxa pra lá com medo de achar que ele está puxando pra cá, e o de lá já puxa pra lá. Então assim, não tem ninguém pra puxar.
4: Estamos
2: pra cá.
4: Abandonados.
2: Fica a gente órfão e abandonado, viu, Tony e Melissa?
4: Enfim.
1: Enfim.
4: E ainda tem a questão da falta de critério, né? O torcedor trouxe aqui.
1: Convivendo com isso, né? E é uma coisa recorrente, minha gente.
2: Demais.
1: Meu amor. É Paulo Calil que chegou aí, foi?
5: Ele mesmo.
4: Ele mesmo.
6: Ah, acertou.
1: Ah, miserável. Deixa eu aproveitar esse horário já no novo dia e mandar um abraço aqui ao meu amigo André Rocha, que tá na labuta aí e tá mandando um abraço para o Tim Maia, o grande churrasqueiro Tim Maia, que tá ouvindo a gente lá em Rafael. 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
1: Mas eu gostaria, nós gostaríamos, Fabrício, que você acionasse o Cássio Cardoso para ele analisar como é que esse foi esse jogo do Bahia na visão dele. Por favor, Fabrício.
2: Já vou com ele, aquele que sabe do jogo. Bahia 0, Fluminense 0 no Maracanã. O porquê desse resultado, Cássio Cardoso? Cássio Cardoso.
8: É um abraço aí para todo mundo que ainda tá com a gente, né? Estamos chegando na reta final dessa jornada dupla. Bahia e Fluminense. Fluminense e Bahia ficaram no 0-0 no Maracanã. Tem motivos secundários, mas eu vou tentar ser objetivo na hora de falar do motivo primário. Ataques em péssima jornada. Né? Se a gente for parar para observar, o Alejo Veliz no Bahia é discreto. Ademir e Pulga, jogos de pouquíssima inspiração, os dois. O meio campo do Bahia também, o Nestor, fez seu pior jogo desde a retomada dele, né? E os laterais do Bahia, o Juba ainda voltando, não teve um tanto apoio, jogou do lado, tem o Samuel Xavier, o Canobi, você subir assim é muito difícil. E o Romão, ele tem uma característica mais presa, né? O Jean Lucas, apesar de jogar pela direita, e ter feito até um bom jogo

0: determinados momentos, caiu muito rápido de rendimento, mas basicamente o ataque do Bahia foi muito ruim no jogo de hoje. Acertar o gol é um sacrifício, e isso diz muito da falta de produtividade de chances. O Bahia não criou tantas chances quanto poderia. Mas o Fluminense também teve uma noite ruim no seu ataque. O Hulk fez uma partida irreconhecível do que a gente acostuma ver do Hulk, inclusive perdeu um gol inacreditável na única falha do Marcos Vitor no jogo.
1: Diria até dois, teve aquele inacreditável e teve um cara a cara com o Ronaldo, né? O Hulk.
0: Foi, né?
1: No segundo tempo?
0: Teve Canobi, foi Canobi.
1: Ah, desculpa.
0: Foi Canobi. Que também perdeu um gol, né? Lógico que tem o mérito do Ronaldo, mas também perdeu um gol feito. O Cano perdeu o gol que não costuma perder, o Soteldo finalizou mal, Martinelli, duas oportunidades, finalizou mal, o Samuel Xavier com oportunidade finalizou mal. Fluminense também viveu uma jornada ruim que diz respeito à finalização. O Brenner trouxe um dado aqui que o Ronaldo pegou 10 chutes. 10 defesas. E é um número. Tem aplicativo famoso que deu a nota 10 ao Ronaldo no jogo de hoje.
2: Sendo 5 defesas em finalizações na área.
0: Na área. Então o Ronaldo ele teve uma atuação decisiva. E isso diz muito sobre o que foi o Bahia. Eu acho que o resultado primeiro é bom pro Bahia. 0-0 com o Fluminense, um empate com o Fluminense no Rio. Ele é um resultado bem aceitável, porque é um confronto direto na casa do adversário. E quando a gente vai para a dinâmica do jogo, é um resultado bem valioso, porque o Bahia esteve muito perto de perder em alguns momentos, de tomar gol em alguns momentos, inclusive com a falha do Ronaldo, que o Marcos Vitor salva em cima da linha. Então, os ataques foram ruins. Ponto. Depois a gente vai descendo um pouquinho para as camadas, e aí eu vou dizer, a defesa do Bahia fez um jogo interessante. O Román, em especial, o Acevedo já vem sendo muito regular, e o Marcos Vitor, além do próprio Ronaldo. Se destacaram, o Marcos Vitor em algum momento botou, aspas, o Hulk no bolso, a ponto do Hulk já ter pensado duas vezes em determinado momento se ia para cima mesmo, porque o Marcos Vitor estava ganhando todas. Isso é algo para se destacar. Eu quero lembrar que o Bahia voltou a não tomar gol no campeonato, só não tinha fora de casa. Só não tinha acontecido fora de casa o jogo contra o Vasco na terceira rodada. O Bahia deu 1-0, o gol do Juba. Então é um momento importante do Bahia recuperar uma consistência defensiva e recuperar também a questão da invencibilidade, que eu vou trazer um outro dado assustador. O Bahia, nos 19 jogos que Ronaldo esteve em campo, só perdeu um. Pelo brasileiro, nenhum. Ronaldo fez 12 jogos pelo Bahia no Brasileirão e não, com ele em campo, o Bahia não perdeu nenhum. Aí alguém vai dizer, ah, mas o jogo do Remo ele começou, ok, mas quando ele se machucou, esse aí estava 1-0 pro Bahia. Depois entrou o João Paulo e foi um desastre. Então é um dado importante. O Ronaldo tem sido um goleiro que ganha ponto, realmente. Agora, quando a gente vai para uma análise do que foi o Bahia do ponto de vista de produção, a gente vai para um reconhecimento de um momento diferente, tipo de jogo do Bahia está diferente, então um tipo de jogo mais direto, uma formação que tem basicamente dois atacantes, com Ademir, às vezes fazendo beirada pela direita, às vezes fazendo a recomposição de meio, aberto mais pelo lado, o Pulga mais dentro, na faixa central, o Juba, com o caso do Zé Guilherme também, bem espetado em diversos momentos, mas um jogo que carece de contundência, carece de mais assertividade a Caio Leone no último terço. Quando você se aproxima da zona do funil, então, é desesperador ver como o Bahia toma decisões e executa os gestos técnicos de finalização. Isso precisa se destacar porque o Bahia fez um jogo bom contra o Atlético, o Bahia fez um jogo bom contra o Corinthians, mas o Bahia não representou essas performances no placar. E arbitragens à parte, faltou capricho, faltou cuidado na finalização. Contra o Fluminense, esse placar ele é aceitável, porque o Fluminense é muito forte, o Fluminense estava jogando em casa, o histórico recente do Bahia contra o Fluminense lá não é realmente animador. Agora o Bahia vai pegar o Vasco, depois vai pegar a Chapecoense. E esses jogos, o Bahia precisa fazer com que a sua imposição, mesmo contra a Chape lá em Chapecó, represente bola na rede. Não dá para ser um time tão ineficiente na fase ofensiva. Mas ali é para frente, o Vasco é 9 de agosto, Tem muitos dias ainda para a gente falar sobre a preparação do jogo do Vasco. O que diz respeito ao jogo de hoje, Fabrício, amigos e amigas da Rádio Sociedade, é um bom resultado com um desempenho apenas regular, de regular para baixo, coletivamente falando, mas alguns desempenhos individuais bem destacados, em especial de jogadores do sistema defensivo como Ronaldo, Marcos Vitor e Roman Gomes.
1: Tem a parada para a Copa do Brasil, depois tem Vasco, Chape e aí o Bavi. Essa é a sequência do Tricolor de Aço, viu,
3: Fabrício,
1: Tony?
3: Fabrício.
2: Gabriel.
3: Só para pontuar aqui que logo quando a gente escutou o Fábio Mota, ele falou que o Vitória ia divulgar a nota e a nota acabou de sair, inclusive foi o Brenner que me mandou aqui. O Vitória reforça e fala que... expressa sua absoluta indignação e revolta com a atuação, nas palavras dele, com a atuação da equipe de arbitragem, reforça que inclusive o zagueiro Kaká no lance com o Maurício, ele recebeu 5 pontos no queixo por conta da cotovelada do Maurício e aí confirma que vai formalizar uma representação junto à comissão de arbitragem da Confederação Brasileira de Futebol. E essa foi a nota que acabou de ser divulgada pelo Esporte Clube Vitória. E só uma coisa que eu queria pontuar também, registrar, que vocês estavam falando sobre a mentalidade de Fábio Mota. Ele inclusive se mostrou bem comedido aqui na hora que o árbitro estava saindo do campo. Ele ficou ali esperando, toda a imprensa achou que ele ia falar diretamente com o árbitro, mas aí ele chamou o assistente. Eu não sei se existe alguma relação institucional ou individual aqui, mas eles conversaram por muito tempo. Fábio Mota demonstrou sua indignação por muito tempo aqui. Eu até registrei em vídeo essas imagens, mas essa está aí a nota do Vitória, que vai sim representar com a CBF o caso de hoje,
4: Tony. Assim, o meu pensamento, o placar foi 4-0 para o Palmeiras, poderia ter sido mais, né? Pelo número de jogadores a mais, 2. Mas é um resultado assim que não abala. Eu não me sinto abalado em relação ao Vitória. Você tá me entendendo?
5: Entendo.
4: Assim, pela forma como aconteceu, pela revolta, pela questão da arbitragem, não é um resultado que vai abalar o grupo, no meu pensamento. Isso é que eu penso. E já vai ter uma oportunidade contra o Atlético Paranaense, então que use isso como a força de ficar mais forte ainda, entendeu?
5: Quando o Vitória foi prejudicado no jogo do Maracanã, o que aconteceu no jogo de volta? Os caras fizeram daqueles lances gravíssimos, né? Que eram para expulsões. E conseguiram se classificar. Aproveitaram. Contra o Atlético Paranaense, depois o Vitória manteve o bom momento, inclusive no Barradão. Tem dificuldades fora de casa, mas no Barradão, assim, entrega, comprometimento, apoio do torcedor, enfim, é uma atmosfera incrível, né? Para os atletas conseguirem jogar futebol. O De Luca, ele traz algo que é muito importante, que é a forma que o Fábio Mota se sentiu. E eu entendo ele estar mais comedido. Porque assim, eu acabei de citar os exemplos. Você reclama porque aconteceu erros contra o Atlético Paranaense. Depois, você acaba reclamando porque os erros foram claríssimos contra o Flamengo. Depois, o Fabrício lembra bem e comenta sempre esse lance no Esporte Mais, o Eric acaba recebendo um pisão do Juninho Capixaba. Meu amigo, na quarta, você não tem mais o que fazer. Você já reclamou, você já representou, o torcedor já está irritado. Não é sobre bastidor, cara, mas sobre força no bastidor. É sobre ser prejudicado o tempo inteiro, de maneira rotineira. Então é difícil, e ele sempre cita, né? Fazer futebol no Nordeste é muito difícil. Ainda tem isso, porque assim, você olha na tabela do Campeonato Brasileiro, o torcedor do Vitória sabe muito bem o que eu tô falando. Você olha Palmeiras e Vitória, Vitória e Palmeiras. Você acredita no 1-0, se você tiver coração muito à flor da pele no dia, mas no normal, se empata, você entende. Pô, batei com o Palmeiras, tem grande chance de ser campeão brasileiro, ok. Perdi pro Flamengo, mas venci os outros. Só que o Vitória hoje não teve nem oportunidade de competir. Acho que isso que mais frustrou o torcedor e os jogadores. Porque quando o jogo começou a se equilibrar, de acordo com os cenários que foram propostos, óbvio, Palmeiras com muito mais bola e o Vitória tentando ali lances de perigo, e conseguiu com o Emanuel Brits e com o Mateuzinho, como eu citei, aí vieram os erros. E aí o que era pior ficou praticamente sem volta, né? E o Vitória foi amplamente prejudicado.
4: Ó, observa só a situação do torcedor. o meu sobrinho Caio Ramos. Ele me chama de tio, eu chamo ele de sobrinho, lá de Alagoinhas. Absurdo que ouvimos hoje, tio, no Barradão. Voltando para Alagoinhas com sentimento de revolta. Quer dizer, o cara tá pegando a BR, ainda tem que voltar para Alagoinhas. E vai com esse sentimento.
1: Mas Caio já tá cheio de cabelo branco, viu, Tony? Para ficar te chamando de tio, tá por fora aí, viu?
4: Não é, tá? Mas rapaz, não é, bicho?
1: Não é? Caio cheio de cabelo branco, rapaz, chamando, ô Caio, você respeita o Caio Ramos.
4: Rapaz, aí tá vendo?
1: Mas gente boa da melhor qualidade, né, Tony, de Alagoinhas.
4: É, bom demais. Categoria, categoria.
5: Por um minuto, juro pra você, eu acho que é um momento de descontração. Eu achei que a forma que ele tava falando era Caio.
1: Não.
5: Você ia falar, que cabelo branco ele tem?
1: Você é toda nem... hora, todo dia. Vem cá, o pênalti no Tarsia não foi, não? Não foi, não? Vocês chegaram à conclusão?
4: Não, eu, na hora, se você, eu cantei o pênalti.
2: Na frente, né? do árbitro, né?
4: Porque eu vejo o negócio no pé lá, né?
1: Mas... Pronto, eu quero lembrar só que ele tava 2-0 e o Palmeiras tava estranhamente atordoado. Eu lembro que eu comentei aqui até com os meninos, né?
4: Tava.
1: Se dá um pênalti ali, a gente poderia até estar falando de uma noite histórica. Sabe, porque
4: Fabrício,
1: futebol é maluco, né?
4: Você esteve lá embaixo jogando sua bola e sabe. Um negócio desse, o próprio adversário sente também.
1: Sentiu, verdade.
4: Ele sente, pô, velho, ó pra isso.
5: Destruíram o jogo. O cara percebe. Começa a jogar de forma muito mais natural, não tem mais nada treinado. E os gols foram acontecendo muito mais por conta de uma equipe com todos em campo, né?
1: Eu chamo atenção, Caio, porque ali tava 2-0, se o Vitória diminui para 2-1 e o Palmeiras nesse momento aí, estranho do jogo,
4: aí sabe? Eu ia entrar em campo.
5: Traria a torcida, né?
1: É.
5: Ainda tem isso, você traz a torcida.
4: Ai, ai, ai, é coisa, viu? 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
4: Só reforçando que a dupla Bavi não joga nesse final de semana, tá, gente? Sábado, domingo e segunda, dias reservados para a Copa do Brasil. Portanto, só na segunda-feira é que o Vitória joga. No final de semana, sábado, domingo, não tem nada. Não é isso? Ou tô errado?
5: Isso quer dizer que os carecas estão de folga.
4: Eu estarei indo para Serrinha, bicho.
5: Eu vou ficar aqui mesmo.
4: Vou lá vestir a camisa do meu Guarani no Campeonato Sessentão. Pelo menos lá a arbitragem não faz o que foi feito aqui.
2: Tony Silva.
4: Oi.
2: Tu não me escuta, né, mano?
4: Agora pode falar, compadre.
2: Fica quieto, rapaz.
1: Que aí quando lembrar já
2: fique
1: é sábado.
2: Fica quieto, rapaz.
4: Mas por que isso, velho?
2: Vitória joga segunda-feira. Lembre-se disso.
1: Hoje
2: somente, mais nada.
1: Hoje é quarta, ainda dá tempo de arrumar alguma coisa.
2: Fique quieto. Zal tá aí, ó. Zal
4: morreu o assunto. Morreu.
1: Vale isso na sexta-noite.
2: Vale de segunda-feira. Segunda-feira que vem tem Vitória e Atlético na Arena da Baixada.
4: Isso que exatamente. Vale. Inclusive a escala já tá pronta.
2: Exatamente.
5: Desliga o celular.
2: Boa chamada.
4: O povo da noite vai trabalhar e já vou gravar a chamada.
2: Muito amanhã. Bem.
4: Muito que bem. Eu vou narrar Atlético Paranaense e Vitória. Com os comentários de Cássio Cardoso.
5: O coroa.
4: Também, ele é coroa também. Mas tudo bem, mas tá bem.
1: Amanhã tá todo mundo tertíssimo, viu? Cássio, Caio, não sei. Faz dois aí, 7:30, 9:30.
4: Poxa, não, aí é com os comentaristas.
1: Amanhã o time tá todo tertíssimo,
4: mas
1: tá?
4: Não é com a gente, não, é com os comentaristas. Oxente. Com as reportagens de Brenner Menezes e Melissa Lima no plantão. Os dois comentaristas vão trabalhar depois da jornada.
1: Cada um faz um, pô.
7: Exatamente.
1: Só combinar qual é o horário.
5: Com Fabrício.
1: Ah.
5: Meu interdício é eterno, cara.
4: Nem vai dormir hoje.
5: Passou de meia-noite, todo mundo coringou, né?
7: Exatamente. Tem ninguém normal mais.
2: Vai falar o quê? Vai reclamar de arbitragem de novo? Dá, né?
7: De novo.
2: Já chega.
4: Amado. Quem é que vai apitar?
1: Normal, hein?
4: Quem vai apitar Atlético Paranaense e Vitória? Quem é?
2: Vou procurar aqui agora pra saber se tem, mas.
4: Bora logo, pra gente ficar no clima já.
1: O Atlético nesse momento especial da temporada,
4: não,
1: né, velho?
4: O Atlético tá demais, né? Adversário fortíssimo, cara. Fortíssimo. Aí o Vitória, será que o Vitória tem alguém que jogou Copa do Brasil já? Tem, não tem? Ou não tem mais?
2: Já
4: isso?
2: Tem, viu, Tony?
0: Brits jogou, não jogou, não?
2: Fortaleza? Edna Alves Pochettino. Batista.
4: Ei, dona Edna!
2: O VAR será de Rodrigo D'Alonso Ferreira.
4: Jesus amado!
2: esse VAR é complicado mesmo.
4: É, mas dona Edna, a gente vai num pensamento positivo, né?
2: Será?
4: Vamos sim, cara.
7: Você vai, Tony.
4: Eu sou muito otimista.
2: Rapaz, Tônia, a CBF tá tão organizada que já tem a arbitragem do jogo de volta, velho.
7: É, tem aqui.
2: Braulio da Silva Machado.
0: Meu Deus! Jesus,
1: o cara que garfou o Bahia aqui contra o Corinthians.
2: O VAR será Emerson de Almeida Ferreira.
4: Pô, pensei que era Emerson Ricardo.
2: Não, esse daí eu não confesso que não conheço.
1: O Braulio Machado foi contra o Atlético, então,
0: acabou,
1: né?
0: Acabou.
1: É, porque eu lembro que o Braulio, assim, machucou alguém.
7: Em algum momento ele ia fazer.
2: Mas
7: ele
2: deve estar organizado, viu?
4: Fabrício,
1: oi.
4: Dê tchau ao povo que Cássio tem muita coisa pra gravar.
0: Já mandei mensagem aqui. Não,
1: é tipo um de cada.
0: Olha, né? É um de cada.
1: Senão...
0: É justo.
1: E eu ainda vou arcar com o de 11, viu? Porque não tem jeito. Apesar de entrar 11 e meia, mas alguém tem que. Valeu, amo vocês, velho. Tamo junto. Apesar dessa jornada triste com a arbitragem, a gente ainda consegue se divertir, porque o astral da nossa equipe é o melhor possível. Grande abraço, Tony.
4: Valeu, valeu, Cássio. Valeu, Brenner. Valeu. Melissa.
7: Tchau.
4: Um abraço.
7: Tchau, tchau.
4: Tchau. Amanhã tem bate-bola, viu, meninos? Não esqueçam.
7: Estarei com vocês. Jamais te abandonarei, conhecida.
4: Me deixe só. Caio, um abraço, meu querido.
8: Calma aqui.
5: Grande abraço, querido. Um grande abraço a toda a equipe. Lamentável hoje, mas vamos continuar. Tem mais jornadas maravilhosas por vir, não tenho dúvida disso. Grande abraço e obrigado a todos que nos assistiram.
4: Gabriel De Luca, meu querido, um abraço.
9: Um abraço, Tony, Caio, toda a bancada, toda a nossa equipe, infelizmente nessas condições, mas isso aí. Bola pra frente, vamos lá, vamos Vitória, vamos Bahia, vamos pra frente.
4: A nossa equipe está lotada hoje na retaguarda, na parte técnica, Hilton Zal, aí começou com Silas, que já tá em Tancredo Neves essa hora. É Paulo Calil que assumiu com essa risada que só ele tem. Tiago Reis, Rebeca Tavares, Jefferson Perfrio, trouxe uma zorra de um secador que eu vim descobrir agora. É, o JJ.
0: Eu falei na van.
4: Pois é, Tiago, Fábio Camavinga. E agora vamos voltar pra casa, né? E o João Vitor Roque, né? Feliz. Um abraço a todos, fiquem com Deus. Amanhã tem bate-bola às 7 da noite, mas tem um Esporte Mais ao meio-dia e tem Cássio e Caio Leone deixando você super bem informado nos Bolas na Rede. Um abraço, fiquem com Deus. Fui.

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1: 30 dias na UTI, foi o caso da dona Adriana. E os médicos diziam, se sobreviver, vai ficar com sequelas. Mas hoje ela está aqui curada para comprovar que o tempo de milagres não acabou.
2: Dona Adriana, você ficou entre a vida e a morte. Mais para lá do que para cá.
3: Então, a minha situação foi bem complicada. Eu fui fazer um exame de rotina, estava sentindo muitas dores nas costas. Aí nesse exame deu pedra na vesícula. Aí a pedra já estava na bile. Aí o médico pediu para mim procurar o médico do exame pediu para me procurar um médico urgente. Aí eu saí meio desesperada lá do local, né? Porque minha sem reação. Como agir? Aí fui pra casa, tudo, aí fui lá, marquei uma consulta. Aí à noite eu passei mal, com muita dor nas costas, né? Aí fui no médico de novo, no pronto-socorro. Aí no pronto-socorro eles falaram pra mim, tá fazendo um exame CPRE, que é tipo uma endoscopia, né? Aí eu peguei e fiz esse exame, aí nesse exame deu complicação. Aí fiquei internada depois dessa situação, fiquei internada 4 meses.
2: Quer dizer, do dia pra noite parece que a vida virou de ponta cabeça.
3: Ponta cabeça mesmo, tipo, foi bem complicado.
2: E aí que a gente vê essas fotos suas aí, quando você tava lá.
3: Aí alimentação pela sonda, 1 mês na UTI. Aí no final da situação peguei a bactéria hospitalar, que é a KPC. Aí peguei essa bactéria, aí nessa bactéria os antibióticos não estavam combatendo. Aí os médicos falavam para a família que o caso era muito grave, era bem lento. Aí tive que tomar medicações, tudo, as medicações não estavam fazendo efeito. Aí nessa situação, demorou, aí chegou nesses 4 meses. Aí após esses 4 meses, a sequela, poderia ficar com sequela, parar o rim, ficar com diabetes. Aí no final, graças a Deus, o meu esposo usou a fé, fez a corrente, usou a fé.
2: Enquanto você estava lá internada, o seu esposo estava fazendo a corrente lutando por você?
3: Lutando por mim, ele sempre lutou, a família em oração, e ele sempre lutando por mim. O dia mais difícil foi o dia que ele me viu entubada, foi o dia mais difícil. Creio que naquela hora, tipo, e eu queria, na hora que eu acordei, que eu me vi presa naquela maca, tipo, querendo poder soltar, querendo poder falar, foi a parte mais difícil pra mim.
2: Agora, você queria ficar com sequelas, eu tô vendo você aí, não percebi nenhuma sequela. Ficou com sequelas ou não?
3: Não fiquei, pastor, não fiquei com nenhuma sequela, graças a Deus. Fiz os exames de rotina, o médico falou assim, nossa, não, pela situação que você passou, você me surpreende e um milagre de Deus na sua vida mesmo. Eles viram um milagre.
2: Peraí. O próprio médico falou isso pra você? O médico falou que viu um milagre?
3: Viu um milagre. Que não era pra mim estar naquele... Não é pra mim estar nesse estado.
2: No caso da senhora, eu vejo que...
3: O milagre...
2: É. Essa doença não foi pra morte. Foi para a glória de Deus.
3: Sim. Pra mostrar a grandeza que Deus é. Muito grande. Sem palavras para agradecer.
2: Deus abençoe a fé do seu esposo, a família, a sua fé fez o milagre acontecer.
4: Tiago estava no trabalho, sofreu um acidente. Ele tomou um choque. Ele chegou no hospital desacordado. Os médicos deram ele como morto para a família. Mas a mãe dele vinha aqui na corrente buscar por ele. E ele está aqui para contar o milagre.
2: meu amigo, eu vi essas fotos aí, você ficou mal. E foi nessa época aí que a sua mãe veio lutar por você.
5: Sim, sim, senhor bispo. Ela recebeu a notícia que eu tinha tomado uma descarga de 13.800 e eu tava lá entre a vida e a morte. Aí ela, através da fé dela, da dedicação dela, ela fez o propósito e o meu cunhado levou a notícia lá que ela estava fazendo a corrente aqui, que os médicos tinham falado que eu estava entre a vida e a morte e que eu não tinha chance, né, de sair ileso da descarga que eu tomei, porque era impossível.
2: No mínimo ficaria com sequelas então.
5: Sim, grave. Não ia poder ter filho, eu ia ter que amputar um braço, uma perna, ia ter que fazer enxerto nos buracos que eu tinha nas costas, porque era para mim estar vegetando.
2: Eu tô vendo aí, você tá com os dois braços, né?
5: Isso, com os
2: então,
5: dois braços.
2: Seu.
5: Tô com as pernas, falando coisa que os médicos falaram também, que eu podia também ficar paraplégico. É, vegetando, ia ficar em cima de uma cama. E hoje eu tô aqui.
2: Esses papéis aí na sua mão é o quê?
5: Aqui é minha alta médica. Ah. Meus laudos médicos, tudo que foi feito lá, tá tudo aqui, bispo. Tá tudo aqui, ó.
2: O que eu queria saber de você?
5: Cirurgia plástica, que era para ser feita, não precisou enxerto, nada.
2: Ah, não precisou fazer nada do
5: enxerto? Nada.
2: Foi um milagre que aconteceu?
5: Um milagre. O cirurgião plástico que estava me acompanhando, ele chegou e falou, quando eu estava na UTI, ele pegou, foi me visitar, ele falou que eu ia ter que fazer, depois que eu acordei do coma. Eu tive um coma induzido, tive três paradas cardíacas. Aí quando eu acordei, ele falou, Thiago, amanhã a gente vai fazer, te levar para a sala, já que você acordou, para a sala de cirurgia, que você vai ter que fazer uma cirurgia plástica de emergência. A cirurgia de emergência. Aí quando foi no dia seguinte, que estava tudo marcado para ele me avaliar, né? Ele chegou e falou, rapaz, o que aconteceu aqui? Aí que ele tinha comentado comigo que eu podia pegar uma bactéria no hospital e podia me levar à morte. O que aconteceu nas suas costas, rapaz? E eu comecei a chorar, desesperado. E falei, pronto, peguei a bactéria e comecei a chorar, que eu soluçava, bispo. Ele, não, rapaz, calma. É coisa boa. Eu não sei se você é evangélico, se você é budista, se você é católico, não sei a religião ou o Deus que você serve. Mas aqui aconteceu um milagre.
2: Ele reconheceu na hora que foi um milagre.
5: Isso, ele pegou e falou com essas palavras, aconteceu um milagre aqui, porque os buracos que tinha nas suas costas, onde que a gente ia precisar de enxerto, encheu as bolas aqui de carne, de queloide, que é só a gente agora fazer uma raspagem e tratar. Aí foi aí onde que eu sorri de alegria e lembrei que meu cunhado me mandou um recado lá, ó, sua mãe tá lutando por você lá, e ela falou que a sua saúde vai ser restaurada, e hoje eu tô aqui.
2: Olha, a fé da tua mãe fez o milagre acontecer.
5: Sim,
2: Deus,
5: senhor,
2: te abençoe.
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7: Bom dia, amigo, amigo ouvinte dessa programação. E as boas novas fortalecem os ossos, né? Que bacana, cada história, cada resultado. E isso é só um pouco do que Deus tem feito por meio da fé daquele que tem se achegado a nós e participado dos nossos encontros. Você também pode, é uma decisão que é sua, a estar conosco hoje também. Bom, sem mais delongas, durante esta programação você vai poder escutar mais testemunhos, sim, de pessoas que por meio da fé obtiveram o seu resultado, dando fim ao seu sofrimento. E ao longo da programação também teremos uma palavra que edifica, uma palavra que há de lhe sustentar, lhe fortalecer. E claro, já deixa aí separado, seja copo com água, garrafa de água, deixa aí. Sim, porque ao final dessa programação nós teremos o momento da prece, o momento da oração em seu favor, tá bom? Agora vamos de canção bonita e já voltamos.

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2: O Senhor está comigo. Não temerei o que me pode fazer o homem. Esse pensamento está descrito no livro de Salmos, capítulo 118, versículo 6. Quando a pessoa, ela está com Deus, Deus também está com ela. E estando junto com Deus, por meio da fé, ela passa a ser uma pessoa corajosa, destemida, porque ela está aliada a Deus, ela está junto com Deus. E como eu falei, o que nos liga a Deus não é religião, é a fé. E você que se encontra temeroso, com medo do futuro, você que sofreu traumas, o qual você carrega até hoje as dores desse trauma, e são dores na alma, tanto é que você se encontra num quadro depressivo, pensando inclusive em dar cabo da própria vida, não faça isso. Deus, ele está te alcançando agora, e você tem fé. Ah, mas eu me declaro ateu. Não, você tem fé. Ah, você tem. Se assim não fosse, você não estaria nos ouvindo até agora. E se você usar dessa fé e tomar uma atitude e estar conosco no Centro de Ajuda Espiritual aqui na Universal de Paripe, na Almirante Tamandaré 367, você também vai poder desfrutar dessa paz e essa convicção de que Deus está contigo e vencer a depressão. Eu vou compartilhar agora este depoimento dessa pessoa que um dia esteve como você, mas hoje ela não é mais vítima da depressão, mas é alguém que venceu.
3: Depressão era uma inquietação para mim. Era como se o dia inteiro, da hora, do momento em que eu ficasse acordada, era tivesse uma mão apertando meu coração. E aí a medicação vai ficando forte, chegou um momento que ela não faz mais efeito. Meu nome é Andréia e eu venci a depressão. O pontapé dela para mim foi quando minha mãe faleceu. Que aí eu me vi sozinha, sem ninguém. Sintomas foram insônia, não conseguia dormir de jeito nenhum. E aquela sensação, aquele vazio, aquela aflição o dia inteiro. Quando eu procurei um médico, ele era um psicólogo. E eu falei pro médico, eu expliquei pra ele como eu tava. E aí ele, olha, a senhora tá ansiosa, né? Tá assim, muita ansiedade, é por causa do trabalho. Então toma essa medicação aqui pra você ficar calma durante o dia e toma essa medicação aqui pra você dormir durante a noite. E era uma medicação tão forte, que ele falou desse jeito, essas foram as palavras. A senhora tem que tomar deitada. Porque se a senhora tomar e for andando até a sua cama, é perigoso a senhora cair de tão forte que é. E é verdade. Eu nunca gostei. Teve um dia que eu fui fazer essa bobagem, na época, que eu tomei na cozinha. A hora que eu fui pro quarto, fui cambaleando. De tão forte que era o remédio. Só que chegou um momento que ele já não fazia mais efeito. E o pior não era tomar o remédio. Era lembrar as palavras do médico pra mim, dizendo que eu teria que tomar todos os dias. Ou que na próxima consulta iria aumentar a dosagem, caso o remédio já não estivesse fazendo tanto efeito. Já tinha um problema de vícios, mas com a medicação como deu uma acalmada. Mas aí quando já não estava mais fazendo efeito, comecei a misturar com bebida alcoólica. E aí foi o fim do fundo do poço mesmo. Uma depressão que eu acordava ruim, ia trabalhar, era o tempo de eu fazer alguma coisa, à noite já queria tomar o remédio, já queria tomar alguma bebida alcoólica e ficava nesse círculo vicioso. E sempre aquele vazio, porque nada passava. A medicação só me fazia dormir, mas não fazia passar aquela dor interna que eu sentia. Aquele vazio. Podia esquecer tudo, menos o remédio em casa. Ou quando, como era remédio só comprado com receita, estava perto de acabar, eu tinha que marcar consulta, era uma dependência completa da medicação. Completa. Eu passando os canais na minha casa, teve uma chamada para uma reunião e aquilo me tocou de tal maneira que eu peguei meu celular, vi a hora, vi que o horário dava, eu moro próximo ao templo, pertinho, e nunca tive forças para ir até lá. Que parece que só de pensar em ir, parece que alguma coisa, aparece mil situações para você não ir. E chegando lá, graças a Deus, escutando a palavra, eu fui completamente transformada. E a prova de que eu fui transformada depois que eu vim nessa reunião aqui no templo foi que a medicação estava lá, que eu tomava para dormir, as bebidas estavam lá, o cigarro estava lá, e eu tinha nojo. Saí liberta dos vícios de dependência de medicação. E nessa noite, nesse dia que eu vim na primeira reunião, eu dormi como eu não dormia assim. Eu não me lembro de ter tido uma noite tão maravilhosa. Dormi muito bem. Eu sinto uma felicidade, uma paz. A paz que eu sinto hoje, não tenho dinheiro no mundo. No mundo. E não há problema que tire essa paz. Problemas tem. Todo mundo tem, problemas tem. Só que hoje eu já tenho aquela calma para resolver. É inexplicável. Só quem está na presença de Deus para entender. E foi através da palavra e da oração que eu fui livre da depressão.

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1: E o grande desafio tem sido os relacionamentos em todas as esferas. Fala-se muito sobre inteligência emocional para poder lidar com os conflitos diários que existem, seja no trabalho, seja na sua família e seja até consigo mesmo. Há quem discute até consigo mesmo. Eu quero fazer isso, mas ao mesmo tempo eu também não quero. Quero levantar cedo, mas ao mesmo tempo quero dormir mais um pouco. Quero ir para a academia, seguir minha rotina de exercícios. Ao mesmo tempo, não, eu quero comer um bom chocolate. Bom, mas para ser sincero, o grande problema é quando os conflitos permeiam a vida dois. Há discussões, a falta de diálogo, o silêncio, aquele momento em que um ignora o outro, e devido ao problema no campo sentimental, a vida não consegue seguir em frente como se deveria. Como resolver essas questões? Basta investir na sua vida sentimental. A felicidade nessa área amorosa, na área amorosa, ela depende também de investir tempo. E sim, se você reservar um tempo na tua agenda para participar hoje da palestra da terapia do amor, você também vai poder aprender o amor inteligente, o amor que vem da fé, o amor de aliança. E colocando em prática, você também vai poder receber os benefícios dessa disciplina. É claro, não é da noite para o dia. E mesmo que talvez o seu cônjuge, ou ainda que você seja viúvo, solteiro, divorciado, mesmo que você chegue sozinho, você não estará mais sozinho, entenda. E onde ocorrem as palestras da terapia do amor? De forma gratuitamente ocorre na Igreja Universal aqui em Paripe, como também nos principais endereços. Mas aqui na Almirante Tamandaré 367, às 18 horas, o pastor Robson Rodrigues tem dado esses ensinamentos à luz da Bíblia, que tem ajudado diversos casais. E você também pode se tornar uma pessoa feliz, dando crédito e estando conosco. Vou compartilhar agora estes depoimentos dessas pessoas que estiveram conosco assistindo e participando da palestra da terapia do amor.
0: Ouça o que acontece na terapia do amor.
2: Meu nome é Mara e eu faço parte da terapia do amor com vocês. Quando eu cheguei, eu tinha muitos problemas no meu casamento. Inclusive, eu tinha trauma de infância, no caso, que foi abuso, né? Que eu sofri na infância, que eu não imaginava que isso refletia, mas refletiu muito no meu relacionamento. Devido ao abuso, eu tive diversos relacionamentos e eu era muito agressiva, eu não confiava na pessoa, eu maltratava mesmo, eu não respeitava, sabe? Tipo, era pra mim como o que eu achava que os homens faziam com as mulheres, eu fazia a mesma coisa, eu fazia o homem de objeto. né? Até que eu conheci meu esposo, eu vi que meu esposo era uma pessoa diferente. E, porém, o trauma, ele continuou, sabe? Eu não conseguia me entregar na relação 100%. E eu era uma pessoa muito agressiva, já cheguei a agredi-lo fisicamente, verbalmente muito. E isso foi desgastando o meu casamento. Meu marido, ele se sentia muito inferior. Aí, da maneira que eu tratava ele, ele acabava sendo muito ciumento. Ele se sentia muito inseguro na relação. Porque, tipo, era como se eu fosse o homem da relação. Como se eu que mandasse na relação. Era uma vida de tormento que eu vivia. Então, foram 6 anos que eu vivi nesse sofrimento. Vários conflitos, brigas. Demais. Até que eu comecei a vir à terapia do amor. Aí chegando aqui, eu comecei a ver o tanto de traumas que eu tinha devido ao abuso que eu sofri na infância. E todas aquelas minhas atitudes eram devido ao trauma. E participando das palestras, esse trauma ele foi curado. Sabe, eu enxerguei que existe um trauma e consegui resolver ele, e isso refletiu no meu relacionamento. Hoje nós vivemos super bem, sabe, hoje eu respeito meu esposo, sabe, eu dei a ele o lugar de marido na relação e me coloquei no lugar de esposa. Aprendi a me valorizar, ser uma pessoa diferente, valorizar o meu esposo, respeitar. Ele viu a mudança e mudou também a insegurança que ele tinha, os ciúmes. Mudou muito. Eu queria fazer um agradecimento a vocês pela palestra que tem me ajudado e a todas as pessoas que passam por algum problema, conflito no casamento, venha que pode ter certeza que o seu problema pode ser solucionado.

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2: Amputar o pé. Essa foi a palavra que o Almir ouviu dos médicos após sofrer um acidente. Mas a esposa dele não aceitou, veio na corrente, levou o lenço, lutou por ele e hoje eles estão aqui para contar o milagre.
3: Almir, o pastor me mostrou as fotos aí, a situação do seu pé parecia mesmo que teria que ser amputada, hein?
4: Sim, bispo. Quando eu cheguei no primeiro atendimento após o acidente, os médicos já olharam e falaram: infelizmente eu vou ter que amputar o seu pé. E naquela mesa de cirurgia, né, eu tava ali, não tinha o que recorrer. E eu fechei meus olhos e fiz uma oração. E aí eu acordei depois da cirurgia na sala de UTI, né, no leito da UTI, com o meu pé. Olhei meu pé e já vi aquela luz no fim do túnel, né? Falei: tá aí meu pé ainda.
3: Foi um acidente de quê?
4: Sim, eu sofri um acidente de moto. Então meu pé teve um esmagamento e foi arrancado quase toda a parte de baixo do pé. Foi rompido todos os vasos sanguíneos, artéria, nervo. Então ali eu fiquei durante até... Como era um lugar de divisa, então não vinha o socorro. Os policiais pararam, começaram a me ajudar. Eu fiquei uma hora no chão, perdendo sangue. Estava correndo risco de vida, né? E até que um resgate dos bombeiros passaram e me levaram ao hospital mais perto.
3: Essas fotos que nós vimos aí não são as fotos piores, porque as fotos são tão fortes que eu pedi para não mostrar as piores fotos, que realmente não seria bom você ver. Mas a situação foi gravíssima. Eu vi a foto, são fotos horríveis de se ver. Realmente, se eu fosse médico, eu também concordaria que teria que amputar o pé, porque começou a necrosar, a apodrecer, né?
4: Sim, como foi feito, foi arrancado toda a parte de baixo, estourou todos os vasos sanguíneos. Então, quando esse primeiro atendimento que eu tive, fez a cirurgia óssea e eles costuraram. Mas só que o que acontece? Nesses 25 dias que eu fiquei nesse hospital, não teve circulação. Eu ficava tomando antibióticos, né, em duas horas, para não ter, porque assim, a necrose, ela acontece, se não tiver de combater ali com medicamento, ela sobe para os vasos sanguíneos, para tipo rede sanguínea, e mata a pessoa. É uma infecção, né? Então eu fiquei naquele período, todos os dias o médico entrava, ele tirava o curativo e falava: ó, infelizmente vai ter que amputar.
3: Agora, o pastor falou que você é esposa. Enquanto ele estava lá, você estava lutando por ele, é isso?
5: Enquanto ele estava no hospital, eu vinha fazer os propósitos por ele, né? Pegava o lencinho, colocava no pé dele. Tudo que era falado aqui, eu obedecia.
3: Uma guerra espiritual, né? Ele lutando lá e você lutando também na corrente.
5: Aí sempre levava uma palavra de fé, né? Nunca chegava lá desanimada, sempre falava que ia dar certo, né?

0: obedecer, tem que seguir o que eles falam, mas nós temos que ter a certeza daqui, porque eu tinha certeza que Deus ia mudar a situação.
1: E é tanto que esse problemão tornou-se hoje um testemunho que está ajudando muita gente aí que está passando por uma situação semelhante.
0: Olha, eu só tenho que agradecer a Deus, porque este propósito, ele faz nós exercitarmos a fé. Cada corrente, né? Essa que você não, imagina se não tivesse a corrente dos 70. Estaria sem perna hoje, sem parte da perna.
1: A tua fé, a fé de vocês, da esposa, fez o milagre acontecer. Deus abençoe grandiosamente.
2: A Evelyn teve uma reação alérgica e ela foi para a UTI e ficou 3 dias internada na UTI. Os médicos chegaram a reunir a família e dizer que ela poderia não sobreviver. Mas o pai dela, usando a fé, vindo na corrente, lutou por ela e hoje ela está aqui para contar o milagre.
1: Evelyn, eu vi aí as fotos, você ficou perto da morte, não é?
3: Sim, senhor. Eu cheguei quase lá no céu, né? E foi pela fé que a gente aprendeu aqui nesse altar que eu consegui estar aqui hoje, né, para agradecer a Deus. Tudo começou quando eu estava com umas dores de barriga, então eu fui ao hospital, eu falei com a médica, tudo. Ela me passou uma medicação, a qual eu não sabia que era alérgica, então eu tomei essa medicação e fui para casa. Aparentemente eu estava bem, eu fui para casa, fiquei tranquila, só que aos momentos, assim, começou a aparecer manchas no meu corpo, começou a formigar. Quando eu fui ligar pro meu pai e falar assim: pai, olha, eu tô passando mal. Aí eu acabei desmaiando em casa junto com a minha avó e meu irmão caçula.
1: Que isso?
3: Então, aí eu não consegui falar com ninguém, mas a minha família correu, conseguiu me levar pro hospital. Só que quando eu cheguei no hospital, eu já tava hipotérmica e com o coração parando, porque eu demorei um bom tempo até chegar até o hospital. E aí, quando eu cheguei no hospital, eles me colocaram uma manta térmica, porque eu sentia muito frio, eu cheguei tremendo, eu só lembro de falar o meu nome. E a partir desse momento, eles conseguiram me estabilizar. Só que eu ia ficar em observação no hospital. Fiquei sozinha no hospital, em observação. Na madrugada, o remédio que estava no meu corpo, que tinha me feito mal, começou a fazer um novo efeito e eu tive um novo choque anafilático. E aí foi quando ele me colocou na UTI, porque os medicamentos que eles colocaram em mim não estavam fazendo efeito. E aí eles decidiram me colocar no coma induzido para ver se os medicamentos iam fazer efeito ou não. Aí eu fiquei dessa forma aí, como mostra nas fotos, né? Quando eu tive o choque, o segundo choque anafilático, e eu fui para a UTI, a minha família não tinha sido avisada. Então, o meu pai, ele estava em casa, estava dormindo de madrugada, e ele acordou. Ele foi lá e ligou no hospital, e ele falou assim: eu queria saber como é que está o estado da minha filha. A recepcionista falou assim: eu não posso falar como é que ela está por telefone. Aí ele foi na madrugada no hospital. E aí, quando ele chegou lá no hospital, foi quando o médico falou assim: olha, pode mandar subir, porque a situação está muito grave. E eles não deixam subir fora de horário de visita. Então, foi quando ele subiu que ele viu que eu estava naquela situação. O meu pai, ele veio na corrente, a minha madrasta também usou a fé na corrente. E aí eles clamaram por mim. Quando eles saíram daqui, eles foram no hospital e viram que eu estava acordada já.
1: Quer dizer, enquanto você estava lá na UTI, o seu pai estava aqui lutando, determinando o milagre.
3: Sim, senhor. Vinha alternando. Vinha. Ele ia para o hospital, ficava comigo. A minha madrasta vinha aqui nas reuniões, clamando por mim. E eu consegui ficar curada.
1: E os médicos falaram que você ficaria com alguma sequela, alguma situação assim?
3: Segundo os médicos, eu iria ficar com a sequela de não falar direito, de não conseguir comer direito, né? De falar bem baixo. E hoje em dia eu tô falando alto normalmente.
1: Foi um milagre?
3: Sim, senhor, foi um milagre.
1: A tua fé, a fé do teu pai, da família, fez um milagre acontecer.
3: Com certeza.
1: Deus abençoe mais e mais.
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5: Olá, que Deus abençoe a sua vida poderosamente no nome do Senhor Jesus. Está no ar o nosso programa Madrugada com Deus. Esse amigo que vos fala é o pastor Tiago Souza. Vamos estar conosco, vamos estar juntos nesta programação, trazendo para você vida.

levando a você esperança e mostrando para você que existe uma porta de saída para o seu problema. Bom dia, meu amigo católico, meu amigo espírita, meu amigo kardecista. Bom dia, meu amigo simpatizante, você que tem uma simpatia muito linda pela nossa igreja. Bom dia a todos. Fique conosco. Eu tenho certeza que você será muito abençoado. Vamos de uma canção de fé que toque a sua vida e já voltamos.

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1: Muito bem, minha amiga, meu amigo, nós estamos de volta com o nosso programa. E a Bíblia diz, aqui no livro de João, que no amor não existe medo. O verdadeiro amor lança fora o medo. Deus ensina que o amor verdadeiro nele lança fora todo medo. Talvez você diz assim, ó, eu não quero conta com a vida amorosa. Eu não quero conta mais com o relacionamento. Eu sofri, eu fui iludido, iludida. Meu amigo, quando você tem Deus como base da sua vida, você supera o que passou. A sua ferida é sarada. Você recupera a sua autoestima, porque Deus é o verdadeiro amor. Ele se considera como o amor perfeito e maior. A terapia do amor não é uma reunião para você arrumar um namorado ou namorada. A terapia do amor é para você se curar dos traumas passados, dos problemas antigos que acompanham o seu presente, para que não venha fazer do seu futuro incerto. Então, esteja conosco. Procure a Igreja Universal e venha ouvir uma palestra que fala como você se curar. Palestra para solteiros, casados, solteiros, viúvos. E acima de tudo, para você recuperar uma vida espiritual. Vamos ao intervalo que fala sobre a terapia do amor. E em seguida, voltamos.
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1: Estamos de volta com o nosso programa Madrugada com Deus aqui na nossa Rádio Sociedade da Bahia. Nós vamos agora acompanhar o testemunho da Juliana e Denilson. Daqui a pouquinho nós voltamos.
3: Ouça o que acontece na terapia do amor.
4: Cheguei aqui na palestra da terapia do amor, um homem destruído, desfigurado, envergonhado no meu casamento. Cheguei aqui separado dela, era 0% de chance, tinha a chance de a gente voltar. Ela não queria mais o retorno do nosso casamento. Era um homem muito orgulhoso, orgulhoso demais, era muito prepotente. Comecei a beber demais, muito beber, depois a cair, acabamos usando droga também, junto com a bebida. não voltava para casa, uma vida assim, envergonhada, só que aquilo ali eu não conseguia ver daquela forma.
5: Eu tinha problema familiar também, a gente tinha passado por isso, assim, eu via na família, era avó, era mãe, sempre apanhar de marido, ser xingada, humilhada, e chegou uma hora que eu não aceitava mais, eu não queria aquilo para mim. Eu falei, eu cresci vendo isso, pra que que eu vou agora passar isso pros meus filhos também? Após ele começar a beber, a sair, essas coisas, eu não tinha como pedir nada pra ele. Tudo ele falava, não, porque você não tem que pedir isso pra mim, não tem obrigação. E era várias falas desse jeito. Falei, como assim? Não me deve satisfação, não me deve nada. E eu comecei a ser humilhada, me senti mal pra caramba, assim, tipo... Falei, não, eu não devo passar por isso. Eu não devo, como assim? Eu sou casada com você, tenho um filho com você, como que você não me deve isso? E assim, tudo que eu falava pra ele voltava pra mim. Era xingo, até chegou a agressão também. Várias vezes a gente se separou. E voltava. Então eu sempre via que não tinha resultado nenhum. Porque ele chorava, voltava, mas nada melhorava. Era uma semana ou não e voltava normal. Tudo de novo ou até pior. Então eu falei, eu não quero mais, não vou acreditar mais nele. Não quero mais isso pra mim. Não quero mesmo.
4: Quando eu cheguei aqui, eu tava tão desesperado que se eu pudesse tirar a dor de dentro de mim, eu queria tirar ali. E quando eu vi a primeira vez, eu falei... Puxa vida, que legal, foi falado tantas coisas aqui. Quando a gente separou, realmente, ela falava pra mim várias vezes, a gente acabou, não te amo mais, eu não te quero, acabou nosso amor, não tem como a gente voltar. E basicamente, aqui na palestra da Terapia do Amor, eu aprendi o seguinte, que não era que o nosso amor acabou, olha nós aqui juntos aqui, casados, graças a Deus. Eu tinha problemas meus particulares que eu coloquei no meu casamento, e ela tinha problemas dela particulares, ela recheou o nosso casamento e nós destruímos o nosso casamento, entendeu? Fui aprendendo como me comportar, como falar, mas aí teve o problema dela, porque ela não estava vindo, nós estávamos separados. E aí eu falei para ela, eu propus para ela um desafio, falei para ela o seguinte, vamos lá. Quando a gente separou, a gente brigava mais do que quando a gente estava junto. Mas eu falei para ela, falei, vamos lá na terapia do amor, que se não acontecer nada com você, nada, eu nunca mais te procuro. A gente tinha dois filhos, mas eu ia procurar você só para as crianças. Mas eu nunca mais procuro você para falar de relacionamento, para falar de volta. Vamos lá, se você sentar lá e não sentir nada, não acontecer nada com você, eu nunca mais falo com você. Ela veio na intenção de eu nunca mais falar com ela. Não na intenção de que ia acontecer alguma coisa.
5: Ah, eu pensei assim, como a gente briga bastante, eu vou lá, porque agora vai ser bom, agora não preciso mais ver ele, não preciso mais ouvir ele, não vai me ligar, pronto, tô tranquila, tô feliz agora, aí eu vou.
6: Aí o que aconteceu esse primeiro dia que você veio?
5: Eu cheguei aqui, eu tava bem, eu tava bem rígida, não queria nem dar o braço a torcer, nem falar com ele, eu só prestava atenção. Eu simplesmente saí mudado, meu pensamento foi outro. Depois de 5 dias, eu liguei pra ele, eu falei, a gente precisa conversar. Mas assim, eu já tava convicta do que eu queria já. Aí a gente sentou, conversou, e eu até pedi perdão. Tô muito feliz, é outro relacionamento.
4: Nos mudamos da nossa casa que a gente tinha.
5: Sim.
4: Poxa, começamos a vida do zero, nos casamos aqui na Terapia do Amor. É maravilhoso o casamento aqui na terapia, nossa.
1: Você acompanhou o testemunho da Juliana e o Denilson, casados que chegaram na terapia do amor com problemas no casamento. E veja que foi na terapia do amor que os dois reconheceram que tinham problemas entre si e resolveram com Deus juntos e restaurou o seu casamento. Assim Deus quer fazer com você, minha amiga, também. Esteja conosco ainda nesta quinta-feira, aqui na nossa Catedral da Fé, 4197, em frente ao shopping da Bahia. Vamos de canção bonita e já voltamos.

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2: Até onde uma pessoa pode ir em busca da verdadeira felicidade?
3: A minha mãe, ela sempre me dizia que homem não prestava. Ela traía o meu pai e me levava junto com ela. Eu vi ela ali beijando outros homens, e isso bem, bem nova. Foi quando eu comecei a namorar, comecei já desde de nova a beber, a usar droga. Tive vários relacionamentos, né? E eu lembrava do que minha mãe me falava: não, filha, homem não presta. Homem, a gente tem que pisar mesmo, porque eles não pensam no sentimento da gente. A gente pode fazer tudo por ele, mas eles não têm consideração. Eu falei assim: poxa, é verdade. Todos os relacionamentos que eu tive, eu fui traída, fui frustrada. E conheci um rapaz, né, que tive um relacionamento com ele, que era do mundo do crime. Ele me traía também, me maltratava, ele me ameaçava, falava que se eu não fosse dele, não seria de mais ninguém. E uma vez que eu fui para terminar com ele, ele tirou a arma e apontou a arma literalmente para minha cabeça assim, e falou: ah, não quer? E foi e disparou. Eu me lembro que naquele momento passou um carro em alta velocidade e a bala atingiu esse carro. Falei: eu preciso de me relacionar com um criminoso que tenha mais conceito no crime do que ele, para ele me livrar daquela situação. Então eu tinha um amigo que me falou de um rapaz, porém ele estava preso e eu precisei de ir visitá-lo. Então eu, naquele desespero todo, naquela aflição, né, das ameaças, eu pedi, praticamente implorei para aquele rapaz que eu já estava visitando na cadeia, para me livrar daquela situação a qual eu estava vivendo. Foi aí que eu passei a me envolver com o pior, com esse homem.
2: E se você fosse colocado frente a frente com o seu passado?
4: Quando ela me procurou, gostei dela, aí eu falei: eu vou resolver. Aí foi quando eu liguei para ele e falei com ele que o negócio era o seguinte: que a partir de hoje eu não queria que ele ligasse mais nela, não procurasse ela, que a partir de hoje ela era minha mulher, porque se ele incomodasse ela em alguma coisa, ele ia se ver comigo.
3: Aparentemente, realmente saí daquela situação. Aquele rapaz nunca mais me procurou. Passou um tempo, ele saiu da prisão, eu fui morar com ele. Foi aí que eu achava que estava vivendo o inferno, mas foi muito pior, porque quando o primeiro dia que ele, assim que saiu da cadeia, ele foi logo se encontrar com a amante, no primeiro dia, e a gente brigava muito. Você saía, você não tinha hora para voltar para casa, você não me respeitava, você mexia com outras mulheres na rua, comigo.
4: Mas foi você que procurou isso, você quis vir atrás de um bandido maior para resolver o seu problema.
3: Sim, mas você me prometeu que iria mudar, que eu era diferente. Se você foi capaz de mentir para mim até no nome, quem dirá as outras coisas? No início você falou comigo que me chamava Diego, mas seu nome era Diego, você tinha documento falso com Ricardo, era vários outros nomes, né?
4: Não te conhecia, da gente conversar, mas não te conhecia pessoalmente. Então eu não tinha como eu abrir minha vida pra você, falar meu nome, quem era, não sabia se era mandado por alguém, ainda que você não reconheceu o que eu fiz por você, porque neste momento não era para você estar viva.
3: Você também não reconheceu o que eu fiz por você. Você me deu a sua palavra, que iria estar comigo, que você iria me proteger, que você iria cuidar de mim. Mas não foi isso que você fez. Você desonrou a sua palavra comigo. Foi um inferno esse relacionamento que eu vivia. Desencadeei uma depressão muito forte. A tristeza sempre se aprofundando mais. A minha alma gritava. Era uma dor insuportável que eu sentia. Eu já estava andando nas ruas fora de si. A ansiedade, a crise de ansiedade e depressão foi cada vez aumentando mais, ao ponto de eu me afundar ainda mais nas drogas. Eu parei de frente a um viaduto, inclusive em frente à Igreja Universal, querendo se jogar. As drogas já não faziam mais efeito, a bebida também já não fazia mais efeito. Eu já não aguentava mais tanto sofrimento. Eu cheguei até ele e falei: olha, para mim não dá mais.
4: Como a gente estava numa época de epidemia e a gente estava ficando muito em casa, às vezes a gente brigava, ficava 3, 4, 5 dias dentro de casa sem conversar um com o outro. E ela grávida da minha filha, eu pegava ela muito chorando, ela me mandava foto chorando. E eu tava ali naquele momento de loucura minha, de resolver nos treinos, não importava muito. Aí eu comecei a dar um pouco de atenção para ela. Ela veio me falando pra gente tentar de alguma forma e tudo. Aí eu perguntei pra ela: de que forma?
3: Eu sei de um lugar que pode nos ajudar. Eu já conhecia a Igreja Universal. Por mais que foi por um período bem curto, mas a palavra ficou dentro de mim. Foi aí que nós chegamos na Igreja Universal, numa quinta-feira, para assistir à palestra da Terapia do Amor. Foi assim, a reunião parece que foi feita ali só para nós. E a gente saiu ali daquela primeira reunião, pela primeira vez, conversando, algo que nunca aconteceu, porque era sempre briga. E o que poderia ter sido rápido na minha vida, não foi. Eu fiquei mais de um ano frequentando a terapia, frequentando a igreja com mágoa. Usava a Terapia do Amor para ficar mostrando para ele os erros dele. Lembro que eu participava da reunião, o tempo todo cutucava: ó, tá vendo? Presta atenção lá, ó, tá vendo? E não conseguia ali identificar o meu erro.
4: Que mais pegava era toda vez que você jogava na minha cara. Eu falava: pô, Deus, eu já falei com ela que eu me arrependi, e toda vez ela tem que ficar me lembrando, jogando negócio de traição na minha cara.
3: E eu ali dentro da igreja, com vazio, com sofrimento, por conta que não tomava a decisão que era perdoá-lo. Eu lembro que eu não tinha dormido essa noite. Quando eu deitei, a televisão dormia ligada, né, no programa da Record, e eu ouvi ali o bispo falando da fogueira santa, da troca de espírito. Falei: poxa, troca de espírito é o que eu preciso.
2: Por que não o seu rosto aqui? Por que não você sentar nessa cadeira aqui e dar o seu testemunho? O que é que te impede? O que é que te separa? É só uma atitude.
3: Me lembro que eu até tirei aqui foto que o bispo falou: pode tirar foto dessa cadeira aqui, ó, que um dia você vai estar sentada contando o testemunho da sua vida. Foi quando eu tomei a decisão. Foi nessa fogueira santa. Foi aí que eu fui até ele e olhei dentro do olho e falei: meu amor, eu te perdoo. Eu te perdoo e eu espero que você possa também me perdoar por tudo. Na hora ali, aquele aperto que eu tinha, que era a mágoa, fez só, saiu e subi ao altar com esse intuito, a troca de espírito. E eu entendi que se eu não tivesse o Espírito Santo, eu iria ter prazo de validade. Eu me entreguei ali, 100%, vida por vida. Foi quando eu falei com Deus: olha, meu Deus, eu já fiz de tudo, eu já entreguei, mas eu não estou falando aqui para convencer o Senhor de me batizar com o teu Espírito, porque eu não sou digna. Mas, eu estou aqui, meu Deus. E eu me lembro que o bispo falou: Jesus, a casa está limpa, pode entrar. Foi aí que a paz veio dentro do meu ser de uma forma assim, não tem como eu explicar, por mais que eu tente usar as palavras, mas não tem como. Só quem recebeu o Espírito Santo sabe do que eu tô falando. Uma paz, uma força tão grande, que naquele momento o vazio foi preenchido.
4: E já veio aquela certeza dentro de mim, aquela certeza falando: eu sou contigo. E nós encontramos em lágrima ali, falando: amor, agora nós é completo.
3: Aqui foi no dia da celebração dos casamentos, onde oficializamos a nossa união perante Deus. Hoje fazemos parte do grupo da Terapia do Amor. Hoje nós ajudamos casais. E aquela palavra se cumpriu na nossa vida: buscar em primeiro lugar o reino de Deus e a sua justiça, e as demais coisas serão acrescentadas. E a gente viu isso sendo acrescentado na nossa vida. Como que é hoje? Como que é o nosso casamento?
4: Ah, hoje nós falamos, né, amor? Nós falamos que o nosso lar é um pedacinho do céu. Hoje nós temos paz, tem diálogo entre nós, coisas que não tinha.
3: Exatamente. Hoje você cuida de mim.
4: Com certeza, né? Da nossa filha.
3: Exatamente. Hoje tem aquele cuidado, aquele amor, aquele carinho. Já pensou, amor? Se essa pessoa que está assistindo o nosso testemunho agora, que está com uma vida parecida com a gente, ou até mesmo pior, que acha que não tem mais jeito, que acha que não tem mais solução, e vê uma foto dessa, como um dia eu vi. Desse dia foi a virada de chave para minha vida. Eu vi essa cadeira e eu determinei que um dia eu iria sentar na cadeira para contar o meu testemunho. E hoje aqui estamos, sentado na cadeira, contando o nosso testemunho.
2: Muito bem, estamos de volta. Você que acompanhou, veja que Deus transforma. Deus quer abençoar a sua vida. O altar está pronto para você colocar toda a sua vida nele, para que também a sua vida seja transformada e abençoada. Nós vamos ao intervalo que fala sobre a fogueira santa do Monte Sião. Prepare o seu copo com água, o meu já está preparado. E em seguida vamos fazer a oração pela sua vida.
1: Monte Sião, onde um reino humano deu lugar a um reino eterno. Originalmente situada em Jerusalém, na região da antiga cidade de Davi, passou a englobar também o Monte do Templo, conforme a cidade crescia. Um lugar de imensa importância espiritual. Na época de Abraão foi Salém, reino de Melquisedeque, que além de rei era sacerdote de Deus. Quando o povo de Israel saiu do Egito, o local já havia recebido outro nome: Jebus. habitado pelos jebuseus. Jerusalém foi uma das cidades dadas por Deus aos filhos de Israel, mas esta foi uma das poucas que eles não conseguiram conquistar. Sobre o Monte Sião havia uma fortaleza intransponível. Os jebuseus consideravam aquela fortaleza tão segura que desafiaram Davi, como se fosse impossível tomar a cidade. Mas o rei Davi sabia que com Deus não havia impossível. E a partir daquele momento, Sião se tornou a sede do reino. Mas o que Davi mais queria era que Deus estivesse naquele lugar. Por isso fez transportar para lá a Arca da Aliança, o símbolo de Deus no meio do seu povo. O Monte Sião recebia o verdadeiro rei de Israel e de toda a terra. Anos mais tarde, o templo foi erguido ao norte e a arca encontrou nova morada. Toda a região da cidade de Davi até o Monte do Templo se tornou o Monte do Senhor, o Monte Santo, o lugar que ele mesmo escolheu para habitar com o seu povo, símbolo de sua presença e do seu reino eterno. Ali, a promessa de livramento e salvação. Dali, o Senhor Jesus irá reinar sobre toda a terra. Do Monte Sião vem a convocação para o arrependimento. E deste mesmo lugar, o alerta sobre o juízo. O dia do Senhor está próximo. E no Monte do Senhor, quem quiser pode encontrar o rei.

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1: Senhor, nosso Deus e nosso Pai, meu Deus, eu venho em oração em favor de todas essas pessoas que unem a sua fé comigo e que agora, meu Pai, está aflita, angustiada, desesperada. Essa pessoa, meu Pai, que já bateu em tantas portas, mas se depararam com elas fechadas. Pessoas que as suas vidas estão, meu Pai, presas em um labirinto sem fim, meu Deus. Eu te peço, meu Pai, que o Senhor envie o teu socorro. Envie a tua luz. Tira essa pessoa, meu Pai, do sofrimento. Tira ela desta vida de dor. Tira ela desta vida de sofrimento. E derrama, meu Deus, do teu poder, da tua luz. Meu Deus, eu consagro esse copo com água. E quando ela beber, meu Pai, da mesma, seja ela curada, livre de todos os males, de toda a maldição, de todos os problemas que ela está enfrentando, meu Deus. Seja esta água ungida e consagrada. Em nome de Jesus, beba.

meu amigo. Seja abençoado em nome de Jesus. Tenha força para vir na casa de Deus nesta quinta-feira. A nossa Catedral da Fé, ela fica aqui localizada na Avenida Antônio Carlos Magalhães, 4197, em frente ao Shopping da Bahia. Eu vou estar ali na Universal da Vasco da Gama, na Rua Quintino Bocanhuva, número 47, em frente ao Viaduto do Dique, na famosa Ladeira do Garcia, nos horários das 7 horas da manhã, às 15 horas, como também às 18h30. Deus abençoe, um forte abraço.

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2: Qual o nome da senhora?
3: Nara Bispo.
2: Nara!
3: Isso.
2: A sua filha estava com a doença incurável?
3: Isso, chamada-se psoríase.
2: Então,
3: não tem cura. Na medicina não existe cura. É, começou de uma forma boba, Bispo. O brinco, ela trocou o brinco e quando foi à noite apareceu uma ferida. Passei uma pomada, como qualquer mãe passaria, só que no outro dia já apareceu uma ferida no rosto. E assim, em 72 horas, apareceu braço, perna, as costas, na cabeça. Na cabeça, Bispo, era meio que assim, nascia aquela ferida, começava a criar uma pele em cima da outra, como se fossem cascas. Parecia pele de crocodilo e caiu o cabelo.
2: Que isso. E aí, Ana, como é que foi nessa época aí pra você?
4: Bom, foi difícil. Aí, quando eu ia pra escola, as pessoas ficavam perguntando por que que eu tinha isso.
2: Eram as feridas, as pessoas viam, os jovens viam as feridas e perguntavam.
4: Sim. Aí eles ficavam perguntando pra mim por que que eu tinha isso no rosto, quando que ia sumir, se passava.
2: Foi nessa época aí que a senhora fez a corrente, lutou por ela, pela
3: isso.
2: saúde?
3: Aí eu passei ela em 4 médicos diferentes, Bispo. Teve uma medicação que ela tomou que até hoje ela tem nojo da medicação. Porque foram 4 frascos de antibiótico em 1 mês. E nada resolvia, só piorando. Foram piorando. 4 médicos diferentes. Mãe, isso é alergia, é alguma coisa que você comeu, que ela comeu. É algum sabão, é sabonete. Nisso eu fui trocando. Na escola suspenderam ela porque eles tinham medo de passar a doença. Eles tinham medo de passar a doença para as outras crianças. E quando eu passei ela na pediatra de rotina dela, a pediatra não examinou ela. Nem da cadeira ela saiu, Bispo. Nem da cadeira ela levantou. Ela levantou, olhou para ela assim e falou, mãezinha, isso daí é psoríase, tá? Isso aí não tem cura, a senhora vai ter que acostumar com isso pro resto da sua vida. E, mãezinha, essa palavra, Bispo, foi a que definiu. Porque ela falou assim, não tem cura, e outra, não saiu na mão, mas vai sair, tá? As mãozinhas dela vão sair. Que ela não tinha na palma da mão. Na palma da mão ela não tinha. Aqui ela tinha, mas na palma da mão ela não tinha. E assim, Bispo, as pessoas que têm esse tipo de doença, o que que acontece? Por ser de fundo emocional, tem picos, né? Assim, fica bom, daqui a pouco some, entre aspas, porque não some, fica tudo manchado a pele, né? E quem tem os casos extremos e graves, sangra e até sai como se fosse farinha, Bispo. A pessoa encosta assim, sai aquela pele morta, né? Ali eu falei, não, eu não aceito isso. No entanto que na hora eu dei um apagão na minha mente, eu bloqueei a minha mente mesmo, eu falei, tá amarrado isso daí, eu não aceito isso. Ah, mas ela vai ter que fazer exames, ela vai ter que passar em dermatologista, ela vai ter que passar em hematologista pra ver, tá? Mas é pro resto da vida, ela vai ter que acostumar com pomadas e remédios pro resto da vida. Bispo, isso foi revoltante pra mim. Foi revoltante. Eu falei, não vai. Eu peguei os exames, mas não foi pastor, não foi bispo, não foi ninguém que falou, usei a minha fé. Eu falei assim, eu não vou fazer nada do que ela está falando. Eu parti para a corrente. Foram 5 meses de luta, Bispo. E foi piorando. Foi piorando, porque teve época da minha irmã ir pentear o cabelo dela caía. Eu falei, não tem problema. Eu fui lutando, eu trazia ela. E eu usando a fé ali, perseverando. Com o passar de uns 3, 4 meses, foi regredindo. Foi regredindo. Para resumir, Bispo, com 5 meses ela estava curada. O cabelo nascendo de novo. Nessa sobrancelha dela, Bispo, aqui, desse lado, chegou a cair o lado. Ela ficou sem um lado da sobrancelha. O Espírito Santo restaurou. Né? Restaurou a pele dela. Pode ver nas fotos, ela não tem nada.
2: Eu tô vendo daqui?
3: Nada, o rosto dela é limpinho.
2: É, realmente, não tem mancha, não tem nada.
3: Não. Aqui, foi aqui que iniciou, Bispo. Esse lado ficou muito feio. Eu usei a fé.
2: Creio na palavra.
3: Sim, porque eu não ia aceitar que minha filha com 10 anos tivesse a pele manchada daquele jeito, porque é muito feio, Bispo.

0: apareceu uma manchinha na axila esquerda dele. E aí eu fui no médico a primeira vez, aí passaram um medicamento, passou, só que em vez de melhorar, piorou. E era só um bebê. Esse bebê chorava dia e noite, gritava muito, chorando muito de dores. E eu não sabia o que fazer. E isso foi 3 vezes, eu indo e voltando para casa, passando medicamento, passava uma semana de tratamento e nada resolvia.
1: 3 vezes você ia lá e não tinha resultado?
0: Deu, em cerca de 25 dias. Essas 3 vezes que eu ia e voltava no hospital, deu uns 25 dias. Até chegar essa doença de pele se alastrar para o corpo inteiro do meu filho. Chegou na região dos olhos, que inchou o rosto dele. Aí internaram o meu bebê. E aí, nesses dias de internação, a médica disse que não tinha cura. Era dermatite atópica. Ela falou assim: olha, mãe, não tem cura. Isso vai oscilar. Hora vai ficar bom, hora vai piorar. Hora a senhora vai vir com ele para o hospital, hora a senhora vai ficar em casa. E eu não aceitei. Eu não aceitei. Eu falei: tá amarrado. Dentro de mim, eu falei: não, tá amarrado. Eu não aceito isso. Meu filho nasceu perfeito e ele vai continuar sendo perfeito. Quero ver se o meu Deus não vai resolver essa situação. Aí eu usei o lenço, eu colocava na roupinha dele, dentro da roupa dele, ele dormia, acordava, eu orava, meu Deus, eu não aceito, meu Deus, eu não aceito essa situação. E ele chorando, gritando. Na hora de dar banho, é um momento tão gostoso para uma mãe dar um banho num bebê, para mim era desesperador, porque ele via que ia chegar no banheiro, ele gritava, ele berrava, parecia que eu estava matando o bebê dentro de casa. E eu não sabia o que fazer, eu como mãe, não sabia o que fazer. E eu apelei para a fé. Aí eu usei minha fé, fui com tudo. E Deus curou meu filho. Graças a Deus, usando a minha fé através do lenço. Porque o pastor falou, o que ele falou, eu obedeci. Porque se eu tivesse feito do meu jeito, talvez ele estaria ainda com essa doença. Mas eu obedeci. Eu usei a minha fé e hoje ele está curado.
1: E a médica chegou a ver ele depois?
0: Viu, olha, ele nesse período de internação, ela disse que ele não tinha cura, e como era uma alergia de pele, ela falou: olha, você tem que ir para um dermatologista, você tem que fazer um tratamento dermatológico com ele, não é aqui no hospital. Ele está internado em observação porque está em estado gravíssimo, já está indo para os olhos, e a gente tem que dar tratamento com corticoide na veia para secar e amenizar essa inflamação, porque isso é uma inflamação na pele. Aí e deu alta para ele, melhorou. Eu fui para o Hospital Menino Jesus, onde tem dermatologista, e chegando lá, ela falou assim que não tinha cura. Mandou eu voltar depois de 45 dias com o tratamento. Eu falei: eu não vou aceitar. Aí eu fui usando a minha fé. Depois de 45 dias, meu filho já não tinha nada. Eu voltei lá, a médica examinou ele, olhou tudo, só faltou a virilha do avesso. Ela falou assim: mas eu não estou entendendo. Viu as fotos, viu o exame e falou assim: mas isso é uma coisa que não tem cura. E eu dentro de mim dando risada, porque eu sabia que foi Deus que curou. E aí ela falou assim: olha, não tem o que fazer. Depois de 45 dias você volta de novo. Eu falei: tá bom. Eu voltei. E ela não conseguia entender o que aconteceu.
1: A médica não conseguiu entender.
0: Não conseguiu.
1: Foi um milagre realmente.
0: Com certeza.
1: E como que tá a criança hoje?
0: Meu filho tá ótimo. Para constatar que nem a mancha na pele o meu bebê tem.
1: Tá. Agora vai mostrar aí, tá?
0: Sim, senhor, com certeza. Aqui a gente mostra tudo.
1: É, olha, aqui a gente mata a cobra e mostra a cobra morta.
0: Era nessa axila esquerda. E hoje não tem nem a marca da mancha, que era uma coisa que não tinha cura. Hoje nem a marca tem. A única marca que tem é a cura do meu filho.
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3: Muito bem, que Deus abençoe a todos, um excelente dia para a senhora, para o senhor, para você, meu amigo católico, espírita, é você que tem ou não uma religião. Pastor Nazário, muito bom dia. Quantas pessoas, pastor, que estão sintonizadas nessa programação, que precisa desse milagre que ela acabou de ouvir?
4: Ah, com certeza, pastor Edson. Aquelas pessoas, inclusive tem pessoas nos ouvindo agora, que elas passaram a noite toda sem conseguir dormir, porque ela está mergulhada num problema que parece não ter saída, que humanamente falando até não tem, mas que por meio da fé há uma saída.
3: Use a sua fé, você tem fé, por mais que você diga que não tem, existe dentro de você uma fé, e essa fé é suficiente para mudar a história da sua vida. Vamos agora de música bonita e já voltamos com todos.

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3: E agora nós vamos ao momento da palavra, um momento que é esperado por muitos, porque essa palavra, meu amigo, ela vai levantar você. Você que se encontra aí fraco, desanimado, cabisbaixo, achando que não há saída. Existe uma saída. Em Deus há uma saída. Nós vamos agora um momento de reflexão.
0: Ouvimos tantas vozes, tantas palavras, mas em meio a muitas vozes, ouvimos uma que se destaca pela suavidade e pelo amor. Uma palavra de fé, ânimo e vitória. É a voz de Deus ao nosso coração.
3: E a palavra hoje está no livro de Joel, capítulo 3, a partir do versículo 10. Forjai a espada das vossas enxadas e lanças das vossas foices. Diga ao fraco: eu sou forte. É isso que Deus quer. Que a senhora, o senhor, você, meu amigo, seja forte. Não importa o que você está passando, seja forte. Seja uma pessoa forte. Deus quer mudar a história da sua vida. Eu não sei o que você está enfrentando. Talvez seja um problema que, humanamente falando, não tem saída. Mas não há nada que, para o nosso Deus, não existe saída.
4: Não existe homem forte, pastor, sem Deus, sem a ajuda dele. Porque quando Deus fala de ser forte, não é forte no músculo, a força física, mas é a força dele dentro do sujeito, para que ele reaja e que, por meio da direção de Deus, ele vença a sua batalha.
3: Guarde essa palavra. Diga ao fraco: eu sou forte. Você é forte. É que você não descobriu a força que tem, mas essa força está dentro de você. Vamos agora de música bonita e já voltamos falando do que estará acontecendo nesses últimos dias agora da campanha A Fogueira Santa do Monte Sião.

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4: Estamos em preparação para o dia 2 de agosto. Pastor Nazário, o Bispo Macedo, ele já está em Israel e será o grande clamor por todos aqueles que foram para o Monte Sião. Sabe por quê? Porque a Bíblia diz, ali haverá livramento.
5: É, ali foi um lugar, né, pastor Edson, que Deus escolheu para dos céus ele vir e descer na vida do povo dele, daqueles que creem de verdade. Porque o Monte Sião é um lugar de sacrifício, é um lugar de entrega, é um lugar de receber vidas. A pessoa que chora, mas ela não manifesta fé, ela não tem resultado, porque essa fé é emotiva, ela é emoção, simplesmente o que sente. A fé não se limita a isso, a fé se limita a uma crença. Eu creio, vou obedecer, porque eu sei que ele vai me responder. E lá no Monte Sião, com certeza vai haver resposta.
4: Então, meu amigo, minha amiga, se prepare para fazer parte dessa multidão que vai estar clamando juntamente com o Bispo Macedo e os demais bispos, pastores, obreiros, em favor de uma resposta, de um grande livramento. Eu tenho certeza que a sua vida vai mudar. Ouça com muita atenção esse testemunho e já voltamos com todos.
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6: Noite do dia 28 de outubro de 2024. A câmera de segurança registra o exato momento em que um carro perde o controle, invade a pista contrária e atinge a moto. A vítima cai já desacordada. A violência do impacto lança o capacete para o outro lado da avenida. A vítima era Jeremias Evangelista da Silva.
7: Quando chegou na volta do ANS, meia-noite, eu liguei para ele e ele não me respondia. Ligava e ele não me respondia. E ali eu fiquei aguardando. Em volta do ANS, 4 horas da manhã, eu saí a procurar ele. Fui nos hospitais mais próximos de casa e chegando nos hospitais, nada de encontrar ele. E ali a angústia aumentava cada dia mais, cada hora mais. E quando eu bati na última porta do último hospital, e eles pegaram e falaram para mim: olha, na noite que seu esposo deu entrada, teve 2 acidentes de moto também. Só que 2 veio a óbito. E eles me prepararam para ir lá, para ver se realmente era meu esposo, né? E quando nós estávamos passando pelo box, eu olhei para o lado e reconheci meu esposo pelo pé, porque o pé dele estava fora da maca. E ali eu conheci os dedos dele. E eu falei assim pro doutor: doutor, é meu esposo. E ali eu já me soltei, ali eles me segurando. E eu me soltei dele e fui em direção ao meu esposo. E quando eu cheguei próximo ao meu esposo, ali eu me deparei com uma cena muito triste. Que ele estava todo deformado. O rosto dele estava todo quebrado, né? Aqui, ele teve 4 fratura no maxilar. A língua dele estava para fora porque ele cortou a língua dele no meio. Ele teve perfuração no pulmão. Aí o médico falou assim, além dele ter quebrado a bacia, as partes íntimas dele também partiu no meio. Ali ficou os órgãos dele, ficou todo deslacerado. Aí o doutor falou assim, nós vamos levar ele para UTI.
8: Até então ele estava ali?
7: Estava no box ali. E ali no correr do 15 dias na UTI, ele começou a dar um mau cheiro. E quando ele foi para fazer a cirurgia no maxilar, teve um médico que ele me procurou, falou assim, você crê em Deus? Aí eu falei, sim, senhor. Aí ele falou assim, tá bom, então, nós vamos caminhar esse rapazinho para ver se ele volta a beijar novamente.
8: O médico falou isso?
7: Sim, senhor. E ele falou assim para mim, Kelly, a chance do seu esposo sobreviver é muito pouca. Aí ali subiu uma revolta dentro de mim, mas eu só repreendi na hora e usei a minha fé. Eu falei, tá repreendido, eu não aceito isso. Ele vai voltar dessa cirurgia e essa cirurgia vai ser uma excelente cirurgia. Ali ele fez a cirurgia, correu tudo bem e ali eles já tiraram os drenos dele. Com 15 dias ele acordou. Mas ele acordou ali e ficou olhando para cima. Não falava nada.
6: Jeremias escapou da morte, mas ficou com sequelas gravíssimas. Entre elas, a mais devastadora. A lesão cerebral fez com que ele perdesse completamente a memória. Um duro golpe para a família.
7: E foi muito difícil, porque eu estava do lado do meu esposo e ele não me conhecia. E eu ficava pensando dentro de mim, como que eu vou ajudar ele sendo que ele não me conhece? Aqui ele tinha que ficar amarrado, porque ele não entendia o que tinha acontecido com ele. Ele não conhecia meus filhos, ele não me conhecia. Para mim foi um momento muito difícil. Dias atrás ele estava bem, a gente estava bem, e de uma hora para outra minha vida mudou. E ali eles, na enfermaria, os médicos veio e falou para mim, falou assim, olha, você vai ter que preparar seu esposo e se preparar, porque o seu esposo, ele vai ter várias limitações. Ia ter que a tráqueo, né, que eu ia ter que aprender a limpar a tráqueo dele, o balão de oxigênio, que ele ia precisar de oxigênio. Quando eu levei ele para casa, ele achava que eu era uma enfermeira. E quando os enfermeiros saíam, ele ficava me perguntando, você não vai sair não? Eu falava, Jeremias, eu sou sua esposa, a Kelly. Ele falava assim, eu não te conheço. E aquilo ali doía demais dentro de mim. Eu pegava fotos de nós dois juntos, dos nossos filhos, mostrava para ele, ele vestido de obreiro. Ali eu mostrava esse tipo de foto para ele. E mesmo assim ele não lembrava. E eu me lembro de uma situação que ocorreu, que eu fui tomar banho e voltando do banheiro eu fui trocar de roupa. E ali ele se sentiu muito constrangido. Muito constrangido. Ele tampou o rosto e virou pro lado assim. Ele tampou o rosto e virou pro lado. E eu falei assim, meu Deus, o que que tá acontecendo? E ali, todos os dias, eu ficava tentando fazer que ele lembrasse a memória. E ali foi passando dias. E eu tinha usado a minha fé ali, orado, fiz as minhas orações de tudo. E eu falei para Deus, Senhor, agora é com o Senhor. Como que eu vou ficar com uma pessoa nesse estado, sendo que ele não lembra nem de mim, nem dos meus filhos? Não andava, não falava quase nada, porque ele, quando ele ia falar, ele mais roncava do que falava. E ali eu tinha apelado já para tudo. Só que faltava algo que ainda não tinha feito, que era ir para o altar. E como não era a época de fogueira santa, eu fiz a minha fogueira santa ali pela vida do meu esposo. E ali quando eu subi no altar, eu peguei o uniforme dele, a farda dele de obreiro. Falei para Deus, falei, Senhor, ele só vou tirar essa farda daqui do altar para duas coisas. Ou para o sepultamento do meu esposo, ou se ele mesmo vir buscar. Falei para Deus, Deus, assim como o Senhor trouxe Lázaro à vida de novo, aqui eu dou o meu grito de Lázaro pela vida do Jeremias. E ali eu gritei com todas as minhas forças, Jeremias, sai para fora. Quando eu falei isso para Deus, Deus falou para mim, não temas, eu sou contigo. E ali eu estava em paz, porque eu tinha o Espírito Santo. Ali o Espírito Santo me sustentava. E minha carne gritava, mas gritava diante de Deus. De madrugada ali, quando eu dobrava meu joelho. Aí teve um dia que eu acordei, ele estava olhando para mim. E eu ouvi ele chamar baixinho, porque ele estava falando bem baixinho, com a voz rouca. E ali eu ouvi ele me chamar. Eu, oi.
9: Qual é o seu nome?
7: Meu nome é Kelly.
9: Kelly?
7: Sim.
9: Ai, Kelly é o nome da minha esposa.
7: Cara, você tá de brincadeira comigo?
9: Não, é porque eu lembrei.
7: Ali eu vi que ele tinha realmente voltado a memória.
8: Como foi pra você naquele momento?
7: Muito emocionante, pastor. Pra mim foi muito emocionante.
8: Então Jeremias...
7: Jeremias me conheceu novamente.
8: E tá aqui, né?
7: Tá aqui.
8: Tragam Jeremias aqui, por favor.
7: Oi.
8: Oi, Jeremias. Então não pensou ninguém trazer você?
9: Não, não precisou.
8: Tá andando?
9: Tô andando pra contrariar a medicina.
8: Tá beijando?
9: Beijando pra contrariar a medicina. Pois falou que essa boca não ia voltar a beijar mais. Ou ela me vestiria com meu uniforme de obreiro no dia do meu velório, ou eu, em vida, subiria o altar para pegar o meu uniforme e vestir para louvar ao nosso Senhor.
8: E você fez isso?
9: E eu fiz isso. No melhor lugar do mundo, no melhor lugar que podia estar. Passou apenas um ano e eu estou servindo ao meu Senhor com muita força, mais ainda. Eu sempre orientava ela, aqui neste mundo nós só temos o altar. E ela lembrou dessa parte e graças a Deus que ela foi para o altar.
7: Aqui eu fiz um voto, né, de estar com ele todos os momentos e aqui estamos. Temos 28 anos de casada e vamos continuar de mão dada.
9: O detalhe é que a minha mente, a minha consciência esqueceu de tudo. Da minha esposa, dos meus filhos, dos meus irmãos, dos meus parentes. Todos eu não reconhecia. Mas de Deus eu não esquecia. As sequelas que a medicina falou que eu ia ter ela no meu dia a dia, eu não ia andar. Hoje eu ando. Eu não ia voltar a falar, hoje eu falo. Quando eu fui do hospital para casa, eu não ia comer, eu não ia comer. Hoje eu me alimento sozinho, perfeitamente, na hora. Beijo!
7: Beijo! Isso também eles falaram que era impossível. E pelo contrário, ficou melhor.
5: Deus que mudou a vida dessa pessoa, ele vai mudar a sua vida. Agora você tem que agir. Você tem que crer na palavra de Deus. Busque estar numa igreja universal nesta quinta-feira. Nós estamos em Cajazeiras 10, Estrada do Coqueiro Grande, 1998, próximo à rótula da feirinha. Às 5:30 da manhã, às 7, às 10, meio-dia,
4: agora dois horários especiais nessa quinta-feira, às 15 horas e também às 19 horas. Venha com fé, a história da sua vida, ela vai mudar. Prepare agora um copo com água, vamos entrar na presença de Deus. É momento de oração, vamos falar com Deus.
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4: Senhor nosso Deus e Pai, unimos a fé com todos aqueles que estão sintonizados nessa programação. Pessoas angustiadas, aflitas, abatidas, algumas pensando em dar cabo da vida. E alcance elas, meu Pai. Toque nelas o teu poder, o teu espírito. E assim como aquela mulher hemorrágica, meu Deus, que há 12 anos sofria, quando ela tocou nas suas vestes, a hemorragia estancou, que vem estancar da vida dessa pessoa essa angústia, essa dor, esse sofrimento, porque pela fé o Senhor toca nela e ela também toca no Senhor. E que um milagre aconteça. Consagra esse copo de água, usa ele como um ponto de contato, para que uma vez ela, fazendo uso desta água, ela seja livre de todo mal. Pois é o que nós te pedimos e te agradecemos, e quem crê diga amém e graças a Deus. Beba da água e seja abençoado.
11: Diga ao fraco que é forte, se levante pra lutar.
4: Graças a Deus, chegamos ao fim de mais um programa. Agora cabe a você se levantar e nesta quinta-feira buscar uma Universal mais próxima à sua casa. Pastor Nazário, nosso endereço nesta quinta-feira, que horas e aonde ela pode buscar ajuda?
5: Estrada do Coqueiro Grande, 1998, pertinho da rótula da feirinha, em frente à loja Marisa. Teremos reuniões 5:30 da manhã, 7 da manhã, 10, meio-dia, mas especialmente às 3 da tarde e às 19 horas, Pastor Edson.
4: Venha com fé, venha pronto para ter um encontro com Deus e a história da sua vida mudar. Ficamos por aqui, até o nosso próximo encontro. Que Deus ilumine.
12: Fica com a gente.

onde você está, nós queremos dizer que o Brasil abençoa a família de vocês, em nome de Jesus. Quem concorda comigo, diga amém aí, meu.

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2: Oi, gente amiga, gente querida, que Deus abençoe a todos. Haja luz em toda a sua vida. Luz para o corpo, luz para a alma, luz para o coração. Quem não dá nossa ajuda, 34-32-91-19, ou então as nossas linhas virtuais, que são as lives deste programa no YouTube e no Facebook. E os nomes, tanto do canal do YouTube como da página oficial do Face, são os mesmos. Universal Bahia Oficial. Entre e na aba de comentários deixe o seu pedido de socorro. E daqui a pouquinho nós estamos de volta com todos vocês.

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2: Muito bem, estamos de volta com todos vocês e uma pergunta que não quer calar. Tragédias em sequência, em série, dentro de uma família. Infeliz coincidência ou configura uma maldição hereditária? Dê atenção a esta matéria fortíssima que fala da família da ex-pastora Flor Delice. Meu Deus do céu, parece até um filme de terror. Dê atenção a isso e responda. Maldição hereditária ou infeliz coincidência?
3: Um crime que chocou o Brasil. Pastor Anderson de Carmo, de 42 anos, foi brutalmente assassinado com mais de 30 tiros na garagem da casa onde morava. Mas a história que nos chama atenção no assassinato é da participação de sua então esposa, Flor de Lis dos Santos de Souza, também pastora.
4: Questiono ou adora?
3: Além de cantora e ex-deputada.
5: Rosto no pó e chora, é dono do milagre.
4: Ainda dá tempo de vocês fazerem justiça nessa casa. Não me cassem!
3: Durante o julgamento, foi revelado pelo Ministério Público que Flor de Lis foi mãe, sogra e esposa de Anderson. Isso porque ele chegou aos 13 anos na casa da ex-deputada, como filho afetivo. Se envolveu com a filha biológica de Flor de Lis e depois se relacionou com a pastora e logo se casou. Anderson se tornou pastor na igreja de Flor de Lis. E ambos mostravam para os que congregavam em suas redes sociais uma vida perfeita. Ele ajudava a Flor de Lis a administrar a carreira de cantora gospel e posteriormente com a sua candidatura como deputada.
6: A conheci fazendo esse trabalho. Ela já estava 4 anos fazendo essas incursões nos baile funk. E aí quando eu me aproximei, eu me apaixonei de cara por ela, pela fibra que ela tem, e sabia que para conquistar ela eu tinha que me envolver no trabalho dela.
3: Até a sentença oficial da prisão para Flor de Lis, que foi de 50 anos e 28 dias de prisão, que só ocorreu depois de quase 3 anos e meio, foi um tempo crucial para alguns familiares da vítima que sofreram com a dor do luto. A dor da perda de um ente querido é considerada normal até um certo momento. Mas o que fazer quando isso afeta a saúde de uma pessoa? Foi o que aconteceu com Michele, irmã do pastor Anderson. Ela ficou anêmica, fragilizada e logo perdeu a vida. Depois de Michele, Maria Edna do Carmo, mãe de Anderson, também veio a óbito por conta de um infarto provocado por um pico de glicose.
7: Vim doente, com a perna aqui ruim, entendeu? E tô aqui com justiça, brigando com justiça, brigando.
3: Após assistir uma audiência de instrução no caso do filho, Jorge de Souza, pai do pastor, faleceu após também sofrer um infarto. 3 pessoas da mesma família de Anderson, uma coincidência ou algo hereditário?
2: Muito bem, de volta aí. Se você concluiu que se trata de uma maldição hereditária e que de alguma maneira isso está alcançando a sua família, ligue agora. 3432-9119, inclusive Anderson, você e a sua equipe, quando atenderem as pessoas, pergunte se elas percebem na família delas um sintoma de maldição hereditária. Ou seja, um mal que acomete aos membros da família por muitas gerações, não só em questão de saúde, mas de tragédias, né? De situações familiares, sentimentais. Por exemplo, há famílias inteiras que nenhuma mulher completa casamento, família inteira de viúvas, divorciadas, mãe solo, famílias em que todos os homens viram alcoólatras, famílias em que vários membros manifestam esquizofrenia ou problemas, doenças mentais muito graves, e as pessoas associam isso a uma herança genética. Seria bom quando vocês atenderem já perguntarem. É com você.
8: Com certeza, Bispo, nós estamos aqui e temos alguns nomes de pessoas pedindo ajuda, pessoas desesperadas, pessoas que têm visto a face do mal atuando de geração em geração. Nós temos aqui, por exemplo, o Rodrigo, que está aqui, ó, problema com vício que já vem se arrastando desde os seus pais. Está aqui, ó, bairro Imbuí, pede ajuda também. Nós temos a dona Ana Maria, problema financeiro e saúde, bairro Uruguai. E nós temos também a dona Maria de Lourdes, bispo, do bairro de Brotas, que ela pede ajuda porque está enfrentando um problema grave de saúde e pede oração para a cura. E nós temos também o seu Paulo Agós, problema de saúde, mora no bairro Lobato. E temos aqui a dona Maria de Araújo, que mora aqui no bairro também Lobato, e ela diz assim, ó, tudo que ela ganha, o filho gasta com bebidas. E essa pessoa que está aí do outro lado, precisando de ajuda, sofrendo com um problema que vem se arrastando de geração em geração, ela pode ligar agora, bispo, através do 34-32-91-19. Bispo, é com o senhor.
2: Muito obrigado. Eu trago agora um testemunho que faz provar o quanto vai valer a pena estar aqui na próxima sexta-feira com pelo menos três gerações vivas da sua família. Vamos conhecer a história de alguém que venceu a maldição dos antepassados.
9: Meu nome é Cláudia Cristina, tenho 44 anos, sou pedagoga, atualmente estou como diretora de uma unidade escolar. Na minha vida sentimental, existia uma maldição hereditária. Meu pai, ele vivia em balada, fazia muita coisa escondida e comigo não foi diferente, né? Eu tive uma infância bem difícil e logo que eu cheguei à adolescência, eu comecei a fazer as mesmas coisas que meu pai fazia. Eu ia pra balada, eu namorava um, depois eu namorava outro. Eu cheguei a pular a janela de terceiro andar do meu prédio para poder fugir. Saía escondido. Cheguei a também a viajar sem autorização dos meus pais com o namorado. Aí nesse período de sair escondido, namorar um, depois estar namorando o outro, eu acabei ficando grávida da minha filha e o meu namorado acabou me deixando. Conheci o meu atual esposo, engravidei dele, fomos morar juntos e antes de eu ter o meu filho, que são gêmeos, né? O meu esposo simplesmente bateu na minha porta e falou, olha, sai porque eu tô apaixonado pela outra e com a outra do lado. E ali eu sentei na calçada, chorava, sem perspectiva de vida, porque eu era dependente dele. Nesse momento, eu me senti a pior das criaturas, eu achei que não tinha mais jeito. Aí veio a depressão, veio a vontade de suicídio, eu tive vontade de matar a minha filha, que eu já tinha, depois matar os bebês na minha barriga, em seguida me suicidar. E eu já não sabia, não sabia que tinha jeito para minha vida. E aí foi onde eu fui pedir ajuda da minha mãe. Chegando na casa da minha mãe, meu pai logo em seguida falou, ó, se ela entrar, eu tô saindo. E foi morar com uma amante. A gente nem sabia que ele tinha essa amante. Ela me acolheu e meu pai saiu de casa. Como era o meu pai que supria as necessidades da família, então passou a ser eu a dar o sustento, levar o sustento para casa. E a minha irmã era menor de idade na época, ela não trabalhava, a minha mãe dependia do meu pai. E aí foi uma luta muito grande, porque eu estava grávida, ainda para completar, grávida de gêmeos. E aí eu que tive que prover o sustento para minha família. A minha irmã também tinha depressão, minha irmã me ameaçava de morte, falava, a hora que você dormir eu vou te matar. E era uma briga, uma confusão dentro de casa, até que um dia ela assistindo Fala Que Te Escuto, ela resolveu procurar ajuda na Igreja Universal. A minha mãe recebeu um panfletinho no pronto-socorro e também coincidiu de ser na mesma igreja e as duas foram juntas. E através da mudança que eu vi na minha irmã, porque ela era uma pessoa extremamente nervosa, muito difícil de lidar, Aí, através da mudança nela, eu resolvi a procurar ajuda também na igreja. Aí, chegando na Igreja Universal, fui muito bem recebida. E eu queria ficar na igreja, não queria nem ir para minha casa. Eu me senti muito confortável, muito acolhida, porque ninguém dava nada por mim. Eu não era ninguém, eu não tinha valor algum. E aí, de repente, eu me senti muito valorizada, muito acolhida. E aí eu vi que era a última porta que eu tinha para bater. A primeira palavra que eu ouvi ao chegar na igreja é que a palavra de Deus liberta. Então eu foquei nisso, em aprender a saber qual era a vontade de Deus. E eu vivia doente, eu sabia que tinha maldição na minha vida, porque eu tinha dores de cabeça constante, eu tinha a maldição na vida sentimental, hereditária. Então eu comecei a focar nisso, em aprender a palavra e colocar em prática. E aí, reunião após reunião, colocando em prática tudo aquilo, eu comecei a buscar para ter o Espírito Santo, porque eu sabia que depois que eu tivesse o Espírito Santo, a minha vida ia estar transformada. E aí, num domingo pela manhã, eu me preparei, me consagrei, eu recebi o Espírito Santo. E aí eu me senti uma nova pessoa. A minha vida era a mesma, tinha mudado nada do lado de fora, mas aqui dentro de mim tinha mudado completamente. Tinha nascido uma nova Cláudia, com uma vida transformada já. Por mais que por fora a minha vida ainda era a mesma, minha casa lá naquele mesmo lugar, mas dentro de mim era tudo diferente. Era como se eu tivesse agora um pai, alguém que zelasse por mim. E hoje, a maldição que havia na minha vida e na minha família foi quebrada. Nem lembrava que meu marido existia, porque eu estava casada com Jesus, eu estava bem. E aí, de repente, ele vendo essa transformação, ele passou a frequentar. Ele também se converteu. Hoje a nossa família serve ao Senhor. O meu pai, que também tinha deixado a minha mãe, também passou a frequentar a igreja, é evangelista. Toda a minha família evangeliza. Quando a gente sai para evangelizar, saímos todos juntos. E essa palavra acabou concretizando na minha vida, né? Eu e minha família serviremos ao Senhor. A minha irmã, que me ameaçava de morte, é a minha amiga, minha melhor amiga, que hoje toda a nossa família vive feliz, porque até então nós não conhecíamos o que era ser feliz, não conhecíamos a felicidade. Hoje nós conhecemos o que é ser feliz realmente, e não há preço que pague, não há nada que possa expressar o amor, a gratidão que eu tenho ao Senhor Jesus.
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2: E só de volta para dizer que até sexta-feira, dia 31, você tem uma chance de colocar toda a sua força no altar nesta fogueira santa, porque ela termina sexta-feira agora, dia 31. Pois domingo, dia 2, o Bispo Macedo vai entrar 9:30 da manhã com os telões de todas as Universal do mundo ministrando no Monte Sião, em Jerusalém, a resposta desta fogueira. E eu trago a história da Itamara. Vale a pena ver e ouvir. Sobe o volume.
3: Quando a infância é marcada por abusos e por violência, as consequências costumam deixar marcas por uma vida inteira. Feridas difíceis de cicatrizar.
4: Nessa época aqui, era uma das épocas que eu mais tive abusos constantes. Fui abusada por quem era para me proteger. Aquela pessoa tirou minha inocência, mas eu não sabia o que era, o que estava acontecendo ali. E aquilo me causava um porquê. Só que aquilo durou anos. Aqui, eu sofri abuso ainda. E era onde eu arrumava mais confusão na escola. Dava muito trabalho à minha mãe. Aqui eram os porquês. Eu não entendia nada que acontecia. E aqui é onde eu comecei a sair. Comecei a sair para festa, comecei a ficar com pessoas. E eu comecei a colocar aquilo nas minhas atitudes, a revolta do que eu passava. Eu não dormia bem. Eu cheguei a pesar 38 quilos. Quando eu casei para sair de casa. Eu lembro que minha mãe falou assim: você vai casar para sofrer. E foi o que aconteceu. Eu casei para sofrer. Aquilo que ela falou me seguiu. E naquele casamento foi uma das piores coisas que aconteceu na minha vida. E eu engravidei, tive meu filho. Passados 2 anos de casado, eu descobri uma traição. E aquela pessoa falou para mim, rindo, traí você. E foi onde vieram as confusões, as agressões, a falta de respeito. E eu saí daquele casamento, quebrada, muito quebrada, frustrada. E eu lembro que uma das coisas que mais me, nesse decorrer de tempo, foi morte, pensar em morte. Eu falava, eu vou me matar, vou matar o meu filho. Eu lembro que eu dormia com faca embaixo do meu travesseiro, falava, é hoje. E teve um determinado dia que eu estava muito cheia, porque aquela pessoa tinha humilhado o meu filho, e eu falei assim, agora eu vou pegar esse fio aqui e vou acabar com a minha vida. Eu fui para um quarto, peguei aquele fio, coloquei, me pendurei, coloquei o meu pescoço naquele fio. Dei 2 voltas. Ali, já era. Só que minha prima, que é obreira, viu pela uma brecha, chegou correndo, me levantou e falou, você não vai agora. Não é agora que você vai. Eu falei, me deixa aí, eu só quero ter paz. Ela, tu vai ter paz no inferno? E eu fiquei com muita raiva dela naquele momento. Fiquei, porque eu não queria mais viver. A minha vontade não era de viver, só era de morrer. Então, 24 horas por dia, o meu pensamento era de morte. Eu falava, eu preciso acabar, para acabar com essa dor que tá dentro de mim. Que eu não sabia que era a alma. Só que aí, no decorrer do tempo, ela começou a me puxar. Ó, vamos pra igreja. Eu ia, mas o que eu tinha me deixado não deixava. E começou a chegar a época de fogueira santa. Falei, agora é o momento, vou fazer uma fogueira santa, vou reconstruir o meu casamento, meu ex vai voltar para mim. Só que a minha intenção não era dele voltar e a gente viver em paz. A minha intenção era de me vingar dele e mostrar o que ele perdeu. E ali eu subia. Subi uma vez, subi duas, subi três. Com tudo, financeiramente com tudo. Deixava no altar e descia. E ficava naquela expectativa. Como se Deus não visse dentro de mim que a minha intenção era má. E aí eu perguntava depois à minha avó, por que é que Deus não respondeu ainda dessa fogueira santa? E eu tinha mágoa, muita mágoa da pessoa que me abusou, tinha muita mágoa do meu ex-marido, tinha muita mágoa de familiares. E eu só tinha uma coisa, desejo de vingança. Só que isso eu não reconhecia. O meu pensamento era que eles fizeram mal a mim, eu tenho que retribuir. E aí chegou um dia, numa quarta-feira, numa reunião de quarta, o pastor falou assim, o que tem dentro de você? E eu fiquei pensando naquilo que ele falou. Aí ele, se você tem mágoa, você tem que perdoar. Aquilo ardeu. Ardeu dentro de mim. Mas eu falei, não. Se eles que me fizeram mal, por que é que eu que vou lá pedir perdão? E resisti. Passei 2 anos resistindo. Mas aquela mágoa estava ali. Escondida, maquiada, mas ela estava. E aí chegou uma fogueira santa do Val de Jaboque. Antes mesmo de começar o propósito, eu comecei a fazer o jejum de Daniel. E aí uma madrugada eu falei para Deus, eu queria que o Senhor me mostrasse o que está em mim que está me atrapalhando. E ele mostrou aquela mágoa. De manhã, levantei, procurei a primeira pessoa, pedi perdão. Ele riu. Ele riu na minha cara. Ali eu tava limpa já. E aí faltava a pessoa que tirou o que uma criança tinha. E eu fui até essa pessoa. E aquela pessoa olhou para mim em choque comum. Eu acho que não esperava de eu pedir perdão, porque não era para mim. Se a gente for pensar, não era para me pedir. Quem era para pedir era a pessoa. Eu abracei aquela pessoa. Eu saí dali em paz. Mas não era uma paz momentânea, não. Era uma paz diferente. E quando chegou a fogueira santa do Val de Jaboque, eu já estava preparada. Eu tinha deixado tudo. Subi no altar com meu voto. E eu lembro que quando eu subi, eu falei assim para Deus. O Senhor sabe o que eu preciso. Eu não pedi nada. Nada. Meu envelope estava só com o meu voto. Não tinha nada escrito. Só falei para ele, o Senhor sabe do que eu preciso. E não tinha ninguém próximo ao altar. Mas eu ouvi ele falar assim, agora é comigo. E chegou numa segunda-feira de manhã, o Bispo Macedo falou no programa, se você quer receber o Espírito Santo agora, vai lá no banheiro. Se ajoelha no vaso que você vai receber. Eu fui com uma sede que não tinha quem me parasse. Cheguei dentro do banheiro, fechei a porta. Falei, eu tô aqui. O Senhor sabe que eu entreguei tudo. Naquele momento, não foi emoção. foi só uma certeza que eu estava sendo amada. Pela primeira vez eu fui amada. Ali eu conheci, na privada, ajoelhada, eu conheci o amor de Deus. E aí eu comecei a ir nas caminhadas do amor, ia sozinha, ia com as amigas, e fazer propósitos na terapia, não faltava terapia. Quando eu conheci o aplicativo Quero Te Conhecer, eu falei, não, eu não vou entrar, eu não estou desesperada, não estou subindo pelas paredes. Só que dentro de mim falava assim, é lá. Aí eu entrei, no mesmo dia eu conheci o meu esposo. Eu no Ceará, ele em São Paulo e nós agora juntos em Goiás. E depois de 4 anos casados, nós estamos esperando um bebê. Eu falo para o Senhor que Deus, ele não falha. Ele me surpreende. Porque a gente pensa tão pouco. Às vezes eu mesmo fico assim, meu Deus, olha o tanto de coisa que o Senhor já fez por mim. Que o Senhor já me deu. Mesmo sem a gente merecer. Mas quando a gente entrega, a resposta é certa.

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1: Senhor meu Deus e meu Pai, eu ponho as minhas mãos sobre a garrafa do suco de uva que será o cálice da libertação distribuído nesta sexta-feira 31. E lhe peço que consagres nas mãos dos que creem este copo com água, para que no exato momento em que beberem desta água, bebam da vida que há em ti e sejam de pronto curados, libertos, transformados e abençoados pelo poder do teu nome. Onde quer que esteja entrar a minha voz e imagem, entre o teu poder libertador. E todos digam que assim seja. Vamos beber. Amém. Encontre forças para lutar e poder para vencer. Até lá.

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1: O Galo cantou na Sociedade, 4 horas em ponto. Acorda, Brasil!

0: Liga Brasil.
1: Pros meus compadres e minhas comadres, bom dia pro homem do campo, bom dia pros nossos amigos caminhoneiros, conduzindo, transportando o progresso desse gigante país chamado Brasil.
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1: É, rapaz, quinta-feira chegou o dia 30 de julho de 2026. Está no ar, ao vivo, através da Rádio Sociedade da Bahia 97.9 FM, o maior e mais ouvido programa sertanejo do rádio brasileiro.
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1: Acorda, meu povo. Acorda, vaqueiro. O galo cantou na sociedade. E o Vamos Acordar já está no ar. Anote o nosso telefone para você ligar, para você participar diretamente com a gente através do 71-3486-3201. 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

coragem para assumir e enfrentar as dificuldades. Persevere para que cada dia seja regado de esperança e jamais desista ou desanime de seu sonho.

dia para você que ligou o rádio agora, você que já estava de rádio ligado na sociedade, bom dia para você da capital baiana, interior do estado, você dos outros estados, você dos outros continentes ouvindo a gente. Bom dia! Bom dia!

0: 8:06 na madrugada mais alegre, mais ouvida do rádio brasileiro, 4:06. E vida de sertanejo, não é fácil não, viu? Não é fácil não. 4:06 na madrugada mais ouvida do rádio brasileiro. Você já pode enviar a sua mensagem através do nosso WhatsApp 719-9656-1025. 4:06, alô cantadores, alô poetas, alô repentistas do meu bom Brasil varonil. Alô mestre Bulibuli, receba o nosso abraço, beija-flor, violeiro, Jequié Bahia, Leandro Tranquilino, bom poeta candialense na capital baiana, Davi Ferreira na cidade de Xu, Antônio Maracujá na nossa Riachão do Jacuípe, ligado no Vamos Acordar, Paraíba da Viola lá em Conceição do Coité, lá na cidade de Cajazeiras, no sertão paraibano, está o poeta Chico Xavier, e em Maceió, na capital alagoana, o patrimônio vivo do Estadão de Alagoas, João de Lima de Alagoas. Receba o nosso abraço e a todos os cantadores, poetas, repentistas, cordelistas espalhados pelo nosso gigante Brasil varonil. 4:07. Epa! Pareia! Quinta-feira já tá.
1: Pareia. Tô chegando agora.
0: É o quê?
1: Tô chegando agora.
0: Ei.

0: Dorme! Ah, cachorro! Dorme! O quê? Tá procurando confusão amanhã cedo? Dorme! Dorme! Pera, seu moleque! Ah, não bote não, Chacolito. Não bote água pra ele, não, pra você ver a agonia que é. Bora, bora. Quebra seu negócio aí, rapaz. Quebra seu negócio aí. Eita, cachorro diferenciado. Cachorro diferenciado. Beber tudo, é? E esse jeito vai engolir até a vazia. Chega, homem! Oxe. Pronto! Vamos ver isso aí, fica aí no seu cantinho quietinho que ninguém lhe bota.
1: Viada!
0: Na mesa de áudio da sociedade, na mesa de efeitos especiais. O filho do nosso saudoso Prudêncio, PK.
1: Eita, cabra mar.
0: Paulo Calil.
2: Muito obrigado, meu bem.
0: Essa gentileza sua, assim, pra começar o programa, eu fico logo desajeitado.
1: Se aquete, Maria.
0: O fiscal tá aí, o fiscal de esquina tá aí. 4:10, 4 horas mais 10 minutos. Vamos começar com o Tião Carreiro e Paraíso?

0: 15 minutos na madrugada mais ouvida do rádio brasileiro. Já temos uma turma boa conectada aqui com a Rádio Sociedade da Bahia, já mandando mensagens pra gente. Bom dia, Valdo Silva. Aqui é Feixe de Mola, motorista carreteiro em Portugal. Mande um abraço aos amigos da estrada, em especial a Jocélio, famoso Tizio, em Alagoinhas. Feixe de Mola está em Portugal e está nesse momento conectado com a Rádio Sociedade da Bahia. Meu bom conterrâneo, meu amigo Marcelo, Marcelão da Rua do Motor, nesse momento lá na nossa Riachão do Jacuípe, ligado no Vamos Acordar. Que beleza, hein, Marcelão? O primo de Bolota. Um abraço para você, Marcelão, aí na Rua do Motor, na nossa Riachão do Jacuípe. Aproveito para estender esse alô aí pro nosso grande Zé Maverick, Zé da Embasa, Zé Carlos da Cobertura, meu amigo Didi Mocó, Cari, Pavão. Ei, rapaz, toda essa turma boa aí com o rádio ligado na sociedade. O nosso muito obrigado. 4:17. Maria! Ô, Maria! Maria!
1: O quê?
0: Cadê o povão? Vamos botar essa gente aí pra falar ao vivo, na madrugada, mais ao vivo. Vamos botar o povão aí no telefone, 3486-3201. Bora, baixinho, esquenta o pé aí, não fica me olhando, não.
2: Toca esse triângulo,
0: bora, baixinho. Bora, tá demorando, viu? Tá demorando, demorou, viu, baixinho? Demorou de tocar esse triângulo, viu? Demorou. Bom dia, Valdo Silva, estou ligado no Vamos Acordar, direto da minha chácara, localizada em Garanhuns, no Pernambuco. Edivaldo Silva. Valdir. Qual é, Valdir, rapaz? Edivaldo Silva, lá em Garanhuns, Pernambuco. Ele tá também de rádio ligado na sociedade. Chegando mais mensagens. Bom dia, Valdo Silva, que é Fel Padeiro de Serrinha. Ligadinho, um abraço para a família Cedrais e a todos os ouvintes. Valeu, Fel Padeiro, aí em Alagoinhas, Bahia. Tem gente? 3486-3201. 3486-3201.

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0: Canta, BTV 421.
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0: 4 horas mais 21 minutos. E aí? Cadê você? 3486-3201. Tá liberado, hein? Pode ligar agora. 3486-3201. Ah, olha, bom dia, aqui é Antônio Luiz de Salgueiro, Pernambuco. Tô na escuta todos os dias. Quem? Então, Antônio Luiz tá em Salgueiro, no Pernambuco, todos os dias com rádio ligado na sociedade. Alô!
3: Alô, bom dia, Valdo.
0: Bom dia.
3: Você fala com Chico de Águas Claras?
0: Chico de Águas Claras, o pau que dá em Chico, dá em Francisco, dá em Chico, dá em Francisco. E vamos embora.
3: Valdo, tava com saudade, Valdo, de você, Valdo.
0: Ô, rapaz, muito obrigado.
3: Você é o pipoco da Rádio Sociedade, traz alegria.
0: Não, eu sou o pipoco, né?
3: O pipoco na alegria.
0: Não, eu pensava que você disse que eu era pitoco, tem um cachorro chamado Pitoco. Aí eu pensava que eu era o pitoco da Rádio Sociedade, mas é o pipoco de alegria.
3: Uhum, com certeza, você traz alegria na Rádio Sociedade, Valdo.
0: Muito bem, muito obrigado.
3: Valdo Maria, e Maria?
0: Aí, Maria, seu fã aí, ó, Chico de Águas Claras.
3: Maria, eu tô solteiro, Maria.
4: Como eu não tenho o que fazer, não,
0: hein? Deixa de ignorância, rapaz.
3: Ô, Maria, que é isso? Pá?
0: O cabra acorda cedo.
4: Porque aqui não é cabaré, não.
0: Deixa de ignorância, rapaz.
3: Eu quero uma namorada, Maria.
0: Cara, para com isso, rapaz. O homem acorda cedo pra lhe prestigiar, pra nos prestigiar, e você tá na ignorância, reclama. Ó o outro, lá vem o outro, lá vem o outro.
3: Ixi, Maria. Ah,
0: uma lasca de fogo.
5: Cabra que se acha muito corajoso.
0: Quando você passar esse facão no meio fio, eu quero que ele, uma lasca de fogo voe dentro do seu zóio.
5: Ai, ai, eu não te digo, é nada.
0: Uma lasca de fogo pegue dentro do seu zóio, hein?
3: Eu gostaria de mandar um alô para meus primos lá de Cachoeira, da Ladeira de Padre Cícero. Para meu irmão Emerson, que fez aniversário ontem, na Calhazeira 11, na Rua Geral do Brasil. Para meu irmão Anderson, para toda a rapaziada aqui da Rua da Galinha, Águas Claras, da Estrada do Mazaduro.
0: Rua da Galinha, conhece, baixão?
3: Rua da Galinha aqui, em frente do lado da Madeireira Salles.
0: É famosa essa rua aí.
3: É.
0: Famosa. Rua da Galinha.
3: Uhum.
0: Muito bem.
3: Eu tô querendo uma namorada, velho. Tem mais de um ano que eu tô solteiro.
0: Sim, rapaz. Olha,
3: eu tenho minha filha de 2 aninhos.
0: Ó.
3: Eu tomo conta de minha filha, entendeu? Aí eu tô querendo uma namorada pra morar junto. Eu cuidar dela, ela cuidar de mim.
0: Ó, tá vendo? E Chico se mostra ser um rapaz direito, viu?
3: Com certeza, tem que ser, né, Valdo?
0: Trabalhador, cumpridor dos seus deveres.
3: Deixa Chico Metais.
0: Chico Metais, diga aí o telefone, meu Chico Metais.
3: 9602-8182.
0: É só ligar pra Chico aí, quem sabe a partir
3: Vou cantar uma musiquinha, Valdo, rapidinho pra pedir.
0: Sim.
3: Com sacrifício eu criei meus 7 filhos. Do meu sangue era 6. E um bebê com 4 meses. Fui viajante, fui roceiro, fui andante. E pra alimentar meu filho, não comi pra mais de mês. Eu me lembro de Painho, Valdo, essa música. Painho, Tadeu, Deus atende bom lugar.
0: É uma canção muito bonita.
3: Pai, eu acordava 4 horas da manhã pra ouvir Rádio Sociedade.
0: É isso mesmo.
3: Eu me lembro do meu velhinho.
0: É isso mesmo, é isso mesmo. Bom,
3: então, mandar um alô pra toda a rapaziada de Cachoeira, da Ladeira do Padre Cícero, Maroto, Tia Bijuca, Virício, Mundinho, meu irmão Nemerson, que fez aniversário ontem, Anderson, Dão. Tá todo mundo ligadinho. O cara fala, e aí, velho, não vai ligar pra Rádio Sociedade hoje, não, é? Eu vejo você ligando lá, falando, dando alô pra galera.
0: Valeu, Chico.
3: Valeu, valeu, Maria. Beijo, Maria.
0: Aê, Maria, seu fã aí, Chico de Águas Claras. Quatro
4: e 25.
0: Deixe de ignorância, rapaz. Deixe de ignorância. 4:25.
4: Mas
0: 4:25. Tem mais? Tem mais? Então, vamos trazer o Santana, o cantador? Será que ele vem agora? Lembrança de um beijo. Um beijo só.

0: Eita, que esse BTV é um sucesso. 4h29, acorda Brasil.
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0: 4h29, pode enviar a sua mensagem, 9656-1025, pode ligar pra gente, dá tempo você ligar à vontade aí, 3486-3201, aqui no nosso WhatsApp, André Rocha, ele tá dizendo que vai à Capela do Alto Alegre e passará, né, na minha terra natal, em Riachão do Jacuípe. É isso aí, André Rocha. Boa viagem, obrigado pelo rádio ligado na sociedade. 4h30, 4h30 agora. Aqui tem mensagens no nosso WhatsApp, tem mensagens de áudio, tem mensagens de texto. 9656-1025, alô?
3: Bom dia, Valdo Silva. Aqui é o carreteiro Gé Bahia, da Europa, Espanha. Forte abraço para todos aí da Rádio Sociedade. Chama! Ô, Valdo, manda lembrança aí para toda a família aí de da Engomadeira, Cabula, Dona Maria Gonçalves Pinto e Generino do Ouro. E para o meu irmão caminhoneiro Jailson Pinto de Souza. E para toda a família de Irará, família Pinto. Você tá doido? Chama, chama. E Maria, você sabe, né? Nós vamos sair hoje. Você tá doido?
0: Rapaz, ele deve
4: ter. Respeito, porque aqui não é cabaré,
0: não.
4: Aqui
0: não,
4: é
0: uma ligue, casa não. De família. Não ligue, não.
4: E aqui
0: mãe.
4: Tem respeito.
0: Não ligue, não. Não ligue, não, que ele tá extravaliando, viu?
5: Esse facão é pra cabra que se acha muito corajoso.
0: Chegou o fiscal. E Valdelice, vamos ouvir o recado dela. Alô, Valdelice.
6: Bom dia, Valdo Silva.
0: Bom dia.
6: Eu já comecei agora a ouvir seu programa.
0: Muito bem.
6: Um abraço pra todos os ouvintes da Rádio Sociedade da Bahia, que agora... É 97.9 FM.
5: Como é, rapaz?
6: E um bom dia especialmente para meus filhos. Gisele, Débora e Wanderson.
0: Muito bem.
6: E um abraço para Gabriel de Lucas.
0: Muito bem, muito bem.
6: E todas as pessoas que estão ouvindo a Rádio Sociedade da Bahia.
0: Tá bom, Valdelice, um beijo no seu coração. 4h32, 4h32, tá na hora de escorrer o arroz. 4h32, tá na hora de escorrer o arroz. 4h32. Bom dia, Valdo Silva, tô sempre ligado. Giovanni, do sítio Feliciano, em Sertânia, Pernambuco. Um abraço pra você, Giovanni. Ah, pode continuar enviando as suas mensagens aí através do 71996561025. Pode ligar pra gente, 3486-3201. É o telefone para você falar com a gente. Bom dia, Valdo Silva. Aqui é Rodrigo de Canavieiras, do sul da Bahia. Tô ligado aqui no Vamos Acordar. Um abraço. Valeu, Rodrigo. Aí em Canavieiras. Ligado na madrugada mais ouvida, mais alegre do rádio brasileiro. Tem mais mensagem chegando aqui. 9656-1025. Alô?
7: Bom dia, Valdo. Já de Santa Tomás Bahia. Passando aí pra deixar meu contato aí pra todas as mulheres. 7599.
8: Isso aí, meu amigo. Corta uma canjibrina até mais fora.
7: Estou aqui agora comendo uma carne de sol, com pirão, um café quente na roça, ok? Feito na roça mesmo, aquele cafezinho pilado, viu? Todas as mulheres do Brasil estão convidadas. Olha o telefone, 75998945.
9: Você não tem vergonha não, rapaz?
7: Um abraço para todos os ouvintes da Rádio Sociedade.
5: Por um acaso, vai me ser fresco.
7: A sociedade que fala demais. Meu amigo Toque Toque, Valdo Barradã, todo o povo de Irará e Água Fria. Bom dia, Valdo Silva.
0: Bom dia. Todas as mulheres do Brasil, todas, sem passar uma. Aqui tem mais. Ai, ai, alô? Alô?
10: Não tem lua,
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0: Lá vem.
1: Não tem lua.
0: Lá vem.
1: Que faça você passar por mim. Não tem cheiro, nem flor, nem perfume de amor. Não tem lua, não. Não tem lua. Menina do mar. Menina do mar, ê.
0: Outro cantor.
1: Menina do mar.
8: Essa é essa?
1: Essa é pra Maria.
8: Ah. Problema Deus.
1: De Paulo Afonso Bahia.
8: É, isso aí é a mãe de quem tá Tom dizendo.
1: Do ovo. Valdo Silva.
0: Tom do ovo.
1: Bem-vindo de volta à Sociedade da Bahia. Tava de férias.
0: Pois é.
1: O Luca tava no seu lugar.
0: Pois é.
1: Mas você voltou de novo, graças para a alegria de todos que escutam essa rádio maravilhosa, Sociedade. Valeu, valeu. Deus no seu coração.
0: Amém.
1: E de todos na capital baiana.
0: Obrigado, obrigado.
1: Tonho do Ouro, de Paulo Afonso.
0: Tonho do Ovo, viu? Anote aí, Tonho do Ovo de Paulo Afonso. Alô? Alô?
2: Alô, Valdo.
0: Bom dia.
2: Bom dia.
0: Quem fala?
2: Everaldo.
0: Fala da onde, Everaldo?
2: Falo daqui de Pau da Lima.
0: Muito bem, Everaldo. O que é que você ordena? Não vamos acordar.
2: Tô procurando uma senhora chamada Dona Ana, rapaz. Ela trabalhava lá com o Dé, no Terreiro de Jesus. No programa Minha Casa Minha Vida.
0: Sim.
2: Depois mudou pra Sedu e não tive mais contato com essa senhora. Eu gostaria de dar um número pra que ela entrasse em contato comigo.
0: Muito bem. É...
2: Pode ser.
0: Muito bem. Diga aí seu telefone.
2: 719-8216-5172.
0: 98216-5172.
2: É.
0: Senhora Ana, né?
2: Ana.
0: Tem muito tempo que você não...
2: Da Condé.
0: Que você perdeu o contato com ela?
2: 2018.
0: É, já tem um bom tempo, né, rapaz?
2: É.
0: Já tem um bom tempo. Mas quem sabe aí, de repente, né? Alguém, ou ela, ou alguém que a conheça.
2: É. Né,
0: não faça esse contato aí. E a gente promova esse reencontro aí.
2: É.
0: Com Dona Ana. Dona Ana, lá na Condé. Um abraço pra você, obrigado pela participação. 4h37, tá na hora de andar de charrete. 4h37, alô? Alô? Vamos dar uma passadinha pelo mundo rural. Não vamos acordar da sociedade.

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1: 4:38, a BPA projeta a recuperação da suinocultura brasileira em 2027. A suinocultura brasileira deve iniciar um processo de recuperação em 2027, após um período de acomodação da oferta e de pressão sobre as margens dos produtores em 2026. A avaliação foi apresentada nesta terça-feira pelo presidente da Associação Brasileira de Proteína Animal, Ricardo Santin, durante evento com a imprensa para divulgação de projeções setoriais. Segundo Santin, o setor entrou em 2026 depois de 2 anos de forte rentabilidade, movimento que estimulou a expansão da produção. Esse avanço da oferta acabou pressionando os preços pagos ao produtor independente ao longo do ano. Na avaliação do presidente da BPA, o ajuste da oferta na suinocultura ocorre de forma mais lenta que na avicultura, por causa do ciclo de produção mais longo dos animais. Por isso, a acomodação do mercado deve avançar gradualmente ao longo do segundo semestre. Então, a BPA projeta a recuperação da suinocultura brasileira em 2027.
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1: 4:40 na madrugada, mais do vivo do Rádio
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0: sem destino. Alô? O destino é Deus quem dá. Alô?
1: Alô?
0: Bom dia. Ô, rapaz, tem hora que essa telefonia desmonta a gente, viu? Desmonta a gente. 3486-3201. Tenta de novo aí, vai ligando de novo aí.

0: 4:45, vai ligando pra gente aí, dá tempo, viu? 3486-3201, vamos ouvir quem tá por aqui no WhatsApp, alô?
1: Ô Valdo, bom dia! Aqui é Bocão de Agosto, ô Valdo, mandou lá em Biritinga pra Tony Moreno, pra Félix, e que jingue pra Feria do Rádio, nosso amigo Fel Padre Serrinha, Firmino Retiro Holândia, tá bom? Aí Salvador no Calabertão, Raimundo Sacramento, Brota só seu Gileno, Rita em Vista Alegre e Dona Edith no Jardim Esperança. Ô Valdo, me diga uma coisa. O homem que tomava banho com leite de cabra e dava banho na namorada dele que era novinha. Eu soube, Valdo, que ele estava internado. É nosso amigo Conhaca aí do Nordeste de Amaralina. Você sabe se isso é verdade, se ele está internado, se não está? Como é que está Conhaque, Valdo? Me fale, por favor, até porque além de ser um amigo, é um ser humano, entendeu, Valdo? O cabra muito alegre, cara destemido, um cara humilde. Aí eu queria que você me deve falar se você sabe alguma coisa sobre ele. Um alô também para Cedais e Cachoeira, viu, Valdo? Valeu, Cedais, valeu, Valdo.
0: É, não tem informação nenhuma sobre o nosso grande Conhaque.
2: Eu não aguento mais isso, velho.
0: Tomara que esteja tudo bem com ele, mas não tenho informação nenhuma sobre o nosso grande Conhaque. Tomara que esteja bem, que ele esteja bem, né? Aqui é Darlan, ele diz, bom dia, ei? Povo de Deus, Darlan. Bom dia, povo de Deus, estamos juntos, mesclados e misturados, jamais bagunçado. Arlan Natureba, de Baixa Grande, Sertão Baiano, aí é o conterrâneo do nosso Baldão Cedrais, Darlan, conterrâneo do nosso Baldão Cedrais, ligado no Vamos Acordar da Sociedade, conterrâneo de José Cedrais, toda a família Cedrais aí, obrigado pelo rádio ligado. 4:47, tem mais mensagens aqui no nosso WhatsApp, 9656-1025, alô?
3: Bom dia a todos e a todas que estão ouvindo a Rádio Sociedade da Bahia. Aqui quem está falando é Cristiano Ferreira, do município de Remanso. Eu ofereço a próxima música do programa para todos e para todas que estão ouvindo. Um abraço e um feliz e abençoado dia para todos nós.
0: Valeu, valeu, valeu. Um abraço pra você e toda a turma boa de Remanso. Porque agora vamos trazer? Essa daqui a pouquinho a gente traz na hora do caminhoneiro. Porque agora é hora da gente trazer Danton do Acordeon. Feira de Mangaio, será que a gente traz?

49 na madrugada mais ouvida do Rádio Brasileiro. Tem muitas mensagens aqui no nosso WhatsApp. E agora, antes vamos dar uma passadinha lá com o Dantão da, o Champinho do Acordeon. Estrada de Canidé.

0: da Lua Branca, no sertão de Canidé. 4h53, acorda Brasil.
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0: 4h53.
3: Eu acho olha... linda a mulher de saia.
0: Ai, daí, doido. Vai. Tá vindo alguma mulher de saia por aí, rapaz? Toma prumo.
4: E você tá bom mesmo?
0: Ah, Cito, olha aqui, ó. Seu programa tem o aroma e o cheiro do Nordeste do Brasil. Nosso grande ferrete assinou.
5: Eu quero locutor.
0: Assinou aqui esse recado, essa mensagem que ele mandou pra gente. Disse que o Vamos Acordar tem o aroma e o cheiro do Nordeste do Brasil. Nosso grande ferrete, grande músico, grande percussionista, neste momento.
5: E onde
0: ouvindo,
5: é que tá
0: vamos
5: essas lá, coisas?
0: Debaixo do colchão. 4h54, 4h54. Vamos ouvir aqui. Alô, alô.
6: Ah, alô, Valdo Silva. Bom dia, um forte abraço. Zebra, filho de Amargosa. Um forte abraço a todos aí. Dessa coroa mais sexy do Brasil. A antiga 740. Que é 97,9. Ô, Valdo Silva. Vou lhe fazer uma pergunta.
0: Bem.
6: E essa pergunta é pertinente. O povo da Bahia quer saber. Preste atenção na pergunta. Esse Laurca que mora aí no Nordeste de Amaralina. Laurca. Esse Laurca que se rotula o gostosão do Nordeste. Esse Laurca é menino ou é menina?
0: Rapaz, rapaz, mentira de bolo, mentira de bolo. 4h55 agora, 4h55. Quem é o próximo?
7: Bom dia a todos.
0: Bom dia.
7: E a todas. E a vocês aí da Sociedade da Bahia.
0: Bom dia.
7: Meu nome é Genivaldo, sou de Riachão do Jacuípe.
0: Opa!
7: E eu pedi aí pra vocês aí que eu queria deixar meu telefone aí pra Novas Amizades.
0: Uhum.
7: O número é 759-8238-8337. Valeu, obrigado e bom dia.
0: Valeu, conterrâneo aí de Riachão do Jacuípe, ligado no Vamos Acordar da Sociedade, às 4h56, 4h56. Quem mais tá aqui com a gente? Alô, alô, alô.
8: Bom dia, amigo locutor Valdo Silva.
0: Bom dia.
8: Aqui quem fala é Arnaldo, de São Caetano. Eu gostaria de deixar o meu número aí para contato, tá ok? Sou ouvinte assíduo do seu programa. O meu número é 84558700. 84558700. Repete para mim, por favor.
0: Hã?
8: Obrigado, viu?
0: Ai, rapaz, repete aí, baixinho, repete aí. Aqui tem mais, alô?
9: Bom dia, Valdo Silva. Quem está falando aqui é Zumbi da Rodoviária Velha. Manda aí um alô, esse taxista é tudo aí da Rodoviária Nova. Ele é de Pau da Lima, meu amigão. Manuel, sargento da Rodoviária Velha, Soraria da Passarela. Filho de Zezinho, é segurança, manda aí um alô, amigo do homem do milho, segurança também, manda aí um alô pra esse povo todo aí, de uma boa sexta-feira pra nós todos, em nome de Jesus. Bom dia, Valdo Silva, bom dia 6682, bom dia Estrela, vamos trabalhar, hoje eu vou trabalhar, Estrela, hoje eu tô indo com aquele pãozinho torradinho. Esse dia eu tava resolvendo negócio de médico, renovando Bolsa Família, mas hoje eu vou trabalhar em nome do Senhor. Aquele café gostoso. Bom dia, meu povo. Vamos acordar, meu povo. Vamos acordar, Buico. Vamos acordar, Pachanca também. Vamos acordar, minha gente.
0: Vamos acordar. 4h58, acorda, Brasil!
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2: Bom dia!
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0: Eita, 5 e 6, acorda Brasil!
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0: 5 horas mais 6 minutos na madrugada mais ouvida do Rádio Brasileiro. Por aqui, mais mensagens. Bom dia, meu nome é Rubenildo, sou de Barra Grande, Península de Maraú. Mande um alô. Um abraço então para você, Rubenildo, de Barra Grande, e para esse lugar lindíssimo que é a Península de Maraú. Eu tive a felicidade de conhecer, sobrevoando aí essa área. É um paraíso. Um espetáculo, a Península de Maraú. Aqui tem mensagens. 9656-1025. Alô.
3: Bom dia, Valdo Silva, Zé da Santana na escuta, diretamente de Riachão de Jacuípe. Mandou um pra Disseu, pra Zé de Nenésio, pra Tony Nenésio em Feira de Santana, pra Pedro Rolo em Feira de Santana, pra Davi na Manassaia, Rita Joaquim no Motel de João Paulo.
4: Hein?
3: D'água do Olivaldo. Ô, Valdo, cadê os torcedores da Galinha Fujona? Que tomou taca ontem. Estão tudo quieto, né? Valeu, Valdo Silva. D'água
0: do Orlivaldo. Bora, d'água do Orli. É, Pedro Passarinho. 5 e 7, 5 horas mais 7 minutos. Aqui tem mais mensagens. 9656-1025. Bom dia, Valdo Silva. Estou aqui em Valente ouvindo Vamos Acordar. Mande alô para todos aqui em Valente. Deus te abençoe grandemente. Gilmara de Valente. Muito bem. Aqui tem mais. Bom dia, Valdo Silva. Aqui é o Sargento Bahia de Conceição do Coité, ligado na programação. Mande um alô para todos os ouvintes da sociedade, especialmente para os de Coité. Valeu, Sargento Bahia. Aí a gente abraça aí Catê do Coité, Gago do Coité.

0: Viu? Falei, manda um alô aí pro Cordeiro da Vitória, viu? Tá, Roberto Maia, o pai do deputado Arthur Maia, tá ouvindo agora a Rádio Sociedade, viu? Valeu.
1: Valeu, valeu,
0: aí no
1: valeu.
0: Morada dos Cardear. Valeu, guerreiro, tudo de bom. Tô vendo aqui a Mãe Lua. Valeu, tudo de bom, guerreiro.
1: Valeu, valeu, valeu, valeu.
0: Alô, Valdo Silva, valeu.
1: 5:09. Alô.
2: Oi, Vardo, e aí, Márcio? Tudo bom, caba?
1: Graças a Deus.
2: Aqui é Fábio Santos, sobrinho de Cedrais, um homem de Cachoeira.
1: Muito bem.
2: E de Baixa Grande. Como é que foi a férias, Valdo?
1: Maravilha.
2: Foi lá pra
1: maravilha.
2: Riba, lá pro sertão, foi?
1: Lá pra Riba.
2: Ei, rapaz, garanto que o carro veio carregado, hein? Pedra de anil, boca pio, fumo de corda, né? Consertou muita cerca lá na roça, lá.
1: Muita.
2: Tirou muito mel lá.
1: Muito.
2: Nas abelhas.
1: Mel manda saia.
2: Viu? Ô, Valdo, esse rapaz Chico aí lá de Cachoeira, rapaz, tá solteiro, é? Tanta mulher em Cachoeira, ele canta bem, viu? Você tem que fazer um show de calor do Vamos Acordar pra descobrir essa.
3: Conversa é essa, rapaz?
2: Que tá guardada. Chico tá solteiro, né, Valdo? Tanta mulher lá em Cachoeira e Chico solteiro, rapaz. Tô com uma prima lá, 3 filhos, Chico. Vou mandar ela lhe ligar. E esse rapaz, todas as mulheres do Brasil podem ligar pra ele. Eu tô com uma prima lá no Mato Grosso do Sul. Ela é trans, Valdo. É mulher trans. Pergunta ele se pode ligar.
4: Conversa é essa?
2: Valeu, um abração, cara.
1: Rapaz, é cada uma que aparece aqui, rapaz. É cada um que aparece. Alô!
5: Bom dia, Valdo Silva e todos ouvindo da Sociedade. Quem fala aqui é Márcio, morador de São Sebastião, no Passé, Bahia, Brasil. Alô aqui pra galera aqui em Tianguá, Ceará. Aí tá subindo agora Pastor Reólica. E uma galera também pra Feira de Santana, Hélio, meu irmão Marcos, que está em Mato Grosso do Sul. Vamos cuidar que é quinta-feira. Amanhã sextou, fé em Deus. Um abraço a todos aí, um bom dia. Chame e cuidem.
1: Um abraço, 5:11, 5:11 na madrugada mais ouvida do rádio brasileiro. Aqui tem mais mensagens através do nosso WhatsApp. Vamos ouvir, 5:12 agora. Alô?
6: Bom dia, Valdo Silva, aqui é Éder. Éder profeta, não é Éder prefeito não. Ô Valdo, você manda um alô pra cidade, é cidade pequena, viu? Um negócio sério. Aí, tô mandando aqui agora um alô aqui pra Abi Mototáxi, Laércio Xangô, Mula Véia, o grupo do Os Fofoqueiros, e pra todo o povo de Terra Nova aí, viu? Carreteiro, Denúbio, Nenê, essa galera toda, Valdo, fica ouvindo você. E pra todos os vigilantes, viu? Principalmente da God Secure. Atenção, vigilante da God Secure. Vamos ficar em QAP total, viu? Bom dia.
1: Ai, bom dia, bom dia, bom dia. 5:12, acorda, Brasil!
7: Mundo Rural!
1: 5:12, na madrugada mais ouvida do rádio brasileiro. Plano Safra da Agricultura Familiar 2026-2027 apresentado na Bahia. O Ministério do Desenvolvimento Agrário e Agricultura Familiar apresentou entre segunda-feira, dia 27, e terça-feira, o Plano Safra da Agricultura Familiar 2026-2027 na Bahia. A programação foi realizada em Feira de Santana, com atividades no Teatro Central da Universidade Estadual de Feira de Santana. Entre os destaques estiveram ações voltadas ao fortalecimento da agricultura familiar baiana. Participando de forma remota, a ministra Fernanda Machiavelli afirmou que a Bahia tem protagonismo nas políticas públicas voltadas à agricultura familiar. Segundo ela, o Estado é referência na produção de alimentos e nas agroindústrias, além de concentrar práticas que servem de base para outras estratégias no país. Durante o evento, o MDA apresentou iniciativas ligadas ao acesso ao crédito fundiário, com foco na ampliação das oportunidades para que agricultores familiares adquiram terras e estruturem suas atividades produtivas. A medida foi apresentada como um instrumento de geração de renda e de desenvolvimento rural. Então, Plano Safra da Agricultura Familiar 2026-2027.

Mundo Rural. 5h14, aqui a música não para, também não vamos acordar da sociedade. É ele, cantando acordeon, Feira de Mangás.

0: Acorda, Brasilzão, Caboclo 5:17.
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0: 5:18 agora na madrugada mais alegre, mais ouvida do rádio brasileiro, 5:18. Vamos saber quem é que está aqui no 96561025. Alô, alô.
2: Bom dia, Valdo Silva, aqui Elias, de Barra do Garça, no Mato Grosso. Um bom baiano, que todos tenham um bom dia. Manda um abraço e manda um alô para todos do Morro do Chapéu, de Capanema, a minha cidade. Que todos sejam abençoados por Deus.
0: É, ele tá no Mato Grosso, Barra dos Garças, Mato Grosso, ouvindo o som da sociedade. Alô?
3: Bom dia, Valdo Silva, já tava com saudade dessa voz. E aí, aproveitou a série, o descanso, muito, Valdo Silva.
0: Muito bem.
3: Aqui é Marcinho de Lisboa, Portugal. Todo dia de manhã ligado em você, viu, meu amigo?
0: Que bom.
3: Um beijo imenso para esse povo baiano que tá aqui no meu coração e eu tenho uma saudade eterna, eu tenho que voltar para essa minha Bahia. Fica com Deus, Valdo Silva. Sociedade da Bahia, em todo lugar do planeta.
0: Valeu, Marcinho, direto de Lisboa, Portugal. A nossa audiência em Portugal só cresce a cada dia, a cada momento. Nosso muito obrigado por esse carinho maravilhoso. 5:19, acorda, Brasil.
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3: Avançar o sinal vermelho durante a madrugada para evitar assaltos é uma dúvida comum entre os motoristas. Pela regra do Código de Trânsito Brasileiro, isso continua sendo uma infração gravíssima, com multa de R$293,47 e mais 7 pontos na carteira, né, na CNH. Mas algumas cidades adotam medidas para reduzir o risco à segurança. Em Salvador, por exemplo, entre 21 horas e 5:59 da manhã, os radares e câmeras não registram multas por avanço de sinal, embora o controle de velocidade continue funcionando. São Paulo, Recife e Goiânia também possuem medidas semelhantes em alguns locais ou horários. Mas atenção, isso não significa autorização para cruzar o sinal de qualquer forma. O motorista deve reduzir a velocidade, observar o trânsito e só avançar quando houver total segurança. Afinal, preservar a vida sempre deve vir em primeiro lugar. Fique ligado, daqui a pouco tem mais uma edição do Minuto do Automóvel aqui na Rádio Sociedade da Bahia.
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Acorda Brasilzão Sertanejo 5:22.

sua vida de caminhoneiro, subindo serra, descendo serra, dias e mais dias distante da família. E eu quero abraçar Papa Pinto, caminhoneiro lá de Alagoinhas, Manuel Carlos, carreteiro de Birimbau, alô Israel Popó, caminhoneiro, alô Antônio Camilo, carreteiro de São José de Piranhas, um cidadão da Paraíba, alô Bruno Rabelo, caminhoneiro do Barriga de Aço, alô Geraldo Quixadá, alô Reginaldo, carreteiro de Ita Alegre, Baixa Grande, Bahia, alô Anderson, carreteiro da Mastruto, alô Rogério Trabuco, caminhoneiro de Birimbau, alô Túlio, carreteiro de Aracaju, alô Feixe de Mola, tá em Portugal, já fez contato com a base, tá ligado no Vamos Acordar da Sociedade, alô Porfírio Quirino, é caminhoneiro também, tá ligado com a gente, alô Carlinhos, carreteiro de Queimadas, alô Edilson, caminhoneiro, alô Adão, carreteiro lá na Terra do Fumo, Arapiraca, Alagoas, ele tá ligado no Vamos Acordar, alô Delicado, caminhoneiro, alô Cardoso, caminhoneiro do Barriga de Aço, alô Zemário, caminhoneiro de Morro do Chapéu, alô Diogo, caminhoneiro lá de Palmeira dos Índios, no Estadão de Alagoas, ele tá ligado com a gente, alô Fábio, carreteiro de Barrocas, Bahia, alô Souza, carreteiro de Alagoinhas, alô Sérgio Araújo, carreteiro, alô Rodolfo Lima, na Puxada das Frutas, em Juazeiro da Bahia, ligado no Vamos Acordar, alô Moita, caminhoneiro de Conceição do Coité, alô Zé Barrotinho, caminhoneiro, alô Dácio, carreteiro de Entre Rios, Bahia, alô Cláudio Cateiro, de Conceição do Coité, alô Moita de Coité, alô Gago, também de Conceição do Coité, alô Heraldo Antônio Marconzini, caminhoneiro de Ponte Serrada, Santa Catarina, ligado no Vamos Acordar, alô Vanderlei Rebouças, carreteiro do Brumadinho de Açúcar, alô Enéas, carreteiro, alô Brito, carreteiro de Barreiras, alô Chico Cheiroso, caminhoneiro também ligado com a gente, alô Dácio, carreteiro de Entre Rios, alô Dulcival Bispo, alô Bico Doce na Rota Mariporã, Salvador, Salvador Mariporã, alô Genivaldo, caminhoneiro, indo buscar manga no Piauí e ligado na madrugada mais ouvida do rádio brasileiro. E as frases? As frases de para-choques na sociedade.

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É verdade. 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

0: Deixa de leotria, viu?
1: Como é difícil se livrar de uma mulher fácil. Ei, Maria.
0: 3 anos que ela levou no chifre não é brincadeira, né?
1: Ei, rapaz, eu gostar de sofrer, viu? Dê férias para a língua, trabalhe com a cabeça. Dinheiro de pobre é que nem sabão, quando pega, escorrega da mão. Durmo com Mercedes e sonho com Maria. Frase de para-choque, em casa de dia. Oxe, ela manda.
2: Dia bolo, viu?
1: De dia ela manda, à noite eu obedeço. Lá em casa, minha mulher é o governo, minha sogra, o ministro da defesa, e eu, o ministro da despesa. Enquanto não encontro a mulher certa, me divirto com as erradas. Ele vai se atrapalhar uma hora dessa aí, viu, caminhoneiro? Uma hora dessa aí você vai.
3: Será?
1: Se atrapalhar. Vai. Frase de para-choque. Feliz foi Adão, não teve sogra nem caminhão. Frase de para-choque. Quem ama a rosa suporta os espinhos.
0: É fazer o quê? Se eu for chorar é pior, né, pai?
1: Olha, chorar, rapaz, você não é macho não, rapaz. Viajo porque gosto, volto porque te amo. Um erro da vida não tem borracha que apague. É verdade. Sogra e onça pintada, muita gente defende, mas ninguém quer levar pra casa. Ei, rapaz. São as frases de para-choques na sociedade. Será que a Lula de Ouro chega agora? Ei, rapaz. Essa música é dedicada aos caminhoneiros da Bahia e do Brasil. Victor e Léo. E a Lula de Ouro. Eles moram frente a frente aí, ó.

0: Anda 25:33.
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0: 5:33 na madrugada mais ouvida no rádio brasileiro. Muitas mensagens aqui através do nosso WhatsApp. Olha aqui. Bom dia, meu amigo Valdo Silva. Meu nome é Bruno Carlos. Estou aqui ligado no seu programa. Estou em Barras, Piauí. Mande alô para minha mãe Antonieta. Então, um abraço para você, Carlos, e para sua querida mamãe Antonieta, aí em Barras, no Piauí, ligado no Vamos Acordar da Sociedade. Alô! Eu, hein? Nada? Vamos aqui embaixo? Nada também? Vamos para o próximo. 5:34, 5:34, tá na hora de tirar um retrato. 5:34. Alô? Rapaz. Rapaz.
2: Como é, rapaz?
0: Vamos ver se vai isso agora aqui. Alô?

0: Na madrugada mais ouvida no Rádio Brasileiro, 5h40.
1: Vamos acordar. Bom dia.
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0: Acorda Brasilzão Sertanejo 5h41.
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0: 5 horas mais 41 minutos na madrugada mais ouvida do Rádio Brasileiro. Aqui tem mensagens. Bom dia, meu amigo Valdo. Que Deus nos abençoe. Quem tá falando? Rapaz, olha aqui. Essa vez de longe. Eita. Tem que sair a cobra primeiro. Deixa sair a cobra para poder a gente continuar. Bom dia, Valdo Silva, estou na escuta. Zé Ribas, de Primeira Cruz, Maranhão. Um abraço para você, Zé Ribas, aí em Primeira Cruz, no Maranhão, ligado no Vamos Acordar da Sociedade. Vamos ver quem mais está por aqui. Rapaz. Ideval, da cidade de Barrocas, ligado no Vamos Acordar da Sociedade. Obrigado, Ideval. Aqui tem mais gente, tem mais. 9656-1025. Bom dia, Valdo Silva. O mês de julho está indo embora, porém os doidos se transformam em malucos. Tome cuidado, Maria. Landulfo Novaes de Alagoinhas. Bom dia, Valdo Silva, sou Carlinhos, Valdo, de Paulo Afonso, Bahia. Ele tá ligado no Vamos Acordar, lá em Paulo Afonso. Bom dia, Valdo Silva, ligadíssimo, ligado de Mandaçaia, como é? Monte Santo, Bahia, Roberto Silva. Um abraço para você, Roberto. Bom dia, Valdo Silva, Cláudio Vaqueiro, sintonizado na melhor, diretamente de Catu. E aqui tem o Sargento Edson. Bom dia, meu amigo Valdo Silva. Bom dia para todos os ouvintes do programa Vamos Acordar. Valdo, esse era o poeta e advogado Dudu Moraes, da vizinha cidade de Itabira, Pernambuco. Foi vítima de suicídio anos atrás. O cara era o verdadeiro poeta. Valeu, Sargento Edson. O nosso muito obrigado pela audiência. Rapaz, será que a gente não vai ouvir mesmo? É isso mesmo? Será que a gente já ouve aí? Alô? Alô, alô, alô? Rapaz. Incríveis. Teleu de Barrocas, um abraço. Obrigado pelo rádio ligado. Bom dia, Valdo Silva, ouço diariamente o seu programa, professor Raimundo Nonato, do Sítio do Meio, Entre Rios, Bahia. Tem mais. Bom dia, Valdo Silva, e a todos os ouvintes, estou na escuta da melhor, Bel de Barrocas, ligado no Vamos Acordar. Aqui tem mais. Gilmário Batista do Pedro Vaz, um abraço, Valdo, e toda a equipe da Rádio Sociedade, muito bem. Bom dia, Valdo Silva, com Jesus, para você e toda a sua família. Tem mais aqui? Rapaz, não vai, né? Quer dizer que não vai mesmo, né?
2: Taxista, mora aqui.
0: Epa. Assim não dá, né?

0: Ai, Netinho, lá de Croatá, né? Ele que mandou uma foto aqui de uns pães bonitos aqui em Croatá do Vajota, Ceará. Um abraço pra você, Netinho. Obrigado pelo rádio ligado na sociedade. Tem também Juliano em Aracaju, Sergipe, dando um bom dia pra gente aqui. O nosso muito obrigado, Juliano. Tem mais gente aqui. Bom dia, Valdo Silva. Tempo estável em Itapuã. Saindo para ganhar o pão, Ricardo Porto. Sabe por que ele é Ricardo Porto? Porque ele trabalha no aeroporto. Então, um abraço para você, Ricardo Porto, aí no aeroporto. Ligado no Vamos Acordar da Sociedade. Muito bem. João Carlos de Apodi, Rio Grande do Norte, Valdo. Você estava fazendo falta nas madrugadas. Um abraço para você, João Carlos, aí de Apodi, Rio Grande do Norte. O nosso muito obrigado. A terra do poeta Sérgio Cleto, lá do Rio Grande do Norte, né? Lá de Mossoró, no Rio Grande do Norte. E o João Carlos de Apodi. Um abraço para você, João Carlos. Às 5:47, 5:47. Valdo, meu filho, bom dia. Sou Graça Bittencourt de Amaralina. Estou feliz pelo seu retorno. Forte abraço para você e tudo de bom aos ouvintes e à família Sociedade. Ô, dona Graça, um beijo no seu coração, viu? Muito obrigado por esse carinho de sempre aí de Amaralina, ligadinha no Vamos Acordar. Que Deus lhe dê muita saúde, proteja a senhora e toda a sua família, viu, dona Graça? Um beijo no seu coração, obrigado por esse carinho maravilhoso. Bom dia, Valdo Silva, aqui é Cabeça de Serrinha, motorista de caminhão, parabéns pelo programa. Valeu, valeu, Cabeça, ele é da, lá da capital da Vaquejada, tá ligado no Vamos Acordar. Ah, tem mais aqui, tem mais mensagens. 9656-1025. Olha, não estou conseguindo colocar aqui. Bom dia, Valdo Silva. Estou na audiência do seu programa. Abraço, Rogério Leite de Brumado, Bahia. Um abraço para você, Rogério Leite, aí de Brumado, Bahia. Eu peço desculpas aí aos nossos ouvintes que eu não estou conseguindo colocar aqui as suas mensagens de áudio no ar, né? Houve interrupçãozinha aqui e a gente não está conseguindo colocar a mensagem de áudio no ar. Para você que se liga no Vamos Acordar. Bom dia, Valdo Silva, mande aí um alô para os meus conterrâneos de Santiago do Iguape, Ivan Violonista. Um abraço para você, Ivan, ele que é violonista, tá ligado no Vamos Acordar da Sociedade. Bom dia, Valdo, um abraço para os conterrâneos de Mundo Novo, Bahia e São Cristóvão. Quem assina é Elício, direto da Alemanha. Um abraço para você, Elício, direto da Alemanha, ligado no Vamos Acordar da Sociedade. 5:49, 5:49, mande a sua mensagem de texto, que dá tempo aqui a gente dar uma lida, tá? Não está sendo possível veicular as mensagens de áudio neste momento, então você pode mandar a sua mensagem de texto 719-9656-1025. João Sérgio de Santo Antônio de Jesus, de Sage. Um abraço para você, João Sérgio. Muito obrigado, viu? Obrigado por essa audiência. Obrigado pelo rádio ligado na sociedade. Aqui, 719-9656-1025. Bom dia, Valdo Silva. Ah, aqui já li. Foi o Ivan violonista de Santiago do Iguape, ligado no Vamos Acordar da Sociedade. 5:50. Será que a gente consegue aqui? Ainda não conseguimos. Rapaz. Epa.
1: E agora?
0: Bom dia, Valdo Silva, estou ligado em seu programa, Vamos Acordar. Mande um alô para a família Lobo, Lourinho e Santos, aqui em São Felipe. Gileno, um abraço para você, Gileno, aí na terra do nosso grande Fuscão. Um abraço para você, Fuscão! Cabra bom de São Felipe. Bom dia, Valdo Silva, aqui é Márcio Peruccio, Milão, Itália. sempre ligado na Rádio Sociedade. Um abraço, fiquem todos com Deus. Obrigado, viu, Márcio Peruccio, de Milão, Itália. Ele está conectado com a Rádio Sociedade da Bahia. Muito bem. Olá, bom dia, Valdo. Mande um abraço para Douglas, o maior prevenção de perdas de Camaçari. Douglas, né? Olha aqui, ó, Ricardo Porto está dizendo o seguinte: não estou mais no aeroporto, agora é no Senai. Ah, muito bem, ele agora está no Serviço Nacional de Aprendizagem Industrial. Ele não é mais do aeroporto, então Ricardo Porto não é mais do aeroporto. Valeu, Ricardo Porto, boa sorte para você aí no seu novo projeto, na sua nova caminhada. Às 5 horas mais 52 minutos, meu amigo PK.

É hora da gente trazer o poeta Júnior Vieira. Prece do Arigó. Alô, meu bom poeta Júnior Vieira, em Recife. Ele também tá ligado no Vamos Acordar da Sociedade. Prece de um Arigó. Na madrugada mais ouvida do rádio brasileiro.

Na madrugada mais ouvida do Rádio Brasileiro, 5h56. Rapaz, e assim a gente chega ao final de mais um Vamos Acordar pela Rádio Sociedade da Bahia. Não mexa no radinho não, que ele está chegando. Adelson Carvalho, para comandar mais um balanço geral pela Rádio Sociedade da Bahia. Até amanhã, meus compadres e minhas comadres. Até amanhã, Brasilzão Sertanejo.

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2: Ei, vai pra onde? Não corre ninguém, na Bahia 6:01.

0: Bahia boa, não corre ninguém, 6:02, 6:02, da minha sociedade, bom dia, um bom dia especial pra você da capital baiana, pra você da minha querida região metropolitana e você do meu maravilhoso e glorioso interiorzão da Bahia. Alô, alô, Tremedal, tá tudo bem por aí? Tá tudo em ordem? Então agradeça, obrigado meu Deus. Alô, Piripá! Alô, presidente Jânio Quadros! Tu alô, Maitinga! Viu, rapaz,
1: você
0: um abraço. É bom
1: demais, viu? Você sabe de
0: alô,
1: tudo!
0: Alô, meu rapaz. Sudoeste da Bahia! Tá tudo bem? Tá tudo em ordem? Então agradeça! Obrigado, meu Deus! Obrigado, meu Deus! Obrigado, meu Deus! Obrigado, meu Deus! Aí, 6:03 na Bahia, vai marciar, vai detonar, vai falar de quem, por quê, pra quê? Tem coragem? Se tem coragem, a hora é agora!

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0: 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Às 6h05 na Bahia, 6h05, ouvinte Sociedade, 6h05 na Bahia. O que é que eu estou falando aqui? Futebol brasileiro acabou, amigão. Futebol brasileiro acabou, amigão. Eu pedi aqui, mas não fui ouvido. Acabou a Copa? 40 dias de reciclagem. 40 dias sem futebol oficial, bola rolando nesse país. Pra ver se esse pessoal que comanda o futebol brasileiro toma vergonha na cara. Agora doeu, não foi, Fabinho? Agora doeu, não foi, Fabinho? Ei, quando é o gigante que toma um tombo, aí você dá risada. Agora você sentiu na pele, não foi, Fabinho?
2: Conversa é essa, rapaz?
0: 6-6, hein, Fabinho? Agora doeu, não foi, Fabinho? Doeu, foi? Hein, Fabinho? Agora doeu, Fabinho? Que foi lesado ontem, foi lesado ontem. Gilvan Rodrigues, Feira de Santana, cidades vizinhas, no ar. Bom dia, Gilvan Rodrigues.
3: Bom dia, Adelson, bom dia para você, ouvinte, conectado com a gente aqui na Rádio Sociedade, uma ótima quinta-feira para todos. Olha, Adelson, a gente começa mandando um abraço para o município de Ixu, que comemora 66 anos hoje de emancipação política. Então, todo o nosso abraço aos nossos amigos e ouvintes aí da cidade de Ixu, cidade próxima aqui, Feira de Santana. Olha, Adelson, agora eu vou falar sobre uma operação da Polícia Rodoviária Federal, na tarde de ontem, que apreendeu uma grande quantidade de drogas. Segundo a Polícia Rodoviária Federal, essa droga foi apreendida durante uma fiscalização no posto da corporação, que fica na BR-116 Sul, aqui em Feira de Santana. Estrada ali que liga a Feira de Santana, a Estrada do Feijão, também próximo ao município, ao distrito de Ipuaçu. A equipe realizava uma operação de fiscalização em um transporte de passageiros, abordou um ônibus de turismo, que ele fazia o transporte interestadual entre Porto Alegre, no Rio Grande do Sul, e Parambu, no Ceará. Durante a inspeção no compartimento de bagagem, os policiais encontraram duas caixas com destino ao município de Araripina, em Pernambuco. No interior das embalagens foram localizados aí uma grande quantidade de drogas. E segundo ainda informações da Polícia Rodoviária Federal, a droga estava em uma carga despachada sem vínculo com nenhum passageiro. E aí, por esse motivo, o motorista do ônibus foi encaminhado, juntamente com a droga apreendida, à central de flagrantes do bairro Sobradinho, aqui em Feira de Santana. Adelson, eu volto com você.
0: Valeu, valeu, Gilvan Rodrigues. Tá então, Ixu, Bahia, um abraço! A terra aí do queimadinho de doce de leite. É famoso, famoso.
4: Sério?
0: Doce de leite aí de Ixu, Bahia. Quem conhece um pouquinho a Bahia?
4: Tá? Tu já viu? Rapaz, você é bom demais, viu? Você sabe de tudo, rapaz.
0: Alô, Ixu, alô, Candial. Alô, Riachão do Jacuípe, a terra do ex-sertanejo. Ô, PK, por favor, traz um café aí pra gente. Você quer também, Matheus, café? Tem um beijuzinho também? PK, traz aí pra gente, por gentileza. Doeu ontem, não foi, Fabinho? Ontem doeu, não foi? Olha aí, Fabinho. Fabinho tá chateado. Nem coletiva teve, hein, Fabinho? Deixou todo mundo esperando, hein, Fabinho? Fabinho tá chateado. Agora doeu, não foi, Fabinho? Ah, agora doeu, não foi, Fabinho? Recado para profissionais da educação. A Prefeitura de Salvador abriu concurso público para professores e coordenadores pedagógicos.

0: na Avenida Dorival Caymmi, aqui, principalmente aqui próximo ao Banco do Brasil, no retorno aqui. Rapaz, a situação tá difícil. Todo dia, toda madrugada, o queima-queima de fio retado, uma espalhação de lixo. Estou fazendo umas barracas agora ali também no retorno aí, a coisa
1: maior. Cuidado, porque quem não presta agora é quem fala de sarcizeiro. O sarcizeiro agora tá todo protegido, hein? Sério? Tem um monte de gente que defende sarcizeiro, mas defende bem longe. Defende o sarcizeiro na sua porta. O cara não quer na porta dele. Mas na sua porta você tem que suportar. Se ligue.
0: Maior feia que você vê. E também atenção aí pra fiscalização aí. E ver esses ferro velho que funciona aí a madrugada toda aí da região. Que fica alimentando, né? Esses abençoados aí. Comprando esses fios, essas reciclagens de madrugada aí pra eles fazerem troca de droga, né?
1: Aí. Sabe quando é que isso vai acabar? Nunca. Nunca. É uma cadeia que vai alimentando, retroalimentando, voltando, alimentando de novo. E aí é o que a gente está vendo. Vai aumentar o número de sarcizeiros. Vai aumentar. Viu? Se prepare. Aqui já teve sarcizeiro que construiu uma barraca em cima de um ponto de ônibus.
2: Como é, rapaz?
1: Foi. O sarcizeiro. Ele fez uma casa pra ele em cima de um abrigo de ônibus.
2: Conversa é essa, rapaz?
1: Isso aqui é terra de maluco, velho. Aqui?
3: Bom dia, Deus. Fala, bom dia. Marildo de Valente.
1: Fala, Marildo.
3: Seu ouvinte de todos os dias.
1: Ó, vê. Já vem com piadinha. É, eu percebo. Eu percebo, velho. Quando o cara começa, a fala dele já indica que ele vem com alguma piadinha. Preste atenção. Preste atenção. Quem é que tá com a razão? Preste atenção.
3: Deixa eu dizer, eu não quero chororô hoje, aí, viu?
1: Tô dizendo.
3: Eu não quero chororô dessas galinhas fujonas.
1: Caiu de quatro?
3: Lá, de Valente, chorou a noite toda.
1: Vixe.
3: Chorou a noite toda. Dizendo que foi gafado. Eu não vi nada disso. Foi normal o jogo.
1: Agora foi gafado, né?
3: Pequeno. Tem que pegar seus pintos e chocar a galinha fujona. Saudações tricolores, Valentense.
1: O gigante só empatou, né? Não ganhou. Rapaz, a coisa tá feia, viu? A coisa tá feia. A coisa tá feia. Ministério mantém sigilo sobre visitas a Daniel Varcaro na Polícia Federal. Ministério da Justiça, Brasilzão. Ministério da Justiça e Segurança Pública decidiu manter sob sigilo por 100 anos. Então já sabe, né? 100 anos de sigilo. Os registros de visitas durante os 3 meses em que Daniel Varcaro, ex-dono do Banco Master, ficou detido na Superintendência da Polícia Federal em Brasília. Informação foi divulgada pelo jornal O Globo e o Correio Brasiliense diz que entrou em contato com a pasta e aguarda a resposta, mas continua sem a resposta. Aí, tá? Esse é o Brasil. Brasilzão. Escolhe um, prende e resolve os problemas da nação. Brasil que está vivendo uma das maiores crises institucionais de todos os tempos. Olha, a Prefeitura de Salvador informa que novas linhas de ônibus vão ser disponibilizadas em 2 bairros a partir de sábado, dia 1º de agosto. É o que diz a Prefeitura. Né, 2 linhas, a CEMOB vai colocar em operação a partir de sábado, dia 1º, 2 novas linhas de ônibus para reforçar o atendimento nos bairros da Mata Escura e também lá no Arraial do Retiro. As linhas 2004, Terminal Retiro, Mata Escura, Bom Juá, e 2005, Terminal Retiro, Conjunto ACM, Arraial do Retiro, que vão ter aí base operacional no terminal do Retiro e passam a substituir a linha 1204, que vai ser desativada. Aí, ô Ramon, você que pediu muito essa linha aí, ela chegou aí. às 6h14 na Bahia. Alagoinhas me chama, cidades vizinhas também. Vamos lá.

0: Luciano Reis, ao vivo com a gente. Bom dia.
1: Oi, Nelson Carvalho, um abraço para você. Bom dia para o ouvinte do Balanço Geral da Rádio Sociedade da Bahia, que agora é 97.9 FM. Olha, Nelson, segundo os produtores, contrataram mão de obra para colher e escoar a produção, deixou de compensar financeiramente. Estamos tratando dos produtores rurais de Itapicuru, cidade localizada no litoral norte da Bahia, e a 110 quilômetros de Alagoinhas, estão derrubando o pé de laranja ainda carregados de frutos diante da forte queda no preço da fruta. Em algumas propriedades do município, escavadeiras e outras máquinas pesadas têm sido usadas para arrancar pomares inteiros, já que o valor pago pela laranja não cobre mais os custos de colheita, transporte e comercialização. De acordo com os produtores, contratar mão de obra para colher e escoar a produção deixou de compensar financeiramente. Com isso, árvores repletas de frutos maduros acabam sendo destruídas antes mesmo da colheita, um desperdício de alimentos que expõe a fragilidade da citricultura na região. A situação em Itapicuru reflete uma crise mais ampla enfrentada pelo setor em todo o estado. Em abril, produtores de diferentes municípios baianos foram à Assembleia Legislativa da Bahia pedir socorro ao poder público em audiência que discutiu propostas como a compra do excedente de laranja pela Companhia Nacional de Abastecimento CONAB e a instalação de uma indústria de processamento da fruta no estado. Em Itapicuru, produtores relatam ainda que a falta de rentabilidade tem levado muitos a desistir da cidade ou buscar alternativas para reduzir prejuízos. A expectativa dos agricultores é de que a recuperação dos preços e as novas políticas de incentivo ao setor evitem que mais pomares sejam eliminados nos próximos meses. A Rádio Sociedade da Bahia, agora é 97.9 FM, informação para a mesma credibilidade sempre, direto de Alagoinhas, para a Rádio Sociedade da Bahia. Luciano.
0: É, a situação é seríssima, hein, Luciano Reis? Seríssima, né? Pomares inteiros sendo descartados, arrancados pela cepa, porque não tem gente para trabalhar. Pomares inteiros. E aí, esse pessoal que está à frente, na maioria dos casos, não estou falando de gigantes, não, hein? Estou falando, né, Luciano, de pequenos produtores que vivem da terra, que sustentam famílias, que geram emprego e renda e não estão conseguindo trabalhadores para o campo. Com isso, né, a crise está grande. Não compensa sequer hoje fazer a colheita. Lá em Presidente Dutra e cidades vizinhas, a pinha está se perdendo no pé, porque não tem gente para colher. Em Piatã, produtor de café, me disse lá que uma diária que pode chegar a R$400, R$500, não acha gente para trabalhar. Tá dureza, viu? Tá dureza. Bola na rede, Cássio Cardoso tá chegando com a gente, o bom dia dele.
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3: Bom dia, Nelson. Grande abraço pra você, pra todo mundo ligado aí no BG. Caramba, velho. Falar de esporte hoje tá difícil, adeus. E ontem tivemos Bahia e Vitória em campo e em doses diferentes. Dá pra dizer que até incomparáveis? Sim. Mas ambos tiveram resultados frustrantes e uma sensação de que a arbitragem prejudicou. Mas, repito, com proporções muito diferentes. O Bahia ficou no 0-0 com o Fluminense no Rio de Janeiro, que pode ser considerado um resultado aceitável. O Fluminense é o segundo melhor mandante e o Bahia acabou conseguindo segurar um pontinho, com Ronaldo fazendo defesas importantes, Marcos Vitor fazendo um bom jogo e o Tricolor seguindo nessa volta pós-Copa do Mundo com uma invencibilidade aí que já chega agora a 5 partidas. Seu resultado colocou o Bahia em 5º lugar, mas outros jogos da rodada ainda vão acontecer, muitos deles foram adiados. E o Bahia ficou com um prejuízo de arbitragem quando o Rafael Claus não deu um segundo amarelo no Ignacio, que derrubou o Jean Lucas para não contra-ataque. Uma expulsão ali do zagueiro do Fluminense poderia mudar bastante o cenário do jogo. Não mudou, a partida ficou relativamente equilibrada, mas com as principais chances sendo da equipe carioca. E no fim das contas, o 0x0 foi um resultado que o Bahia pode até se considerar ok. Agora, eu usei frustração, não foi? Mas pode mudar para revolta. Tá? Torcedor do Vitória, o presidente Fábio Mota, os jogadores, o técnico de aventura, todo mundo revoltado que o Vitória ontem tomou 4x0 do Palmeiras no Barradão. Um resultado que não pode ser comentado sem falar da arbitragem do Alex Gomes Stefano, o árbitro central, que acabou tendo critérios diferentes, né, junto com o árbitro de VAR, e não expulsou um jogador do Palmeiras por um lance brusco, que acertou o Kaká, zagueiro da Vitória, tomou 5 pontos, foi o Maurício, que deixou ali o braço, e poucos minutos depois acabou expulsando o Kaká por uma entrada no Arias, um carrinho que ele deu no Arias, o VAR chamou, e para completar o serviço, o Luan Cândido fez uma bobagem, tá, de cabeça quente, mas não dá para fazer isso, um gesto que é proibido por regra e também foi expulso. O Vitória ficou com 2 a menos antes da reta final do primeiro tempo. E a partir desses lances, o jogo acabou. Acabou sobre os mais diversos aspectos. Emocional para o Vitória, em termos de resultado, naturalmente o Palmeiras foi conseguindo fazer seus gols. Estava 0x0 quando isso tudo aconteceu. O Maurício fez 1x0 para aumentar a chateação do torcedor do Vitória. O Maurício que poderia ter sido expulso no início de toda essa confusão. E depois o Palmeiras foi construindo o placar com muita tranquilidade, com 2 homens a mais. Teve gol contra do Fabiano, teve gol do Arias e também do Sousa. O resultado de 4x0 pesa, mas pesa mais ainda o sentimento de injustiça que está ali tomando conta de todos que fazem o Vitória. O Palmeiras, mais uma vez, né? O Abel Ferreira ali, o técnico, não comentou sobre a arbitragem. Dessa vez acho que não tem muito do que reclamar, não, né? Eu imagino. Bom, Vitória agora junta aí os trapos para poder focar na Copa do Brasil, jogo segunda-feira já, tá? Contra o Atlético Paranaense na Arena da Baixada e mudar a chavinha aí para poder tentar avançar na competição que é mata-mata. E o Bahia agora só entra em campo, Adelson, contra o Vasco no dia 9 de agosto, Dia dos Pais, na Fonte Nova, valendo pela Série A. Ao longo do dia nós vamos falar sobre os jogos de Bahia e Vitória, os jogos do Flamengo e Inter, Mirassol e Remo e também tudo que cerca o futebol brasileiro e Mundial. Tem Bola na Rede 9h30 e 11h30 da manhã, Bola na Rede 3h30 e 5h30 da tarde, meio-dia tem o Esporte Mais e às 19h tem um Bate-Bola. Um grande abraço para você, uma grande quinta e até a próxima.
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2: Olá, amigos, tudo bem? A questão de hoje foi enviada pela estudante universitária Samara Souza. Doutor Ed, os professores universitários têm direito à aposentadoria especial dos professores?
3: Oi, Samara, infelizmente não. Só tem direito a esse benefício os professores do ensino infantil, fundamental e médio. Os professores de universidade, apesar de também contribuírem para a evolução do país, eles não têm direito a isso. E olha, Samara, os professores do ensino infantil, fundamental e médio, que têm direito, incluem também os coordenadores, aqueles professores que ficam no SOE, tá certo? Todo mundo que trabalha em prol da educação ali no ensino fundamental, infantil e médio tem direito a esse benefício, desde que sejam professores.
2: Acabamos de ouvir o professor e advogado Ed Parrish. Ele é mestre em Direito Público e sócio do Parrish Zenandro Advogados, um escritório especializado em causas contra o INSS e Previdência para Servidores Públicos. Eu sou o Rogério Alves e este foi o Papo Previdenciário. Um grande abraço e até a próxima.
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0: Agora na Bahia, 6h27.
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0: 6h27, ouvinte Sociedade, cadê você? Quer falar com a gente? Fale agora que o trânsito está chegando. Tiago Costa, bom dia.
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3: Oi, Adelson, bom dia para você, bom dia para os nossos ouvintes, uma excelente quinta-feira a todos. Eu vou começar falando da Avenida Paralela, isso porque já está começando a ficar com o tráfego mais carregado ali no Trubuji. Por enquanto não tem retenção e não vale desviar, só atenção. Você que está saindo da estrada do Coque e vai para a região do Iguatemi, pode seguir pela Paralela, é a sua melhor escolha. Na BR-324 em direção à capital baiana já tem um pouquinho de retenção ali na Jaqueira do Carneiro. Você que está saindo de Águas Claras e tem como destino a Cidade Baixa, está valendo cortar pela ligação Lobato Pirajá e completar pela Suburbana. 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Segue daí, Adelson.
0: Valeu! Desconfiada porque era muito parecida com a prima. Aí uma mulher ficou encucada e resolveu fazer um teste de DNA e descobriu que ela é filha do próprio tio. Por quê? Ela estava muito desconfiada porque parecia muito com a prima. Ah, mas parecer não tem, é um problema. Tem gente que nunca se viu e parece com outra pessoa, né? Duas pessoas que não se viram, nunca se viram e se parecem. Mas ela ficou encucada. E aí foi descobrir. Foi pesquisar. E fez o DNA. E descobriu que o pai dela é o próprio tio. Às 6h28, Dique do Tororó, pertinho da Arena Fonte Nova, subindo aí para Bonocô, atenção, Embasa, água jorrando por lá, dona Embasa. Como é triste, né, ver tanta água sendo jogada fora, água pronta para o consumo. Vamos à redação, Sociedade Online chegando, informação, Evelyn Teixeira, bom dia.
4: 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Bom dia, Adelson, e ótimo dia para você que acompanha o Balanço Geral. A gente já começa essa manhã de quinta-feira com as principais notícias para você sair de casa bem informado. Um homem foi baleado durante um evento de manobras com motocicletas, conhecida como Grau, realizado no Parque de Exposições em Salvador. A vítima foi atingida por um tiro nas costas e socorrida por a equipe do SAMU. Até o momento, não há informações sobre o estado de saúde. O autor do disparo também participava do evento e fugiu do local em uma motocicleta logo após os tiros. A motivação do crime ainda é desconhecida. E o Tribunal Regional Eleitoral da Bahia iniciou a convocação de aproximadamente 140 mil mesários que atuarão nas eleições de 2026. Os editais foram publicados no Diário da Justiça Eletrônica e os eleitores podem verificar se foram chamados por meio do portal do mesário, disponível no site do TRE Bahia ou pelo aplicativo e-título. Além disso, o eleitor vai receber um link para acessar a carta de convocação, que pode ser consultada mediante autenticação com CPF ou número do título eleitoral e data de nascimento. Somente assim é oficializado o cargo temporário. É com você, Adelson.
0: Valeu, Evelyn Teixeira. Vamos nessa aqui, meu jovem. Chegando agora, vamos direto para o norte da Bahia. Alô, Norte Produtivo. Vamos para lá agora. Alô, Juazeiro. Alô, Curaçá. Alô, Centro-Sé. Alô, Pilão Arcado. Alô, Casa Nova. Alô, Senhor do Bonfim. Um abraço para você que está no Nortão da Bahia. Antenado, ligado na gente. Alô, Jaguarari. Alô, Ponto Novo. Agora 6h31. Carine Paixão tá chegando com a gente ao vivo. Bom dia, Carine.
5: Bom dia, Adelson Carvalho, a sua esmagadora audiência no Balanço Geral da Rádio Sociedade. Adelson, eu trago a informação agora de Paulo Afonso, porque a prefeitura de lá informou que rescindiu o contrato de concessão do matadouro municipal com a Associação São Francisco de Assis, a ASPA, e retomou o imóvel público. Segundo o município, a decisão foi tomada após um histórico de irregularidades sanitárias e ambientais apontadas pela Agência de Defesa Agropecuária da Bahia, a ADAB. A administração municipal afirma que desde 2021, a associação recebeu mais de 20 notificações, situação que culminou na interdição do local. A prefeitura também declarou que criou uma comissão técnica, ofereceu consultoria e propôs acordos para corrigir os problemas, mas que as orientações não foram cumpridas pela entidade responsável pela gestão do matadouro. Com a rescisão, o município afirma que busca alternativas para garantir o abastecimento de Paulo Afonso e preparar um novo modelo para a administração do matadouro municipal. Por enquanto eu fico por aqui, de Juazeiro, com informações do Norte Baiano para a Rádio Sociedade da Bahia, que agora é 97.9 FM, a frequência que traz informação com credibilidade. Karine Paixão.
0: Valeu, tá aí então, Paulo Afonso, Norte da Bahia. Aqui o povo fala com a gente.
2: É Douglas, na Vasco da Gama, parece coisa de cinema, tanto de zumbi aqui, nessa via expressa aqui do BRT. Foi na hora de acontecer uma tragédia aqui, esses drogados aqui atravessando na frente do ônibus. Ainda vai complicar o pobre do motorista ainda. E de noite já sabe como é, né? Vandalizando tudo, roubando, arrombando o carro, quem deixa o carro dormir na rua dos moradores aqui, roubando fiação, roubando bateria de carro. Um absurdo. Ninguém faz nada.
0: Tá aí. É, meu amigo, tô dizendo pra você, a coisa tá ficando insustentável, tá dureza, e aumentando cada dia que passa o número de drogados na cidade, né? Aí, ó, tocando terror, mexendo em tudo, roubando, detonando, roubando, sujando tudo, mijando tudo. Tocando terror, saciseiros em todo canto dessa cidade. Vamos até Brasília, capital federal, capital das decisões muitas vezes arbitrárias, confusas e que não chegam a lugar nenhum. Rafael Lacerda com a gente ao vivo. Bom dia, Rafael.
6: Bom dia, Adelson. Bom dia a você, ouvinte de sociedade, que nos acompanha aqui no Balanço Geral. Bom dia também para a nossa equipe, Adelson, que trabalha aí com a credibilidade da notícia logo cedo nas manhãs. E olha só, a gente volta a falar aqui do caso do ex-presidente Jair Bolsonaro, porque o Supremo Tribunal Federal, por meio do ministro Alexandre de Moraes, solicitou à defesa dele que se manifestassem até 48 horas sobre a questão do vídeo de IA utilizado pelo candidato, né, à presidência, Flávio Bolsonaro, numa convenção do PL no último sábado. A defesa se manifestou afirmando que não havia o consentimento do ex-presidente, até porque o filho, né, o senador Flávio Bolsonaro, foi proibido de visitar e se comunicar com o ex-presidente, né, nas últimas decisões aí tomadas pelo ministro. Então não houve consenso para a utilização dessa inteligência artificial. Agora a gente aguarda para saber o próximo passo do ministro Alexandre de Moraes, que deve encaminhar isso ao TSE, Adelson, né, o Tribunal Superior Eleitoral, justamente porque essa utilização, né, dessa inteligência artificial nada mais era, Adelson, do que um vídeo, né, onde o ex-presidente ali, por meio de uma IA, ele incentivava, né, o apoio dos eleitores ali ao senador Flávio, né, na candidatura dele à presidência, e também incentivava ali toda essa campanha do senador Flávio Bolsonaro. Então, isso caracteriza, né, uma falta dentro das legislações aí do TSE para as eleições de 2026, né, que é proibido a utilização de deepfakes, que nada mais é do que exatamente o que foi feito nesse vídeo, né, a utilização da imagem de uma pessoa para produzir uma mensagem, para produzir uma gravação, né, que não existiu, ela é feita por meio de inteligência artificial. Então a gente aguarda aqui agora o próximo passo do ministro Alexandre de Moraes, que, como eu falei, deve encaminhar para o TSE essa apuração. Volto com você no estúdio, Adelson.
0: Valeu, às 6 horas mais 36 minutos, ouvinte Sociedade, 6h36. Deixa o povo falar com a gente aqui, cadê?
7: Adelson, meu irmão, bom dia.
0: Bom dia.
7: Tudo bem, Adelson?
0: Tudo bem.
7: Como é que tá você, meu irmão? Que Deus te abençoe, eu creio que você tá bem. Adelson, eu me lembro que na minha época, quando eu tinha meus 7 anos, eu já pegava o meu carrinho, ia pegar carrego na feira para fazer um dinheirinho. Adelson, o que me chama a atenção é que aqui na cidade de Ilhéus, aqui na Zona Sul, não só na Zona Sul, normalmente aqui na Avenida, nos bairros, os carros, Adelson, estão anunciando, procurando gente para trabalhar e não acha. Adelson, em que ponto chegou, Adelson, de um carro de som sair na porta chamando os homens para trabalhar e não quer trabalhar? Mais de que, Adelson, mais de 600 reais, mais de 600 mil reais, né, que o governo dá para esse povo. É isso aí, Adelson. No meu tempo não tinha isso. E eu tenho, Adelson, 32 anos e um emprego só, graças a Deus. E se eu tivesse garra, Adelson, eu iria trabalhar sim. Eu ia apanhar esse café, ia pegar essa pinha. Se eu te fosse 10, eu ia, cada um ia ter uma função diferente. Que Deus te abençoe, Adelson. Aquele abraço, meu amigo.
0: Valeu. Um abraço, Lucas, aí em Ilhéus, Bahia. Vamos agora para o sul do estado, extremo sul do estado. Neto Terra Branca falando com a gente. Bom dia.
8: Bom dia, Adelson. Bom dia a todos que acompanham o programa Balanço Geral da Rádio Sociedade. Adelson, vamos trazer aqui a nossa primeira informação, onde um grave acidente aconteceu ontem na BR-415 e provocou a morte do motociclista Jonatas Maciel, de 21 anos. O Jonatas saía do trabalho por volta ali mais ou menos das 22 horas, o jovem seguia para sua casa quando perdeu o controle da motocicleta após atingir um animal de grande porte que atravessava a pista nas proximidades do bairro muito conhecido aqui como bairro Urbis 4. As imagens das câmeras de segurança mostram o momento da colisão. Segundo as autoridades, o motociclista trafegava acima da velocidade permitida, o que pode ter contribuído para a gravidade do acidente. Após o impacto, o veículo deslizou na pista e bateu contra a barreira de proteção. Durante a perícia, foram encontrados também outros animais soltos às margens da rodovia, reforçando o alerta para risco nesse trecho da BR-415 e outros trechos também. Durante a semana passada, a nova BA, a recém-inaugurada BA-649, também houve acidente de carro naquelas imediações também dessa nova BA. E a gente chama atenção, Adelson, desses proprietários de animais e principalmente das autoridades competentes que possam estar punindo esses proprietários, porque acabam deixando esses animais soltos e ocorre um acidente como tirou a vida desse jovem. Não é o primeiro, não é o segundo, e se essas pessoas não forem punidas, vai continuar acontecendo. Adelson, um fato curioso chamou a atenção da nossa reportagem que aos 116 anos de Itabuna, a Maria de Jesus, conhecida como Dona Neza, ela tem 112 anos e é considerada a moradora mais antiga da cidade. Nascida em 1914, em Rio Novo, hoje atual em Piauí, ela chegou a Itabuna aos 20 anos e acompanhou de perto o crescimento do município. Parteira por vocação, ela estima ter ajudado no nascimento de cerca de 500 crianças em fazendas de Itabuna e também da região. Dona Neza também guarda lembranças marcantes, segundo a Maria de Jesus, de 112 anos, ela teria tido encontro com Lampião e Maria Bonita, viu, Adelson? Em uma passagem pelo interior da Bahia. Ela é mãe de 10 filhos, avó, bisavó e tataravó. Ela coloca a longevidade, segundo ela, a fé ao trabalho no campo e a vida simples. 112 anos, então essa matéria me chamou muito a atenção, Adelson, que é a moradora mais antiga de Itabuna hoje, a Dona Neza, como é conhecida carinhosamente aqui na cidade, com 112 anos. E você, Adelson, pretende chegar até quantos anos?
0: E um abraço aí pra Dona Nena, 112 anos, né? Tá aí, né? 112 anos, tem muita história para contar, né? E ao que tudo indica, com saúde, isso é importante. 6h42.
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0: Agora na Bahia, 6h47.
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0: Alô, Iago, um abraço aí. Vai pra Lagoinhas aí, meu primo. Um abração, hein? Aí, seu Romildo. Um abraço aí pro seu Romildo aí. Tá aí na companhia de Iago. Valeu, seu Romildo. Valeu, Iago. Um abraço a Lagoinhas, Bahia, em destaque aí nessa viagem. Um abração, boa viagem para vocês aí às 6h47 na Bahia, 6h47. Vamos até Luiz Eduardo Magalhães, lá no extremo oeste da Bahia. Luiz Eduardo Magalhães, Érica Gomes, bom dia.
3: Muito bom dia, Adelson. Muito bom dia a toda a audiência da Rádio Sociedade da Bahia, do Balanço Geral. Adelson, hoje eu tô com o vereador e ex-secretário de Cidadania, Felipe Muniz. Felipe, agora é agosto, já vamos começar agosto, agosto lilás, e vem como tema acolher para proteger. Quais são as ações da cidadania e o cronograma, né, para o mês de agosto?
4: Bom dia a todos, bom dia, Érica, bom dia, Adelson. Prazer falar com vocês. É a gente trazer aqui toda a informação desse planejamento nosso para o Agosto Lilás, que é esse combate contra a violência, violência contra a mulher, né? Então a gente tem toda uma ação para o mês de agosto. Começaremos agora no dia 3, segunda-feira, dando um treinamento aos nossos psicólogos e assistentes sociais de como eles deverão agir nesse mês de agosto na nossa campanha. E no dia 5 a gente dá o grande lançamento do Agosto Lilás, né? A gente diz que o combate à violência contra a mulher, ela tem que ser todo ano. Não é só em agosto. Em agosto a gente intensifica. Então é necessário combater todos os anos e a gente tem combatido, graças a Deus, Luiz Eduardo, e agora vamos intensificar.
3: Durante as ações, secretário, existem muitos casos, chegam denúncias, muitas mulheres procuram a cidadania. Como que funciona no dia a dia a Secretaria de Cidadania em apoio a essas mulheres que sofrem violências?
4: Infelizmente ainda temos muitos casos, né, de violência doméstica e também, infelizmente, de feminicídio. Então a gente precisa, primeiro, claro, as forças de segurança atuar, empreender o criminoso e ir até a casa, e depois nós, como Secretaria de Cidadania, como ação social, acolher essa mulher, acolher a família dessa mulher, as crianças que às vezes frequentam, que estão dentro da casa, do ambiente familiar, acolhendo com as nossas assistentes sociais, psicólogos, e dando toda a estrutura para que ela possa ter uma recuperação legal, que ela possa se reinserir no dia a dia, na vida, para que ela não tenha marcas, claro, principalmente psicológicas, sequelas psicológicas, para que ela possa seguir a vida dela. E nós temos ali também o Centro de Apoio à Mulher, o CAM, que faz todo esse atendimento à mulher, que é a porta de entrada para a mulher, que a gente recebe ali com advogados, psicólogos, para orientar da melhor forma aquelas mulheres que infelizmente sofrem com esse tipo de agressão.
3: Secretário, muito obrigado. Sou Érica Gomes, direto de Luiz Eduardo Magalhães, para a Rádio Sociedade da Bahia, que agora é 97.9. Com você, Adelson. Entende, né, Adelson? Muitos casos ainda, mas a secretaria vem trabalhando para fortalecer o combate e apoio a essas mulheres.
0: Valeu, é isso aí, né? É a força do poder público nesse enfrentamento. É Givaldo Lima, vamos lá, vamos agora saber o destaque dele, chegando ao vivo com a gente, é Givaldo Lima, bom dia.
5: Oi, Adelson Carvalho, muito bom dia para você, bom dia para os ouvintes do Balanço Geral aqui pela Rádio Sociedade da Bahia em 97.9 FM. Adelson, daqui a pouco, às 9h, a Câmara de Vereadores de São Sebastião do Passé recebe mais uma solenidade de formatura da turma do PROERD primeiros. A PM ministra aulas para adolescentes como lidar no enfrentamento às drogas. O programa envolve uma parceria entre a Polícia Militar, a escola e a família para aplicar lições semanais de prevenção para crianças e jovens. O comandante do 26º Batalhão da Polícia Militar, o Tenente Coronel Ricardo, quer ampliar o PROERD para outras cidades de abrangência do seu comando. Vamos ouvi-lo.
6: O PROERD é um programa educacional de resistência às drogas e violência aplicado pela Polícia Militar em escolas públicas e tem por objetivo desenvolver em crianças e adolescentes uma consciência crítica acerca dos riscos e dos efeitos deletérios do uso de drogas e da cultura da violência. Amanhã estaremos formando 213 alunos entre 12 e 13 anos de duas escolas de São Sebastião do Passé, a Escola Graciliano Ramos e a Escola Lindaura Monteiro Câmara. A ideia é não só fortalecer o programa no município, mas também estendê-lo aos demais municípios de nossa área de responsabilidade. Vale dizer, a Candeias, Madre de Deus e São Francisco do Conde.
0: Cadê, Givaldo? Ok? Finalizou? Valeu, então, tá aí. Givaldo, obrigado, hein? Aqui o povo fala com a gente.
2: Bom dia, Adelso Carvalho, a voz que liga a Bahia ao mundo.
0: Obrigado, Adelso, meu amigo, vamos orar com
2: inveja. Nossa, como chega a me arrepiar, meu amigo, em saber o quanto é importante essa Rádio Sociedade para a Bahia, para o mundo. Meu amigo, eu tenho colocado uns vídeos aí, áudios relacionados à saída do posto aqui fiscal, né? Aqui perto de Menino Jesus. Adelso, graças a Deus, que a obra está sendo feita. Graças a Deus. A Rádio Sociedade, ela joga longe. E agora ela é 97.9. Obrigado, Adelso. Obrigado, Rádio Sociedade. Sou fã de vocês demais, desde criança. Um abraço.
0: Valeu, meu amigo. Tá aí então, né? Esse é o nosso papel aqui: chamar atenção para resolver os problemas. Alô, Fabinho. Tá com cara de chorão, hein, Fabinho? Fabinho tá com a cara de chorão, rapaz. Dois jogadores expulsos, sentiu na pele, não foi, Fabinho? Fabinho tá com a cara de choro, rapaz. Com a cara de choro. Mas não é ele quando o adversário perde, reclama, diz que é choro de derrotado? Hein, Fabinho? Agora tá com essa cara de menino chorão? Hein, Fabinho? Engula o choro, rapaz. Engula o choro. Aqui.
7: Bom dia, meu querido. Tô aqui, viu? Te ouvindo, Adeus. Mais um dia que Deus me acordou, nos acordamos. Tô aqui na sociedade te escutando, viu? Dona Rosemary, já fui lá no seu Instagram, já mandei suas mensagens, viu? Um beijo, meu filhão e meus netão aí, viu? Tchau, Adeus.
0: Tchau, tudo de bom pra senhora, felicidades, obrigado. Isso aí, né, o nosso público, quem ronca não vê bronca, tá? Passarinho que não deve nada a ninguém tá acordado desde cedo. Aqui.
8: Adelso, bom dia.
0: Zoado essa aí, rapaz? Qual foi, você, Carlos, tá jogando esse efeito aí?
8: Adelso.
0: Foi você, rapaz. Você, né, o engraçadinho?
8: Adelso, bom dia. Mais uma vez, é Carlos de Cajazeiras. Ontem eu falei desse retorno aqui da 29 de março. E ontem você falou no programa Cidade Alerta, à noite aí, certo? Esse VLT, nós moradores de Cajazeiras, certo? Todas as Cajazeiras, Águas Claras, Castelo Branco, vai sofrer porque acabaram com todos os retornos, certo? Você pegando um táxi, uniões, ou você mesmo conduzindo seu carro, vai ser um problema para você retornar. Não fizeram nenhum elevado, certo? Já tiraram todos os retornos. Quero ver como é que vai ser. Porque esse retorno, esse VLT em si, em Cajazeiras, quase que ele não chega para Cajazeiras, certo?
0: Tá aí. Vale lembrar que o VLT é uma obra do governo do estado, não é? A liberação para a obra é da prefeitura. E parece que está havendo uma encrenca aí que os dois entes federativos não estão se entendendo. Né? Tudo indica. Gostaria de poder afirmar. Não posso afirmar, até porque eles negam, né? Sempre estão negando aí. Mas o indicativo leva a crer, né? Pelo modus operandi, leva a crer que estão aí de birra um com o outro. agora às 6h55 na Bahia. 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
9: 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E é verdade, né, Adelson? Homem que não cuida da saúde, adoece mais rápido. 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
0: 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A gente volta já, 7 horas na Bahia.
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16: Olá, amigos, tudo bem? A questão de hoje é de Jacira Gomes. Doutor Ed, quem tem deficiência, mas trabalha e contribui para o INSS, pode se aposentar?
17: Com certeza, Jacira. Existe a aposentadoria especial da pessoa com deficiência. E olha, o mais bacana dessa aposentadoria é que a regra e a forma de cálculo se mantiveram mesmo com as mudanças de 2019. Então, essa é uma aposentadoria cuja forma de cálculo é mais benéfica e você trabalhará menos para poder se aposentar. Isso é uma forma de compensar esse esforço que você faz a mais por ter uma deficiência. Lembrando que essa aposentadoria, ela terá critérios diferentes de acordo com o grau da sua deficiência, se leve, moderado ou grave.
16: Acabamos de ouvir o professor e advogado Ed Parrish. Ele é mestre em Direito Público e sócio do Parrish Zenandro Advogados, um escritório especializado em causas contra o INSS e Previdência para Servidores Públicos. Eu sou o Rogério Alves e este foi o Papo Previdenciário. Um grande abraço e até a próxima.
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2: Agora na Bahia são 7:06.
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2: Vitória da Conquista. Prometendo aí próximas noites e madrugadas de muito frio, hein? De muito frio, tá? Agora são 7:06 na Bahia. 7:06. Telefone do povo e zap do povo, meu nobre.

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2: Vamos agora às ruas da capital baiana. Vamos convocar ele, Luan Julião. Bom dia.
3: Oi, Adelson. Muito bom dia para você e para todos os ouvintes da Rádio Sociedade da Bahia. Olha, Adelson, um homem de identidade ainda não divulgada. Ele foi baleado em um campeonato de grau que estava acontecendo na noite de ontem no Parque de Exposições Agropecuárias do Estado da Bahia, na Avenida Paralela. De acordo com informações, esse indivíduo seria morador do bairro do Nordeste de Amaralina e teria sido atingido por um tiro a queima-roupa no peito. Esse rapaz foi socorrido, foi levado aí para o hospital Menandro de Farias, já na cidade de Lauro de Freitas, região metropolitana de Salvador. E as informações que temos é que ele não teria sobrevivido a esse disparo de arma de fogo que aconteceu em um campeonato de grau. E o que é um campeonato de grau? É um evento organizado aí para pessoas ficarem empinando motos, fazendo manobras perigosas, que estava acontecendo na noite de ontem no Parque de Exposições Agropecuárias da cidade de Salvador, ali na Avenida Paralela. Temos informações que o autor desse disparo de arma de fogo, Adelson, também estava participando do campeonato, teria atirado, mas conseguiu fugir em uma motocicleta também e depois disso não foi mais visto. Até o momento não temos informações aí sobre a motivação desse crime ou se tivermos aí algum suspeito localizado, preso pelas forças policiais. Mas o panorama de momento é esse, indivíduo acabou sendo morto aí em um campeonato de grau aqui na cidade de Salvador. É com você do estúdio, Adelson.
2: Valeu, Luan Julião, às 7:08 na Bahia, 7:08, ouvinte Sociedade, quem quer falar com a gente aqui, pode mandar áudio, viu, meu jovem, aqui.
4: Adelson, bom dia.
2: Bom dia, bom dia.
4: Aqui é o Evaldo da Ribeira,
2: Adelson. Fala, meu amigo.
4: Como esse programa é mil, parabéns, Adelson, parabéns, você é 10, você abre a boca mesmo, não é à toa que você é bicudo. É à toa que você é bicudo, quem fala aqui é Nivaldo da Ribeira. Você é 10, meu amigo, você é 10. Adelson, você vê a reportagem, Adelson? Em Recife, os shoppings estão fechando as lojas, estão falindo o shopping, Adelson. Você vê em Salvador, já tem um bocado de loja fechada, Adelson. Que vergonha essa nação, Adelson. Que vergonha, ainda vem com esse negócio ainda de querer caçar o mandato do candidato, rapaz, a ser candidato. Que bagunça tá a justiça e que bagunça tá o país, Adelson. Adelson, olha aí, precisamos de trabalhador, isso aí.

0: Cresce.
1: O Cresce é o Conselho Regional de Corretores de Imóveis, portanto, muita gente desconhece, é uma autarquia pública federal. Eu estava conversando com o Noel agora há pouco e uso muito da analogia para melhor compreensão. É comum ouvirmos falar no CREMEB, ou no CRM, no CRC, na OAB.
0: Isso.
1: Né? O Cresce não é diferente. O Cresce é o Conselho Regional de Corretores, é uma autarquia pública federal. Por conseguinte, existem regras a serem observadas e nós estamos aqui para esclarecê-las.
0: Então, o Cresce em cada estado tem o Cresce local, no Distrito Federal também. Então,
1: a diferença é que no Distrito Federal existe o Cresce, o Conselho, uma unidade do Conselho Regional de Corretores de Imóveis, e também a sede do Conselho Federal de Corretores
0: em Brasília,
1: de Imóveis,
0: né?
1: Brasília.
0: Quem é que pode vender imóveis? Só um corretor credenciado? Pronto?
1: Não. Vamos deixar claro para melhor entendimento.
0: Isso.
1: Quem pode vender o imóvel? Foi o questionamento. Pode vender o imóvel o titular daquela propriedade. Então a lei assegura...
0: Não precisa de um corretor para vender um imóvel.
1: O dono.
0: O dono.
1: O dono.
0: Só o dono.
1: Mas há um consenso em nível de segurança que este titular da propriedade deva contratar um profissional habilitado. Então eu conversava com o Noel, qual a definição de corretor de imóveis? Corretor de imóveis é toda pessoa física ou jurídica legalmente inscrita no conselho. Então nós temos dois níveis de formação. Os cursos de TTI, técnicos em transações imobiliárias, eles se equivalem a um curso de segundo grau. E temos os cursos superiores de gestão e ou ciências imobiliárias, ambos em nível tecnólogo e em nível de bacharelado. Então, o cidadão ou cidadã que conclui um curso de TTI, técnico em transações imobiliárias, inegavelmente ele conquistou a prerrogativa de ser um técnico em transações imobiliárias.
0: Mas já é um corretor de imóveis?
1: Não.
0: Não é um corretor
1: de imóveis? Não. Ele é técnico em transações imobiliárias. Quem tem um curso superior é bacharel ou tecnólogo. Aí que eu uso da analogia para melhor compreensão. Os cursos de direito, o cidadão conclui, inegavelmente, por diplomação, ele é um bacharel em direito. Contudo, ele só se torna advogado no instante em que ele consegue a sua inscrição na OAB. Da mesma forma, acontece no segmento imobiliário. Por isso que eu trouxe a definição. Corretor de imóveis é toda pessoa física ou jurídica legalmente inscrita no conselho. Tem inscrição? É corretor. Não tem? Infelizmente, não pode atuar.
0: Mas não é qualquer pessoa que pode chegar lá e se inscrever de uma hora para outra.
1: Só o portador de diplomas de técnico em transações imobiliárias ou o portador de diploma de tecnólogo ou de bacharel em ciências imobiliárias.
0: E os antigos? Esses... Não precisam ter
1: os antigos
0: curso.
1: A lei não retroage para prejudicar. Quem algum dia obteve inscrição no conselho, isto é imutável, é uma prerrogativa constitucional. Contudo, a partir de 1962, só pode se habilitar quem preenche esses requisitos mencionados já aqui.
0: E um corretor de imóveis, ele geralmente é autônomo?
1: A característica geral é deste perfil de autonomia no tocante à CLT, Consolidação das Leis Trabalhistas. Adelson, eu sou corretor de imóveis ininterruptamente há 49 anos.
0: Então deu certo, né?
1: Deu certo, independente de ter outras
0: quase
1: qualificações.
0: 50 anos.
1: Eu sou advogado, com especialização em direito imobiliário, sou professor licenciado pela Universidade Católica, eu sou graduado em gestão imobiliária, mas a minha atividade eleita, eu sou corretor de imóveis.
0: O senhor escolheu a profissão para viver dela mais, né?
1: Por quê, Adelson? Porque é uma atividade profissional que remunera dignamente. E o detalhe, o corretor de imóveis que se capacita, onde ele está, ele querendo estar trabalhando, na praia, numa formatura, num batizado, onde ele está, porque as pessoas precisam morar. E para morar, existem as alternativas múltiplas que tem de ter uma adequação com a condição do cidadão.

0: Então, o corretor de formação e capacitado, ele tem como fazer as intermediações e orientar para que se obtenha os melhores resultados. Consequentemente, isto, focado, gera resultados muito positivos.
1: O corretor de imóveis, por lei, ele tem comissão? Por lei?
0: Por lei, eu divirjo quando alguém fala em comissão. Eu entendo, diante do seu questionamento inicial, se o corretor de imóveis é autônomo, observe. Na condição de advogado, eu cobro comissão para patrocinar o interesse de um cliente? Não. Eu cobro o quê? Honorários. Honorários é a remuneração por um serviço prestado. Então, o corretor de imóveis, ele, em geral, tem a característica de um profissional liberal. Por conseguinte, ele faz jus à sua remuneração, que eu nomino de honorários, mas tudo é bem-vindo. Se querem nos pagar a comissão, ótimo.
1: E quem é que paga essa comissão, esse honorário? É o comprador ou o vendedor?
0: Excelente questionamento, Adelson. Pelo seguinte, deve e é obrigação de remunerar o profissional quem o contrata.
1: Então, quem quer vender?
0: Repare,
1: ou quem quer comprar?
0: Ou quem, ambos. Por exemplo, eu já atendi clientes que foram transferidos para Salvador, se debateram tentando conseguir um imóvel sem sucesso, porque o que eles precisavam eles não encontraram.
1: O perfil deles.
0: O perfil deles. Então, tendo eu sido indicado, eu então os assisti mediante contrato, porque eu larguei tudo para cuidar daquilo, e no momento que eu obtive o resultado pretendido, os honorários foram suportados por estes. Inclusive, a lei que envolve as obrigações dos corretores de imóveis prevê que o corretor pode receber de uma parte e de outra. Agora, o detalhe, desde quando as partes saibam que está havendo a remuneração cruzada de um e de outro.
1: Tem que ter tudo aberto, esclarecido.
0: E documentado.
1: Documentado. E qual é o índice de honorários? Quantos por cento?
0: Bem, intermediação, um detalhe, aproveitar aqui esse programa de grande audiência e dizer o seguinte, corretor de imóveis não vende nada.
1: Vende não?
0: Quem vende é o titular do imóvel, é o proprietário. O corretor de imóveis intermedia, ele procede à intermediação em negócios imobiliários. Então, qual é a regra? E é cultural isto. Se o corretor de imóveis procede à intermediação de um imóvel na área urbana, ele faz jus a 5%
1: Cinco.
0: De percentual.
1: 5%
0: de percentual sobre o valor da operação, da venda.
1: Certo.
0: Da venda. Se ele faz a intermediação de uma locação, lhe é devido o equivalente ao primeiro aluguel.
1: Primeiro mês.
0: Sim.
1: Se e quando renova?
0: Ele depende, aí é que está o detalhe. Quando renova, se este corretor que procedeu à intermediação administra a locação, há um ordenamento que, pela administração daquela locação, o corretor percebe 10% do aluguel mensal.
1: Mensal. 10%.
0: E nas renovações,
1: sim,
0: admite-se que na renovação do contrato, 50% do valor do novo reajustamento.
1: Do novo primeiro mês.
0: Não é?
1: Isso.
0: Agora, me permita.
1: Fique à vontade.
0: Isto é convenção.
1: Certo.
0: Tem que estar muito delineado entre as partes, porque o corretor é um prestador de serviço.
1: Então, o corretor de imóveis, ele tem que ter também uma boa gramática. Ele tem que escrever bem para não cair em alguns esparros.
0: Vamos,
1: né,
0: admitir.
1: Ou buscar uma assessoria também.
0: Vamos admitir que ele não tem este perfil. Ele há de contratar um terceirizado.
1: Ele é bom ali na negociação,
0: isso,
1: mas não é bom na escrita.
0: Não.
1: Ele faz como, né?
0: Então, até porque nós estaríamos invadindo um outro espaço.
1: Sim.
0: O espaço do operador do direito, que se preparou para elaborar um contrato, as normas, à luz das normas.
1: Isso.
0: Então, muitas vezes, o corretor que não observa este pormenor, ele peca. Peca porque elabora um contrato, às vezes, sem estrutura jurídica legal.
1: Vamos fazer o seguinte aqui, a gente vai para o intervalo, mas para não perder o fim da meada, o senhor disse que imóvel urbano, 5%.
0: Isso.
1: E tem mudança para o imóvel rural?
0: 10%.
1: 10%.
0: 10%.
1: Mas imóvel rural, fazenda, sítio, não é isso?
0: Rural.
1: Se for uma casa na zona rural, é 10% também?
0: Aí é que
1: só a casa.
0: Se for um imóvel, uma casa na zona rural, isto é convencional. Porque, por exemplo, eu minha imobiliária, e eu atuo em Salvador, hein, nesses 49
1: Como
0: anos.
1: Como é o nome da sua imobiliária?
0: Nilson Araújo Imóveis, Nilson Araújo. O NRA Consultoria Imobiliária. Certo. A Constituição. Então, se alguém.
1: 10%.
0: É, se alguém me contrata para que eu faça a intermediação de um imóvel rural, tipo em Rui Barbosa, minha cidade natal,
1: isso.
0: Itaberaba, e eu me desloco para esse procedimento, porque é invariável, você tem que acompanhar o cliente interessado. Eu não tenho condição de prestar esse serviço sendo remunerado como se o imóvel fosse urbano. Se Entendi. Admitir...
1: Sem contar que de repente você vai lá 20 vezes, né?
0: Isso.
1: O cara, o primeiro não quer, o segundo diz que vai, depois não vai. É, tem que ter uma sacola de paciência.
0: Agora, um detalhe. Vezes, né? Vamos admitir que seja uma área, uma região próspera e eu estabeleço uma filial. Bem, se eu já estou ali na área, não há que se falar nesta característica. Então, é convencional. Até porque o corretor de imóveis especialista em intermediação de imóveis rurais, no intervalo a gente vai...
1: Já, porque é um assunto interessante e tem muita gente querendo saber mais, tá? 7h21, eu volto já.
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8: Avançar o sinal vermelho durante a madrugada para evitar assaltos é uma dúvida comum entre os motoristas. Pela regra do Código de Trânsito Brasileiro, isso continua sendo uma infração gravíssima, com multa de R$293,47 e mais 7 pontos na carteira, né, na CNH. Mas algumas cidades adotam medidas para reduzir o risco à segurança. Em Salvador, por exemplo, entre 21 horas e 5h59 da manhã, os radares e câmeras não registram multas por avanço de sinal, embora o controle de velocidade continue funcionando. São Paulo, Recife e Goiânia também possuem medidas semelhantes em alguns locais ou horários. Mas atenção, isso não significa autorização para cruzar o sinal de qualquer forma. O motorista deve reduzir a velocidade, observar o trânsito e só avançar quando houver total segurança. Afinal, preservar a vida sempre deve vir em primeiro lugar. Fique ligado. Daqui a pouco tem mais uma edição do Minuto do Automóvel aqui na Rádio Sociedade da Bahia.
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0: Agora na Bahia 727.
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0: Adelson Carvalho. Nilson Araújo é presidente do Conselho Regional dos Corretores de Imóveis na Bahia. E aqui nessa entrevista a gente traz também curiosidades para você, ouvinte sociedade, né? Um abraço aí para Thaís Marcolini, né?
2: Isso.
0: E o pai dela,
2: Afonso Henrique, meu irmão, querido Afonso Henrique.
0: Família aprendi dedicada, muito com ele, viu?
2: A família é dedicada ao mundo imobiliário, né?
0: O patrono é Afonso Henrique e, por via de consequência, houve influência. Os filhos inteligentes perceberam que era uma vertente interessante e hoje é uma estrutura muito reconhecida, forte e com a participação tanto de Thaís como de seu irmão.
2: Seu Nilson, o senhor nasceu através de parto feito em casa, não foi parto no hospital, foi parteira.
0: Parteira, vovó Angélica, como carinhosamente nós a chamávamos. Aos 13 dias de março de 1957, eu vi a luz pela vez primeira na residência de meus pais.
2: Lá em?
0: Rui Barbosa, Bahia.
2: Todo mundo nasceu por parteira, velho?
0: Eu sou primogênito de uma família com quatro varões. Aliás, tem uma menina.
2: Uma varoa.
0: É. No caso, eu, Nilson, Gutenberg e a escadinha, viu? Ano após outro. Nilson, Gutenberg, Cícero.
2: O caçula tem quantos anos?
0: O caçula tem 66 anos.
2: O caçulinha.
0: A caçula é a menina. Tem 64, porque eles deram refresco, namoraram menos esse ano.
2: Deu um tempo.
0: Aí chegou aqui, Nilcinete, a quem eu mando um abraço, a querida neguinha.
2: Agora, vamos lá, aquela figura que está hoje, já tem uma profissão ou não, e diz, olha, eu quero a partir de agora me dedicar, eu quero ser um corretor de imóveis, né? Mas aí o cara começa fazendo ali um trabalho aqui e ali, ele já está clandestino, né?
0: Se ele não clandestino é corretor, suscetível a ser autuado e responder criminalmente pelo exercício ilegal.
2: Pronto,
0: da profissão.
2: Então já que quer ser aí um corretor de imóveis e bem sucedido, qual é o primeiro passo? Na sua indicação.
0: Primeiro passo, ele há de se habilitar. Qual é a definição, Adelson, de corretor de imóveis? É toda pessoa física ou jurídica legalmente inscrita no conselho. Então, para a inscrição no conselho
2: Para ser uma pessoa jurídica, tem que ter um CPF.
0: Um CNPJ.
2: Não, eu digo, um CPF responsável.
0: Evidente,
2: tem que ter uma figura, né,
0: evidente,
2: de uma pessoa.
0: Evidente. Né? A lei é clara.
2: Eu não posso abrir uma empresa em uma imobiliária. Se eu não estou capacitado.
0: Não.
2: Não é verdade?
0: Toda empresa requer coparticipações, sócio.
2: Isso.
0: Então eu posso ter a visão de ser um empresário no segmento imobiliário e constituir uma empresa. Contudo, eu preciso ter um profissional corretor de imóveis responsável pela empresa, que pode ser um sócio ou mesmo um contratado.
2: Que vai assinar.
0: Que não é? Se responsabilizará pelas ações procedidas.
2: Salvador tem muitos imóveis milionários de alto padrão sendo negociados?
0: Sim.
2: Uma vez eu ouvi de um corretor o seguinte, Adelson Carvalho, se hoje tiver um condomínio, um conjunto habitacional imóveis de 150, 200 mil reais, demora mais de ser vendido do que um de milhões. Às vezes isso acontece, né?
0: Acontece pelo seguinte, todo ser tem aspirações. Quem começa numa kitnet, num estúdio, aí pretende um 2 quartos, e aí vai 3 quartos, uma cobertura. Isto acompanha a ascensão do cidadão. Vamos admitir que essa ascensão ocorra por uma premiação, uma loteria, uma herança. Consequentemente, ele dará vazão àquela aspiração, àquela vontade, àquele sonho. Consequentemente, ele quererá residir num alto padrão. Consequentemente, o profissional capacitado que procede às intermediações naquela área obterá resultados compatíveis com o valor do negócio.
2: Aqui, Salvador, vamos lá, tem mais pergunta aqui?
3: Adelson Carvalho, bom dia.
2: Bom dia.
3: Grande radialista da Bahia, você é o melhor, viu? Você é o melhor.
2: Meu amigo, por favor.
3: Adelson Carvalho, não sei se o entrevistado aí, né? Faz parte do arcabouço dele.
2: Vai
3: Mas
2: responder.
3: A minha dúvida é o seguinte: Eu tenho um imóvel, né, mas esse imóvel eu adquiri ele no famoso contrato de gaveta, né, contrato de compra e venda. E atualmente eu estou querendo regularizar esse imóvel para colocá-lo à venda através até do financiamento. Quais são os procedimentos? Eu mesmo consigo realizar? Essa é a minha dúvida, Delson. Muito obrigado, bom dia.
2: Como é o nome?
4: Regularizar o imóvel.
2: Como é o nome?
4: Regularizar o imóvel.
2: Ouvinte. Ouvinte, o papo é o seguinte: você pode fazê-lo desde quando você tenha conhecimento específico na área. Então eu recomendo que você faça contato com um corretor com este perfil, ou mesmo um operador do direito, um advogado, porque os contratos de gaveta, como bem sugeriu, são contratos que carecem de uma regularização. Com um contrato de gaveta, jamais você conseguirá concluir um negócio com o advento do sistema financeiro de habitação, vale dizer, financiar. Por quê? Porque todo agente financeiro tem um departamento próprio que, no momento de analisar a documentação do imóvel, perceberá que ele carece de ser regularizado. E pasmem, melhor dizendo, existem imóveis fruto de aquisição por contrato de gaveta que a complexidade para regularidade é muito grande, porque há vícios. Há vícios, foram imóveis concebidos à margem da lei, consequentemente o trabalho para regularizar isso requererá a intervenção de um operador do direito, através de uma ação de uso capião, ou, a depender da característica, uma adjudicação compulsória, e por aí vai. Isso aqui requereria um tempo significativo que eu tenho certeza que o programa não caberia. Agora, então, os cuidados precisam ser tomados na hora da compra, não é?
4: Exatamente.
2: Porque para depois não ter aí uma desilusão, um prejuízo financeiro, porque eu imagino que na maioria esmagadora das vezes a compra de um imóvel é associada à realização de um sonho.
4: Não tenho dúvida disso. Nesses 49 anos que eu atuo, eu percebo constantemente este sentimento. A felicidade extrema de alguém desejoso de realizar esse sonho consegue. E eu fico feliz por ter a oportunidade de presenciar. Nós falamos aqui há pouco de Thaís Marcolini, da Afonso Henriques. São o concurso, porque o número de sonhos que esta empresa realiza é realmente algo representativo.
2: O mercado imobiliário tem crise? Em alguma época do ano ele dá uma baixa, volta, ou não tem verão, não tem inverno, está sempre ali de uma maneira linear.
4: A velocidade dos negócios às vezes sofre a influência. E nós temos uma referência que no planeta Terra nós vivenciamos algo que nunca imaginamos, a pandemia. Então, durante a pandemia, muitas atividades profissionais sofreram uma interferência significativa. Pasme, Adelson, o segmento da corretagem não sofreu esse abalo, porque a cultura, os hábitos, tudo mudou, se adequando àquele novo momento. Por exemplo, quem morava num quarto e sala sentiu a necessidade de ter mais espaço. Então, nesse momento, houve a revitalização dos negócios na área de imóveis mais espaçosos, casas, sítios e por aí
2: mais
4: vai.
2: Vagas de garagem.
4: Mais vagas de garagem.
2: Agora, aqui tem uma pergunta interessante. Adelson Carvalho, dona Sônia, ligada na gente lá em Serrinha, Bahia. Ela quer uma dica. É mais interessante hoje comprar uma sala para alugar ou um apartamento, quarto e sala?
4: Dona Sônia, excelente intervenção. Eu, enquanto profissional, acompanhando o mercado e essa sazonalidade, essa fase sazonal que Adelson sugere aqui, com o advento da pandemia, surgiu um modus de trabalho, o co-work, ou mesmo home office. Estamos importando o vernáculo estrangeiro, né? Então tem salas aí que estão sobrando, porque as pessoas, se readaptaram a uma nova condição laboral. Então eu oriento que a senhora adquira um apartamento, um estúdio, um quarto e sala, qualquer que seja, porque a necessidade de habitação, de residência, hoje é mais premente que uma sala comercial.
2: É, aí investidores dizem que é muito mais negócio adquirir apartamentos para alugar, né? Pequenos do que grandes.
4: Tanto,
2: né?
4: É que surge uma nova vertente no segmento imobiliário.
2: É o estúdio?
4: O estúdio e...
2: O estúdio tem quantos metros?
4: O estúdio, ele oscila de 35, um bom estúdio, 50 metros. Então, no máximo, 35, né? 40, exatamente.
2: É um japonês que vai morar ali, né?
4: Não, eu vou lhe dizer...
2: O japonês faz dois, né?
4: Minha primeira experiência foi quando, aos 21 anos de idade, eu comuniquei aos meus pais que eu gostaria de ter um ambiente próprio.
2: Sim.
4: Eu já tinha adquirido um apartamento de dois quartos que estava em construção, mas era grande. Eu solteiro, eu fui morar na rua Nita Costa, no edifício Van Dyck. Olha só, era um estúdio. Era...
2: Naquele tempo já tinha
4: naquele
2: estúdio?
4: Tempo,
2: mas não estúdio. Falava estúdio, né?
4: Não, falava quarto e sala.
2: Quarto e sala.
4: Só que este quarto e sala que eu habitei, Adelson, era assim. Tinha a sala, uma cozinha americana, uma pequena área de serviço e uma divisória delimitando a área de dormitório para, né, 45 metros quadrados. A semana passada eu fui contratado para realizar uma perícia em avaliação imobiliária e entrei no túnel do tempo. Olha que essa é uma das unidades que eu fiz a avaliação no edifício Van Dyck. Continua como se tivesse sido naquela época, conservado um condomínio bem cuidado e o apartamento com 45 metros.
2: E valorizado?
4: Quadrados. Valorizado.
2: A média hoje de um estúdio? Em São
4: Esse Paulo. De Ondina que eu avaliei a semana passada, para um cliente que hoje mora nos Estados Unidos, precisava resolver algumas questões, algumas pendências imobiliárias aqui, e nós concluímos, por uma avaliação de mercado, o seu preço em 256, 260 mil reais.
2: E o aluguel?
4: Aluguel ali na faixa de 1.800, 2.000, depende da condição. Por exemplo, acessórios, equipamentos, armários, e isso se delineia em função do estado físico e das condições.
2: Geralmente quem entra nesse mercado prefere já alugar mobiliado, né? Geralmente, né?
4: Preferentemente, porque é um momento transitório. Quem mora com esse
2: estudante,
4: perfil,
2: né?
4: Estudante, é alguém que está vindo fazer alguma atividade laboral
2: aqui. Vai ficar muitos anos
4: aqui. Exatamente. Né? E é para se instalar. A partir daí ele começa a desenvolver ações, pesquisas, para que adquirir algo que realmente lhe atenda com mais.
2: Ou seja, né, o mercado imobiliário sempre vai ter alguém comprando e alguém vendendo, né?
4: Exatamente.
2: De repente, quem está vendendo precisa comprar também.
4: Exatamente. Né? E mais, estávamos conversando aqui no intervalo de alguém que você conheceu, que teve centenas de propriedades imobiliárias.
2: É.
4: Nós nascemos, crescemos e partimos. E quando partimos, deixamos descendentes. Então, os herdeiros, e esses herdeiros começam a disputa.
2: É.
4: Por isso, por aquilo e tal,
2: divergências.
4: E nós,
2: né,
4: temos fatos históricos. A exemplo, um cantor que eu sou fã até hoje, Emílio Santiago. Emílio Santiago morreu prematuramente, morreu ainda com a idade, e deixou um patrimônio, Adelson, de... Na ocasião foi feito levantamento em torno de 10 milhões de reais. Patrimônio, 10 milhões de reais. E, num primeiro momento, não se identificou mais vínculo de parentes. Neste caso, quem herda?
2: O Estado.
4: O Estado.
2: Que não fez nada para ele.
4: O Estado. O Estado herda.
2: Cobrou o tempo todo dele.
4: Consequentemente, o Estado passa a ter um ativo por conta das normas. E aquelas propriedades precisam ter uma destinação.
2: Aí vão
4: a leilão. Aí vão a asta pública, ou mesmo os corretores de imóveis são consultados. Eu já atuei muito nessa área. O Conselho Federal faz um trabalho magnífico junto ao Congresso Nacional para prestar esclarecimentos e fazer adequação nas leis. Então é sempre uma decisão inteligente, contratar um corretor de imóveis que orientará naquela transação.
2: Já já a gente volta. Aqui tem uma dúvida. Na compra de um imóvel, depois da escritura, precisa fazer outro registro? Já já tem a resposta. 7h41.
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0: Na Bahia, 7h47.
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2: Adelson Carvalho. A situação
0: também se rompendo aí, hein? Lá no Alto das Pombas. Tem lá no DIC, tem no Alto das Pombas. Atenção, embasa. Agora o trânsito em Salvador, como anda ou não? Tiago Costa.
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3: Oi, Adelson, tô de volta e diferente de mais cedo, a Avenida Paralela já tá dando trabalho ao motorista ali no Trobogi, a lentidão chega no Parque Tecnológico e da saída do Cabula até Pernambués. A dica para quem tá saindo agora de São Cristóvão, Mussurunga e vai para Pituba é cortar pela Orlando Gomes e seguir pela Orla, que por enquanto só tem intensidade. Em direção ao aeroporto, a Paralela tem retenção entre o bairro da Paz e o viaduto Mário Andreasa. Quem tá pelo CAB precisa chegar em São Cristóvão, tá valendo cortar pela Pinto de Aguiar, pegar a Orla e depois completar pela Dorival Caymmi. Conheça a linha Haval e Tanque 300 com a tecnologia Flex na GWM Morena. Venha fazer o seu test drive. Segue daí, Adelson.
0: Valeu. 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
0: Agora na Bahia, 7h50. 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É às 7h51, ouvinte sociedade, Nilson Araújo, advogado, presidente do Cresce Bahia, falando aqui sobre esse mundo aí imobiliário. Cadê? Ficou uma dúvida aqui. Cadê meu nobre jovem? Cadê aqui? Aqui. É isso aqui? É, cadê?
5: Bom dia, Adelson. Bom Mário dia. Sérgio de Pernambués. É excelente aí a entrevista, Adelson. Pergunta, por favor, ao entrevistado, se você depois que compra um imóvel, recebe a escritura, você ainda precisa, tem necessidade de fazer um outro registro em cartório dessa escritura?
6: Bem, é uma intervenção que nos leva a vícios. Como advogado, uma das coisas básicas que nós... Antes de mais nada, sou corretor de imóveis. Então, como advogado, a gente vê, é uma norma. Quem não registra, não é dono. A pessoa comprou, fez como manda o figurino, fez a escrituração do imóvel. Contudo, no cartório de registro de imóvel, constará o titular daquela propriedade antes da venda. Então, cada novo adquirente... tecnicamente e por segurança há de fazer a averbação desta nova aquisição no competente cartório de registro. Por exemplo, Salvador. Salvador, nós temos o município zoneado. Primeiro ofício, segundo ofício, então tem determinados, ou todos os imóveis só tem uma única matrícula num único cartório de registro de imóveis. Então, a cada transcrição é necessário fazer a averbação desta operação junto ao cartório de registro competente, Adelson.
0: Tá, então, não basta ter a escritura.
6: Não. Quem não registra não é dono. Vamos admitir que a pessoa adquiriu, tem a escritura do imóvel, contanto não averbou. E o ex-titular dessa...
0: Mas para averbar, basta você levar a escritura.
6: Então. Basta levar a escritura.
0: Então é coisa rápida.
6: Coisa rápida. Pagará o DAJ, o documento de arrecadação judiciária, o Tribunal de Justiça.
0: Tudo é na base do porcento,
6: tudo,
0: né?
6: Não é percentual.
0: Não.
6: É uma tabela que enquadra dentro do valor atribuído àquele bem. Ok? Então, feita essa averbação, a pessoa está tranquila. Vamos admitir, Adelson, que não haja averbação. E o titular daquela propriedade ainda tem um nome e seu nome.
0: Mas pode criar problema? Mas é para uma precaução futura?
6: Não, é uma garantia para o novo adquirente.
0: Mas não quer dizer que o ex-dono vai tomar esse imóvel.
6: Não é o ex-dono. Vamos admitir e trazer um exemplo aqui. Esse ex-dono vendeu porque estava apertado. Estou
0: provocando que é para
6: a
0: gente explorar o máximo de informação.
6: Esse ex-dono se encalacrou financeiramente.
0: O banco vai lá e pega.
6: Não, aí começou a insolver-se.
0: Certo.
6: Tem condição.
0: Faliu.
6: Mas esse imóvel ainda está em nome dele. O banco não vai adivinhar que ele já vendera este imóvel. Então vai identificar a propriedade e vai executar, vale dizer, vai penhorar o imóvel. Olha o trabalho que terá esse
0: novo dono. Ele mesmo com trabalho, ele vai ter que correr atrás, contratar um advogado.
6: Ele vai ter que contratar um advogado.
0: Um custo em cima disso.
6: Mostrar que fez a operação de boa fé, porque às vezes existe a malandragem para fugir.
0: Para pegar
6: e GTS entrar com embargos de terceiros.
0: Misericórdia.
6: Demonstrando que comprara pacificamente, como manda o figurino, e vai demonstrar que tem a escritura e tal. Olha o custo. Com o profissional, o operador do direito.
0: E o custo psicológico disso.
6: Psicológico,
0: não é?
6: Terrível.
0: Agora,
6: terrível.
0: E o sujeito que compra um imóvel e não busca tudo certinho? Vamos lá. O cara, de repente, vendeu um imóvel, tinha uma companheira, os dois se separaram, ele disse que o imóvel é só dele. Lá na frente, essa mulher chega e diz: epa, não é bem assim, não.
6: E não é mesmo.
0: E agora?
6: Porque as nossas regras sociais são rígidas hoje. Por exemplo, o cidadão vai para uma balada, se encanta, se envolve emocionalmente, fisicamente com a pessoa, e lá vai uma semana, duas semanas, um mês, um ano. Tranquilamente, esta parceira ou parceiro demonstrará que há uma relação estável. Consequentemente, quando houver a dissolução desta relação... Normalmente, quando envolve bens, meu bem, e agora meus bens. E aí vai judicializar e demonstrando que havia o vínculo e muitas vezes em nível de parceria contribuiu para a aquisição de
0: também.
6: Né?
0: Olha que
6: então,
0: pergunta
6: é
0: interessante
6: justo
0: aqui. Ó.
6: Isto.
0: Que o que vale é o que está documentado e registrado.
6: Evidente.
0: Então,
6: quem não registra.
0: Se
6: não é dono.
0: Se trumbica.
6: Aqui.
2: Bom dia, Adelson Carvalho.
0: Dia.
2: Meu nome é Augusto. Eu gostaria que você perguntasse aí.
0: Você já está perguntando.
2: E pedisse para ele falar ao presidente do Cresce, Bahia, sobre a anuidade. Por que o valor é tão caro das anuidades? E também por que não facilita as condições de pagamento desta mesma anuidade, que hoje é equiparada à anuidade da OAB e à anuidade do Tremeb.
6: Excelente intervenção. Eu não sei se você é corretor de imóveis, mas se for, você está desinformado. Desinformado pelo seguinte: a anuidade do Cresce não foi o Cresce que estabeleceu. A anuidade do Cresce foi estabelecida por lei.
0: Por lei.
6: E por ser
0: então
6: uma
0: ele tá
6: autarquia.
0: Desinformado.
6: Tá desinformado. E por ser uma autarquia pública federal, nós somos fiscalizados pelo TCU, Tribunal de Contas da União. Me valendo daquele perfil da analogia, eu já fui síndico de condomínios onde eu tinha propriedade, e na condição de síndico, a convenção de condomínio previa que eu estava isento do pagamento da taxa de condomínio. Eu sou corretor de imóveis, por conseguinte, fui eleito. Os corretores que me elegeram presidente do Cresce. E este mandato, ele tem a duração de 3 anos. Na condição de presidente do Cresce, Augusto, eu não estou isento de pagar a minha anuidade. Todo ano eu tenho que pagar a minha anuidade. Vamos admitir, Augusto, que eu esteja com uma dificuldade, que isso é uma coisa que todos podem se enquadrar numa dificuldade momentânea. O Conselho Federal de Corretores de Imóveis, através do nosso presidente João Teodoro da Silva, interveio junto ao sistema e hoje, mediante resolução, está determinado. O corretor de imóveis que tem a dificuldade de pagar a sua anuidade, ele tem o seguinte escalonamento. Se ele cumpre com uma obrigação, em janeiro, ele tem 10% de bônus. Esse ano eu recolhi.
0: Qual o valor que ele disse que
6: tem? Atualmente está. Vamos fazer uma conta redonda. Sim, aqui. Aproximadamente R$ 900.
0: Por ano.
6: Por ano. E Augusto, a OAB eu pago mais do que o Cresce. Eu sou pago advogado também. Da OAB? A OAB eu pago 900 mil. Vamos arredondar, mil reais. Ok? Então o que acontece? Eu não estou isento de pagar a minha anuidade. É alta? Eu não entro no mérito, porque graças a Deus eu sou um profissional bem sucedido como corretor de imóveis. E comentava aqui com você no intervalo, um corretor de imóveis, para proceder a uma avaliação de imóveis, que cresceu muito a nossa atividade a partir de 2006, com o advento da lei 13.105 em 2015 e com a resolução 957, uma avaliação de imóveis, por mais simples que seja, ela não deve ser procedida por menos de R$ 1.613. A intermediação... Pô, é
0: quase o salário mínimo de hoje, né?
6: Exatamente.
0: Vamos lá, eu tenho um imóvel, eu quero que o senhor vá lá avaliar meu imóvel, quanto é que ele vale? O senhor vai lá...
6: Você me contratando, me remunerando, um detalhe, eu ministro cursos de capacitação e avaliação. Eu não realizo uma avaliação sem ser previamente remunerado.
0: Isso
6: aí. Ok? Então, mandou o comprovante na minha conta de 1.613, que é meu padrão, eu vou lá e procedo à avaliação. Então, um corretor de imóveis que não amplia a sua capacitação, que não consegue durante 365 dias do ano fazer uma única avaliação, ele tem que rever a sua atividade profissional. Vamos admitir que este corretor faça a intermediação da venda de um imóvel, apenas, de R$ 500 mil. Ele fará jus a R$ 25 mil. E não tem como, em janeiro, tirar o valor da anuidade e honrar, então tem que rever. Tem muitos corretores que não se adaptam, não acertam.
0: Não acerta.
6: Porque não tem aptidão, não tem dom. Consequentemente, requerem o cancelamento da inscrição e se livram da anuidade. Mas se for feita uma pesquisa, como efetivamente o é, Adelson, tem médicos, advogados, engenheiros, arquitetos migrando para a atividade de corretagem de imóveis. E estes não se queixam que a anuidade é cara. Eu não discuto se é caro ou não, isso vai do perfil e análise de cada um. Contudo, na OAB eu pago mais do que pago no Cresce.
0: Nilson Araújo, muito obrigado, viu? Presidente do Cresce Bahia, nosso entrevistado de hoje. Muito
6: sempre obrigado. As ordens, e nos colocamos à disposição para os esclarecimentos que se façam necessários.
0: Hoje, dia 30 de julho, 8 horas na Bahia.
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3: Olá, amigos, tudo bem? Essa pergunta foi enviada por Beatriz Ribeiro, da Fazenda Grande do Retiro. Doutor Ed, por que o auxílio reclusão do INSS é tão polêmico? Explica pra gente como é que funciona esse benefício, por favor.
4: O auxílio reclusão é alvo de muitas fake news. O auxílio reclusão, ele é um benefício previdenciário que é dado à família do preso. Lembrando que esse preso precisa estar em regime fechado e também ser de baixa renda. Ele é um benefício que é dado aos filhos e à esposa. Não é para o preso. O detentor do dinheiro será a sua família. E lembrando também que a concessão do auxílio reclusão não exclui a condenação da pessoa que cometeu o crime. Então veja, o auxílio reclusão é muito parecido com a pensão por morte. No caso em que a pessoa é presa e é de baixa renda, isso fará com que o INSS pague a sua família que ficou desamparada um benefício para que ele possa sobreviver. Até quando? Até ele ser solto. Depois que ele sai do regime de prisão, o benefício também é cessado.
3: Acabamos de ouvir o professor e advogado Ed Parrish. Ele é mestre em Direito Público e sócio do Parrish Zenandro Advogados, um escritório especializado em causas contra o INSS e Previdência para Servidores Públicos. Eu sou o Rogério Alves e este foi o Papo Previdenciário. Um grande abraço e até a próxima.
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2: Agora na Bahia, 8:05.
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2: Trânsito em Salvador, Thiago Costa.
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4: Oi, Adelson, tô de volta e agora com informações de um acidente na BR-324 em direção à capital baiana envolvendo moto e carro, bem na altura da estação de metrô Campinas. Tem retenção no Porto Seco Pirajá, então pega a minha dica. Você que saiu de Simões Filho, tá na BR-324 e precisa chegar na região do Cabula, tá valendo acessar a regional, subir sentido São Rafael para chegar com facilidade. Até vai encarar um pouquinho de lentidão na Avenida Maria Lúcia para acessar São Rafael, mas nada muito complicado, logo depois é caminho livre. A BR em direção ao interior agora só tem um pouquinho de lentidão na passagem por Santo Antônio do Rio das Pedras. Como o trecho é curto, não precisa desviar. Você que está no acesso norte e segue agora para Candeias, a BR é a sua melhor escolha. 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Segue daí, Adelson.
2: Valeu. Agora na Bahia, 8:06. Pode mandar o nosso público para falar com a gente aqui. Pode mandar. Quem quer falar? Alô?
5: Adelson, um abraço. Aqui é Mestre Jovem, eu curto, escuto atenciosamente o programa com credibilidade.
2: Obrigado, meu amigo.
5: Para falar a indignação, meter a mão no Vitória, estão roubando o time do Nordeste tudo, não só o Vitória, mas essa arbitragem, pelo amor de Deus. Um abraço aí, Mestre Jovem aqui do Arenoso do Beru. Indignado com essa arbitragem.
2: Pois é. Antes de finalizar a Copa do Mundo, eu disse o que aqui, ó, Raymond? O que foi que eu disse aqui? Futebol brasileiro deveria ficar 40 dias tomando vergonha na cara e fazendo reciclagem.
6: Quanto?
2: Quarentena. Quarentena mesmo, ao pé da letra. 40 dias. Quando foi o último jogo da Copa do Mundo? 19 de julho. 19 de agosto, um mês, 29 de agosto, 40 dias, pronto. Só no final de agosto, para o começo de setembro, primeiro domingo, pronto. Aí voltaria o Campeonato Brasileiro, depois de reciclagem, depois de vergonha na cara. Porque o que a gente está vendo aí é uma tremenda pouca vergonha. Mas só que, culturalmente, nós reclamamos quando o problema atinge a gente. Eu não. Então, viu, Fabinho? Você está reclamando agora porque o problema atingiu o nosso time. Né,
7: sério?
2: Fabinho? O nosso. Quando não atinge o nosso, quando atinge o gigante, você curte. Diz que é choro de derrotado, que lugar de chorar é no pé do caboclo, que o Campo Grande tá todo alagado, né? Ou não é assim? Que aproveite e dá uma passadinha lá no dique do Tororó, mas na hora que toma a porradinha, aí o que é que faz? Começa a reclamar também da arbitragem. Resumidamente, o futebol brasileiro está uma vergonha. Povo, fala com a gente, 8:09. Aqui? Alô?
8: Oi, Adelso, bom dia.
2: Bom dia.
8: Adelso, eu gostaria aqui de falar que eu tirei, eu e minha filha, o registro da gente, a segunda via, lá no Cardiúnico que estava tendo esse programa para as pessoas tirar o registro. E aí eu já fui no Cardiúnico duas vezes. Da última vez eles me deram um telefone, disse que era para eu ir na Defensoria Pública. Eu fui na Defensoria Pública, a Defensoria Pública me deu um número para eu marcar. Já tem mais de 15 dias que eu não consigo falar com ninguém. Chama, chama, chama, ninguém atende. E depois eu consegui outro número. O número disse que está ou desligado ou está fora de área. Obrigada,
2: Adelson. Tá aí, né? Cade Único. É preciso melhorar aí essa central de atendimento do Cade Único, hein? Super Bahia, Rogério Alves.
3: O destaque de hoje é para as novidades da tecnologia que estão chamando a atenção dos visitantes aqui na Super Bahia 2026. São dezenas de expositores que apresentam equipamentos, sistemas e soluções inteligentes. Tudo isso promete facilitar o dia a dia dos donos de supermercados e aumentando, portanto, a produtividade e reduzindo os custos. Entre essas novidades está a tecnologia de inteligência artificial apresentada pela Método e Soluções. A gerente

0: supervisora de vendas da Bralix, que é uma empresa especializada na fabricação de equipamentos para a linha de alimentação. Ela destaca que a Super Bahia é uma excelente oportunidade de geração de negócios e também para fortalecimento de parcerias comerciais.
1: Essa é uma feira muito importante para a gente, porque a gente consegue ter contato com o pessoal que trabalha direto com a produção, com os donos de supermercados, também com o pessoal da operação, que facilita bastante para a gente mostrar o potencial dos equipamentos.
0: E quem acompanhou de perto toda essa movimentação dos participantes nesse segundo dia foi o repórter Gabriel Mascarenhas. Ele está no meio dos corredores da exposição e conversou com visitantes, expositores, sobre as oportunidades que surgem durante o evento.
2: Exatamente, Rogério. Estou aqui com João Filho, ele que é gerente comercial da Pereira Atacado. A gente estava conversando um pouquinho antes, você falou que não é a sua primeira vez aqui, que você vem todos os anos.
3: Isso. Já tem várias participações aqui na feira. Sempre gosto de vir para estreitar relacionamentos, fazer negociações. E a gente espera sair daqui hoje também com boas propostas aí de compras.
2: Certo. Muito obrigado pela sua participação. Está aí, Rogério Alves, a Rádio Sociedade da Bahia, em mais uma edição aqui da Feira Super Bahia 2026. Volto com você.
0: A Super Bahia começou na terça-feira e termina hoje, reunindo mais de 200 expositores. De acordo com a base que a Associação Baiana de Supermercados, essa feira deve movimentar mais de 800 milhões de reais. Rogério Alves, para a Rádio Sociedade da Bahia.
4: Agora vamos movimentando nossos correspondentes, é Givaldo Lima.
5: As cabras estão soltas. Quem mora no Ideal, em Santo Amaro, no Recôncavo Baiano, diz não aguentar mais os prejuízos causados por cabras. Os caprinos andam livres pelas ruas, sobem em carros e telhados. Há relatos de telhas quebradas, casas e estabelecimentos comerciais invadidos, para-brisa de carros arranhados e tetos amassados. Nas redes sociais, um homem questionou os posts e comentários, dizendo que é tudo mentira. Segundo ele, os animais vão para as ruas apenas quando o rio Subaé enche e eles fogem do pasto por causa da água. A parte pior é que ele nem é o dono das cabras. Este comportamento de cabras subirem em carros e telhados é normal. Se elas conseguirem um apoio, a escalada é certa. 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Da região metropolitana de Salvador para a Rádio Sociedade da Bahia, Egivaldo Lima.
4: Mas será possível? As cabras tão dengosas, tão companheiras, né? Mas no mundo dos caprinos, dizem que quem perturba é o bode, não é a cabra.
6: Sério?
4: É, o bode apronta e a cabra leva a fama. Mas só que tem um detalhe, cabra gosta de andar de grupo, de galera. É, cabra gosta de andar de galera. Aí, meu amigo, se tiver 20, vão as 20 juntas. Elas só andam de turma. Gostam de andar de turma. E são curiosas. E são curiosas.
6: Como é, rapaz?
4: Curiosas demais. Luan Julião, ruas da capital baiana. Cadê você?
7: Oi, Adelson. Muito bom dia para você e para todos os ouvintes da Rádio Sociedade da Bahia. Olha, Adelson, estou aqui na rua Almeida Garré, bairro do Itaigara, área nobre de Salvador, porque os moradores aqui do bairro estão passando por uma situação muito complicada e muito parecida com que os moradores que habitavam perto daquele antigo prédio dos Correios estavam passando. São duas casas abandonadas aqui na rua Almeida Garré, Adelson, que viraram alvo de saciseiros, de moradores em situação de rua, usuários de drogas, que já depenaram totalmente essa residência e tem trazido aí muitos transtornos para esses moradores. É gente fazendo cocô, é gente urinando, é gente fazendo sexo a céu aberto, e essas duas residências, Adelson, foram totalmente depenadas por esses saciseiros. Temos até aqui um amigo que trabalha ao lado dessa residência, ele vai falar com a gente aqui, ele preferiu não se identificar. Amigo, muito bom dia, seja bem-vindo aqui à Rádio Sociedade da Bahia. Queria que você contasse pra gente o que é que tá acontecendo aqui no bairro do Itaigara, na rua Almeida Garré, qual é a situação neste exato momento.
8: Rapaz, aqui tá sendo totalmente um transtorno, porque os moradores aqui geralmente, quando vêm, ficam com medo, né? Eles chegaram aqui mesmo, esse amarelo aqui mesmo já tava todo completo. Eles chegaram aí, saíram arrancando porta, fiação, teve até infiltração aqui, porque eles detonaram a tubulação de água, teve

0: um vazamento aqui. O daqui também, eles já adentraram aí, do daqui do lado, saiu levando tudo aí. Essa semana mesmo, eles até o negócio da luz ali, eles arrancaram. Eles arrancaram ali também. E saiu fazendo lá. A moradora aqui mesmo ficou com medo, porque eles estavam aqui, teve que atravessar com o cachorro com medo de passar pela aqui, de ser assaltada, porque a gente sabemos que usuários de droga, eles geralmente quando estão usando crack, coisa, você sabe que eles perdem totalmente a noção, né, das coisas, e aí é esse aqui que está acontecendo. A gente já liga para a polícia, realmente a polícia vem, mas infelizmente não pode fazer nada, eles saem, depois a polícia quando sai, eles retornam para aqui e fazem essa asneira aqui de ficar querendo roubar, né? Que aí é roubo, deixa de ser um roubo. E é isso aí que tá acontecendo aqui na rua Almeida Garrete.
1: Agora, amigo, é uma situação que recebemos é geralmente a zoada o tempo todo de coisas batendo, assim como acontecia no prédio do antigo correio ali na Pituba. É assim mesmo que acontece, isso. Eles batendo, quebrando coisas aqui dentro?
0: Batendo coisa, fazendo realmente zoada. Né, as madrugadas também, quando às vezes a rua aqui às vezes é muito deserta, aqui a madrugada eles adentram aí no prédio, começa a bater para querer arrancar coisas, né? Porque tudo é em prol do crack, tudo em prol, infelizmente, em prol do crack, essa doença que está assolando, né, nosso Brasil. A Bahia, Salvador, infelizmente, é isso aí que está acontecendo.
1: Então, Adelso, a situação muito complicada, cenário de total destruição aqui nessas duas residências, totalmente depenadas, foram levadas as portas, janelas, não tem mais nada de fiação, de materiais metálicos, porque tudo foi arrancado por esses indivíduos aí, usuários de drogas, para a venda, para o uso de crack principalmente. Então, os moradores aqui da rua Almeida Garré, bairro do Itaigara, pedem socorro. É com você, Estúdio Adelson.
2: Tá aí, valeu, Luan Julião. Fazer o que, meu amigo, agora? Hein? Os bairros de Salvador, grandes avenidas de Salvador, os espaços públicos tomados por saciseiros, usuários de crack estão tocando o terror dia e noite. Que coisa, hein? Rapaz, e não querem abordagem nenhuma, viu? Se tiver uma abordagem aí, já viu. Você viu lá em Conceição do Coité? O cara se vestiu de mulher e a mulher se vestiu de homem. Aí os dois saíram para roubar. Encontraram a vítima, aí botaram a peixeira na barriga da mulher. Se você continuar olhando pra gente, vai morrer. Aí, o que tava vestido de mulher disse: eu não vou lhe matar aqui agora porque você sabe quem eu sou. Não vou lhe matar aqui agora porque você vai me reconhecer.
3: Como é, rapaz?
2: E a faca encostada na barriga. A ponta da faca, a faca amolada. Passou 5 horas amolando a faca.
4: Eu, hein?
2: É. Imagine. Que terror. Conceição do Coité. 8h20 na Bahia.
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14: Agora na Bahia, 8h25.
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14: Adelson. 8h25, vamos para o trânsito. Como anda ou não? Em alguns pontos, não anda. Trânsito em Salvador, Thiago Costa.
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16: Pois é, Adelson, o tráfego não está andando agora no aeroporto em direção à BR-324, isso porque tem uma obra e a lentidão começa logo depois do trecho da Ceasa. Pega a minha dica, você que está em Piatã e tem como destino interior do estado, tá valendo seguir pelo Orlando Gomes, fazer o caminho pela 29 de março e depois completar pela BR-324. Já não encontra dificuldades nesse sentido. Em direção à capital baiana, mais cedo, agora há pouco eu falei de um acidente envolvendo moto e carro ali na altura da estação de metrô Campinas. Essa situação foi resolvida e o trecho de lentidão por lá agora já é menor, então não vale mais desistir. desviar. Quem está em Águas Claras e segue para o comércio, pode fazer o caminho pela BR, só tem atenção com a velocidade. 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Segue daí, Adelson.
14: Alô, Joãozinho aí do sítio do Pica-Pau Amarelo, ligado na gente, lá em Curaçá, Bahia. Ele é o homem lá do sítio do Pica-Pau. Um abraço. Érica Gomes está de volta com a gente para falar aí do campeonato Interbairros, movimentando futebol, só site em Luiz Eduardo Magalhães, Bahia.
1: Durante o mutirão de audiências criminais, um homem foi condenado a 14 anos e 8 meses de prisão em regime fechado pelo crime de estupro de vulnerável em Luiz Eduardo Magalhães. De acordo com a decisão judicial, os abusos que aconteceram entre os anos de 2012 e 2016, quando a vítima tinha entre 10 e 14 anos de idade. O condenado, que já está preso cumprindo outra pena de 29 anos de reclusão por estupro cometido contra a própria filha, também vítima de abusos. O juiz responsável pelo caso destacou que a lei protege crianças e adolescentes menores de 14 anos e que nesses casos qualquer alegação de consentimento não tem validade jurídica. O julgamento faz parte do mutirão promovido pelo Tribunal de Justiça da Bahia para acelerar a análise de processos criminais. Somente no primeiro dia da força-tarefa, 32 processos tiveram sentença, demonstrando o esforço da justiça para dar mais rapidez aos julgamentos, reduzindo os números de ações pendentes. Érica Gomes, de Luiz Eduardo Magalhães, para a Rádio Sociedade da Bahia, que agora é 97.9. Eu volto com vocês no estúdio.
14: Agora 8h27 na Bahia, e hoje tem um quadro Previdência e Você.
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18: Olá amigos, tudo bem? Olha só, você precisa prestar muita atenção nesse fato, porque muitas empresas de consultoria e aposentadoria têm oferecido serviços à população, mas não são dirigidas por advogados. E a pergunta é verdade, doutor, que a OAB determinou que estes serviços só podem ser feitos por advogados?
19: A OAB Nacional, a Ordem dos Advogados do Brasil, já tem uma resolução firme dizendo que planejamento previdenciário e consultoria previdenciária devem ser atividades privativas de advogados. Algumas pessoas criam empresas de fachada para poder criar anúncios e vender serviços de previdência social. Mas não se enganem, essas empresas estão irregulares, elas não podem exercer essa atividade. Somente advogado pode fazer planejamento previdenciário e consultoria previdenciária para as pessoas aqui no Brasil.
18: Então, um advogado competente e de confiança evita problemas futuros, não é isso?
19: É sim.

0: para conseguir os seus objetivos, principalmente quando se fala de aposentadoria.
1: Acabamos de ouvir o professor e advogado Ed Pares, mestre em Direito Público e sócio do Pares e Zenandro Advogados, que é um escritório especializado em causas contra o INSS e Previdência para Servidores Públicos. Eu sou o Rogério Alves e este foi o quadro Previdência e Você. Um grande abraço e até a próxima.
2: Agora na Bahia, caminhando para 8:30, Gilvan Rodrigues, Feira de Santana e cidades vizinhas com a gente.
3: E na cidade de Ixu, uma mulher de 33 anos foi detida suspeita de injúria com conotação homofóbica no hospital municipal da cidade. Segundo a polícia militar, a equipe foi acionada por um vigilante da unidade de saúde após a suspeita que havia levado a filha para atendimento desrespeitar um enfermeiro e causar transtornos no local. Quando os policiais chegaram ao hospital, a mulher já havia deixado a unidade. De acordo com o relato do enfermeiro de 42 anos, ela o desacatou com palavras de cunho homofóbico durante o atendimento. A PM informou que realizou buscas pela cidade e encontrou a suspeita na casa de amigos. Conforme os policiais, ela apresentava sinais de embriaguez. A mulher e o enfermeiro foram encaminhados para a primeira delegacia territorial de Serrinha, onde a ocorrência foi registrada. A Polícia Civil informou que investiga o caso para esclarecer as circunstâncias da ocorrência. De Feira de Santana, Gilvan Rodrigues para a Rádio Sociedade da Bahia.
2: Valeu, valeu, Gilvan Rodrigues. Quem tá chegando com a gente aqui? Cadê?
4: Adelso Carvalho, ei, bom dia.
2: Bom dia.
4: Rapaz, é o seguinte, não sei se você tá sabendo, tá tendo obra no DPT, aqui no Nina Rodrigues, na Centenária, aqui na Nos Barris, e tá saindo umas caçambas, carregando uns material. Acho que é barro, não sei que porra é, desculpa, não sei que zorra é. E eles estão fazendo um retorno ali na saída, naquela sinaleira, é porque desce do Garcia. Estão dando aquela roubadinha ali, meu irmão. Com a caçamba carregada, sai do DPT, chega ali, dá aquela roubada ali, em tempo de causar um acidente, vai acontecer um acidente ali.
2: É, com a palavra aí, o DPT, né, responsável da obra, o dono da obra, e obviamente aí que a empresa prestadora de serviço, né? E eu digo assim, ó, a empresa chama a atenção o motorista, mas o motorista sabe, se ele tá errado, ele sabe que ele tá fazendo errado, né? Ele tem obrigação de saber. Se ele está pegando no volante, ainda mais de uma caçamba, né? É porque ele está apto a dirigir uma caçamba. Passou por um treinamento, sabe de trânsito, ele sabe que ali é uma roubadinha. Então ele está fazendo por quê? Consciente, né? Está fazendo consciente, sabe o que está fazendo. É, vamos lá, saindo de Feira de Santana, vamos continuar pegando estrada, vamos até o norte da Bahia. Karine Paixão, Juazeiro, chamando.
5: Um homem permaneceu preso indevidamente por 1 ano, 4 meses e 12 dias no conjunto penal de Irecê, após uma falha na comunicação entre sistemas do judiciário e da administração prisional da Bahia. Segundo o despacho da Corregedoria Geral da Justiça do Tribunal de Justiça da Bahia, o preso teve um alvará de soltura expedido pela Justiça de Goiás em outubro de 2023, mas a ordem não foi cumprida. Ele só deixou a unidade prisional em março de 2025. A irregularidade foi descoberta durante uma audiência realizada pela Justiça de Goiás, quando foi constatado que o Sistema Nacional já registrava o homem como estando em liberdade, embora ele continuasse preso. A Corregedoria do Tribunal de Justiça da Bahia informou ainda que os gestores da Secretaria de Administração Penitenciária não responderam aos pedidos de esclarecimento. Diante disso, o secretário estadual da pasta foi notificado e terá 30 dias para apresentar explicações e informar as providências adotadas. De Juazeiro, com informações do Norte Baiano para a Rádio Sociedade da Bahia, que agora é 97.9 FM, informação com credibilidade, Karine Paixão.
2: Valeu, Karine Paixão. Aí, falha na comunicação, botou o sujeito preso por mais de 1 ano. Aqui.
6: Fala, Adelso, bom dia. Bom dia. Aqui quem fala é Gilmário, direto de Lauro de Freitas. Ô, Adelso, eu vou lhe ser bem sincero, eu, diga, não acredito, seja, que essas falhas aí de arbitragem, como aconteceu ontem, é uma falha sem ser intencional. Esses mesmos árbitros estavam lá na Copa do Mundo, e aí eu pergunto, tivemos algum erro de árbitro brasileiro lá na Copa do Mundo? Não tivemos, Adelson. Então, para mim, o problema não são os árbitros. O problema tá lá em cima, Adelson. É a CBF, Adelson.
2: Não é isentar um lado inteiro e só culpar o outro lado. Tem árbitro que é incompetente mesmo. Tem árbitro que é incompetente. Entendeu? Então, tem falhas dos dois lados. Tem o incompetente e quem não pune o incompetente também. Luciano Reis, Alagoinhas, falando com a gente.
7: Com o objetivo de incentivar o protagonismo estudantil e fortalecer a gestão democrática nas escolas, a Educação em Alagoinhas desenvolveu os programas Estudante Ouvidor e Líder de Escola. As iniciativas promovem a eleição de representantes estudantis para atuarem como elo entre os alunos e a gestão escolar, instituídas pela Portaria da Educação em Alagoinhas número 030/2026. As ações contemplam estudantes de todas as turmas da rede municipal de ensino, oferecendo a oportunidade de participar ativamente da vida escolar, contribuindo com sugestões, demandas e propostas voltadas à melhoria das escolas. O processo eleitoral é composto pelas etapas de inscrição das candidaturas, campanha, votação e posse dos representantes eleitos. Os participantes podem concorrer às funções de estudante ouvidor adjunto, líder de escola, vice-líder de escola e representantes de segmentos específicos. 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Informação com a mesma credibilidade sempre. Direto de Alagoinhas para a Rádio Sociedade da Bahia, Luciano Reis.
2: Neto Terra Branca, chega agora, notícia de Eunápolis, no extremo sul da Bahia.
8: Um homem investigado por homicídios e tentativa de homicídios e tráfico de drogas morreu durante uma ação da Polícia Civil em Eunápolis. Segundo a polícia, Hans, o Profeta, de 24 anos, era alvo da Operação Itaporanga e teria fugido de Belmonte para se esconder em Eunápolis, onde passou a atuar com uma organização criminosa. A investigação ou as investigações apontam que ele e a companheira são suspeitos de 2 homicídios e 5 tentativas em apenas 7 dias. Durante o cumprimento de mandato judicial, conforme a Polícia Civil, o investigado reagiu atirando contra a equipe e foi baleado, socorrido, mas não resistiu. A mulher foi presa em flagrante por tráfico de drogas e associação ao tráfico, posse de arma de uso restrito. Na operação foram apreendidos arma, munições, drogas e radiocomunicadores e outros materiais ligados à atividade criminosa. Com informações do sul da Bahia, Neto Terra Branca para a Rádio Sociedade.
2: Agora na Bahia, 8h37, ouvinte Sociedade, 8h37. Quem quer falar com a gente aqui? Vamos lá?
9: Bom dia, aproveita. Rádio Sociedade.
2: Bom dia.
9: Da Bahia, estamos aqui na aldeia de escada aqui. Rodoviária de ônibus, né? Da entrega amarela. Só passa correndo aqui na suburbana, em alta velocidade.
2: Uma palavra aí, a direção da Integra. O buzu amarelo, só passa em alta velocidade, segundo disse aí o cidadão. Vamos lá, Rafael Lacerda, Brasília. Brasília vai ficar adormecida aí até as eleições. Brasília dormindo no ponto.
10: Sociedade, o ministro do Supremo Tribunal Federal, Flávio Dino, determinou que a Câmara dos Deputados e o Senado apresentem à Corte uma proposta para ampliar a responsabilização de parlamentares na execução de emendas ao orçamento. Essa decisão ela foi tomada após análise de relatórios da Controladoria Geral da União, do Tribunal de Contas da União e da Polícia Federal, que apontaram a repetição de irregularidades na aplicação desses recursos. Pela determinação, Câmara e Senado deverão encaminhar ao Supremo informações sobre as indicações de emendas parlamentares e apresentar uma matriz de responsabilidades. O documento deverá identificar os agentes envolvidos em todas as etapas do pagamento das emendas, desde a indicação até a execução dos recursos. O ministro Flávio Dino também defendeu que a proposta inclua a possibilidade de responsabilização do parlamentar autor da emenda individual, Para o ministro, a discussão envolve uma questão constitucional e vai além da discrição política. Na decisão, Dino estabeleceu que a proposta deve ser elaborada em conjunto pelo Congresso Nacional e pelo Poder Executivo, com o objetivo de fortalecer os mecanismos de controle e transparência na aplicação das emendas parlamentares. O prazo para a apresentação da proposta começa a contar após o fim do recesso do Judiciário. Aqui Rafael Lacerda, diretamente de Brasília, para a Rádio Sociedade da Bahia, informação com credibilidade. Volto com vocês no estúdio.
2: Tá aí, emendas parlamentares. Sempre há uma polêmica em campo, né? Quando o assunto é emenda parlamentar. Aqui? Alô?
11: Bom dia, Adelson Carvalho, fumaça tricolor da Liberdade. Adelson, pega o pessoal de mobilidade aí, para dar uma olhada aí nessa reforma que está sendo feita aqui, do plano inclinado da Liberdade, pois está horrível. Eles já liberaram o plano para funcionar, mas está aqui uma decadência, tem um ventilador que não tem ninguém. As desgraças estão todas degradadas. Tudo suja, tudo porra, vazamento nas duas estações, tanto com a de baixo quanto a de cima. É aqui, o plano inclinado da Liberdade.
2: Plano inclinado Liberdade. Tá aí, por favor, Prefeitura Municipal do Salvador. E através aí da CEMOB, que é a Secretaria de Mobilidade da Prefeitura Municipal. Atenção, CEMOB! Vamos acordar aí, CEMOB! 8h40.
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2: Agora na Bahia, 8h47.
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2: Trânsito em Salvador, como anda ou não, Tiago Costa.
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5: Oi, Adelson, tô de volta e com notícia boa da Avenida Paralela, isso porque já tá começando a apresentar melhoras, pelo menos no Trobogi. Quem tá saindo de São Cristóvão, Mussurunga e vai agora pro CAB, pode fazer o caminho pela Paralela. Tem um pouquinho de lentidão, mas não leva nem 5 minutos. Pode seguir por esse caminho. Agora já sabe que lá no final ainda tem retenção. Se o seu destino for Miolo Empresarial, muito melhor cortar pela Orlando Gomes e seguir pela Orla, que já tem boa fluidez. Em direção ao aeroporto, a Paralela já tá totalmente livre. É um bom caminho para quem tá no Imbuí, segue agora pro centro de Lauro de Freitas. 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Segue daí, Adelson.
2: Valeu. Agora, quem tá chegando com a gente, Kelly Menchini, para falar de Vita Vigor 3.0 aí, indicado exclusivamente para casais mais felizes, casais que querem dar a volta por cima e deixar o passado para bem longe. Kelly Menchini, bom dia.
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2: 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Tem mais gente com a gente, deixa eu falar.
7: Bom dia, Adelson. Meu nome é Ana Lúcia. Sou itajibense. Fico tão feliz quando ouço a palavra Itajibá Bahia em você falando aí na rádio.
2: Só eu que falo.
7: Feliz. Você falo. Que é um homem viajado. Que maravilha.
2: Coisa boa, né?
7: Que Deus te proteja sempre, sempre.
2: Terra boa.
7: Eu amo minha terra natal.
2: Bom, né? Coladinha aí com Ipiaú, Bahia. Alô, Itajibá. Né? Mandar um abraço também, quero mandar um abraço aí pra dona Senhorinha, tá lá em Nova Ibiá. É, lá no, em Nova... Dona Senhorinha, de Nova Ibiá. Lá perto de Ipiaú também, né? De Itajibá. Digando um abraço aí, dona Senhorinha. Um abraço pra ela, ligada na gente. Aqui, mais gente com a gente?
8: Adelson Carvalho, bom dia.
2: Bom dia.
8: Me chamo Clemi, eu sou daqui de Simões Filho. O Adelson, é porque eu tô com minha irmã, que ela tá com problema de intestino sério, entendeu? Então ela mora em Dias d'Ávila, ela já tá quase 2 anos na regulação para fazer uns exames. E até hoje, Adelson, não foi chamado nada. Ela fica, vai hoje, vai amanhã. com as documentações lá. Quando chega lá, só ficam dizendo que ainda não foi chamado, que ainda não foi chamado, e tudo, quase todo dia e toda semana ela está lá, entendeu, Adelson? E aí a gente está sem retorno nenhum, entendeu? Quem puder ajudar aí, Adelson, o número do telefone é 719-9632-2474. Essa daí fala comigo, entendeu? Que eu tô, que minha irmã tá com problema de intestino sério, eu perdi minha mãe, agora eu vou perder minha irmã também. Deus abençoe, Adelson.
2: Tá aí, é mais uma vez, né? Central de regulação, 2 anos aguardando. Misericórdia, hein? 2 anos. Moradores da rua Cravolândia e vizinhas gostariam que as autoridades tomassem pulso para acabar com as festas que são realizadas em plena rua, a céu aberto, realizadas por uma mulher identificada como Dona Valda e o filho e algumas pessoas aí, outras pessoas. Rua Cravolândia, bairro de Pau da Lima, final de linha, tá? Com a palavra aí, Dona Valda, ok? Vamos lá. Finalizando aqui o nosso balanço geral de hoje. Espero encontrar você mais uma vez, com fé em Deus, amanhã, sexta-feira, Dia Internacional da Esbórnia. Você tá se preparando para amanhã, né? É. Tá se preparando.
0: Eu mesmo,
2: comprou, não. Comprou escova de dente nova. Comprou uma pasta de dente especial.
4: Conversa é essa, rapaz?
2: Vai amanhã. Vai pra não chegar em casa com bafo de cerveja, mas não tem jeito.
0: Ô, rapaz!
2: O arroto sai com gosto de pólvora. É, o cara toma cerveja e come ovo cozido.
4: Você é uma figura.
2: É, jovem, que mistura. Cerveja, aquela cerveja preta, como é o nome dela? Malzebia. Malzebia com ovo cozido. Quando dá um arroto, meu irmão, parece que largou um barril de pólvora por perto. É não, Carlinho? Você gosta, né? Você também gosta, né? Deus me livre. Se passar perto do IML, você vai ser convidado a dar uma passadinha lá. Ninguém suporta. Final de balanço geral hoje, Cidade Alerta Bahia, mais cedo com você, quinta-feira, véspera do Dia Internacional da Esbórnia, por conta aí do Campeonato Brasileiro. 5h15, encontro marcado com você. Vem aí, pastor Bruno Albuquerque, e em seguida, Ismetac, comandando aí o Conexão Sociedade. Fui.
9: Deus abençoe meu amigo Adelson, Deus abençoe a todos os amigos do Balanço Geral. Chegou aquele momento tão especial, aqueles minutos de paz. Vamos unir a fé e vamos agora falar com Deus. Prepare o seu copo com água, é momento de oração. Senhor nosso Deus e nosso Pai, onde chega esta oração, que chegue luz a todos os amigos que acompanham o Balanço Geral. Até porque, meu Pai, o Senhor conhece as decisões que essa pessoa precisa tomar hoje, as lutas, as dificuldades, as adversidades que ela tem. E há pessoas que não têm ninguém com quem contar, a não ser com o Senhor. Eu peço a Ti, nesse momento, meu Pai, que o Senhor venha com o Teu poder, que o Senhor venha com o Teu Espírito, para poder abrir os caminhos que estão fechados no dia de hoje. Abre as portas que estão fechadas, meu Pai. Abençoa esse trabalhador, esse comerciante, essa pessoa que está lutando para pagar uma dívida, está lutando para limpar o seu nome, para sair da mão dos agiotas. Ó, meu Deus, onde chega essa oração, que chegue paz. E quem beber desta água, que receba forças, meu Pai, ânimo. O Senhor disse: no mundo tereis aflições, mas tem de bom ânimo, porque eu venci o mundo. Então ajude essa pessoa a vencer também. Quem beber desta água, receba vigor para vencer. E quem crê, diga amém. E com fé, beba desta água consagrada. Graças a Deus, eu tenho certeza que Deus tocou em você, e eu determino que você tenha um dia muito abençoado, que Deus te proteja de todo mal. Agora, não se esqueça que segunda-feira nós estamos nos preparando para o grande dia 10 de agosto. Marque essa data, onde iremos distribuir gratuitamente o sal de Israel consagrado, para que haja proteção, para que haja prosperidade, para que haja paz em tudo que você fizer. Se prepare para estar conosco em um desses 7 horários, especialmente 5:30 da tarde, um encontro de católicos, espíritas, evangélicos. Venha, porque será uma bênção para você. Eu fico por aqui, que Deus abençoe a todos. Segue a programação aí com a Jéssica. Um abraço e até lá.
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1: Agora são 9 horas e 1 minuto.

0: nessa, começou o nosso Conexão Sociedade, seja muito bem-vindo, bem-vinda. Vamos junto até meio-dia com participações, claro, com os principais assuntos do dia, a sua agenda de diversos assuntos, né, de entrevistas, de giro do interior, ela já tá no ar, 97.9 a frequência para você ficar até o meio-dia aqui comigo. E que bom que estamos aqui, hein? Penúltimo dia do mês, hoje é dia 30, amanhã julho se despede. Tem muita gente que diz que agosto é o mês, meu Deus do céu, agosto é o mês que não termina. Pra mim, julho foi assim. 365 dias dentro de julho. E vamos pra cima. Hoje teremos aqui uma entrevista muito bacana com Lavínia Macedo Martinez. Ela é professora de educação física. E vamos falar sobre crianças e atividade física. Quais são os benefícios? Como incentivar a prática da atividade física? Qual a idade ideal para já começar essa consciência de exercício físico? Luiz Antônio tá no futebol, tá na natação. Em agosto começa no judô. Eu acho que todo esforço para tirar filho de tela, seja celular, televisão, para socializar, todo esforço é bem-vindo. Lá em casa é praticamente zero tela. E onde é que eu aposto? Em bola, brincadeira de luta, corpo a corpo, né? Não, e isso é fundamental para o desenvolvimento, para o sentimento de perda, de vitória, saber lidar com essas emoções, saber lidar com divisões de papéis também, quando a gente fala de um time, por exemplo, cada um tem o seu papel dentro do time. E aí a professora de educação física, Lavínia Macedo, estará conosco aqui batendo esse papo importante. Convoco você, pai, mãe, responsável, vovós, professores, a participarem também. Soltar pipa, andar de bicicleta, enfim, são inúmeras as possibilidades. Educação e infância à moda antiga. Fazendo um giro aqui pelos nossos portais de notícia, o Sociedade On tem lá na capa de últimas notícias um recorte da entrevista do presidente do Cresce, Adelson Carvalho, falando sobre os riscos na venda de imóveis sem corretor. Ainda lá na nossa capa do Sociedade On, um homem baleado durante um evento de grau de moto aqui na cidade. Esse assunto eu trouxe no Bahia no Ar. Esse homem baleado, ele não resistiu aos ferimentos. O grau no Código de Trânsito Brasileiro, ele é uma infração gravíssima. Entrevistei o coronel Luiz de Souza, da Escola Pública de Trânsito do DETRAN. E o coronel Luiz falou que desconhece uma confederação de grau como esporte, porque se houvesse uma confederação e o enquadramento do grau como modalidade esportiva, eventos assim poderiam acontecer. E ele realmente desconhece. Então é um evento que aconteceu na clandestinidade. A pergunta que fica, né? Foi um pré-candidato a deputado estadual, ex-prefeito de uma cidade do interior, que realizou esse campeonato de grau no Parque de Exposições, que pertence ao governo do estado. E aí eu fico perguntando, meu Deus, Transalvador tinha conhecimento disso, por mais que fosse dentro de um ambiente particular, será que precisa da Transalvador? Tô perguntando. Como é que foi a revista das pessoas que entraram nesse evento? Uma pessoa conseguiu entrar com uma arma, teve a revista pessoal, quando a gente vai num jogo de futebol tem revista, quando a gente vai num show tem revista. E como é que essa pessoa conseguiu entrar com uma arma nesse campeonato, nesse evento, podendo balear até outros inocentes também? Enfim, quem estava fazendo o grau, todos tinham habilitação, passaram por autoescola, eram pessoas assim que tinham domínio da técnica ou estavam apenas em cima de uma moto porque aprenderam em algum momento da vida andar de moto e estão lá fazendo os malabarismos, colocando a própria vida em risco e a dos outros também. Vamos entrar nesse assunto aí, trazendo os desdobramentos ainda hoje. Eu, no meu olhar, para mim é uma grande irresponsabilidade você autorizar campeonato, festival de grau. Para mim é uma ignorância. Lá no Sociedade On também o TRE convoca 140 mil mesários para as eleições desse ano. Enfim, muito mais. É só você acessar que você fica por dentro de tudo. E lá no tactá.com.br, meu portal de notícias, uma denúncia de 28 gatos abandonados levou a polícia a um imóvel e esses animais foram resgatados. Tinha até ossadas de animais lá dentro. A informação é de que o dono do imóvel foi lá há 2 meses e meio e não apareceu mais. Os animais estavam definhando, adoecidos. Que barbaridade, hein? Maus tratos aos animais. Ó, 12 gatos vivos, 7 ossadas e 9 corpos em estado avançado de decomposição foram encontrados dentro desse imóvel. Que vergonha, que insensibilidade. Foi em Pirajá esse flagrante. E aqui eu quero parabenizar a Copa, a Polícia de Proteção Ambiental, por essa operação que conseguiu resgatar esses animais. Mandar um grande abraço para Patrícia, né, a Tenente Coronel Patrícia, que é um dos grandes nomes da Copa. Inclusive, ela está fazendo aniversário hoje. Está aniversariando, mas está trabalhando. Além desse resgate aí dos gatos, hoje ela está atuando no resgate de um animal que está numa área de mata também abandonada. A gente estava no Baianuá mostrando isso. Enfim, maus tratos é algo muito grave. E os animais que são resgatados de situações assim, eles são socorridos, passam por hospital veterinário, pode ser o do município, pode ser o da UFBA, e depois eles são entregues a um lar temporário. Com certeza alguma ONG dessa que presta esse serviço público. E aí eu já quero costurar meu raciocínio para a importância da gente doar, ajudar de alguma forma essas ONGs que muitas vezes são esquecidas e penam para conseguir fechar as contas no fim do mês, né? Não é fácil. E aí tem muitas outras informações aqui no Tactá, inclusive inscrições abertas para alfabetização gratuita de jovens e adultos e idosos também. Informações sobre a tempestade lá que deixou pessoas feridas, mortos e destruiu muito na região sudeste. Que informação é comigo que você tem que ficar? Abrindo o nosso giro pelo interior do estado, deixa eu convocar logo aqui o meu irmão Luciano Reis. Bom dia para você, Luciano. Deus abençoe. Você vai falar hoje sobre o projeto Escolas Verdes, hein? Como é que há esse fortalecimento da educação ambiental na rede municipal aí em Lagoinhas, hein, Luciano?
1: Oi, Jéssica, espetáculo. Um abraço para você. Bom dia, bom dia, bom dia para o ouvinte do Conexão da Rádio Sociedade da Bahia. E agora é 97.9 FM, uma quinta-feira abençoada por Deus. Viu, Jéssica, que o nosso glorioso Deus abençoe a nossa vida, as nossas vidas, né, com saúde, paz, prosperidade e nos livre de todo mal. Estamos chegando aqui com informações de Alagoinhas e região. Olha, um importante projeto está acontecendo aqui na cidade de Alagoinhas. Foi lançado o projeto Escolas Verdes na Escola Municipal Murilo Cavalcante, com o tema sustentabilidade, reciclagem e cidadania ambiental. A ação visa integrar práticas sustentáveis ao cotidiano pedagógico e fortalecer a consciência ecológica dos estudantes. O evento contou com a inauguração, Jéssica, de uma horta agroecológica, apresentações da fanfarra escolar e uma emocionante homenagem aos integrantes da Associação dos Catadores e Catadoras de Material Reciclável, a CRIAN, e aos profissionais de uma empresa que atua na coleta do lixo em Alagoinhas, né? Desenvolvido pela educação local em parceria com uma empresa que atua na área de serviço, o projeto será uma ação permanente na rede municipal, integrando as atividades da educação em tempo integral. A programação inclui oficinas de horta agroecológica, reutilização de recicláveis, produção de artesanato sustentável, rodas de conversa e orientações conduzidas por profissionais da área de reciclagem. 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

0: meio ambiente que é eterno, né? A gente vai viver nesse mundo para sempre até que a humanidade seja reiniciada. Será que será reiniciada? Será que estamos perto de alguma tragédia assim ambiental, né? Muito se fala sobre isso também. Obrigada, Luciano. Grande abraço para você, meu irmão. Vamos agora com o Rafael Lacerda fazendo a nossa conexão com Brasília. Moraes dá 48 horas para a defesa de Jair Bolsonaro esclarecer se o vídeo feito por IA foi autorizado ou não. Rafael Lacerda, bom dia.
1: Jéssica, muito bom dia. Bom dia para você, nosso ouvinte aqui do Conexão Sociedade. Bom dia também para nossa equipe que trabalha aí com a credibilidade da informação. Cedo, logo cedo, a gente já começa aí com as notícias. Jéssica, olha só. O ministro Alexandre de Moraes solicitou essa resposta da defesa do ex-presidente Jair Bolsonaro, que se manifestou, Jéssica, e disse que não tinha consenso sobre esse vídeo que foi veiculado no comício, numa convenção do PL no Rio de Janeiro, no último sábado. Esse vídeo nada mais era, Jéssica, do que uma utilização da IA do ex-presidente Jair Bolsonaro, apoiando a candidatura do senador Flávio à presidência, né? Então, foi necessário aí o ministro Alexandre de Moraes intervir nessa situação, justamente porque o ex-presidente hoje ele cumpre essa prisão domiciliar e não pode utilizar redes sociais, nem mesmo, né, por meio de terceiros. Então, isso aconteceu e foi solicitada a defesa para que se manifestasse, e eles dizem que, além de que não havia consentimento, até porque ele foi proibido, né, numa última decisão, de que entrasse em contato com seu filho, o senador Flávio Bolsonaro, mas eles disseram também que é frequente o uso dos filhos dele, né, nas redes sociais, o uso da imagem do ex-presidente nas redes sociais por conta dos filhos dele. Então tudo isso agora, Jéssica, vai ser encaminhado, né, deve ser encaminhado para o Tribunal Superior Eleitoral, muito por conta de que nesse período eleitoral aí de 2026 as regras foram enrijecidas quanto ao uso das inteligências artificiais, né? Então esse vídeo, ele caracteriza o uso de uma deepfake, que nada mais é do que você pegar o rosto de uma pessoa para atribuir falas a ela, mesmo que positivas, aí no caso desse, né, que incentiva a candidatura, né? Para quem como são do mesmo partido e tudo, né? Isso ainda é caracterizado o uso de uma deepfake, e isso não é autorizado segundo as regras aí do Tribunal Superior Eleitoral. Então a apuração fica por conta deles agora, e a gente vai aguardar para ver o que vai ser decidido, tanto com o ex-presidente quanto com o senador Flávio Bolsonaro também. Volto com você no estúdio, Jéssica, um bom dia.
0: Bom dia para você também, viu? Nosso irmão aí, Rafael Lacerda, sempre trazendo as informações de Brasília com credibilidade, atento aos principais assuntos. Um grande abraço para você, meu irmão. Agora, a gente convoca aqui Karine Paixão. Deixa eu chamar aqui Karine com o destaque dela do dia. Karine Paixão, de Juazeiro, com informações de uma mulher presa, suspeita de usar reconhecimento facial de idosos para acessar contas bancárias no norte da Bahia. Meu Deus do céu, é golpe para todo lado. Karine, bom dia. Aliás, espera aí. Não. Esse foi o destaque dela de ontem. Sabe por quê? Eu fui subindo a conversa procurando o nome dela e fui parar na conversa de ontem. Karine, me perdoe. Você tá falando sobre a cidade agora de Jaguarari, né? Que começou um plano de prevenção para enfrentar possíveis impactos do El Niño. O que é que isso significa na prática, Karine? Bom dia.
2: Pois é, bom dia, Jéssica Smetak, bom dia a toda a sua imensa audiência, é um prazer conversar com tanta gente e aqui comunicar para o norte da Bahia através da Rádio Sociedade. É isso, Jéssica, na prática a ideia, né, é que reuniões aconteçam de forma reiterada justamente para definir essas estratégias de enfrentamento aos efeitos do fenômeno climático, né, que é o El Niño. E esse planejamento, ele já traz aí algumas ações preventivas para reduzir os possíveis impactos, né, desse fenômeno. Entre as principais preocupações estão o aumento das temperaturas, a redução das chuvas, a escassez de água e os riscos de incêndio em áreas de vegetação. Uma medida inicial já foi aí implantada dentro do município. A Defesa Civil criou um grupo oficial de alertas no WhatsApp para informar a população sobre condições climáticas, orientações

0: avisos preventivos. A prefeitura informou que novas reuniões serão realizadas aí ao longo das próximas semanas, com a participação de várias secretarias e instituições parceiras para ampliar o planejamento dessas ações, principalmente no que diz respeito, né, à segurança hídrica ali de toda aquela região. A gente vai aqui informando passo a passo, assim que isso for avançando também, cobrando que as iniciativas ganhem efetividade e não fiquem apenas ali nas conversas de gabinete e, claro, trazendo tudo aqui para os ouvintes da Rádio Sociedade. De Juazeiro, com informações do Norte Baiano, para a Rádio Sociedade da Bahia, e agora 97.9 FM, a frequência que traz informação com credibilidade, Karine Paixão.
1: Karine, obrigada, viu, pelas suas informações aí de Juazeiro. Você vê como as questões climáticas, elas vêm sendo debatidas, como é importante a gente falar sobre tudo isso. A nossa natureza, ela grita por socorro. Falamos agora há pouco de Alagoinhas, as crianças recebendo educação ambiental. Agora, já Karine falando da cidade de Jaguarari também, iniciando o plano de prevenção para enfrentar possíveis impactos do El Niño. Tem a Laninha, que causa o resfriamento, né? Já é o efeito contrário. A gente, como havia falado, temos pegado estações cada vez mais quentes. A sensação é que a cada ano o verão fica mais quente. As ondas de calor, o descongelamento das calotas polares. Muito se fala também, eu estava recentemente com o Gustavo Rodamilans, do Instituto Baleia Jubarte. E a gente estava falando sobre a reprodução das baleias jubarte, que elas vêm para cá, para as águas mornas, né, de Salvador, do Brasil, Baixo Sul Baiano. Elas vêm para cá para dar à luz, amamentar e também acasalar. E depois de acasalar, essas baleias, elas descem lá para a Antártida com temperaturas frias e ficam ali só se alimentando, alimentando e ganhando gordura, gordura, gordura. Aí depois de 11 meses, elas voltam para cá para dar luz a esses filhotes. Então assim, se a Terra ela está se aquecendo, as águas lá de baixo não são mais tão frias assim. As espécies que servem de alimentos para as baleias, elas começam também a reduzir em quantidade. Toda a natureza ela começa a mudar de comportamento. Espécies que existiam deixam de existir por causa das novas condições da natureza. E eu fico pensando, meu Deus, será que essa humanidade que a gente vive é eterna? Será que a gente está perto aí, dentro de alguns séculos, talvez algum milênio ainda, de tudo isso se acabar e ter que recomeçar? É inevitável a gente fazer esse questionamento. Vemos aí, né, as montadoras fabricando veículos elétricos, o combustível, né, deixando de ser a grande prioridade nos veículos, nos automóveis, os ônibus também urbanos. A gente vê BRT, VLT, a cidade já está mais silenciosa por causa da tecnologia que é usada principalmente no transporte, no dia a dia da cidade. A gente ganha com isso, com menos emissão de poluentes. Enfim, é um assunto que a gente vai pegando o assunto, costurando com outro, com outro, com outro, com outro. Senão a gente fica o dia inteiro aqui conversando. Mas tá aí, Karine falando também de Jaguarari. Obrigada, meu amor. Um beijo pra você, Karine. Agora são 9h20. Na volta do intervalo tem mais correspondentes. Eu volto já já.
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0: Agora são 9 horas e 24 minutos.
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0: Já estamos de volta com Conexão Sociedade e Thiago Costa, de volta das férias, hein, Thiago? Não me peguei com Letícia Rocha hoje, não. Lembrei de você. Bem-vindo de volta. E vamos pra cima. Como é que tá a nossa cidade nessa quinta-feira?
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3: Oi, Smetak, bom dia para você, bom dia para os nossos ouvintes, uma excelente quinta-feira a todos. Olha, eu vou começar aí atualizando o motorista sobre a BR-324 em direção à capital baiana. Mais cedo deu bastante trabalho ao motorista, agora tá começando a apresentar melhoras, mas ainda tem um trechinho de retenção ali na Jaqueira do Carneiro. Pega a minha dica, você que tá em Águas Claras e tem como destino a Cidade Baixa, melhor cortar pela ligação Lobato-Pirajá e completar pela suburbana. A paralela em direção centro já tem melhor fluidez ali no Trobugi. Quem sai de São Cristóvão e vai para São Rafael, Sussuarana, pode fazer o caminho pela paralela. Lá no final ainda tem um pouquinho de lentidão também, mas não vale desviar, pode seguir por esse caminho se você vai pro miolo empresarial. 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Segue da Smetak aqui.
0: Valeu, Thiago. Minha língua coçou pra chamar a Letícia, mas aí meus tic-tac me ajudaram. Eu falei, não, gente, pelo amor de Deus, Thiago já tá de volta. E já já ele traz um outro ponto do trânsito pra nós aqui. E pra você que tá acompanhando Conexão Sociedade até meio-dia, acompanha a gente do trânsito, nesse vai e vem louco da cidade, é o Conexão te ajudando a escolher o melhor caminho para suas atividades. E Deus te acompanha na direção, na moto, no ônibus, no carro, onde quer que você esteja. Luan Julião me chamando, tem uma denúncia aí no Caminho das Árvores, hein, Luan? Drogas, enfim, o grande problema da humanidade hoje. Tem saciseiro aí atormentando a vida da população, é, Luan?
4: Oi, Jéssica, muito bom dia para você e para todos os ouvintes da Rádio Sociedade. Exatamente, um problema que moradores do bairro do Itaigara têm passado, rua Almeida Garret. Eu sigo aqui desde muito cedo, fiz até uma intervenção durante o Balanço Geral com Adelson Carvalho. Por quê, Jéssica? Moradores estão pedindo socorro, já não aguentam mais a situação que vem passando. São duas residências, dois edifícios, um era até uma clínica, e esses edifícios estão totalmente abandonados e se tornaram alvo de usuários de drogas. Esses indivíduos usam esse local para, além de fazer necessidades como cocô, urinar, sexo explícito, além de estar depenando a estrutura desses dois edifícios, levando tudo. O prédio já não tem mais portas, janelas, fiação foi totalmente levada, porque esses indivíduos usam esses materiais para venda, para que possam aí trocar por crack, principalmente. Então, situação muito complicada que os moradores aqui da rua Almeida Garret têm passado por causa dessa situação muito complicada, muito parecida com o que os moradores da Pituba estavam passando ali, que moram no entorno do antigo prédio dos Correios. A situação realmente, Jéssica, muito parecida. Esses usuários de drogas, eles invadem esses dois prédios e estão depenando a estrutura. Tem até um morador aqui comigo, Jéssica, seu Sérgio Luiz, ele vai conversar com a gente. Seu Sérgio, muito bom dia, seja bem-vindo à Rádio Sociedade. Queria que o senhor trouxesse pra gente um panorama do que é que está acontecendo, qual é a situação desses dois prédios abandonados aqui na rua Almeida Garret, no bairro do Itaigara.
5: Bom dia para todos. Meu amigo, é o seguinte, aqui está realmente insuportável. Nós moramos aqui nessa rua aqui, eu mesmo sou morador há 10 anos aqui. Tem essas casas aqui abandonadas, certo? Fica refém aqui no pessoal aqui de drogas, saciseiro, fazendo à noite, durante o dia, qualquer momento, qualquer hora eles vêm para aqui, fica fumando maconha e fica deixando aqui a desejar. Nós ficamos aqui em risco, né, de ser assaltado, porque a gente chega aqui altas horas da noite e eles estão aqui, né, fazendo a badernadeira e tudo. O que acontece também é que nos finais de semana aqui a rua é deserta, a gente fica à mercê dos bandidos. Então eu peço aí às autoridades aqui, pelo menos, né, ver essa situação para que possa a gente ter uma paz aqui no nosso bairro, porque é um bairro que é Itaigara, entendeu? É um bairro que a gente tem que pagar nossos impostos e tudo, e sofremos essas ameaças dos taciseiros. Qualquer coisa que falo sobre eles, eles querem atacar a gente. E por sinal, até um porteiro, às vezes, falar com ele, disse que ia para cá matar o porteiro. Quer dizer, isso é um absurdo, uma coisa dessa. Isso é inadmissível, essa situação que nós passamos aqui no nosso bairro.
4: Agora, meu amigo, queria que você explicasse uma coisa pra gente. Há quanto tempo começou essa situação? A gente consegue ver aqui que esse prédio, ele foi totalmente depenado. As janelas, as portas, foi levado tudo por esses indivíduos aí, usuários de drogas. Há quanto tempo começou essa situação aqui no bairro do Itaigara?
5: Meu amigo, é, quando eu vim morar aqui, esse prédio já existia, principalmente essa casa amarela, certo? Eu tenho 10 anos que sou morador daqui, e esse prédio ainda estava habitado, tinha algumas lava-jato, vinham alguns proprietários, e vinham realmente dar um suporte tudo na casa, e depois abandonaram. Eu tenho uma ideia mais ou menos, né? Há cinco anos que está vindo abandonado de vez, porque depois disso aí, nunca mais ninguém veio aqui. E aí eles começaram a fazer essas zoadas aí. Tanto é que dependeu do prédio todo. E por sinal, nós estamos aqui refém também da dengue de mosquito, porque da altura do prédio que eu moro, do andar que eu moro, dá para observar muito bem que fica armazenado água, o tanque com água aberto, vazio, cheio de água, entendeu? A dengue também, certo? Então, é o tipo da coisa, né? Tem há 5 anos que nós estamos passando por essa situação aqui, abandonado desse jeito. E tem uma casa também ao lado também, que está abandonada já tem uns 2 anos. Eles já depenaram a casa toda, arrancaram tudo, fiz tudo. Então, nós estamos passando por esse processo aqui já há 5 anos, meu amigo.
4: Então, Jéssica, a situação complicada, os moradores da rua Almeida Garrei, aqui no bairro do Itaigara, pedem socorro por causa dessa situação. Mais cedo, uma outra pessoa conversou com a nossa equipe, ele trabalha aqui muito próximo a essas duas residências abandonadas, e ele estava até relatando, Jéssica, que constantemente entram em contato com o 190, com a polícia vem, retiram esses indivíduos, só que quando dá 2, 3 dias depois eles retornam, porque a gente sabe que não é só um problema aí de segurança pública, mas sim um problema de saúde pública, a questão vai aí com drogas, usuários de drogas e pessoas em situação de rua, vai além só do problema de segurança pública, mas esse é o panorama, são duas residências abandonadas, Jéssica, que já foram totalmente depenadas, portas, janelas, fiação, outros itens metálicos também já foram levados. Esses indivíduos vendem e trocam por crack. Situação muito parecida realmente com a situação ali do prédio dos Correios na Pituba, que a gente também acompanhou toda aquela situação dos usuários de drogas que invadiam o prédio dos Correios para poder também depenar o prédio. Isso acontecendo na rua Almeida Garret, bairro do Itaigara, uma das áreas mais nobres aqui da capital baiana, Jéssica.
0: É uma questão de saúde pública, mas daqui que a gente trate a saúde de todo mundo, hein, Luan? Tem que ter uma medida enérgica, é um caso de polícia mesmo, porque isso é vandalismo, é ameaça, é crime de ameaça. Vou voltar aqui pra te matar, imagine, tentando tirar a liberdade, a autonomia dos moradores do entorno. Eles querem se achar, eles se acham, né, donos do imóvel. O imóvel não é deles, eles invadiram. Aí a gente chama o dono para responsabilidade. Ah, sim, o dono tem que impedir que entre. Agora vai o dono lá, com a cara limpa, falar: ó, por favor, saiam aí do meu imóvel. Vai ser ameaçado, vai ser agredido. E aí é um caso realmente de polícia, de prisão, de internamento. Ah, mas não interna mais, não pode mais, né? Internar, isso e aquilo. E aí quem tá aqui do lado de fora que se exploda. A população, infelizmente, sofrendo os impactos desse mal que é a droga, que é a causa de todo o crime organizado, dessa violência que a gente vive. A gente passa pela cidade, você vê os bairros periféricos, a gente vê bairros de transporte público pulsante, como a Vasco da Gama, como a Juraci Magalhães, como a ACM, cercados também de dependentes químicos. A gente vê os bairros nobres também, com imóveis sendo invadidos por dependentes químicos. E aí, qual é a solução? Se prender, lá na frente vai ser solto. Ah, é dependente químico, vai ser solto. A gente sabe qual é a real. A gente está na mão de quem, afinal de contas, sabe? É lamentável, é revoltante o que está acontecendo, mas estamos aqui usando o nosso microfone para proporcionar esse grito de socorro aos moradores aí do Caminho das Árvores. Obrigada, viu, Luan? Vamos agora com o Neto Terra Branca. O sul da Bahia perdeu o jornalista e professor Emiron Gouveia na semana do aniversário de Itabuna. Dona Neza, de 112 anos, também é destaque como a moradora mais antiga da cidade. A gente celebra a perda, celebra a vida também. Você que vai ter que administrar as emoções aí, viu, Neto?
6: Exatamente, Jéssica. Bom dia para você, bom dia para todos que acompanham a Rádio Sociedade, o programa Conexão Sociedade. O sul da Bahia perdeu um dos grandes nomes da comunicação. Morreu jornalista, professor universitário, escritor, produtor e ator Emiron de Deus, com mais de 30 anos de atuação. Ele que já participou de emissoras de TV local aqui da nossa região, e ele atuava desde 2004 no laboratório do curso de comunicação social da UERJ. Quemiron também conseguiu uma trajetória marcante no teatro e no cinema baiano. Ele que contribuiu com essa discussão aqui na região sul da Bahia, principalmente com documentários importantes para a nossa cidade de Ilhéus, para Itabuna e, claro, para toda a nossa região. O Emiron, ele que era professor universitário da UESC e a universidade lamentou a perda e destacou o legado deixado por Emiron para a comunicação, a educação e a cultura regional. Trazendo aqui outro ponto, Jéssica, nos 116 anos de Itabuna, algo que nos chamou bastante atenção, fato curioso, é que aos 112 anos, Maria de Jesus, a dona Neza, ela é considerada a moradora mais antiga da cidade. Ela é nascida em 1914, numa cidade que antigamente chamava Rio Novo, hoje atual a cidade de Piauí. Ela chegou a Itabuna aos 20 anos e acompanhou de perto o crescimento da cidade. Ela parteira por vocação, estima ter ajudado no nascimento de 500 crianças em fazendas aqui na nossa região sul da Bahia. Dona Neza também guarda lembranças marcantes da história, como encontro com o Lampião e Maria Bonita durante a passagem pelo interior. Mãe de 10 filhos, avó, bisavó e tataranetos, e tataravó, ela atribui a longevidade, a fé, o trabalho no campo e a vida simples. Então tá aí, Jéssica, essas duas informações, uma desse núcleo, que foi aí o professor Emiron Gouveia de Deus, que tinha uma atuação bastante importante aqui na nossa região, e essa notícia, né, que é uma notícia curiosa, ao mesmo tempo, alegre, que é os 112 anos de Dona Neza, ela que é a moradora mais antiga aqui da cidade. É com você, Jéssica.
0: Tá bom, Neto. Obrigada aí pelas suas informações do sul do estado, o sul em luto, mas ao mesmo tempo celebrando, né, esse aniversário de Itabuna com a moradora aí, que é um exemplo de vitalidade. Vamos pra frente, irmão. Já o Neto tá de volta com outras informações. E temos o destaque do esporte já. Convocar Caio Leone, porque a partir de meio-dia é o Esporte Mais aqui na Rádio Sociedade. Oi, Caio. Bom dia.
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7: Bom dia, Jéssica. Bom dia a todos que estão ligados no Conexão Sociedade. Bom, ontem, uma rodada mais uma vez lamentável. O Alex Gomes Stefano simplesmente destruiu o jogo entre Vitória e Palmeiras. Teve jogo apenas 22 minutos. Depois disso, os erros de arbitragem foram horrorosos. Até porque o Maurício, jogador do Palmeiras, acaba acertando uma cotovelada no Kaká. Kaká acabou precisando tomar pontos na região do queixo, mas o VAR, o Marco Aurélio Augusto Fazecas, não recomendou a revisão. O jogo seguiu. Depois disso, o Kaká acabou dando uma entrada no John Arias, pega no joelho do jogador do Palmeiras e, de forma surpreendente, o Marco Aurélio Augusto Fazecas, que é o VAR da partida, acabou chamando o Alex Gomes Stefano, árbitro, para olhar o lance novamente. Mas por que ele não chamou no primeiro lance, que envolveu Maurício e também o jogador Kaká? Dito isso, ele acabou aplicando o cartão vermelho no jogador do Vitória. Irritado com a situação, o Luan Cândido acabou fazendo gestos, insinuando que a arbitragem estava roubando o Vitória. Por conta disso, está na regra, ele acabou tomando um cartão vermelho. Ali o jogo acabou, Jéssica. Acabou. O Barradão começou a aplaudir os gols do Palmeiras. O Vitória, extremamente desmobilizado em campo. O próprio Palmeiras sentiu as condições do jogo. E eu poderia estar falando aqui de futebol, mas ontem o protagonista foi a arbitragem. O protagonista, mais uma vez, negativo. Fábio Mota, logo após a partida, disse que não teria zona mista, muito menos coletiva, por conta de protestos. Para mim, de forma justa. Porque você enfrenta o Palmeiras, o postulante ao título, e é prejudicado dessa maneira, então, Vitória e Palmeiras vai ser marcado por isso. Marcado num dia em que o futebol simplesmente desapareceu, deu lugar ao desânimo, à tristeza e à falta de emoção e à revolta. Mas o Bahia também jogou ontem, Jéssica, contra o Fluminense, empatou em 0-0, jogo movimentado, um jogo de alternâncias de controle, mas um resultado importante para o Bahia, que empatou fora de casa. E claro, agora enfrenta o Vasco, já que não tem compromisso pela Copa do Brasil, porque foi eliminado para o Remo nas oitavas de final. E depois disso, né, o Vitória, que apesar de ter tido um dia muito ruim, uma noite muito ruim, tem na próxima segunda-feira o Atlético Paranaense pela Copa do Brasil. Então o Vitória volta a campo. Mas num todo foi uma noite para esquecer no Manuel Barradas. Torcedores, imprensa, todos muito tristes com o acontecido. É isso, minha amiga. Um bom dia, um ótimo Conexão Sociedade. E nós vamos divulgando mais informações sobre o esporte durante a nossa programação. Um grande abraço.
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0: Obrigada, viu, Caio Leone. Um grande abraço. Agora são 9h40. Eu volto já.
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5: Olá, amigos, tudo bem? A questão de hoje é do ouvinte Miro, do bairro Alto da Terezinha. Doutor Ed, o INSS fez pente fino e cancelou meu LOAS. O que faço agora?
6: Veja só, o INSS tem intensificado os pentes finos dos LOAS nos últimos meses. Lembre que para você ter direito a esse benefício, você precisa ser idoso ou uma pessoa com deficiência cuja renda seja baixa. Além disso, você precisa estar com o CAD único em dia. Então, se todos esses requisitos continuam presentes na sua vida, você vai ter direito a restabelecer esse benefício. E por que o INSS faz isso? O INSS faz isso porque é muito comum que algumas pessoas recebendo esse benefício arranjem um emprego ou saiam do critério de baixa renda porque trabalharam como autônomo, abram microempreendedores individuais. O importante é que você entenda que para manter esse benefício, você tem que manter os requisitos que deram direito à sua concessão, que é ser uma pessoa idosa acima dos 65 anos ou ser uma pessoa com deficiência e, além disso, ser uma pessoa de baixa renda. Lembrando que o CAD único imprescindível tem que estar em dia.
5: Acabamos de ouvir o professor e advogado Ed Parrish. Ele é mestre em Direito Público e sócio do Parrish Zenandro Advogados, um escritório especializado em causas contra o INSS e Previdência para Servidores Públicos. Eu sou o Rogério Alves e este foi o Papo Previdenciário. Um grande abraço e até a próxima.
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0: Agora 9h45.
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0: Já voltamos do intervalo, dando prosseguimento ao nosso giro pelo interior do estado. Gilvan Rodrigues de Feira de Santana aqui comigo. Oi, Gilvan, bom dia, boa quinta-feira. Tem um evento da OAB aí, né, para debater os desafios da advocacia contemporânea acontecendo em Feira.
2: Exatamente, Erika. Bom dia para você, bom dia para você, ouvinte, conectado com a gente aqui na Rádio Sociedade. Uma ótima quinta-feira para todos. Erika, estou aqui na 300 Sertão. Hoje aqui está um tempo maravilhoso, um solzão aqui na nossa querida Princesa do Sertão. Um dia típico aqui, que a gente está acostumado no nosso município. E você falou bem, Erika, está acontecendo. Na verdade, esse evento começou ontem e vai acontecer durante todo o dia de hoje. Hoje serão mais de 24 painéis distribuídos aí durante todo o dia para discutir, né, o tema desse ano, desse congresso, dessa conferência estadual da advocacia, é os desafios da advocacia contemporânea, a discutir também a tecnologia e os desafios presentes e também caminhos do futuro. Vale destacar que o evento começou ontem. Ontem teve uma palestra telepresencial com a ministra Carmen Lúcia, ela que é do Supremo Tribunal Federal. Teve também uma palestra presencial do ministro Cláudio Brandão, do Tribunal Superior do Trabalho, o TST. E aí esse evento acontece durante todo o dia de hoje. E entre os temas discutidos, é claro, que vai ter inteligência artificial, direito do trabalho e também o direito, né? O direito eleitoral, o presidenciário e também o eleitoral. Esse ano é o ano de política, então a gente tem que ficar atento às regras, tem que ficar atento aí também com essa questão das fake news. E aí vai estar sendo debatido tudo isso. E só para falar sobre esse cenário da advocacia aqui em Feira de Santana e falar também sobre o Estado, segundo dados, no Estado da Bahia tem mais de 55 mil advogados inscritos, né? De um modo geral, da advocacia, que exercem a advocacia. E aqui em Feira de Santana são mais de 4 mil profissionais ativos. Aqui em Feira de Santana, quando a gente conversa com alguns advogados, Jéssica, até falando desse cenário, né? Esse cenário atual da advocacia, alguns advogados até se perguntam, né, como vai ser esse futuro, já que muita gente está entrando nesse ramo, como é que vai ficar, né? Aqui, só para vocês terem uma ideia, aqui em Feira de Santana, algumas faculdades já fecham turma de um semestre para o outro, ou seja, uma turma ingressa nesse semestre e a outra já fica pronta já para o próximo semestre, para começar, porque não dá conta de muitas turmas. Então, aí também é uma forma, né, desse debate, dessa conferência, está discutindo aí quais serão os caminhos da advocacia na Bahia e também em Feira de Santana, Jéssica. Eu volto com você.
0: Valeu, meu irmão, um grande abraço, viu? Esse é o nosso Gilvan Rodrigues de Feira de Santana. Ele volta já com o próximo boletim informativo. E agora quem tá aqui na bancada comigo, meu irmão Noel Tavares. Bom dia, Noel.
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3: 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Agora em Salvador, 9h53, significa que para as 10 são 7 minutos. 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Você, Jéssica.
0: Valeu, Noel. Um grande abraço para você. Vamos agora seguindo o giro aqui. Egivaldo Lima, é ele que me convoca. Egivaldo, bom dia para você. Ele já está aqui com o assunto do dia, é uma obra paralisada do governo, gerando vários transtornos lá em Salbara. E tem vídeo para a gente ver, hein, Egivaldo? Bom dia.
5: Bom dia, Jéssica Smetak. Bom dia para você, para o nosso ouvinte da Rádio Sociedade da Bahia, 97.9 FM. Jéssica, só antes de falar de Salbara aí, dessa notícia que não é boa, vamos falar aqui de uma notícia ótima, que é sobre educação, porque já começou na Câmara de Vereadores de São Sebastião do Passé, mais uma solenidade de formatura da turma do PROERD de primeiro semestre. A Polícia Militar ministra aulas para adolescentes de como lidar no enfrentamento às drogas. O programa envolve parceria entre a PM, escola e família para aplicar lições semanais de prevenção para crianças e jovens. O comandante do 26º Batalhão, o tenente Coronel Ricardo, quer ampliar o PROERD para outras cidades da abrangência do seu comando, como Candeias, Madre de Deus e também São Francisco do Conde. São 213 jovens se formando hoje em São Sebastião do Passé. Esta é a 7ª turma a se formar, sendo 5 na Escola Graciliano Ramos e 2 na Escola Lindaura Monteiro Câmara. E por lá, a 5ª Companhia Independente da Polícia Militar comanda estas turmas. Este programa que foi implantado no Brasil em 1992, começando pelo Rio de Janeiro. Agora a gente sai de uma notícia maravilhosa e vai para uma notícia ruim, infelizmente, né? Em Salbara, no Recôncavo Baiano, os moradores da Praia do Sol estão cobrando aí a retomada das obras de drenagem e pavimentação do local iniciada no final de 2022 pelo governo do estado. Ruas alagadas, acesso difícil para as casas e muita dor de cabeça a quem precisa circular pela região. Além do transtorno no dia a dia das famílias, a paralisação está pesando no bolso, Jéssica. Prejudica o comércio local, o turismo e a geração de emprego. A Praia do Sol recebe visitantes o ano todo. A Associação de Moradores informou que já enviou um ofício pedindo uma vistoria e medidas urgentes para a Condé retomar os trabalhos. A comunidade também criou um abaixo-assinado virtual, cobrando transparência e um novo cronograma para a obra. O governo do estado e a Condé ainda não responderam. Jéssica Smetak.
0: Valeu, esse é o nosso Edivaldo Lima aí trazendo as informações. E tem Luan. Agora é só um minuto para Luan, viu? Porque é 9h57 que a gente vira o bloco. Luan, é com você! Ah, mas ele consegue ficar com a gente até a volta do intervalo? Antes de ir para outra pauta? Ele tá aí? Não, não tem problema não. Porque assim, é ao vivo, gente. É ao vivo. Ao vivo tudo acontece. E aí, Luan vai entrar conosco. Ele quer continuar o assunto lá do Caminho das Árvores, é da denúncia, já é um outro assunto. Eita, que esse jornal atende a... Hã? Um flagrante, foi? Ah, esse Luan não perde tempo. Mas na volta do intervalo, a gente traz ele aqui. Bora ali então, Ramonzinho. São 9h56. Manda áudio pra mim. Eu tô aqui esperando sua participação também, viu?
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2: Agora são 10 horas em ponto e eu tô de volta.
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2: Olá, de volta aqui com o nosso Conexão. Vamos nessa, Luan Julião me chamando ao vivo. Ele tá num flagrante lá na delegacia. Oi, Luan.
4: Olha vocês, viu?
2: Mas Luan vai entrar conosco, nem que ele grave o áudio e mande pra mim. Mas eu quero saber que flagrante é esse. Ele pegou na frente da delegacia dos Barris, né? Pelo que eu conheço aí da imagem, é delegacia dos Barris. E tudo vai acontecendo aqui no nosso programa. A gente tá aqui com informação de um ex-secretário de saúde. Inclusive, eu quero que Luan traga mais detalhes pra nós. Que foi encontrado morto dentro do apartamento aqui em Salvador. O nome dele é Lohan Prazeres Conceição, 36 anos. Ele era assessor parlamentar, era ex-gestor da saúde, né, de Planaltino. Homem jovem, né, encontrado morto dentro do apartamento, um grande mistério. A Polícia Civil está investigando esse caso, apurando se o crime foi cometido durante um roubo. Mas assim, dentro do apartamento, alguém conseguiu entrar nesse edifício, alguém teve autorização para entrar, alguém foi filmado pelo circuito interno também desse condomínio. E agora, porteiros, zeladores, vizinhos são fundamentais para a elucidação desse crime. O apartamento fica na Travessa Arnaldo Lopes da Silva. Aí, por volta de 7h30 da noite, vizinhos ligaram para a polícia, dizendo que ouviram gritaria, que teve uma movimentação estranha também no apartamento. E aí a 39ª foi acionada e averiguaram essa suposta invasão da casa, né, do apartamento, e a concretização do crime. Então, a qualquer momento, a gente volta aqui com novas informações sobre o assassinato do ex-secretário de saúde de Planaltino, o Lohan Prazeres. Por ser político, poderia ser um crime de cunho político. Ele vinha sofrendo ameaça, uma dívida, um crime passional. O que é que está por trás de uma barbaridade como essa, né? Vamos com o trânsito. Thiago Costa me chamando. Oi, Thiago!
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5: Pois é, Metaque, olha só, ainda tem retenção ali no trecho final da Avenida Paralela, isso em direção centro, e agora tem muita retenção na CM Detran por causa de uma obra. Você que saiu do Cabula, acessou a Paralela e precisa chegar no acesso norte, a dica é pegar a via marginal e seguir pela Luiz Eduardo Magalhães para chegar com mais facilidade. O tráfego tá bem carregado agora na Jequitaia, tem reflexos lá na Via Expressa, então pega a minha dica. Você que tá saindo da Luiz Eduardo Magalhães e vai à feira ou vai lá pro Bonfim, muito melhor seguir pela San Martín. 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
2: Valeu, obrigada, viu? Esse é o nosso Thiago Costa. Luan Julião, agora sim no ponto conosco. Oi, Luan, qual flagrante que você traz pra nós?
6: Jéssica, estamos aqui diretamente da Central de Flagrantes, chegando aqui agora Uber Comfort, da 58ª Companhia Independente da Polícia Militar, trazendo aí um indivíduo, de acordo com informações que apuramos aqui, Jéssica, ele seria usuário de drogas e tentou assaltar uma senhora na Avenida Luiz Anselmo. Então, chegando aqui grampeado, comando moralizado da 58ª Companhia Independente da Polícia Militar. Ele está com um grande ferimento na perna, Jéssica, até parece um ferimento à bala. Estamos tentando apurar se realmente foi preciso que a polícia intervisse com um tiro de aviso na perna desse indivíduo. Ele está mancando e com ferimento sangrando na perna, mas já está enfaixado, então muito provavelmente ele passou por uma unidade médica e agora sendo grampeado aqui na Central de Flagrantes por ter tentado assaltar uma senhora na Avenida Luiz Anselmo, agora há pouco, aqui na cidade de Salvador, Jéssica. A gente vai continuar aqui diretamente da Central de Flagrantes e daqui a pouco a gente volta aí com qualquer flagrante que acontecer, porque a gente sabe que a polícia não para e aqui a Central de Delegacias do Barris também, a movimentação é a todo momento, é com você aí do estúdio.
2: Valeu, Luan. Obrigada, viu, pelas suas informações. Qualquer novidade aí na rua, Luan pode voltar ao vivo conosco. E eu já tô aqui com a professora Lavínia Macedo Martinez, professora de Educação Física. Ela tava elogiando meu shape. Venci na vida. Pro, bem-vinda, viu?
7: Muito
2: bom dia.
7: Obrigada. Bom dia, gente. Muito obrigada pelo convite. É um prazer, viu, tá aqui.
2: O prazer é nosso. E a gente tava justamente falando sobre isso. Poxa, você tem um braço forte. Eu falei, é porque eu treino desde criança. E... é justamente o nosso assunto hoje aqui no estúdio. Sim. Não a musculação em si, mas a importância da criança praticar alguma modalidade esportiva desde cedo, né?
7: Exatamente. Hoje a gente vê as crianças muito presas nas telas. E isso tá sendo um problema, Então, assim, quanto mais você incentivar a sua criança nos primeiros meses a ter, né, a questão da motricidade fina, motricidade grossa, o desenvolvimento motor é importante.
2: Professora, você falou no toque crucial aí das telas. Hoje em dia, a gente percebe que pais não têm muita disponibilidade, né? Não tem muita disposição também, ou não querem ter esse tempo com os filhos, porque cansa. É. Educar filho cansa. Você jogar bola com filho cansa. Mas é fundamental dizer que o esporte, ele ensina sobre coletividade, para muito além da saúde, né? Tem outras questões aí que vêm... junto no pacote.
7: Com certeza. Você inserir a criança no esporte, você vai ter aquela criança mais ativa, mais comunicativa. Então, hoje eu vejo muitos adolescentes muito preso na fala, com vergonha, com depressão. É, na academia mesmo, eu recebo muitos adolescentes que já fazem uso de medicação de antidepressivo.
2: Gente, mentira,
7: com 16, 17 anos.
2: Oh, gente, muito
7: então,
2: cedo.
7: Assim, muito cedo. Então, quanto mais você colocar, incentivar esse ato de comunicação, de desenvolvimento, é importante. Então, assim, fez um aninho, tenta colocar em atividades coletivas, natação, judô, capoeira. É importante, porque além de você estar treinando o desenvolvimento motor, cognitivo, você também vai estar ajudando na questão da fala. Né, de saber se comunicar, de ter aquela ação ali de uma criança conversando com a outra. Então, você vai crescer um adolescente mais comunicativo, mais desenvolvido.
2: É, e com uma postura também de disciplina perante a vida, não é, Pro?
7: Sim, com certeza. Eu falo que a base da atividade física, do exercício físico, né, do esporte, é a base da vida. É assim, o que você vai precisar ter, disciplina, ação. É, o esporte, ele vai te ensinar frente a isso. A vida, ela vai te cobrar. Vai ter... tarefas que você vai precisar cumprir e o exercício físico, ele vai te ajudar quanto a isso, né? O esporte, ele vai te dar disciplina, determinação, resiliência e muitas outras coisas.
2: Professora, algumas pessoas dizem que o esporte muito cedo pode atrapalhar o crescimento da criança, inclusive musculação. Eu comecei a treinar com 12 anos, mas não era um treino pesado. Isso é verdade? Isso é um mito? Qual o entendimento já dos professores, dos instrutores a respeito disso?
7: É, tudo que é frente ao esporte, você ter um profissional qualificado que vai ter um volume, saber colocar um volume de treinamento naquela criança, é importante. Hoje tem muitas bases, né, esportivas que eles ultrapassam o limite e acaba que isso impacta no desenvolvimento ósseo. Então vem as questões de problemas frente à saúde. Então a gente precisa entender que quando você for colocar o seu filho em um esporte, a gente fazer uma pesquisa, saber se aquele profissional, ele é qualificado, ele tem o CREF. Hoje o CREF, ele tem a parte de pesquisa, então você pode pesquisar o nome daquele professor para saber se ele está com o CREF ativo, saber das determinantes, das modalidades que ele vai querer aplicar naquela criança. Então é importante fazer essa pesquisa. Então é mito o que acontece aqui. Hoje a gente tem profissionais que não são qualificados e que acabam prejudicando. Entende? Sim. Então a gente tem que fazer essa pesquisa, mas sempre que puder colocar a criança no exercício físico desde os primeiros meses, é importante.
2: Então, se a gente vê realmente bebezinho já fazendo natação, tem a capoeira para aquela criança que já tá caminhando bem, né? Por mais que não se torne um lutador de judô, de jiu-jitsu, que tem também, né, para as crianças, mas já tem aquela questão da hierarquia. Da obediência, né, ao mestre, ao professor, ao instrutor também, que vai prescrever aquele treino. É, agora, existe uma frequência ideal na semana de atividade física? Duas vezes na semana ou todos os dias, se a criança tiver vigor para isso?
7: Sim. Pode ser todos os dias ou três vezes na semana. Já vai ser benéfico para a saúde daquela criança. E hoje, as brincadeiras lúdicas ensinam muito. Então, não é aquela questão do... do esporte ser 100% rígido. Então tem as brincadeiras lúdicas que vai te ensinar muita coisa, como motricidade fina, motricidade grossa, saber acelerar, desacelerar, subir, descer, pular. Aquelas brincadeiras de escada, de subir e descer em bloquinhos que tem em parques, os pais podem estar levando, né? Aquela de escalar corda. Então, assim, são várias brincadeiras lúdicas, de quebra-cabeça também serve. Então, assim, tem várias brincadeiras que você pode estar fazendo com aquela criança. Hoje disponível, tem várias, se você pesquisar, que os pais podem estar fazendo com as crianças dentro de casa, em um parque. No parque da cidade eu vejo muito, né, aquelas brincadeiras de escalar, de subir, de descer. Então é importante
2: levar. E na academia, pro, o que é orientado para... A partir de quantos anos já pode fazer academia?
7: A partir dos 12 anos já é indicada você fazer academia. A questão toda... é o crescimento ósseo. A gente não pode colocar uma sobrecarga muito grande, porque isso vai impactar. Então, pesos leves, uma frequência semanal de 3 vezes na semana, já é benéfico para a saúde da criança.
2: E aí pode fazer supino, extensora, tudo pode. Isso, abdominal?
7: Pode, a gente tem... Eu pego muito as crianças atletas que fazem ginástica rítmica, que então precisa de um fortalecimento muscular, porque senão as articulações não vão aguentar. Então, a base de qualquer esporte é a musculação. Hoje é mito falar que a criança não pode fazer a musculação. Ela pode, mas ali acompanhado de um professor.
2: Professora, a gente está aqui, viu, pessoal? Você que está chegando agora à Rádio Sociedade, com Lavínia Martinez. Ela é professora de Educação Física. A gente está batendo um papo sobre a importância de se incentivar desde cedo que as crianças busquem uma atividade que tenha afinidade. Às vezes levar um coleguinha também, né, pro?
7: Exatamente.
2: Eu chamo de prof, adoro. Ó, eu adoro professor de educação física, porque vocês estão sempre bem-humorados nas academias. Vocês cuidam dos idosos com tanto carinho.
7: Ah, eu amo.
2: Às vezes a gente chega lá estressada e vocês falam, bora treinar. Vocês têm uma energia vital muito bacana.
7: Eu falo que é uma terapia.
2: É uma profissão muito linda, viu? A profissão de vocês. Vocês fazem muita transformação na vida de muita gente, tenho certeza. E são terapeutas também, viu? Quantos alunos chegam lá, só ficam conversando com o professor, mas saem de lá revigorados também,
7: né, e sente falta. Entra sem querer fazer e depois que fica 2-3 dias já fica sentindo falta. É aquilo, né? O corpo acostuma com o estímulo que a gente tá dando.
2: E tem aqui uma mãe que mandou uma pergunta, Dona Maria do Cabula. Ela disse que o filho tem 8 anos, que só quer ficar no videogame, que ganhou agora um PS novo, né? E quando ela insiste pra brincar na rua ou fazer algum esporte, ele reclama. Como fazer essa mudança sem gerar uma briga todos os dias, que ela diz que tem sido desgastante? Aí eu tava até conversando aqui agora, chamar um amigo, será que ele tem algum amigo pra, poxa, vamos junto lá pra academia, vamos colocar junto aqui na escola de futebol, né?
7: Exatamente, hoje as escolinhas, né, de futebol faz um trabalho magnífico com frente às crianças, porque dá interação social, e não só isso.

0: que não prejudica a corrida que está tão popularizada na nossa cidade? A gente Sim. acorda cedo dia de sábado, as calçadas estão lotadas. Lotadas. Jardim de Alá, Ondina, Barra, Rio Vermelho, todo canto. As pessoas antigamente, até a juventude mesmo, os meninos de 17 anos, 18, as meninas, iam pra balada.
1: É.
0: Hoje em dia não querem mais ir, não. Querem graças acordar a Deus. Cedo pra treinar no dia seguinte.
1: É, a geração saúde, graças a Deus, chegou com força.
0: E é um fute, sim, né? O não, futebol, meu, fute de sábado tá ali, garantido.
1: O beach tênis, a corrida, são esportes que vêm crescendo muito.
0: E a corrida, ela traz impacto pra articulação, porque eu penso naquela articulação que tá se desenvolvendo, né? Sim. Os ossinhos amadurecendo ainda.
1: Aham. Não, ele não vai fazer mal, dependendo da quantidade que o pai coloca aquela criança pra estar correndo. O corpo mesmo, ele avisa, ele para, né? A gente fala que o estoque de ATP, que é a energia, ela acaba, então a criança, ela para. Então a criança, ela tem aquele momento que ela vai conseguir fazer e depois ela vai parar. Então ela é dominada pelas variáveis biológicas do corpo. Então, não faz mal. Eu quero que os pais façam isso com as crianças mesmo. E claro que um volume pouco, para introduzir aquela criança aos poucos. A gente tem que lembrar que é criança. Todo o corpo, a questão dos ossos, articulações estão em desenvolvimento. Então, nada que seja muito vai gerar uma resposta positiva. Tudo é aos poucos, né?
0: Se for excessivo, o que é que pode acontecer no desenvolvimento, professora?
1: Ter atrofia, né? Os ossos, eles vão ficar prejudicados. Então, acaba que aquela recuperação não vai ser correta. Então, vai... A questão da atrofia dos ossos vem com bastante intensidade.
0: Então, ossos atrofiados, a criança não ganha altura?
1: Isso, não ganha altura, fica prejudicial. Vai ter uma resposta muito ruim, né? Pensando na juventude. Vai acabar tendo a compensação de joelho, ombro, cotovelo. Tudo isso impacta, vem impactando.
0: Crianças tímidas. Eu fui uma criança muito tímida. Sim. Sabe, Lavínia?
1: Nossa, não parece.
0: Né? Você vê que vida, né? A vida vai capacitando a gente.
1: Sim.
0: Mas eu fui uma criança muito tímida, muito insegura, né? Sim. E aí, fazer atividades coletivas, eu era muito alta, eu tinha vergonha também da minha estatura, eu tinha espinha na cara, usava óculos, usava aparelho, enfim. Outras questões, né, dessa fase mexem muito com a socialização.
1: Mexe.
0: Qual seria a sua orientação para uma criança, um patinho feio como eu era, né, na minha infância, na minha pré-adolescência? Sim. Que tipo de atividade, como superar isso?
1: Atividades coletivas. A mãe precisa estar ali presente com o professor, conversar sobre a situação para que o professor fique atento nas atividades coletivas para introduzir ela ao máximo, as crianças. E conversar com os colegas também. Ó, chama aquela coleguinha. Ó, você vai fazer com essa coleguinha. Montar um plano de aula para que aquela criança ela se sinta mais aberta a se desenvolver, a querer estar ali. Então, assim, o professor de educação física tem que ter essa visão. Hoje tem muitas crianças assim, cada vez mais, né? Crianças que são caladas, querem se esconder, às vezes não querem ir, você tem que estar ali forçando, e aos poucos a gente vai criando mais intimidade e depois é só amor.
0: Eu ia justamente para as atividades individuais. Eu tinha dificuldade de fazer atividades coletivas na escola. Tanto que eu te falei, né, da minha história com a academia, era um treino que eu fazia sozinha.
1: Sim.
0: Entrava na sala de aula e tal, fazia aula, mas tinha vergonha que tinha que tirar o óculos pra fazer aquele, pra brincar de baleado na hora da educação física. Eu tinha que tirar o óculos, sem óculos eu não enxergava. E sem enxergar, eu não conseguia jogar direito, então meu desempenho, ele caía. Pra você ver como são várias outras questões que você, pai e mãe, tem que ter muita sensibilidade de acolher seu filho, sabe?
1: Sim.
0: De conversar com ele. Falar, meu filho, por que você não quer? O que é que você está sentindo? O que é que eu, como mãe, como pai, posso fazer? Eu começo a me emocionar porque eu não tive essa possibilidade de conversar com os meus pais. Eu nunca tive dores assim, acolhidas, sabe?
1: Sim.
0: Eu vim de educação muito dura. E hoje eu tento fazer isso diferente com meu filho. Quando ele fala que não quer, algum colega, eu falo, meu filho, por que você não quer? Ele
1: alguma
0: te falou
1: ele
0: alguma coisa?
1: Exatamente.
0: Eu posso te ajudar de alguma forma? A figura do pai e da mãe.
1: Exatamente.
0: É fundamental.
1: É fundamental. E a gente trabalha frente a frente. Somos uma dupla. Só o professor de educação física, ele não vai conseguir mudar. A gente precisa que os pais estejam ali conversando e entender o porquê que aquela criança está assim. Porque às vezes são situações dentro de casa que afetam a criança. Então, às vezes, eles não querem falar para o professor, mas o professor precisa descobrir para que tenha essa expertise e traga esse aluno para dentro de você, entendeu? Para perto, para conseguir ter o desenvolvimento. E assim, é lindo de ver. Quando você vê uma criança desenvolvendo, é muito lindo.
0: Aqui, ó, Luciana da Pituba. Com que idade é recomendado colocar a criança?

0: criança numa academia ou em treinamento mais intenso? Acho que talvez seja um ginasta que tá vindo aí, Luciano, um treinamento mais intenso, né? Porque tem atletas de alta performance.
1: Sim.
0: Meninos que estão aí competindo no remo, em vela e tudo mais. Eu frequento um clube mesmo que os menininhos pequenininhos estão velejando. Aí pegam um barco sozinhos e vão pro alto mar.
1: É, exatamente. Eu, a partir dos 6 anos, a criança já pode estar entrando em uma área esportiva, né? Um esporte que ele goste, de alto rendimento. Mas assim, o alto rendimento não é você fazer coisas absurdas. É tudo muito calculado para aquela criança vir desenvolver. Então, a partir dos 6 anos, já pode estar colocando seu filho em uma área do esporte, bota ele para testar, né, o que é que ele gosta mais, até ele se identificar, e a partir disso você investir mesmo nisso.
0: Que bacana. Gente, existe um leque absurdo de modalidades.
1: Existe.
0: E se você não tem condição, né, de colocar numa academia, de pagar uma escolinha de futebol, procura uma área livre para fazer isso, um espaço gratuito da nossa cidade.
1: Temos muitos projetos sociais. Eu mesmo vim de um projeto social.
0: Qual? Me fale,
1: Grupo Guerreiros, era de capoeira, lá na Boca do Rio. Então ele tem em vários lugares, Lobato, Boca do Rio, acho que no Cabula tem também.
0: De graça,
1: De graça. Então, assim, são projetos para trazer essas crianças da rua para dentro de uma área esportiva e conseguir ter, né, aquela disciplina, sair do mundo das drogas. Então é importante. Hoje tem vários, é só procurar que você vai achar, e é importante pra criança.
0: Professora Lavínia, permaneça conosco aqui, que eu vou puxar um intervalo rapidinho e a gente volta com mais, viu, com mais bate-papo sobre a saúde das nossas crianças. Agora são 10 horas e 19 minutos, volto já.
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0: Agora são 10h23. 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Ah, a conexão tá de volta. Vamos com a Erika Gomes, aqui abrindo o nosso giro pelo interior. Faltou a Erika, agora não falta mais. Erika, bom dia.
1: Muito bom dia, Jéssica. Muito bom dia da audiência da Rádio Sociedade, de Conexão Sociedade. Jéssica, uma situação inusitada aconteceu aqui em Luiz Eduardo Magalhães, na tarde de ontem. Um morador encontrou uma ossada humana em uma área de vegetação próxima ao bairro Nova Brasília. É, segundo o morador, ele entrou nessa área de vegetação, ali nas proximidades do bairro, para recolher raízes, para fazer chá, e observou uma corda amarrada em uma árvore. Ele observou a área ali, encontrou um crânio e mais alguns ossos, né, que com características humanas. Ele ligou para a polícia, que chegou ao local, isolou a área e também foi acionado ao Departamento de Polícia Técnica, o DPT, para procedimentos, né, a apuração ali, para o recolhimento dessa ossada, para a possível identificação da vítima. Pelas características, essa ossada ela já faz algum tempo, que inclusive já tem sinais de queimadas antigas ali na área. O DPT recolheu essas ossadas para apuração das circunstâncias do caso e essa possível identificação. Sou a Erika Gomes, aqui de Luiz Eduardo Magalhães, no oeste da Bahia, para a Conexão Sociedade. Com você, Jéssica.
0: Obrigada, viu, Erika? Assustador. Você vê que mundo que a gente está vivendo. É sinistro, né? Você sair para pegar uma folha para achar e, de repente, se deparar com a cena de um crime. É assustador demais. E agora a polícia investigando. Obrigada, Erika. Te espero aí com o seu próximo boletim, viu? E seguimos aqui com o destaque hoje da coluna de Lucas Figueiredo, Fatos Esportivos. O que será que ele preparou para a gente?
2: Olá, você que acompanha o Conexão Sociedade. Você sabia que a Copa do Mundo feminina é muito mais recente do que a masculina e que o Brasil já chegou a proibir as mulheres de jogarem futebol? Essa história eu conto daqui a pouco aqui, no Conexão Sociedade.
0: Massa! Valeu então, Lucas! Voltando aqui a falar sobre nossa conversa, né, com a professora Lavínia Martinez, professora de Educação Física, sobre a inserção da atividade física na nossa juventude, nas nossas crianças. Uma mãe me falou, ah, Jéssica, não vou falar nomes, óbvio. Meu filho chega em casa, ele já pede desenho. Aí eu comecei, a gente frequenta, né, a casa um do outro, aí eu vi assim, poxa, a televisão tá na porta da sala. É a primeira coisa que a criança vê.
3: Uhum.
0: Então a criança vai querer desenho.
3: Vai.
0: Quando o Luiz Antônio vai chegar da escola, eu não sou besta. O que é que eu faço? A mesa da refeição fica de frente para a porta. Eu já deixo um livro de colorir apoiado no negócio de talher para ficar alto, para ele conseguir enxergar. E o estojo de lápis de cor. Ele já chega, mamãe, vamos pintar. E eu já dou a janta ali naquele contexto. Uhum. A gente tava conversando aqui no intervalo, né, Pro?
3: Sim.
0: Que as crianças têm hábito de comer assistindo.
3: É.
0: Isso. E até isso atrapalha o desenvolvimento da mastigação.
3: Exatamente. Isso vai influenciar. E a questão do hiperfoco também. A gente não mexe, né, o globo ocular. Isso impacta também no reflexo. Hoje a gente coloca uma criança no esporte, se ele não tiver treinamento para isso, ele não vai saber quando uma bola vir, se ele vai conseguir desviar, se ele vai ter esse reflexo. E isso impacta também para dirigir. Observe, a gente precisa ter um bom reflexo no trânsito para a gente conseguir desenvolver.
0: É a visão periférica, né?
3: Exatamente. Então, se a criança fica o tempo inteiro em telas, ela não vai treinar essa questão do reflexo.
0: E movimentos elementares, por exemplo, agachar.
3: Exatamente. Hoje a gente estava conversando aqui agora, né, que eu pego adolescentes de 13 anos que não sabem fazer um agachamento. E isso vai impactar. Então, vai ter que aprender do zero com 13 anos, sendo que poderia ter aprendido desde novo. Então, são movimentos básicos. A gente não tem um controle motor, a gente não tem coordenação motora. E isso está impactando de uma forma absurda. A gente fica assim, quando eu recebo esse adolescente, eu vejo como foi a infância dele, já relata como foi a infância dele, né? Já fica bem visível. A criança não sabe agachar, não sabe andar, ficar de um pé só, não tem coordenação para isso.
0: Imagina,
3: então,
0: gente.
3: Então, vai dificultar o desenvolvimento futuramente.
0: Então, a academia, ela não entra nem como uma modalidade esportiva para um jovem desse, entra como uma reabilitação.
3: Reabilitação.
0: Do que a tela destruiu.
3: Exatamente. Eu, até passando na Pituba esses dias, eu vi que tinha um estabelecimento Aprenda a Brincar. Então, assim, era um estabelecimento onde tinha algumas brincadeiras e eu fico me perguntando, antigamente a gente brincava na rua com garrafão.
0: Era natural, né,
3: brincar? Exatamente. Então, assim, hoje as crianças têm que aprender a fazer as coisas que elas poderiam ter aprendido desde a infância. Então, a gente precisa ter uma atenção a isso, porque hoje as telas estão tendo é uma problemática absurda.
0: É o maior rival de vocês, professores de educação física, né?
3: Com certeza, com certeza. Nas escolas, já chega querendo ficar no celular. Aí eu falo, não, vamos guardar o celular um pouquinho, tranca ali no armário, bota a senha pra gente conseguir fazer, porque senão o tempo todo.
0: No treino também querem usar. Querem filmar o treino, querem fazer história. Gente, treino é hora do treino.
3: E jogar. Jogar, eles
0: Mentira.
3: Querem jogar.
0: Jogar ou, durante o treino.
3: Jogar ou assistir jogo. E eu fico assim, não tá na hora. Então, assim...
0: Sabe o que é que isso me desperta? Aquela questão de sempre estar fazendo alguma coisa todo o tempo. Entre uma série e outra, a gente descansa.
3: Uhum.
0: Aí eles querem, naquele descanso, já mexer ali no celular pra fazer alguma coisa. Gente, repousa. Tenha sua consciência corporal. Respire.
3: Você precisa se preparar pra fazer uma nova série, uma nova repetição. Porque o trabalho da musculação, o trabalho nos esportes, primeiro você começa aqui... Pra depois ir desenvolvendo. Então, tudo começa pela mente, né? A gente precisa estar preparado pra executar aquele movimento.
0: A gente tá recebendo mais pergunta aqui, viu? É de Marcelo. Marcelo, bom dia. Obrigada, viu? Como é que os pais podem dar o exemplo quando trabalham o dia inteiro e tem pouco tempo pra brincar com os filhos?
3: Nossa, isso aí é uma problemática.
0: Eu acho que aí é o tempo de qualidade. No pouco tempo que tem, estar presente por inteiro, né? Não,
3: exatamente. Aí eu digo, a resposta é vai, sai, vai na praça. Dá uma volta, brinca de pega-pega.
0: Leva a bicicleta da criança.
3: Faz uma caminhada, até mesmo pro pai vai ser bom, né? Ter aquele momento de relaxamento, dopamina, endorfina. Então, é um problema muito difícil, porque às vezes tá muito cansado. Nem todo dia você vai conseguir. Mas colocando como meta ali duas vezes na semana e um final de semana, sabe? Então, assim, segunda e quarta e no sábado... programar aquilo ali pra já ter como compromisso. Você tem o seu trabalho, então o compromisso que eu tenho que acordar e fazer isso. Usar o seu tempo de qualidade com seu filho como compromisso.
0: Agora, pai e mãe, coloque uma coisa na cabeça. Nossos filhos são esponjinhas. A forma que a gente fala, eles reproduzem. O nosso vocabulário,
3: exatamente,
0: eles reproduzem. Uma casa que os pais xingam demais, tenha certeza que a criança vai xingar.
3: Uhum.
0: Uma casa em que os pais vivem com a cara no celular, as crianças vão querer celular. Uma casa... em que a música que é ouvida é baixaria, a criança vai querer dançar a música de baixaria.
3: Vai reproduzir.
0: Então, assim, como é que você quer que o seu filho leia um livro se ele nunca te viu pegar um livro na vida? Mas meu filho não gosta que eu conte histórias. Ele tá vendo você ler? Você tá sentando pra contar histórias? Ah, meu filho, ele não quer fazer atividade física. Seu filho está vendo você cuidar da sua saúde?
3: Exatamente.
0: Eu achei bonitinho que eu e a Adriana, a gente sempre sai pra treinar. Enquanto ele treina, eu fico com o Luiz Antônio. Aí, enquanto eu treino, ele fica com o Luiz Antônio. Aí ele fala, mamãe, você vai malhar? E eu achei lindo que ele chegou pra gente e disse assim, mamãe, quero malhar também. Eu falei, quando você tiver 12 anos de idade, você vai pra academia junto com a gente.
3: Sim.
0: Mas em breve você já vai correr com a mamãe. Porque assim, ele vê.
3: Sim.
0: E os pais precisam ser os exemplos.
3: Exatamente. Eu uso uma frase pra tudo, que é assim, a palavra convence, mas o exemplo arrasta. Aquela criança vai ter você como referência pra tudo. Então, se você não tiver a prática, ele não vai querer.
0: Vamos nessa, fazer o nosso papel, né? Deixa eu ver se tem mais alguma pergunta que por acaso eu não tenha feito. Aqui, ó, Fernanda. Meu filho já faz futebol duas vezes por semana. Isso já é suficiente ou ele precisa se movimentar todos os dias?
3: Já é o suficiente, mas nas escolas a gente tem trabalho lúdico, né? Atividade física que vai estar introduzindo aquela criança ali. Então já é uma somatória de coisas. Aumentando a frequência, vai ser melhor colocar 3 vezes na semana, né? Já vai ser muito benéfico, mas está muito bom já 2 vezes na semana.
0: Poxa, bacana.
3: Sim.
0: Tem mais uma aqui, mais uma participação. Dona Rogéria diz que tem um sobrinho que está com sobrepeso.
3: Sim.
0: Quais cuidados é preciso ter para colocar ele na atividade física? E aí eu já tô lembrando, né, de entrevistas que eu fiz com outros especialistas, Lavínia. Sobrepeso, ligamentos, né, articulações.
3: Isso.
0: Tem que começar respeitando, eu não sei qual é o sobrepeso do sobrinho, da senhora.
3: Sim.
0: Mas tem essa questão toda do joelho, né, coluna e tudo mais.
3: É uma sobrecarga nas articulações, então a gente precisa ter um cuidado em qualquer movimento que a gente vai passar para essa criança. Principalmente no agachamento, subir e descer, a gente tem que ter a cautela, ver o momento de repetição, o momento de série, para que não seja um estresse a mais para aquela criança, mas introduzir o exercício físico, caminhada, corrida, esportes, futebol, é importante.
0: Existe algum horário no dia bom em relação a sono, em relação à produtividade, para que as crianças que estão, né, com o corpo em pleno desenvolvimento, que tem a demanda da escola, tarefa de casa, para que eles possam fazer atividade física sem competir, mas acabar somando com toda a rotina de responsabilidades que eles têm, Pro?
3: Sim, sim. Às vezes as crianças estudam pela tarde, então pela manhã programa já no horário de 7 horas, para já começar o dia ativo. Então, assim, a criança começou o dia ativo, o cérebro ele já vai estar ativo. Vai ajudar nas demandas do dia a dia. Quem estuda pela manhã é bom botar pela tarde, mas não tão à noite, para que não venha interferir no sono, né? Porque a criança, ela já é ativa, já é com energia a milhão. E ainda colocar a criança pra fazer 6, 7 horas da noite, com certeza essa criança, ela só vai querer dormir lá pra meia-noite. Então, se for à tarde, no horário ali das 3, 16 horas, é importante também colocar.
0: Atividade física melhora o desempenho escolar?
3: Com certeza. A disciplina. O exercício físico, ele te ajuda a ter disciplina. Então, assim, se você precisou ter disciplina para vencer aquela tarefa do esporte, você vai ter que ter disciplina para vencer a tarefa da escola. Então, e fora a questão cognitiva, motora, a atenção, né? A atenção é um dos principais fatores. Ele te ajuda a ter aquele foco maior, porque você precisa ter o foco para executar aquele movimento, executar uma flexão, executar uma subida, um pulo. Sim. Né? Então você vai ter que ter o foco para poder estudar também. Então ajuda com certeza.
0: Bora cuidar da saúde, colocar essa gurizada cheia de energia para gastar essa energia. Menino de 2 anos que tá aí em casa agitando tudo. Meu filho tá acordado 9 horas da noite. Coloque esse menino para se mexer, para você ver se 7 horas ele não vai estar capotando.
3: Com certeza, vai pro campo.
0: O meu, 6:30 já é o bagaço. É. Não é mais nada. Acordou, estudou, almoçou, fez lá as coisinhas. 6:30 já tá assim, já tá no banho, pra 7 horas tá dormindo.
3: Pois é, até uma dança em casa você consegue fazer com seu filho, vai gastar energia.
0: Brinque de luta com ele, brinque de bola, brinco de bola na sala, eu boto os vasos tudo pra baixo pra não derrubar os vasos. Olha, quem quer faz, quem não quer ficar arrumando desculpa. Bora cuidar dos nossos pequenos.
3: 30 minutinhos, 20 já é alguma coisa.
0: Obrigada, viu, Pro?
3: Obrigada a você.
0: Um grande beijo. Lavínia Macedo Martinez, professora de Educação Física conosco hoje aqui no estúdio do Conexão Sociedade. Deixa eu chamar aqui um recadinho pra você que tá me acompanhando na rádio. A gente tem aqui, ó, vacinação, hein, pessoal? 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Noel Tavares.
4: E saúde é o que interessa, dona Jéssica. Um abraço, Jéssica. Bom dia, senhora, também. Tô aqui pegando mais algumas orientações.
0: Vai colocar Heitor pra malhar?
4: É, porque aqueles 5 meses dele...
0: Coloque logo na natação, pai.
4: Pronto. Oxe. Aí vai mergulhar, vai ser uma
3: festa. Calma. E acalma, viu? E deixa ele bem relaxado.
0: Então, natação é bom demais.
4: Como saúde é o que interessa, a nossa conversa agora é com Kelly Meikini. 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
0: Valeu. Esse é o meu irmão, Noel Tavares. Então, mandar um beijo aqui pra Dal Tivaneri. Dal, beijo. Seu Fernando, beijo. Fernando, você nunca mais mandou áudio pra mim. Cadê o senhor? Você viu que o Derba foi pavimentado? O Derba tá um brinco. Baiano A deixou o Derba pavimentado. Eu sou brincadeira, rapaz? Todo dia cobrando. Pavimentaram o Derba, sou brincadeira? Oi, Dal. Deus te abençoe, bom trabalho, viu, Dal? Boa recuperação da virose. Falando em virose, todo mundo tá pegando esse negócio, né? Minha voz está horrível. Me perdoem, mas a gente não é de ferro, não. A gente aquece a voz e bebe água, ainda assim fica pigarreando. A miséria, essa virose pegou todo mundo. E vamos nessa, ó. Tá complicado. Já é intervalo? É? Vixe Maria! É mesmo? É trânsito ou intervalo? Intervalo? Pronto, intervalo, porque eu não mando em nada aqui. Quem manda é a Maria. 10h41, eu volto já.
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0: Agora são 10 horas e 45 minutos.
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0: Bora nessa que o Conexão tá de volta. E aí, o nosso grande Matheus Giacomi tá na área. Só que, pera aí, antes dele tem a fila, né? Thiago Costa. Oi, Thiago, como é que tá o trânsito?
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3: Pois vai estar aqui agora com informações da Estrada do Coco, isso porque em direção ao litoral norte, pelo menos no trecho de Lauro de Freitas, o motorista encontra só um pouquinho de intensidade. Nada que atrapalhe aí quem está na paralela e segue para Catu de Abrantes. Agora fique atento que em Vilas de Abrantes tem muita retenção agora por causa de uma obra. Esse trecho não tem opção de desvio, então um pouquinho de paciência aí você que está vindo da paralela. Quem está saindo de Portão e precisa chegar agora em São Cristóvão vai encontrar só pontos de intensidade na rodovia, mas nada que atrapalhe a sua viagem. 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Segue da Smetac.
0: Valeu, obrigada, Thiago. Venha de lá, Matheus Giacomi.
4: Bom dia, Jéssica. Bom dia também para quem acompanha o Conexão Sociedade. Eu chego agora com os principais destaques do nosso site Sociedade On. A Anvisa aprovou o registro de 5 novos medicamentos à base de semaglutida, substância utilizada no tratamento do diabetes tipo 2 e conhecida por estar presente em medicamentos como o Ozempic. A medida amplia as opções disponíveis no mercado brasileiro. No entanto, os novos produtos ainda não têm data para chegar às farmácias nem preços definidos. A expectativa é que, com mais opções no mercado, o tratamento fique mais acessível para os pacientes. E o Supremo Tribunal Federal reforçou que as prefeituras têm o dever de proteger cães e gatos abandonados ou vítimas de maus tratos. A decisão foi tomada em um caso de Cadantuva, em São Paulo, mas pode servir de base para ações semelhantes em todo o Brasil. Na prática, os municípios deverão garantir acolhimento e atendimento aos animais, seja por meios de canis e gatis públicos ou por outras alternativas. O entendimento fortalece a responsabilidade do poder público com a causa animal e pode incentivar a criação de novas políticas de proteção. 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
0: Massa, valeu, Matheus, um grande abraço. Acesse aí que a notícia é atualizada em tempo real. Deixa eu convocar o Luan Julião. Luan!
5: Oi, Jéssica, voltamos aqui diretamente da Central de Delegacias dos Barris, flagrante mais uma vez. Ação da DEAN, indivíduo chegando aqui agora preso, Maria da Penha, teria agredido a mulher, vizinhos aí acabaram chamando a polícia, Jéssica, e esse indivíduo aí acabou grampeado e está sendo aqui apresentado na central de flagrantes. As informações é que esse caso teria acontecido no bairro do Lobato, subúrbio ferroviário de Salvador, esse caso aí de agressão à companheira dele, e aí as equipes da DEAN fazendo esse brilhante trabalho e apresentando ele aqui na central de flagrantes, onde ele ficará à disposição da justiça e da polícia judiciária, que é a polícia civil. Daqui a pouquinho a gente volta aqui na programação da Rádio Sociedade com mais flagrantes a qualquer momento. É com você do estúdio, Jéssica.
0: Valeu, esse aí é o cara. Luan Julião aí nas ruas de Salvador, não brinca não. Bicho pega. Tudo ele traz pra nós ao vivo. Obrigada, Luan. Ah, gente, eu tenho uma imagem pra mostrar. Aqui uma denúncia de Porto de Sauípe. Essa imagem tá no ar. Coloca pra mim, por favor, Carlos. A imagem de Porto de Sauípe. Porque essa denúncia chegou aqui pra gente. O vídeo fala por si. Quem tá aí com o YouTube aberto, com várias janelas abertas no computador, baixa as outras abas e veja essa imagem junto comigo. Tá vendo essa ocupação toda aí? Várias barracas, umas vendas e vários trechos aí de demarcação do terreno. Essa área, que fica num distrito lá de Porto de Sauípe, tem um muro que foi construído e se transformou no terror da localidade. Por quê? Falam aí que um colégio está sendo construído e ao longo do muro desse colégio, que é um muro gigantesco, estão fazendo uma invasão que está transformando o distrito num verdadeiro terreno de ocupação irregular. As pessoas estão se apropriando desse espaço. Essa invasão fica entre a pista de terra e o muro. Essa pista está esburacada. É a pista que dá acesso ao loteamento Canadá, para quem quer se localizar melhor. Tá deprimente, tá feio, uma ocupação desordenada, muito lixo também largado por lá, e até as autoridades, de acordo com os moradores, estão virando a cara e se lixando para a situação. A invasão está crescendo dia após dia. Você percebe que tem lugar que já colocou barraca, tem lugar que já tem bloco, outros já estão passando a linha, né, para fazer a demarcação. E aí? Estão deixando? E depois que todo mundo se instalar, vai ter que ir para a justiça para desapropriar? Quem é que está monitorando isso? Se é que tem alguém monitorando, né? Prefeito de Entre Rios, cadê o senhor? Espaço aberto aqui para a prefeitura de Entre Rios se pronunciar. Tem que acabar, isso é uma pouca vergonha. Não, gente, ocupação irregular é um risco. A gente entende a vulnerabilidade. Muitas vezes são pessoas que não têm onde viver, que pegam ali aquele pedaço de terra, constroem suas casas. Mas não é assim que resolve. Tem que ter algum programa habitacional. Se for barraca de comerciante, que coloque aí no centro de abastecimento da cidade, um espaço para esse pessoal conseguir trabalhar. Mas aí, com certeza, não é o local. É uma ocupação fora da lei, enfeiando a paisagem e que ninguém está controlando. O município, de acordo com os moradores, lavou as mãos. E agora, quem é que vai resolver? Quem é que vai da fiscalização da prefeitura aí resolver? Tem que ter uma ordem para desapropriar. De quem é esse terreno? É do município? É do governo? É de quem? Tem dono. Com certeza não são as pessoas que estão ocupando. Repito, nada contra quem estava em vulnerabilidade. Essas pessoas precisam de terreno, precisam de espaço, mas não é assim que se faz. Existem programas populares para isso. Ocupar na força e na irregularidade é que a gente não pode admitir. Com a palavra aí, a prefeitura de Entre Rios, a imagem já fala por si. Rogério Alves está comigo? Oi, Rogério, pode chegar com a sua reportagem do dia. Ele está na Super Bahia, essa feira maravilhosa que mostra tudo de novo que tem aí no meio supermercadista. Rogério!
6: O destaque de hoje é para as novidades da tecnologia que estão chamando a atenção dos visitantes aqui na Super Bahia 2026. São dezenas de expositores que apresentam equipamentos, sistemas e soluções inteligentes. Tudo isso promete facilitar o dia a dia dos donos de supermercados e aumentando, portanto, a produtividade e reduzindo os custos. Entre essas novidades está a tecnologia de inteligência artificial apresentada pela Métodos Soluções. A gerente comercial Camila Brangione explica como essa ferramenta facilita a rotina dos donos de supermercados.
7: Então a gente consegue usar IA desde o cadastro dos produtos, que hoje é um dos maiores desafios do setor. Então a gente consegue aplicar IA para ela verificar desde a composição química, a finalidade desses produtos, gerando uma classificação e uma tributação correta, como também com base nesses dados confiáveis, a gente consegue fazer com que esses dados virem decisões de mercado, virem decisões de consumo, e a gente de fato traga para o supermercadista a possibilidade de melhoria do resultado dele, potencializado ali pelos algoritmos que conseguem cruzar dados de forma muito mais complexa que qualquer ser humano.
6: Também conversamos com Patrícia Quadros, supervisora de vendas da Bralix, que é uma empresa especializada na fabricação de equipamentos para a linha de alimentação. Ela destaca que a Super Bahia é uma excelente oportunidade de geração de negócios e também para fortalecimento de parcerias comerciais.
8: Essa é uma feira muito importante para a gente, porque a gente consegue ter contato com o pessoal que trabalha direto com a produção, com os donos de supermercados, também com o pessoal da operação, que facilita bastante para a gente mostrar o potencial dos equipamentos.
6: E quem acompanhou de perto toda essa movimentação dos participantes neste segundo dia foi o repórter Gabriel Mascarenhas. Ele está no meio dos corredores da exposição e conversou com visitantes, expositores, sobre as oportunidades que surgem durante o evento.
9: Exatamente, Rogério. Estou aqui com João Filho, ele que é gerente comercial da Pereira Atacado. A gente estava conversando um pouquinho antes, você falou que não é a sua primeira vez aqui, que você vem todos os anos.
10: Isso. Já tem várias participações aqui na feira. Sempre gosto de vir para estreitar relacionamentos, fazer negociações. E a gente espera sair daqui hoje também com boas propostas aí de compras.
9: Muito obrigado pela sua participação. Está aí, Rogério Alves, a Rádio Sociedade da Bahia, em mais uma edição aqui da Feira Super Bahia 2026. Volto com você.
6: A Super Bahia começou na terça-feira e termina hoje, reunindo mais de 200 expositores. De acordo com a base que a Associação Baiana de Supermercados, essa feira deve movimentar mais de 800 milhões de reais. Rogério Alves, para a Rádio Sociedade da Bahia.
0: Valeu, meu irmão Rogério Alves, trazendo aí as informações da Super Bahia. mais cedo a gente estava também com esse assunto, né, com a equipe de reportagem da Record, e a gente viu, né, as alternativas de alimentação saudável, né, como os fabricantes estão cada vez mais preocupados com isso, alimentos ricos em proteína, que tem sido uma grande tendência, snacks, né, saudáveis, é, uma linha de produtos também, todo fabricante tem uma linha especialista para criança, porque as crianças são grandes consumidores dos supermercados da nossa cidade, eles já têm a vontade própria, muitas opções também, laticínios e tudo mais, a Super Bahia é um mundo. E Rogério Alves trazendo um pouco aí dessa cobertura para nós. Vamos aqui trazendo o trânsito agora, Thiago Costa de novo conosco. Oi, Thiago!
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3: Pois é, Taki, olha, agora tem retenção na Via Expressa e também na Heitor Dias, isso em direção à Cidade Baixa. Pega a minha dica, você que está na Luiz Eduardo Magalhães e vai realizar a travessia, ou vai lá para Ribeira, melhor fazer o caminho pela San Martín, até vai encontrar pontos de intensidade, mas nada que atrapalhe o seu caminho. Quem está saindo agora da Feira de São Joaquim ou do Sistema Ferribolt e precisa chegar na BR, nesse sentido pode pegar a Via Expressa, que está livre, vai chegar na rodovia com facilidade. 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
0: Agora são 10 horas e 56 minutos. Eu volto já já com Conexão Sociedade.
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1: Avançar o sinal vermelho durante a madrugada para evitar assaltos é uma dúvida comum entre os motoristas. Pela regra do Código de Trânsito Brasileiro, isso continua sendo uma infração gravíssima, com multa de R$293,47 e mais 7 pontos na carteira, né, na CNH. Mas algumas cidades adotam medidas para reduzir o risco à segurança. Em Salvador, por exemplo, entre 21 horas e 5:59 da manhã, os radares e câmeras não registram multas por avanço de sinal, embora o controle de velocidade continue funcionando. São Paulo, Recife e Goiânia também possuem medidas semelhantes em alguns locais ou horários. Mas atenção, isso não significa autorização para cruzar o sinal de qualquer forma. O motorista deve reduzir a velocidade, observar o trânsito e só avançar quando houver total segurança. Afinal, preservar a vida sempre deve vir em primeiro lugar. Fique ligado, daqui a pouco tem mais uma edição do Minuto do Automóvel aqui na Rádio Sociedade da Bahia.
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2: 11 horas e 1 minuto.
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2: Tô de volta aí, Luan Julião, comigo. Fala aí, Luan, qual o seu... João, olha que miséria. Fiquei nervosa, rapaz. Apertaram minha mente aqui com o negócio. Vou te contar, viu? Vê aí, Luan, o que você manda?
3: Olha, Jéssica, voltamos aqui diretamente da Central de Flagrantes, Complexo de Delegacia dos Barris, porque temos flagrante exclusivo aqui da Rádio Sociedade, indivíduo aqui chegando no Uber Comfort da 19ª Companhia Independente da Polícia Militar. As informações preliminares que seria um indivíduo aí que estavam em posse de drogas, está sendo aí apresentado à Delegacia de Tóxicos e Entorpecentes aqui, da Delegacia dos Barris. Chegou aqui um pouquinho exaltado, procurando zoada, como você pode observar aí nas imagens, falando com os policiais, que não queria que filmasse ele, mas a gente está aqui fazendo o nosso trabalho, pegando esse flagrante em primeira mão. Então, o indivíduo aí sendo apresentado à autoridade policial da Polícia Judiciária, que é a Polícia Civil, e a gente faz aí esse agradecimento ao trabalho aí dos guerreiros da 19ª Companhia Independente da Polícia Militar, região ali de Paripe, fazendo a prisão desse indivíduo aí, trabalho moralizado da 19ª Companhia Independente da Polícia Militar, indivíduo aí sendo apresentado à Polícia Civil, onde ficará à disposição da Justiça, vai ficar ali no cantinho do pensamento, refletindo sobre as suas ações, porque ele chegou aqui um pouco exaltado, procurando zoado, não me filme, mas a gente está aqui fazendo nosso trabalho e pegando flagrante em primeira mão, Jéssica, é com você aí do estúdio.
2: Não quer ser filmado, não quer flagrante, não faça coisa errada. Brincadeira, né? Quer dizer, como é que a gente vai trabalhar? Deram muita ousadia a bandido. De quem é essa frase? Adelson Carvalho, né? Adelson, um homem do bico. Grande abraço pra ele. Mais tarde. Hoje o Cidade Alerta, inclusive, mais cedo, viu? 5 horas da tarde, já pode ligar que o Cidade Alerta Bahia vai começar. Bora com bola na rede? Quem tá comigo é Caio Leone. Fabrício já tá comigo? Bora, Fabrício! Um abraço!
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4: Olha pra mim, que eu mato no peito, boto no chão. Bom dia, minha amiga Jéssica Smetak. Tô chegando com os destaques do Esporte Mais. Daqui a pouquinho tem um programa ao meio-dia aqui na Rádio Sociedade da Bahia. Vamos falar muito de Vitória e Palmeiras e Fluminense e Bahia. No jogo Vitória e Palmeiras, o Palmeiras venceu por 4-0, mas um jogo cheio de polêmicas, né? Enquanto estava 0-0, muitos lances polêmicos. O Vitória teve duas expulsões. Na minha opinião, as situações do jogo culminaram na última expulsão, mas a expulsão do Kaká, para mim, muito injusta. O Maurício, jogador do Palmeiras, deveria ter sido expulso um pouco antes do lance do Kaká em cima do Joe Arias. Então, assim, uma série de lances polêmicos pra gente trazer. Vamos trazer esses lances com imagens no youtube.com/Rádio Sociedade da Bahia, porque, infelizmente, Vitória e Palmeiras, o placar da partida, apesar de uma goleada, ficou condicionado pelos acontecimentos que envolveram a péssima arbitragem. Fluminense e Bahia, o Bahia teve chances para vencer, mas também teve chances para perder. O Ronaldo fez uma grande atuação, goleirão do Tricolor. Mas a gente vai debater esse Bahia que depois da Copa do Mundo ainda não perdeu no Campeonato Brasileiro. Uma vitória ou um triunfo, né, como prefere a torcida Tricolor, e 3 empates com jogos em que o Bahia poderia até ter vencido. Então, acho que é um momento importante, positivo para a sequência do Tricolor, que terá pela frente Vasco e Chapecoense antes do Bavi. O Vitória, por sua vez, depois dessa derrota para o Palmeiras, né, tão destroçado pela arbitragem, tem uma sequência bem difícil, os 2 jogos da Copa do Brasil contra o Atlético Paranaense, depois Flamengo e Botafogo antes do Bavi. Realmente é uma sequência dura para o Vitória, que vai ter que se reestruturar, principalmente na questão mental, para a sequência tão forte do Campeonato Brasileiro e também da Copa do Brasil. Conto tudo daqui a pouquinho, Jéssica Smetak, ao lado da equipe Show Sociedade, ao meio-dia, com toda a cobertura do que foi a 21ª rodada do Campeonato Brasileiro. Valeu, minha amiga, tamo junto, Jéssica, até daqui a pouco.
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2: Esse é o cara. Valeu, Fabrício Cunha. Obrigada, viu? Já ele tá aqui conosco com as informações do esporte. Vamos pro nosso giro aqui do interior. Egivaldo Lima já nos chama novamente e lá ele tem informações sobre a Prefeitura de Santo Amaro, que abandonou a gestão da rodoviária da cidade. Como é isso? Vem cá, quem quer ir para Santo Amaro? Desembarca onde? Como é que está a infraestrutura? Deixa a Egivaldo contar tudo para nós.
5: A partir de hoje, a gestão do terminal rodoviário da cidade de Santo Amaro, no Recôncavo Baiano, passa a ser assumida integralmente pela AGERBA. De acordo com a Prefeitura, a decisão foi tomada porque o contrato de uso do espaço venceu em 2022 e estava gerando custos elevados para os cofres do município, sem o retorno financeiro esperado. Por isso, a administração municipal optou por não renovar a parceria e devolver o equipamento ao governo do estado. A Prefeitura de Santo Amaro informou que já solicitou à AGERBA as providências para a transição. Até o momento, o órgão estadual ainda não divulgou se haverá mudanças na rotina ou no funcionamento do terminal nos próximos dias. A Rádio Sociedade está em 97.9 FM, com a mesma qualidade e credibilidade de sempre. Da região metropolitana de Salvador, para a Rádio Sociedade da Bahia, Egivaldo Lima.
2: Valeu, Egivaldo. Um grande abraço para você. Gente, rodoviária, ela é fundamental para a economia, ela é fundamental para o turismo. É o cartão de visitas de quem chega numa cidade, sabe? É inadmissível que a gente veja o espaço público se acabar e ninguém se preocupe com isso, né? Santo Amaro, o nosso Recôncavo, Santo Amaro da Purificação, como é conhecido o município também, fica pertinho aqui de Salvador, 80 quilômetros. Uma área lindíssima de cidade. O Rio Subaé passa por lá. Imagine, é a terra natal de Caetano, é a terra de Maria Bethânia, de Dona Canô. Tem festas aí gigantescas. Tem a festa da Purificação, tem a festa de Bembé do Mercado. É o berço do samba de roda. Tem pessoas que vão para Santo Amaro só para conhecer a cultura, a história do município. E se vai de ônibus, chega por onde? Pela estação rodoviária. Nem todo mundo tem um carro para viajar. Chega na rodoviária e encontra aí essas informações, né? Essa descrição que Egivaldo Lima acaba de nos dizer. Com a palavra, a Prefeitura de Santo Amaro, né? Érica Gomes, agora de Luiz Eduardo Magalhães, está condenado a mais de 14 anos o homem acusado de estupro de vulnerável em Luiz Eduardo Magalhães. Só? Érica Gomes, é com você.
6: Futebol rolando em Luiz Eduardo Magalhães. Começou no último dia 26 de julho o campeonato Interbairro de Futebol Society, que está sendo disputado na Arena R10, uma parceria da organização e do clube. Ao todo, serão 68 equipes formadas por atletas, todos do município de Luiz Eduardo Magalhães. O campeonato, ele é para jogadores a partir de 15 anos, sem limite máximo de idade. As partidas acontecem todos os domingos a partir das 8 horas da manhã e cerca de 10 rodadas no formato mata-mata. Perdeu, tá fora. No total, será aproximadamente 67 jogos, com a grande final prevista para o final de agosto a início de setembro. Uma premiação de R$7.000 para o primeiro e segundo lugar. O campeonato Interbairros, ele é organizado pela Liga Desportiva, com o apoio da Prefeitura de Luiz Eduardo Magalhães e da Secretaria Municipal de Esporte e Cultura. Além desta competição, o município também prepara outras disputas esportivas, como o Campeonato Municipal de Futebol de Campo, além de torneios de futsal, futevôlei, vôlei de areia e vôlei de quadra. Sou a Érica Gomes, direto de Luiz Eduardo Magalhães, para a Rádio Sociedade da Bahia, que agora é 97.9.
2: Resta eu parabenizar todos os participantes do campeonato. Claramente, vocês perceberam, né? Eu chamei um assunto, acabou entrando outro boletim de Érica Gomes, mas eu vou ver com ela sobre essa condenação aí do caso de estupro de vulnerável, para que a gente também fique a par desse outro caso, para além do campeonato que ela acabou de nos informar nesse boletim de agora. Gilvan Rodrigues, bora com ele. Gilvan de Feira de Santana, o Plano Municipal de Segurança Pública foi aprovado em Feira de Santana. A partir de agora, o que será que muda, hein? É com você, Gilvan.
7: Aqui em Feira de Santana foi assinado o Plano Municipal de Segurança Pública. O objetivo é nortear as políticas voltadas à segurança, além de fortalecer a atuação da Guarda Municipal. Entre as principais medidas está a valorização dos profissionais, a ampliação da frota da Guarda e a criação do Observatório Municipal de Segurança Pública. O plano foi aprovado após a avaliação técnica da Secretaria da Segurança Pública da Bahia e também da Câmara Municipal aqui do município. A gente ouviu o secretário municipal de Prevenção à Violência, Luziel Andrade, que explicou mais detalhes do projeto.
8: A importância é porque nesse plano a gente prevê a reestruturação da guarda. E o prefeito autorizou o contrato de uma empresa, técnica, para fazer todo o estudo da legislação da guarda. A Guarda de Feira de Santana é uma guarda que tem 132 anos, tem uma legislação bastante ativa e defasada, tem leis que se sobrepõem uma à outra. Então esse estudo é necessário até para que a gente possa efetivamente fazer com que o plano de carreira deles funcione, que não está funcionando, né? E toda a parte de estruturação da guarda, toda a parte de organização. Então nós tínhamos uma deficiência com relação à atualização de treinamentos. Então nós fomos à Polícia Federal, pegamos tudo aquilo que a gente precisava se atualizar, já atualizamos, estamos concluindo todos os cursos de formação e também do EQP, de forma que a gente está preparando a guarda para ela estar pronta para receber tudo aquilo que a gente tem direito a receber, você tendo uma guarda atualizada, uma guarda que está toda formada dentro de um padrão e os órgãos de segurança exigem.
7: De Feira de Santana, Gilvan Rodrigues para a Rádio Sociedade da Bahia.
2: Valeu, Gilvan, um grande abraço para você. Feira de Santana, você deve saber, a 10ª cidade mais violenta do Brasil, de acordo com o Fórum Brasileiro de Segurança. Esse dado, né, essa estatística de Feira ser a 10ª cidade mais violenta do Brasil,

0: vamos ver, né, se esse plano da segurança realmente consegue reverter as estatísticas que são preocupantes, né? É triste a gente ver isso. Tem que ter operação dentro dos presídios, um esquema aí pelas estradas também, que é rota para muitas facções. Não é fácil não combater a violência, viu? Lucas Figueiredo, Fatos Esportivos. Oi, Lucas!
1: Voltei! E a história da Copa do Mundo Feminina é muito mais recente do que muita gente imagina. A primeira edição oficial organizada pela FIFA aconteceu em 1991, na China, e teve os Estados Unidos como a primeira campeã do mundo. Mas antes disso, já existiam torneios internacionais. Em 1970 e 1971, foram realizadas Copas extraoficiais na Itália e no México, mostrando que o futebol feminino já despertava o interesse do público muito antes do reconhecimento da FIFA. E o Brasil tem uma história marcante nessa trajetória. Em 1941, durante o governo Getúlio Vargas, o futebol feminino foi proibido no país. As mulheres ficaram impedidas de praticar o esporte por mais de 40 anos. Somente em 1983, a modalidade voltou a ser liberada oficialmente. Mesmo enfrentando preconceitos e falta de investimento, o Brasil participou de todas as edições da Copa do Mundo Feminina. O melhor resultado veio em 2007, com o vice-campeonato, e ainda revelou ao mundo uma das maiores jogadoras da história, Marta, considerada a rainha do futebol. E agora o futebol feminino vive um momento histórico. Em 2027, o Brasil será o primeiro país da América do Sul a receber a Copa do Mundo Feminina, um marco que mostra o crescimento e a importância da modalidade. Você sabia dessa história? Eu sou Lucas Figueiredo e esse é mais um dos fatos esportivos aqui no Conexão Sociedade.
0: Boa, Lucas! Valeu, meu irmão, sempre brilhando com a coluna dele, a coluna Fatos Esportivos. Dando prosseguimento ao nosso giro, eu quero convocar agora a Karine Paixão, de Juazeiro. Um comitê reuniu 28 municípios para integrar e fortalecer a saúde no norte da Bahia. Você vê as pautas mais importantes, né, sendo tratadas pelas autoridades. Segurança pública em Feira de Santana, saúde aí em Juazeiro. Falamos também das questões ambientais em Alagoinhas e tudo mais. Karine, é com você.
2: E olha, gente, Juazeiro sediou esta semana o primeiro encontro do Comitê Executivo de Governança das Redes de Atenção à Saúde, o SEGRAS, da macro-região norte da Bahia. A reunião reuniu gestores e representantes das regiões de saúde de Juazeiro, Senhor do Bonfim e Paulo Afonso, que juntas abrangem 28 municípios. O objetivo é fortalecer o planejamento integrado, melhorar a organização das redes de atendimento e ampliar a articulação entre os municípios. Durante o encontro, foram discutidas estratégias para qualificar a assistência, compartilhar responsabilidades e facilitar o acesso da população aos serviços de saúde. Segundo os organizadores, o comitê deverá atuar de forma permanente na construção de soluções conjuntas para os desafios regionais do Sistema Único de Saúde. A iniciativa também busca tornar a rede mais eficiente, resolutiva e integrada em toda a macro-região norte. De Juazeiro para a Rádio Sociedade da Bahia, que agora é 97.9 FM, frequência que traz informação com credibilidade, Karine Paixão.
0: Obrigada, viu, Karine? Tá aí o registro da nossa irmã do norte da nossa Bahia. Deixa eu prestar aqui uma informação importante. Já começou a convocação do TRE para as eleições de 2026. São 140 mil mesários sendo convocados para as eleições. Enquanto o povo trabalha em troca de uma folga, o fundo partidário está em 4,9 bilhões de reais, dinheiro nosso sendo destinado para campanha política, né? Porreta! A gente paga a campanha deles e ainda tem que trabalhar de graça no dia das eleições. Ê, país retado! E tem gente que vai feliz. Não, eu vou lá porque eu vou ganhar uma folga no meu trabalho, eu ganho pão seco. Ó, Deus me perdoe, viu? Eu tô com a língua muito afiada hoje. Vem, Luan, tem espaço para você aqui nessa bancada? E aí sim, resumindo, voltou aí, viu, o assunto. TRE convocando os 140 mil mesários que vão trabalhar nas eleições de 2026 em todo o estado. Essa comunicação com os convocados começou desde ontem, desde quarta-feira. Vários canais oficiais são usados. Você pode usar também o portal do mesário, que fica no

0: site do TRE Bahia para consultar o aplicativo. É título também, você consegue descobrir se você foi convocado ou não. Ou então, fique ligado nas mensagens enviadas pelo número oficial, que é o 33737000. Aí você recebe um link para acessar a carta de convocação, tá? Boa sorte. Eu fico descrente, viu, com o país. Meu Deus do céu, você viu o que eu falei, Luan? Fundo partidário, 4,9 bilhões de reais. A gente, né, nosso imposto que é recolhido, fundo partidário é dinheiro público, é nosso, do povo, pra campanha deles. E além da gente financiar a campanha, os comícios, os Aldós, os Santinhos, a gente tem que trabalhar também de graça. E exato. Tem gente que vai pra lá feliz, achando que vai ganhar uma folguinha no trabalho. Eu vou trabalhar assim nas eleições pra ter uma folga. Aqui, ó.
1: Tô fora.
0: Aqui. E não me convoquem, não! Trânsito, Thiago Costa.
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3: Pois é, tá, que tô de volta e agora atualizando o motorista sobre a BR-324. No trecho da capital baiana, tem excelente fluidez, isso em direção ao interior do estado. Vai encarar só um pouquinho de lentidão quando chegar ali em Simões Filho, mas nada muito complicado. São trechos curtos, só trafegue com atenção redobrada. Quem sai de Simões Filho e precisa chegar agora no acesso norte, não encontra dificuldades na rodovia, mas vale o alerta para atenção com a velocidade. 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Segue da Esmetac.
0: Valeu, Thiago. 11:20.
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0: 11h25. 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Vamos nessa? De volta aqui, meu brother, Luan Julião, agora no estúdio comigo.
1: E aí, Jéssica?
0: Dia quente, viu, irmão?
1: Bom dia.
0: Trabalhou como o quê?
1: Dia movimentado, muitos flagrantes aí na rua, pautas, denúncia de moradores lá do Itaigara, alguns flagrantes aí na central de flagrantes, gente aí, tentativa de assalto, tivemos traficantes de drogas, tivemos aí agressor de mulher, então muitas ocorrências, e neste exato momento tá tendo... um caso de reféns, área conflagrada, nordeste de Amaralina, indivíduo aí que durante uma incursão policial invadiu uma residência, estaria fazendo uma mulher de refém. As informações preliminares é que essa mulher poderia ser companheira dele, poderia estar grávida, mas ainda são informações bem preliminares, porque o caso está em andamento neste exato momento. Mas é aquela velha tática que a gente já sabe que acontece, né, Jéssica? Esses indivíduos dizem que tocam o terror, não sei o quê, mas quando chega a polícia, corre e tentam fazer aí, às vezes familiares e às vezes até pessoas que não tem nada a ver, que nem são do convívio familiar deles, de reféns. Situação bem complicada, clima tenso no nordeste de Amaralina. Tivemos aí policiais baleados durante o final de semana, então o policiamento segue reforçado
0: por lá. Transporte
1: público está circulando normalmente nesse momento, mas até o início da manhã de segunda-feira, a gente passou aí o final de semana e parte do início da segunda-feira sem transporte por causa daqueles dois policiais que foram alvejados durante uma incursão no final de semana. Mas neste momento, transporte ainda está normalizado no complexo do Nordeste de Amaralina. Só lembrando, Nordeste é Vale das Pedrinhas, Santa Cruz, Chapada do Rio Vermelho e o próprio Nordeste de Amaralina, uma área bem complicada, conflagrada, serve até como quartel-general de uma facção criminosa do Rio de Janeiro, atuando aqui no estado da Bahia. Então, Jéssica, é uma área bem delicada para as forças de segurança pública. E ainda falando em segurança, eu estava agora há pouco, Jéssica, com o prefeito da cidade de Salvador, Bruno Reis, que lançou um programa municipal voltado à segurança pública, que seria o Salvador Mais Segura, uma iniciativa que vai integrar cerca de 10 mil câmeras públicas e também câmeras privadas e câmeras do governo do estado para fazer uma base de dados com tecnologia de inteligência artificial e reconhecimento facial. Então essas câmeras da prefeitura também passariam a ter esse papel aí de reconhecimento facial, pegando foragidos, pessoas com mandados em aberto, localizando pessoas desaparecidas, fazendo a localização de carros roubados e motos roubados através aí do reconhecimento das placas. Então uma iniciativa nova da prefeitura de Salvador, e temos até a fala do prefeito Bruno Reis detalhando um pouco essa nova ação. A gente sabe que segurança pública é do governo do estado, mas a prefeitura fazendo aí esse papel e trazendo esse novo projeto. Vamos ouvir o prefeito.
2: Adquiriu mais 2 mil novas câmaras que vão compor o nosso parque. A prefeitura adquiriu 10 mil licenças para leituras faciais e de placas. Essas 10 mil licenças, 5 mil serão utilizadas pela prefeitura, pelo parque tecnológico da prefeitura, e 5 mil nós vamos disponibilizar para o privado. Então vamos fazer um chamamento, onde vamos dizer que especificações mínimas a câmera do privado precisa ter, para ter uma qualidade da imagem, para a gente poder fazer essa leitura facial. Então hoje, já existem bairros, por exemplo, lá no Horto, lá tem totens, lá tem câmaras dos postes, que eles já fazem esse monitoramento eletrônico. Algumas até fazem leitura facial. As que não fazem, a prefeitura vai fazer. Existem estabelecimentos comerciais, mercados, até condomínios residenciais que também têm câmaras, mas elas não fazem leituras faciais. Todos os particulares, até inicialmente o limite de 5 mil, poderão participar desse chamamento e habilitar suas câmaras para que a gente faça a leitura facial. 10 mil câmaras que a prefeitura está lá lendo, o estado tem aí algo em torno de mais 2 mil e o privado deve ter hoje algo em torno de umas mil câmaras. Nós vamos ter um total de pelo menos 13 mil câmaras com leitura facial, onde esses dados são cruzados num banco que existe com as informações, com a imagem de quem está com mandato em aberto, de quem está foragido, de quem está desaparecido, de veículos que foram furtados e roubados.
1: Então tá aí, Jéssica, acabamos de ouvir o prefeito da cidade de Salvador, Bruno Reis, durante o lançamento aí do programa Salvador Mais Segura, iniciativa aí da Prefeitura de Salvador. Vão integrar aí cerca de 13 mil câmeras, 10 mil seriam aí câmeras da Prefeitura de Salvador, com 2 mil câmeras do Governo do Estado e mais 1 mil câmeras particulares fazendo reconhecimento facial, buscando indivíduos foragidos e etc.
3: Fechou, obrigada, tá, viu, Luan? Bichinho trabalha, a informação é com ele. Te admiro muito, irmão.
1: Igualmente, minha amiga. Obrigado por tudo aí, viu? Obrigado por ser essa referência.
3: Que nada.
1: Tamo junto.
3: Já falar que... que nada. Vamos nessa, tamo junto. Abrindo aqui mais uma vez o nosso giro pelo interior, a gente tem Luciano Reis, já de Alagoinhas. A Educação de Alagoinhas ampliando aí a participação estudantil. Oi, Luciano!
4: A implementação da educação integral em tempo integral na escola do campo trouxe mudanças significativas para o aprendizado dos estudantes em Alagoinhas. Com uma proposta focada no desenvolvimento cognitivo, emocional, cultural, físico e social das crianças, a rotina escolar agora conta com a diversidade de oficinas integradas de forma dinâmica ao currículo da base comum. As atividades acontecem nos turnos matutino e vespertino, abrangendo 100% das turmas da educação infantil ao quinto ano do ensino fundamental. Diariamente, os estudantes participam de vivências que incluem oficinas do brincar, música, teatro, capoeira, horta, saúde, além de reforço e letramento em língua portuguesa, matemática e digital. 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Direto de Alagoinhas para a Rádio Sociedade da Bahia, Luciano Reis.
3: Valeu, meu irmão Luciano, e temos participações aqui, viu? Os áudios chegando dos nossos ouvintes.
5: Bom dia, Sociedade, toda a bancada, Deus abençoe todo mundo aí. Jéssica, você... Essa Jéssica é uma viagem, viu? Eu gosto muito de você, Jéssica. Deus abençoe você e sua família, minha filha. Eu tô aqui fazendo as coisas aqui, mas tô ouvindo você e dando risada. Isso é uma viagem. Deus abençoe, Jéssica.
3: Amém. Você deve estar vendo eu me retar e tá dando risada, né? Que eu tô nervosa. Deve ter sido. Você me mandou esse áudio 11h05 da manhã, não lembro nem o que eu tava falando 11h05. Fora que eu tava retado, não tava? É, então você fica rindo aí pra enquanto eu me estresso, né? Tá bom, é assim que vocês fazem comigo. Um beijo, meu irmão. Obrigada, viu, por seu carinho. Vamos repercutir o jogo do Vitória também?
6: Smetak, bom dia, minha amiga. Oi. Deus abençoe. Parabéns pelo programa. Que vergonha foi aquela no Barradão ontem. O Palmeiras nem precisa daquilo.
3: É.
6: Um corte abaixo do maxilar do atleta, sangrando.
3: Feio aquilo, né?
6: O mundo todo assistiu porque foi televisionado o jogo, né? E o árbitro nem coragem de ir no VAR e nem dizer que o local tá sangrando, porque o VAR não identificou. Só o sangue quando mostrou, muito, né? Triste, a gases. É. Mais uma vergonha, o Palmeiras não precisa. O bom foi que a torcida do Vitória cantou: é campeão, é campeão. Um forte abraço, viu, Smetak? Deus abençoe a audiência de Santa Mônica, nota 1000 da sociedade.
3: Ô, irmão, obrigada, viu, pela sua participação. Realmente, a arbitragem dos jogos, quando tem time do Nordeste, são arbitragens sinceramente suspeitas. Poxa, a gente viu o que a arbitragem fez contra o Bahia no jogo com o Corinthians, a gente viu o que aconteceu contra o Vitória nessa partida contra o Palmeiras, e por que favorecer um lado e deixar o outro assim completamente desamparado? Aí o jogador lá, eu não lembrei o nome agora, porque também eu confesso, né, que futebol é algo novo pra mim, eu tenho acompanhado do último ano pra cá. O jogador lá estressado fez o símbolo, né, de que foi roubado. Aí a sanção vem, porra, o cara lá com o queixo partido faz vista grossa pra uma realidade dessa. Será que é porque são times nordestinos? Tô perguntando, sabe, por que não é uma arbitragem neutra, técnica, imparcial? Sempre isso contra a gente. E olha que eu sou torcedora do Bahia, tá? Mas me compadeço do que tá acontecendo com Vitória. Que foi? Ah, tá bom. Valeu. A gente tem Mestre Jovem também aqui comentando sobre o jogo do Vitória.
7: Oi, Jéssica Smetak. Um abraço. Um abraço especial aí pra esse programa maravilhoso Conexão. Tô aqui indignado com essa arbitragem. Tão mafiando. Estão roubando, metendo a mão nos times aqui do Nordeste. Você viu que pouca vergonha eles fizeram com o Vitória? Que esculhambação. Forte abraço. Aqui é Mestre Jovem do Aranoso do Beru. Que esculhambação eles estão fazendo com os times do Nordeste. Um abraço. Estão roubando tudo.
3: É.
7: Misericórdia. Um abraço.
3: Triste mesmo, viu, Mestre Jovem? A gente está aí nas mãos. à mercê. Eu entendo a sua revolta, compactuo com sua revolta. E aí a CBF, o que é que tem a dizer? Poxa, tem que afastar, tem que ter algum tipo de sanção a esses técnicos, aos árbitros, ao VAR. Por quê? Essa vista grossa toda. Neto Terra Branca de Itabuna agora conosco, o influenciador digital. Quem é que tá te influenciando, hein? Quem é que você tá seguindo aí nas redes sociais? Porque esse aqui, dito influenciador, foi preso por suspeita de tentativa de feminicídio em Ubaitaba. E meio mundo de gente batendo palma pra esse cara aí nas redes sociais. É, bora saber mais com ele. Fala, Neto.
8: A Polícia Civil de Ubaitaba cumpriu ontem, quarta-feira, o mandado de prisão preventiva contra um influenciador digital de 35 anos, investigado pelos crimes de tentativa de feminicídio e lesão corporal no contexto de violência doméstica. Segundo a polícia, o suspeito, pelas iniciais de JFS, acumula mais de 2 milhões de seguidores nas redes sociais. As investigações apontam que a ex-companheira teria sofrido agressões físicas, psicológicas e patrimoniais ao longo de aproximadamente 9 anos, incluindo episódio de sufocamentos, queimaduras, espancamentos e ameaça de morte. A justiça também determinou a medidas protetivas com o afastamento do investigado da residência e o retorno da vítima e do filho do casal, uma das 3 crianças com transtorno do espectro autista, ao imóvel. Ainda de acordo com a polícia, o investigado possui antecedentes criminais no estado de São Paulo por roubo. Ele permanece preso à disposição da justiça e o caso segue sob investigação. Com informações do sul da Bahia, Neto Terra Branca para a Rádio Sociedade.
3: Valeu, Neto, um grande abraço para você, meu irmão, e bora com o trânsito. Thiago Costa aqui na área. Fala, Thiago.
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10: O Smetak, vou finalizar atualizando o motorista sobre a Estrada do Coco. Isso porque mais cedo eu falei de retenção em direção ao litoral norte, na altura de Vilas de Abrantes. Tá começando a apresentar melhoras, o motorista já não fica tanto parado nesse congestionamento. Quem tá agora na paralela e tem como destino Vilas do Atlântico, pode acessar a rodovia, mas corte pela Avenida 2 de Julho e siga pela Luiz Tarquínio. BR-099 em direção à capital baiana tá totalmente livre, um bom caminho para quem sai de Portão e segue agora para paralela. 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
3: Valeu, meu irmão Thiago Costa. Faz o seguinte, bora puxar o intervalo e a gente volta com recado e mais boletins informativos do nosso interior. Agora 11h38.
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0: horas e 42 minutos. 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Ó, quem tá na área, ele chegou. Fabrício Cunha, bom dia, meu irmão.
1: Bom dia, minha amiga Jéssica Smetak. É sempre assim.
0: Mentira. É mesmo, brother?
1: Na verdade, assim, ai, fiz ontem, né? Aí a sobrinha de hoje eu coloco uns ovos.
0: Você come a moqueca quantas vezes por semana, brother?
1: Cara, assim, no mês eu vou te colocar assim de 8 a 10 vezes.
0: É mesmo?
1: Porque o camarão faz parte, assim, né?
0: Rogério, um abraço pra Rogério.
1: De uns tempos pra cá, Rogério, né? Mas sempre fez parte. Camarão ali, pô, ó. Velho. Até porque camarão, viu? Vamos encarar a realidade. Muitas vezes você consegue pagar preço, né? Se você paga 80 no quilo de camarão e esse quilo dura ali 3 dias na sua casa, 2, 3 dias, no final das contas, você vai comparar com a carne também. Né? 60, 70 reais, né? O quilo da carne de primeira. Então, no final, então você acaba variando o cardápio e não tá falando que tá comprando algo mais caro.
0: Mirabolante, né? Assim.
1: Exatamente. É. Como eu disse, ontem a moqueca saiu para 4, 5 pessoas comer. Hoje a sobrinha, poquei 2 ovos.
0: Acabou, a proteína tá ali, a proteína do camarão acabou.
1: Maria, ela que deu a ideia, Fabrício, por que você não coloca os ovos aí?
0: Quem falou isso?
1: A menina que trabalha com a gente.
0: Pô, acabou.
1: Eu falei, agora, Maria, ficou moqueca maravilhoso.
0: Moqueca de ovo.
1: Acabei de comer.
0: E moqueca de banana da terra
1: também?
0: Ovo
1: com camarão, né? Porque como ainda tinha bastante camarão ali.
0: Deve ficar top, eu nunca comi, não.
1: Você põe com ovo em cada extremidade, espera ele ficar bem sólido, porque se você misturar antes,
0: aí a gema
1: vai ficar aquela goga, exatamente. E aí o ovo acaba ficando com grânulos mesmo, então é como se ele fosse ali pedacinhos de peixe, só que são pedacinhos de ovo.
0: Dá uma tapeada.
1: Eu sou o cara da vizinha.
0: Aprende a coisa com esse Fabrício.
1: Bota aí a vinhetinha, amor. Cadê? Tá com a gente ele? 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
0: Valeu, obrigada, Fabrício. Bora seguindo aqui com o Rafael Lacerda de Brasília. A pensão alimentícia vai ser recebida de forma automática via Pix. Olha só, tudo isso pela segurança da criança. Oi, Rafael. Enquanto isso, já trago a atualização do sequestro que aconteceu no Nordeste de Amaral, na situação com o refém que Luan Julião acabou de nos trazer aqui ao vivo no estúdio. A situação já foi finalizada. O bandido, ele se entregou. A criança que estava dentro da casa foi liberada sem ferimentos. A mulher grávida, que é companheira desse bandido, ela foi também liberada sem nenhum tipo de ferimento. E agora ele vai ser apresentado na delegacia, tá? Fim dessa situação com o refém, que estava causando grande mobilização no Nordeste de Amaralina. Ainda há um clima de tensão no bairro, muitas viaturas. Rodoviários seguem circulando e se houver qualquer mudança aí no cenário, tenho certeza que a gente atualiza você. Bora lá com o Rafael Lacerda, com essa novidade aí da pensão alimentícia, já recebida de forma automática pelo Pix. Oi, Rafael.
3: Bom dia a você, ouvinte, sociedade. O presidente Lula sancionou duas novas leis voltadas à proteção e ao apoio às mulheres. Uma delas cria o chamado Pix Pensão, que permitirá o pagamento automático da pensão alimentícia por meio do sistema Pix. Essa nova regra prevê que, quando não for possível fazer o desconto em folha de pagamento do devedor, a Justiça poderá determinar que a instituição financeira realize a transferência automática dos valores diretamente da conta de quem deve para a conta do beneficiário, na data do vencimento da pensão. O objetivo é dar mais agilidade ao pagamento e reduzir os casos de atraso no cumprimento da obrigação alimentar. A segunda lei sancionada amplia a divulgação do Ligue 180, canal de atendimento às mulheres em situação de violência. A norma determina que o serviço seja divulgado de forma ampla em meios de comunicação e também em locais de grande circulação de pessoas, como escolas, universidades, hospitais, repartições públicas, transportes coletivos, espaços culturais e também estabelecimentos privados. Durante a cerimônia de sanção, o presidente Lula confirmou que as novas medidas fortalecem a proteção às mulheres e contribuem para ampliação ao acesso aos mecanismos de garantia de direitos. As duas leis entram em vigor com a publicação no Diário Oficial da União. Aqui é Rafael Lacerda, diretamente de Brasília, para a Rádio Sociedade da Bahia, informação com credibilidade. Volto com vocês no estúdio.
0: Valeu, meu irmão, Rafael Lacerda. Gente, ó, o concurso da Polícia Civil da Bahia oferece 750 vagas e salários de até R$16.400. Eu tô no finzinho aí do jornal, mas eu sei que tem muita gente que fica de olho aí nos concursos públicos. Foi publicado hoje, né, nessa quinta-feira, o novo concurso da Polícia Civil da Bahia. São 750 vagas, como eu disse, para delegado, investigador e escrivão. Todos precisam de nível superior, salários iniciais de R$ 6.433 até R$ 16.500, aproximadamente. A maior oferta de vagas é para investigador, são 500 vagas. Esse edital também prevê 150 oportunidades para escrivão, sem para delegado. E aí você pode acessar o site do Instituto AOCP, que está organizando aí esse certame, viu? Taxa de inscrição de R$ 190. E boa sorte para você que tem esse sonho de iniciar a carreira pública. Oportunidades sempre. E a UNEB também abriu inscrições para vagas remanescentes em cursos de graduação. Caso você tenha feito aí o vestibular, fique aí atento, porque essas vagas remanescentes de 2026 são para Lauro de Freitas,
4: na região metropolitana. Até 2 de agosto você pode se inscrever. 2 de agosto é segunda-feira. Domingo? Domingo, pronto. 2 de agosto, domingo. É isso mesmo, é. Dia 1º é sábado, dia 2, domingo, exclusivamente pela internet. Não vá perder, não, essa oportunidade. E teve o caso também do homem baleado na competição de grau no Parque de Exposições aqui em Salvador. Informações extraoficiais dão conta de que esse homem baleado tinha envolvimento com crime. Envolvimento pesado, inclusive com furto de 40 celulares numa loja. Uma fonte acabou de me dizer isso. Então, assim, a cobrança chegou onde ele estava, né? Campeonato de grau acontecendo em Salvador, apoiado por um pré-candidato a deputado estadual e ex-prefeito de Castro Alves, Tiancli Araújo, o nome dele. E aí eu chamo as autoridades, né, para responsabilidade. Gente, é uma prática extremamente arriscada. É como eu falo, guerra de espadas. Guerra de espadas, a gente sabe no que dá. Que dá BO, dá gente ferida, dá mutilação. Mesma coisa, esse campeonato de grau. Ah, já aconteceu, ninguém se feriu na vida. Mas acontece. Mutila, mata. Não tô dizendo que o cara morreu por causa do campeonato de grau, mas morreu num evento desse. Então, festa paredão, campeonato de grau. Grandes tendências a terminar com coisa ruim. E as autoridades precisam dar exemplo e não incentivar, né? Incentivar a fiscalização acima de tudo e o cumprimento da lei. Vou ficando por aqui, viu? Obrigada pela companhia hoje no nosso Conexão Sociedade. Amanhã, às 9h, eu tô aqui de volta. Mas antes disso, às 6h10, você já me acompanha no Bahia no Ar. Deus abençoe o nosso dia. Vamos pra cima, que ainda estamos na metade dessa quinta-feira. E até lá.
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0: 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Muito boa noite a todos ligados aqui na Rádio Sociedade da Bahia.
1: Tem certeza?
0: A 97.9, a nova cara da Bahia. Muito boa tarde a você ligado na 97.9, também no Sociedade Play, também no sociedadeonline.com.
2: Deixe de chororô, viu?
0: Também no youtube.com/ Rádio Sociedade da Bahia. Não tem como não chorar, Genivaldo. Já estou com o dossiê do choro aqui, não é possível, cara. Toda semana essa zorra. Tô ao lado de Caio Leone, comentarista que tem classe e tem nome, Manuela Vena, nossa super craque, Twitter lotadinho de craques, né? Abraão Salles, Jefferson Jesus, o nosso Ramon Santana, até Gabito tá na área ali, ó, nosso grande Gabriel, e o craque e mestre Genivaldo Novaes. Geni, tem que deixar
3: Geni!
0: Na ponta.
3: Sociedade!
0: Sempre deixar na ponta da linha, assim, igual o Silva, ele já deixa na risca. Qualquer motivo ele aperta o botão, nosso grande cileiro, não é não? O Silva! Grandes profissionais a Rádio Sociedade tem, que bom estar aqui. Bom, não tá sendo legal acompanhar o Campeonato Brasileiro, né? Com a falta de critério. Um absurdo que aconteceu ontem no Barradão. Vitória prejudicado. Antes de começar a dar meu veredito, que passa pela minha interpretação, que tem, claro, clubismo, bairrismo e tudo que, infelizmente, a paixão do futebol acompanha, mas que tem que ter também um critério de justiça para que eu consiga lidar com esses sentimentos. Como o árbitro deve ter que lidar, como todo mundo acaba tendo que lidar na hora de opinar sobre se foi, se não foi, se foi, se não foi, e cada um fica puxando aquela linha tênue pro seu lado, a gente sabe disso. Mas quando existe linha tênue, tem que ter o mesmo peso. Então, pra resumir, se você não chama no lance do Maurício, não chama no do Kaká. Acabou. Acabou. Expulso o Maurício, expulso o Kaká. Né? Vamos supor que a decisão ali fosse por expulsão do Maurício. E acontece o lance do Kaká depois, beleza, chama e expulsa. Jogo tá competitivo, tá valendo. Tem critérios semelhantes ali, ou tentativas de fazer situações mais igualitárias, trazer critérios mais iguais. Mas você opta por ser brando, por ser flexível num lance que abre 5 pontos na cara do atleta. E você opta por não ser flexível no outro lance, que na minha opinião é o raspão na outra perna, depois de já ter chegado na bola, e o Kaká chega inteiro na bola. Tanto é que a opinião de Carlos Eugênio Simo é de que era para amarelo. A opinião daquele influencer, que é um dos mais seguidos hoje na arbitragem, também que era de para amarelo.
4: Calma.
0: Mas eu concordo com quem acha. E respeito quem acha que é pra vermelho, mas tem que achar que o de Maurício é vermelho também. E a partir do momento que você não dá o vermelho pra Maurício e dá pra Kaká, você desequilibra o jogo, porque o Vitória se descontrola. E aí o Luan Cândido, de maneira irresponsável, faz o sinal do roubo. Mas é por causa de um efeito avalanche, um efeito dominó, velho. E que quem tá em campo não aguenta. O Corinthians, recentemente, o cara fez um gesto obsceno, foi expulso. Os caras se reuniram no CT, falaram sobre o assunto. A partir de hoje ninguém vai fazer. E no jogo seguinte o cara fez de novo, outro atleta, porque sangue correndo nas veias. Isso pode acontecer. Culpa absoluta do Luan Cândido. Eu tô tentando justificar o porquê do porquê também, né, velho? Senão são todos robôs. Senão a gente é todo mundo ali, sólido, sem cérebro, né? Não é assim. Então, assim, um absurdo, ó. Se você puder botar desde o início aí, Abraão. E aí, agora vai vir pro meu lado, né, mais. Né, do lado de cá, né, dentro dessa linha tênue, né? Desde o primeiro lance que a gente pegou aquele lance, aquele outro lance e grudou, não foi, Abraão? Antes da cotovelada, eu acho que aquele primeiro que a gente gruda a partir do lance do Baralhas, que é com 1 minuto e meio. Com 1 minuto e meio, esse aí, ó. Pronto, com 1 minuto e meio tem esse lance aí, ó. Na canela, não tem bola. Na canela do Baralhas, ó, pra isso, cara. Na canela, o lance mais próximo mostra exatamente o impacto, ó lá. Agora, ó. E o Baralhas grita, fica no chão, mas beleza. Entendeu, que tal? Só que aí, quando tem o lance do Vitória, é o critério absoluto. No campo não tem nem mais ninguém reclamando. O Arias já tava em pé. O lance do Kaká com o Arias. O Arias já tava em pé, conversando com o atleta do Fluminense, conformado. Aquela coisa de cair sentindo, todo mundo faz, como o Baralhas fez nesse lance aí que vocês estão vendo, né? O Maurício. O Maurício não é esse lance que entrega a ele. É esse lance que a gente vai ver agora. Quando ele olha pro Kaká, e dei, aí, olhou. Olhou, deixou, irmão. Ele não sabe nem onde tá a bola tá batendo, não tem, sabe? Ele olhou pro Kaká e deixou o cotovelo. Fabrício, pegou ou não pegou? Abriu 5 pontos no queixo do cara, acabou, é o dano também. É o dano produzido. O árbitro chega próximo do Kaká, o queixo tá aberto, acabou. Chama no VAR pra saber o que aconteceu. Mas nem se chama no VAR. Aí vem o critério, né? De um lance que, na minha opinião, o Kaká chega inteiro na bola, retém a bola, o pé tá um pouco alto, mas ele tá de lado. Tem uma interpretação pra expulsão? Tem. Mas se você não chamou nos lances, tem uma interpretação pra não expulsão. Porque a trava, ela não é direta, ela é assim, ó. É porque a galera não tá me vendo, né? Nem precisa botar, né? Precisa tá ali, ó. Vocês entendem o que eu tô falando, Manu e Caio, que vão opinar logicamente, e talvez nesse lance discordem em mim, mas a trava, ela não é assim. Ela é assim. E por isso ela raspa na batata esquerda do Arias. Então, pra mim, é menos do que o lance do Maurício. Mas vai lá, você quer expulsar? Tinha que ter expulsado o Maurício. E aí você desequilibra completamente ali o Jair dizendo, quer dizer que cotovelada pode. E o Kaká toma 5 pontos. Então, desde o lance do Baralhas, que passa despercebido porque a gente não sabia o que aconteceria mais na frente, que o critério é muito conveniente ao time maior, ao time do Sudeste, ao time que briga na parte mais alta da tabela. Porque ontem o que aconteceu em Bahia e Fluminense também, antes de vocês ficarem com clubismo e um afundando o outro, pra mim foi um absurdo, é uma besteira, mas é um absurdo. O Ignacio tem cartão amarelo, o Bahia sai no contra-ataque, o Ignacio tá na posição errada porque ele foi tentar o cabeceio no campo de ataque, ele corre desesperado e se joga em cima do Jean Lucas. É pra amarelo, acabou. O Klaus olha pra agendinha dele, lembra que o Ignacio tem amarelo e aos 22 minutos do segundo tempo não expulsa o zagueiro do Fluminense. E o jogo fica com 11 contra 11 e quem termina pressionando é o Fluminense. Mas poderia terminar o jogo, ainda que fosse 0-0, com o Bahia pressionando. Porque o Fluminense teria um jogador a menos. Com um lance que não tem interpretação.
2: Eu tô aonde mesmo, rapaz?
0: Eu tô na loucura do Campeonato Brasileiro, né? Porque esse lance do Ignacio não tem interpretação. Não tem interpretação. O Ignacio tenta o cabeceio no ataque, Ronaldo pega a bola, Bahia sai em velocidade, o Ignacio percebe que Nazada tá sem ele, ele só mira o Jean Lucas, ele sai, sabe, desesperado e faz a falta no Jean Lucas. Ele não consegue nem disputar a bola porque é nas costas, ele só quer derrubar.
3: E
0: qualquer lance desse é pra amarelo, é o antijogo clássico. Eu não vou expulsar porque ele já tem amarelo. E o Bahia que se lasque pra tentar ganhar no Rio depois de 38 anos. E essa é a arbitragem do futebol brasileiro. Pra mim, assim, muito difícil, cara. É desanimador. Então, assim, eu acho que quando a gente olha os lances e o desequilíbrio de critério, a gente dá uma desanimada, velho. Vamos chamar a bancada pra falar também desses lances? Vou começar com o Caio Leone, que esteve no Barradão e a sensação no ao vivo talvez fosse ainda pior, né? Porque a gente viu como o torcedor ficou inflamado. Quando você vai pros lances, você, por exemplo, pensa mais na questão do critério, né? Do peso. É, quando você vai olhar com mais calma, você fala, poxa, é o do Kaká aqui, se você forçar um pouquinho, dá pra pensar na expulsão. Mas como é que não pensa no do Maurício? E tem o lance do Baralhas que você vai sim parear com o do Kaká e o Arias. Porque o Murilo tá com a chuteira alta e a bola na canela do Baralhas. E o Murilo não consegue encontrar a bola. Que é o primeiro lance ali que a gente tava olhando agora. Enfim, cara, é complicado, viu, Caio? Coloca a vinheta dele aqui, comentário. Tem classe, tem nome, tem revolta também. Boa tarde, minha dupla.
4: É, não é uma boa tarde, Fabrício.
0: É, complicado.
4: Não,
0: né?
4: É uma boa tarde pra minha querida Manu Avena, Genivaldo Novaes, Abraão Salles. E é o Ramon, por exemplo.
5: Calma, calma.
4: Que é um torcedor do Vitória, que trabalha aqui na Rádio Sociedade da Bahia. E ontem, honestamente, eu fiquei me perguntando até que ponto vale a pena continuar acompanhando o futebol. Sei que é difícil ouvir isso de um comentarista que sempre deixou muito claro que é apaixonado pela profissão e pelo jogo. Não teve jogo. O protagonista, mais uma vez, foi o árbitro. A questão é o rigor. Infelizmente, cada árbitro tem o seu estilo, que é natural, mas interpreta o jogo da maneira que simplesmente ele quer, com as regras da cabeça dele. Se o Maurício dá uma cotovelada no Kaká, não tem discussão alguma. é cartão vermelho. Ele dá o cartão amarelo. O Marcos Aurélio Augusto Fazecas estava no VAR. Por que que ele não chamou o árbitro da partida para revisão?
0: Alex Gomes Estéfano.
4: Alex Gomes Estéfano. O VAR, Marcos Aurélio Augusto Fazecas. Por que que ele não chamou? Ok, ele deu o cartão amarelo. Após a Copa do Mundo, ficou nítido que alguns árbitros, e esse alguns é muito perigoso, deixariam o jogo seguir, que eu acho que é errado. Uma coisa é deixar o jogo seguir, outra coisa é não marcar as faltas. Aí nós teremos um problema gigantesco para lidar nos próximos anos no futebol brasileiro, com essa bagunça que já existe. Vem o lance do Kaká. O lance do Kaká, a perna do Kaká, ele levanta, acaba pegando no John Arias. Ele não marca nem falta. Ele não marca falta. Ele simplesmente deixa o jogo seguir. No lance, que é logo depois, ele acaba sendo chamado. Vou repetir o mesmo nome. Marcos Aurélio Augusto Fazecas.
0: Que não chamou no lance do Maurício.
4: Mas aí chama para recomendação. No momento que ele chama para recomendação, ele acaba expulsando o Kaká, e depois o Luan Cândido, por conta do estresse do jogo, acaba tendo uma atitude infantil. Mas ontem eu fiquei me perguntando até quanto tempo nós vamos ter que aceitar esse tipo de arbitragem. Porque não é uma vez. Não preciso nem falar desse ano, ano passado. O pênalti do Sousa, que o Baralhas não comete, é marcado.
0: Pois
4: e
0: é.
4: O jogo é 2-2.
0: Pois é.
4: Se voltarmos para 2026, o Vitória é amplamente prejudicado contra o Atlético Paranaense. Amplamente prejudicado. Podendo quebrar a perna do René.
0: Flamengo, o jogo daí da Copa do Brasil, era para 3 expulsões
4: pra
0: do Flamengo.
4: Era para 3 expulsões. E aí o cara expulsar 3 jogadores, não expulsa. Então, nós estamos falando de uma equipe que é do Nordeste, de uma equipe que tem um orçamento menor. Enfrentar o Palmeiras no 11 contra 11 é dificílimo. Imagine com 2 a menos. Então, eu fico pensando nas pessoas. Eu fico pensando, por exemplo, na criança que foi com o pai no estádio, nos torcedores que se mobilizaram para ir a um jogo 21h30. Penso na imprensa, penso nas pessoas que são do ecossistema do futebol, que ontem simplesmente acreditaram que poderia ter um jogo maravilhoso e o jogo foi horroroso. E o Maurício, que poderia ter sido expulso, abre o placar. O próprio Palmeiras acabou...

0: culpa não tá no limite. Não tá no limite. Ali uma cotovelada e o rapaz acaba tomando 5 pontos no queixo. Mas, infelizmente, você tá pensando apenas no Palmeiras. Então não adianta depois citar que tá pensando no futebol. Eu acho que grandeza e caráter elas precisam andar juntas. Nesse caso, Abel Ferreira demonstra que tem grandeza esportiva. Mas o caráter esportivo nunca veio acompanhado do português.
1: Complicado, foi uma noite difícil no Barradão e repito, no Maracanã a gente viu também um erro que parece bobo, mas eu dei peso na transmissão como tô dando agora, porque não é bobo. É dessa maneira que muitas vezes, quando não é em lances crassos, tão contundentes como foi no Barradão, que se tira pontos também dos times daqui, com lances sensíveis, entendeu? Um não segundo cartão amarelo, que dá pra lá, que não dá pra lá e que dá pra cá. Uma falta na entrada da área, que não dá pra cá e dá pra lá. E por aí vai. Teve outra também, uma falta de lado ontem pro Fluminense, que não foi falta. E o Fluminense teve a oportunidade de fazer uma cobrança ali do ladinho da grande área do Bahia. Se é gol ali. Né? Teve um lance de escanteio, se eu não me engano, também. Então, assim, é complicado. Essa falta de critério, e é um critério que, como bem colocou o Caio agora no final, tá sempre preocupado com o outro time, né? Não posso errar contra o Palmeiras, não posso errar contra o Fluminense. E os demais que fazem parte ali do ecossistema do futebol, que se virem.
0: Faz um quadrangular.
1: É.
0: Faz um quadrangular.
1: E decide.
0: Divide
1: lá
0: os campeonatos.
1: Módulo. Vocês
0: fazem 4 de São Paulo, 4 do Rio de Janeiro. Fazem os 2 do Rio Grande do Sul e nós fazemos o Nordeste aqui. Não estou pensando em questão de receita nem nada. É apenas uma revolta de todo santo dia ter que comentar de árbitro. Infelizmente.
1: Manuela Vena, nosso super craque sociedade, coloca ela na área aí, porque ontem o que teve de polêmica não tá no gibi. Boa tarde, Manu. E volto a dizer, não passou despercebido pra mim a expulsão que o Ignacio tinha que ter no lance no jogo do Maracanã. E eram 22 do segundo tempo ainda. Teria muita partida ainda pro Bahia ter um jogador a mais.
2: Boa tarde. Perfeito, Fabrício. Boa tarde, Caio. Boa tarde, Abraão, Geni, toda a galera que tá nos escutando. Semana passada, eu vim aqui após o jogo Bahia-Atlético Mineiro e não tive medo de dizer o que tinha visto, porque eu tinha certeza. E essa mesma certeza que eu vim falar sobre o lance do Pulga, né? Ali dentro da área, que deveria ter sido marcado.
1: Pênalti, claro.
2: Eu vim aqui pra dizer que é a mesma certeza que eu tenho, que o Maurício tinha que ser expulso. Então, assim, tem coisas que a gente olha. E vou falar pro torcedor do Bahia, que certamente, né? Torcedor do Bahia zoou o Vitória. Torcedor do Vitória zoou o Bahia. O Bahia perdeu pontos na Arena Fonte Nova, 2 pontos, 3, né? Porque o Palmeiras venceu a partida e deveria ter sido um empate por conta de um empurrão do Gustavo Gomes em cima do David Duarte, ao contrário, né, o empurrão para tirar o David Duarte da bola e um gol que não existiu.
1: É isso, que não deveria
2: ser. E o Bahia foi prejudicado dentro de casa. Então, assim, é uma coisa corriqueira. Semana que vem, alguém tem alguma dúvida que vai acontecer no Maracanã a mesma coisa? Com Vitória? Eu não tenho. Hoje eu não tenho mais. Hoje eu não tenho. E desculpe o Fábio Mota, que ele tem toda a razão no caso, não adianta. O Bahia já fez tantas representações, infelizmente isso não adianta. Ou os clubes do Nordeste principalmente, mas eu diria que até os de menor poder financeiro do Sul e do Sudeste, porque existe esse preconceito, nessa separação, esse apartheid com os times de menor poderio financeiro, se ninguém parar e se juntar em prol do benefício geral, não vai acontecer nada. Vai continuar isso daí. O Palmeiras está sendo chamado da Nova Argentina. E assim, tá claro que existe uma boa vontade diante do Palmeiras.
1: São muitos jogos, né?
2: Eu vou tentar falar aqui o mais diferente possível do que vocês já colocaram, para o torcedor não ficar baseado nas mesmas coisas, mas eu vou dar a minha opinião também. Mas eu vou reforçar o que Caio disse. A coletiva do Abel ontem me deixou extremamente decepcionada, porque eu sou uma fã do trabalho do Abel. Acho que é um cara que ele forma pessoas, ele forma seres humanos além de jogadores. Ele é um cara preocupado com outros pontos que poucos eu vejo serem preocupados. É um excelente treinador, mas tem alguns erros e tem alguns deslizes que você pode até dar um desconto ou outro, mas o de ontem não tem como você dar o desconto.

0: quando você reclama da arbitragem o tempo inteiro e tem a oportunidade de dizer também não vi a imagem ainda, achei, como quebrou o queixo, achei que poderia ter sido chamado VAR, a interpretação foi do árbitro, não tenho culpa da interpretação do árbitro, mas poderia ter sido chamado VAR, mas os outros dois lances foram lances justos. Acho que tudo é a forma como você argumenta. E do jeito que o Abel argumenta, fica parecendo que foi tudo lindo, certo e normal. E não foi. O que incomoda na arbitragem brasileira é a falta de critério. É como tentam ajeitar as coisas para dar certo. Na minha opinião, a expulsão do Maurício, você podia ter qualquer dúvida com relação ao VAR. Qualquer dúvida. Eu tive dúvidas quando eu vi da primeira vez o vídeo. Tive dúvidas se o braço do Maurício realmente tocava no Kaká. Eu cheguei a ter dúvidas quando eu vi pela primeira vez rápido. Quando você vê o sangramento no jogador, essa dúvida ela cai por terra. Pegou. Você não precisa mais nem ver imagem, porque o jogador não vai se esmurrar sozinho. O sangue não apareceu ali do nada.
1: Pois é.
0: E se não há intenção, não existe essa regra.
1: Não tem isso.
0: Não existe essa regra. Como a gente vem discutindo aqui sobre a bola, né?
1: Risco.
0: Pegou o primeiro na bola para depois pegar no jogador. Não importa. Se pegou na bola, mas em seguida atingiu o jogador para quebrar a perna do jogador com uma força excessiva, é falta.
1: Mas em cima do Ale Rovelli não chamou.
0: Exatamente.
1: Na Arena Fonte Nova agora, aqui contra o Corinthians.
0: Com certeza. Por isso que eu também questionei isso. Então assim, vamos lá. Minha opinião. Para mim, o Kaká deveria ter sido expulso. Se fosse um lance separado, eu teria expulsado o Kaká. Eu vou dizer por quê. Porque eu acho que o carrinho do Kaká foi temeroso quando ele deixa o pé pra cima. Ah, mas não pegou, foi de raspão, concordo. Mas eu acho que ali põe em risco o jogador. Ele
1: assumiu o risco
0: de estar ali. Pra mim, isso no futebol, de uma forma geral, isso pra mim é falta. Tá? Isso pra mim é falta passiva de cartão vermelho, na minha opinião. Agora, a gente não pode levar em consideração que o árbitro interpretou Maurício como não teve a intenção e Kaká teve a intenção, porque Kaká apenas raspou. Então, se Kaká apenas raspou, Maurício também tinha que ter sido expulso. Então, pra mim, o critério foi divergente um do outro. E, por fim, falar do Luan Cândido. Entendo o sangue frio, entendo a chateação, entendo, mas não vou entender a atitude do Luan Cândido.
1: É.
0: Não vou entender, como eu não entendi o Peteleco na época do Peteleco. E pra mim, futebol é muito sério. Futebol não é brincadeira. Então, você não pode chegar sabendo que você pode ser expulso e colocar a mão nas partes íntimas e fazer gesto de roubo, ainda que você ache. O Jair Ventura foi punido, o Fábio Mota foi punido, o Eric foi punido e o Luan Cândido sabia. E prejudicou e pode prejudicar ainda mais o Vitória com essa atitude.
1: Verdade, com a menos poderia, né, ter sido um outro cenário e ele acabou jogando tudo por água abaixo, mas também com a cabeça fervendo pelos acontecimentos no Barradão. Vamos pro intervalo, meio-dia e 21. Segura aí que a gente volta já.
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8: Meio-dia e 26.
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8: Manda pra mim que eu bato no peito, boto no chão, e esse recado é para você, é para os profissionais da educação. 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Meio-dia 27, Manuela Vena, a gente começa a falar do Tricolor de Aço, né? De jogo, né? Falamos muito de arbitragem, falamos também um pouco do lance do Bahia, que pra mim o Ignacio tinha que ser expulso, mas tem um jogo jogado, né? O Tricolor ainda não perdeu depois do período pós-copa, hein, Manu?
11: Pois é, Fabrício, o Bahia que ontem fez um jogo bom, né? No primeiro tempo eu acho que fez um jogo melhor, no segundo tempo começou de novo a cair, mas eu achei que algumas peças ontem que eram principais, né, por conta das ausências que o Bahia tinha, fizeram muita falta, principalmente ali no meio de campo tricolor, né? O Rodrigo Nestor é um jogador que vinha se destacando muito, ontem foi mais discreto, apareceu muito pouco e o Bahia sentiu falta, né, dos desfalques que teve, principalmente, por exemplo, o Zé Guilherme, que é um jogador que, na ausência do Iago Borducci, né, que daqui a pouco a gente vai comentar, já está em São Paulo para realizar exames, para acertar com o time do São Paulo, o Bahia não tinha reserva para o Juba, né, da posição, então teve que improvisar o Michel Araújo no segundo tempo, precisou sofrer um pouquinho ali também na marcação, mas acho que o primeiro tempo do Bahia foi um primeiro tempo bem disputado, o jogo foi um jogo franco, aberto, né? Poderia ter sido 1-0 para qualquer um dos lados, por mais que o Fluminense no segundo tempo tenha tido muito mais oportunidades, e para mim, o grande nome da partida foi o Ronaldo. Eu traria também o Marcos Vitor, porque para mim jogou muito, mas o Ronaldo realmente foi o responsável pelo zero no placar, porque além de não ter falhado em bola nenhuma, ele ainda salvou bolas milagrosas, assim, algumas delas. Então, se das outras vezes a gente dizia que o resultado tinha sido injusto, porque o Bahia tinha empatado com o Atlético merecendo vencer, eu acho que dessa vez o placar foi justo, né?
8: E no único vacilo do Ronaldo, Marcos Vitor, a gente viu agora há pouco, tirou a bola em cima da linha, né? Aquela lance que poderia ter sido falta nele e tal, mas a arbitragem mandou seguir. O Marcos Vitor foi muito feliz.
11: O cabeceio do Hulk, foi o Marcos
8: Vitor. Aí, ó, esse lance aí, ó, mano, ó. Acho que o Ronaldo sucumbiu muito
11: mesmo,
8: fácil,
11: foi
8: né?
11: Foi mesmo, verdade.
8: E o Marcos
11: Vitor. Tem um empurrão, mas ninguém marcaria.
8: Mas você sabe que a nota do Ronaldo foi 10 no SofaScore, né?
11: É, eu vi.
8: Pela
11: ninguém
8: quantidade
11: marcaria,
8: de defesas
11: difíceis. Mas eu acho que tem um bracinho ali. Mas não marcaria, então acho que o Ronaldo realmente vacilou caindo ali. Contou com a sorte.
8: Ele confiou naquilo que a gente estava pautando aqui no bloco anterior. Não vai rolar, Ronaldo. Um lancezinho desse não vai marcar. Eu disse a Cássio, tudo bem, Cássio, que Cássio não achou falta, assim como a gente está avaliando agora. Mas eu falei, Cássio, na área adversária ele marca e ninguém vai reclamar, porque aquele toque no goleiro ali, falta no Fábio e segue o jogo, entendeu? Aí não, ele vai ver até onde dá, né? Que é o Marcos Vitor, igual um maluco lá, tirando a bola em cima da linha. Acho que, infelizmente, os times daqui, né, têm que contar com isso também.
11: É isso, eu acho
8: não
11: também.
8: Não vai ficar confiando, meu irmão.
11: Tem umas faltas do Pulga mesmo, que às vezes eu até questiono, faço, poxa, Pulga, não cai não, porque isso aí não vai dar. E acho também que isso faz sentido. O Rogério falou também, após o jogo, né, coletiva do Rogério, a gente lembra que não trouxemos ainda nada do Vitória, porque o Jair não falou, né, foi um protesto do Fábio Mota, ele apenas falou. Mas o Rogério Ceni falou, sim, no final do jogo. Vamos ouvir o Rogério, a primeira coisa que ele falou foi um pouquinho a respeito do jogo, né? Como é que ele viu o jogo, como é que ele entende que foi o Bahia se comportando em campo diante do Fluminense.
0: Primeiro tempo, acho que bem equilibrado, um jogo bem parelho, realmente. Achei até que nós poderíamos ter feito mais no primeiro tempo. O Fluminense não estava, me parecia, não muito conectado com... Pera. Vamos conversar enquanto eu vou responder? Não parecia estar conectado com o torcedor, parecia um pouco distante. Nós tínhamos a oportunidade de conseguir um pouco mais, tá? com as peças que a gente vem acostumando a jogar, né? com velocidade, com Ademir e com Pulga, com Alejo, com presença de área. E no segundo tempo, quando começaram as trocas, infelizmente a gente caiu um pouco de produção. O Fluminense no segundo tempo foi melhor. Nós tivemos uma ou outra oportunidade e não conseguimos distribuir no momento exato, né, para a gente fazer o gol, mas o volume maior foi do Fluminense, e talvez, se, assim como a gente muitas vezes já saiu merecedor de triunfos, talvez se tivesse que haver um vencedor, hoje pelo segundo tempo foi o Fluminense. Acho que tinha um banco bastante recheado, com bastante jogadores. Nós infelizmente tínhamos alguns lesionados, outros suspensos, enfim, jogadores importantes que poderiam, e aí relacionamos 6 garotos de base praticamente hoje, dos quais 2 participaram do jogo, fora de casa, num lugar que a gente sabe que é sempre difícil de jogar. Mas primeiro tempo bem equilibrado, segundo tempo acho que o Fluminense foi superior. Nós tentamos ao menos nos manter no jogo e tivemos ainda a oportunidade de contra-ataques e fizemos escolhas ruins nos contra-ataques para tentar o nosso gol que daria a vitória pra gente.
11: Tá aí o Rogério falando um pouquinho sobre o jogo e logo em seguida ele vai comentar um pouquinho a respeito da marcação do Bahia, né? Uma pergunta bem interessante, feita pelo Ícaro até, Ícaro Análises. Ele perguntou sobre o esquema tático do Bahia, né? Que o Bahia marcava no 4-5-1 e não marcava, e o Rogério falou de alguns questionamentos com relação à marcação no 4-4-2, com o Pulga ali ao lado do camisa 9 do Bahia, né? Seja o Alejo, seja o William José. Que agora ele fez essa mudança na marcação. E a pergunta é, o que fez você mudar e o que você quer com essa marcação diferente nesse momento?
0: Na minha avaliação, os pontas não conseguiram render o que a gente esperava no final do ano. Quando os pontas não rendem o esperado, não consegue ter mais a vantagem. No ano de 25, 24, nós tivemos muita vantagem de pontas no 1v1, Pulga, Ademir. Quem jogava por ali conseguia criar muitas oportunidades de gol. Então nós resolvemos dar prioridade para mais um jogador de meio campo, mais construção, um cara que vem de fora para dentro com uma ultrapassagem de um lateral, que no caso vinha sendo o Zé bem fisicamente, né? E o Juba também fez isso em outros jogos, em detrimento a usar 2 pontas abertos, porque nós ficamos 70 dias sem o Juba, né? Nós perdemos o Juba antes, e o Juba nos dá a opção de ter 2 pontas abertos jogando por dentro, como praticamente um centrocampista, né? Então, por perder o Juba, nos sobrou a opção de fazer a ultrapassagem pelo lado com o lateral, e aí o Nestor e o Eric cresceram bastante. Os nossos meio-campistas, nós temos, talvez seja a posição que nós em determinado momento mais tínhamos jogador para essa posição, porque nós tínhamos o Eric, que quase não jogou no primeiro semestre, temos o Nestor, que quase não jogou no primeiro semestre, temos o Nico, a disputa Nico Caio, temos a disputa Jean-Lucas, Eric, Nestor, Everton, enfim. Como nós tínhamos mais jogadores para essa posição e o Nestor rendeu bem nessa função do lado de fora, nós resolvemos jogar com um ponta mais à frente para ter a velocidade e o outro aberto, no caso o Ademir e Pulga hoje, né? E mudamos essa estratégia. Achamos que o 4-5-1 em determinado momento ele ficou muito baixo para a marcação, os adversários conseguiram chegar muito acima já com a bola dominada, resolvemos tentar aumentar a pressão e marcação um pouco mais acima, mais desgastante, mas acho que temos conseguido conter melhor os adversários em número de gols sofridos do que vínhamos no primeiro, mas o principal motivo que os pontas, que sempre levaram muita vantagem na parte final do ano ou no começo desse ano, eles não conseguiram mais levar tanta vantagem nas jogadas pelos lados. Aí eu achei que compensava mais ter um terceiro homem de meio campo.
11: Tá aí o Rogério Ceni, né, que ontem sentiu falta do David Duarte e do Zé Guilherme, né, os dois jogadores suspensos. Meu o Eric Deus. Também ficou de fora por questões do machucado, né, no pé, que ainda tá se curando, mas no próximo jogo contra o Vasco, o Bahia também vai ter uma baixa, porque o Eric Pulga recebeu o terceiro cartão amarelo e desfalca o Bahia nesse próximo jogo do Brasileirão. Fabrício.
10: Bom, tem como a transmissão era paralela ontem, a única hora que eu senti falta do David Duarte foi um bug que deu na minha cabeça, escanteio pro Bahia, eu falei, e tem David Duarte na área, que pode ser pra resolver caso não, tá suspenso. Porque aqui pra nós, né, sentiu falta do David Duarte, o David Duarte, claro, né, véio, tem outras valências além de só ser o zagueiro, mas a atuação do Marcos Vitor ontem foi espetacular. E ele mesmo elogiou bastante na coletiva, né?
11: Foi, a gente vai ouvir daqui a pouquinho.
10: É, e ele tinha no lugar do Zé Guilherme, melhor do time dele.
12: Exatamente.
10: Ele vai pesar essas duas faltas, velho.
12: Ó, os dois melhores zagueiros hoje do Bahia, Marcos Vitor e David Duarte. A partida do Marcos Vitor é uma partida gigantesca.
10: Gigantesca.
12: Entendimento de espaço, desarme, conectado no jogo, qualidade de construção, jogando contra o Fluminense.
10: O que é que o David Duarte poderia ter feito de diferente? O jogo já aconteceu. A atuação do Marcos Vitor a gente viu. De repente um gol no ataque, que sim, a gente estaria falando então, de três pontos. Eu acho
11: que uma saída de bola, porque o David ele consegue avançar um pouco mais que o Marcos Vitor. Agora sim, óbvio, eu não vi o David jogar esse jogo e eu sei que o Fluminense apertou muito o Bahia ali na saída de bola. Mas eu achei que o Bahia sofreu muito com a saída de bola, não por culpa do Marcos.
10: David estava no 2-0 ano passado, na última rodada?
11: Vou te dizer agora, peraí.
10: Tava. Tava no Copa do Brasil? Porque o Bahia foi pra lá. Tava agora no amistoso?
11: Tava no amistoso. Tava.
10: Porque o Bahia foi pra lá três vezes e tomou 2-0. Com o Marcos Vitor na zaga agora, 0-0 e terminou o jogo. O Marcos Vitor cortando três bolas no limite.
12: Ele foi muito.
10: E depois mesmo. O Ronaldo fazendo a defesa.
11: E assim, o 3-3 ele tava. O David Duarte estava no 3-3 do ano passado.
10: É porque o 3-3 é aqui, né?
12: Que o jogo empata, né, no final.
10: Mas o que eu tô falando é o seguinte, volto a dizer, para dizer que sentiu falta do cara que é um dos melhores jogadores do Campeonato Brasileiro. Não tô tirando isso, não. O David tá disputando, em termos de número, até a bola de ouro do campeonato.
12: Agora,
10: mas eu tô falando sobre a atuação do Marcos Vitor ontem, cara. Foi agora, espetacular, gente.
12: O que não entra muito na minha cabeça é que esse cara foi emprestado pro Santa Clara, depois ele volta e a opção é utilizá-lo pelo lado direito.
10: Se
12: ele faz uma partida, na minha opinião, com um dos melhores times em relação à qualidade de jogo do futebol brasileiro, é o Fluminense do Luiz Ubeldia. Agora, essa modificação do Rogério, toda vez que tem modificações, é por conta da característica dos atletas que o treinador tem à disposição. O Bahia, com bola, tem o Juba por dentro. Como é que ele pode compensar na amplitude? Ele utiliza os pontas, tanto o Eric Pulga, o Ademir e agora o Alejo Veliz por dentro ou o William José. No momento que ele perde o Pulga, era natural que ele utilizasse o Zé Guilherme fazendo um trabalho tradicional de um lateral, que é o corredor. Então, o que é que ele fez? Ele já tinha Zé Guilherme abrindo o campo pelo lado esquerdo e o Ademir pelo lado direito. O que é que ele precisou fazer? Colocou o Eric Pulga mais próximo do Alejo Veliz. Por quê? No momento que eu tenho o Alejo Veliz, que primeiro acaba chamando a atenção dos defensores, eu tenho o Pulga mais próximo do gol, para Pulga pegar no mano a mano, no 1-1. A jogada do gol que é anulado do Alejo Veliz é muito por conta disso. Os dois estão abrindo o campo, Zé Guilherme e Ademir, Acevedo consegue encontrar uma bola primorosa por dentro, Pulga recebe numa zona onde ele abre para a direita, dá o cruzamento, Alejo Veliz cumprimenta para o gol. Então ele moldou as características. A questão de 4-4-2 sem bola ou 4-5-1 independe Porque assim, vou ser bem honesto, o que importa é o comportamento. Se eu tenho uma marcação zona, que é a do Bahia, e essa zona ela protege o espaço, ela tem a referência do balanço da bola, para onde a bola está, eu balanço o meu bloco. No momento que entra no bloco, eu pressiono com agressividade. Se eu mudar para um 4-4-2, se eu mudar para um 4-5-1, e no momento que eu estou fazendo esse balanço, e claro, você não vai acertar o balanço o tempo inteiro num jogo de futebol. Você tem um adversário...
10: Pode ser rápido.
12: Exatamente, você está atuando contra um adversário que também tem qualidade suficiente para dificultar essa movimentação. Mas se não há essa pressão, 4-4-2 ou 4-5-1 são apenas estruturas. O que importa são as dinâmicas dentro da organização defensiva.
10: O Bahia tomou o gol do Angileri pela falta de pressão no homem da bola, e ontem o Samuel Xavier fazer um gol igualzinho no início do jogo, velho. Eu falei, rapaz, os caras acabou de tomar um gol desse, velho. Eles vão apostar de novo que o Samuel vai chutar pra fora. O chute foi pra fora, passou perto, mas se o cara acerta, velho?
11: Era um gol igualzinho.
10: Não é, mano? Tipo assim, pô, dominou, vai, velho. Ô Ronaldo, segura aí, meu irmão.
12: E assim...
10: E aí, meu irmão, vem... Rogério falar do sucesso do esquema, mas teve que ter o Ronaldo fazendo das melhores partidas.
12: O Ronaldo do Brasileirão teve uma partida nota 10. É. Aliás, o Ronaldo tem sido nota 10.
10: Pois é.
12: Até pelos equívocos que já teve, com erros, que é super natural, o Ronaldo é uma grande peça. Um goleiro que veio baratinho e hoje, sabe, tem um valor estimado pro Bahia.
10: Absurdo. Custo-benefício absurdo. Ia pagar 50 milhões no outro lado do Siqueira e pagou... 5 no Ronaldo.
12: E assim, pensei no seguinte, eu tenho uma marcação que é para proteger o espaço, e quando eu tenho um atleta adversário que tá entrando no bloco, eu pressiono. Ok, mas o problema disso é o seguinte, quando eu tô pressionando, seja marcação por encaixe setorial, por exemplo, setor de meio de campo, o que que eu faço com o meu adversário? Eu tiro tempo. Eu tiro a tomada de decisão.
10: Isso.
12: Eu tiro a oportunidade para que ele respire, para que ele consiga progredir, para que ele não chute no gol.
10: Fundamental. E o Bahia tem dado mole nesse quesito. Meio dia e 40, bora pro intervalo. Segura aí que a gente volta já. 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
4: Meio-dia e 46.
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4: 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Marco da Cidade Nova, falando aqui, ó, já com repercussão do mundo esportivo, a CBF declara o Palmeiras campeão. Torcedor Vitória em coro faz a festa do Palmeiras gritando, Palmeiras campeão, deixa lá. Ontem teve esse tipo de protesto também no Barradão, né? Torcida do Vitória chegou a dizer, né? É campeão.
7: Eu achei a manifestação do torcedor do Vitória maravilhosa. Também acho.
8: Só não concordo em arremessar objetos no campo. Sim, mas claro. Assim, gol do Palmeiras, aplaudia. É. Falta é do Palmeiras, vaiava. No momento que o Vitória fazia uma falta, aplaudia. Então, assim, eu vi um torcedor irritadíssimo, com razão, e que tem o direito de se manifestar na arquibancada.
4: Sim, e até foi comedido, vamos dizer assim.
8: Foi comedido.
4: Né? Foi irônico, né? Usou apenas da ironia ali pra tentar protestar.
9: Amém. Meu nome é Gnaldo, falo de Boa Vista. Em relação a esses roubos que acontecem com o Bahia e Vitória e também com os times do Nordeste, o que me chatearam é quando isso acontece com o Bahia, a torcida do Vitória começa a aparecer.
4: Falamos todinho, isso no meio de semana.
9: Palma, achando gracinha.
4: E vice-versa.
9: Entendeu? E também tem a torcida do Bahia também que faz isso quando acontece com o Vitória. E isso, esse negócio é pensar muito pequeno, cara. A rivalidade é pra ser dentro de campo. Mas fora de campo, com essas questões de arbitragem roubando, tem que um ficar a favor do outro, cara.
4: Jogou duro, viu, Aguinaldo? Tamo junto, velho. Eu acho que sua opinião aí reflete também o que eu penso, viu? Boa tarde, Fabrício. Manu, bancada, mudança urgente é fato. Eu começaria com mudança na sede da CBF, assim como a FIFA, a Comebol, que não estão em centros influentes do futebol. Goiás, Brasília, por exemplo. Talvez fosse um começo. José Luiz, de Natal. Aqui é Bruno Caminhoneiro, de Saramandaia. Referente ao jogo de ontem, poderíamos ter saído com triunfo se o seu Everton Ribeiro estivesse numa boa fase, hein? Mas após ele ter entrado na posição de atacante, deixou a desejar e prejudicou o Bahia, pelo menos em 4 lances claros que poderiam ter terminado em gol. Será que já é a hora do Everton parar?
7: Não, mas deixa eu falar alguma
4: coisa
7: aqui. Virou
4: pauta também. Anderson Bruno.
7: É pauta e assim, Everton Ribeiro é um exímio jogador, é indiscutível, foi um dos melhores jogadores que eu vi vestir a camisa do Bahia. É um cara que ele dá orgulho pro torcedor quando vê ele jogar. Ele é digno de todos os elogios. Mas ontem foi a pior partida do Everton Ribeiro que eu vi com a camisa do Bahia.
4: Foi triste.
7: Eu acho, né, que de 5 passes, ele errou 4. E assim, passes que ele não erra, não tem condição dele errar. Ele não erra, porque o craque, ele não erra esse tipo de passe. A não ser que exista um outro problema, né, físico. E no caso dele, sempre falo isso aqui, faço questão de frisar, não é a idade. A idade você ainda consegue trabalhar uma coisa ou outra ali, fisioterapia, ele é um cara que investe muito nisso. É a questão da doença que ele tem.
4: Que mexe com isso.
7: É um resquício disso. Eu sei, eu tenho minha mãe em casa que passou pelo mesmo processo. No começo era muito difícil pra você acertar o remédio, pra você conseguir. Ainda mais ele, que é um jogador de alta performance. Não é nem minha mãe, coitada, que é uma trabalhadora que acorda 5 horas da manhã, fazer almoço e sai, trabalha e volta e limpa a casa e enfim. Então, assim, é muito difícil para o Everton Ribeiro. É muito difícil para ele conseguir realmente manter o nível dele com a medicação e com tudo, sabe? Ele ontem deu demonstrações de mais dores nas costas no final do jogo. Acho que vocês perceberam também a mão ali nas costas o tempo todo. Mas assim, o passe pro... Eu lembro que tem um gol, acho que não sei se era Pulga ou Michel Araújo. Esquerda, né?
4: Muito mal.
7: Um toquezinho, ele segura, ele não sabe se vai. Aquela tomada de decisão, ele não erra. Se não for o corpo dele ali impedindo de fazer alguma coisa. Então, assim, eu acho que, pra mim, tá um pouco mais claro que o Everton vai se aposentar no final do ano por conta disso, não por conta da idade dele, por mais que as pessoas falem.
4: E acho até, tomara que eu esteja completamente errado, que a gente vai ver assim, minutos do Everton, né? Porque ontem, de fato, aliás, nos últimos jogos, né? Mas ontem gritou ali o nível físico abaixo, e é isso interferindo no nível técnico. Porque o Everton não é aquele passe que o marcador respeita até pro lançamento para ele, mano a mano, o marcador fala, velho, não vou de vez, é o Everton. Ele mata no peito, bota no chão, o marcador respeita, o jogador do Bahia faz o facão, ele erra o passe.
8: Ele erra o passe. Pra mim, assim, o que Manu acabou, sabe, de citar, foi o que mais me chamou a atenção.
4: Foram muitos erros do
8: Everton. É um passe muito fácil.
4: 5 lances, 5 erros seguidos, eu e Cássio, a gente acabou contando.
8: Pra ele é um passe muito fácil. Sim, no Michel Araújo, né? No fim do jogo ele resolvia a partida.
4: Esse outro que citei também, cara.
8: Também. É um passe assim que ele acerta tranquilamente. Honestamente, eu nunca vou dizer, por exemplo, que o jogador tá no fim.
4: Tem que ser rápido.
8: E ele não pode se recuperar. Claro. Mas Everton Ribeiro chega aqui em 2024. E Everton Ribeiro chega a ser o líder de interceptações no meio de campo do Bahia.
4: Botaram o homem pra correr.
8: Já era veterano. Em 2025, ótimas partidas. O Bahia foi a equipe que mais jogou nos últimos anos. Claro que esse ano, por conta das eliminações, tem um calendário mais enxuto. O Bahia é uma equipe do Nordeste que viaja muito. Mas, na minha visão, o equívoco não está no camisa 10, no capitão do Bahia. Porque isso deveria ter sido preparado. E eu não estou falando de um cara da mesma qualidade do Everton Ribeiro, porque para nascer outro, só daqui a 30 anos, como é a Arrascaeta. Mas no momento que você tem uma previsão que Everton Ribeiro vai lhe dar 2 anos de ótimo futebol, e como profissional esse cara, ele é um gigante, é um orgulho para a nação tricolor, e tem que ser assim.
10: Ele tinha que estar mais próximo de onde se resolve, na
8: desde
10: zona
8: início,
10: que resolve o jogo,
8: desde
10: né?
8: O início.
10: Eu sempre falei isso.
8: Desde o início.
10: Pegar a vida dos antigos aí, eu aqui falando,
8: apesar, a galera até... Apesar de que a conversa com o Rogério Ceni, isso é citado, ele pediu para jogar, né? De frente, é. Ok. A necessidade do atleta e a vontade do atleta precisa ser respeitada também. Mas
10: toda vez que ele encostava um pouco mais, ele resolvia jogos.
8: Mas o que ele marcou, o que ele se desgastou, o que ele se entregou. E outra, você precisa ter um cara pra ajudar o Everton Ribeiro. Pra ser esse cara, pra substituí-lo. Porque senão não tem jeito. Não tô falando da mesma forma, com a mesma qualidade. Então, infelizmente, é uma curva descendente e uma curva natural, é uma curva Sim. biológica.
10: É igual o Juba ontem. A gente vê a qualidade que o Juba tem, até quase faz um gol, né? Mas a gente vê que, como lateral, embora tenha batido o nível de seleção, mas ele tem alguns defeitos. Ele tomou 2 bolas nas costas ontem, que não, se não fosse o Marcos Vitor...
8: Com bola no elenco do Bahia. E aí eu tô totalmente com você. Com bola, fora Everton Ribeiro, quem tem mais refino?
10: Juba.
8: Então pronto.
10: Ele tinha que estar mais na frente. Claro. Você não já tem o Zé Guilherme, velho, que pra mim, assim, mostrou que pode ser esse lateral, ó.
8: Tanto completinho. Que o treinador, não tenho dúvida, sentiu falta dele.
10: Pois é, exatamente. Ele não falou? Bota o Juba mais na frente, né, velho? Onde ele jogava ali no Esporte. Vamos ver uma temporada dele ali.
7: Só um.
10: Pra ver se a gente tá errado mesmo.
7: Uma pimentinha. Se o Juba fosse o jogador que ele é, e se ele não tivesse feito os gols que ele fez, porque ele foi muito pro meio, né? Que era um estilo de jogar. Ele teria esse status todo de seleção?
10: Não, foi porque ele continua a ser um jogador decisivo, mesmo estando na lateral esquerda, né? Mas claro, com números bem menores, por ser um atleta que não se apresenta ali no último terço com muita frequência. Meio-dia 57, vamos pro nosso Sociedade Agora, e na sequência tem intervalo, a gente volta na segunda hora do Esporte, mas tem muito conteúdo ainda hoje, hein? Segura aí.
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12: Boa tarde, boa tarde, Salvador tem dia com temperatura de 26 graus. O mandado de busca e apreensão foi cumprido na manhã de hoje contra um homem de 55 anos na Fazenda Grande 1, em Salvador. Ele é suspeito de integrar um esquema de estelionato envolvendo contratações de bandas por prefeituras. De acordo com as investigações, os suspeitos se passavam por assessores de uma entidade pública para entrar em contato com representantes das prefeituras. Eles usavam a credibilidade da autoridade pública para dar aparência de legalidade às negociações. Em 2019, ele foi alvo também de investigação por utilizar identidade falsa para obter abadás de carnaval. A Bahia tem mais de 11 milhões de eleitores aptos a votar nas eleições gerais deste ano, mantendo o posto de quarto maior colégio eleitoral do Brasil, de acordo com dados divulgados pelo TSE. Desse total, 53% do eleitorado são de mulheres, já os homens representam 47%. O levantamento também mostra que 60,36% dos eleitores baianos não concluíram o ensino médio. Entre os que concluíram estão aí 27,9% dos eleitores, já aqueles com ensino superior completo representam 7,9% do total, enquanto 3,84% possuem graduação incompleta. O estado do Rio de Janeiro registraram na manhã de hoje 454 mil imóveis sem energia elétrica, um dia após o vendaval com rajadas superiores a 100 km por hora. Os efeitos ainda podem ser observados em diversos pontos, como árvores caídas em vias públicas, bairros sem energia elétrica e impactos no sistema de transporte. Segundo a Climatempo, não há previsão de novos ventos fortes para o estado nesta quinta-feira. A expectativa é de ventos fracos a moderados, com rajadas de até 50 km por hora entre a região dos Lagos e o Norte Fluminense. Homem é baleado durante evento de grau em Salvador. 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

0: 1:05.
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0: Manda pra mim que eu mato no peito, boto no chão, de volta com o nosso Esporte Mais pela Rádio Sociedade. Boa tarde, bancada. Arbitragem no Brasil vai virar uma profissão e vai passar a ser remunerado pra roubar. Que é isso, rapaz? Calma, ratinho da Cabel. Outro falando aqui que é arbitragem horrorosa. Fábio Mota ficou revoltado ontem após o jogo, não teve nem coletiva. A gente aproveita então pra registrar até esse momento, né, bora, Manu?
2: Bora.
0: Esse momento de Fábio Mota.
2: É, o jogo quando terminou, né, tava todo mundo muito de cabeça quente, muito revoltado, o Jair tava, os jogadores também.
0: Pô, só fazer uma reflexão, é bom lembrar que após o jogo contra o Flamengo, né, ou foi Atlético Paranaense, enfim, naquela sequência de time, do time ser muito prejudicado, o Vitória foi punido, Fábio Mota, foi punido Jair, quase foi punido, chegaram, sim, a ser julgados, e o Eric também.
2: Também.
0: Então, muita gente julgando a atitude ontem do Fábio Mota, mas além do protesto, a preocupação chegar lá e falar não, o que não deve. Não,
2: eu achei certíssimo.
0: Não é, Manu?
2: É, tudo bem, pessoal da imprensa, né? Nós da imprensa, alguém pode ter ficado chateado.
0: A gente quer ouvir,
2: porque
0: tal.
2: A gente quer ouvir, a gente quer repercutir isso, mas eu entendo.
0: Você lembra do estrago? O Eric falou suspensão, o Fábio Mota 15 dias.
2: E pra causar mais vergonha ainda, né? Na CBF, porque assim, O time, os jogadores, o técnico não podem falar porque serão punidos. E quem causa tudo isso, que é o árbitro, não fala, não é, e punido. Também não é punido.
0: Exatamente.
2: Então fica aquela...
0: Pode roubar, mas não pode dizer que roubou.
2: É, não pode. Nem pode fazer gesto, nem nada.
3: E acaba de sair uma nota do Palmeiras que eu faço questão de ler pra vocês.
0: Lembrando que a gente vai também trazer a nota do Vitória, né? Sim. E a declaração do Fábio Mota pra gente contrapor já essa nota do Palmeiras. Vamos com o Fábio Mota?
2: Bora com o Fábio Mota explicar para o torcedor sua situação. O Fábio Mota tomou o microfone e disse que não ia ter coletiva em protesto. Vamos ouvir o que ele disse ontem no Barradão.
4: Eu vi o jogo. Ainda bem que o Brasil viu o jogo. Então, o Kaká levou 5 pontos no queixo. Os 5 pontos no queixo que o Kaká levou não foi por acaso. Não foi por ser intencional, que foi relatado pelos jogadores, foi com o Arthur que não foi intencional. Intencional não, os 5 pontos foram no queixo. E isso desequilibrou a partida completamente. O Vitória era melhor, tinha 70% de posse de bola, estava fazendo um grande jogo, certo? E houve desequilíbrio a partir do momento que não teve a expulsão pela agressão feita ao jogador Kaká. Passamos por isso ano passado com o Flamengo, situação idêntica, análoga, estamos acostumados, certo? Não quero vitimizar. Mas é difícil fazer futebol no Nordeste, você já tem um investimento menor, você já viaja mais e tem que passar por esse tipo de coisa. Então é lamentável o que está acontecendo, muito lamentável. Nós em protesto com relação a isso, nós não vamos fazer coletiva com o treinador, nós não vamos fazer zona mista, estamos soltando a nota com o Vitória e vamos fazer a representação. Obrigado a todos e parabéns aos envolvidos por tudo que aconteceu.
2: Pois é, né? Tá aí o Fábio Mota, em seguida a nota pela qual ele falou do site oficial do Vitória, diz assim: o Esporte Clube Vitória vem a público manifestar sua absoluta indignação e revolta com a atuação da equipe de arbitragem na partida dessa quarta 29 contra o Palmeiras no Barradão, especialmente do árbitro de campo, senhor Alex Gomes Stefano, e do árbitro de vídeo, senhor Marco Aurélio Augusto Fazecas Ferreira. Aos 25 minutos do primeiro tempo, o atleta Maurício do Palmeiras desferiu uma cotovelada no queixo do zagueiro Kaká em um lance claro de agressão. A gravidade da ação resultou em um corte que exigiu a aplicação de 5 pontos em nosso atleta. Ainda assim, mesmo diante da evidência do lance, a arbitragem optou por não expulsar o atleta. Além disso, o árbitro de vídeo não recomendou a revisão do lance. Tal decisão da arbitragem teve impacto direto no andamento da partida e em seus desdobramentos. Diante da gravidade dos acontecimentos, o Esporte Clube Vitória informa que formalizará a representação junto à comissão de arbitragem da CBF, Confederação Brasileira de Futebol. O Esporte Clube Vitória seguirá defendendo os seus interesses e os de sua torcida, exigindo respeito dentro e fora das quatro linhas. Lembrando, Fabrício e Caio, que além dessas punições, a torcida do Vitória também resolveu protestar, porque aí a torcida pode, e a torcida foi punida também.
0: Exatamente, bem lembrado, ou seja, você não pode reclamar, e por isso que o Vitória optou por fala rápida do Fábio Mota, e mesmo assim bem comedida, e também a nota oficial. O Palmeiras também, né? Se a gente falar com o Thiago, botar o Thiago sentado aqui, ele vai mostrar que nos últimos 5 anos o que o Palmeiras foi beneficiado pela arbitragem não tá no gibi, mas o Palmeiras ainda se sentiu no direito de fazer uma nota. Diga aí, Caio.
3: Bom, nota do Palmeiras, abre aspas, não é a primeira vez e certamente não será a última que, em nome da verdade, precisamos combater falsas narrativas criadas para pressionar ainda mais os profissionais de arbitragem nos jogos do Palmeiras e colocar em xeque uma vitória absolutamente legítima obtida dentro de campo por nossos atletas. Vamos nos ater aos fatos ocorridos na partida de ontem em Salvador, Bahia. Note no vídeo a seguir que o braço do meia Maurício acertou o rosto do zagueiro Kaká, razão pelo qual o camisa 18 do Palmeiras foi advertido com cartão amarelo. Não houve, contudo, força ou movimento adicional que justificasse uma recomendação do VAR para a expulsão.
0: Não houve, só a broca na cara de Kaká só.
3: Foi diferente da entrada sofrida pelo atacante Arias, que resultou na expulsão do zagueiro Kaká. Observe que o carrinho do atleta do Vitória atingiu com violência a perna do colombiano, colocando em risco a sua integridade física. Se alguém tem dúvida sobre a intensidade da infração, veja na próxima tela como ficou a perna do nosso meia atacante.
0: Ah lá.
3: Mas incompreensíveis, porém, são as reclamações sobre um possível pênalti não marcado para o Vitória no segundo tempo. O vídeo a seguir demonstra que o meia Andreas Pereira nem sequer encosta no adversário, que claramente se atirou com o objetivo de simular uma falta que não aconteceu.
0: Esse lance do Taz a gente nem discutiu aqui, mas na transmissão a gente achou pênalti, né? Mas pra hoje a gente acabou nem falando desse lance.
3: E pra terminar, debates e divergências são saudáveis em qualquer ambiente democrático, como o futebol. Há que se tomar cuidado, no entanto, quando opiniões distorcem os fatos e servem a interesses de terceiros. A verdade incontestável é que o Palmeiras faz uma das melhores campanhas da história do Brasileirão na era dos pontos corridos. Somos a equipe com mais gols marcados e menos gols sofridos na competição até o momento, o que comprova a competência do trabalho desenvolvido por nossos profissionais na atual temporada. Sabemos que a nossa capacidade de competir em alto nível incomoda, mas seguimos firmes e focados em busca dos nossos objetivos. Avante Palestra.
0: Fecha aspas. Tão bom ser o Palmeiras nessa discussão, né, Palmeiras?
2: É muito bom ser o Palmeiras. Eu só acho assim, ó, o poderio que o Palmeiras tem não precisa disso. Ainda que o Maurício tivesse sido expulso, o Palmeiras tinha condição em campo de vencer o Vitória, tanto que o Vitória, com dois jogadores a menos, né, tomou dois gols no primeiro tempo, dois no segundo. E assim, com dois jogadores a menos...
0: Não, e teve um momento 2-0 que teve o lance do Tássia, teve chute cara a cara, né, que o goleiro do Palmeiras fez até defesa.
2: Convenhamos, quando eu vi dois jogadores expulsos, eu falei, vixe, o bicho vai pegar mais ainda, vai ser pra 8 ali. E o Vitória conseguiu segurar direitinho ali as investidas, né, por mais e tudo que tem acontecido dentro do jogo.
0: Vamos com os gols da Série A do Campeonato Brasileiro, Abraão. Outros jogos aconteceram pela primeira divisão do futebol nacional e a gente vai colocar na tela para você a Série A, que teve aí a sua 21ª rodada, com jogos acontecendo na noite de ontem. Então vai para a tela aí para você ficar ligadinho, né? Imagens do jogo do Mirassol, né? O Mirassol saiu da zona do rebaixamento, viu, gente? Olha que campanha, 2-1 para cima do Remo. Mirassol se recuperando, tá aí o gol contra, né, do Marlon Borges, né, o Mirassol fazendo 1-0, jogando no Maião. Empate do Remo, Leonel Pico, ainda no primeiro tempo, deixou tudo igual pro time do Remo. O jogo foi pro segundo tempo e o gol do Mirassol é de um zagueiro muito conhecido no Vitória, né? Saiu daqui de ruim, viu? O João Vitor.
3: E boas temporadas, né? No Mirassol. Ótimas, né? Agora, o primeiro gol, né, que você citou, ele que é contra.
0: Olha o gol do João Vitor aí.
3: É um gol muito parecido na última rodada, né? É um gol muito parecido. Cruzamento do Reinaldo, primeiro pau, contra o Vasco, né? E acaba gerando essa dificuldade para o adversário.
0: E tá aí o Mirassol conseguindo vencer. 2 para o Mirassol, 1 para a equipe do Remo. A gente já vai. Já para o próximo jogo, replay aí do segundo gol da equipe do Mirassol, o gol marcado pelo Edson Carioca, né? O Edson Carioca. E aí já imagens de Inter e Flamengo.

0: todos os gols sofridos pelo Uruguai na Copa. É incrível. Eu acho que é a atuação mais desastrosa de um goleiro em Copa do Mundo.
1: Ah, sim.
0: Não é assim?
1: E você tinha uma oportunidade
0: você de fala um atleta
1: muito acima da média.
2: Como é o nome do goleiro do Inter?
0: Sérgio Rocher.
1: Não, então é o Rocher,
0: né? Não, você raciocinou certo.
2: Sérgio Rocher. Só porque inverteu o lado ali.
0: É, sim. Então, assim, havia muito, muito clamor.
1: E o Rocher era o titular, tá?
0: É, isso, aí chegou na, próximo da Copa o... Quem que era o... Do,
1: Marcelo
0: Bielsa. O Marcelo Bielsa quis trazer o Muslera, que é um goleiro simbólico e tal. E o Rocher ficou até chateado, porque...
1: Com, né, justiça, porque ele participa do ciclo
0: mais
1: todo como
0: do
1: titular.
0: Ciclo, né? E aí, meu irmão, na Copa, erra todo, em todos os gols, você tem uma participaçãozinha do Muslera, né?
1: Não, ele foi muito mal.
0: Inclusive na eliminação, né?
1: Foi muito mal.
0: Fiquei até com pena do Muslera, que é um também. Cara, né, que parece ser assim um grande profissional.
1: Ele fez uma boa Copa,
0: ele parece 2010, né? Ele não volta pro segundo tempo e segundo Bielsa foi a opção dele.
2: Imagina.
0: Né, o cara chega, velho, não vou voltar.
1: Oh, não
0: cara,
1: dá.
0: Na quinta Copa, velho.
1: Não tenho capacidade psicológica pra voltar. Futebol é difícil, cara.
0: Aí o Bielsa assina em casa e fala, aí, ó, porque eu não botei. O Rocher perdido ali no gol de empate. Do Flamengo, 1-1, né, os jogos do Campeonato Brasileiro. Gente... É, já vai pra classificação, né? A gente vai colocar classificação, então foi isso, né? Os jogos de ontem, tivemos aí a vitória do Mirassol 2-1 pra cima do Remo, o empate entre Flamengo e Internacional pelo placar de 1-1, e a gente vai com a classificação do Campeonato Brasileiro, porque os outros dois jogos foram Fluminense 0, Bahia 0, Vitória 0, Palmeiras 4. Tá aí, ó, Palmeiras 47 pontos, segundo Flamengo 39, distância de 8 pontos, terceiro Atlético Paranaense com 36, quarto Fluminense 34, Bahia o quinto com 32, Bragantino o sexto com 31, Bahia tá na zona do time, se classifica de maneira direta pra Taça Libertadores, aliás, pra pré-Libertadores, né? Porque o sexto ainda ficaria ali sob alguma condição. Botafogo sétimo, 29, oitavo Atlético Mineiro 28, nono Corinthians 28, décimo Curitiba com 27. Curitiba tá dando a despencada, viu? É, Cruzeiro 27, São Paulo 26, Vitória 13º 26. Gordura pra zona já diminuiu, né? É porque o Inter foi a 22 pontos também, tá um pequeno erro ali, mas o Inter tem 22, assim como o Santos e Grêmio. E o Grêmio já dentro da zona com 22, o Mirassol já saiu, tem 23. Zona Grêmio 22, Vasco 21, Remo 21, Chapecoense já rebaixado pra mim, apenas 10 pontos. O Remo tá brigando ainda, tem 21, né?
1: Qualquer agora coisa você... que vença,
0: já bota a cabecinha pra fora dessa zona aí.
1: Você chamou a atenção pra uma coisa importante, o Coritiba ainda não venceu após a volta, né?
0: Curitiba tá descendo ladeira
2: também.
0: Mesmo.
2: Nem o Fluminense também. São três empates também.
1: Três empates.
2: Ou dois empates ou três empates. Agora, não, três empates.
0: Só que o negócio do Flu, a gente tá falando de Libertadores do Curitiba, é o que eu falava do Ceará no passado. Né? Ceará bateu aí, ó.
1: Isso.
0: Ceará bateu oitavo ano passado umas duas vezes. Curitiba, se não tiver atenção aí, é...
1: Aí parece um campeonato muito correto, na última rodada acaba entrando na zona de rebaixamento e destrói o projeto, tá?
0: Acabou.
1: Ceará destrói assim. O projeto. E assim... Tem um grande jogador no Coritiba que você também gosta muito, Fabrício, que
0: Josué. Se chama
1: Josué.
0: Joga demais. 9 assistências já no Brasileirão. É. Só fica atrás do André Pereira.
1: André Pereira, isso, que tem 10.
0: Impressionante, né? O cara que podia pingar pro lado de cá, viu, Josué, viu? Bom pra caramba. Olha, esse recado é pra você. É pra você, profissional da educação. A Prefeitura de Salvador abriu concurso público para professores e coordenadores pedagógicos com mais de 190 vagas e salários de iniciais de até R$6.100, hein? Que beleza, hein? Salários iniciais de até R$6.100. Não perca tempo, o edital foi publicado e as inscrições estão abertas até o dia 7 de agosto. Confira todas as informações no site FGV e da Senge, hein? Então tem o site da FGV e tem o site da Senge. Confira todas as informações por lá. É a Prefeitura de Salvador investindo e valorizando a nossa educação. 1:19, galera participando com a gente aqui através do WhatsApp, também através do youtube.com/radiosociedade. Deixa eu mandar um alô pra essa turma aqui que tá no YouTube, hein? O William Nascimento, não acredito. É, o meu tá em segundo lugar. Olá, galera. O Luziana também com a gente. Fernando Ferreira também. A nota do Palmeiras só disse a verdade. É, Marilene Teixeira, quem defende árbitro ladrão é a mesma laia. O Edni Salles, Ednilton Salles, boa tarde, bancada. Era pro time do Vitória ficar todos parados, deixar o Varmeiras jogar sozinho ontem. Fernando Ferreira, vamos investigar esse corte no queixo. É, o sou contra qualquer tipo de roubo. Valnei Santos, boa tarde, bancada. O Amari Vilma, Dodô Xavier, quando o Bahia jogar em São Paulo com o Palmeiras, não vai ter vá só para o Palmeiras. Também Nolasco Ribeiro, também com a gente aqui, um abraço pro Nolasco, viu? Ele bota bora bem porreta, eu sou a favor da independência do Nordeste. Ah, pelo amor de Deus, vocês já estão politizando a situação.

0: aí é. Mangabeira também com a gente, um abraço pra você, Mangabeira. Watson também sintonizado, valeu todos pelo carinho da audiência. O Invinte, informações do trânsito, ela tá na área. Não, ele tá na área. Nosso grande Tiagão vem com a gente. Boa tarde, Tiago.
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2: Oi, Fabrício. Boa tarde para você, boa tarde para a equipe do Esporte Mais e também os nossos ouvintes. Uma excelente quinta-feira. Tô de olho na movimentação da Avenida Paralela. Em direção ao centro agora tem um pouquinho de retenção no Trubogi, mas a boa notícia é que é um trecho curto, não vale desviar. Você que está saindo de São Cristóvão e vai agora para Pernambués, a Paralela é um bom caminho. Onde o tráfego está bem carregado desde cedo na Avenida Jequitá em direção ao Largo da Calçada e também não encontra vida fácil na Via Expressa. Quem está na Luiz Eduardo Magalhães, vai para o Bonfim, Ribeira, melhor fazer o caminho pela San Martín. 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Segue daí, Fabrício.
0: Valeu, grande Thiago Costa, uma da tarde, 21 minutos, a gente volta já.
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0: 1h24.
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0: Manda pra mim que eu mato no peito, bato no chão, de volta com o nosso Esporte Mais pela Rádio Sociedade da Bahia. Tem mais do Ceni, tem mais de Bahia, Manu.
2: Tem mais, sim. O Rogério Ceni vai falar um pouquinho mais sobre o jogo de ontem, especificamente agora. Ele vai falar do Marcos Vitor, né? O jogador que pra mim só não foi o melhor da partida porque o Ronaldo pegou tudo e mais um pouco. Mas vamos ouvir a avaliação do Rogério Ceni sobre o Marcos Vitor na partida de ontem.
3: Eu acho que os dois foram bem, né? Acho que a linha de defesa nos dois jogos, nos dois últimos jogos, jogou muito bem, como um todo. Mas para um jogador que não vem jogando em sequência, fez um partidaço o Marcos Vitor. A diferença, logicamente, é a bola aérea, que o David entrega como ninguém isso, né? Mas na construção ele foi bem, assim como o David vai. E é um jogador rápido de cobertura, fez um... Eu acho que foi o Ronaldo que foi eleito o melhor em campo, né? Mas se não fosse o Ronaldo, para mim, talvez teria sido o Marcos Vitor, pelo que ele produziu. Jogou muito bem nessa função centralizada. É uma posição que você vê tem concorrência, né, com o David, que é um jogador que também vem muito bem. O David aí vem, eu não sei em qual site desses, mas vem com a melhor nota aí no Campeonato Brasileiro de... Como quê?
4: Melhor zagueiro,
3: né? Então, assim, do lado direito. E o Marcos tem um pouco de dificuldade de jogar do lado esquerdo, assim como qualquer destro, ou a grande maioria dos destros tem dificuldade, uma exceção feita a um ou outro jogador que tem facilidade de jogar do lado esquerdo. Mas partidaça do Marquinho, pô, foi um jogo difícil fora de casa, num jogo qualquer, teve personalidade. No começo ficou um pouquinho longe do Romão, o que deixou o Romão, às vezes, sem poder atacar o marcador pelo lado e fazer a cobertura. Depois corrigiu isso e foi um, se não o melhor, porque o Ronaldo fez grandes defesas, um dos melhores em campo.
2: E qual a sua avaliação, Rogério, sobre o Bahia desde essa volta da Copa do Mundo?
3: Eu acho que nós, como postura de time, acho que a parada foi importante, a mudança de sistema praticamente do primeiro semestre para esse, eu acho que é bem grande, e automaticamente você precisa treinar cada vez mais para poder acertar. Teve chegada de um ou outro jogador, né? Principalmente o Alejo, praticamente, que chegou nessa... É escrito e que vem jogando mais minutos, né, nessa parte. Ainda o Marco ainda não estreou, e o Guido jogou naquele amistoso aqui, 45 minutos, o goleiro. Mas nós estamos, acho que um time mais firme de marcação, mais competitivo, que se doa bastante. Cabe a nós que consigamos elevar o padrão de todos nesse sentido. Agora, é que nem hoje fizemos um ponto que, no final, se você for analisar friamente, é um bom ponto pelo que o Fluminense jogou e pelo que nós produzimos no segundo tempo. Assim como contra o Corinthians, não foi um bom ponto, porque nós produzimos bem mais para ganhar do Corinthians. Contra o Atlético Mineiro, eu acho que é um jogo bem equilibrado, bem parelho, né? Então, assim, a pontuação nem sempre ela é equivalente àquilo que você produz. Mas eu, como em matéria de entrega, de doação, de competitividade, fico muito feliz com a volta. Em matéria de resultados, são 6 pontos ganhos em 12, são 50% de aproveitamento. Se a gente quiser ir para a Libertadores, momentaneamente estamos, né, em quinto, mas estamos um jogo a mais do que Red Bull, se não me engano, que está atrás, e Botafogo, com chance de passar a gente. Então isso não garante absolutamente nada para a gente. Precisamos dos resultados, precisamos jogar bem, precisamos fazer jogos como foram contra Corinthians, como Atlético Mineiro, como o primeiro tempo hoje, que foi relativamente bom. E precisamos também pontuar, porque são muitos na briga, né? É uma rodada, você vê que um perde, um ganha ali, já muda tudo dentro do campeonato. Nós vamos precisar, nós temos agora esse período de treinamento e 2-3 dias de descanso, e depois o resto do treinamento para fim de semana que vem. E fica um jogo que não tem. Eu sei que para o Vasco também é um jogo importante, porque está numa situação mais delicada, mas para nós é inegociável vencer esse jogo se a gente quiser continuar brigando como foi. Como aconteceu nos últimos 2 anos, de levar o time a uma pré-Libertadores.
2: Pois é, Fabrício. Amanhã, né, a gente pode detalhar aqui com mais calma uma lista com todos os jogadores do Bahia que deixaram o tricolor desde a temporada 25 para a temporada 26 e quem chegou. Porque hoje, olhando para o Bahia, né, banco e time titular, você percebe, e ontem acho que ficou mais claro isso, a quantidade de jogadores com baixa idade, né? O Bahia, na semana passada, teve uma média a mais baixa média de idade dos jogadores em campo, né? Informação que o Matheus Carvalho até passou para mim. E vem acumulando isso. Inclusive, ontem teve uma média muito baixa. Não sei se é a mais baixa da rodada, até porque falta ainda alguns jogos, mas teve uma média muito mais baixa ainda. Com as saídas do Tricolor, precisa reforçar. A gente não sabe se eles vão optar por dar espaço à base, que é muito bom, mas não dá para dar espaço a todo mundo na mesma hora, ou vão para o mercado de novo. Mas o que saiu foi o Iago Borducci, né? Ontem o jogador chegou a São Paulo e falou com exclusividade ao Arquibancada Tricolor, né? Um site lá de São Paulo. Vai aparecer aí na sua tela o que o Borducci falou com relação à expectativa, né, de jogar no São Paulo ainda esse ano. Ele tem um contrato de empréstimo até o final do ano com opção de compra. O jogador, que tem 29 anos, estava quase acertado com o Inter. São Paulo veio, deu esse balão, como a gente chama, e levou o jogador.
5: Iago, tudo bem? Bem-vindo. Queria que você falasse um pouco o que está passando pela cabeça agora com esse acerto com o clube, como é que foram as conversas. A gente ouviu que você estava também com uma conversa com o Internacional. Queria que você falasse da sua sensação. Bem-vindo.
6: Estou muito feliz em chegar no São Paulo. Tive uma conversa com o Rafinha e tive uma conversa com o Inter também, mas eu sempre tive o desejo de jogar no São Paulo. E as conversas andaram e hoje eu estou muito feliz em estar aqui.
5: Chegar apto para jogar já fisicamente?
6: Fisicamente estou bem, agora chegar, conhecer os companheiros, conversar com o Dorival e desempenhar um bom futebol.
5: Obrigado, bem-vindo. Tá, então, Iago Borducci, novo jogador da equipe do São Paulo, lateral esquerdo, desembarcou aqui no aeroporto de Congonhas, passará por exames e será anunciado, então, nas próximas horas, como nova contratação do São Paulo. Empréstimo até o final do ano, junto ao Sport Clube Bahia. Internacional estava interessado também, mas acabou optando por jogar no São Paulo Futebol Clube. Iago Borducci no...
2: Tá aí o Iago que chegou. O Bahia ainda não oficializou isso, mas o pessoal do Arquibancada Tricolor já flagrou o jogador ontem à noite no aeroporto. Fabrício.
0: Caio Leone, Iago Borducci, né? Já quebrou no beco, como diria meu amigo Emílio Pinto. Já tá em outro clube. Como é que você vê essa situação na nova lateral esquerda do Bahia com Zé Guilherme Juba?
7: Iago Borducci é a maior decepção da era City pra mim. Porque quando ele chega, ele já tinha algumas temporadas no Augsburg e era um cara consolidado, né? Na Liga Alemã, que não é qualquer liga. É uma das mais importantes do mundo. E o Iago Borducci teve chance suficiente para conseguir atuar, para conseguir ter a titularidade, inclusive para que o Juba, por exemplo, pudesse ser adiantado. Foi o que mais se conversou, porque os dois chegam mais ou menos no mesmo momento. Então você tem um lateral que está acostumado a jogar no futebol europeu, chegaria, tomaria posição, e a partir daí eu posso pegar o Juba e colocar no setor onde ele pode gerar mais desequilíbrio. Isso não aconteceu por conta das atuações do Iago Borducci, a ponto do Zé Guilherme ter atuações bem melhores em relação à entrega do que propriamente o Iago Borducci. Então, o que acontece hoje, eu acho que é muito natural. O Zé Guilherme atropelou o Borducci em relação a atuações. E assim, desejo uma ótima carreira para ele, é um cara que foi super profissional, mas tá aí. Se vocês querem ter pelo menos um setor que o Bahia tem tido dificuldades, é a lateral esquerda. Juané Chaves, Camilo Cândido e agora Iago Borducci. Por isso que o Juba continua ali.
0: Maravilha, grande Caio Leone. É isso aí, a lateral, né? Um problema que tem o Juba aí como cara que resolve essa lateral, mas agora o Zé Guilherme dando indícios de que pode ser um cara muito útil naquela posição. 1:33, ele tá na ponta da linha pra gente falar desse suplemento natural que vem melhorando a vida dos casais, que vem trazendo qualidade de vida, que vem trazendo mais saúde para o homem e recuperando os relacionamentos. 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
0: 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É VitaVigor, meus amigos. 1:37, tá chegando a hora, hein? É, rapaz, final da segunda divisão do Campeonato Baiano. O jogo entre SSAFC e Fluminense de Feira. O Flu venceu a primeira por 2-1. E joga pelo empate a partida de volta. Ontem vocês abordaram aqui, não foi, Manu?
2: Ontem a gente conversou com o Luciano, né, que é o presidente do SSA. Infelizmente o presidente do Feira, do Fluminense de Feira, estava até em Salvador, mas estava com outro compromisso no
0: mesmo horário. Começou com a gente nas semifinais.
2: O SSA está bem focado no jogo, né? Perdeu a primeira partida por 2-1. Mas nas semifinais também aconteceu algo parecido com o Barreiras, né? E o SSA conseguiu reverter. Então, eles estão na expectativa que seja um grande jogo e que eles consigam reverter para cima do Fluminense.
0: É, eu vi ele dizendo, né, Manu, e é o sentimento também do Filemon Neto, o presidente do Flu de Feira, ele disse isso nas semifinais para a gente, que chegar à primeira divisão é o principal objetivo, né? Que o título é a cereja do bolo. Mas ser campeão é bom pra caramba.
2: Exatamente. Eu também perguntei isso a ele de forma mais direta, né? Porque como é que você motiva os jogadores, mesmo já tendo conquistado o acesso? E no caso do SSA, em particular, é um time que forma jogadores e vende muitos jogadores deles. Então, como é que você faz para querer que o jogador ganhe, né, um título com a camisa que daqui a pouco ele pode estar se despedindo? Então, ele colocou que está todo mundo muito empenhado, todo mundo querendo fazer história com o SSA e que o grupo está bem fechado e motivado para brigar aí por esse título ainda.
0: As duas melhores campanhas chegam à decisão, Caio, e agora tanto faz quem for o campeão, porque os dois estão na elite, ou não é assim? Você chancelar, fui campeão desse certame, ainda tem um grau de importância muito grande.
7: Tem um grau de importância muito grande. Muito grande. Principalmente pra volta, por exemplo, do Fluminense de Feira, que não disputa o Campeonato Baiano da Primeira Divisão desde 2021. Então você volta com o campeão. você volta mais estruturado, você volta com gosto de título. Ser campeão é muito importante. Lembra da conversa que você sempre cita? Que o importante é o título, o importante, o que fica na história, na retomada do Fluminense de Feira ou do SSA, a lembrança será de levantar uma taça.
0: E o SSA tão novo?
7: Tão levantar novo, já levantar taça uma taça enfrentando o Fluminense de Feira.
0: Tão tradicional.
7: Você tem um marco na história que é muito bonito.
0: O combo é bom, viu? A final é bacana, hein? Domingo em Feira,
7: mas, Fluminense rapidamente, de Feira, um amigo aqui, um amigo nosso, que é retado, que hoje tá fazendo aniversário, fez aniversário, Marinho, que eu amo demais.
0: Marinho Pouco?
7: Não, nosso Marinho, Marinho Pai.
0: Marinho Pai, aniversário hoje.
7: Aniversário hoje.
0: Grande Maro.
7: Ele colocou aqui, quem vai ser o campeão é o Touro. Falei justo. Grande torcedor do Fluminense de Feira. Amo você,
0: rapaz, seu Maro. Tá sempre dando essa moral.
7: A gente boa demais.
0: Tá sempre ouvindo o grande Maro, mestre, né, Manu?
2: Mestre.
0: Mestre da comunicação, grande Marinho, né? E pai do grande Marinho Júnior também, que é uma figura maravilhosa.
2: É, né? Pouco.
0: Não seria diferente criado por esse mágico grande Maro. É, Marinho Pai aí, rapaz, que tem uma história maravilhosa na nossa comunicação esportiva. Vou pro intervalo, 1h40, na volta tem mais. Alguns lutos na volta, hein? Os temporais no Rio de Janeiro deixaram uma vítima do futebol, cara. Jogador que foi atacante do Botafogo há pouco mais de 10 anos. Do Botafogo mesmo, na Série A. A gente volta já pra falar sobre isso. 1h40.
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5: Um e 44.
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5: Manda pra mim que eu mato no peito, eu mato no chão, de volta com o nosso Esporte Mais pela Rádio Sociedade. Olha, essa primeira foto, ela, nesse momento, não há confirmação. Ela circulou nas redes sociais. Franco Baresi, zagueiro italiano, campeão do mundo em 82, vice-campeão em 94, aquela final contra o Brasil. Ele perde um dos pênaltis da Itália, perdeu ele, perdeu Massari, perdeu Baggio.
7: Melhor jogador da final.
5: Um dos melhores jogadores, porque ele vem de contusão.
7: Vem de contusão, né? E joga uma barbaridade.
5: E anula Romário.
7: Anula Romário assim,
5: né?
7: Só.
5: É, Romário que era o melhor atacante da época. É, mas, fazendo a varredura aqui, os sites não confirmam a morte dele. E o Milan emitiu a nota dizendo que ele segue internado. Então a gente até tira a foto, mas eu coloquei a foto para dizer como ela tá sendo disseminada nas redes sociais. E Baresi, que tem 66 anos, segundo o Milan, segue internado. O estado de saúde é muito delicado, mas ele não morreu. Até o ministro, o vice-primeiro-ministro italiano, Matteo Salvini, chegou a emitir as condolências para a família do Baresi, e foi a partir daí que o Milan desmentiu. Então olha como a notícia de fato ganhou a veracidade, mesmo sem ter tido uma confirmação oficial. Então a gente torce para que o Baresi consiga se recuperar, já que não há informação oficial de que de fato ele partiu, né? Porque foi um dos grandes zagueiros da história do futebol mundial. São mais de 700 jogos pelo Milan, né? Além de duas finais de Copa.
7: Ganhou tudo.
5: Ganhou 82 e perde 94.
7: Ele e Maldini são os dois maiores defensores da história do futebol mundial, sem sombra de dúvida.
5: Embora gerações diferentes,
7: diferentes,
5: né? Mas 94 assim, é o Maldini iniciando e o Baresi dando tchau.
8: E tem aquela comparação de sempre, né? Quem foi o melhor? Baresi ou Maldini?
5: É, exatamente. Porque foram dois gigantes. O Cannavaro também entra um pouco aí nessa discussão por ter sido o melhor do mundo.
7: Me entristece muito essa notícia porque é um cara que eu sempre vi vídeo, sabe?
5: É a geração que vai partindo,
7: é uma,
5: né?
7: É uma geração que vai embora, assim. Parece que o nosso tempo, ele tá correndo muito rápido.
5: Ah, eu não falo isso, não. Começa a me dar gatilhos de ansiedade. 1h47? É isso. Não fala isso não, Genivaldo. Pelo amor de Deus, eu tenho problemas mentais com esse tipo de situação.
7: O Genivaldo com 98 anos disse, o nosso vai chegar também. O nosso já chegou, papá.
5: Outro dia eu vi a notícia que quem vê mais 10 anos não morre em 100. Eu falei, nossa, eu vou nem sair de casa durante 10 anos. É que a ciência vai conseguir
8: evoluir, né?
5: Trazer uma longevidade pra quem conseguir viver até 35,
7: 38. No meu caso, acho que tá legal, né? No meu caso, que eu só fico em casa.
5: É, você já tá amplamente protegido. Mas tem as idas ao Barradão e Arena Ponte Nova.
7: É, e o problema.
5: 1h47, agora essa, infelizmente, é verdade. Tá aí o Tássio, né, 2015, atacante do Botafogo. E ontem, cara, naquela ventania no Rio, foram ventos com mais de 100 km por hora durante muitas horas no Rio. O metrô parou, árvores caíram, energia faltou em muitos bairros da capital carioca e um muro caiu em cima do Tássio, cara. É isso que...
8: fatalidade, né, velho?
5: Que é muito triste, porque independente de ter sido um jogador ou não, é uma das vítimas dessa tragédia climática que aconteceu ontem no Rio de Janeiro, né? Então tá aí a foto, muita consternação, né? A partida do Tássio, ex-jogador do Botafogo. Botafogo até emitiu nota, né? né, lamentando o falecimento do atleta. Ele tava com um amigo, cara. E aí eles ficaram meio que atrás do muro até para se proteger da... E você lembra que o prefeito do Rio ontem disse isso?
7: É, não fique
5: embaixo, não, mas falou sobre esses
7: detalhes. Não ficar embaixo de árvores.
5: De marquises, atrás de muros, sim, próximos a árvores. Porque já tinham mais de 30 árvores que tinham caído na capital naquele momento.
8: É, informações que vi na internet, né? Marinho Júnior ficou preso no metrô.
5: Mais de uma hora.
8: O Leiro também, que estavam lá cobrindo no Rio de Janeiro, né? Também acabou ficando... no hotel, sem luz por um tempo, até para sair para o jogo. O Bahia teve que sair 20 minutos mais cedo, porque ficou receoso, né, de ter problemas para chegar, que disse que ontem realmente foi um caos no Rio de Janeiro.
7: E honestamente, o futebol não pode estar em primeiro plano em uma condição dessa.
5: Sim.
7: Não pode, desculpa.
5: Não, falei ontem, a CBF, falei inclusive lá também, viu, Cássio, a CBF completamente desconectada, porque tipo assim, ó, todo esse caos... Aí, 4h45, o prefeito emite uma nota dizendo para as pessoas não saírem. Depois eles pronunciam no Twitter dizendo: olha, não, se não for essencial, não sai de casa. E a CBF ao mesmo tempo fala: vai ter jogo, vai ter jogo. Quer dizer, tá em outro planeta, né?
7: Em outro planeta. Não sei. Que bom que não aconteceu nada com as pessoas que estavam no estádio. Mas a CBF seria culpada de manter um jogo caso acontecesse algo com as delegações. Porque assim, o não acontecer não tira uma decisão totalmente irresponsável.
8: Com certeza.
7: É um absurdo o que a CBF faz. E aí nós estamos falando o quê? De arbitragem, que é o mínimo. Os caras não têm a sensibilidade de entender essa condição.
5: Os caras fizeram um jogo com um hospital de campanha morrendo gente embaixo do Maraca, velho.
7: Exato.
5: A gente lembra disso, né?
8: Falar o quê?
5: Não tem mais o que dizer, né? Imagina, as pessoas estavam embaixo, entubadas, morrendo. E o jogo rolou em cima, uns dois ou três jogos. Aí depois da repercussão muito forte aí, se tirou o hospital de lá, né? Não é que se parou os jogos, não. Tirou o hospital de lá pra não ter a repercussão. É assim mesmo, né?
8: Fabrício.
7: Pensa no absurdo.
8: Uma informação aqui
5: importantíssima. Ah, só pra dizer, desculpa, que além do Tássio Maia dos Santos, ex-Botafogo, o melhor amigo dele, o Vandré Cordeiro da Silva, infelizmente também faleceu nesse desabamento de muro. Nossos sentimentos.
8: Com certeza. Também uma informação que eu acabei de ver aqui, que chegou agora, é de que houve uma reunião, né, com a UEFA, e a UEFA confirmou um boicote com suas 55 federações.
5: Ixi.
8: Nenhuma delas participará de nenhuma competição organizada pela FIFA. E isso está incluindo aí Copa do Mundo Feminina, Copa do Mundo Masculina e diversos outros torneios agendados. Óbvio que foi uma reunião agora de urgência, né, em prol de...
5: melhorias?
8: De entender, né, como se comportaria a UEFA. E aí, assim, eu fui dar uma pesquisadinha aqui pra gente poder entender melhor, e a gente vai trazer isso, óbvio, amanhã com mais calma.
5: Tem um ponto X da questão?
8: Tem. A FIFA começou a criar uma nova empresa subsidiária, que é a FIFA Forward Enterprise, para gerir e comercializar os direitos de suas competições.
5: Perfeito.
8: Planejando vender cerca de mais de 4 bilhões em ações minoritárias para investidores privados. E aí a UEFA se revoltou e decretou esse boicote. Entre essas ideias, né, propostas pela FIFA, tem a venda de ações, promessas financeiras de repasse de verbas para outras federações, comercialização excessiva, ou seja, aí eles vão pegar a Copa do Mundo e outros torneios e tratar como puros produtos de investimento. O temor também de que o foco do futebol mundial mudasse do esporte para o retorno financeiro exigido por acionistas privados.
5: Essa preocupação eu tenho também, porque está indo para esse caminho, hein?
8: E críticas ao fato de a proposta ter sido concebida sem diálogo prévio com as confederações, ligas, clubes e jogadores. São os principais motivos aí da reação da UEFA em combate. Eu acho que tem toda a razão, não lia de forma aprofundada, mas a gente sabe que quando coloca dinheiro, pede futebol,
5: mano, não dá certo. Ó, se tratando da UEFA, desculpa, Caio, é o seguinte, ó, a UEFA quer sentar na mesa para beber essa água também. É isso aí, meu.
7: Mano,
5: só tá ruim porque a FIFA tá sozinha com o bolo.
7: A frustração do Gianni Infantino no momento em que o Egito vencia a partida contra a Argentina.
8: Surreal.
7: Não é que o italiano simplesmente é apaixonado por Messi. Porque no momento em que um argentino sai pro Egito, ele perde muito em receita. É simplesmente assim. Ah, o medo da UEFA é que o futebol comece a seguir esse caminho. A Copa do Mundo foi assim. Eu não tenho nenhum tipo de... primeiro, de achar que é negativo as paradas técnicas.
0: Mas as paradas técnicas foram utilizadas por questões publicitárias.
8: Dinheiro.
0: É. Então, assim...
5: Eu até gosto, mas o motivo foi...
8: Exatamente.
5: Eu não sou, foi eu esportivo. Sou
0: dessa teoria. O motivo não foi esportivo. É. Porque o que eles fizeram ali é o que eles fazem na NFL. É o que eles fazem também na NBA. E a NBA, não, muitas vezes...
8: Pela primeira... Vá,
0: sim. A NBA, muitas vezes, quando você estiver assistindo um jogo, você vê o FIBA, que é a Federação Internacional de Basquetebol, e você vê o jogo da NBA. As regras, elas são diferentes. Na NBA, qual é o foco? O entretenimento. Sim. Então, se você pega a bola, o famoso andor com a bola de basquete, pode. O cara, às vezes, dá 3, 4 passos, amigo. Se e arremessa. Bonito. Mas ficou legal. Segue. Mas isso é americano, amigo.
5: Na Olimpíada já é falta. Sim.
0: Não vinha... mudar o mundo inteiro por conta desse modelo. Que olha que é rentável demais.
8: Tanto é que mudaram até a grande final, né? O intervalo da grande final desse ano.
0: Que é Super Bowl. Mundo,
5: meia hora.
0: Isso é Super Bowl.
8: E foi
0: isso
8: meia
0: é
8: Super Bowl. Meia hora.
0: Isso é Super Bowl.
8: Acontecer. Isso é muito Super Bowl.
5: E você burla a regra do jogo no maior evento deste esporte, né? Foi uma loucura aquilo ali.
0: Foi uma loucura.
5: Em prol da grana e do entretenimento, meu irmão. A gente tem visto isso acontecer.
0: E a Argentina continua sem bola.
5: Bom, gente, vamos embora. Ó, amanhã a gente vai trazer aí essa sequência de jogos de Bahia e Vitória, viu, velho, no Campeonato Brasileiro.
0: Preocupante
5: pro Vitória. O Vitória tem uma sequência terrível, né? Tá na tela ali pra você rapidinho. Amanhã a gente vai botar com mais profundidade. O Vitória pega o Atlético Paranaense agora em dois jogos pela Copa do Brasil. Depois, no Brasileirão, pega o Flamengo fora, o Botafogo dentro, o Bahia no Barradão e sai pra pegar o Galo. Olha o nível de dificuldade dos jogos do Vitória. Amanhã vamos discutir cenário a cenário. E os do Bahia? Os do Bahia, né? Os próximos jogos do Bahia, pra mim, adversários que o Bahia pode fazer muita gordura, viu, gente? Vasco é um freguês. Chapecoense é o último. Vitória é um clássico. Tudo pode acontecer, apesar de ser no Barradão, mas o último lá o Bahia ganhou, né? Com o gol do Del.
0: O problema é o último.
5: Pega o Inter em casa, né? Onde o Bahia... né, em tese é favorito. Bragantino fora, no passado foi lá e deu 3-0. E o Remo, que é uma pedra no sapato, mas é o penúltimo colocado. O que eu quero dizer é que.
0: E aí?
5: O que eu quero dizer é que, assim, em tese, gente, em tese, o grau de dificuldade é um cenário bom, velho.
0: É um cenário ótimo. É um cenário que o Bahia.
5: Será?
0: Você tem 6 jogos, 6-3, 18 pontos a serem disputados. O Bahia tem condições de conseguir 12.
5: Dos 6 jogos, 5 com times que brigam na segunda página da tabela. É por aí, cara, né? A frio dizer. Beijo, Manu.
8: Beijo, Caio.
0: Beijo, beijo a todos do Esporte Mais. Beijo, Genival.
5: Beijo também. Valeu, gente. Tá chegando o Lucas Figueiredo com Sociedade agora. Valeu, Geni. Na volta tem Matheus Lucena comandando o show da tarde. Apareceu rapidinho por lá, viu? Até amanhã, gente. Valeu.
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10: Boa tarde a você que estava acompanhando o Esporte Mais. Salvador tem dia com temperatura de 26 graus. Integrantes do Tribunal Superior Eleitoral ficaram insatisfeitos com a decisão do ministro do Supremo Tribunal Federal, Alexandre de Moraes, de determinar que a defesa de Jair Bolsonaro explicasse o uso da imagem do ex-presidente em um vídeo produzido com inteligência artificial e exibido na Convenção Nacional do PL. Integrantes da corte questionaram o papel do STF e do TSE nas eleições deste ano e levantaram a possibilidade de uma tentativa de interferência de Moraes nas atribuições da Justiça Eleitoral. Na avaliação dos membros do tribunal, o tema está inserido na disputa eleitoral de outubro e, por isso, deveria ser analisado pelo TRE e não pelo STF. Uma mulher grávida e uma criança foram feitas reféns na manhã de hoje no bairro Nordeste de Amaralina, aqui em Salvador. Houve disparos de arma de fogo, mas ninguém ficou ferido. Agentes do Batalhão de Operações Policiais Especiais, o BOPE, atuaram no local, realizando a negociação e por volta das 11h30 da manhã, o suspeito identificado como Jadson se entregou. Segundo informações preliminares, a mulher é companheira do indivíduo e também foi conduzida à delegacia. A Polícia Federal publicou o edital para contratar a empresa que será responsável pela construção da nova sede da Delegacia da Polícia Federal em Barreiras, no oeste da Bahia. O investimento previsto é de mais de 20 milhões de reais, valor estimado para execução da obra conforme o edital da licitação. A contratação será realizada por meio de concorrência eletrônica, com sessão pública marcada para 9 de setembro de 2026. A disputa ocorrerá conforme as regras, prazos e critérios definidos no edital disponível nos canais oficiais da instituição. Grávida presa por furto passa por audiência de custódia. Para saber mais sobre essa e outras notícias, acesse nosso site.
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3: 2:03.
4: Quanto?
3: 2:03.

Vamos nessa, você ligado no som da Sociedade da Bahia, melhor programação do Rádio Brasileiro 97.9, a Rádio Sociedade, ao show da tarde. Seja bem-vindo, seja bem-vinda, fiquem à vontade, é feito especialmente pra você.

do rádio brasileiro. Vai um cafezinho aí, a tarde é nossa, viu? Recheada de coisa boa, ligação premiada pedindo cor, Minha Vida Virou Novela e muito mais. Quem tá na cena também, viu, cara? É a Rádio

Da Rádio Sociedade da Bahia, senhoras e senhores, vamos nessa quinta-feira, dia 30 de julho de 2020. Tá passando rápido, gente? Tá passando rápido, né? Outro dia que foi o Réveillon. Ó, meu amigo Genivaldo Novaes comandando a mesa de efeitos, hein? A produção da Solange Cavalcante. É ele, viu? É Genivaldo Novaes, rapaz. Produção da Solange Cavalcante, Jefferson Jesus, a gerência de programação de quem é, hein? Gleidson Tavares, direção-geral Francisco Costa. É feito pra você o nosso Chura Tarde, pra fazer a sua tarde ainda mais especial, com boa música, então aumenta o volume. Tá chegando, sabe o quê? Acendo o farol.

0: Rádio Sociedade da Bahia, você ligado na melhor programação. Atenção, atenção, ex-ministro defende criação do Ministério da Segurança Pública. Quer saber mais? Vem pra cá, ó.
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0: É, boa música continua por aqui, vamos juntinhos na melhor programação. Rádio Sociedade, ó. 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
1: 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Agora, ó, sinalzão de hora mais bonito do Brasil, 2:20.
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0: 10h23. Toda área, toda cena pra você da Rádio Sociedade da Bahia, meu irmão. Vamos brincar de estar na cena? Podemos ou não podemos? Atenção, senhoras e senhores. Você que tá em casa, você que tá no carro. Vamos pra pista número 1, rapaz.
1: Atenção, pista atenção. Número 1.
0: Atenção, atenção, porque esse cara começou a música quando ainda era adolescente. Começou na música quando ainda era adolescente.
1: Quem tá na cena?
0: Não sei se você sabe, manda sua mensagem pro nosso WhatsApp.
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0: Vai mandando seu palpite pra gente, daqui a pouquinho segura.

0: Renatãozinho Lima pra você, Rádio Sociedade da Bahia. Vamos agora saber como é que anda aí as ruas e avenidas da nossa capital, Salvador.
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0: Conta pra gente, é Renata Falcone, boa tarde.
2: Boa tarde, Matheus, muito boa tarde, ótima quinta-feira para os ouvintes da Sociedade. Trânsito lento agora na Avenida Paralela, sentido centro, na região do Trobogi. Mas você pode ganhar tempo desviando para a marginal da via, por lá tem trânsito livre e você retorna onde o trânsito já volta a fluir com tranquilidade. Depois, pista livre até chegar na Avenida Tancredo Neves. Essa tem trânsito lento para quem segue em direção ao viaduto Nelson Daia, mas se você vai para a CM Detran, vai encontrar pista livre na faixa da direita. Mas adiante, a via expressa em direção ao comércio está com trânsito lento também, no trecho próximo à rua Cônego Pereira. A melhor alternativa por enquanto é pegar a Avenida Bonocô. Ela tem pista livre e você não demora muito para chegar tanto no comércio quanto na calçada pela Avenida Jequitaia. 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Volto contigo, Matheus.
0: Valeu, valeu, minha amiga Renata Falcone. Eu já vou voltar aqui com a segunda pista, viu? Porque o Jefferson falou aqui que tá difícil, viu? É, ele falou que tá difícil. Vamos pra segunda pista, rapaz. Atenção, atenção. Porque esse cara, ele, né, lá na adolescência, na época da escola, numa briga, né, de escola, ele acabou quebrando o dente, rapaz. Inclusive gravou vários discos com o dente quebrado. Foi. Você sabe quem é? Agora eu acho que vai ficar fácil, viu, o Jefferson? Eu acho que vai ficar fácil agora. Eu não sei se a galera de casa já vai conseguir matar a charada já na segunda pista. Mas eu digo pra você, ficou fácil. Foi, rapaz. Ele deu teve um entrevelho lá com um colega, quebrou o dente e gravou vários discos com o dente quebrado, rapaz. Atenção, atenção. Será que a galera de casa sabe quem é? Atenção, atenção.
3: Será?
0: Olha, olha, o Valtinho do Imbuí tá dizendo que é Netinho, viu? Será que é?
3: Será?
0: Não sei, cara. Não sei. Se soubesse, não diria ainda, viu? Não vou dizer não, cara. Não vou dizer. Porque tá ainda na segunda pista, já tá fácil desse jeito. Se eu dar outra pista aqui, vai ficar mamão com açúcar, viu? É. Muita gente mandando mensagem, participando com a gente. Vamos ver se a galera de casa já sabe quem é. Atenção, atenção. Boa!
4: Boa tarde, Matheus.
0: Oi!
4: Quem está na cena de hoje é o Belo.
0: Será que é Belo?
4: Márcia Mara, Liberdade. Eu tô na Sociedade da Bahia, baluarte do meu coração. Beijos, Matheus.
0: Valeu! Será que é o Belo que tá na cena, meu irmão? Ó, não sei não, viu? Vamos juntinhos com boa música pra você. 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

0: Rádio Sociedade da Bahia, sinalzão de hora mais bonito, 2h40.
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0: 2:43.
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0: Tô na área, hein? Tô na cena pra você, da melhor programação, senhoras e senhores. Vamos pra terceira pista, né? Vamos pra terceira pista.
2: Quem tá na cena?
0: Será que agora a gente vai, né?
3: Será?
0: Tornar pista tudo ainda mais, né, mais fácil, cara. Vamos lá, pista número 3, hein? Atenção, atenção, porque esse cara, né? Ele começou a carreira tocando cavaquinho.
4: Como é, rapaz?
0: Começou a carreira tocando cavaquinho. Você sabe o que é cavaquinho, não? É.
3: E aí?
0: O povo aqui tá desesperado, palpitando. Vamos ouvir a galera de casa participando com a gente. Boa tarde.
5: Boa tarde, Matheus. Quem tá na cena é o cantor Belo. Beijo, é Matheus Sandra da Cidade Nova.
0: Será que é ele, cara? Será que é o Belo que tá na cena? O cara aí de tanto sucesso no pagode romântico, né? Boa!
6: Será? Matheus Lucena, meu amigo, boa tarde, aqui é Nilton de Mussurum.
0: Fala, Nilton!
6: Quem tá na cena hoje é Belo, viu? É ele mesmo.
7: Tem certeza? Entendeu?
6: Perdeu o dente numa briga.
0: Será?
6: Valeu,
0: boa!
8: Matheus, boa tarde, aqui é Raimundo do bairro.
0: Oi, Rai, tudo bem?
8: Quem tá na cena hoje é Belo. Bota meu nome na ligação premiada, viu?
0: Valeu, valeu, mais um, boa!
9: Boa tarde, Matheus Lucena, tá falando aqui, é José de Pirajá.
0: Boa, José!
9: Quem tá na cena hoje é Mano Brown.
0: Mano Brown.
9: Será? O dente na adolescência, gravando vários CDs.
0: Valeu, bro!
10: Boa tarde, Matheus Lucena. Hoje quem tá na cena, com certeza, é o Belo, o cantor Belo. Ele
0: vem de plataforma. Valeu, valeu, mais um chegando por aqui. Solange de Pituacives, boa!
11: Oi, Matheus, boa tarde. Aqui é Solange de Pituaçu. Quem tá na cena hoje é Belo.
0: Mais um apostando no Belo, viu? E aí? Será que é ele mesmo, cara? Ó, Tato Bahia Brasil chegou, boa!

0: Nossa!
1: Matheus Luciano, meu querido, quem está na cena é Belo! Belo! Tatu Bahia Brasil de São Caetano! Saciedade! Plástico do Salvador! Aê!
0: Eita, eita, rapaz! 2h46! Vamos nessa! E é o som de Tatu Bahia Brasil com essa vinheta ao vivo, né? Vamos embora, né? Música pra você até as 6, Rádio Sociedade da Bahia. É o nosso show da tarde, viu? Quer participar? Fica à vontade. 719-9656-1025.

0: Rádio Sociedade da Bahia, sinalzão de hora pra você, lindão, 2h54.
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0: Agora. Informação chegando pra você, Lucas Figueiredo, boa tarde.
2: Boa tarde, Matheus, e a você acompanhando o show da tarde. Salvador tem dia com temperatura de 26 graus. A guerra do Oriente Médio deve impactar ao menos 10% nas entregas de produtos para a safra 2026-2027. Isso é o que estima o setor de fertilizantes no Brasil após 5 meses do conflito internacional. As dificuldades logísticas do petróleo desencadeadas pela guerra elevou os preços do insumo, causando a ausência de produtos para a produção de fertilizantes. Entidades do setor apontam prejuízos da logística internacional e nacional, até mesmo para a produção agropecuária. O governo da Bahia publicou hoje o edital do novo concurso da Polícia Civil da Bahia. Ao todo, são oferecidas 750 vagas para os cargos de delegado, investigador e escrivão, todos com exigência de nível superior. A remuneração inicial varia de R$ 6 a R$ 16 mil, conforme o cargo. A maior oferta é para investigador, com 500 vagas. O concurso também disponibiliza 150 oportunidades para escrivão e outras 100 para delegado. Do total, 488 vagas são destinadas à ampla concorrência, 225 são reservadas para candidatos negros e 37 para pessoas com deficiência. Um documento enviado pelo governo brasileiro para a Organização Mundial do Comércio formaliza o pedido de consulta junto à entidade com relação à legalidade de sobretaxas impostas pelo governo dos Estados Unidos. Em trecho, é dito que a aplicação das tarifas constitui uma violação das regras básicas do comércio internacional. O texto foi enviado na segunda-feira, mas foi divulgado hoje. Grávida presa por furto passa por audiência de custódia. Para saber mais sobre essa e outras notícias, acesse o nosso site.
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0: 2h57.
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0: 3:02.
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0: Toda a área entonacina pra você na melhor programação do rádio brasileiro, senhoras e senhores. Daqui a pouquinho vai ter ao vivo música boa pra você. Já já, ao vivo na Sociedade The Play. Agora tem a nossa playlist de sucesso. Daquele jeitão, dá volume aí. É o nosso show da tarde.

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0: Senhoras e senhores, está curtindo o som, né? Felipe Reis com a gente aqui, a galera da The Play, mais uma vez. A gente que teve aqui no início de tudo, né, cara? Boa tarde, seja bem-vindo a você
1: tarde,
0: e toda a banda aqui
1: The Play. Boa tarde a todos os ouvintes, toda a galera que está acompanhando pelo YouTube aí também. Prazer estar retornando, né?
0: Retornando agora, andaio novo, 97.9. É, a gente está agora nessa nova sintonia e The Play também visitando a gente. Cara, 2023 começou tudo, né?
1: Começou tudo. Ali, na realidade, eu tava até conversando com o Cris ali nos bastidores, não tinha nem banda formada, ali foi o pontapé literalmente inicial.
0: Não, e é bacana de ver, tudo. Porque a gente tá falando, né, uma cena musical que ao mesmo tempo onde tá... As pessoas estão conseguindo fazer seus trabalhos, né? Até muita gente fazendo seu trabalho autoral e tudo mais. Mas ao mesmo tempo, muita coisa começando e não tendo sequência, né? E o AD Play começa lá em 2023, estamos falando de 3 anos já de trabalho, mostrando o compromisso do projeto. Conta um pouquinho aí do que rolou. Se desse pra fazer um resumo, vocês já fizeram Carnaval, São João, muita coisa boa, esse pagodão acontecendo.
1: Graças a Deus, pegando o gancho que você que falou, né, a gente sabe que a música é muito difícil, né, principalmente o segmento do pagode. O pagode é um segmento muito difícil, né, a gente que gosta é na luta mesmo. E eu até costumo falar com a galera que a gente, por ser um pagode, vamos dizer, entre aspas, limpo, eu acho que é até um pouco mais difícil. Né, porque o mercado, não só do pagode, como no todo, né, as músicas estão muito rápidas, né, a música viraliza um mês, no mês seguinte já está outra. Mas graças a Deus a gente vem aí caminhando, batalhando, e graças a Deus a gente vem crescendo. Nosso primeiro Carnaval foi maravilhoso, né, a gente até tocou em alguns camarotes, né, para o primeiro ano de banda. Eu fiquei até surpreso, né, com toda a repercussão que foi. Nosso São João agora recente foi maravilhoso também, para uma banda de pagode, né, tocar bastante, consideravelmente bastante numa época assim, é importante também. E a gente vai gravar nosso primeiro audiovisual, que vai ser terça-feira agora, dia 4, a partir das 13 horas, lá na Praia de Pitanga. Lauro de Freitas e você e toda a equipe da Rádio Social.
0: Já tô com a roupa de ir, viu? Ainda não recebi o convite, não, mas já tô com a roupa
1: já
0: de
1: ir. Já tá, eu acabei de fazer. Oi? O convite.
0: Eu quero por escrito, rapaz. Esse negócio de boa.
1: É. Mas você é VIP, pô. Você não, chega lá dando carteirada, não precisa nem
0: ir. É porque Solange, né? Falou pra mim que tinha um evento pra gente ir e tal. Eu recebi. Me chamaram, inclusive, na última evento que vocês fizeram de encalhado, não foi? Eu ainda vou conseguir chegar lá, viu? Me chamaram de encalhado, mas vou conseguir chegar lá. Ó, eu soube que foi a pessoal da pipa, não foi, não?
2: Foi.
0: Como é, rapaz? Ó, Felipe, meu irmão, brincadeiras à parte, você falou de um negócio de ser difícil fazer música, principalmente no pagode. Cara, eu sou um cara que acompanho, né, o pagode há muito tempo. Acho que na minha vida toda, tentei, inclusive, ser pagodeiro, né? Ter banda de pagode. Tive uma banda, fui back vocal.
1: Sim.
0: Não deu certo,
1: fiquei
0: como vocês
1: ali
0: estão vendo agora.
1: Os bastidores.
0: Mas eu lembro de uma época que a gente tinha, brincando, 10 bandas de pagode fazendo sucesso ao mesmo
1: tempo. Ou mais.
0: E a gente tem toda essa transformação, né, de depois o groove arrastado, o pagofunk, não sei o quê, depois o pagodão, raiz,
1: pagotrap agora.
0: Pagotrap, a rochadeira, que é o pagode com a rocha e tudo mais. E isso mostra como o pagode possibilita inovação, né, como possibilita essas transformações. E você falou uma coisa que me chama a atenção, que é uma banda com a música limpa, né? Uma música que a gente consegue tocar no rádio, que a gente consegue fazer entrar na casa das pessoas. Eu acho que isso é bacana. Outro dia eu recebi o Rubinho aqui dos Bambos, ele falava sobre isso, né? Sobre o pagode sempre teve o duplo sentido, mas era aquele duplo sentido com aquele limite do respeito, onde as pessoas, as crianças podiam dançar, as pessoas podiam tocar em suas casas. Você continua apostando ainda, achando que essa é a maneira, embora tanta transformação de hoje, tem música que a gente sabe, né? Cada um faz o seu som, faz o seu corre, mas tem música que a gente sabe que, por exemplo, no rádio ela não vai alcançar, porque no fone todo mundo ouve o que quiser.
1: Verdade.
0: Mas pra chegar no veículo com a potência e a tradição como rádio e TV, tem que passar ali por uma roupagem, né? Tem bandas que fazem, inclusive, a música limpa, uma versão pra tocar na internet e uma versão pra tocar no rádio, né?
1: Sim, cara? Sim.
0: Continua apostando nessa ideia, velho?
1: Com certeza. Eu faço o que eu acredito, né? Aí eu sei.

0: Talinha talvez não aconteceria, né? Porém, assim, eu respeito muito todo mundo, independente da música que faça, porque...
1: Cada um faz seu corre.
0: É, e o sol tá aí, brilha pra todo mundo, né? Mas eu faço esse pagode mais limpo, vamos dizer, que a gente canta um duplo sentido ali ou outro, mas tudo no limite, até porque eu gosto de chegar na casa das pessoas e botar meu som sem preocupação nenhuma de escutar a letra, de dançar, e eu me sinto muito bem com isso. Eu sei que é difícil, mas é o que eu acredito.
1: Então a gente vai chegar na casa agora do nosso ouvinte baiano, brasileiro, porque estamos ao vivo para todo o país, pelo nosso YouTube, fazendo música com The Play para você, Felipe Reis comandando tudo. Vamos lá.
0: Salva a vida, né, Dené? Essa música a gente teve a felicidade de gravar com um dos meus ídolos, referência, Tony Salles.
1: O pai, né?
0: Tem um pai.

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1: Eita coisa boa, de play pra você ao vivo, Rádio Sociedade da Bahia. Isso aí, uma das novas ondas do pagode. Cara, já aproveitando o trocadilho, né, com a música Salva-Vidas. A gente tá vivendo um momento muito legal. Eu tenho falado aqui com a galera que vem pro Show da Tarde sobre o momento dessa coisa de o público tá mais perto, né?
0: Sim.
1: De querer eventos mais intimistas.
0: Sim.
1: A gente, ao mesmo tempo que a gente vê grandes festivais às vezes cancelando, adiando, porque não vendeu e tudo mais, a gente vê projetos menores. A gente tem exemplo aí, sei lá, do Pagode Romântico com o Thiaguinho, né, com Sim. o Tardezinha. Aqui na Bahia tem um projeto de samba chamado Banjo Novo, cara, que quando solta a venda, no primeiro dia acaba. Então, assim, as pessoas estão
0: menos
1: procurando,
0: é mais também,
1: buscando,
0: uma procura absurda.
1: Eventos mais intimistas, e esses audiovisuais também, essas gravações ao vivo, Sim. isso possibilita. Como é que você vê isso, velho? Esse contato mais próximo com o público, essa coisa do público digitar um pouco do repertório, você já tem um feedback ali instantâneo?
0: Eu acho que o fato de ser a coisa mais íntima, né? A pessoa se sentir mais...
1: Pro artista, você acha que é melhor, cara?
0: Com certeza é melhor o contato, né? Porque os grandes festivais, eu até... A gente recentemente tocou num evento que o palco era aqui, tinha uma grade que separava tipo uns 3 metros, a galera lá atrás. Aí eu, pô, por que botou essa grade aí? O calor humano, eu acho muito interessante isso. E eu acho que quem inovou isso um pouco foi a galera do Menos é Mais, né?
1: O churrasquinho
0: aí. Aquele churrasquinho, a ideia da mesa ali. Tem até um amigo nosso que, graças a Deus, vendo uma crescente muito boa, Digo,
1: velho.
0: Vem fazendo isso. E a gente tá, inclusive, já pensando no próximo projeto pós-carnaval de fazer no modelo, porém, no pagodão, né? Porque a gente faz um projeto, porém, já vai pensando em outro, né? Porque a gente não pode parar. Até porque a música é assim, ó. Mas não tem nada melhor do que tá perto da galera, né? Do povão.
1: Ó, senhoras e senhores, pra você, sinal de hora mais bonito do Brasil. 3h20, é rápido o intervalo, daqui a pouco tem mais deplay pra você.
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0: 23:24.
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0: Na área, hein? Tô na cena pra você da Rádio Sociedade da Bahia. Tô aqui com a banda The Play, com o Felipe Reis, sua turma. Ele que é de Ambupe, da terra do lobisomem, viu, gente?
2: É.
0: Mas não era você o lobisomem, não, né, cara? Seu avô não virava lobisomem, não, né? Que a gente tem essa mania de dizer que o avô da gente virava lobisomem.
3: Tem certeza?
0: O avô de Joana ali do nosso comercial, seu Gruvita, segundo ela.
4: Sério?
2: Seu Gruvita, gente. É um espaço de festa?
0: Isso. É o avô da nossa amiga Joana ali. Joana
2: Oliveira. É por causa do vira e mexe, dancei muito ali.
0: Segundo Joana, ele virava lobisomem, viu?
4: Sério?
0: É, não sei se é verdade. Ô, Felipe, cara, como é que você tá? Você que, né, tem famílias aí, tem a família com origem Ambupe, mas é de Alagoinhas, né, velho?
2: Sim, sou natural de Alagoinhas.
0: Continua ainda laicar, fazendo essa...
2: Laicar, né?
0: Ponte aí.
2: Nessa ponte, né, porque eu tava até falando dos bastidores ali, eu tenho uma filhinha de 2 anos, e aí a nossa rede de apoio toda é lá, né? Tá, e também, lá, né? E também minha esposa, ela faz faculdade, que ela até já cogitou transferir...
0: E Ambupense lá, ó.
2: É? Ela até já cogitou transferir, só que ia ter que fazer várias matérias, né? Então, como falta, graças a Deus, pouco tempo, aí a gente tá nessa ponte aí.
0: Velho, vamos falar do audiovisual, né? Vamos, lançamento, sim. Na verdade, gravação, né? No dia 4, lá na Praia de Pitanga.
2: Sim.
0: Fala como é que vocês... como foi a concepção disso? Eu acho que faz parte do projeto de qualquer artista hoje ter um material audiovisual, porque é bonito, porque te torna presente nas plataformas.
2: Verdade.
0: Porque te faz vender show, porque tudo isso hoje é requisitado. Então imagino que vocês, com a organização que eu vejo que vocês têm, com essa consolidação, com esse trabalho, com essa solitude, essa solidez, na verdade, traz... Como é que vocês planejaram isso, velho?
2: Então, a gente surgiu essa ideia após o carnaval desse ano, né? Após o carnaval, porque a gente sempre tem a ideia de alimentar as plataformas, né? Pelo fato do mercado estar um pouco rápido, não tem um volta em mente, nem que seja uma música só para pontuar ou então para movimentar, a gente sempre lança. E aí a gente pegou o gancho, né? Não comparando com outras bandas, mas a gente sentiu que era o momento também de gravar o nosso primeiro audiovisual, né? E sendo o primeiro audiovisual, eu considerando o caminho que a gente vem fazendo, a gente vai ter a felicidade de ter algumas participações que representam muito bem o nosso cenário do pagode, né? Que é Rubinho, Flavinho, Felipe Papazone, John, né? E a gente vai até desbloquear a memória da galera com Patrick Polentinha. Não sei se você lembra de Patrick Polentinha.
0: Sim, era aquele...
2: A gente fez uma regravação dele que a gente sentiu que foi uma repercussãozinha boa ali no São João. A gente teve a ideia de chamar ele, ele super adorou, super, super topou. E a gente tá muito feliz, assim, uma pegada verão, né? Aproveitando que o verão esse ano vai ser um pouco curto, né? Carnaval já vai estar ali na boca, já praticamente final de janeiro. Então a gente tem que projetar tudo um pouco antes.
0: E a gente aqui, quando trata-se de verão, emenda uma festa na outra, né?
2: Verdade, verdade.
0: Você vai ver, já passou. Eu tô falando, vocês estão... Me chamaram tanto de encalhado que eu falei solitude no instante, viu? Tô andando sozinho agora. Ó, vou fazer música mais uma vez.
2: Sim.
0: The Play pra você, Rádio Sociedade da Bahia.
2: 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Música foi em parceria com o nosso amigo, irmão, John, galera do Sagbamba.
0: Sagbamba.
2: Por favor. Olha que morena gostosa, John. Eu acho que eu vou chamar ela, viu? Você tá ligado que eu tenho a senha. Uou.

0: Vai, oi! Por favor, por favor! Por favor, por favor! Por favor!
1: Se você pedir com gentileza, Matheus,
2: senhoras
1: ela
2: e
1: aceita.
2: Rapaz, The Play aqui, Rádio Sociedade da Bahia. É trânsito, é? Chamando a gente? Então vamos saber como é que estão ruas e avenidas da capital mais linda do planeta.
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2: Renata
3: real.
2: Falcone, eu tô aqui em clima de pagodão, tá tudo suave, tranquilo, mas aí na rua, como é que tá? Me conta aí, hein?
4: Oi, Matheus. Infelizmente, na rua, a situação já está complicada em algumas vias. A Avenida Anitta Garibaldi tem trânsito carregado desde a saída de Vila Matos até as proximidades do Monumento a Clériston Andrade, no sentido centro. A melhor alternativa, pelo menos, é a Vasco da Gama. Ela está com trânsito livre e poucos trechos de intensidade. A ACM Caminho das Árvores, em direção à Lipe e ao Miolo Empresarial, também está carregando até a altura da Paulo VI e causando reflexo já no trecho final da Juraci Magalhães. Para quem sai do Rio Vermelho, eu estou recomendando a Orla, tá com trânsito bom e você pode chegar mais rápido no Miolo Empresarial pela Magalhães Neto. Outra alternativa é pegar a região da Avenida Bonocô, principalmente se você está vindo do centro e quer chegar mais rápido na Avenida Tancredo Neves. 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Volto contigo, Matheus.
2: Valeu, valeu, Renata Falcone. Vamos nessa, juntinhos aqui com a galera da The Play. Nesse momento aqui tá os inhambupenses, né? Procurando saber a árvore genealógica lá do pessoal do Lobisomem. Ô, Felipe Reis, meu irmão.
1: Fala,
2: a gente, fala, a gente tá aqui, você falou, né, que fica nessa ponte, a Lagoinha, sim, Salvador. Sim. Agora pai, né, cara? E a gente sabe que essa, né, essa rotina de músico é bem movimentada, principalmente muito. Verão, São João. E aí, a filhinha, como é que fica essa relação com a família, de viagem e tudo mais? Quantos anos tá com sua filha?
1: Dois anos.
2: Já levou pra algum show? Pra...
1: Já levei. Só um só, né? Porque como ela tava um pouquinho novinha,
2: Por causa do barulho
1: e tudo barulho mais. Barulho e tal, a gente levou um recente que foi na própria cidade de Alagoinhas, né? Que foi mais cedo também, porque tem a questão do horário, né? Barulho também. E ela dançou mais do que todo mundo, é pagodeira.
2: Tocar na cidade de origem do cantor, né? Cantar na sua cidade.
1: Sim.
2: Tem um sabor diferente. E eu imagino que tenha também uma ansiedade, porque, pra mim, por exemplo, quando eu vou fazer qualquer apresentação que eu tenha alguém da minha família, tudo, mas eu fico com ansiedade diferente. Pra você também,
1: Rony? Ah, com certeza. Principalmente o primeiro show, né? Que a gente fez lá. Eu acho que foi até um dos maiores eventos atualmente que tem na cidade, que é a Festa da Cerveja.
2: Sim.
1: A gente fez esse primeiro show lá, então eu tava muito ansioso pra que nada saísse errado, porque ia ser a primeira vez que a galera tava me vendo cantando com um projeto novo, né?
2: Ele falou que a Lagoinhas era a terra da laranja.
1: Da laranja, da cerveja.
2: Eu conhecia pela terra da cerveja.
1: Mas da laranja também.
2: Foi?
1: Tava mais sobre a Bahia de 2024. Na época, tá, né? Que foi o primeiro show que a gente fez com a banda lá, depois que eu voltei a cantar, né? E aí, eu acho que o último show que a gente fez lá foi no final do ano passado, não foi? Em dezembro, na praça, foi uma praça pública também, e, velho, é surreal, velho. Amigos, familiares, enfim, é surreal.
2: Falando do lançamento, da gravação, já tem data pra lançamento do audiovisual?
1: Pelo menos assim,
2: expectativa?
1: Sim, já tá tudo meio que agendado, né? Final de agosto, início de outubro, acho que a gente já faz já o primeiro lançamento. Até porque a gente tem um cronograma para quando chegar ali mais ou menos final de novembro, dezembro, a gente já soltar a música que a gente vai trabalhar pro verão, né? E se chegar forte, quem sabe pro carnaval.
2: Você falou de alguns convidados aí, nomes importantíssimos assim na cena do pagode, né? O Rubinho,
1: o Flavinho.
2: E são caras que têm uma história muito, muito bonita, né? Eu lembro que eu falei no início daqui da entrevista sobre um momento que o pagode tinha 10, 15 bandas, todas com músicas tocando nas rádios, fazendo sucesso.
1: E estilo próprio, né?
2: Por exemplo, você tinha ali, eu lembro muito bem, eu e meus amigos da ilha, a gente selecionava quem era pra gente as maiores swingueiras do pagode. Eu, por exemplo, tinha meu top 3 de swingueira, que era os Bambas, Sai de Bamba e Nossa Juventude. Pra mim era essa, sacou? E aí tinha gente que já colocava o no Pagodarte e tudo mais.
1: Pra, então, rapaz, pra mim, Flavinho.
2: Tinha essas vertentes assim. E aí, Flavinho que já tem na segunda composição do Pagodarte, né? Porque lá tem anterior com o Chelo e tudo mais. Então esses caras são, né, tem uma história bonita assim. Como é que foi, rolou o convite? Vocês pensaram exatamente trazer esses nomes, né?
1: Rapaz, eu já tenho. Pode-se dizer que eu já tenho uma história com o Flavinho, né? Tipo, hoje eu canto Abaixo de Deus e Família, o cara de Flavinho, velho. A primeira vez que eu vi aquele homem cantando, eu fiquei super encantado, né?
2: E é um cara
1: o lance da cintura, né? E até me arrepiei, ó. E aí, tipo, eu cresci escutando, pra mim, o melhor DVD de pagode até hoje, independente de estrutura, é o do Beery Night Fest.
2: Sim.
1: Flavinho, do Beery Night, Pagodarte,
2: Beery Night Fest. Você que chama Enzo... jamais saberá o que é um
1: Beery Night Fest. Não,
2: esqueça. Nem um Muk Verão, né?
1: Esqueça, nada. Tá formando uma aurora dessa, não sabe o que é Beery Night.
2: Os Enzos aí da vida não sabem o que é Beery Night Fest.
1: Então, assim, eu cresci escutando Sai de Bamba, Pagodarte,
2: sei lá. E eu vou contar, Bamba. Gente, eu nunca fui, porque morava na ilha, e aí, na época eu tava novo, né? Minha mãe não deixava ir pra festa sozinha nem com os amigos, mas eu ficava esperando meu irmão voltar com a camisa da festa pra eu usar na ilha, fingir que tinha ido, né? E fazer sucesso lá com a galera
1: Eu cansava de pegar a camisa usada de festa pra ir pra academia.
5: Baratinho.
1: Era moda, pô.
2: É,
1: era febre.
2: Malhar com a badá.
1: Quem treinava com a badá era... Era, entre aspas, os Mauricinho,
2: pô. O badá do Camaleão, né? Do não sei aonde. É,
1: voltando, Matheus. Eu tenho uma história com o Flavinho bacana, porque assim... Eu comecei a cantar em 2000... Acho que foi 2012, final de 2012. Uma banda da cidade mesmo. Então, na
2: pagode?
1: Época, pagode, sempre foi pagode. E aí, na época, a gente tinha uns ensaios que era todos os domingos lá na cidade. E, velho, era surreal, porque a gente botava 3 mil pessoas em pleno no ensaio. Domingo. No ensaio da banda. E aí, como começou a
2: se... 3 mil pessoas.
1: 3 mil pessoas.
2: Por Deus. Casa cheia aí,
1: por irmão. Deus. Era 3 mil pessoas. E aí, quando a gente viu que a força era a gente sozinho, a gente começou a ter ideia de chamar algumas participações. Aí, na época, levou o New Hit, La Fúria. Eu acho que uma das primeiras pessoas, assim, que levou essas bandas pra Lagoinhas foi a equipe da banda La
2: Fúria. E aí? Hit,
1: Golaço.
2: Golaço.
1: Thierry com Fantasmão.
2: Sim.
1: E Flavinho,
2: era de Coringa, né?
1: E Flavinho com Os Barões. Foi a primeira vez que eu cantei junto com o Flavinho. E dali então eu construí uma amizade com ele, né?
2: Tem artistas que eu, como jornalista, fico ansioso pra entrevistar. E Flavinho é um deles, cara. Porque ele é muito legal. Ele é um cara que, além de ser muito gente boa, ele tem um astral que contagia você no momento da entrevista. Ele é autêntico, ele é daquele jeito, não é? Tem muita gente que dentro, né, do formato do personagem, do... Sim. Artista é uma coisa, não, e tá tudo bem também ser assim, tá, gente? No particular, já é um cara mais contido. Ele é exatamente assim. Às vezes que eu encontrei ele em momentos fora da tela, da rádio, foi sempre da mesma forma. Inclusive Alex Max também é outro que eu vejo que é autêntico assim nesse nível. Então, bacana você falar do Flavinho, né, como referência, como
1: meio, cara que... meio que tem uma história. Paulentinha foi mais a regravação que a gente fez, mas os quatro meio que tem uma história assim pra contar. Tipo, a primeira vez que eu vim pra Salvador pra gravar no estúdio, Felipe Papazoni tava no estúdio. Foi... Sim. o primeiro cantor que eu tive contato assim, de compartilhar ali, ele passar uma positividade e tal. A primeira banda que eu dei participação, que eu não tinha nem feito show com a The Play ainda, foi Sai de Bamba, John John. Então hoje John John é dessa galera aí, um dos mais próximos, igualmente a Flavinho. Rubinho, porra, eu cresci escutando o Rubinho, pô, não chamando ele de velho.
2: Não, e pior que esses caras não envelhecem não.
1: Não envelhece não, cara, não até envelhece hoje, não, né? Flavinho, eu fico impressionado, porque Flavinho gosta de um Toddzinho. Sim. Mas ele tem um corpão da desgrama. Eu falei, fica o pé aqui, velho, o que é que você faz pra fazer também?
2: Não, os caras não envelhecem não, e o Rubinho, outro dia veio aqui, né, lançou aí o projeto, a filha dele já cantando junto com ele, grandona, e ele com a mesma cara lá, né? O filho dele
1: canta muito também.
2: E eu falei, rapaz, tu toma o quê, velho? Solange veio aqui, quem foi que teve aqui, você falou que não envelhece? Foi o Alex, não foi?
1: Lu Costa também não envelhece não, velho.
2: Então, fazer som, velho, do jeito que vocês fazem, com qualidade, com essa solidez, como eu falei, na terra desses outros caras, tem que ser muito bom. Então, parabéns, meu irmão.
1: Obrigado, irmão.
2: Parabéns.
1: Eu sou uma criancinha perto dele,
2: né? Mas é inspiração, se o projeto, né, tá com essa roupagem que vocês estão dando a todo tempo, com essa seriedade, mostra o quanto vocês acreditam em vocês e quanto o público acredita nisso também.
1: E o nosso repertório pode dizer que é 60, 70% de músicas que a gente traz das antigas.
2: Tipo o quê? Fique à vontade aí pra ajustar, mas tipo o quê?
5: Porque e assim, aí?
1: Né? E ela do Lu?
2: Ó, desse jeito aí, vai.
1: Vou dar um abraço pra meu parceiro Luciano do Harmonia, que vai estar com a gente lá também terça-feira. Pelo menos ele falou que vai. Aí!

0: som da The Play pra você aí, ó, trazendo as antigas pra gente aqui. Ô, Genivaldo Novaes, o sinal de hora mais bonito do Brasil, 3h40.
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1: Olá, amigos, tudo bem? A questão de hoje foi enviada pela estudante universitária Samara Souza. Doutor Ed, os professores universitários têm direito à aposentadoria especial dos professores?
2: Oi, Samara, infelizmente não. Só tem direito a esse benefício os professores do ensino infantil, fundamental e médio. Os professores de universidade, apesar de também contribuírem para a evolução do país, eles não têm direito a isso. E olha, Samara, os professores do ensino infantil, fundamental e médio que têm direito incluem também os coordenadores, aqueles professores que ficam no SOE, tá certo? Todo mundo que trabalha em prol da educação ali no ensino fundamental, infantil e médio tem direito a esse benefício, desde que sejam professores.
1: Acabamos de ouvir o professor e advogado Ed Parrish. Ele é mestre em direito público e sócio do Parrish e Zenandro Advogados, um escritório especializado em causas contra o INSS e Previdência para Servidores Públicos. Eu sou o Rogério Alves e este foi o Papo Previdenciário. Um grande abraço e até a próxima.
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0: 3 horas 44 minutos. Olá, Ari, tô na fina pra você da Rádio Sociedade da Bahia. Só os dinossauros aqui, viu? Só as mentes lembrando. Só a gente me chamando de velho. Não sou velho, não. Comecei cedo, rapaz. É, comecei
1: tem
0: cedo.
1: Certeza? Sou
0: cedo. É porque lá na. Vou te falar um negócio. Lá na ilha, a gente. Até o Arrocha surgir e aí dividir um pouco da atenção. Mas a ilha, ela respirava pagode, cara. Ah, o axé só tinha. Vejo na ilha, em momento específico, carnaval. Mas o ano todo era pacodão.
2: É, eu acho que até hoje é assim, né? Só o São João que
0: quem já passou verão em Aratuba, Berlink, na disputa de som, sabe como é. Hoje o nome é Paredão, mas a gente já fazia isso lá na ilha há muito tempo.
2: Tem umas praias na Linha Verde, né? A praia que a galera...
0: Linha Verde nem existia ainda.
2: A galera de Alagoas costuma ir muito pro Sítio do Conde.
0: Sítio do Conde.
2: Rapaz, foi uma Barra sequência de uns 8 ou 10 anos seguidos que era só Black Style, irmão, nos paredões, nessa época. Hoje já proibiu, até a ideia dos paredões já proibiu nas praias. Já.
0: É, porque hoje o volume, né, então, a tecnologia vai aumentando, né, é, e aí verdade. Os caras aumentando ainda mais o tamanho do som. E às vezes, em alguns espaços, realmente fica inviável, mas essa cultura de fazer som nas ruas sempre foi... do público baiano, inclusive para muita gente, né? Muitas comunidades é o único entretenimento que tem, né? Então muita gente polemiza aí, paredão. É, a gente não tá, claro, defendendo nada que aconteça fora da lei, mas assim, com a permissão, as comunidades fazem isso para ter o seu momento de lazer, de entretenimento, verdade. Né? É, assim como o futebol, né? Para muita gente é a única forma de se divertir no final verdade, de semana, né, cara?
2: Verdade.
0: Ô, Felipe, cara, fala aí o nome dos seus colegas aí. Eu sei que a banda é maior, mas hoje...
2: Denner, o nosso diretor musical, Gili.
0: A galera lá
2: do... Aí tem Paulo, meu amado produtor, que me atura. Aí tem Cris, nossa amiga assessora, Lila, storymaker de Aguache, deve estar editando os vídeos lá atrás. E é isso, 2% da banda tá aqui.
0: Me diga uma coisa, a minha relação com a minha produtora, a gente às vezes se...
2: Eu, 10 segundos,
0: já passa a se amar, é assim também?
2: A melhor relação que existe na banda é de Denner com o baterista, a melhor.
0: É a melhor. Por quê? Porque acontece esse caso...
2: Tom Jerry. Briga, mas no final se amo.
3: Vem cá, ó. É guerra.
0: Você tá comigo com o nome desse instrumento aqui, irmão?
3: É um violão,
0: né? Mas na banda você toca violão mesmo? Não, guitarra, vem cá. Eu, desde que eu comecei a querer fazer pagode, que eu percebi uma coisa. E eu acho que eu vou perguntar pra você. Todo baixista é marrento, velho?
2: Poxa, o nosso baixista é gente boa,
0: rapaz. Eu, pela banda que eu tinha, passou uns 5. Todos eles eram marrentos, achavam que os operadores de som estavam mafiando ele. E aí diz logo, tá me mafiando, joga. Lembrou de uns aí, tá vendo?
3: Lembrei de uns.
0: Autoconfissão aqui, ó.
4: Mas depende muito do operador também.
0: É porque, assim, outro dia eu tava discutindo com um colega aqui.
2: O mais chato em relação a isso na banda é o baterista.
0: Eu tava discutindo com um colega.
2: Sem dúvida.
0: A importância que o baixo tem, né, dentro do pagode, da música, né? O peso, o preenchimento, sim, né, que dá. Verdade. E ele, não, rapaz, isso é o que eu falei, velho. É porque a guitarra solando, às vezes, é muito mais evidente, apesar de que tem muitas músicas no pagode que o baixo é o protagonista.
2: Né? Ressai, né?
0: Mas, o Apache que o diga, né? Mas, por exemplo...
2: Falar isso agora.
0: Mas, por exemplo, tem muita gente que, às vezes, não para pra ouvir, né? O baixo, como é um instrumento que ele precisa estar, né, amplificado pra ter o som e tudo mais. Mas, cara, é incrível como todos os baixistas que passavam a galera do OCP aí, os caras de pau, que era a banda que existia há 15 anos atrás lá na ilha. Mas era tudo marrento, velho. Tudo marrento.
2: Nosso, graças a Deus, é tranquilo.
3: Esse é ótimo.
2: Esse é ótimo.
3: Bete-doce
2: e a poxa.
0: Ah, tá vendo aí? É. Ó, então vamos relembrar que é dia 4, lá na Praia de Pitanga.
2: Dia 4, a partir das 13 horas. Terça-feira.
0: Quer falar o local exato? Pode falar o nome. Se for o estabelecimento, pode falar.
2: Praia de Pitanga, Casa Privilégio.
0: Privilégio. É. Me diga uma coisa, vai ser aberto ao público? Vai ser
2: convidados,
0: né?
2: Convidados, que tá praticamente aberto já. Porque tem gente, meu irmão. É, nessa lista aí, não tá pro gibi, né? Mas...
0: Eu estarei
2: você
0: lá.
2: Vai estar tá lá, você
0: eu estarei lá. Se Solange deixar, eu estarei lá, né?
2: Na hora das
0: ela vai estar tá também. Ela tem que organizar a escala aí pra eu tá lá colando.
2: Será?
0: Vamos transmitir ao vivo? Então pronto.
3: Vamos dançar os dois também.
2: E é pra meter dança, viu?
0: Não, transmitir ao vivo, acho que não pode, não, porque.
2: Nos bastidores.
3: Eu quero ver ele dançar nas antigas.
0: Aí eu danço.
2: Então,
0: aí
2: tem um bloco.
0: Danço.
2: Eu pode... bloco e o corpo não, vai balançar não, sozinho.
4: Aí, agora não. Eu apoio.
0: Agora não, mas... O que? Tome, tome, eu danço.
1: Agora?
0: Agora, rala, rala.
1: Agora, rala, rala, rala, rala, rala, rala. Rala.
0: Peraí, peraí. Oh. Eu vou me salvar agora aqui. Não, rala. Calma, calma. Vamos lá. Tava eu e Alisson Barros do sei lá, 4. E aí fizeram uma competição no rala, rala. Só que assim, ó, gente, pra rebolar tem que ter uma coisa chamada bumbum. E eu vim desprovido. Então, nossa, num rala-rala não fica legal. Mas quando mandou dar sarrada no ar, pergunta em vídeo.
1: Que
0: lá no audiovisual, você vai ver que eu, no Tome Tom Tom eu jogo. Hoje, não, vai ficar pra dia 4. Dia 4, lá no audiovisual, lá, da banda The Play. Felipe Rios.
1: Aí, ó.
0: Ah, rapaz. Ó, dia 4, é só. Hoje eu não vi namorado. Vou arregar, vou arregar, vou arregar.
4: E aí?
0: Arreguei hoje, viu? Oi? Tem vídeo no Instagram da rádio, pra quem quiser ouvir.
1: É surpresa, vai ser surpresa.
2: Surpresa, é surpresa.
0: E ó, foi junto com o Alex Max.
4: Ele é um reservado.
0: Sim. Fiz sarrada junto com o Alex Max. Paguei mico. Paguei mico, ó aqui. Você sabe que eu arrumei pretendente naquele dia? Ó, mudando de assunto, irmão. Então, dia 4, lá na Praia de Pitanga, lá no Privilégio,
2: né? Casa Privilégio.
0: Vai ter gravação do audiovisual da The Play. Convidados, Rubinho, Flavinho, John John.
2: Papazone, John John, Sidebamba e Patrick Polentinha e os nossos convidados.
0: Eu estarei lá também, viu, gente? Se vocês quiserem, né?
2: Com certeza vai ter.
0: Veio passando esse mico lá dançando. Pode ficar, confirmar sua presença que eu estarei lá, viu? Irmão, obrigado de coração mais uma vez aqui. É feliz ter você aqui. Quando o Solange falou que vocês viriam, eu fiquei feliz porque eu acompanho nas redes sociais e tudo mais. E vejo como vocês têm um compromisso com o trabalho de vocês. Obrigado, e estão fazendo um som muito legal, muito bom. Não é à toa que estão aí já há 3 anos. Fazer música na terra da música não é fácil.
2: Verdade.
0: Se tem lugar difícil, porque as pessoas às vezes pensam assim, ah, como na Bahia tem muita... essa coisa de artista, né, da musicalidade, talvez seja fácil, de certo ponto, começar, talvez, não sei, mas se sustentar não é fácil não, e vocês estão há 3 anos aí fazendo bonito.
2: Não é fácil.
0: Parabéns.
2: Obrigado.
0: E vida longa, né,
2: velho? Obrigado, eu sinto privilegiado de estar aqui, obrigado pelo espaço, né? Espero que seja a segunda de muitas.
0: Não,
2: né?
0: A casa é de vocês.
2: Se Deus quiser, terça-feira estaremos juntos, né? E é isso, muito obrigado, você que está nos escutando. Se quiser conhecer mais nosso trabalho, é só seguir aí, @BandaThePlay no Instagram e ficar por dentro de tudo. Obrigado, gente.
0: Mas
2: obrigado
0: pra encerrar, obrigado, tem que ter música, aqui, viu, meu irmão?
2: Ninguém sabe. Ah, sim,
0: bora uma nova,
2: vamos lá. Dá um spoiler de uma nova, Dene? Bota a dona.

0: The Play pra você ao vivo, Rádio Sociedade na Bahia. Valeu, obrigado, valeu.
1: Obrigado, então, galera.
0: Tamo junto, galera.
1: Muito obrigado. Tamo junto.
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0: Sociedade da Bahia, agora 3 horas 56 minutos.
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0: É informação chegando pra gente, meu irmão. Rádio Sociedade da Bahia com ele, Emanuel Santos.
2: Boa tarde. Salvador tem dia com temperatura de 27 graus. O presidente do Superior Tribunal de Justiça, Herman Benjamin, indeferiu o pedido para adiar o julgamento de processo administrativo disciplinar contra o ministro Marco Buzzi. A análise da denúncia por assédio sexual vai ocorrer na próxima quinta-feira, dia 6, a partir das 9 horas da manhã. Buzzi é acusado de importunação e assédio sexual por duas mulheres. A intenção é encerrar o caso antes da posse da nova gestão do Superior Tribunal de Justiça, marcado para o dia 19 de agosto. A Secretaria da Segurança Pública da Bahia criou uma comissão especial para coordenar as ações de segurança e defesa civil durante a Copa do Mundo Feminina da FIFA de 2027. A medida foi oficializada por meio da portaria publicada no Diário Oficial do Estado nesta quinta-feira. A comissão da Copa de 2027 terá caráter deliberativo e executivo, sendo responsável por planejar, coordenar, monitorar e avaliar todas as ações de segurança pública relacionadas à realização do torneio na Bahia. Entre as principais atribuições estão integrar o planejamento dos órgãos envolvidos, promover treinamento e simulados, além de identificar as necessidades de recursos humanos, financeiros, tecnológicos e logísticos para garantir a segurança durante o evento. O projeto Natação para Todos está com inscrições abertas para as aulas gratuitas de natação em mar aberto, voltada para pessoas em situações de vulnerabilidade social em Salvador. Ao todo, são oferecidas 30 vagas. As atividades serão realizadas na Praia do Porto da Barra durante 3 meses, reunindo aulas práticas e orientações teóricas para os participantes. Paraguai reage à fala de Lula sobre conflito histórico entre os países. 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
0: 3h57.
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1: 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Pipoca Bocos e a hora certa. 4:01.
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1: Tô na área, hein? Tô na cena pra você. Eita, eita, ó. Rádio Sociedade da Bahia pra você. Boa música até às 6. Pode dar volume aí que nossa playlist tá daquele jeito, viu? Especialmente pra você.

0: essa aqui. Tem mais essa pra gente se emocionar. Vem, vem. Ó, oh, tem mó galera desse lado aqui, hein. Aí, aí, aí, aí.
1: Não existem mais palavras que eu possa escrever pra falar de tanto amor.
0: E muito bem, muito bem.

0: Rádio Sociedade da Bahia, você ligado na melhor programação. Ó, lembrando que na volta tem pedido, tocou, hein? Vai mandando pediu, a sua mensagem.
1: Tocou!
0: Vai mandando a sua mensagem pra gente, o nome da música, o nome da banda e do artista pra gente tocar pra você, tá bom? Agora 4h23.
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0: 4h26.
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2: Quem tá na cena?
0: Atenção, atenção, senhoras e senhores. Antes, né, da gente começar o pedido tocou, vou falar a quarta pista e vou revelar
2: que
0: tá na
2: cena. Pista número 4.
0: A pista número 4 é que entre suas músicas mais famosas estão Perfume, Tua Boca e Farol das Estrelas.
3: Como é, rapaz?
0: Perfume, Tua Boca e Farol das Estrelas. Uma das músicas mais famosas aí. Três das mais famosas, né?
4: E aí?
0: Atenção, senhoras e senhores. Eu acho que todo mundo
2: aqui. Quem tá na cena?
0: Quem tá na cena hoje é ele, rapaz. Pode ser que há, pode até haver controvérsias entre o nome, né? E se você acha ele bonito ou não. Mas o que eu tenho certeza é que ele canta muito. É uma das maiores vozes do pagode brasileiro. O nome dele, sabe como é? Belo!

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1: Matheus, no pediu tocou. Toca aí uma música de Lulu Santos. Vou deixar aí pra vocês escolherem. Beijos.

0: Rádio Sociedade da Bahia, você ligado na melhor programação, Lulu Santos, como uma onda. Agora tem trânsito chegando pra gente, 4h33.
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0: Renata Falcone, boa tarde mais uma vez.
2: Boa tarde, Matheus. Trânsito melhora bastante na Juraci Magalhães. Agora o motorista só encontra um trechinho de lentidão já na chegada ao complexo viário João Gilberto e também um pouco de lentidão no início da CM Caminho das Árvores, mas só até a altura do viaduto da Estação Cidadela do BRT. Depois, trânsito intenso, não muito carregado. A Avenida Paralela estava com trânsito mais lento agora a partir do bairro da Paz até chegar da Avenida Caribe. A situação já está começando a melhorar. Não recomendo desvios, mas se você vem pela Orla, deixe para acessar a região pela Dorival Caymmi. 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Volto contigo, Matheus.
0: Valeu, valeu, Renato Falcone. Seguimos aqui com o nosso pedido, tocou, atenção, atenção.
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3: Matheus, boa tarde, aqui é Solange. Ô, Matheus, toca aí, Peninha, Matemática. Obrigada.

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1: Boa tarde, Matheus Lucena. Não pediu tocou de hoje. Toca pra mim qualquer música de SPC, Eliana Ribeiro de Sussuarana Velho.

0: vovó.
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0: 4:47. 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
1: Senhoras e senhores, vamos começar mais uma vez aqui nossos pedidos. Atenção, boa.
2: Fala, Matheus. Boa tarde, Matheus.
1: Fala, meu irmão.
2: E aí, Matheus? Bota aí, Matheus, por favor, aí. Mágica.
1: Mágica?
2: Da calcinha preta.
1: Calma.
2: Tá falando aqui, Gigi de Itapuã.
1: Pensei que era pra fazer mágica, não, pra tocar mágica, né? Então, ó, dá volume aí, calcinha preta pra você.

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1: Boa tarde, Matheus. Coloca aí pra mim pedir o teu curso. Minha música de Luke Dubis, Suzy.

0: Rádio Sociedade da Bahia, Luke Bruby para você aqui na melhor programação, sinalzão de hora mais bonito. 4h56,
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0: Informação chegando para você com ele, Emanuel Santos.
2: Boa tarde, Salvador tem dia com temperatura de 27 graus. A Polícia Civil prendeu hoje um homem apontado como chefe de uma associação criminosa especializada em roubo de cabos elétricos e materiais industriais de alto valor na Bahia. Uma das empresas vítimas teve um prejuízo estimado de R$500 mil. A ação fez parte da Operação Cabo de Força, que também cumpriu 4 mandados de busca e apreensão em Salvador e Camaçari. De acordo com as investigações, o grupo atuava de forma organizada desde 2015 e tem como principais alvos empresas instaladas nos polos industriais do Centro Industrial de Aratu e de Aratu, além de indústrias em outros municípios baianos. Profissionais em busca de uma vaga de emprego, pessoas interessadas em recolocação no mercado de trabalho e futuros empreendedores terão acesso a uma série de oportunidades no próximo dia 4 de agosto em Salvador. A capital baiana recebe o Feirão de Empregabilidade e Primeira Empresa, iniciativa gratuita que reunirá empresas, instituições parceiras e especialistas em uma programação voltada à geração de renda, qualificação profissional e empreendedorismo. O evento acontecerá na Estação da Lapa, das 8 da manhã às 5 da tarde, com atividades voltadas tanto para quem procura uma colocação profissional, quanto para aqueles que desejam transformar uma ideia em negócio próprio. O julgamento de Marco Buzzi é mantido e será realizado na próxima semana. 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
0: 4h58.
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3: Avançar o sinal vermelho durante a madrugada para evitar assaltos é uma dúvida comum entre os motoristas. Pela regra do Código de Trânsito Brasileiro, isso continua sendo uma infração gravíssima, com multa de R$293,47 e mais 7 pontos na carteira, né, na CNH. Mas algumas cidades adotam medidas para reduzir o risco à segurança. Em Salvador, por exemplo, entre 21 horas e 5h59 da manhã, os radares e câmeras não registram multas por avanço de sinal, embora o controle de velocidade continue funcionando. São Paulo, Recife e Goiânia também possuem medidas semelhantes em alguns locais ou horários. Mas atenção, isso não significa autorização para cruzar o sinal de qualquer forma. O motorista deve reduzir a velocidade, observar o trânsito e só avançar quando houver total segurança. Afinal, preservar a vida sempre deve vir em primeiro lugar. Fique ligado, daqui a pouco tem mais uma edição do Minuto do Automóvel aqui na Rádio Sociedade da Bahia.
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2: 5:03.
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2: Tô na área, hein? Tô na cena pra você da melhor programação do rádio brasileiro, senhoras e senhores, juntinhos, tá bom? Eu daqui, você daí, a playlist de sucessos, fazendo a sua tarde ainda mais especial. Agora, gente, Coração Selvagem, Ana Carolina.

0: Information Society pra você, a melhor programação. Agora tem trânsito chegando pra gente, rapaz.
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0: Hora do rush na cena, Renata Falcone traz informações das ruas pra gente.
2: Oi, Matheus. Olha, tô de volta acompanhando a região de Lauro de Freitas, estrada do Coco já congestionada desde a região dos atacados até as proximidades da estação aeroporto, quer dizer, boa parte de Lauro de Freitas. Para quem já está na região central de Lauro de Freitas, vale o desvio para a Estrada do Trabalhador. Ela já tem alguns trechinhos de lentidão, mas no geral flui melhor e você chega mais rápido no Complexo Viário 2 de Julho. Depois é só pegar a Avenida Caribe, que flui melhor do que a São Cristóvão. Já quem vem de Abrantes e lá também está tendo um trecho de congestionamento nas proximidades do pedágio, melhor você pegar a Via Metropolitana Estrada Cia Aeroporto. Elas estão com pista livre e você chega rapidinho na Avenida Paralela. A Paralela ainda tem um trecho de lentidão na região do Trobogi, mas você ganha tempo pela marginal da via e depois pista livre até chegar da Avenida Tancredo Neves. 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Volto contigo, Matheus.
0: Valeu, valeu, Renato Falcone. Sinalzão tocou pra você, 5 horas 20 minutos.
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5:25. Tô na área, tô na cena pra você. Já já vai ter bola na rede, viu? Agora tem boa música pra você. Tem Céu de Santa Amaro.

0: Rádio Sociedade da Bahia, você ligado na melhor programação, 5 horas 30 minutos.
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0: Fala, Tony! Opa,
2: e aí, Matheus?
0: Beleza,
2: sua história?
0: Soube eu que você postou aí.
3: Deixa de chororó, viu?
0: O Sudoeste, não, do Oeste pro Sudoeste, em duas rodas, foi outrora, foi verdade?
4: Verdade.
0: Tá vendo? Tinha cabelo ainda, né?
4: CB400,
0: cabelão nas costas.
4: Da cor vinho.
0: Jaqueta do Adriano do Júnior, não.
5: Não. Nossa!
4: Naquele tempo não tinha esse negócio de jaqueta, muita jaqueta. Né? A gente fazia era curtir em cima de duas rodas, era massa demais.
0: Tá vendo aí, rapaz?
4: É, botava uma camisa comprida.
0: Foi o quê? De Barreiras pra Jequié, foi?
4: Barreiras pra Jequié.
0: É, rapaz.
4: Uma CB400, ano 82.
0: Tá pensando aí que Tony só narra? Pilota também.
4: Como diz outro. Ah, se eu pudesse, meu dinheiro desse. Eu teria uma só pra passear dia de domingo, só pra tirar onda, só pra sentir o ronco.
0: Fala, Tony, ontem...
2: Vai mudando de moto pra...
0: pra campo, né?
2: É, eu
0: de pista pra campo.
2: Sinal de gato. Você não quer dizer que vai falar de arbitragem de novo? Não aguento mais isso, não. Tá desde ontem falando esse negócio.
3: Deixe de chorar,
2: foi, não,
3: viu?
2: Foi, tá expulso, não é expulso, foi, não foi, tá
0: descansando. Mas o certo é que a decisão da arbitragem mudou o rumo do jogo.
2: Mudou, claro, mudou. Ele estragou o jogo todo.
0: A segunda expulsão, inclusive, só acontece, hein, por conta da primeira.
2: Também tem isso, né? Mas é... Ai, é um negócio, viu, velho, que eu vou te contar, viu, cara?
0: E aí, sabe o que é, Tony? Que é interessante, que às vezes a gente vê, né? Vi alguns árbitros não...
5: Calma, ontem, calma.
0: É, brasileiro que apitaram a Copa do Mundo e foi tudo... Né, dentro do esperado. É. Aí volta pro Brasil.
2: Não, mas se você perguntar o árbitro por que isso, ele vai dizer que é porque
0: o jogador
2: de fora
0: é
2: um jogador educado, um jogador que
6: tem
2: aceita.
6: Tem certeza?
2: É, não, eles vão falar isso aí. Que aqui não. E aqui realmente tem muito jogador que é mala.
0: Sim. Treinador também, né? Tem do Palmeiras que um dia.
2: Ah, meu Deus, aquele é o pior de todos. Aquilo é. E ontem veio falar. Acha que engana, né? Engana alguns. É o Abel Ferreira.
0: Eu acho que mesmo o Palmeiras gosta do jeito que ele analisa a arbitragem
2: e as coisas. Sempre é o prejudicado, ele sempre tá certo, já foi expulso mais de 10 vezes e fica tirando onda agora de homem bom. Ah, pra cima de mim. Como esse reggae, não. Mas eu não vou nessa onda de que o cara veio aqui pra prejudicar. Não, não vou nessa onda. Sim. Eu vou na onda do que eu falei ontem. Os caras que são incompetentes mesmo. Os caras são
5: fracos. Será?
2: Sim. Os caras são fracos.
5: Será?
2: Investiram muito em máquina. Pegaram dinheiro, investiram em máquina. É máquina, é máquina, é máquina. Agora é celular, é marcando o mais caro que existe no mundo. Isso, o sangue automático e não investe no homem.
0: E assim, a gente tá falando de uma discrepância, inclusive, nessa parte, né, do material humano, de resolução das coisas. O tempo que se para pra analisar um lance no Campeonato Brasileiro é muito diferente do que em outros países.
2: E quando existe um tempo, é porque o negócio tá difícil de chegar à conclusão. Bom, porque não deixa a decisão de campo.
0: Mas aí, será? Vamos lá. Será
2: se que tivesse sido a decisão
0: uma reflexão de campo,
2: ninguém seria
0: aqui,
2: expulso.
0: Uma reflexão aqui. Será que essa tomada de decisão, ela é tão difícil, muito porque... essa tendência para um clube ou outro já tá ali velada dentro de cada profissional, cara.
2: Velho,
0: o cara fica querendo achar chifre em cabeça de cavalo.
2: A CBF é quem comanda o futebol. Ela é quem investe o dinheiro todo no equipamento. Tu acha que na hora o cara vai ficar a favor do emprego dele na CBF ou vai?
0: É.
2: Não é? Ah, não, deixa eu ficar na minha aqui. A máquina aqui. Agora o árbitro tem que ter a personalidade. Se ele marcou um lance,
0: critério, né?
2: No pensamento dele que não foi pra ser expulso, ele é chamado no VAR, ele vai ver e vai dizer, não, eu continuo com o meu pensamento. Não tem um, bicho, que
0: eles sempre permanece. Acabam deixando o VAR decidir.
2: É. Por exemplo, o assistente, o Bandeirinha, tá servindo pra quê hoje em dia? Que ele tem que esperar o lance terminar pra ele marcar o impedimento que todo mundo viu.
0: É.
2: Certo? E aí, quando ele marca errado, ele sabe que tem alguém que vai salvar ele. Ah, bicho. Olha, o negócio ficou sem graça. Ah, devolve meu futebol raiz. Confusão. Não sei o quê. Mas mesmo assim, cadê a justiça? A discussão continua no futebol.
0: Sim.
2: Eita, e hoje no bate-bola vai ser isso de novo? Eu não aguento mais isso, velho. Agora é pensar segunda-feira já, tem Copa do Brasil.
0: Atlético Paranaense, né?
2: E aquilo que eu falei na jornada ontem, no balanço final, eu vou repetir aqui. O Vitória não sai enfraquecido com o que aconteceu ontem. Não foi um negócio feio, entendeu? Vitória se comportou como time.
0: Conseguiu até fazer finalizações no
2: ficou
0: gol.
2: Ficou na né? dele, entendendo que tinha dois a menos diante de um time que tem muita qualidade.
0: Sim.
2: Certo? Mas não sai arrasado, muito pelo contrário. Eu acho até que tem que aproveitar isso para fortalecer ainda mais o grupo.
0: Trabalhar o emocional, né?
2: Perfeitamente. E no Bahia, velho?
0: Só deu, ó, eu não assisti o jogo não, vi melhores momentos.
2: Rapaz, eu tô igual a tu, porque eu tava fazendo um jogo, não tinha como ver o outro jogo, né? Se eu tô fazendo um jogo no mesmo horário. Aí quando eu cheguei em casa ontem,
0: só deu roubado.
2: Quando eu chego, o cara pensa que narrar jogo é moleza. Velho, você trabalha com a mente. Quando termina o jogo, você tá num cansaço que você nem imagina.
0: Sim.
2: Porque a adrenalina tem que ir baixando, né? Chego em casa, tomo um banho. Era quase 1:30 quando eu cheguei em casa ontem. Tomei um banho, coisa e tal, e você desperta ainda mais o sono.
0: É.
2: Aí eu digo, eu vou ver os melhores momentos de Bahia e Fluminense. Fluminense e Bahia. Pô, velho, só deu o Fluminense.
0: Só deu o Fluminense. E Ronaldo foi considerado o melhor da partida ontem, exemplificando justamente essa superioridade.
2: Mas né? o mais importante foi o resultado, né? Que até levou o Bahia pro G5.
0: Sim.
2: Mais um pontinho que o Bahia conquista.
0: Para além disso, né? E da atuação do Ronaldo, eu destacaria a atuação do Marcos Vitor na zaga.
2: Jogou muito
0: bem.
2: Tirou aquela bola.
0: E mais uma vez,
2: dentro do gol.
0: O Acevedo mostrando porque ele é um dos jogadores mais regulares do Bahia.
2: Perfeitamente.
0: Mas
2: é isso. O Bate-Bola, 7 da noite.
0: Valeu.
2: Eita, que hoje, meu Deus, vai ser uma festa.
0: Assina aí, Genivaldo Novaes.
2: Assina do bairro da
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0: Vamos saber o trânsito, minha amiga Renata Falcone.
3: Oi, Matheus, estou de volta acompanhando agora a Avenida Bonocô, que já apresenta lentidão desde a passagem pelo acesso para o Dique do Tororó até as proximidades da estação Bonocô de metrô. Pela Via Expressa você encontra a melhor fluidez, mas pisando freio na chegada ao acesso norte. Ainda assim, essa é a melhor alternativa. Agora, não vale a pena pegar a Luiz Eduardo Magalhães, mesmo para você que segue em direção à Avenida Paralela, porque ela está completamente congestionada na região do túnel. Prefira seguir para a CMDTRAN, mesmo pegando lentidão na região da Lipe, você vai perder muito menos tempo por lá. Outra que está bem complicada agora é a Juracy Magalhães, novamente em direção à CM Caminho das Árvores, desde a saída da Rua Lucaia, e também no sentido contrário, entre a saída da CM Caminho das Árvores até as proximidades do acesso para o Horto Florestal. Mas a partir desse ponto o trânsito melhora, por isso não desvie pelo Horto Florestal, porque você vai ficar preso em mais trechos de congestionamento. 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Volto contigo, Matheus.
0: Valeu, minha amiga Renata Falcone. Agora 5 horas e 38 minutos.

0: 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Ó, vamos ligar pra você agora, hein? Pensou que não ia rolar, né? Achou que eu tava esquecido? Nananina não. Vamos nessa. Atenção, atenção, senhoras e senhores. Valendo o quê? Liquidificador, é? Batedeira? Liquidificador ou batedeira? Liquidificador. Atenção, atenção, senhoras e senhores. É só atender e falar. Rádio Sociedade 97.9. Pode ligar, produção. E aí? Vai chamar. Chamou, rapaz. Chamou aí que eu vi.
1: Será?
0: Atenção, atenção.
2: Vovó.
0: Fone 3. Será que vão atender, rapaz? 4. Não rolou, hein? Não rolou. Não atendeu. Vamos pro próximo, porque agora vai ficar ainda mais emocionante, viu?
1: Será?
0: Vamos lá. Ligando. E aí? Nada ainda?
2: Vovó.
0: Mais uma, mais uma.
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0: Peraí. Errou, né? Errou. Errou o Daio. Aí não tem como. Não tem como te ajudar, tchau, cara. Tu errou o Daio, tchau, cara. 97.9. Ó, vamos pro próximo. Atenção, último. Última tentativa, viu? Atenção, atenção, vamos lá, atenção.
4: Calma, calma.
0: E
4: calma,
0: aí?
4: Calma.
2: Vovó.
0: E aí? Chamando. Tá chamando, rapaz.
4: Tchau.
0: Não rolou. Tentamos, vocês viram que tentamos. Amanhã, sexta-feira, vai ser dobrado.
5: É. Tem certeza?
0: Amanhã vai ser um liquidificador e uma batedeira, viu? Então você que errou, você que não atendeu, fica esperto, rapaz. Ó, 5h42.
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46 minutos. Tô na área, hein? Tô na cena pra você na melhor programação do rádio brasileiro. Senhoras e senhores, você ligado no Show da Sociedade. A gente vai fazer o sorteio já já do Tá Na Cena. Então você aí que tá, né, participou, que tá querendo ganhar, né, acertou o cantor misterioso de hoje, que foi o Belo. Daqui a pouco a gente sorteia pra você aqui no nosso Show da Tarde, tá bom? Boa música pra você, aumenta o volume, a Rádio Sociedade da Bahia.

0: Passando aqui para anunciar o ganhador do Tá na Cena de hoje, foi do bairro de Itapuã, final telefone 3843, Vitor Hugo. Isso aí, viu? Você ganhou hoje uma sanduicheira. Valeu, irmão. Ó, obrigado a você que se ligou, obrigado a você que se conectou com a gente pelo rádio ligado, pela sua audiência. Ó, quão poucos são aqueles que ao deitar-se ousam dizer: Pai, trata-me amanhã como tratei o outro hoje.
1: Amém.
0: Portanto, seja gentil, pratica, espalha a gentileza.
2: E tu já vai,
0: é? Afinal de contas, todo mundo enfrenta uma batalha. Extraordinário, tô indo porque o que é bom dura pouco. Você fica agora com o nosso Direto da Redação. Valeu? Fui!
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4: A Agência Nacional de Vigilância Sanitária determinou a apreensão de uma unidade falsificada do medicamento Monjaro, utilizado no tratamento do diabetes tipo 2 e também amplamente empregado para perda de peso. A decisão foi publicada nesta quinta-feira no Diário Oficial da União e proíbe a comercialização, a distribuição e o uso do produto identificado. O PT acionou o Tribunal Superior Eleitoral contra o pré-candidato do PL à presidência, Flávio Bolsonaro. O partido afirma que o senador tem amplificado uma rede de perfis anônimos que atacam o presidente Lula com o uso de inteligência artificial. O partido pede que Flávio seja responsabilizado por isso. O presidente do TSE, ministro Cássio Nunes Marques, foi sorteado relator da ação. O PT afirma que essa rede é integrada por Léo Índio, primo dos dois filhos do ex-presidente Jair Bolsonaro, além de ter apoio dos deputados Mário Frias, Gustavo Gaê e Gilvanda Federal, e do pré-candidato ao governo do Rio de Janeiro, André Marinho. E o Direto da Redação fica por aqui, e para ter acesso a conteúdos exclusivos em primeira mão, acesse o canal Rádio Sociedade Online no YouTube. 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
1: Seis em ponto na capital baiana.
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1: Boa noite, muito boa noite para você que já tá conectado aqui na 97.9 na Rádio Sociedade da Bahia. Você também no nosso aplicativo Sociedade Play, é espalhado aí não só aqui por Salvador, Feira de Santana, Vitória da Conquista, mas por todo esse Brasilzão, todo esse mundo afora. Você também em outro país coladinho aqui na nossa centenária da Bahia. Sejam muito bem-vindos também a você que já tá voltando para casa, que tá indo pro trabalho. Sejam muito bem-vindos ao programa Seu Caminho, é a sua companhia relaxante, a sua carona que vai te deixar tranquilo, mais claro, muito bem informado sobre os principais pontos aí, os gargalos aqui da capital baiana. Tá querendo voltar pra casa tranquilo? Então encontrou o lugar certo aqui na Centenária da Bahia, na Rádio Sociedade, o programa Seu Caminho, pra você escutar muita música boa e ficar bem informado. E eu tô te esperando, viu? Tô te esperando também pra falar como é que tá o trânsito aí na sua volta pra casa, na sua ida pro trabalho, aqui no WhatsApp da Centenária da Bahia.
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1: Pode mandar a sua mensagem. Já vi que Ismael Cardoso mandou aqui. Rapaz, você tá perguntando de ontem mesmo pra mim, velho? Perguntar do jogo do Vitória ontem. Eu tô retado aqui, Ismael, mas agora eu tô mesmo querendo ficar relaxado, escutando muita música boa no nosso Seu Caminho. Então vamos lá, antes das informações, antes de tudo, vamos escutar música boa e ficar relaxado. Vem aí, Head Away, com a música I Miss You.

0: na nossa Rádio Sociedade da Bahia. E agora que você já tá mais relaxado, já tá escutando a nossa programação musical, vamos ficar bem informado, vamos saber como é que anda os principais gargalos, os pontos de atenção no trânsito aqui na capital baiana. Renata Falcone, minha amiga, boa noite, chega mais, informa o pessoal.
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2: Oi, Gabriel De Luca, muito boa noite para você e para o ouvinte da Sociedade. Olha, a situação mais complicada agora é para quem está tentando chegar em Salvador, tanto pela BR-324 quanto pela Estrada do Coco. O motorista já está pisando no freio na chegada a Catu de Abrantes, também na região de Portão e a partir do centro de Lauro de Freitas até a estação aeroporto. Quem vem do litoral norte deve pegar a via metropolitana Estrada Cia Aeroporto para conseguir chegar mais rápido na Avenida Paralela. Quem está vindo pela BR-324 também encontra lentidão na chegada a Simões Filho, Vales Viu por dentro de Simões Filho pegando a Avenida Elmo Cerejo de Farias e depois a Estrada Cia Aeroporto também é a melhor alternativa, principalmente se você tem como destino Cajazeiras ou Mussurunga. 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Volto contigo, Gabriel.
0: Valeu, Renata. Muito obrigado pelas informações. Você continue ligadinho aqui com a gente que daqui a pouco ela volta trazendo aí as principais atualizações para você poder se locomover tranquilo aqui na capital. E tem gente falando aqui com a gente, viu? Alô, Val, boa noite. Chega mais.
3: Oi, Gabriel De Luca. Tenha uma ótima noite, abençoada por Deus, meu amor. Tô com saudade. Um abraço, Gabriel.
0: Um abraço, Val. Obrigado pela sua mensagem. Também tava com saudade. Que bom que você tá falando comigo aqui agora e curtindo o seu caminho. Então, Val, vamos escutar mais música boa, aumenta esse som, vem aí o

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0: 6 horas 23 minutos.
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0: Esse é o seu caminho, te deixando muito mais relaxado e bem informado. Alô, Gisele Lopes, obrigado pela sua mensagem, viu, minha amiga? Você sempre ligadinha aqui na programação, sempre interagindo comigo, obrigado. Eu adoro você também, viu? Um abraço pra você. E vamos seguindo que daqui a pouco tem mais informações aqui. Vou dar uma passadinha também no nosso site logo mais, mas agora eu quero voltar a escutar música boa. E vou chamar aí John e o saudoso eterno Vangelis, é. Ele que tem aí, é autor de várias trilhas sonoras interessantíssimas, Blade Runner, várias outras aí que eu gosto demais de escutar. Vamos escutar Débora. Aumenta o som.

0: Vamos nessa, depois desse momento aí contemplativo, né? Pra você descer ali a contorno, passar pelas avenidas de vale aqui da nossa cidade, que são maravilhosas, lindas, pra você ficar curtindo, escutando a música e vendo essa vista boa. Mas vamos lá, vamos seguir, porque eu sei que você também quer saber como é que tá o trânsito aí perto da sua casa, perto do seu trabalho. Então vamos saber de Renata Falcone mais informações. Renata, atualiza essa galera aí, minha amiga.
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2: Bora lá, Gabriel. Trânsito lento na ACM Caminho das Árvores, em direção ao miolo empresarial, com reflexo também na marginal da via, por isso não vale a pena o desvio para a marginal da via, e também no trecho final da ACM Detran e na Lipe. Por isso, para você que sai do Itaigara, vale desviar por dentro do bairro para escapar de parte desse congestionamento. Se está na Pituba, vale pegar a orla e depois seguir pela Magalhães Neto, que flui também melhor. E se está vindo da Avenida Bonocô, eu recomendo desvio para Luiz Eduardo Magalhães. Ela está agora com pista livre e você chega mais rápido na região do Imbuí. Na Avenida Paralela, sentido Lauro de Freitas, o trânsito também para um pouco entre o Imbuí e a região do Cabe, mas depois volta a fluir e só volta a encontrar lentidão o motorista que passa agora pelo Parque de Exposições, mas na Caribé, trânsito já livre. 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Volto contigo, Gabriel.
0: Valeu, Renata, muito obrigado pelas informações. E aqui, por aqui, a gente não para. Daqui a pouco tem mais notícias aqui sobre o nosso site, atualizações da Bahia, do Brasil e do mundo. Mas eu quero mesmo escutar mais música boa. Vem aí A Lua Que Eu Te Dei.
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0: aqui no nosso seu caminho e a gente segue, viu, escutando muita música boa. Daqui a pouco tem mais atualizações sobre o trânsito, mas agora é o profissional de hora mais bonito desse Brasil. 6 horas 40 minutos.
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0: na capital baiana, 6 horas 45 minutos.
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0: Vamos nessa, vamos no programa Seu Caminho, aqui você fica sempre muito bem informado e eu vou dar uma passadinha aqui no nosso site, viu, que inclusive, seu Silas, tá de cara nova, meu irmão, rapaz, o site tá de última geração, é, pode bater palma mesmo que tá completo, já era completo, agora tá mais completo, se é possível, tá mais completo ainda, tem aqui, ó, até cotações de dólar, de euro, de tudo, claro, mas o mais importante são as informações e o último momento aqui, 24 horas/7, sempre deixando você super atualizado do que é que tá acontecendo no seu redor, aqui em Salvador, na Bahia e em todo o Brasil. E claro, agora também tem uma opção nova lá, um botãozinho que você aperta, já escuta a rádio, também com imagens. Alô, você que tá no nosso site, tô mandando um alô aqui, hein? Aqui direto do estúdio pra você falar aqui com a gente, mas claro, tem muita informação de qualidade. Informação aqui, por exemplo, dos julgamentos de Marco Buzzi, que vai ser mantido e vai ser realizado na próxima semana. O presidente do Superior Tribunal de Justiça, Herman Benjamin, rejeitou o pedido apresentado pela defesa do ministro Marco Buzzi pra adiar esse julgamento que apura aí denúncias de assédio e importunação sexual. Com essa decisão, a análise então está mantida para a próxima quinta-feira, dia 6, às 9 da manhã. E a expectativa é que o procedimento seja concluído antes da posse da nova direção da corte, que está previsto aí para o dia 19 de agosto. Essas informações, não só essa, mas diversas outras, estão lá disponíveis no nosso site. Anote aí que é importante. 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Alô, João Vitor Roque! Pesou ontem, hein, meu irmão? Foi seu pé? Você é pé frio? Rapaz, sei não, viu? Então vamos seguir aqui, vamos escutar mais música boa. Esse é o seu caminho pra deixar sua carona relaxante, bem mais tranquila. Ah, não, já tem mais informação? É, rapaz, aqui é todo o tempo todo, ó, o programa mais dinâmico dessa rádio. Vamos saber então sobre o trânsito aqui na nossa capital. Renata Falcone, chega mais.
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2: Oi, Gabriel, trago boas notícias para o motorista que atravessa a região de Lauro de Freitas. Finalmente, o congestionamento diminui consideravelmente. Você ainda pisa um pouco no freio na região de Portão e nas proximidades da estação aeroporto, mas os trechos são mais curtos e você não fica muito tempo parado. Já não precisa fazer o desvio para ver a metropolitana estrada sem aeroporto. No sentido do litoral norte, também tem um pouquinho de lentidão no centro de Lauro de Freitas, mas ele também é curtinho, não vale a pena desviar de rota. A avenida paralela no sentido de Lauro de Freitas é que tem um pouco de lentidão entre o Umbuí e o CAB, mas depois o trânsito melhora e você só encontra um pouco de lentidão também ali na região do Parque de Exposições, mas trecho curto também não vale a pena fazer desvio de rota, você rapidinho volta a fluir com tranquilidade. 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Volto contigo, Gabriel. Boa noite.
0: Obrigado, Renata, obrigado pelas suas informações aqui. Ela continua aqui pela rádio, viu? Daqui a pouquinho ela aparece também no nosso bate-bola e amanhã eu te espero também, viu, Renata? Fica bem, bom descanso depois quando você puder descansar. E a gente volta depois que você já ficou bem informado sobre o trânsito, sobre as notícias aqui do nosso Sociedade On. Vamos voltar a escutar música boa aqui na Rádio Sociedade da Bahia. Vem aí, Caçador de Mim.

cima de mim aqui no seu caminho e eu vou me despedindo de vocês, viu? É, foi rápido, passou rápido. Muito obrigado pra você que acompanhou aqui o nosso Seu Caminho, que tá desde cedo aqui, é, ligado com a gente, que ligou o trânsito, no trânsito aí dessa capital baiana, tá indo pra casa. Muito obrigado pra você também que participou. E ó, fica aqui com a gente que a programação da Rádio Sociedade tá especial demais e feita sob medida pra você. Eu tô espalhado por aí pela programação, a gente se encontra, viu? Um beijo, um abraço, tchau, tchau. E agora, aumenta o som, que vem aí um clássico. Metamorfose Ambulante, Raul Seixas, vamos mudar, meu povo, vamos mudar.

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0: Salve, salve minha galerinha esportiva, alô meu povo, olha o bate-bola, tá no ar, é a sua resenha preferida, tá começando agora e vamos até as 9 da noite, aqui na 97.9, a nova cara da Bahia, também através do nosso aplicativo.
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0: E é claro, através do nosso canal no YouTube, olha ela aí.
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0: É, já tá por aqui. Ela chega em nosso canal do YouTube já mandando a sua mensagem. Olha só que maravilha. Vai lá no youtube.com Rádio Sociedade e se inscreve, ativa o sininho, manda like pra gente e no chat você manda mensagem como sempre faz o Antônio Jesus Ferreira. Já mandou a dele. Boa noite, bancada, que vergonha. Toda a rodada do campeonato.
4: Eu não aguento mais isso.
0: Os homens do apito. Tá horroroso. Eu já ouvi tanta coisa ontem, bicho. Ouvi tanta coisa hoje que eu já tô desse tamanho, tá? Ó, sabe? Já tô cheio, já. Pelo amor de Deus. Até parece que isso acontece hoje. O povo não está acostumado. Mas é claro que temos tempo pra repercutir. Lógico, tudo, inclusive a palavra do super educado e inocente Abel Ferreira, né? O técnico do Palmeiras. E
5: tem certeza?
0: O exemplo de moral, né? De controle emocional para ser seguido.
6: De conduta.
0: É, de conduta desportiva. É, um exemplo a ser seguido.
5: Nunca. Sério?
0: Palavras, nunca, não sabe o que é expulsão. A procurar tua raça. Bom, são 7 da noite, mais 5 minutos. Lá no Toque Eletrônico Digital, quem tá comigo é Silas
7: Silva!
0: Meu filho, aproveita já que você tá. E diga aí como é que o povo faz pra mandar mensagem no zap da galera.
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0: Fique à vontade, mande o seu áudio, mande o seu texto. Agora, áudio até 39 e algumas vírgulas eu aceito. Passou disso, não dá. É um áudio de 2 minutos, de 1 minuto. É pra gente dar espaço pra todo mundo, né? Dentro das nossas possibilidades, a gente coloca no ar, tá bom? Adeus, minha galerinha! Lá no Twitter! Olha lá! Esse aí tá com a cara boa, não. Não sei se foi que houve, não. É, não sei se foi que houve. Grande Tiago Reis. E a Rebeca? Ah, sempre sorridente.
8: Deus!
0: A nossa Rebeca Tavares só anda rindo, graças a Deus. É igual a Solange, só anda rindo. Oh, coisa boa.
5: Tem certeza?
0: Não é não? Nalvinha, por exemplo. Nalvinha, só sorridente, só felicidade.
9: Será?
0: Daqui a pouco ela aparece aí. Bom, são 19 horas e 6 minutos. Bora começar o nosso programa, né? Bora começar o bate-bola? Porque, velho, ontem aconteceu, né? A gente já sabe o que aconteceu. O Vitória perdeu por 4-0 para o Palmeiras dentro daquelas circunstâncias. Só que hoje é quinta, amanhã é sexta, depois é sábado, é domingo, segunda-feira, já tem jogo importante para o Vitória, que é o futebol baiano na Copa do Brasil. Então vamos trazer as primeiras do Leão com ela. Menina aí, ó, que traz a informação esportiva com sabor de mel. Não. O que houve hoje? O que está acontecendo com você?
9: O que aconteceu com ele hoje?
0: Não entendi.
9: Tá bem, meu filho?
0: Tá emocionado. Hein? Vamos lá, ela que traz a informação esportiva doce como mel. Boa noite,
6: hoje? Muito boa noite, Tony Silva. Boa noite, Brené Menezes, boa. Silas, Thiago, Rebeca, todo mundo que tá aqui com a gente no bate-bola da nossa Rádio Sociedade. Então, Vitória perdeu ontem, né, pro Palmeiras e inevitavelmente a gente vai ter que falar sobre isso e discutir bastante e etc, mas vamos tentar também trazer um panorama do que aconteceu após, né, o jogo. O fato é que houveram vários lances polêmicos, mas a maior polêmica gira em torno da não expulsão do Maurício em um lance em que o cotovelo dele pegou no rosto do Kaká. O Kaká levou 5 pontos, tá? Isso foi uma informação dada por Fábio Mota, presidente do Vitória, e também tem imagens dele com curativo, e sangrou, abriu, enfim, ele se machucou aí nesse lance, e o VAR não recomendou a revisão e não expulsou o Maurício. Depois disso, o Kaká, próprio Kaká, deu uma entrada no Arias, e foi um carrinho lateralizado, e enfim, o VAR recomendou a revisão, ele foi expulso, e logo depois disso, o Luan Cândido, revoltado, fez um gesto remetendo a um roubo, né, e foi expulso também porque a regra diz que não pode fazer esse tipo de gesto. O Vitória ficou com 2 jogadores a menos, tomou 4-0, e no final do jogo, né, não teve coletiva de imprensa. Temos aí Fábio Mota? O Fábio Mota, ele foi para a sala de coletiva e fez apenas um pronunciamento como presidente e avisou que não haveria coletiva, nem de jogadores também na zona mista, por conta de tudo que aconteceu no jogo. Vamos dar uma olhada.
5: O jogo, ainda bem que o Brasil viu o jogo. Então, o Kaká levou 5 pontos no queixo. Os 5 pontos no queixo que o Kaká levou não foi por acaso. Não foi por ser intencional, que foi relatado pelos jogadores, foi com o árbitro que não foi intencional. Intencional não, os 5 pontos foram no queixo. E isso desequilibrou a partida completamente. O Vitória era melhor, tinha 70% de posse de bola, estava fazendo um grande jogo, certo? E houve desequilíbrio a partir do momento que não teve a expulsão pela agressão feita ao jogador Kaká. Passamos por isso ano passado com o Flamengo, situação idêntica, análoga, estamos acostumados, certo? Não quero vitimizar, mas é difícil fazer futebol no Nordeste, você já tem um investimento menor, você já viaja mais e tem que passar por esse tipo de coisa. Então é lamentável o que está acontecendo, muito lamentável. Nós, em protesto com relação a isso, nós não vamos fazer coletiva com o treinador, nós não vamos fazer zona mista, estamos soltando a nota com o Vitória e vamos fazer a representação. Obrigado a todos e parabéns aos envolvidos por tudo que aconteceu.
6: Tá aí, o Fábio Mota revoltadíssimo, né, com o que aconteceu no jogo. E o fato é que depois disso o Abel Ferreira deu a entrevista coletiva, e aí o Tony Silva até ironizou porque ele falou sobre os lances, né, e claro, pra ele tudo que aconteceu estava correto, o Maurício não tinha que ser expulso. Na verdade, ele disse que era um lance no limite e que 50% das pessoas que estavam na sala poderiam dizer que ele deveria ser expulso ou não, mas que o lance do Kaká foi claríssimo e aí estava tudo certo. E enfim, fora isso, ele falou sobre a expulsão do Luan Cândido e disse para olhar o histórico do Luan Cândido, como se o Luan Cândido fosse um jogador violento ou que tivesse muitas expulsões na carreira. E aí o Vitória lançou 2 notas de repúdio, né? 2 notas, a primeira falando sobre a arbitragem como um todo, questionando principalmente a não expulsão do Maurício, detalhando o lance e afirmando que vai entrar com representação na CBF. O que é que isso significa? O que é que isso vai mudar? Absolutamente nada. O Vitória só vai deixar claro para a CBF que se sentiu prejudicado e isso não vai mudar nada. Talvez o árbitro seja afastado, árbitro de vídeo, aí ele vai apitar jogos na Série C, depois ele volta para a Série A e vai ficar por isso mesmo. E também lançou uma nota de repúdio a essa fala do Abel Ferreira, onde o Vitória rebate afirmando que o Luan Cândido tem 6 expulsões em 6 anos de profissional. Então isso dá uma média de 1 expulsão por temporada, que para um zagueiro é considerado um número absolutamente normal, enquanto o Abel Ferreira, desde que chegou ao Brasil, tem 13 expulsões, sendo técnico, não jogador de linha. Então não é exatamente a melhor pessoa para puxar histórico de alguém em relação a expulsões. Superada essa questão desse jogo, que foi uma derrota, o Vitória seguiu com 26 pontos na tabela de classificação, são 4 pontos à frente da zona de rebaixamento, então não entrou na zona e provavelmente não entrará na próxima rodada, mas está aí na 13ª colocação com 26 pontos e na próxima rodada do Brasileirão enfrenta o Flamengo sem a dupla de zaga titular, que é Luan Cândido e Kaká, porque vão cumprir a suspensão automática da expulsão. Em relação à Copa do Brasil, nada disso vai valer, então os dois podem jogar na segunda-feira. O Vitória vai enfrentar o Atlético Paranaense fora de casa, ou seja, lá no Paraná, jogo de ida das oitavas de final da Copa do Brasil. E aí, para isso, vai se preparar durante todo esse tempo, né? O jogo acontece às 9h30 da segunda-feira. E ontem, o Jair Ventura indicou algumas mudanças no time que a gente não sabe se vai se manter, né? Se vão se manter. Mas, por exemplo, o Jamerson já saiu da lateral direita, já deu lugar ao Fabiano, que inclusive fez um gol contra ontem em sua estreia como titular, mas agora o Vitória deve ter lateral direito de ofício na escalação. Ele também tirou o Eric do time, promoveu 3 zagueiros ali, então a gente não sabe se isso vai se manter. O que a gente tem de concreto para esse jogo é a arbitragem, e o trio será composto por Edna Alves Batista, ela como árbitra principal, e os assistentes Neuza Inês Beck e Fernanda Nandria Gomes Antunes, um trio completamente feminino, né? E, enfim, o Atlético Paranaense é um time que está em terceiro lugar no Brasileirão, está jogando muito bem e é até uma surpresa visando o fato de que voltou da Série B esse ano, né? Mas é um time que tem jogado bem e conseguido fazer suas peças renderem, apesar de não ser um time hiper qualificado, né? Acho que ninguém nas projeções colocava o Atlético Paranaense no G4 do Brasileirão ao fim do primeiro turno, mas é um time qualificado. Então é um adversário, dentro das possibilidades que tinham, acessível para o Vitória, até porque o Vitória vem de uma eliminação, eliminando o Flamengo, né? Mas ainda assim vai ser difícil, e esse é um jogo que o Vitória precisa fazer um resultado possível, né, de garantir a classificação no Barradão, que é o jogo de volta que acontece na quinta-feira da próxima semana. Então o empate seria um cenário maravilhoso, vencer também, óbvio, mas se perder por um gol de diferença, no máximo, na minha opinião, é algo que é reversível. A partir de 2-0 já fica bem complicada a situação. Então é isso que o Vitória tem que fazer, né? Vai para Curitiba, no Paraná, com a missão de trazer um resultado acessível para que consiga a classificação para as quartas de final no Barradão, que já seria a melhor classificação do Vitória na Copa do Brasil em algum tempo aí. Nos últimos anos não foi bem nessa competição, e significa também mais dinheiro entrando, né, para o time, coisa que é importantíssima, porque o Vitória vive aí no limite das contas para pagar. Então, agora o time precisa, a gente sabe de toda a revolta, mas virar essa página internamente para trabalhar especificamente pensando no Atlético Paranaense, na classificação para a Copa do Brasil, porque é isso que vai assegurar uma ótima temporada para o Vitória, uma boa sequência de temporada, né? E virar a página e tentar vencer ou empatar ou trazer um resultado bom lá do Paraná, Tony.
0: Nas palavras, como é que é, senhor? A Renata tá com a gente? Ah, então bora falar com a Renata logo, vamos lá, põe no ar aí então, vamos lá.
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0: Situação de momento no trânsito em Salvador agora. Boa noite, Renata.
7: Boa noite, Tony. Boa noite para toda a equipe do Bate-Bola e para o ouvinte da Sociedade. Olha, trânsito melhora muito, principalmente na Avenida Paralela, nos dois sentidos, e também na BR-324. O motorista agora não encontra grandes trechos de congestionamento. É só agora na Orla, em direção a Itapuã, tem um pouco de lentidão na Praia de Jaguaribe e na Praia de Piatã. Sobretudo, para quem está saindo agora da Avenida Pinto de Aguiar ou da Orlando Gomes em direção a Itapuã, vai encontrar esse trecho de lentidão. Mas eles são curtos e eu não recomendo o motorista fazer desvios. Quem segue pela Avenida Suburbana também encontra alguns trechos de intensidade, mas não chega a ficar parado. Agora, se você segue para Paripe, pegue a Estrada do Derba, que está com pista livre. 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Volto contigo, Tony.
0: Valeu, valeu, Renata. Obrigado pelas informações. Em relação a essas notícias, muito bem, do Vitória e as palavras do presidente, assim, no momento que o Vitória estava melhor, não foi bem assim. Não foi bem assim. O Palmeiras esteve melhor na maioria, mas na maioria mesmo, né? O Vitória deu uma subidinha, coisa e tal. Agora, quando ele fala que em protesto ao que aconteceu, não teremos coletiva e nem também a zona mista. É um protesto, mas também se viu como preservar, né? Preservação do. Eu até ontem na jornada, eu teci um comentário em relação a isso, mas depois reconheci que foi uma atitude acertada da diretoria em evitar que os jogadores dessem entrevista, que o técnico Abel, ou Abel, ó, é que eu tô com esse cara desde cedo, engasgado por aqui.
9: Né? É o assunto do dia, né? Tem jeito.
0: É, o Santinho, né? O Santinho. Ele engana outro. E aí, ele sim tem um histórico legal. Se você for buscar, o histórico dele é massa, desde que ele chegou aqui.
6: Pois bem.
0: Mas, voltando a isso, o assunto tá aí, né? A representação vai ser feita. Aí, como falou a Melissa, falou que aí ele vai apitar a Série C. Eu pergunto o que é que a Série C tem a ver com isso.
6: Exatamente.
0: Né? Para receber essa figura que eu estou evitando desde ontem, até falar, dar o nome para não dar muito ibope, né? Porque não é a primeira vez, cara, que a gente vê uma arbitragem fraca, com jogadores tomando conta. E o cara faz parte daquele grupo de 20 tantos.

0: repórter perguntou e ele devolveu para o repórter, né? O que é que você acha? Diga o que é que você acha. E o repórter respondeu a ele: eu não sou comentarista, não tenho que achar nada. Não tô aqui para dar minha opinião. É você que tem que responder. E não é a primeira, e na verdade essa foi até leve comparada a todas as outras respostas atravessadas que ele deu, né? Então, é um cara que precisa ter um pouco mais de respeito pelas pessoas, de não, forma geral.
1: E moral todas zero. As pessoas. Moral zero para falar de alguém na questão indisciplinar. Moral zero para falar. E outra coisa, nesse bate-boca com o jornalista, ele falou: você viu as marcas que ficaram? Eu pergunto a tu viu a marca que ficou no queixo do...
0: 5 pontos.
1: Do jogador do Vitória?
0: Viu sangue na camisa?
1: É.
0: Porque se for por isso, a gente pode mostrar
2: por
0: também.
2: Marca. Rapaz, eu vi...
1: Ou é dizer que o cara pegou a unha na hora e rasgou. Pra...
2: Eu vi ex-jogador falando hoje... Eu vi ex-jogador falando hoje que no tempo dele já sofreu tantos pontos e o jogador não levou nem a mar. Hello, meu pois Deus é. Do céu.
1: Eu vou no intervalo. Na volta tem as informações do Bahia, que arrancou um pontinho ontem lá no Maracanã. 7:20, voltamos já. A resenha prefeita.

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0: São 7:24.
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0: O que eu sei, é que a 21ª rodada será completada, né, com os jogos que estão marcados. E hoje teremos dois jogos, daqui a pouquinho já está acontecendo o protocolo na Neoquímica Arena, Corinthians e Atlético Paranaense, um baita de um jogo, hein?
4: Sim.
0: Atlético Paranaense, se vencer, passa o Flamengo.
4: E jogo vai ficar que interessa na também posição. É o campeonato do Bahia, né?
0: Também. E o Corinthians está lá com 28 pontos, pode chegar a 31. Vai ser um jogo interessante, principalmente que o Atlético vive um momento para lá de bom, o Atlético Paranaense. E às 9:30, no Couto Pereira, Coritiba e Cruzeiro. São dois jogos hoje, esses outros quatro aí, Botafogo e Grêmio, São Paulo e Santos, Atlético Mineiro e Red Bull Bragantino. E Chapecoense e Vasco ainda serão remarcados pela CBF. O trânsito agora pra galera ficar por dentro.
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0: Oi, Renata.
5: Oi, Tony, ó, acompanhando agora Jorge Amado no sentido da Orla, tá com trânsito mais lento agora. Um trecho que não precisa muito fazer desvios, depois o motorista encontra boa fluidez na chegada à região da Boca do Rio. Quem também pega trânsito mais reduzido é quem segue em direção a São Marcos ou Pau da Lima pela São Rafael. Por isso, você que ainda está passando pelo metrô Tamborugi, vale o desvio para a estrada da Muriçoca, porque ela tem trânsito livre e acessa a Avenida São Rafael, onde o trânsito já volta a fluir melhor. Outra alternativa, principalmente para quem segue em direção a Pau da Lima, é desviar pela Travessa do Mandu e pegar a Avenida Gal Costa, que também tem trânsito livre. Aí você só precisa usar a Avenida Jaime Figura para chegar no bairro. 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Eu volto contigo, Tony. Uma boa noite. Até amanhã?
0: É, até amanhã. É, amanhã tem. Amanhã é sexta-feira, não esqueça.
5: É sexta-feira.
0: Mas hoje tá com cara de sexta, não sei porquê.
6: Tá mesmo.
5: Estranho,
0: você
5: né?
0: Que houve. Abraço pra você, Renata. Valeu, até amanhã. O Grêmio tá perdendo, velho. Meu Deus.
6: Aí vai se ligar na zona lá embaixo.
0: Começou às 7:00.
6: Falar em perdendo, aquele mas... rapaz ganhou de tudo ali? Aquele rapaz?
0: Tomou 4.
6: De novo.
0: O negócio dele é só 4.
6: Aprende não, rapaz.
0: O negócio dele é só 4.
6: Não aprende não,
0: hein? Todo lugar é 4.
6: E ele que te chama.
0: 4 de novo. Eu não gosto mais isso. Tá ficando sem graça. Sim, aí o Bolívar jogou o jogo de ida e venceu por 3-2 e tá vencendo na Arena do Grêmio por 1-0.
6: Que crise,
0: ou seja, o Grêmio está sendo eliminado da Sul-Americana.
4: O Grêmio ontem, tá na Copa do Brasil.
0: O Grêmio tá na Copa do Brasil também, tá. Ontem o Vasco venceu o Independiente Medellín, se classificou 1-0. Red Bull Bragantino venceu o Sporting Cristal 1-0, também se classificou. O Santos já havia garantido a classificação naqueles 4-2.
6: RB Bragantino e Atlético Mineiro, né?
0: Ó, teremos Vasco e Olímpia, Red Bull Bragantino e Atlético Mineiro, e o Santos vai pegar o Macará. Que é do Equador.
6: O Santos, se passar, pega o vencedor de RB e Atlético.
0: É, e o Grêmio talvez não pegue ninguém. Do jeito que a coisa vai, talvez não pegue nada. Mas ele tá aqui, se ele passar, pega o São Paulo. 7:28, bora destacar o Bahia, que voltou com o ponto do Rio de Janeiro. Bota aí a vinheta do Trovão, cara, vai lá.
6: Boa noite, Tony, boa noite, Melissa, Wilton Zal, nosso Silas, nosso querido Chagão. Boa noite especial a você, ouvinte sintonizado aqui no Bate-Bola. Pois é, um pontinho suado do Rio de Janeiro, o Bahia trouxe ontem. É, o Fluminense foi superior em... na maioria, em boa parte do jogo, né? O primeiro tempo foi um pouco equilibrado, mas no segundo tempo o Fluminense foi muito superior ao Bahia. O Bahia até teve poucas chances ali no segundo tempo, buscando um pouco contra-ataque. Faltou um pouco mais o meio de campo do Bahia sobressair para, quem sabe, pudesse ter garantido os 3 pontos. Teve algumas boas oportunidades ali na reta final da partida e o Bahia não conseguiu concluir em gol, mas contou também com a exibição de gala do goleiro Ronaldo e do Marcos Vitor. Aliás, o Ronaldo, nas plataformas de aplicativo, levou nota 10, né? Com 10 defesas no total, sendo que 5 foram dentro da área. Então, Ronaldo foi importantíssimo para o empate de ontem, 0-0. No ataque, um Bahia pouco operante, um meio sem criatividade, e sobressaiu ali a dupla de zaga, ressaltando o Marcos Vitor, que foi muito bem. Chegou a falhar só no início do jogo, onde o Hulk ficou cara a cara com o Ronaldo e tentou tirar e tirou demais do goleiro do Tricolor. Na sequência, ele ganhou todas do Hulk. Todas. Não só do Hulk, também de outros jogadores do Fluminense, mas em especial do Hulk, que era o único jogador de frente ali, principalmente no primeiro tempo. Marcos Vitor foi muito bem substituindo o David Duarte e deixa aí uma exibição muito boa para que haja uma competição bacana no elenco, já que o David Duarte é o titular da posição e o Marcos Vitor não joga muito pela esquerda, né? Se naquela ocasião que o Mingo, né, acabou sentindo ali a costela, quem entrou no lugar foi o Marcos Vitor e o David foi deslocado para lá e não foi muito bem, jogou meio torto, né, errou alguns passes. Mas vamos falar com o Rogério Ceni, porque ele parece que teve essa mesma visão, né? Essa análise de que o Fluminense foi superior boa parte do tempo, e ele vai trazer agora uma análise do jogo.
7: Primeiro tempo, acho que bem equilibrado, um jogo bem parelho realmente. Achei até que nós poderíamos ter feito mais no primeiro tempo. O Fluminense não estava, me parecia, não muito conectado com... Pera. Vamos conversar enquanto eu vou responder? Não parecia estar conectado com o torcedor, parecia um pouco distante. Nós tínhamos a oportunidade de conseguir um pouco mais, tava com as peças que a gente vem acostumando a jogar, né? Com velocidade, com Ademir e com Pulga, com Alejo, com presença diária. E no segundo tempo, quando começaram as trocas, infelizmente a gente caiu um pouco de produção. O Fluminense no segundo tempo foi melhor. Nós tivemos uma ou outra oportunidade e não conseguimos distribuir no momento exato, né, para a gente fazer o gol, mas o volume maior foi do Fluminense. Talvez, assim como a gente muitas vezes já saiu merecedor de triunfos, talvez se tivesse que haver um vencedor hoje pelo segundo tempo foi o Fluminense. Acho que tinha um banco bastante recheado, com bastante jogadores. Nós infelizmente tínhamos alguns lesionados, outros suspensos, enfim, jogadores importantes que poderiam, e aí relacionamos 6 garotos de base praticamente hoje, dos quais 2 participaram do jogo, fora de casa, num lugar que a gente sabe que é sempre difícil de jogar. Mas primeiro tempo bem equilibrado, segundo tempo acho que o Fluminense foi superior. Nós tentamos ao menos nos manter no jogo e tivemos ainda a oportunidade de contra-ataques e fizemos escolhas ruins nos contra-ataques para tentar o nosso gol que daria a vitória para a gente.
6: Análise do que foi o jogo, e também vai falar sobre outra coisa, sobre a mudança de esquema, né, Tony? Porque o Bahia, principalmente depois dessa volta aí da Copa do Mundo, a gente tá vendo um Bahia em certos momentos atacando 4-4-2, defendendo 4-5-1, e geralmente o Bahia atacava no 4-3-3 porque joga com 2 pontas e automaticamente seria um ponta de cada lado. Só que em alguns momentos o Ademir acaba fazendo a linha de 4, fechando a linha de 4 no meio de campo, ficando o Pulga e o Alejo Vélez lá na frente. Só que o Pulga, ele não tem aquele lado fixo, né? Ele flutua bastante, vai pro lado direito, flutua também na intermediária. E o Rogério vai falar o porquê dessa mudança depois da pausa para a Copa do Mundo.
7: Na minha avaliação, os pontas não conseguiram render o que a gente esperava no final do ano. Quando os pontas não rendem o esperado, não consegue ter mais a vantagem. No ano de 25, 24, nós tivemos muita vantagem de pontas no 1v1, Pulga, Ademir. Quem jogava por ali conseguia criar muitas oportunidades de gol. Então nós resolvemos dar prioridade para mais um jogador de meio campo, mais construção, um cara que vem de fora para dentro com uma ultrapassagem de um lateral, que no caso vinha sendo o Zé bem fisicamente, né? E o Juba também fez isso em outros jogos, em detrimento a usar 2 pontas abertos, porque nós ficamos 70 dias sem o Juba, né? Nós perdemos o Juba antes, e o Juba nos dá a opção de ter 2 pontas abertos jogando por dentro, como praticamente um centrocampista, né? Então, por perder o Juba, nos sobrou a opção de fazer a ultrapassagem pelo lado com o lateral, e aí o Nestor e o Eric cresceram bastante. Os nossos meio-campistas, nós temos, talvez seja a posição que nós, em determinado momento, mais tínhamos jogador para essa posição, porque nós tínhamos o Eric, que quase não jogou no primeiro semestre, temos o Nestor, que quase não jogou no primeiro semestre, temos o Nico, a disputa Nico Caio, temos a disputa Jean-Lucas, Eric, Nestor, Everton, enfim. Como nós tínhamos mais jogadores para essa posição e o Nestor rendeu bem nessa função do lado de fora, nós resolvemos jogar com um ponta mais à frente para ter a velocidade e o outro aberto, no caso o Ademir e Pulga hoje, né? E mudamos essa estratégia. Achamos que o 4-5-1, em determinado momento, ele ficou muito baixo para a marcação. Os adversários conseguiram chegar muito acima, já com a bola dominada. Resolvemos tentar aumentar a pressão e marcação um pouco mais acima, mais desgastante, mas acho que temos conseguido conter melhor os adversários em número de gols sofridos do que vínhamos no primeiro. Mas o principal motivo que os pontas, que sempre levaram muita vantagem na parte final do ano ou no começo desse ano, eles não conseguiram mais levar tanta vantagem nas jogadas pelos lados. Aí eu achei que compensava mais ter um terceiro homem de meio campo.
6: Se a gente for fazer um compilado, e aí eu quero até a opinião de vocês também, desses quatro jogos do Bahia, desde o retorno aí da Copa do Mundo, eu acho que a melhor apresentação do Bahia foi contra o Corinthians. Mas o Bahia venceu a Chapecoense, vai ser torcedor resultadista que vai falar, mas contra a Chapecoense o Bahia jogou ali naquele limite, sabe? Não foi uma exibição contra a Chapecoense, claro que tem um fator do adversário ser muito inferior, fazendo uma campanha muito ruim no Campeonato Brasileiro, mas o Bahia fez ali aquele feijão com arroz pra vencer e venceu por 2-0, ok, não tô reclamando, tô falando de exibição em campo. Contra o Atlético Mineiro, o Bahia fez uma boa exibição, teve erros em alguns momentos da defesa, dando espaço pro Atlético Mineiro, mas contra o Corinthians, o Bahia, pra tirar o 10, faltou vencer, porque teve os gols, o Bahia fez 4 gols, os outros 3 foram bem anulados, né? E teve o gol do David Duarte 1-1. Pro Bahia tirar 8, 9 ou 10 ali naquele jogo, ele faltou vencer, porque o Bahia segurou o Corinthians o tempo todo, defesa foi muito bem, com a exceção daquele gol do Angileri, que o Rodrigo Nestor e o Ademir ali não marcaram em cima e acabaram dando espaço pro jogador fazer aquele golaço de longe, de fora da área. No ataque, é um Bahia que tentava o tempo todo, no meio de campo funcionava muito bem, em transições rápidas, os dois lados, principalmente o lado esquerdo, que é o lado mais forte do Bahia. Então, assim, foi uma exibição que eu gostei bastante, que eu vi funcionar muita coisa. Ontem, contra o Fluminense, nesse jogo contra o Fluminense do Maracanã, o que mais funcionou do Bahia foi a defesa. E quando o time, você percebe que o que mais funcionou foi a defesa, é porque teve algo errado aí. Então, o outro time foi superior. E eu digo que o Fluminense foi superior, principalmente no segundo tempo. No primeiro tempo, foi uma ação equilibrada, eu concordo com o Rogério. O Bahia teve oportunidades, foi um jogo muito de trocação. No segundo tempo, o Fluminense voltou superior e o Bahia parece ter ficado ali os 15, 20 minutos do segundo tempo no balneário, né? Como já diria o Renato Paiva, ficou nos vestiários. Mas assim, aí depois teve as mudanças, gostei muito da entrada do David Martins, entrou com personalidade, garoto jovem que não tem muitas oportunidades. A última vez que entrou foi naquela derrota contra o Remo, 4-1 lá no Mangueirão. Então, assim, um garoto que não entra por muitas vezes, diferente do Cauê Furquim que a gente vê mais vezes, e fez algumas tabelas com o próprio Everton Ribeiro, com o Cauê Furquim, e puxando o contra-ataque no meio de campo, onde o Bahia não foi superior nesse meio de campo, e até por isso não conseguiu vencer, principalmente pelo segundo tempo. Então, eu acho que dos 4 jogos, eu acho que ontem, se a gente pegar um compilado dos 4 jogos, ontem foi uma apresentação que mais deixou a desejar. Mas jogo contra o Atlético Mineiro, o Bahia jogou bem. Jogo contra o Corinthians, pra mim, foi o melhor jogo. E contra o Chapecoense, foi o jogo que a galera vai olhar que porque teve o resultado e vai achar que funcionou melhor, mas em prática não funcionou tanto. Mas é claro que a análise final pelo resultado é a que fica, né? Ficou 2-0. E aí o Bahia são 4 jogos sem vencer depois da parada da Copa do Mundo. No total, 5 jogos, porque venceu o Botafogo antes da parada. Então, 5 jogos de vencibilidade, tá na quinta posição. Lembrando que o Bragantino tem um jogo a menos. Mas assim, os próximos 2 jogos do Bahia, eu disse aqui ontem e vou repetir, são inegociáveis os 6 pontos. Contra Vasco, que está na zona de rebaixamento, o Bahia joga na Fonte Nova mais uma vez domingo, dia dos pais, às 4 da tarde. E contra Chapecoense fora de casa. Joga fora de casa. Joga no gramado sintético. Gramado sintético esse em que o estilo de jogo do Bahia ajuda muito. Jogo rápido, toques rápidos. Vai pegar uma Chapecoense muito fragilizada, em que o Bahia não pode pensar em outra coisa a não ser vencer esses 2 jogos, 6 pontos. Claro que tem um adversário do outro lado, mas pensando em vencer e trazendo pelo menos uns 4 pontos, eu acho que fica de bom tamanho, mas o Bahia não poderia negociar esses 6 pontos. 6 pontos são inegociáveis para o Bahia se quiser brigar ainda pela Libertadores nas 2 próximas rodadas.
0: Beleza, valeu Brenner. Continua 0-0, chegando a 9 minutos na Neoquímica Arena, Corinthians e Atlético Paranaense. E pela Copa Sul-Americana, o Bolívar segue vencendo o Grêmio lá em Porto Alegre, 1-0. E eu tô vendo aqui que o camarada tá escrevendo aqui, aos 35 minutos, torcida na arena entoa xingamentos direcionados de forma específica ao técnico Luiz Castro. É a manifestação contrária mais forte já ouvida pelo treinador nestes 7 meses de trabalho no Grêmio. Situação. Vou ali e volto já. E na volta o povo vai falar. E tu sabe o que é que o povo vai falar?
6: Tá retado.
0: Já sabe o que é, né? Ei, não sei o que, não sei o que, eles fazem, não sei o que. 7h40, volto já. Peraí.
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0: Agora 7:43.
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0: Deixa eu ver esse lance do Atlético. Eita, quase que o furacão abre. Quase. 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Bora ouvir o povo? Ô, rapaz, bota o povo pra falar no zap da galera. Fala, torcedor.
3: 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Fala, torcedor.
0: Pode soltar a voz, venha.
4: Boa noite, Tony. Boa noite, Melissa. Boa noite, Brenner.
0: Boa.
4: Uma vergonha ontem no Barradão.
0: Tá vendo?
4: Uma expulsão daquela, o VAR, o juiz não marca, vai, não chama. Carrinho que Cacá deu, o Gustavo Gomes dá todo dia, toda hora, e não recebe nada. Malmente amarelo. Ver Lucas Arcanjo, passava um ano para cobrar um tiro de meta e o juiz não tinha mais expulso. E com todo respeito, para você depois ir para uma coletiva aturar a Bel, tem que ter muita paciência, viu? Aqui é Missinho, do Novo Horizonte, aqui em Serrinha.
0: Abraço, meu querido Missinho, obrigado. Fala, torcedor.
5: Boa noite, amigo. Eles roubaram Vitória dentro do Barradão e aí da polícia deu apoio a ele, né? Segurança pra ele, né? Um cara daquele era pra Rondesp entrar logo lá, levar ele logo pra Mata Escura. Ele passar logo uma noite lá na Mata Escura. Ele saber, cara, roubar os outros e ainda tem segurança pra sair com o cara daquele. Com o cara daquilo ainda protegido. Mas ele vai achar o dele. É meu ponto de vista. Comenta aí.
0: Ele vai achar o dele? Pô, velho, mas que isso? Ele vai achar o dele. Passa a imagem que é o quê? Violência? Não, pai, não vá por aí não, rapaz. Boa lá, torcedor, solte a voz.
6: Boa noite, bancada. Aproveitando, falando aí de contusão, nesse caso aí, o jogador fica afastado, quem paga o salário dele? Tem algum seguro? É o INSS? Quem paga?
0: O Internacional.
7: Boa noite, meu nome é Alex, sou torcedor do Vitória. Isso aí é só o reflexo do futebol brasileiro, de quem comanda, de quem dá as ordens, de quem tem que ser favorecido. Eu disse que quando voltasse o Campeonato Brasileiro, pelo que aconteceu na Copa, os times do Nordeste vão sofrer e é daí pra pior.
0: O que a Copa tem a ver com isso aqui, bicho?
8: Muito assunto, várias camadas.
0: Torcedor, venha.
9: Antônio Silva, boa noite, Jurandir daqui de Santa Bárbara, do estado de São Paulo, viu? Oi. Será que a CBF vai suspender aquele juiz do VAR e o outro juiz que apitou? Rapaz, aquele cidadão é um criminoso, velho. Não deveria apitar jogo mais, não. Deveria ser punido o futebol. Por isso que os caras falam que a gente, o brasileiro, não quer torcer mais pra seleção. Vai torcer pra Argentina, vai torcer pra outros times, que eu torcer pra seleção brasileira por causa dessa CBF. CBF safada, sem qualidade, uns caras sem caráter, fazendo isso com Vitória.
0: Olha bem, pessoal do esporte, olha aí, se há 40 anos atrás, aí no tempo de Beijoca, aquele juiz ia apitar certo. Dinho de Buracica tá mandando o recado. É, Dinho, só que Beijoca hoje em dia ia ser expulso todo dia. Se fosse jogar como você quer. Porque hoje tem um tal de VAR. Fala, torcedor.
10: Boa noite, Rádio Sociedade da Bahia. Meu apelido é Marinho, torcedor de esquadrão, moro em Salvador. A verdade é essa. Árbitro do Sul, eles não gostam de time nordestino. Ele favorece o time do Sul, né? O time grande. É verdade. Time como Santa Cruz, Sport, Bahia, Vitória, Náutico, ABC, o time do Norte e Nordeste, América, do Rio Grande do Norte, eles não gostam. Um abraço.
0: Deixa eu fazer um negócio aqui que veio na mente agora, rapaz. Tu sabe que site eu tô?
8: CBF?
0: Não, aqui, ó.
8: Ah, FBF.
0: FBF não soltou nenhuma nota, velho. De apoio aos dois afiliados. Não tem uma notinha contra a CBF.
8: Não pode, né?
0: Fica não, né?
8: Pode não.
0: Uma notinha só no site da federação.
8: Não pode.
0: Estamos ao lado do Bahia, ao lado do Vitória. Nossos afiliados que foram prejudicados com a arbitragem. A federação se solidariza. Ah, não pode fazer essas coisas, não?
11: Não.
0: Não vai numa notinha, não vai? Pra dar um apoio aos dois?
11: Mesmíssima coisa. Você tá vendo que a UEFA tá se organizando pra boicotar a Copa do Mundo e a Conmebol. Caladíssima, caladérrima.
0: É, rapaz. Complicado o negócio aí. Botar mais gente pra falar, né? Quem é que vai? Por isso que eu abri o site, porque de repente se eu fizesse, não vai fazer nada, e depois estivesse no site, né? Eu fui logo lá. Deixa eu ver esse aqui que tá deitado numa rede. Olha que tranquilidade, rapaz.
8: Dinheiro fácil.
11: Como você queria estar.
0: Opa aí, bicho.
8: Dinheiro fácil. Esse é o verdadeiro dinheiro fácil.
0: Tá fazendo um sinalzinho legal. Tô bem aqui.
11: Mó paz.
0: Opa aí, rapaz. E essa rede cabe ele, viu? Não, ele não é fortinho, não. Ele tá no peso legal. É porque essa rede é aquela diferente, né? Feito de crochê. É. Mas o bom é que ele vai falar. Deitado na rede ou não, ele fala. Fala, torcedor!
12: Boa noite, Tony, boa noite, bancada, boa noite a todos os ouvintes da Sociedade da Bahia. É, Tony, eu sou torcedor do Bahia, fã mesmo, mas cara, o que fizeram com o Vitória ontem foi um absurdo, o Maurício para ser expulso, ele deu amarelo, o VAR não chamou, aí o Cagá faz a falta, aí ele não dá nada, o VAR chama e expulsa. O pequeno sempre é pequeno, viu? Pelo amor de Deus, é uma vergonha essa habilidade desse Campeonato Brasileiro. É uma vergonha. Uma vergonha. Eu tava assistindo até o jogo do Vitória na Globo e ouvindo do Bahia na Sociedade, mas eu desliguei a televisão, continuei só ouvindo o Bahia na Sociedade. E foi uma vergonha. Boa noite, Maurício de Itapicuru, Bahia, moro em São Paulo.
0: A gente não pode é se apequenar, entendeu? A gente não pode sentir que acontece porque é pequeno. Eu acho que é o Nordeste é difícil, né, cara? Difícil a gente querer união dos times brasileiros, né? Os caras estão brigando aí pra fazer uma liga. Ó, quantos anos. E eu não acredito que isso vai sair. E se isso sair, vai beneficiar.
8: Precisou da CBF intermediar, né? Pra isso andar.
0: O certo é que a nossa vida hoje foi ouvir. Ouvir programa daqui, programa dacolá. Arbitragem falando. E o meu querido Cássio Cardoso colocou no nosso pauta, né? O que falaram alguns ex-árbitros. Ana Paula Oliveira, lembra dela?
8: Lembro.
0: Muito bem, ficou muito famosa.
11: Sim.
0: Trabalhando em campo, né? E sendo modelo também. Realmente viveu um momento especial, Ana Paula. Olha o que é que ela botou aqui: expulsão. Maurício deixa o braço no seu adversário, atingindo a região sensível, colocando em risco a integridade do adversário. E faltou dizer que ele veio armado, viu? Porque a imagem é muito clara. Ele já se prepara. Já estava armado. Renato Massilia.
8: Vixe. Esse aí, meu irmão.
0: Maurício atinge o jogador do Vitória fazendo gatilho. Olha aí o gatilho. Já vinha armado. Com o cotovelo. Deveria ter sido expulso. Errou o árbitro. Alfredo Loebelin.
8: Esse eu não conheço, não.
0: É do meu tempo. O lance do Maurício era para cartão vermelho. A regra não fala em ter que acertar o rosto, peito, queixo, o que for. A regra fala de você ver se tem um gatilho ou não. Ou seja, o gatilho tinha. O gatilho estava pronto. Manuel Serapião. Maurício merecia cartão vermelho. Embora a cotovelada não tenha sido com gatilho em velocidade, o risco de lesão foi claramente assumido. Erro grosseiro do árbitro. Aí lá no grupo eu escrevi, né? Porque eu não sei ficar quieto. Tá todo mundo dando opinião, eu vou dar também, né?
11: Fale mesmo.
0: É, falei. Falei. E vou dizer o que eu falei. O responsável por implementar o VAR no Brasil, Manuel Serapião, diz aí que o erro foi grosseiro do árbitro. Deveria ter também colocado em dúvida a ferramenta que ele tanto defende, o VAR, como principal responsável pelo erro, já que o Fazecas tem toda a tecnologia a seu dispor e todo o tempo que ele precisa.
8: Olha aquele lance ali do Corinthians, cara.
0: Por...
8: O Zanovelli nem parou. Reclamou com o jogador do Atlético pra seguir o jogo. É brincadeira.
0: Mas voltando, viu, Serapião? Quando você... Meu amigo Manuel Serapião, já pegamos babas lá no Maninho, lembra? No tempo do nosso saudoso Bira Macaco. Manuel Serapião já me presenteou com a camisa do Sport que deram a ele lá num jogo. Ele, vou levar pro meu amigo Tony Silva. Manuel Serapião, meu amigo, faltou você dizer aqui. E o VAR também se acovardou em não chamar e dizer: ô, vem cá, como ele fez no lance do Kaká. Vem cá, velho, que eu tô vendo um gatilho aí, ó. Vem cá comigo pra gente analisar.
11: Como só fez em lances contra o Vitória, em nenhum a favor.
0: Então, meu filho.
11: Pra mim, a grande questão é justamente essa. Eu acho que são lances difíceis, mas que seguem o mesmo critério para situações diferentes, como eu também coloquei no grupo. Se você chama para expulsar o Maurício, inclusive nesse lance, eu nem é questão de passar pano para o árbitro, mas entender que ele não tem todos os ângulos, e o ângulo é importante. Exatamente. Nesse lance.
0: Quem tem
11: porque
0: um ângulo?
11: Quem tem um ângulo é o VAR, exatamente. Era ele que deveria chamar, porque é um lance difícil, porque... Você viu, ele tomou pontos no queixo. Geralmente não é aí que uma cotovelada atinge, porque se levanta mais o braço. Seria um lance muito mais claro. Então, o Maurício também é menor, né? E aí há quem diga que ele faz um movimento de proteção. Ele vê o Kaká chegando e vai proteger, porque ele levanta os dois braços. Enfim, o fato é, para expulsar, você estabelece um critério mais rigoroso. Se você escolhe não revisar esse lance, ao menos nem chamar o árbitro para ele ver todos os ângulos e decidir ou recomendar algo, é porque o seu critério é de que não teve intensidade. Intenção não entra na regra, tá? Isso é importante dizer também. Intenção não entra na regra. Quantos lances a gente viu de pé alto com cartão amarelo que o jogador estava olhando só para a bola e tomou cartão amarelo? Não tinha intenção nenhuma de atingir o companheiro, mas é um jogo perigoso.
8: Sem querer, então, também é falta, né?
11: Intenção não existe aí. Mas eu falo sobre intensidade ou o próprio gatilho, que não se formou um consenso se existiu. Ou seja, ele fazer esse movimento, né, de dar a cotovelada ou não. O fato é, foi um critério de não ser tão rigoroso, vamos deixar no amarelo, vamos seguir o jogo, pronto. Então você não podia ser extremamente rigoroso com o Kaká, porque aí você também poderia dar amarelo. Agora, se você escolhe ser rigoroso no lance do Kaká e ignorar o lance do Maurício, é porque você está completamente sem coerência no jogo. Então essa é a grande questão para mim. E mais do que isso, como o Tony falou, a atuação pífia do VAR, porque ele só recomendou revisões para um lado. Inclusive teve um lance de possível pênalti pro Vitória depois, que por outros ângulos eu vi que acaba não acertando em cheio. Então não seria pênalti, mas o árbitro não teria como ver todos os ângulos, porque a televisão trai muito a gente também nesse sentido. A gente olha de frente, pegou; olha de lado, não pegou; olha por trás. Então é isso que o árbitro precisa, é isso que o VAR traz pro árbitro. E o VAR não deu essa oportunidade ao Vitória em nenhum momento, nem na expulsão do Kaká, nem nesse lance do pênalti. E aí só funcionou contra o Vitória, né? Pra não chamar pro lance do Maurício, pra chamar com o Kaká, pra chamar com o Luan Cândido, que deveria ser expulso. Mas é muito complicado, a atuação totalmente omissa. E o árbitro também, que no lance do Kaká, por exemplo, não deu nem falta. Não deu nem falta no lance. Nem pra dizer, foi cartão amarelo, não deu nem falta. E aí o VAR chama, ele muda de opinião. Então, muito provavelmente, se o VAR chamasse pra ele expulsar o Maurício, ele ia expulsar. Porque a gente aqui discute muito isso. Os árbitros não têm personalidade pra peitar algo que o VAR diz. Então, se chamasse, recomenda a expulsão, o árbitro ia expulsar. Então, é uma atuação ridícula das duas partes, mas o árbitro, pelo menos, pode se... motivar ali numa justificativa de que não viu tudo, de que não tinha todas as câmeras. E o VAR? O que,
0: fala,
11: que vai dizer?
0: Fala, torcedor.
13: Boa noite, bancada. Boa noite, Tony. Boa noite a todos. Realmente, ontem no jogo do Vitória, era pra expulsar o outro, mas os dois do Vitória mereciam ser expulsos também.
0: Talvez nem precisasse.
13: E o resultado, eu acho que o resultado só dava Vitória, só dava Palmeiras mesmo. O Vitória não tem time pra ganhar o Palmeiras em campo nenhum.
0: Pronto, aí deve ser o torcedor do Bahia ou do Palmeiras. Agora, você tem que entender o seguinte, as outras duas expulsões aconteceram devido àquele primeiro lance também, né? Porque exatamente, se ele tivesse ido, aliás, o pessoal da CBF, eu não sei se vocês têm interesse em fazer isso, né? Porque vocês investem tanto dinheiro na máquina, que de repente poderia ir desmoralizando a máquina e a gente chegando ao ponto de dizer, tá servindo pra quê? Mas vocês, será que vocês nas reuniões aí, pessoal da CBF, né? Que é o staff maior, a comissão de arbitragem, quem comanda, será que vocês não passam para o árbitro o seguinte, ó, vem cá, velho, vocês não são obrigados a aceitar o que tá no vídeo não, viu?
11: Exatamente.
0: Fiquem, não fiquem com medo não, viu? Eu tô aqui, mas não vou punir ninguém não, não vou tirar ninguém de escala não, vocês podem se posicionar contra o VAR sim, viu? Que ele é um assistente, ele é um auxiliar, você pode chegar e dizer, ó, eu vi aqui, meu irmão, mas vou continuar com a minha decisão em campo. Valeu, um grande abraço, muito obrigado, tamo junto. É, será que vocês passam isso? A imagem que fica é que os caras têm medo de ir contra o VAR.
11: Acrescentando,
0: a própria arbitragem, aí fica complicado, cara.
11: Acrescentando sobre isso, esse lance do Maurício aconteceu aos 25 minutos. E quando o Fábio Mota fala o Vitória estava melhor na partida, eu não concordo que estava melhor que o Palmeiras, mas era o melhor momento do Vitória no jogo, dentro do jogo.
0: Sobre isso,
11: porque teve um cruzamento ótimo do Baralhas para uma cabeçada do Brites e depois um chute do Mateuzinho, que foi uma finalização errada, mas que foi uma grande chance que o Vitória criou. Então, 25 minutos depois desses dois lances, o Vitória tem um jogador a mais, ninguém vai poder dizer o que ia acontecer depois disso. O jogo poderia ser completamente diferente, entendeu? Então, é muito complicado cravar, mas talvez o Kaká não fosse expulso,
0: talvez,
11: e com certeza o Luan Cândido não seria.
0: E se ele fosse,
11: com certeza.
0: Se ele fosse ao VAR, se o VAR chamasse, viu, meu amigo Serapião, que o erro grosseiro não foi só do árbitro, o erro grosseiro também foi do VAR.
8: Principalmente do VAR.
0: Se o VAR chamasse, ele fosse lá e dissesse, não, eu vou dar só o amarelo, ali já acalmaria um pouquinho, que pelo menos ele foi ao VAR. Fala, torcedor.
14: Ô, Tony.
0: Oi.
14: Boa noite, Francisco de Sarinha, galera da Rádio Sociedade.
0: Ô, Francisco.
14: E o gancho que Luan Cândido pode pegar? Quantos jogos será?
0: É, isso aí é um assunto que a gente vai debater daqui a pouco. Eu vou no intervalo e volto já. E também tem um rapaz aqui, mas eu procurei a mensagem, mas vou encontrar em nome de Jesus. Se eu não encontrar, vou deixar a pergunta no ar. Quais são os jogadores que o Vitória pode utilizar desses que vieram na Copa do Brasil? Pontualmente, 8 da noite, eu volto já. Aí é pênalti. Se ele não marcar também é demais. Aí, tá vendo?
11: Moda, moda.
0: Aí, ó. Vamos ver. Vamos ver.
8: Pois
0: não, vou ali e volto já. A resenha preferida do seu rádio. Bate bola. Volta já.
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2: Aí a questão do fotógrafo, entendeu? Que ele pega o frame. Não é o frame?
3: Exatamente.
2: Agora, onde agora a palavra é frame. É situação. 8:03.
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2: Atenção, Salvador, chegou o inverno e precisamos ficar alertas. E eu estou falando é da gripe, que esse ano está querendo assolar, viu? Lembrando que a gripe é uma doença séria, pode causar pneumonia, internações, pode até matar. 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Afaste o monstro da gripe, vacine sua família, procure hoje mesmo a unidade de saúde. A Prefeitura de Salvador está trabalhando para proteger a sua saúde. 8:05, antes de Rogério falar um pouco mais, tira essas dúvidas aí da galera, o que é que pode acontecer com o Luan Cândido e também jogadores que podem jogar na Copa do Brasil?
7: É, toda expulsão, na verdade, ela vai ao STJD, né, e pode pegar um gancho ou não. Acho que o Kaká vai ficar...
2: Cabeça de juiz, né?
7: Exatamente. Kaká deve ficar pela suspensão automática mesmo, mas o Luan Cândido pode sim pegar um gancho, assim como o Eric, por exemplo, pegou por falar em entrevista que foi um roubo, né? E o Eric pegou, se eu não me engano, 3 jogos, mas o Vitória conseguiu efeito suspensivo, então ele não chegou a cumprir toda a pena, né? Então...
8: É só um efeito de comparação, Mel. O Luan, ele fez o gesto do roubo, né?
7: Isso.
8: E o David Duarte, no pós-jogo contra o Palmeiras, ele chegou a falar, né, entrevista coletiva ali no campo. O David Duarte chegou a ser punido, só que o Bahia conseguiu reverter, ficou, pelo menos, se eu não me engano, ficou um jogo fora. Pode acontecer o mesmo com o Luan.
7: O David Duarte, né? Se eu não me engano, ele pegou 3 também, mas só cumpriu 1.
8: E foi ainda, ainda teve que pagar um valor em multa. Eu lembro que naquele momento o Rogério levou suspensão também, até o Cadu Santoro também, porque insultou o Rodolfo no
7: Foi exatamente igual o que aconteceu com o Vitória. Foi julgado o presidente, o técnico e o jogador. O presidente levou uma suspensão de 30 dias, mas também conseguiu efeito. O Jair Ventura foi absolvido, até porque ele não usou palavras, né? Ele só reclamou da arbitragem e o Eric foi punido. Então, o Luan Cândido provavelmente pode pegar um gancho que, pelo que a gente tem base de outras situações, deve girar em torno de 3 jogos e o Vitória vai recorrer com certeza na decisão. Então, a gente não sabe quantos jogos realmente irá cumprir. Quando eu souber a data exata do julgamento, a gente fala aqui no Bate-Bola. Sobre a Copa do Brasil, é o seguinte: o Vitória pode inscrever normalmente o Wallace e o lateral Fabiano. Eles já estão inscritos na Copa do Brasil porque não jogaram por outros clubes a Copa do Brasil desse ano. Então, tá tudo ok. A grande questão é entre Brites e Pochettino. O Vitória só pode inscrever um deles porque a CBF tem uma regra que apenas 3 jogadores que já jogaram a mesma edição por outro clube podem jogar. O Vitória já inscreveu o Zé Vitor e o René. Eles jogaram lá pelo... Qual foi o time que eles vieram? Portuguesa. deu um branco total na cabeça. Pela Portuguesa, no começo da competição. Então, o Vitória já tinha inscrito os dois e agora terá que escolher entre Brites e Pochettino. O Vitória não divulgou de forma oficial quem irá ser inscrito, mas já deu indícios, tanto Fábio Mota quanto Jair Ventura, que será o Brites por uma questão de necessidade. Agora, por exemplo, só tem o Brites e o Edenilson no banco de zagueiros. Ele vai ser titular contra o Flamengo, com certeza. E na ausência do Kaká ou do Luan Cândido, é o Brites que é o substituto. No caso do Pochettino, tem muitos outros jogadores no setor de meio campo, então ele acaba sendo menos necessário, entre muitas aspas. Então eu acredito que vai ser o Brites. Nesse caso, três dos quatro estão disponíveis para a Copa do Brasil e o Pochettino provavelmente é quem vai ficar de fora.
2: Bom, tá explicado, hein? Tá explicado. Manda um abraço aqui ao meu amigo Aguinaldo Silva. Obrigado pelas palavras, meu bom. Grande abraço para você, viu? Obrigado, meu, por esse carinho todo. Bom, 8:08. Rogério Ceni, fala mais.
8: Fala, vai falar sobre a defesa do Bahia ontem, que funcionou bastante, e elogiou muito o Marcos Vitor, que fez uma grande partida ontem no Maracanã.
3: Eu acho que os dois foram bem, né? Acho que a linha de defesa nos dois jogos, nos dois últimos jogos, jogou muito bem, como um todo. Mas para um jogador que não vem jogando em sequência, fez um partidaço o Marcos Vitor. É, a diferença, logicamente, é a bola aérea, que o David entrega como ninguém isso, né? É, mas na construção ele foi bem, assim como o David vai. E é um jogador rápido de cobertura, é, fez um... Eu acho que foi o Ronaldo que foi eleito o melhor em campo, né? Mas se não fosse o Ronaldo, para mim, talvez teria sido Marcos Vitor, pelo que ele produziu. Jogou muito bem nessa função centralizada. É uma posição que você vai ter em concorrência, né, com o David, que é um jogador que também vem muito bem. O David aí vem, eu não sei em qual site desses, mas vem com a melhor nota aí no Campeonato Brasileiro de... No quê?
9: Melhor zagueiro,
3: né? Então, assim, do lado direito. E o Marcos tem um pouco de dificuldade de jogar do lado esquerdo, assim como qualquer destro, ou a grande maioria dos destros tem dificuldade, uma exceção feita a um ou outro jogador que tem facilidade de jogar do lado esquerdo. Mas partidaça do Marquinho, pô, foi um jogo difícil fora de casa, num jogo qualquer, teve personalidade. No começo ficou um pouquinho longe do Romão, o que deixou o Romão, às vezes, sem poder atacar o marcador pelo lado e fazer a cobertura. Depois corrigiu isso e foi um, se não o melhor, porque o Ronaldo fez grandes defesas, um dos melhores em campo.
8: O Rogério volta a falar também sobre mudança de esquema, faz uma avaliação do time após esse retorno da parada da Copa do Mundo, esses quatro jogos, e também fala de jogadores que chegaram no elenco.
3: Eu acho que nós, como postura de time, acho que a parada foi importante, a mudança de sistema praticamente no primeiro semestre para esse... Eu acho que é bem grande, e automaticamente você precisa treinar cada vez mais para poder acertar. Teve chegada de um ou outro jogador, né? Principalmente o Alejo, praticamente, que chegou nessa... escrito e que vem jogando mais minutos, né, nessa parte. Ainda o Marco ainda não estreou, e o Guido jogou naquele amistoso aqui, 45 minutos, o goleiro. Mas nós estamos tendo, acho que um time mais firme de marcação, mais competitivo, que se doa bastante. Cabe a nós que consigamos elevar o padrão de todos nesse sentido. Agora, é que nem hoje fizemos um ponto que, no final, se você for analisar friamente, é um bom ponto pelo que o Fluminense jogou e pelo que nós produzimos no segundo tempo. Assim como contra o Corinthians, não foi um bom ponto, porque nós produzimos bem mais para ganhar do Corinthians. Contra o Atlético Mineiro, eu acho que é um jogo bem equilibrado, bem parelho, né? Então, assim, a pontuação nem sempre ela é equivalente àquilo que você produz. Mas eu, como em matéria de entrega, de doação, de competitividade, fico muito feliz com a volta. Em matéria de resultados, são 6 pontos ganhos em 12, 50% de aproveitamento. Se a gente quiser ir para a Libertadores, momentaneamente estamos, né, em quinto, mas estamos um jogo a mais do que Red Bull, se eu não me engano, que está atrás, e Botafogo, com chance de passar a gente. Então isso não garante absolutamente nada para a gente. Precisamos dos resultados, precisamos jogar bem, precisamos fazer jogos como foram contra Corinthians, como Atlético Mineiro, como o primeiro tempo hoje, que foi relativamente bom. E precisamos também pontuar, porque são muitos na briga, né? É uma rodada, você vê que um pé de um ganho ali já muda tudo dentro do campeonato. nós vamos precisar, nós temos agora esse período de treinamento e 2-3 dias de descanso e depois o resto do treinamento para fim de semana que vem, e fica um jogo que não tem, eu sei que para o Vasco também é um jogo importante, porque está numa situação mais delicada, mas para nós é inegociável vencer esse jogo se a gente quiser continuar brigando como foi, como aconteceu nos últimos 2 anos, de levar o time a uma pré-Libertadores.
8: Tá, então o Rogério fez uma análise no geral, né, desse retorno do Bahia. O Bahia, que hoje é o quinto, tá em zona de classificação para Libertadores, mas ele bem lembrou que o RB Bragantino tem esse jogo a menos, né, porque ontem avançou na Sul-Americana, né, jogou no dia de ontem, então vai ficar essa partida aí a ser marcada ainda. Provavelmente deve acontecer ali, quem sabe, na data FIFA, né, se as equipes concordarem. Aí é um acordo entre a CBF e as equipes que restam a esse jogo. Mas final de semana a gente sabe que é a Copa do Brasil, o Bahia só volta a jogar no dia 9, final de semana no Dia dos Pais, por isso o time folgou no dia de hoje, treina amanhã e sábado, folga no domingo, e aí depois tem uma semana cheia, né, para enfrentar a equipe do Vasco. O Vasco que entrou em campo ontem, Sul-Americana avançou, próximo adversário do Bahia, e tem até a sequência de jogos do Bahia aí, né, Thiagão? Vamos colocar aí no YouTube para a galera pegar. Depois o Vasco, o Bahia tem a Chapecoense, como eu falei, fora de casa. Depois o clássico Bavi, no Barradão. Depois Bahia Internacional na Fonte Nova, RB Bragantino e Bahia lá no Cícero de Souza Marques. E o reencontro, né? Bahia e Remo, Arena Fonte Nova. Essa é a sequência do Bahia, Tony. Quando você olha essa sequência, claro que você viu uma dificuldade ali no clássico Bavi, que clássico é aquela coisa...
10: É clássico, e vice-versa.
8: Eu também vou nessa, não acho que quem tá em cima é quem tá embaixo, eu acho que clássico não tem favorito.
10: Rapaz, uma sequência boa.
8: É uma sequência que o Bahia pode trazer aí, bem acessível, né? Pra o que vem jogando o Bahia, acessível pra pontuar. Vasco e Chapecoense é aquilo que eu falei, até o Rogério falou, pontuar, né? Porque o Bahia, pra seguir firme ali em cima, vem de 3 empates seguidos, então precisa vencer. 2 sequências aí de jogos muito possíveis de vencer, Vasco e Chapecoense. E aí tem um clássico. O clássico é aquela interrogação, né, meus amigos? É clássico, na casa do adversário. E os últimos jogos do Bahia por lá no Campeonato Brasileiro, o Bahia não tem vencido. Ano passado perdeu por 2-1, esse ano ganhou, mas foi pelo Campeonato Baiano. Depois tem Internacional, RB Bragantino e Remo. Então, Bahia aí tem uma sequência favorável, lembrando que o Bahia só resta apenas o Brasileirão, só tem isso como foco, por isso o senhor joga no próximo dia 9.
2: Beleza, valeu, valeu, Brenner, manda um abraço aqui, a galera tá ligado com a gente. Pingo, lá em Oriçangas, falando do 13º campeonato dos quarentões, lá na Urbis 3, os resultados da 10ª rodada, que aconteceu no dia 26, Azata 1, Cruzeiro da Calu 9, meu Deus do céu, 9-1, cara. Super Sexta 1, Botafogo 2. A 11ª rodada vai acontecer agora, dia 2 de agosto, domingo. O Botafogo vai enfrentar o meu time, o Riacho da Guia, o time que eu torço. Esse eu não jogo, não, eu torço. Sou torcedor desde pequeno do Riacho da Guia. Começa 8h, a primeira partida. Depois tem Vitória na Guerra e Cruzeirinho. E na sequência, o Torrisson enfrentando os Bestas. E o Torrisson sabe que esse time, os Bestas, de besta não tem nada. Pode procurar os resultados no campeonato, viu? 13º campeonato Copa dos Veteranos na Urbis 3, uma realização da Liga São Mateus. Quem é o artilheiro? Luiz, do Cruzeiro da Calu? É? Tem quantos gols? 6? Olha aí, que beleza! Um abraço pra você, Pingo, e os organizadores e todas as equipes envolvidas na competição. 8h16. Agora há pouco
7: tiveram,
2: o tempo fechou, né?
7: Cenas lamentáveis aí em Itaquera. E pra variar, o Fernando Diniz tomou cartão amarelo, né?
2: Isanovelli distribuiu o cartão pra tudo. O cara deu um corte massa no Mateuzinho. Mateuzinho se arretou, foi tirar onda. Aí veio um e empurrou outro. Aí começa.
8: Mateuzinho é brigão.
7: Gilberto tava lá no meio.
2: Não sei o que, Gilberto. Não sei o que. Aí ele deu amarelo para 2 do Atlético.
7: O diálogo foi exatamente assim.
2: E tá esperando o VAR. Olha o VAR entrando em ação lá para ver o que vai dar. Boa noite, bancada do Bate-Bola. Manda um alô aí para Bananinha. Bananinha Tricolor, que está na escuta lá em Valente. Opa, um abraço ao povo de Valente. Eita, deixa eu ver aqui. Um abraço pra você, meu amigo Dodô Xavier. Um abraço para você, meu querido. Ele fez uma pergunta e a Rádio Sociedade mesmo respondeu para ele. Pronto, Dodô Xavier. Um abraço para você, meu querido. 8:17. Como é que tá a situação do Grêmio? Deixa eu ver aqui. Ô, gente.
8: Ô, Grêmio.
2: Ô, pai, me dá uma pena, velho.
8: Ô, dó.
2: Ah, rapaz. Deixa eu ver aqui. Se abrir. Ah, tá 1 a
8: 0. 1 a 0 ainda.
2: 14 minutos. É, 15, né?
8: 15 do segundo tempo. Para
2: 15 do segundo tempo, 1 a 0.
8: O Luiz Castro fez 5 mudanças já nesse retorno.
2: Oi.
8: Gabriel Meck.
2: Sendo chamado de burro.
8: É mesmo.
2: Time. Burro. Muito bem. E segue também o Corinthians empatando com o Atlético Paranaense em 0 a 0 lá na Itaquera. Eita, rapaz. Aconteceu com o Labiade? E cena, viu, velho? O pé fica preso lá, ó. Atenção, ele dá aquela passadinha, aí vai pro chão.
8: Torceu.
2: Ali é joelho, viu? Joelho esquerdo. Tomara que seja só uma entorse. Mas os cuidados para o Labiade estão
7: sendo tomados. Joelho é sempre uma grande preocupação.
2: Né? Muita preocupação. Cadê o torcedor? Adi, solte a voz. Venha no zap da galera. Mande ver.
8: Venha na paz.
2: Ô, rapaz. Ei, psiu.
8: Tá a acontecendo o que com ele hoje? O que tá acontecendo com ele hoje?
2: Acho que o... Tá furioso.
8: Tá. Não é de terça, não?
10: Boa noite, meus amigos da sociedade. Aqui é o Petrão da Chapada Diamantina. Ué, num julgamento da justiça... comum, quando o cara acusa o outro de roubo, ele comprova que o cara roubou, ele é inocentado. No caso desse jogador do Vitória aí, as imagens tá aí, tá tudo comprovado que foi roubado mesmo. Então ele tem que ser inocentado.

0: pra fora do país.
1: Eu lembro, cara, de outro dia que eu tava falando aqui que o Marcos Vitor era um dos melhores zagueiros do Bahia. Muita gente me xingou tanto nas
0: Ceará,
1: redes sociais.
0: Mas no Ceará ele já era um zagueiro legal. Eu
1: falei, Marcos Vitor tem uma boa saída de bola, um dos melhores construtores
0: também,
1: saindo.
0: Né? Vai errar, é normal.
1: Você é maluco.
2: É jovem.
0: Aí o Bahia também foi na onda do povo e mandou Marcos Vitor pra fora do país.
1: Aí trouxe
0: e
1: volta.
0: Aí precisou, trouxe. E tá precisando ele. E esse é o futebol. O mundo dá muitas voltas.
1: Fala... Ele tem dois rebaixamentos seguidos, né? Ceará e Atlético Paranaense.
0: Pois é. Fala, torcedor.
3: Se não me engano, ele pegou...
4: Boa noite, Tony, toda a bancada.
0: Boa noite.
4: É uma hipótese para que vocês possam me responder. Caso o Vitória ontem, percebendo toda aquela manobra e tudo aquilo que aconteceu, resolvesse não voltar para o segundo tempo,
1: W.O.,
4: não retornasse ao campo de jogo, deixasse um 2-0 apenas, como uma forma de protesto, que tipo de punição poderia sofrer?
2: É, no mínimo W.O., né?
0: Ah, não, muita coisa ruim, cara.
1: Mas
0: muita...
1: punição ia ter várias.
2: Só que aí viriam
0: sem
2: as punições.
0: Sem falar da gozação do torcedor.
2: Até porque... né,
0: do Bahia, que já goza. Ia ser parte 2.
2: A gente não viu... Seria mais lógico nesse sentido a questão das expulsões, e só seria o W.O., porque abandonar o campo trariam outros desdobramentos, né?
1: Exatamente.
2: Porque com certeza
1: a CBF ia julgar. Entrava nesse bolo aí.
2: Exato. E aí também acho que a CBF ia com certeza pegar muito pesado, porque abriria para não abrir precedentes, né? Porque no jogo, inclusive, contra o Bahia, o Reinaldo até chegou a chamar o time do Mirassol no jogo lá para deixar o campo, mas não fizeram isso. A gente tem um exemplo da Copa Africana de Nações, que o time de Senegal deixou o campo, depois voltaram a campo, venceram o jogo, foram campeões, mas por conta de terem deixado o campo, o Marrocos entrou na justiça e foi considerado ali um W.O. e o título para Marrocos. Então, só o resultado foi isso. Os desdobramentos seriam ainda piores.
0: Eita,
2: eu acredito.
0: Eu tenho que ter no intervalo comercial, meu. Olha a cara dela olhando pra mim. 8h22 na Bahia.
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6: Oito e 28. 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
6: 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Fala mais do Vitória aí, Melissa.
8: Bugou.
9: Buguei completamente.
6: Ela
9: porque eu tava
6: vendo alguma coisa.
9: Exatamente. Não tava foi? Olhando pra outro.
6: Mas não é a mulher
9: lugar.
6: De Lucas, não, né?
9: Não, não. Rapaz, deixei ela. Hoje você viu lá, que tava rapaz. De boa, né?
6: Ela tava educada hoje.
9: Hoje tava muito tranquila.
6: Mas prossiga.
9: Então, o Vitória não divulgou ainda o calendário, né? Mas hoje houve folga, claro, pós-jogo pra os jogadores. E agora é foco total na partida contra o Atlético Paranaense. E aí vamos falar um pouco sobre a sequência do Vitória também no Brasileirão. Lembrando que essa semana, exclusivamente Copa do Brasil. Tanto na segunda, jogo de ida, quanto na quinta, o jogo da volta. Só que aí a situação do Vitória no Campeonato Brasileiro se complica um pouco em virtude da sequência que tem. Não é nada fácil. Primeiro, Flamengo. A próxima rodada, que também é no domingo, Dia dos Pais, Flamengo no Maracanã, sem a dupla de zaga titular. Importante dizer isso. Provavelmente o Brites vai fazer dupla com o Edenilson ou com o Kaique Gonçalves, que é volante, mas também joga de zagueiro. Depois vem pro Barradão enfrentar o Botafogo, que enfrentou há pouco tempo, mas era jogo atrasado lá da quarta rodada. E agora é como se fosse a quarta rodada do retorno. Então, Botafogo no Barradão e também no Barradão, dois jogos seguidos, enfrenta o Bahia, o último Bavi da temporada, né? O Vitória venceu o Bavi no Barradão no segundo turno do ano passado e isso foi crucial, inclusive, para a permanência na Série A. Não sabemos o que vai acontecer no momento, porque, como os meninos falaram aqui, clássico é clássico. Depois tem o Atlético Mineiro fora de casa. E aí, depois disso, enfrenta o Grêmio no Barradão. Acho que esse jogo é crucial, porque o Grêmio disputa, teoricamente, a gente não sabe se depois de todas essas rodadas vai estar ali, mas disputa, teoricamente, o mesmo campeonato do Vitória, e, inclusive, logo depois é o Mirassol. Então, são dois jogos importantíssimos. Mas, nessa sequência, já pegou o Palmeiras, vim Flamengo e Botafogo, é uma sequência muito complicada de início de retorno pro Vitória. Então precisa já, nesse momento, arregaçar as mangas, o que aconteceu ficou para trás, porque de fato é necessário retomar o caminho da pontuação. Vitória tem duas derrotas seguidas no campeonato, venceu o Vasco logo depois da pausa, né, para a Copa do Mundo, e agora vai precisar aí fazer um pouco mais, até porque o time não vem jogando bem, e não é porque a gente está falando de erro de arbitragem que isso vai ficar mascarado, né? Era mais um jogo onde o adversário era superior à Vitória, o Palmeiras era superior à Vitória, assim como o Remo foi, e assim como o Botafogo foi, e muito, e o Vitória conseguiu não perder, né? Mas contra o Vasco venceu, porque o Vasco dá muitas oportunidades aos adversários, isso é verdade. Então, nesse momento, tem uma certa gordura que fez no primeiro turno de 4 pontos à frente da zona de rebaixamento. Isso vai permanecer assim nessa rodada. Na próxima, esse número pode cair, mas não entra na zona de rebaixamento. Mas o fato é que essa sequência pode complicar o Vitória no Brasileirão. E aí pode ser mais um ano brigando para não cair. Então é nesse momento que o time precisa dizer também ao torcedor e a si mesmos, né, o que é que quer buscar no campeonato. Vai ser mais um ano de preocupação até a última rodada, ou o torcedor pode viver um segundo turno meramente tranquilo ali, com algumas rodadas de antecedência, confirmando a permanência na Série A e, quem sabe, buscando uma Sul-Americana. É isso que a torcida se pergunta, e eu também estou me perguntando. Então, só o tempo dirá como vai ser essa sequência, mas nessa semana é Copa do Brasil.
6: Com certeza. Bom, mudando para a Sul-Americana, o Bolívar segue vencendo o Grêmio. Vamos chegando aos 30 minutos. Que situação.
8: O primeiro jogo foi 0-0, né?
6: Foi 3-2. O Bolívar joga pelo empate, o Bolívar.
8: É, então aí pro Grêmio.
6: O Bolívar vai ter que empatar, virar o jogo para ir pros pênaltis.
8: Moiou,
6: literalmente. E o povo lá tá moiado, chateado daquele jeito. Diga é nada, viu? Eita, e o Corinthians no intervalo 0-0, o Labiade saiu carregado, né, sendo dada força à galera, inclusive antes da bola rolar tinha lá força Vitinho, né, estamos com você, porque o Vitinho em um treino também teve lesão no ligamento. Parece que Labiate também.
8: Esse resultado pro Bahia é até legal, porque o Corinthians está sendo em 22, que ele pode chegar a 31, ficar um ponto do Bahia. E o Atlético Paranaense, que já tem 36, já tem 4 a mais, vai ficando com 5, né? Então, um empate aí, meio termo legal aí pro Bahia, que não vê o Corinthians chegar tão próximo e não vê o Atlético avançar tanto. Se o Atlético vencer, ele vai a 39, abre 7 pontos do quinto colocado.
6: Isso. Eita, rapaz.
9: O Atlético Paranaense... É uma sequência pro Bahia entrar de vez no G4.
8: É, e daqui a pouco o Curitiba e Cruzeiro é jogo de 6 pontos, né? Ambos têm 27 pontos, quem vencer chega a 30, a chegar à 7ª posição. Vale lembrar que o Curitiba fora de casa ele joga muito bem, né? Mas o Cruzeiro vem em uma ascensão bacana aí. É, tem tudo aí pra se aproximar do G4 e joga em casa.
6: Ó, o Atlético Paranaense ele pode passar o Flamengo hoje se ele vencer, porque ele vai pra 39 e com 12 vitórias. O Flamengo tem 39 com 11.
8: Não, na verdade vai a 38, Tony.
6: Hein? Não, ele tem 36.
8: É cara.
9: Com empate.
8: Ah, perdão.
6: Não, ele vencendo,
8: doutor. Perdão, isso.
6: Se ele vencer, é pra 39 com 12 vitórias e passa o Flamengo.
8: Viajei agora, buguei o sistema.
6: Poxa, viajou, então foi pra Buenos Aires. Córdoba. Deixa ele. E daqui a pouquinho tem Curitiba e Cruzeiro, como o Brenner falou, às 9:30 da noite. E agora tem o povo soltando a voz de novo no zap da galera. Fala, torcedor.
10: Boa noite, Tony, Brenner, Melissa e toda
8: a equipe.
10: Tony, o problema é o seguinte, o Vitória vem causando grande incômodo aí na imprensa sulista, entendeu? Porque muitos gigantes aí do futebol brasileiro não tem a estrutura que o Vitória tem. E tudo isso causa uma série de problemas.
6: Entendi.
10: Por consequente, aí vem um justo encomendado para favorecer um time, entendeu? Que tinha perdido na última rodada pro Atlético Mineiro. E a maneira deles compensar foi o que fizeram ontem com o Vitória. Mas o Vitória é gigante e dá a volta por cima e vai se continuar firme aí no Brasileirão. Um abraço a todos, boa noite. Aqui quem fala é Raimundo de Aramari.
8: Eu tô curioso para ver o atendimento da arbitragem nos próximos jogos com Vitória.
6: Eu vou falar o que eu falei em off. Duvido que o cara tenha dito. Vamos para onde? Vamos roubar o Vitória.
8: É porque o cara é ruim mesmo.
6: Ó, tá encomendado. Tá, vamos roubar o Vitória, viu?
8: É ruim mesmo.
6: Eu sei que futebol tem muita coisa feia, suja, imunda, tem. Mas o cara dizia, ó, vamos ali em Salvador roubar? Bora. Isso não existe, cara.
9: Não é algo
6: pessoal, né? Isso é coisa,
9: pessoal,
6: de, torcedor.
9: Né,
6: isso é coisa de torcedor, né?
8: É ruim mesmo e o pior de tudo é que tem a ferramenta ali, com vários ângulos, com várias replays, várias imagens, e quem tá na cabine do VAR não consegue ver que o Maurício era para receber cartão vermelho.
9: O que existe, na minha opinião, é boa vontade com determinados times.
8: Exatamente.
9: Que os nossos times não fazem parte dessa lista.
8: Nunca teve, nunca esteve.
9: Então, é isso, não é, e também não é sobre o Palmeiras, não é sobre o Vitória e não é sobre o Palmeiras, mas é sobre um grupo que tem Palmeiras, que tem Flamengo, que tem Corinthians, que tem outros times E que se eu fosse jogadora falando isso, eu já ia ser suspensa. Mas eu sou jornalista, então eu tenho minha liberdade, viu, CBF? Eu acho que existe, sim, essa boa vontade com determinados times, sim, em detrimento de outros, como o Vitória, como o Bahia, como inclusive Remo, como inclusive Mirassol e outros que acabam se prejudicando. Então não é que vieram para Salvador para prejudicar o Vitória. Mas na dúvida, né? Não é pra gente que a coisa vai beneficiar, não é a gente que vai ser beneficiado nesse sentido. Claro que acontece, tá? Nunca acontece erro a favor do Vitória. Acontece, já aconteceu. Porque a arbitragem é ruim. A arbitragem é ruim.
11: Pois é.
9: Ponto. Mas a frequência, a gente sabe, é muito diferente.
11: Eu sei o que eu sofri para ser campeão da Copa do Brasil em 2008. Naquela sequência linda e maravilhosa. Amo esse time.
12: Eu não aguento mais isso.
11: Não, véio, vai subir pra Série A esse ano. Vai ficar, oxi, na Série B.
8: Muito jogo ainda.
13: Tem certeza?
11: Patati, patatá. Mas em 2008 a sequência, bicho, é pro cara ter orgulho. Meter 4-1 no Palmeiras, velho, na Ilha do Retiro, com o Romerito dando um show. Aí depois pegar o Internacional com o Durval acertando uma cacetada de fora da área, uma falta. Aí depois pega o Vasco, ganha 2-0, perde 2-0 lá, vai pros pênaltis, magrão, pega tudo. E depois pega o Corinthians, toma 3-1 lá e Carlinhos Bala falou, aí Deus falou comigo, esse gol aí, os caras viraram a zorra. Esse mesmo aí que tu fala direto, o tal do craque. Ele virou a zorra. É que jogador que falou com Deus, jogador e não sei o que, ele vai ver a porta.
9: Quem foi que falou?
11: Aquele que ele fala, que acha lindo, craque, né?
8: Neto.
11: É. Ah. A porta, esse jogador, ah, entrega a taxa, é o Corinthians, jogador. Aí o Sport foi lá e 2-0. Toma, cala a boca, bestado. 8h39, dá tempo de ouvir mais um, mas foi um sofrimento pra passar, viu? Não foi fácil, não. Fala, torcedor.
9: Nunca será.
11: Eita, pênalti?
8: Não.
11: Fala, torcedor.
14: Sociedade, José Souza em São Paulo.
11: Ô, Zé.
14: Butantã. Diricinho de Almeida, Bahia.
11: Bom lugar.
14: É, a arbitragem aí contra os times do Nordeste é complicado, né? Eu sou palmeirense, mas arbitragem de Palmeiras e Vitórias e Corinthians e Bahia também aí um pouco complicado, né, para os times da casa. Boa noite.
11: Boa noite. Quem é que tá mandando isso, né, mensagem?
9: Pode nem valorizar o fato.
11: Vovó quer falar.
9: Oxente.
11: Vovó.
15: Eu também mandei meu zap, Tony, revoltada, meu querido, que esse roubo do Vitória. Já mandei meu zap aí.
11: Muito brava.
15: Boa noite, galera do esporte, Tony, companhia, os meninos, maestro, todos ouvindo. Tony, até quando vamos ver nossos times nordestinos sendo roubados por esse juiz aí, Sulino? Pelo amor de Deus, tem que ter um homem com aquilo roxo pra acabar com essa sacanagem desse cara de roubar o nordestino, Tony. Cadê que ele não rouba no sul? O Corinthians, Palmeiras, Flamengo, Fluminense não rouba, só vem roubar Bahia e Vitória. Uma vergonha. 3 gols anulados, expulsar todo mundo. O couro cantou bonito. Ladrão, ladrão, juiz, ladrão. Valeu, Tony.
11: Tá, e tu tem como provar, mulher? Cuidado com as palavras, que a CBF tá te ouvindo.
9: Ah, pois é. Daqui a pouco vai lá prender ela. Sulino, eu gostei.
11: Gostou?
9: Eu vou usar.
11: Vovó.
8: Essa tá é Gildete, rapadura, não.
11: A minha amiga ordinária do coração, Gildete. Mais um pra gente ir no intervalo.
16: Boa noite, Tony. Boa noite a toda a bancada. Sulino. Na Rádio Sociedade aqui, Ronaldo de Tanagra, Fazenda Recanto. Tony, eu fiquei observando ontem, Tony, eu não sei se vocês observaram.
11: Diga.
16: Mas eu acho que você acompanhou o jogo do Vitória, não do Bahia, mas...
11: Oi, do Vitória.
16: Deve estar tá ligado, informado.
11: Sim.
16: Nas informações que rolou no Baião. Tony Everton Ribeiro ontem, eu achei Everton Ribeiro meio que, sei lá, meio que desorientado, errando muito espaço, Tony. E não é o lema de Everton Ribeiro, tá perdendo muito espaço, entendeu? E mais uma coisa, por que que Rogério Ceni não utiliza Del, não bota Del no time principal, Tony?
11: Eu sei que nessa conversa, meu amigo, Del deve estar numa desmotivação, viu, cara? porque teve a chance pra caramba. Mas eu vou no intervalo, na volta a gente fala um pouquinho mais, que Breno tá doido pra soltar uns negócios aí. 8h42, eu volto já.
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0: 8h44.
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0: Por que o Rogério não bota Del pra jogar? O Vinte quer ouvir.
2: É uma boa pergunta, Tony, porque, por exemplo, ontem na ausência do Everaldo, imaginava-se que ele iria suprir essa necessidade com outro centroavante, né? E por mais que ele tivesse levado os meninos da base, e ontem a novidade foi David Martins. David Martins não é nem novidade na lista. Na verdade, a novidade foi Sidney e Wendel, né? Wendel para suprir a necessidade na lateral, e Sidney a necessidade de primeiro homem como volante, né?
0: Não, vem ele.
2: É. Não, mas a final é sábado.
3: Se ele não for, vai ser
2: problema. Mas é a final. É a final é sábado. E outra coisa, ele poderia até trazer o Caio Suassuna, né? Mas mesmo com a ausência do Everaldo, ele não preferiu levar um outro centroavante, já que já tinha o William José. Mas engraçado que quando o Everaldo está à disposição, ele leva, né? Só que não faz muita diferença, né? O Everaldo fez aqueles gols contra o Atlético Paranaense, aí aquele gol contra o Coritiba e acabou aí. Mas segue aí, né? Tem até o final do ano aí para seguir. Quem sabe ele não leva um terceiro cartão amarelo no próximo jogo, fica suspenso. Mas assim, é a pergunta do milhão. Eu gostei ontem que ele deu minutagem a David Martins, que deixou muita boa impressão pelo pouco tempo que jogou, e é o que a gente espera, que esses garotos tenham mais minutagens. O Cauê Furquim tá entrando todo jogo. O Juan Pablo ontem era para ter entrado no lugar do Alejo Vélez, que o jogo se mostrava o Fluminense dando campo ao Bahia no contra-ataque, e você tem um jogador veloz, ele coloca quem? Que já tinha colocado Everton Ribeiro, que você já pega intensidade, ele coloca o William José. Aí eu não consigo entender. Na coletiva passada, ele chegou a falar que realmente colocando o William José e Everton Ribeiro, você perde intensidade. E o jogo se mostrando na velocidade, o Fluminense dando espaço para o Bahia naqueles últimos 15 minutos, o Bahia tentando contra-ataque o tempo todo, e você não tinha esse jogador velocista, não tinha mais esse jogador para trombar, para brigar com o jogador. Bota o William José, cara. Aí vou me segurar aqui, você percebeu o que eu ia falar, né? Mas é complicado, viu? Complicado demais, viu, Tony?
0: Ah, então viva.
4: E alô? Sobre... Desculpa, Tony.
0: Não, tudo falar. Bem. Eu tô vendo um careca aqui deitado na rede, aí eu vou mandar um abraço.
2: Mais um?
0: Alô, Pita Lima, como é que tá, meu querido? Um abraço. Tava acompanhando Santos e Vasco no Sub-20.
2: Agora.
0: Decisão nos pênaltis. Vasco na final vai pegar o Palmeiras. No Coragem. Sub-20, olha pra aí. E aí?
4: Sobre o Everton Ribeiro, né? Porque, de fato... O ouvinte também falou, e foi um jogo muito ruim dele. Ele entrou muito mal, errou muitos passes. E a gente tem dificuldade de ver o Everton Ribeiro dessa forma, né? Claro que tem uma questão física que pega também. Mas é complicado. É complicado porque até um dado momento ele era a grande inspiração ali de criação do Bahia. Até esse ano, inclusive, tá? Não é muito tempo atrás, não. Mas 37 anos, a idade vai chegando. E ele já não é mais o mesmo jogador. Assim como vários no Bahia não são. Então me deu esse impacto também. Foi um jogo muito ruim do Everton Ribeiro. Mas algo a se elogiar é que eu percebo o Bahia criando mecanismos diante das dificuldades que tem e diante de um elenco que não rende mais o que era esperado. Então acho que o Rogério Ceni não pensou em algum momento da passagem dele ter problemas com o Caio Alexandre e Jean Lucas. Acho que isso não passava pela cabeça dele, mas acabou acontecendo. E ele tem aberto mão de algumas convicções. É claro que ele nunca vai admitir isso. De tipo, a minha convicção estava errada. Mas ele está fazendo isso. Ele está promovendo certas mudanças. Ontem, por exemplo, a presença de jogadores jovens já foi muito maior. O Marcos Vitor ter passado à frente do Canu numa hierarquia de quem entra primeiro já é um sinal muito claro disso. O Caio Alexandre ter deixado de ser titular e o Acevedo ter sido promovido, até o próprio Nestor. No jogo passado, ele colocou o Nestor na direita e o Jean Lucas na esquerda. Brenner até perguntou sobre isso, ele disse que tanto faz, mas nesse jogo
2: mudou,
4: ele
2: trocou,
4: ele deixou o Nestor na esquerda. Então, é algo que se reclamava muito do Rogério, convicções, não abrir mão, cabeça fechada, e ele tem mostrado... com a prática, né? Porque falar ele não fala, mas que ele tá tentando outros mecanismos, sabe? Isso é importante porque o Bahia voltou da pausa melhor do que estava antes e até do que a gente viu nos amistosos. O jogo do Bahia contra o Fluminense, por exemplo, apesar de no segundo tempo ter jogado, ter sido inferior ao Fluminense, mas para mim o Bahia jogou melhor no jogo do que no amistoso. Então, o Bahia é um Bahia que constrói mais, que tem um pouco mais de criatividade, apesar de ainda falhar muito nisso. O setor de meio campo precisa muito melhorar, mas acho que o Bahia melhora em alguns fatores e a perspectiva que a gente cobrava, lembra? A gente falava durante a pausa, o torcedor não tem perspectiva de melhora. E acho que agora já dá para ter, porque foram bons jogos de forma geral. Contra o Fluminense não, mas contra o Atlético, contra o Corinthians, contra o Chapecoense, foram bons jogos e boas projeções.
0: É, são coisas que acontecem no futebol. Uma hora você está aqui, uma hora você está lá, não sei o quê, não sei o quê. Fala, torcedor. Olha, de novo, vai. Olha. Olha a cara dele, ó.
3: Noite bancada aqui é Rossel, né? Porque esse moço está falando aí de Everton Ribeiro, Everton Ribeiro já tem tempo que ele vem errando muito passo. É um bom jogador, é ótimo, mas ele vem errando muito passo, muito, muito, muito. Desorientado mesmo,
0: não está. É, assim, quando se fala de Everton Ribeiro, primeiro que eu tenho ele como exemplo de um atleta, de um cara muito dedicado, mas também que ele passou por situações, né?
2: Tireoide recentemente.
0: É, né, questão da tireoide, né? Cirurgia, se afastou, voltou, e um cara mostrou ser um profissional, mas a idade chega para todo mundo, né? E cá para nós, bicho, Everton Ribeiro, o atleta que ele sempre foi, o cara dedicado que sempre foi, um profissional, ele sabe realmente que a hora chega.
2: Com certeza.
0: E cobra mesmo. Fala, torcedor.
5: Boa noite a todos, aqui é Fábio Preto falando. O Bahia precisa pensar na possibilidade de utilizar Juba no meio de campo, né? Já que Caio Alexandre e Jean Lucas vêm em uma má fase, Everton Ribeiro também. Já tá começando a. Já era pra estar começando a pensar nisso aí, né? Um cara de criatividade no meio. Um abraço.
0: Eu até concordo contigo, viu? Então aproveita, bota logo pra ver o que é que vai dar. Tá, acabou? Acabou ou não? O Grêmio?
2: Acabou?
0: É isso que eu tô vendo aqui. Eita, já era, né? Mais 6 minutos,
4: tá 1-0. Uma expulsão, né? Pra cada lado, tô vendo aqui.
0: Pois é.
4: Pronto. Não, tá nos acréscimos.
0: Isso, 48, vai até 51. Então, bye bye, Grêmio.
2: Bye bye, Grêmio. Eliminado. O Noriega e o Justiniano foram expulsos. O Noriega do Grêmio, no caso.
0: Pronto. E com isso, fica Nilson e vamos, Nelson. Mais um falando. Fala, voz.
6: Boa noite, Tony Silva e todos da bancada da Rádio Sociedade. Quem fala aqui é Gilda Mário Ribeiro do Pombal, atleta de ciclismo. Estou ouvindo a melhor rádio do Brasil.
0: Massa. Um abraço, meu irmão. Muito obrigado por esse carinho todo. Continue aí nas pedaladas. Que beleza.
7: Boa noite, Tony. Mário aqui da cidade de Criciá. Por gentileza, Tony, divulgue aí.
0: Pois não.
7: Aí o torneio dos cinquentões foi um quadrangular.
0: Ah.
7: E esses dois times aí vão fazer a final do campeonato. Vai fazer a preliminar da final do campeonato municipal de Criciá, né? Os cinquentões aí, essas duas equipes dos cinquentões, vai fazer aí a preliminar do campeonato municipal de Jequiriçá no próximo domingo. Os cinquentões entram em campo às 13 horas.
0: Vem cá, vai, cinquentão jogar 1 da tarde. Eita, que vai ser uma loucura. Tomara que o Vale Jequiriçá esteja. É, aí, o Campeonato Municipal do Jiquiriçá, de Jiquiriçá, Campeonato Municipal Jiquiriçá dos Cinquentões. Então, vai ter a grande final, mas a preliminar vai ser 1 da tarde. Vão jogar Mulas Sem Freio contra Onças da Resenha.
2: Ah, aí, demais,
0: Cinquentões,
2: velho.
0: Venha fazer parte dessa grande festa. Será um dia de glória, amizade, emoção, torcida brasileira. Estádio Municipal Jequiriçá, Bahia, 1 da tarde, domingo. Eita, vai ter premiação de R$5.000. Mas a preliminar tem Mulas Sem Freio contra Onças da Resenha. Dois gigantes, um só campeão, é os cinquentões, que beleza, hein? Um abraço pra vocês aí, Jiquiriçá, beleza? Manda o resultado na segunda-feira que a gente divulga com o maior prazer. Mais um, pra gente dar bye bye.
8: Boa noite, bancada, boa noite, Tony Silva.
0: Boa noite.
8: É o seguinte, eu não sou o Vitória, eu sou Bahia mesmo, só que principal time do Nordeste, esses juízes roubam muito. Não tem VAR, não tem nada. É roubo na cara dura. Porque como é que o cara do
0: Palmeiras.
8: Do Palmeiras derruba aquele cara que jeito e ele dá pena. O amarelo. Aí já quando o cara derruba o outro, ele dá vermelho. Então, então tá na cara, não tem VAR, não tem nada. O VAR é quando ele quer. Quando ele não quer, deixa pra lá, certo? Mas com certeza aconteceu, o Vitória foi da Fábio, sim. Ele não ia ganhar. Mas menos dois, meu filho. Menos dois, é claro que ele não ia ganhar. Fala aqui, Edivaldo Ramos. Um abraço à bancada aí.
0: Um abraço. Manda um abraço também ao Vitor Hugo, que fez algumas ligações aqui. E eu tô procurando pra ver se eu acho o áudio dele, mas não encontrei. Então, desejo a todos um abraço. O outro quer que eu fale o que ele escreveu.
4: E o
0: que eu acho uma bobagem, mas eu vou falar assim mesmo. É que tem, né?
4: Já tá querendo, né?
0: Então aqui, boa noite, galera da sociedade. Aqui é Rui de PTN. PTN é presidente Tancredo Neves.
4: Ah, tá.
0: Um abraço pra embaixada tricolor de PTN. E lugar de chorar é no pé do caboclo. Abre.
4: Tanta insistência pra isso.
0: Um abraço, Melissa.
4: E quando você estiver chorando, vou mandar mensagem muito, né? Também.
0: Ah, enfim, tchau, viu? Até amanhã, viu?
4: Até amanhã, aqui no Bate Bola, final Breno. De semana. Não, mas segunda-feira, Copa do Brasil.
0: Isso, vai dormir, Breno.
2: Pô, precisando, né,
4: Antônio? Breno, hoje tá off.
2: Tô bem. Até amanhã, sextou no Bate Bola.
0: Valeu, sextou. Silas. Valeu, Thiago. Valeu, Rebeca. Valeu, galera. Grande abraço, até amanhã.

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1: Olá, boa noite.
2: Boa noite para você que nos acompanha em todo o país.
1: Quinta-feira, 30 de julho de 2026.
2: Vamos aos destaques do dia.